A paz do Senhor Jesus, ouvintes do programa Voz da Libertação. Estamos no ar, mais uma programação local e que tem o imenso prazer de cumprimentar todos. É vosso irmão em Cristo, pastor Wesley Souza. Estamos aqui ao vivaço neste momento para trazer o melhor da Igreja Pentecostal Deus e Amor. Deus abençoe você que está na audiência, você que está nos escutando. A partir de agora, estamos juntos nessa programação local.

Deus está com você no começo da história. Deus não te esqueceu, não te abandonou, não te deixou sozinho. Deus está com você nessa trajetória. E você que está me escutando agora, seja bem-vindo ao meu, o seu, nosso programa Voz da Libertação. Tem inteira responsabilidade a Igreja Pentecostal Deus e Amor, essa que está situada na rua Sancler de Carvalho, número 75, setor central, aqui mesmo na Grande Juiz de Fora. Estamos ao vivo trazendo para você a nossa expectativa, a nossa fé para as concentrações, para os eventos e aquilo que Deus tem realizado.

0: esperança vem de Deus, é de Deus que vem a esperança, é de Deus que vem o socorro, é de Deus que vem o milagre. E falando em milagres, e falando do que Deus está fazendo aqui na sede estadual de Juiz Fora, e essa chamada que vai nos chamar a atenção agora.
1: Irmãos, olha só, nesta sexta-feira estamos no dia do grande livramento aqui na sede estadual de Juiz de Fora, às 9, ao meio-dia, às 14 e às 19 horas. E essa multidão que está comigo nessa manhã, convidamos a todos dizendo: vem!
0: Pra cá, Juiz de Fora, nessa sexta-feira, é o dia do grande livramento. Já estamos com expectativa grande para essa sexta-feira, para esse dia, mas do que especial, sexta-feira agora é o dia do grande livramento aqui na sede estadual de Juiz de Fora. Então, você que está me escutando agora, você que está ao vivo nessa programação, já prepara o teu coração, prepara a tua alma para você tomar posse das bênçãos de Deus nessa sexta-feira, 9, 14, 19 horas. Você não pode ficar de fora. É a sexta-feira forte da guerra contra o mal. Estamos no propósito do grande livramento aqui mesmo, templo da glória de Deus, templo sede estadual de Juiz de Fora. Você que está me ouvindo agora, você que está à escuta dessa programação, você não pode perder, hein? Deus tem um grande livramento para a tua vida, para o teu lar, para a tua família. Você que está agora, quem sabe, precisando do milagre de Deus, quem sabe precisando do mover de Deus na tua vida, você não pode ficar de fora nessa sexta-feira. Sexta-feira tem um horário aí das 9 pela manhã, eu mesmo, pastor Wesley Souza, em santo jejum a Deus, às 14 horas, presença marcante, pastor Eliel estará pregando, orando por todos, 19 horas, presença marcante do nosso irmão Caio, vindo ali da Europa, vai estar pregando a palavra de Deus e orando por todos. É a sexta-feira forte da guerra com

Deus está com você nessa trajetória, e você que está me escutando agora, é o programa A Voz da Libertação chegando dentro da tua casa, entrando dentro desta empresa. Que bom ter você na minha companhia. É o programa A Voz da Libertação chegando até você neste momento abençoado, chegando dentro do teu carro. Você motorista de aplicativo, é o programa A Voz da Libertação chegando até você nesse dia mais do que especial. É o dia que Deus preparou para você ouvir uma palavra de Deus, hinos ao Senhor, aonde Deus está trazendo já uma bênção mais do que especial para você, ouvinte. Você que está me ouvindo agora, não é em vão, não é por acaso que você está ouvindo o programa A Voz da Libertação. Deus está trazendo para você essa programação mais do que especial. E sexta-feira é a sexta-feira forte da guerra contra o mal. Estamos no propósito, é um culto especial, será um dia inteiro de culto especial, o dia do grande livramento.

0: Profetiza! Esse é o hino cantado da nossa irmã Ângela Gonçalves. É você que está ouvindo esse programa mais do que especial. Você que está ligado nessa programação especial neste momento. Eu quero convidar você para estar conosco nessa sexta-feira. É a sexta-feira forte da guerra contra o mal. Estamos no propósito, o dia do grande livramento. Meu Deus, Deus vai curar pessoas aqui na sede estadual de Juiz de Fora. Milagres vai acontecer. Já estou sentindo Deus operando milagres. Já estou sentindo o cheiro de milagre, porque milagres vão acontecer aqui na sede estadual de Juiz de Fora. Milagres grandes vão acontecer. Milagres notórios vão acontecer. Milagres vão acontecer nessa sexta-feira.
1: E todas as coisas que eu pegava, porque eu sou cuidadora.
2: E qual era a enfermidade?
1: O médico falou que era essa doença de... Como chama?
2: É onde que era? Suas mãos?
1: É, travava.
2: Ficava com as mãos dormentes?
1: Isso, travava as mãos.
2: Travava.
1: Então, quando eu pegava peso, eu esquecia quando veio a pessoa que poderia cair no chão. Uhum. Eu fui ao médico, ele falou que não tem cura, eu posso tomar medicamento. Mas nessa manhã Jesus me curou. E não...
2: O altar revelou, as suas mãos estavam dormentes. Procura agora aí.
1: Em nome de Jesus.
2: Vira pro povo, vamos ver. Procura agora aí. Olha aí. Olha aí. Meu Deus do céu. Que tremendo, pastor Wesley. Faz um teste aqui agora, então. Se pegasse algo, aquilo caía. Pega o microfone aí. Faz com outra mão também.
1: Jesus. Ah, agora.
2: Pra outra mão agora.
1: Jesus.
2: Mas não caía.
1: Caía.
2: Mas não tinha medo de não cair.
1: Isso. Aí,
2: agora se cura assim, não
1: caía. Esquecido. Né? Aquela dormência caía.
2: Meu Deus.
1: Jesus,
2: e agora?
1: Manhã. Jesus é bom demais.
2: Né? Um ano sofrendo.
1: Um ano.
2: Um ano sofrendo. E Jesus... O altar revelou aqui agora a cura aconteceu.
1: Jesus curou.
2: Quem curou, senhora Nisto?
1: Jesus curou. Aleluia.
2: Em qual igreja?
1: A Deus é amor.
2: Jesus curou ela, pastor Wesley.
3: Aleluia. Jesus cura. Jesus está dentro da casa nessa manhã.
0: Jesus está dentro da casa, Jesus está curando esta mulher, chegou aqui na sede estadual de Juiz de Fora, enferma, ouvinte, ela chegou doente, ela não conseguia movimentar suas mãos, movimentar, segurar objetos com uma doença que o médico já tinha desenganado ela, já tinha dito que não tinha cura, mas quando ela entrou aqui no templo da glória de Deus, o milagre aconteceu.
4: Queima Jesus, essa enfermidade está sobre essa vida agora. Queima Jesus, queima Jesus, queima. Queima Jesus, é o espírito da enfermidade.
0: Vai ter oração de explosão de milagre. Oração de explosão de milagre aqui na sede estadual de Juiz de Fora. Também tem palavra de Deus, palavra do coração dos céus.
5: A melhor parte, óbvio, do trabalho faz parte da recepção e dentro da sua casa. Aleluias, mas a melhor parte também, Marta, é ouvir a palavra. E ela escolheu a melhor parte, Marta. Ela escolheu uma parte que não será tirada dela. Ela escolheu a parte que ninguém vai tirar dela. Qual parte é essa? Ouvir a palavra, receber a palavra.

0: ouvinte, tem palavra de Deus na igreja Deus e Amor. E nessa sexta-feira pela manhã, eu mesmo, pastor Wesley Souza, estarei pregando a palavra de Deus, orando por explosão de milagre. Os milagres estão acontecendo, milagres notórios e milagres grandes, hein?
1: Tipo da paralisia, queima! Queima! Sai! Em nome de Jesus, sai! O espírito da paralisia caiu por terra! Quem crê que Deus opera na igreja, Deus da Amor, tá correndo!
2: Meu Deus do céu!
1: Ele não conseguia andar.
2: Meu irmão, há quanto tempo eu estava sofrendo?
3: Eu fui investir mais 3 meses.
2: Quanto tempo?
3: Mais 3 meses.
2: 3 meses.
3: Que é o pai me parou para me orar mais.
2: Completamente paralítico, não andava nada.
3: Não andava nada.
2: Com dificuldade.
3: Não, eu fiquei na cama, não tinha me entendido.
2: Estava entrevado na cama. Mas ele correu aqui agora, pastor Wesley. Ele correu, olha aí, estava 3 meses entrevado.
3: Ah,
2: olha para mim aqui. Estava 3 meses entrevado. Em cima da cama.
3: Ah, não tinha roupa, não me engria mais.
2: O senhor correu aqui agora, O senhor é o quê dele?
3: Sou irmão dele.
2: Sou irmão dele. Testifica isso.
3: Amém.
2: 3 meses entrevado em cima da cama. Como é que ele correu aqui agora? É milagre? Quem é que é o chamado milagre? Pastor Wesley! De novo. 3 meses entrevado, agora curado na igreja. Deus te amou!
0: Meu Deus do céu, ouvinte, este homem estava entrevado 3 meses numa cama, não podia se levantar desta cama, e Jesus visitou ele aqui na igreja Deus e Amor e curou ele na hora. É milagres que estão acontecendo. O paralítico aqui está andando, aqueles que estão entrevados estão desentrevando pelo poder de Deus. Poder de Deus esse manifesto aqui mesmo na rua São Cléio de Carvalho, número 75, setor central, e nessa sexta-feira não será diferente. Sexta-feira será o dia de explosão de milagre, porque Jesus estará curando vidas. Olha mais testemunho, vamos para mais um testemunho, não na minha voz, mas na voz da pessoa que foi curada, eles testificando o milagre de Deus.
2: Uma revelação desse altar de uma irmã, nesta manhã poderosa, entrega do jejum das causas impossíveis, que tinha um nódulo, um caroço. Ela comentou, pastor, há 5 anos. É assim, mamãe?
4: Eu faço tratamento nele, eu sigo ele aqui de trás do meu braço. Aqui, assim.
2: E ela começou a poupar aqui agora. Meu pastor, eu não estou achando ele, pastor.
4: É 5 anos que eu tava, eu tenho que ir batendo mamografia e ultrassom pra ele seguir, ele pode crescer muito.
2: Mamografia, todo tratamento?
4: Ah, todo ano eu faço.
2: Todo ano. O altar entregou agora que o caroço sumiu. Já poupou, não tá aí mais não. Deus curou! É entrega do jejum das causas impossíveis pro milagre acontecer!
0: Milagres estão acontecendo aqui na sede estadual de Juiz de Fora. Milagres estão acontecendo, meu Deus do céu. É milagres grandes, o câncer está sumindo. Olha só, essa mulher tinha um caroço no seu seio e depois do poder de Deus, a revelação de Deus, o caroço desapareceu. É, ouvintes, é milagres notório, milagre de pessoas que recebeu aqui na hora. É isso que Deus faz, é isso que Deus realiza aqui mesmo no Templo da Glória de Deus, Rua São Cléo de Carvalho, número 75, setor central. Milagres estão acontecendo. Os milagres seguirão se crer. Você crê em milagre? Você acredita que Deus revela? Você acredita que Deus revela o oculto, escondido, profundo? Deus usa. E dessa oportunidade, sexta-feira pela manhã, pastor Wesley Souza orando pelos divinos dons da revelação e orando por explosão de milagre. É isso mesmo que você está escutando. Também você que está me ouvindo, você não pode ficar de fora das concentrações. Tem culto à tarde e à noite, então será 4 horários, para ser mais preciso, é 4 horários, manhã, meio-dia, tarde e noite. Vamos lá, olha a oração, Deus tem revelado o oculto, escondido, profundo.
1: Derrotar já...

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1: 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Ouvinte, aceita a paz do Senhor Jesus, do seu irmão em Cristo, presbítero José Ferreira Filho. Da nossa sede estadual da cidade de Juiz de Fora, na rua Tancredo de Carvalho, número 75. Então vamos, ouvinte, começar a oração em favor da família. A família, tanta família precisa de oração, nós todos precisamos de uma oração. Chegou o momento agora de nós orar para que Deus venha abençoar a tua vida, abençoar também a tua amada família. Glorioso Deus, maravilhoso, eterno Pai. Em nome de Jesus Cristo Nazareno, Senhor, mais uma vez na Tua presença, Senhor, nós suplicamos pedindo pela Tua infinita misericórdia. Que o Senhor venha socorrer, meu Pai, os ouvintes. Que o Senhor venha socorrer, meu Pai, aqueles necessitados. Senhor Jesus, o Senhor é Deus no céu e na terra, para perdoar pecado, para poder abençoar, para poder livrar, para poder, meu Pai, levar até mesmo a salvação. Ó Deus de misericórdia, nesta hora de oração, Senhor, eu levo meus olhos para o monte, da onde que vem o meu socorro. O meu socorro vem do Senhor, que fez o céu e a terra. Não deixa vacilar os teus pés, aquele que te guarda não toquejarás. Eis que não toquejarás e nem dormirás os guardas de Israel. O Senhor a tua sombra, o Senhor a tua direita. O sol não molestará de dia, nem a lua de noite. O Senhor guardará de todo mal, o Senhor guardará a tua entrada e a tua saída de agora para sempre. Ó Deus da minha vida, Deus de compaixão, ó Deus de misericórdia, Pai querido, ó Deus, tem de misericórdia, meu Pai, das famílias, tem de misericórdia da nossa cidade, Senhor. Eu oro em favor daqueles necessitados, esse lar, meu Pai, que encontra em tristeza, porque perdeu, meu Pai, alguém da tua família. Ó Deus querido, esse lar se encontra triste, se encontra batido, mas o Senhor é o Deus de paz, o Senhor é o Deus que tudo pode fazer, meu Pai. Tende misericórdia, Jesus querido. Tende compaixão, ó Pai. Eu apresento aqui nessa noite, meu Pai, esse pai de família, que tem uma família numerosa, meu Pai. Até muitos mendigando pão, até muitos desempregados. Até muitos, meu Pai, necessitado do pão. Ó Deus, tem de misericórdia. Entra nesta casa, meu Deus. Entra com a providência nesta casa. Entra poderosamente, misteriosamente, pelo amor do teu nome. Ó Deus da minha alma, Deus da minha vida. Criador do céu e da terra. Olha, meu Pai, com olhar de piedade para esta família. Olha, meu Pai, com olhar de compaixão. Ó Deus, abra o céu aqui nessa cidade, meu Pai. Vem dar livramento, Senhor, nesta noite. Livra, Senhor Jesus, essa cidade. Livra, Senhor, das tempestades. Livra do acidente, meu Deus. Pelo amor do teu nome santo. Misericórdia, Senhor. Tende compaixão, Jesus querido. Ó Deus da minha vida, Deus da minha alma. Criador do céu e da terra, ó Deus poderoso, livra agora esse pai de família, livra esse caminhoneiro, livra agora, meu Pai, esse porteiro, livra também, Senhor, ó Deus querido, esse homem, esta mulher das enfermidades, Senhor, aqueles que se encontram também internado, aqueles que se encontram no CTI, aqueles que se encontram, meu Pai, desenganados medicina. Ô, meu Pai, vem socorrer essa pessoa, vem socorrer esse doente, esse enfermo, esse que se encontra no CTI, esse que se encontra, meu Pai, até mesmo sem ter sancha de vida, sem oportunidade a mais pelos médicos, mas o Senhor é o médico dos médicos. O Senhor é o Deus que tudo pode fazer, meu Pai. Que o Senhor tem poder para repreender o espírito da morte nessa hora. E dá mais, meu Pai, um fôlego de vida pessoal para esta mulher. Ô, Pai de misericórdia. Ô, Senhor da glória. É oração do livramento, meu Pai. Vem livrar, Senhor, esse homem, esta mulher da morte. Vem livrar do espírito da enfermidade. A enfermidade do câncer, a enfermidade, meu Pai, Os médicos não deu jeito. A enfermidade, meu pai, pelas medicinas, já está desenganado. Já está até mesmo jurado a morte, meu pai. Mas o senhor tem poder para repreender agora o espírito da morte. Joga por terra nessa noite toda a força contrária, meu pai. Ô, Senhor Jesus, ô Espírito Santo de Deus, realiza a tua obra, papai. Ô, Deus querido, entra nesta casa, entra nessa família, entra mesmo, meu pai, entra comprando de salvação, repreenda o espírito da maldição, pelo poder do teu sangue, pelo poder da tua misericórdia, Jesus. Ah, Senhor da glória, ô Deus da minha vida, ô Deus da minha alma, meu Deus, vem livrar também esse jovem, meu pai, que está jurado à morte. Ô Deus, livra, meu pai. Ô Senhor Jesus, vai libertando esse adolescente, vai libertando esse jovem, essa jovem, ou que seja esse pai de família que é viciado até mesmo na maconha, que é viciado na bebida, que é viciado no jogo, no crime, meu pai, do roubo, do assalto. Meu Deus, liberta esse homem, liberta esse jovem, meu pai. Ô Jesus querido, tem de misericórdia, meu pai. Esta mãe, meu pai, que chora nesta hora por causa do teu filho, meu Deus. Ah, Senhor da glória, esse jovem que não tem, meu pai. E não tem na tua vida, meu pai, paz. Coloca paz na vida desse jovem. Esse jovem que vive triste, que vive em desespero, até mesmo revoltado, meu pai. Que não obedece mais o pai e a mãe. Oh, Deus, tem de misericórdia, Jesus. Tem de misericórdia, papai. Entra nesta casa, Senhor. Entra com a providência, Senhor. Entra com a libertação, pelo amor do teu nome. Oh, Deus maravilhoso. Eu apresento também, Senhor, os moradores de rua, aqueles que dormem, meu Pai, até mesmo debaixo das pontes, até mesmo, meu Pai, liberado do rio, aqueles que dormem, meu Pai, que até mesmo moram, até mesmo, Senhor, debaixo das marquises, meu Pai. Ah, Senhor, Senhor, aqueles que dormem também no banco de praça, das praças, meu Deus, tem de misericórdia. Ora para o sofrimento desse homem, para o sofrimento, meu Pai. Tem muito Deus que se encontra desviado nessa situação. Muitos são pais de família que deixou a sua casa e vivem uma vida, meu Pai, triste, uma vida, meu Pai querido, ah, de sofrimento. Senhor da glória, é só o Senhor que tem poder para libertar, é só o Senhor que tem poder, meu Pai, para transformar a vida do homem ruim no homem bom, um homem de Deus, um homem, meu Pai, que até mesmo pode ser um pregador da tua palavra. Senhor, tem de misericórdia, meu Jesus. Eu apresento também nas tuas mãos a clínica, meu Pai, de recuperação. Ah, meu Deus do céu, vem fazer a obra, Senhor, na vida desse jovem, na vida desse pai de família, meu Pai. Ah, Senhor, que é dominado pelo vício, até mesmo, Senhor, entrou em depressão, meu Pai, está ali internado, meu Pai. Ah, Senhor da glória, ah, meu Pai querido, vai repreendendo agora todo o mal, toda depressão maligna, toda depressão do inimigo, meu Pai, o espírito da morte que saia da vida desse homem, desta mulher, joga por terra, meu Pai, demanda o suicídio, meu Pai. Ah, Senhor da glória, tem de misericórdia, meu Senhor, tem de misericórdia, meu Pai. Esse pai de família que se encontra, Senhor, de joelhos dobrado também, juntamente nessa oração, meu Pai, pedindo por misericórdia da tua família, tem de misericórdia desta mãe. Ô, Papai da glória, esse lar, esse casais, meu Pai. Ah, Senhor Jesus, que não vive mais de bem um com o outro. Ah, meu Pai, esse casais, meu Pai, que está em vítima de separação, meu Pai. Ah, Senhor da glória, entra nessa esta casa, entra, meu Senhor, entra mesmo com a providência, entra mesmo, Senhor, une esse casais, meu Pai, pelo amor do teu nome, pelo amor do teu sangue, pelo amor da tua misericórdia, ô Deus querido, eu apresento nas tuas mãos, meu Pai, os presbíteros, meu Pai, eu apresento os dirigentes das congregações, eu apresento também, Senhor, As tuas mãos santa e poderosa, ó Pai, os dirigentes, meu Pai, ah, meu Pai querido, eu apresento o teu servo na oração, nosso irmão pastor Wesley, meu Pai, com a tua família, meu Pai, aqui nessa cidade, ó Deus querido, protege, meu Pai, a vida do teu servo, a família do teu servo, Senhor, misericórdia, meu Pai, misericórdia, Senhor, o Senhor é o Deus santo, o Senhor é o Deus poderoso, o Senhor é Deus, meu Pai, que tudo pode fazer, meu Pai. Ah, Senhor, abre as portas do céu, dai direção ao teu servo nessa cidade, meu Pai. Dai sabedoria para pregar a tua palavra, para conduzir, meu Pai, o rebanho. Ah, meu Pai, pelo amor do teu sangue, pelo amor da tua bondade, da tua palavra, Senhor, vem abençoar, vem dar a tua vitória e a bênção, pelo amor do teu sangue, vem abençoar também. Também, Senhor, os ouvintes do programa A Voz da Libertação, meu Pai, venha abençoar Jesus querido, pelo amor de tua misericórdia, ó Deus querido, eu apresento, meu Pai, o nosso país na tua mão, eu apresento, Senhor, ah, Deus querido, dai a direção, meu Pai, pelo amor de teu sangue, livra, meu Pai, da guerra, livra, Senhor Jesus, livra essa cidade, livra, Senhor, pelo amor de teu sangue, vai jogando por terra, meu Pai, toda a força contrária, o espírito da morte que sai dessa cidade, sai dos bairros dessa cidade, saia dessa casa, saia a maldição na família. Família, ó Deus querido, ó Deus maravilhoso, liberta esse lar, liberta essa família, liberta, meu Pai, pelo amor do teu sangue, pelo amor do teu nome, pelo amor da tua misericórdia. O Senhor é Deus no céu e na terra para curar, para libertar, para dar a tua vitória e para salvar. Ô Papai querido, ó Deus de poder e graça, pelo amor do teu sangue, vai curando agora, meu Pai, essa enfermidade nos pulmão, esse câncer no pulmão, esse câncer no intestino, esse câncer, meu Pai, na garganta, passa o teu sangue, meu Pai. Ah, Jeová querido, essa pressão alta, essa pressão baixa, meu Pai, esse diabético, meu Pai, vai curando agora, vai libertando. Ah, meu Pai querido, liberta esse homem, liberta essa mulher, eu apresento nas tuas mãos, meu Pai. A nossa irmã Fátima, tuas mãos, cura tuas filhas, meu Pai. Repreenda, Senhor, aquele espírito de paralisia, meu Pai, pelo amor do teu sangue vivo, pelo amor da tua misericórdia, Senhor da glória. Eu creio, Senhor, no teu poder e na tua graça, porque o Senhor é dono da cura divina, o Senhor é dono do milagre, o Senhor é dono da libertação. Ó Deus querido, ó Deus todo-poderoso, Criador do céu e da terra, eu apresento, meu Pai, ó Deus querido, as famílias, ah, meu Pai, ali, meu Senhor Jesus, de Colônia do São Firmino, meu Pai, ah, meu Senhor, aquele povo, meu Pai, que carregam a tristeza nos teus corações, meu Pai, porque perdeu, Senhor, as suas moradias, ah, meu Pai da glória, tem de misericórdia, Senhor, tem de misericórdia, Papai, eu apresento também nas tuas mãos a cidade de Ubá, meu Deus, tem de misericórdia contra o desempregado, contra o meu Pai, até mesmo que perdeu, Senhor, seu ente querido, meu Pai. Ó Deus, tem de misericórdia. Santo é teu nome, ó Pai. Glorificado é teu santo nome. Exaltado é teu santo nome. Ó Cristo vivo, Cristo Nazareno, Filho de Deus. Misericórdia, Papai. Misericórdia, Senhor. Vá livrando, meu Pai. Livra essa cidade de fora. Livra, Senhor. Livra da enchente, livra da chuva forte, livra, meu Pai, até mesmo o Senhor do vento, meu Pai, vai repreendendo agora toda a força contrária, ó Deus querido, ó Deus maravilhoso, dá livramento, ó Pai, a oração do livramento, Senhor, eu apresento também nesta noite os presidiários, meu Pai, ah, Senhor Jesus, a esse pai de família que é um presidiário, ah, meu Pai, esse jovem, ah,
2: Ah, meu Deus, aqueles que aceitaram o Senhor como Salvador da tua alma, Senhor, que nesta hora se encontra, meu Pai, de joelhos dobrados no cantinho, meu Deus, pedindo, meu Pai, ah, Senhor, a tua misericórdia, livramento, livra da morte, meu Pai, livra, Senhor Jesus, do Seréspere, livra mesmo, Senhor, pelo amor do teu sangue, ó Deus querido, ó Deus de maravilha, Deus de poder e graça, meu Pai, vai, Senhor Jesus, vai libertando esse homem, liberta dos vícios, liberta, meu Pai, das más companhias, liberta, meu Senhor, da glória, pelo amor da tua bondade, pelo poder que é na tua palavra, pelo poder que é do teu sangue vivo, o sangue da nova aliança, ó Deus querido, vai libertando, vai dando a tua vitória, meu Pai, pelo amor do teu sangue, ó Deus querido, eu apresento também, Senhor, ó Pai querido, esse motorista de ônibus, meu Pai, livra esse pai de família, livra ele, meu Pai, do acidente, livra da confusão, livra, meu Pai, pelo amor do teu sangue, eu apresento também, Senhor, os porteiros, meu Pai, de prédio, de fábrica, meu Deus, de empresa, cubra-os com teu sangue nesta noite maravilhosa de oração, meu Pai, vem dar livramento, Senhor Jesus, pelo amor da tua vontade, aqueles, meu Pai, que vai pelas madrugadas fora no serviço, meu Pai, ó Deus, cubre com teu sangue, livra, meu Pai, livra do assalto, livra, Senhor, pelo amor do teu sangue, pelo amor da tua misericórdia, ó Pai bendito, ó Deus da minha vida, ó Deus de minha alma, Criador do céu e da terra, o Senhor é Deus no céu e na terra, ah, meu Pai querido, apresento também nas tuas mãos, Senhor, as igrejas pentecostal, Deus e amor, meu Pai querido, nos países, meu Pai, ah, Senhor, ah, meu Pai da glória, vem livrar também, Senhor, esse dirigente, meu Pai, que se encontra em viagem, meu Deus, e pai de família, para fazer a tua obra, que deixou, meu Pai, o seu estado, e deixou a sua cidade, que deixou o seu país, meu Pai, para fazer a tua obra, seja com ele, aonde ele passar, onde ele andar, meu Pai, que o teu exército de anjo, meu Pai, que acompanha, livra de todo o mal, livra do homem mau, livra do homem violento, lento, meu Pai, livra daqueles que pensam mal no coração, a conta o teu servo, a conta essa família, meu Pai, ah, Senhor, que está atravessando as fronteiras, meu Pai, para fazer a tua obra com amor, com sabedoria, oh, Deus querido, eu creio no teu sangue, livra da doença, meu Deus, pelo amor do teu nome santo, Criador do céu e da terra, eu creio no teu poder, eu creio na tua graça, eu creio na tua misericórdia, Senhor, porque o Senhor é Deus no céu e na terra, para ouvir minhas orações, para ouvir o meu clamor aqui nessa noite, ó Espírito Santo de Deus, manifesta teu poder do céu aqui agora, manifesta tua graça, meu Pai, manifesta a comunhão divina do céu sobre a minha vida, sobre a minha família, ó Deus de misericórdia, Criador do céu e da terra, santo é teu nome, meu Pai, ó Deus querido, ó Deus maravilhoso, vai curando agora, Senhor, esse câncer, meu Pai, na garganta, esse câncer, meu Pai, no estômago, meu Pai, desse homem, desta mulher, esse câncer no sangue, ó Deus, vai curando agora, vai libertando, meu Pai, ó Senhor, visita aqueles que se encontram chorando, aqueles que se encontram, meu Pai, nesta hora, pedindo por misericórdia, meu Pai, porque a luta, meu Pai, está muito grande na vida dessa irmã, na vida desse irmão, meu Pai, na vida desses casais também, Senhor, tem de misericórdia, aleluia, Senhor, e eu creio no teu poder santo, eu creio, Senhor, pela tua misericórdia, santo é teu nome, meu Pai, glorificado é teu nome, exaltado é teu santo nome, ô Senhor da glória, misericórdia, papai, misericórdia, Senhor Jesus, o Senhor é um Deus rico, o Senhor é um Deus poderoso, o Senhor é um Deus que tudo pode fazer, eu apresento o teu servo, nosso irmão, meu Pai, presbítero Cremilso Silva, abençoa também, Senhor, nosso irmão, presbítero Sérgio, meu Pai, ah, Senhor, abençoa a família do teu servo, pelo amor do teu nome, pelo amor da tua bondade, da tua palavra, meu Deus, eu apresento nas tuas mãos santa e poderosa, meu Pai, ah, meu Deus do céu, nesta noite, meu Pai, todos aqueles que estão empenhados, meu Pai, aqui na nossa sede, ah, meu Pai, estadual, meu Deus, tem de misericórdia, cubre nós com teu sangue, livra nós do homem mau, ah, meu Pai da glória, abençoa as equipes, meu Pai. Ah, Senhor, que defende esta igreja aqui nessa cidade. Senhor da glória, cubre, meu Pai, sela com teu sangue nesta noite maravilhosa de oração. Pelo amor do teu nome, pelo poder do teu sangue, pelo poder da tua misericórdia, Senhor. Ó Deus querido, eu oro também, Senhor, em favor do teu servo, presbítero Eliel Nascimento, Eliana, meu Pai, ajuda a tua serva, meu Senhor Jesus, apresenta tuas mãos o Israel, com a tua família, meu Pai, ó Deus querido, abençoa nosso irmão, meu Pai, Daniel, nossa irmã Eli, abençoa mesmo, meu Pai, cubra tua filha com teu sangue, dando saúde, dando força para caminhar, meu Pai, ó Deus querido, misericórdia, Senhor, abençoa nosso irmão Leonardo, cubra teu servo com teu sangue, abençoa, e naquela rádio, livra, meu Pai, de todo mal, pelo amor do teu sangue, pelo amor da tua bondade, ó Cristo vivo, ó Cristo Nazareno, Filho de Deus, meu Pai, ó Senhor da glória, eu apresento também, Senhor, ó Deus, abençoa, meu Pai, nosso diretor, meu Pai, Senhor Jesus, que é responsável, meu Pai, pelo Câmpano de Minas Gerais, meu Pai, nosso nome. Fabrícia, Beata, meu Pai, cubra o teu servo com teu sangue, dá saúde ao teu servo, abençoa nossa irmã Ireni Miranda, com a tua família, meu Pai, abençoa, Senhor, os diretor, cubre com teu sangue, abençoa também, Senhor da glória, neste domingo pela tarde, meu Pai, neste sábado, cubre com teu sangue, meu Pai, abençoa, meu Pai, o invento das mulheres de fé, pelo amor do teu nome, pelo amor do teu sangue, eu oro também em favor das caravanas, meu Pai, que está, meu Pai, em saída nessa sexta-feira, meu Pai, ó Deus da livramento, livre o motorista, livre os passageiros, cubre com teu sangue, repreenda toda a força contrária, pelo sangue de Jesus tem poder, tira todo embaraço, todo impedimento nessas caravanas, meu Pai, pelo amor do teu sangue vivo, ó Deus de misericórdia, eu creio, Senhor, no teu poder santo, na tua misericórdia santa, meu Pai, meu Pai, nesta caravana, que os irmãos vão trazer as bênçãos de Deus para tua casa. Ô, Papai querido, Deus de maravilha, Deus de poder, Deus de graça, pela tua misericórdia, Senhor, caravana que vem de tão longe, meu Pai, para essa festividade. Ó Deus, seja com teus filhos, seja, meu Pai, com as tuas filhas, meu Pai, pelo amor da tua bondade, pelo amor do teu sangue. Ô, Jesus querido, ó Deus da minha vida, ó Deus da minha alma, eu apresento nesta noite também os novos convertidos que vai descer as águas, meu Pai. Meu Pai querido, Senhor, garante a libertação, pelo amor da tua bondade, ajuda, meu Pai, aqueles, meu Pai, fortalece aqueles que estão pensando em desistir. Meu Pai, garante a libertação, a tua vinda está tão perto, meu Pai, prepara a tua igreja, Senhor, para o grande dia da salvação, para o grande dia, Senhor, o arrebatamento, meu Pai, que breve, breve está para acontecer. Meu Senhor, prepara, Senhor, as almas para aceitar Jesus como Salvador da tua alma. Leva o povo para a tua igreja, leva o povo católico, leva o povo, meu Pai, desviado. Leva também para a tua casa, meu Pai, aqueles que têm desejo de morar no céu, aqueles que têm desejo, meu Pai, de aceitar ao Senhor como Salvador da tua alma. Senhor da glória, misericórdia. Misericórdia, meu Jesus. Misericórdia, Senhor, misericórdia, ó Pai, ó Criador do céu e da terra, conte, meu Pai, que não crê mais na tua salvação, meu Pai, conte que não crê mais na libertação, que o Senhor tem poder para libertar o homem do pecado, meu Pai, Senhor Jesus, que o Senhor tem poder para fazer um velho homem ser um novo criatura, meu Pai, ser uma nova criatura na tua presença, ó Deus, tem de misericórdia, santo é teu nome, Jesus, glorificado é teu nome, ó Pai, exaltado é teu santo nome, pelo amor da tua misericórdia, pelo amor da tua compaixão, ó Jesus querido, Jesus amado, Senhor da glória, meu Senhor, eu creio, Senhor, no poder do teu sangue, o sangue vivo, o sangue da nova aliança, eu creio, Senhor, que o Senhor tem poder para libertar, Senhor, ó Deus poderoso, poderoso, ó Deus de maravilha, não deixa, meu Pai, que esse homem, esta mulher, esse presbítero, esse diácono, vem que se encontra fraco na fé, venha desviar da tua presença, ajuda ele a caminhar, ajuda, meu Pai, ajuda essa irmã a caminhar, que Satanás, meu Pai, colocou, meu Pai, um tropeço na frente dessa irmã, que ela venha tropeçar e cair, meu Pai, mas não deixa não, ah, meu Deus, que ela segura nas tuas mãos santas, nas tuas mãos poderosas, ah, Pai querido, até muito, meu Pai, pensando em desistir, meu Pai, de servir o Senhor, por causa de uma calúnia, por causa de uma fofoca, até mesmo, meu Pai, por causa da luta financeira, ah, meu Pai, até mesmo por causa de um desemprego, meu Deus, tem de misericórdia, é o Senhor que abre porta, onde não tem porta, meu Pai, o milagre só sai das tuas mãos, ah, meu Pai querido, tem de misericórdia, meu Pai, tem de compaixão, Senhor da glória, ô Espírito Santo de Deus, realiza a tua obra, meu Pai, realiza as tuas misericórdias, oreando a labaia, ah, meu Pai, ah, Senhor, Senhor, é noite de bênção, é noite de milagre, meu Pai, que o Senhor tem mandado o povo para a tua igreja, Senhor, ô Deus poderoso, ô Deus forte, meu Pai, ô Espírito Santo de Deus, vem realizar a obra, meu Pai, na vida desse homem, desta mulher, através dessa oração, aqueles que se encontram, meu Pai, de joelhos, meu Pai, na tua casa, pedindo por misericórdia, Senhor da glória, eu creio, Senhor, no teu poder santo, na tua palavra santa, na tua misericórdia santa, tudo é do Senhor, meu Pai, a obra é santa, a obra é do Senhor, é o Senhor que tem poder, meu Pai, ah, Senhor da glória, para abrir o céu aqui nessa cidade, que todos, meu Pai, que mora nessa cidade, vai ser abençoada, ah, meu Deus do céu, Senhor da glória, ah, meu Pai, leva, meu Pai, as famílias para tua igreja, leva, meu Pai, esse pai de família, ah, meu Pai, que tenha uma família numerosa, meu Pai, ah, Senhor, que eles venham para tua casa, meu Pai, que eles venham, Senhor, aqueles que precisam de uma bênção, esse lar que precisa de uma libertação, ah, meu Pai, mas haja um impedimento para essa família e para a igreja, ó Deus querido, repreenda, Senhor, repreenda o tranca-rua das almas, repreenda, meu Pai, pelo sangue de Jesus tem poder, Senhor da glória, paralisa os demônios, meu Pai, que impede as almas aceitar Jesus, que impede as almas vir para a igreja, Senhor, tem de misericórdia, meu Pai, tem de misericórdia, meu Jesus, tem de misericórdia, meu Senhor, ô Cristo vivo, ô Cristo Nazareno, meu Pai, vai de encontro com essa pessoa, vai de encontro com essa família, ô Deus querido, esse lar, meu Pai, que se encontra em macumbado, esse lar, meu Pai, que se encontra destruído, meu Pai, sangue de Jesus tem poder, repreenda, meu Pai, essa macumba que foi feita para destruir esse lar, para destruir esse jovem, para destruir essa família, esta macumba que foi feita através de uma comida, através de uma peça de roupa, Jesus vai, meu Pai, libertando agora, pelo amor do teu sangue, pelo amor da tua bondade, pelo amor da tua palavra, meu Senhor, ó Deus maravilhoso, Senhor da glória, aqui, meu Pai, encontra, meu Pai, se encontra os pedidos de oração, eu oro, meu Pai, em favor da Steph, toma a Steph nas tuas mãos, meu Pai, garante a libertação na vida dela, eu oro em favor do Paulo, toma o Paulo nas tuas mãos também, ora em favor da Cailane, Senhor, tem de misericórdia, ora em favor da Leia, meu Pai, ora em favor da Marta, do Rafael, do Gabriel, do Daniel, meu Deus, eu apresento nas tuas mãos, Senhor Jesus, pelo amor da tua bondade, que o Senhor vem salvar, que o Senhor vem libertar, pelo amor do teu sangue, ah, meu Pai, eu apresento também nas tuas mãos o Gustavo, meu Deus, cobre-o com teu sangue, dá a vitória e a bênção, meu Pai, eu apresento também o Cristo, meu Pai, que se encontra internado, meu Pai, que se encontra preso, meu Pai, ali no Seresco, meu Deus, tem de misericórdia da vida que ele jovem, ô meu Pai, ah, Pai querido, tem de misericórdia, papai, tem de compaixão, Senhor, eu apresento também nas tuas mãos o Marco Aurélio, ah, meu Pai, cobri-lo com teu sangue naquele seresto, meu Pai, eu apresento nas tuas mãos também, Senhor, ô Deus de misericórdia, tem de compaixão, Rei de misericórdia, eu apresento o Iuro também nas tuas mãos, que se encontra, meu pai, preso. Ah, meu Deus do céu, vem fazer uma obra na vida desse jovem, meu pai. Tem de misericórdia, Senhor. Tem de compaixão, meu pai. Ah, Senhor, visita esta mãe que chora, meu pai, que pede oração para o teu filho, meu pai. Oh, Jesus querido, oh Deus Todo-Poderoso, eu apresento o Samuel nas tuas mãos. Ah, meu pai, que esse jovem venha se libertar, meu Pai, de toda a força contrária, de toda a força do mal, e dai, Senhor, meu Pai querido, uma alegria para sua mãe, para o seu pai. Meu Deus, tem de misericórdia. Hoje, Jesus querido, eu apresento também, Senhor, o seu Vitorino, meu Pai também, que meu Pai, que necessita nossas orações, meu Pai. Oh, Deus querido, tem de misericórdia, tem de compaixão, Senhor. Eu apresento o Hamilton nas tuas mãos também, Senhor, que se encontra doente. Meu Deus, vai repreendendo o espírito da enfermidade pelo poder do sangue de Jesus Cristo, Senhor, pelo amor de tua misericórdia. Eu apresento a irmã Penha nas tuas mãos. Eu apresento a Isabel, nossa irmã Lourdes. Cubre com teu sangue, dá a tua vitória, dá a tua bênção, meu Pai. Tem de misericórdia, Jesus querido. Tem de compaixão, meu Pai. Senhor, eu creio no teu poder, meu Pai. Eu creio na tua misericórdia. O Senhor é um Deus santo. É um Deus poderoso, um Deus que tudo faça, meu Pai. Ah, Senhor Jesus, não a nossa vontade. Ah, meu Pai, mas faz a vontade do Pai. Oh, Deus, olha, meu Pai. Olhe com olhar de piedade. Olhe com olhar de misericórdia, Senhor, para essa terra, para essa cidade. Olhe também para a tua igreja, olha para o teu povo. Olha mesmo, meu Pai, pelo amor do teu sangue vivo, pelo amor da tua misericórdia. Oh, Deus querido, venha abençoar também, Senhor, os dizimistas, meu Pai. Pai, aqueles que são fiel nos dízimos, ah, meu Pai, venha abençoar a vida desse homem. O Senhor tem promessa de repreender o devorador, meu Pai. Ah, meu Senhor, e abrir as portas do emprego, abrir porta onde não existe a porta, meu Pai. Mas que o Senhor é a porta, Senhor Jesus. Tem de misericórdia, Senhor. O Senhor disse: eu sou a porta. Se alguém entrar por mim, entrará, salvará e achará passagem. Ah, meu Senhor da glória, ajuda, meu Pai. Esse pai de família, abra as portas, meu Pai, pelo amor da tua bondade, pelo amor do teu sangue, oh Deus querido, oh Deus maravilhoso, Criador do céu e da terra. O Senhor é Deus santo, Deus de misericórdia. Oh Pai querido, vai jogando por terra toda maldição, meu Pai. Oh Senhor, que impede pregar o teu evangelho, que impede, meu Pai, nós pregar a verdade. Oh meu Pai querido, tem de misericórdia, é a palavra, é a verdade. Verdade que liberta, meu Pai, pelo amor da tua bondade, pelo amor do teu sangue, ó Deus querido, ó Deus da minha vida, ó Deus de minha alma, ó Deus de compaixão. O Senhor é Deus no céu e na terra. Misericórdia, papai, misericórdia, Senhor, ó Deus querido. Ó Deus querido, ó Deus de misericórdia, ah, Pai da glória, é noite de bênção, é noite na tua presença, é noite na presença, Senhor, do teu Espírito Santo, aleluia, ó Deus maravilhoso, santo é teu nome, ó Pai, glorificado é teu nome, exaltado é o teu santo nome, Senhor, ó Deus querido, ó Deus de maravilha, abençoa também, Senhor, a santa ceia do Senhor, que acontece. Acontece, meu Pai, em todo segundo sábado, todo segundo domingo, meu Pai, de cada mês. Pai querido, vem abençoar os membros desta igreja, vem abençoar, meu Pai, aqueles, meu Pai, que membraram com esta igreja, meu Pai. Ah, Senhor da glória e da força, para vencer, para obedecer, meu Pai. Oh, Deus de misericórdia, misericórdia, oh, Papai. Misericórdia, meu Senhor, ô Cristo vivo, Cristo Nazareno, Filho de Deus, venha abençoar também a jovem, a juventude da tua igreja, expansão jovem. Meu Deus, toma expansão jovem nas tuas mãos. Venha abençoar também, Senhor, nossa irmã Rosana. Venha abençoar também, Senhor, ô meu Pai, nosso irmão Israel, nosso irmão Ezra, meu Pai, a nossa irmã, meu Pai, Esté. Cubre com teu sangue, teu filho, meu Pai, que está, meu Senhor, responsável por esta mocidade abençoada. Desta cidade, meu Pai, ó Deus de misericórdia, tem de compaixão, Senhor, ó Deus querido, dá sabedoria do céu.

Misericórdia, eu creio, Senhor, na tua compaixão, porque o Senhor é Deus no céu e na terra. Santo é teu nome, ó Pai, glorificado é teu nome, exaltado é o teu santo nome, Jesus querido. Ajuda nós caminhar, ajuda, meu Pai, cada dia nós unir para fazer a tua obra, Senhor. Abençoa também nas visitas, nos dare, meu Pai. Tem de misericórdia, Jesus. Ajuda nós caminhar. Abençoa também a equipe de visita do hospital. Abençoa também a equipe da praça, meu Pai, com o nosso irmão Presbítero Júlio. Vem abençoar também o nosso irmão, meu Pai. Ô, Senhor, nosso irmão, Diácono Afonso, meu pai, também, que é responsável também. Ah, Senhor, pelo bom, os bons, meu pai, samaritano, meu pai, que vai todo mês, meu pai, fazer, Senhor Jesus, o trabalho ali naquela clínica, meu pai. Senhor, quantos jovens sofrendo, quantos jovens pensando até mesmo em tirar a sua vida. Sangue de Jesus que tem poder. Dai a tua vitória e a bênção, meu pai. Quantos jovens se encontram internados naquela clínica, meu pai. Ô, Jesus querido, é só o Senhor que tem poder para libertar o homem do vício do inimigo, meu pai. Pelo amor do teu sangue, porque o Senhor é Deus no céu e na terra. Como o Senhor libertou tanto, meu pai, estão no nosso meio, que no dia de hoje são pregador da tua palavra, Senhor. O Senhor também tem poder para libertar cada um deles também, pela tua misericórdia, pela tua compaixão. Ô Cristo vivo, tem de misericórdia. Eu creio, Senhor, no teu poder, na tua graça, meu Pai. Tem de misericórdia. Confirma, confirma a tua vitória e a tua bênção, Senhor. Ah, meu Pai, continua trazendo o povo à tua igreja, continua abençoando a tua igreja. Ah, Pai da glória, misericórdia, Senhor. Misericórdia, meu Pai. Ah, Senhor, não deixa que nós olhamos, meu Pai, para a esquerda e para a direita, mas nós oramos, meu Pai, olhamos para o céu, onde o Senhor está sentado à destra de Deus, olhando, meu Pai, vendo as nossas orações, meu Pai. Senhor, trabalha na nossa saúde também, meu Pai. Ah, meu Pai querido, para nós pregar a tua palavra, oh Deus querido, Deus maravilhoso, Criador do céu e da terra. O Senhor é o Deus Santo, é um Deus poderoso, é um Deus que tudo pode fazer por nós. Vem abençoar, meu Pai, vem abençoar a nossa vida, vem abençoar poderosamente, misteriosamente, meu Pai, nessa noite de oração. E, oh, meu Pai, eu entrego esta oração nesta noite nas tuas mãos. Que o Senhor venha, Senhor, abençoar cada dia mais, cada ouvinte, cada um, meu Pai, que orar, até mesmo, Senhor Jesus, a ajoelhar para poder orar, meu Pai, crendo no poder da oração, que essa oração, meu Pai, possa abranger toda essa cidade, toda a família, todo aquele, meu Pai, que estiver com seu rádio ligado. Meu Deus, tem de misericórdia, ajuda cada um desses que acompanharam essa oração, meu Pai, pelo amor da tua bondade, pelo poder do teu sangue, confirma, Senhor, nessa noite. Fica comigo, Pai. Fica com os ouvintes de casa, pelo amor do teu sangue, pelo amor da tua misericórdia. Fica conosco, Pai. Eu entrego nas tuas mãos essa oração, em nome de Jesus, o nosso Salvador. Amém. Ouvinte, quem se despede aqui nessa noite, seu irmão em Cristo, Presbítero José Ferreira, da nossa sede estadual da cidade de Juiz de Fora. Nós temos ali uma equipe de pastor, de presbítero, que defende tua obra, comparece ali nos cultos, né? Nós temos ali 4 cultos por dia, às 9 horas. Temos ali também o culto de meio-dia, temos também no horário das 14 horas, temos também no horário das 19 horas, comparece, recebe as bênçãos de Deus na sua vida. Fica conosco, fica com todo na paz do Senhor Jesus. Quem se despede, seu irmão em Cristo, Presbítero José Ferreira Filho.

A paz do Senhor Jesus, ouvintes do programa Voz da Libertação. Estamos no ar, mais uma programação local e que tem o imenso prazer de cumprimentar todos. É vosso irmão em Cristo, pastor Wesley Souza. Estamos aqui ao vivaço neste momento para trazer o melhor da Igreja Pentecostal Deus e Amor. Deus abençoe você que está na audiência, você que está nos escutando. A partir de agora, estamos juntos nessa programação local.

Deus está com você no começo da história. Deus não te esqueceu, não te abandonou, não te deixou sozinho. Deus está com você nessa trajetória. E você que está me escutando agora, seja bem-vindo ao meu, o seu, nosso programa A Voz da Libertação. Tem inteira responsabilidade a Igreja Pentecostal Deus e Amor, essa que está situada na rua Sancler de Carvalho, número 75, setor central, aqui mesmo na Grande Juiz de Fora. Estamos ao vivo trazendo para você a nossa expectativa, a nossa fé para as concentrações, para os eventos e aquilo que Deus

0: A esperança vem de Deus, é de Deus que vem a esperança, é de Deus que vem o socorro, é de Deus que vem o milagre. E falando em milagres, e falando do que Deus está fazendo aqui na sede estadual de Juiz Fora, e essa chamada que vai nos chamar a atenção agora.
1: Irmãos, olha só, nesta sexta-feira estamos no dia do grande livramento aqui na sede estadual de Juiz de Fora. Às 9, ao meio-dia, às 14 e às 19 horas. E essa multidão que está comigo nesta manhã, convidamos a todos dizendo: vem!
0: Pra cá, Juiz de Fora, nessa sexta-feira, é o dia do grande livramento. Já estamos com expectativa grande para essa sexta-feira, para esse dia, mas do que especial, sexta-feira agora é o dia do grande livramento aqui na sede estadual de Juiz de Fora. Então, você que está me escutando agora, você que está ao vivo nessa programação, já prepara o teu coração, prepara a tua alma para você tomar posse das bênçãos de Deus nessa sexta-feira, 9, 14, 19 horas. Você não pode ficar de fora. É a sexta-feira forte da guerra contra o mal. Estamos no propósito do grande livramento aqui mesmo, templo da glória de Deus, templo sede estadual de Juiz de Fora. Você que está me ouvindo agora, você que está à escuta dessa programação, você não pode perder, hein? Deus tem um grande livramento para a tua vida, para o teu lar, para a tua família. Você que está agora, quem sabe precisando do milagre de Deus, quem sabe precisando do mover de Deus na tua vida, você não pode ficar de fora nessa sexta-feira. Sexta-feira tem um horário aí das 9 pela manhã, eu mesmo, pastor Wesley Souza, em santo jejum a Deus, às 14 horas, presença marcante, pastor Eliel estará pregando, orando por todos. 19 horas, presença marcante do nosso irmão Caio, vindo ali da Europa, vai estar pregando a palavra de Deus e orando por todos. É a sexta-feira forte da guerra contra o

está com você nessa trajetória, e você que está me escutando agora, é o programa A Voz da Libertação chegando dentro da tua casa, entrando dentro desta empresa. Que bom ter você na minha companhia. É o programa A Voz da Libertação chegando até você neste momento abençoado, chegando dentro do teu carro, você motorista de aplicativo. É o programa A Voz da Libertação chegando até você nesse dia mais do que especial. É o dia que Deus preparou para você ouvir uma palavra de Deus, hinos ao Senhor, aonde Deus está trazendo já uma bênção mais do que especial para você, ouvinte. Você que está me ouvindo agora, não é em vão, não é por acaso que você está ouvindo o programa A Voz da Libertação. Deus está trazendo para você essa programação mais do que especial. E sexta-feira é a sexta-feira forte da guerra contra o mal. Estamos no propósito, é um culto especial, será um dia inteiro de culto especial, o dia do grande livramento.

0: 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Esse é o hino cantado da nossa irmã Ângela Gonçalves. É você que está ouvindo esse programa mais do que especial, você que está ligado nessa programação especial neste momento. Eu quero convidar você para estar conosco nessa sexta-feira. É a sexta-feira forte da guerra contra o mal. Estamos no propósito, o dia do grande livramento. Meu Deus, Deus vai curar pessoas aqui na sede estadual de Juiz de Fora. Milagres vai acontecer. Já estou sentindo Deus operando milagres. Já estou sentindo cheiro de milagre, porque milagres vão acontecer aqui na sede estadual de Juiz de Fora. Milagres grandes vão acontecer. Milagres notórios vão acontecer. Milagres vão acontecer nessa sexta-feira.
1: E todas as coisas que eu pegava, porque eu sou cuidadora.
2: E qual era a enfermidade?
1: O médico falou que era essa doença de... como chama?
2: É onde que era? Suas mãos?
1: É, travava.
2: Ficava com as mãos dormentes?
1: Isso, travava as mãos.
2: Travava.
1: Então, quando eu pegava peso, eu esqueci quando ver a pessoa que poderia cair no chão. Uhum. Eu fui ao médico, ele falou que não tem cura, eu posso tomar medicamento. Mas nessa manhã Jesus me curou. Não...
2: O altar revelou, as suas mãos estavam dormentes. Procura agora.
1: Em nome de Jesus.
2: Vira pro povo, vamos ver. Procura agora. Olha aí. Olha aí. Olha aí. Meu Deus do céu. Que tremendo, pastor Wesley. Faz um teste aqui agora, então. Se pegasse algo, aquilo caía. Pega o microfone, hein? Faz com outra mão também.
1: Jesus. Não agora.
2: Pra outra mão agora.
1: Jesus.
2: Mas não caía.
1: Caía.
2: Mas o tiareta aqui não caía.
1: Isso. Aí,
2: agora se cura assim, não caía.
1: Esquecido. Né? Aquela dormência caía.
2: Meu Deus!
1: Jesus,
2: e agora?
1: Jesus é bom demais.
2: Né? Um ano sofrendo. Jesus... O altar revelou aqui agora a cura aconteceu.
1: Jesus curou.
2: Quem curou o Saranisco?
1: Jesus curou. Aleluia.
2: E para a igreja?
1: A Deus é amor.
2: Jesus curou ela, pastor Wesley.
3: Aleluia. Jesus cura. Jesus está dentro da casa nesta manhã.
0: Jesus está dentro da casa, Jesus está curando. Esta mulher chegou aqui na sede estadual de Juiz de Fora enferma. É, ouvinte, ela chegou doente, ela não conseguia movimentar suas mãos, movimentar, segurar objetos com uma doença que o médico já tinha desenganado ela, já tinha dito que não tinha cura. Mas quando ela entrou aqui no templo da glória de Deus, o milagre aconteceu.
4: Queima Jesus, essa enfermidade que está sobre essa vida agora. Queima Jesus, queima Jesus, queima. Queima Jesus, é o espírito da enfermidade.
0: Vai ter oração de explosão de milagre. Oração de explosão de milagre aqui na sede estadual de Juiz de Fora. Também tem palavra de Deus, palavra do coração dos céus.
5: A melhor parte, óbvio, do trabalho faz parte da recepção e dentro da sua casa. Aleluias, mas a melhor parte também, Marta, é ouvir a palavra. E ela escolheu a melhor parte, Marta. Ela escolheu a parte que não será tirada dela. Ela escolheu.

0: É, ouvinte, tem palavra de Deus na igreja Deus e Amor. E nessa sexta-feira pela manhã, eu mesmo, pastor Wesley Souza, estarei pregando a palavra de Deus, orando por explosão de milagre. Os milagres estão acontecendo, milagres notórios e milagres grandes, hein?
1: Espírito da paralisia, queima! Queima! Sai! Em nome de Jesus, sai! O espírito da paralisia caiu por terra! Que Deus opera na igreja, Deus amor, tá correndo.
2: Meu Deus do céu.
1: Ele não conseguia andar.
2: Meu irmão, há quanto tempo eu estava sofrendo?
3: Meu pai, já tem mais uns 3 meses.
2: Quanto tempo?
3: Mais de 3 meses.
2: 3 meses.
3: Que é o que me parou para me orar mais.
2: Completamente paralítico, não andava nada.
3: Não andava nada.
2: Com dificuldade.
3: Não, eu fiquei na cama, não tinha me entendido.
2: Estava entrevado na cama.
3: Estava.
2: Até na cama.
4: Vocês vão observar logo no versículo 2. Dá para ler? O Senhor é
5: Deus zeloso.
4: Deus zeloso e que toma
5: vingança
4: contra os seus adversários. Depois, se a gente for ler tudo isso aqui, a gente vai ver que Deus se apresenta como um Deus com múltiplas faces, um Deus com múltiplos atributos.
5: Aleluia.
4: Deus de vingança. Deus onde as pessoas tremem diante dele, quem parará diante do seu furor, é o que diz a palavra de Deus. Muitas pessoas, meus irmãos, infelizmente sofriam muito na mão dos assírios, na mão dos ninivitas. Havia uma prosperidade às custas da corrupção, até que a gente se sente meio em casa, né? A coisa não era brincadeira não. Mas no meio, meus irmãos, do versículo 1 até o versículo 6, no meio de tantas coisas que o profeta coloca a respeito de Deus,
5: aleluia,
4: nós vemos aqui que o mal crescia terrivelmente. De repente, o versículo 7 coloca aqui: o Senhor é bom.
5: Glória a Deus.
4: A palavra Naum, o nome Naum, é um nome próprio. Pode ser Deus dá o consolo, ou pode ser consolação simplesmente. Por isso que eu estou falando hoje, o consolo do Senhor para a sua vida, porque o nome Naum é isso que significa. No meio de tantos atributos poderosos e não tão agradáveis de Deus, de repente o versículo 7 vem com essa colocação: o Senhor é bom.
5: Aleluia.
4: Existe, meus irmãos, uma coisa que eu gostaria de colocar para a igreja. Por mais que o mundo esteja desgovernado, opressor, corrupto, adúltero, malévolo, por mais que esse mundo esteja impregnado com todo tipo de virose satânica, Deus é bom.
5: Aleluia. Glória a Deus.
4: Você entende quando eu digo isso? Eu falo um monte de coisa ruim e digo: Deus é bom. Porque Deus não é bom somente no ambiente bom, Deus é bom em qualquer tipo de ambiente, porque o nosso Deus é bom em qualquer tipo de circunstância. É isso que eu quero dizer a você. Louvado seja o nome do Senhor. Muitas pessoas perguntam: mas esse mal aqui, por que está acontecendo aquilo? Por que tem gente morrendo assim, crianças sofrendo tanto e gente, mas o que? E esse Deus, por que que Deus? Deus é bom.
5: Aleluia.
4: É só acontecer algum tipo de tragédia, é só acontecer algum tipo de desgraça. Esse é, eu diria, o discursinho falido da grande maioria dos ateus que eu conheço. Mas se Deus é bom, por que tanta coisa ruim acontece? Ora, Deus é bom independente de coisas ruins estarem acontecendo. Deus é bom. Deus é bom. A cidade de Nínive, meus irmãos, parecia uma cidade indestrutível. Essa cidade, ao redor dela, foram construídas muralhas, 11 quilômetros de muralhas. Alguns historiadores dizem que essas muralhas, algumas delas eram tão largas, que dava para passar 2 carroças em cima. Era uma cidade fortificada, aparentemente ninguém conseguiria tocar nesse povo sangue sedento, criminoso, assassino, corrupto. E em meio a esse ambiente, aparece o profeta Naum falando por inspiração de Deus: Deus é bom.
5: Glória a Deus, glória a Jesus.
4: Se nós olharmos para a cruz de Cristo, O que nós vamos enxergar? Volta para o Calvário, vai. Fecha os seus olhos, volta para o Calvário. Chegou lá? Eu quero que você veja. Três cruzes, lá em cima do morro. Jesus Cristo pregado na cruz. E ao redor da cruz de Cristo, tem pessoas blasfemando, tem pessoas xingando, tem pessoas desafiando, tem pessoas vendendo, tem pessoas fazendo tudo enquanto é tipo de coisa que não é nada boa, mas ali está, no meio de toda essa situação aparentemente tão desfavorável, dessa circunstância tão ruim, está lá no meio de tudo isso, Jesus Cristo. E a cruz de Cristo nos remete a ver o quanto Deus é bom. Não importa o que está ao redor, o que importa é aquele que está ali. O nosso Deus, ele é bom. Não importa a circunstância, não importa onde é que você esteja. Se você é de Deus, Deus é bom, Deus está contigo. Vai dar tudo certo. Vai dar tudo certo. O Senhor consola você porque o Senhor é bom. Talvez a circunstância da sua vida seja uma circunstância nada boa. Talvez ondas terríveis estejam batendo contra você, tentando destruir a sua vida. Talvez você esteja cercado de pessoas que realmente não são pessoas tão boas, pessoas que às vezes buscam o seu mal. Você às vezes se sente cercado pelo mal, cercada pelo mal. Deus está aqui, Deus é bom, Ele consola você porque Ele é bom. Se vai tudo bem, Deus é bom. Aleluia. Vai tudo mais ou menos, Deus é bom. Está tudo, descambelando para o mal, está tudo ruim, Deus continua sendo bom, porque Deus não se deixa mover por circunstâncias. Deus te consola, porque Deus é bom. Uma fortaleza no dia da angústia. Deus te consola porque Ele é uma fortaleza no dia da angústia. Olha só que afirmação poderosa, hein? Talvez muitos de vocês não tenham muito conhecimento, meus irmãos, a respeito da cidade de Nínive. Se vocês lerem no livro do profeta Jonas, a Bíblia Sagrada nos diz que o profeta Jonas levou 3 dias para percorrer a cidade. Não era uma cidade pequena. Algumas pessoas chegam a dizer que a cidade de Nínive tinha 600 mil habitantes. No passado, os próprios comentaristas bíblicos diziam 120 mil pessoas. Mas os números foram se mexendo aqui e ali. E conclui-se hoje, quase todas as pessoas que mexem com a história concluem que realmente a cidade de Nínive era uma cidade de aproximadamente 600 mil pessoas. Era uma cidade, como eu disse a vocês, cercada de muralhas. Era uma cidade bem guardada. E quando a Bíblia Sagrada fala, uma fortaleza no dia da angústia, eu quero que vocês conheçam mais um pouquinho da fortaleza de Nínive. A cidade de Nínive era considerada indestrutível. Mas acontece que a cidade de Nínive, meus irmãos, tinha alguns pontos que poderiam ser vulneráveis, dependendo de algum tipo de situação quase impossível de acontecer. Mas quando Deus quer tratar com alguém, com um povo, com uma nação, Deus faz o impossível aos homens acontecer para que Ele possa tratar dos seus assuntos. No versículo 10, perdão, no versículo 8, a Bíblia Sagrada fala, já é uma profecia, e com uma inundação transbordante, acabará de uma vez com o seu lugar, e as trevas perseguirão os seus inimigos. Essa cidade, quase que indestrutível. Quando Jonas pregou lá, o povo se arrependeu. Aleluia. A Bíblia fala que o povo se arrependeu, o rei se arrependeu, e não foi um arrependimento assim, apenas, não, foi algo que a Bíblia fala que o rei ficou tão comovido com a pregação do profeta Jonas, que o rei rasgou as suas vestes, depois vestiu-se de saco, sentou-se em cinza. Aleluia, e colocou até os animais para vestir roupa de saco. Colocou saco em cavalo, colocou saco em jumento, saco em camelo, todo mundo vestido de saco, porque esse Deus do profeta Jonas é o Deus que não vai nos destruir, porque Deus havia dado 40 dias para arrependimento, então ele ia destruir a cidade de Nínive. Mas passaram 200 anos, o povo voltou a cometer a mesma violência de novo. As pessoas, meus irmãos, às vezes não têm memória, e por não ter memória, as pessoas recebem a misericórdia de Deus, se utilizam da misericórdia de Deus, gozam da misericórdia de Deus, mas vão se esquecendo. Em muitos casos, em pouco tempo, voltam a viver as mesmas situações que viviam antes. Apesar de toda essa fortaleza, a profecia do profeta Naum era, traduzindo para o nosso português: eu vou destruir a cidade de Nínive, eu vou destruir a cidade de Nínive. E ainda falando do versículo 8, historiadores dizem que o rio Tigre, um rio chamado Tigre da região ali, porque a cidade de Nínive, não sei se seria de repente até o caso falar, mas faz parte da história, é perto de Mossul hoje, e hoje está tudo seco esses rios que na época passavam nesse local. Mas esse rio Tigre, ele foi subindo, veio uma inundação. A Bíblia Sagrada não fala, mas a Bíblia Sagrada nos faz entender que de repente a história é verdadeira. No versículo 10, a Bíblia Sagrada fala de homens bêbados que de repente seriam consumidos, e a história diz que alguns desertores desse exército anunciaram aos inimigos: olha, está todo mundo bêbado lá, tem uma festa lá e está todo mundo bêbado. E o rio tinha subido, e o rio fez uma inundação tão forte que derrubou um bom pedaço da muralha, e os bêbados não perceberam. E nos conta a história que caldeus e babilônicos se juntaram, entraram na cidade e acabaram então com a cidade de Nínive. Observe vocês que por mais que o ímpio possa ter as suas fortalezas, ele nunca estará seguro. Por mais que o ímpio possa se esconder atrás das fortalezas do século 21, por exemplo, hoje no século 21 nós temos a fortaleza das riquezas, nós temos a fortaleza do foro privilegiado, nós temos a fortaleza de pessoas que se defendem atrás de pessoas que se julgam importantes, nós temos a fortaleza, a pior fortaleza que existe é a fortaleza do dinheiro, porque a fortaleza do dinheiro faz as pessoas pensarem que são indestrutíveis. Hoje ninguém construiria uma casa e faria muralhas de 500 metros de altura com 25 de largura, seria uma extrema bobagem. Mas por mais que o homem possa construir as suas fortalezas, Deus é poderoso para fazer vir uma inundação e acabar de uma vez só com o lugar, e perseguir e destruir e acabar com o inimigo. Mas ao servo do Senhor a palavra de Deus é simples: o Senhor é bom, por isso ele consola. Uma fortaleza no dia da angústia, o Senhor é bom, porque ele é fortaleza no momento da angústia. E a fortaleza chamada Deus, essa não pode vir abaixo, essa não pode ser destruída. Homens tocando instrumentos, algumas pessoas dizem que a sonoridade desses instrumentos, dentro de uma determinada frequência, fez com que os muros de Jericó viessem abaixo. Dizem que foi a frequência. Ora, de qualquer maneira, quem é que saberia explicar qualquer coisa de frequência naquele tempo? Frequência é, como é que eu poderia explicar? Eu vou te colocar assim, tipo algo que fica, como é que explica, Marquinhos, frequência? É difícil explicar, não é? Mas é um tipo, sei lá, altura de som, alguma coisa assim. Eu só sei que Deus falou aos seus servos: vai tocando aí ao redor de Jericó, até que as muralhas sucumbiram e caíram.
5: Glória a Deus.
4: Poderíamos dizer que foram derrubadas pelo sopro de Deus. Agora, você já viu ou ouviu alguém falar que qualquer tipo de inimigo ou o inferno inteiro derrubou alguma fortaleza que Deus erigiu ao seu redor? Quando Deus é a sua fortaleza, você pode até se angustiar pelas coisas ruins que nós passamos, e é natural que passemos isso em nossa vida. Mas quando Deus é a sua fortaleza, pode descansar sossegado, porque você vai ser vencedor. O inimigo vai vir, vai tentar, vai agir. O Senhor vai te consolar, porque Ele é a sua fortaleza. Louvado seja Deus, aleluias. Pode vir a inundação, a Bíblia Sagrada diz que podem vir os ventos, podem correr os rios, pode vir a tempestade, pode vir a tsunami, que não vai acontecer nada se a sua vida está edificada em Cristo, está edificada na rocha. Pode ficar sossegado, Deus consola você, porque Ele é fortaleza no momento da angústia. Quem é de Deus não tem que ter medo. Você pode passar angústia. Eu diria a você que nós passamos angústias, passamos situações que às vezes dói o coração, mas esse Deus aqui, meus irmãos, é um Deus poderoso.
5: Aleluia, glória a Deus.
4: Ele consola porque Ele é bom. Ele consola porque é uma fortaleza no dia da angústia.
5: Glória a Deus.
4: Esse povo viu, a Bíblia Sagrada chega a falar no versículo 14, que esse povo não só adorava outros deuses, era um povo feiticeiro, mas esse povo era um povo vil, esse povo era um povo ímpio, esse povo já havia tido a oportunidade, se achava muito confortável, mas confortáveis estamos nós e estavam os servos de Deus. A gente vê, meus irmãos, ondas e ondas de destruição. A gente vê ondas e ondas de perseguição. A gente às vezes sofre tanto tipo de injustiça só por proclamar o nome do Senhor. Mentem contra você porque você é servo de Deus. Recentemente nós ouvimos o desprezo de alguns governantes falando de rapazes crentes que procuravam fazer o que era correto fazer. Não se preocupe, porque o Senhor, Ele é o nosso consolo. Ele é bom, Ele é fortaleza na hora de angústia. Pode vir a onda, pode vir a perseguição, pode vir a bomba, pode vir o que for, porque Deus estará sendo a sua fortaleza e o inimigo não vai conseguir transpor essa fortaleza. As muralhas de Nínive caíram, derrubaram os muros da Babilônia, Jericó. Mas essa fortaleza aqui não cai, não.
5: Aleluia.
4: Essa fortaleza aqui é a fortaleza chamada o Senhor dos Exércitos. Pode vir chuva que nunca vai ter brechinha. Pode vir onda, pode vir inundação que nunca vai ter espaço para passar. Aleluia. O inimigo. Você tem essa fortaleza? Você tem certeza que esse Deus é a sua fortaleza?
5: Glória a Deus.
4: Porque, meus irmãos, nós vivemos tempos de angústia. Nós vivemos tempos trabalhosos. Há quem diga que nós vivemos o princípio das dores. Para falar a verdade, já estou sentindo é muitas dores. Se é o princípio, vai doer mais ainda, nós vamos sofrer mais ainda. Mas eu confio nessa palavra. O Senhor é bom. O Senhor é uma fortaleza no dia da angústia. E assim como o Senhor preservou o seu povo, assim como o Senhor destruiu o adversário fortificado, que se jactava de ser indestrutível, nós sabemos que o Senhor haverá de guardar o seu povo, o Senhor haverá de guardar você, que tem essa fortaleza no seu coração, que tem esse Deus na sua vida. O Senhor é bom, é consolo, fortaleza na angústia. E conhece os que confiam nele. O Senhor consola porque Ele conhece os que confiam nele. Vocês estão percebendo que eu estou dizendo Naum e estou falando o versículo.
5: Aleluia.
4: Naum, porque o Senhor é bom.
5: Glória
4: a Deus. Naum significa consolo. Eu sei, meus irmãos, que no decorrer da história bíblica nós nos deparamos com pessoas que o Senhor chamou pelo nome. Deus falou com Moisés, falou com Abraão, Deus falou com Noé, e alguns Ele chamou pelo nome.
5: Aleluia.
4: Samuel chamou pelo nome, e alguns não chamou pelo nome, mas o Senhor conhece os que confiam nele.
5: Glória a Deus. Glória a
4: Jesus. Ou seja, o Senhor nos consola, por porque Ele nos conhece e sabe que nós confiamos nele e sabe que nós o temos como nosso refúgio.
5: Aleluia.
4: O Senhor conhece você, o Senhor conhece a minha pessoa, o Senhor conhece cada pessoa que já nasceu na história desse planeta. Mas o conhecer de Deus é diferenciado quando Ele vê nas pessoas a confiança que as pessoas têm nele.
5: Glória a Deus.
4: Quando eu confio no Senhor, existem várias coisas que eu faço mostrando que eu confio no Senhor. Quando eu confio no Senhor, eu faço o que o Senhor me manda fazer.
5: Aleluia.
4: Quando eu confio no Senhor, eu ando pelo caminho que Ele me manda andar. Quando eu confio no Senhor, contra todos os tipos de prognósticos, contra todo o tipo daquilo que poderia parecer a lógica, se o Senhor manda fazer exatamente o oposto, eu faço.
5: Aleluia.
4: Nós fazemos. Deus conhece você que confia nele.
5: Glória a Deus.
4: E quando eu digo conhece aqui agora, eu estou dizendo muito mais do que saber quem é você. Deus conhece você que confia nele, porque Deus e você, você e Deus desenvolveram um relacionamento espiritual de conhecimento. Nós somos chegados de Deus. Deus é, eu vou colocar de uma forma respeituosa, Deus é chegado nosso também. O Senhor nos consola quando Ele nos conhece, quando nós confiamos nele.
5: Glória a Deus.
4: Olha, meus irmãos, passando por Samuel, foi bonito nós observarmos quando Deus chamou Samuel. Ele era um rapazinho ainda, jovenzinho mesmo. Deus o chamou. A Bíblia Sagrada nos faz entender que a linhagem de Eli, a linhagem sacerdotal, estaria terminando por ali. E a Bíblia fala que os filhos de Eli eram filhos de Belial, em outras palavras, filhos do diabo, desobedientes, rebeldes, e tinham, se escondiam atrás de uma muralha chamada a muralha sacerdotal. Não é porque eu sou pastor, não é porque nós somos pastores, que nós temos privilégios ilícitos perante o Senhor. Não, todos nós somos iguais perante Deus.
5: Aleluia.
4: A palavra de Deus é igual para você e é igual para nós.
5: Glória a Deus.
4: Os filhos de Eli se achavam a última bolacha do pacote, não é? Transgrediam, colhiam os elementos do sacrifício fora da hora, e Eli ficava alisando ali, meu filhinho, ao invés de mandar a mão logo, não, né? Naquele tempo podia, ficava lá, meus filhinhos, não façam isso porque o papaizinho fica triste, meus filhinhos. E não era assim que Deus queria, não. Deus queria que o sacerdote falasse com aqueles marmanjos barbudos o que era preciso falar.
5: Aleluia.
4: Vocês estão errados, não é assim que é para fazer. Se vocês não se consertarem, vai haver juízo.
5: Glória a Deus, glória a Jesus.
4: Aí Deus fez o seu processo, levantou Samuel, e o menino era pequeno ainda, e Deus chamava Samuel pelo nome, Samuel, Samuel. Todos vocês conhecem Samuel. Mas, meus irmãos, eu acho maravilhosa a colocação que a Bíblia Sagrada fala a respeito de Daniel. Eu creio para mim que não é brincadeira você ouvir um emissário de Deus chegar e dizer: olha, Daniel, homem muito amado. Em algumas traduções a Bíblia chega a dizer: Daniel, homem muito desejado.
5: Aleluia.
4: Ora, você está entendendo o relacionamento espiritual que existe aí? Você está entendendo a intimidade que existe aí?
5: Glória a Deus, glória a Jesus.
4: Nós estamos falando do rapaz que foi jogado na cova dos leões e os leões não o morderam.
5: Aleluia, glória a Deus.
4: Nós estamos falando do rapaz que foi ameaçado para não orar e não parou de orar.
5: Aleluia.
4: Nós estamos falando de um garoto de 15 a 17 anos que se recusou a comer da comida sacrificada aos ídolos babilônicos. Esse Deus conhecia. Estamos falando do rapaz que falou: olha, nós vamos ficar em água e legumes, não vamos comer manjar do rei, água e legumes. E nós não vamos ficar mais fracos que ninguém. Nós vamos sim ser muito melhores que os outros. Quando o rei foi avaliar para ver os jovens que se recusavam a se contaminar, a Bíblia Sagrada diz que o rei olhou, questionou. Não foi só a questão de olhar, fez perguntas. Eles estavam estudando nas matérias dos caldeus e eles foram achados 10 vezes melhores do que os outros. Eu estou falando desse que o Senhor, através do seu enviado, falou: Daniel, homem muito desejado, é um homem que o Senhor conhece. Porque não é brincadeira, meus irmãos, fazer o que esse homem fez, se não tiver confiança em Deus.
5: Glória a Deus, glória a Jesus.
4: Reis babilônicos, assírios, mais tarde os reis dos medos, persas, enfim, eram cortadores de cabeça. Para eles cortar a cabeça, conhece agora o Estado Islâmico aí que corta? Era assim, era desse jeito. Me parece que não mudaram muito alguns, né? Eram cortadores de cabeça. E quando o rei falou: olha, a comida é essa. Não, essa para nós não dá. Poderiam ter as suas cabeças cortadas. E por que é que você diz não? Porque você confia.
5: Glória a Deus, aleluia.
4: E quando você confia, Deus conhece você.
5: Aleluia.
4: Deus sabe que você está confiando nele. Alguns confiam em carros e cavalos, diz o servo de Deus, não é? Mas nós fazemos menção do Senhor dos Exércitos. Depois, mais tarde, meus irmãos, orientados também por Daniel, presta sua atenção nisso.
5: Glória a Deus.
4: Orientados por Daniel, seus amigos e Daniel também se recusaram a curvar-se diante do boneco de Nabucodonosor. Por quê? Porque confiavam no Senhor.
5: Aleluia.
4: Vocês estão entendendo onde eu quero chegar? Estão ou não? Hoje em dia é tão fácil as pessoas se renderem, né? Ah, não, porque eu não fiz aquilo ali porque ia pegar mal para mim lá na minha. E tem coragem de falar facu para mim. Eu tenho pavor que pessoas falam facu para mim. Fala faculdade, minha escola. É porque eu estou lá na facu e lá apareceu um negócio lá, né, meu? Ficava mal se eu não entrasse também. E vai pecando porque não tem coragem de falar não. Eu pergunto: que tipo de confiança essa pessoa tem em Deus? E como é que Deus vai conhecer essa pessoa? Como vai haver um relacionamento entre essa pessoa e Deus? Deus conhece os que confiam nele, e os que confiam nele evidentemente têm as suas provas de que realmente confiam nele. Quando Nabucodonosor começou a sonhar, era um rei que dormia muito porque sonhava e não parava de sonhar. E chama esse sábio aqui, chama os astrólogos, chama todo tipo de gente mais conhecedora de tudo, e o rei falou: eu vou mandar cortar o pescoço de todo mundo, vai, cabeças vão rolar. Até o dia que bateram na porta da casa de Daniel. Acredito que pessoas tremas: Daniel, todo mundo vai morrer, o que a gente faz? Daniel falou: não, eu vou lá. E o rei, o que ele quer saber? É que o rei, ele sonhou um sonho e quer a interpretação do sonho.
5: Glória a Deus, glória a
4: Deus. É só isso? Não falei toda a verdade. O rei sonhou um sonho, quer a interpretação do sonho. Só que o rei esqueceu o sonho que sonhou.
5: Aleluia.
4: Então não é só questão de interpretar o sonho. Você vai ter que saber o que foi que o rei sonhou. E aqui, meus irmãos, nós pegamos muitos falsos profetas, não é verdade? Que tem muita gente que gosta de profetizar e revelar o óbvio, apregoar o ano aceitável com doutrinas de homens e criticar as pessoas que fazem as coisas certas, principalmente os que pregam a palavra da verdade. É aqui que eu quero ver onde é que entra o homem de Deus realmente.
5: Glória a Deus, glória a Jesus.
4: Então quer dizer que o rei sonhou? Sonhou. Que a interpretação do sonho é, mas esqueceu o sonho que sonhou. Tranquilo, eu vou lá e vou dizer para ele o sonho e vou interpretar. Confiava no Senhor, por isso o Senhor chamou ele e disse: Daniel, homem muito desejado.
5: Glória a Deus,
4: homem muito desejado. O Senhor consola. O Senhor consola e conhece os que nele confiam. Você confia em Deus? Às vezes por tão pouco se nega ao Senhor, não é verdade? Às vezes por tão pouco. Às vezes se nega ao Senhor, se deixa de confiar no Senhor por pequenas, por coisas tão bobas, que depois as pessoas passam o resto da vida sofrendo dos piores males que possa existir, que é o remorso que uma pessoa tem por ter se entregado tão fácil. Não se

0: você, o Senhor haverá de mostrar o quanto Ele tem conhecido você. Naum, consolação, consolo. O Senhor te consola porque Ele é bom. Não importa a circunstância que você esteja vivendo, o Senhor é bom. O Senhor te consola porque Ele é a fortaleza muito maior do que qualquer tipo de fortaleza que você possa imaginar. Se você olhar pelo Google Maps hoje, ou pelo Google Earth, eles falam Google Earth, né? Você consegue ver até as muralhas da China. Não é nada, meus irmãos. Muralha da China, o que é isso? Chegar para Deus e falar: Senhor, olha, muralha da China, dá para comparar com a fortaleza que o Senhor representa? O Senhor, muralha ru? Muralha de quê? Porque o Senhor é muito maior do que qualquer tipo de muralha ou fortaleza, e Ele te consola porque Ele é fortaleza no momento da sua angústia, e Ele te consola porque Ele te conhece, porque você confia nele. No Salmo 91, meus irmãos, tem uma particularidade, já vou encerrar, uma particularidade que poucas pessoas exploram. O Senhor te salvará, o Senhor te guardará, praga nenhuma chegará à sua tenda, ou seja, não vai entrar nada, não é, de ruim na sua casa, e vão cair 1000 ao seu lado, 10000 à sua direita, e a gente se alegra, aleluia, estou incluído, maravilha, estamos. Mas não se esqueça que tudo isso acontece porque você conheceu o nome do Senhor. Porque conheceu o meu nome, então eu vou livrá-lo, vou guardá-lo, vou dar a ele abundância de dias.
1: Aleluia.
0: Vou mostrar a ele a minha salvação. O Senhor te consola porque o Senhor te conhece e o Senhor sabe que você confia.
1: Glória a Deus.
0: Que Deus abençoe você. Naum, consolo de Deus. O Senhor consola. Consolação. Eu tirei esse versículozinho, meus irmãos, e eu gostei tanto dele. O restante da história eu resumi tudo para vocês. É claro que os ninivitas tiveram a oportunidade, passaram algum tempo assim, porque antes Jonas já não queria que Deus salvasse esse povo, né? Porque Jonas sabia que esse povo era vil mesmo, maligno. Mas a Bíblia fala no capítulo 2, no versículo 6, que as águas vieram, as portas dos rios se abriram, no caso aqui seria futuro ainda, né? Estou falando no passado já, e o palácio foi derretido, foi invadido, caldeus e babilônicos entraram, tomaram tudo, e ó, Nínive já era. Mas a nossa fortaleza é diferente.
1: Aleluia.
0: Que Deus abençoe você, que Deus te guarde, o Senhor te consola, o Senhor te conforta. E essa cidade de ladrões corruptos acabou-se, mas o povo de Deus, os servos de Deus, permaneceram. E nós também permaneceremos, não importa a circunstância que venha sobre nós. Coloca-te de pé em nome de Jesus Cristo, coloca-te de pé. Você que está aqui, que está desviado, cadê a sua confiança no Senhor? Ela não existe mais. Confia no Senhor, vem aqui para reconciliação, ou levanta a sua mão onde você está. O Senhor quer ser o consolo na sua angústia, quer ser fortaleza na sua angústia. O Senhor quer uma vez mais desenvolver com você essa amizade, quer desenvolver esse relacionamento, quer conhecer você a ponto de chegar e falar: fulano, servo muito amado,
1: aleluia,
0: menina das olhos dos olhos do Senhor, aí de quem tocar. O Senhor quer te consolar porque Ele é bom, independente da circunstância. Talvez a sua circunstância seja uma circunstância de muita tristeza, de muita dor, mas se você se entregar ao Senhor hoje, o Senhor vai te consolar.
1: Aleluia.
0: Quer se entregar para o Senhor hoje? Levanta a sua mão, você precisa desse Deus, se eu posso garantir a você. Tenha coragem de levantar a sua mão e dizer: não, eu quero esse Deus aí, porque o negócio está feio, viu? Eu quero esse Deus porque a situação não é fácil, não. Quer se entregar ao Senhor teu Deus? Ó, o Senhor que será o teu Deus? O Senhor quer te conhecer, o Senhor quer ver o seu coração confiado nele. Com confiança no Senhor, meus irmãos, nós alcançamos tudo quanto nós desejamos, alinhados com o pensamento de Deus.
1: Aleluia.
0: Quer Deus na sua vida? Faz assim com a sua mão. Desviados, vocês que não se entregaram ao Senhor ainda, faça assim com as suas mãos. Os irmãos vão visitar vocês aí. Visita ali o irmãozinho ali, olha, Vai lá, fala com ele. Quem mais entrega a sua vida ao Senhor. É tão bom ter esse Deus vivo, meus irmãos, que é nosso consolo, é nosso conforto. Nós vivemos num momento, eu diria, muito difícil na história, não só do nosso país. As coisas estão numa inversão muito ruim. Nós precisamos do consolo e do conforto do nosso Deus. Você precisa. É isso, nós estamos querendo oferecer para você um Deus poderoso, para você ser consolado por Ele. Olha, meus irmãos, vou dizer a vocês uma coisa, que eu sempre falo isso, tem irmãos que não acreditam. Nós pregamos a palavra de Deus, eu sei que sou servo de Deus, são servos de Deus, mas nós somos iguais. Tem dia que nós estamos angustiados, precisamos do consolo de Deus. Tem dia que nós estamos, temos receios, precisamos da ajuda de Deus. Por que você não se entrega ao Senhor? Entrega-te a Deus. Tempos difíceis, não é verdade? A sociedade parece que massacra pessoas que fazem a vontade de Deus, porque são aspectos, eu diria, da sociedade que não conseguem se redimir, não por pura e simples rebeldia, mas pela sua própria natureza. E isso cria um contraste realmente. Mas é isso, meus irmãos, é isso. Isso é previsto. Eu vou orar pelas pessoas que estão se entregando ao Senhor. Vou orar pelas pessoas que estão voltando para Deus. Aleluia. Fecha seus olhos, Senhor meu Deus, Senhor meu Pai. Glória a Deus. Receba essas pessoas nas tuas mãos. Pessoas que estão aqui, pessoas que estão em casa. Pessoas, Senhor meu Deus, que estão se entregando ao Senhor. Pessoas que estão reconciliando-se com o Senhor. Senhor meu Deus, receba essas pessoas. Purificai-as de todos os seus pecados. Lavai-as na sua palavra. O Senhor conhece esse coração, Senhor. O Senhor conhece, o Senhor vê a sinceridade desse coração. Eu peço ao Senhor, escreva o nome dessas pessoas no livro da vida. Mas isso pertence ao Senhor fazer. Eu peço ao Senhor, ajuda essas pessoas, meu Deus, a terem entendimento da grandiosidade de uma vida espiritual abundante. Senhor, meu Deus, receba essas pessoas, entra no coração delas, viva na vida delas. E que essas pessoas sejam vitoriosas em todas as coisas e acima de tudo, ó Deus, estejam registradas para alcançar a glória do Senhor no dia da sua vinda. Receba essas vidas, ó Deus, preserva essas vidas, ó Pai, em nome de Jesus Cristo, nosso Salvador. Amém, Senhor. Amém. Podem bater as palmas para Jesus, meus irmãos. Bata as palmas para Jesus. Louvado seja o nome do Senhor Jesus, graças a Deus. Fica de pé em nome de Jesus, põe a mão sobre a sua cabeça. Nós temos um Deus que nos consola porque Ele é bom.
1: Aleluia.
0: Deus te consola porque Ele é
1: bom.
0: Deus te consola porque Ele é
1: bom.
0: A segunda parte agora, além dele ser bom, Ele é em fortaleza na hora da angústia. Deus te consola porque Ele conhece os que nele confiam. Põe a mão na sua cabeça. Receba o conforto de Deus. Receba o conforto de Deus para a sua vida, para a sua casa. Receba tudo que você precisa receber do Senhor. Senhor meu Deus, coloca as tuas mãos nestas vidas que estão perante o Senhor. Senhor meu Deus, coloca as tuas mãos nessa vida, Senhor, que está clamando por um milagre. Essa pessoa que está dizendo, eu preciso de um milagre. Coloca a sua mão, ó Deus, para confortar, para consolar, para ajudar. Coloca a sua mão, Senhor meu Deus, para abençoar essa igreja. Esse povo está na presença do Senhor para ser abençoado pelo Senhor. Coloca a sua mão, Senhor meu Deus, para tornar as questões difíceis dessa vida questões resolvidas. Senhor meu Deus, às vezes somos cercados pelo adversário. Às vezes, Senhor meu Deus, as nossas circunstâncias são circunstâncias ruins. Às vezes, Senhor meu Deus, nós estamos em desespero, mas nós conhecemos o nome do Senhor e confiamos no Senhor. Sabemos que o Senhor é a nossa fortaleza no momento da angústia. Sabemos que o Senhor é bom e que o Senhor virá para nos consolar, para nos confortar. Abençoa essa igreja, Senhor meu Deus, com as tuas bênçãos. Abençoa esse povo. com as bênçãos das tuas mãos. Senhor, quantos corações estão impregnados pela dor nesse momento? Quantos corações, ó Deus, estão tão carentes de socorro, de ajuda? Estenda as tuas mãos, Senhor meu Deus, para ajudar essa vida aqui agora, nesse lugar. Estenda as tuas mãos, Senhor meu Deus, para fazer dessa vida uma vida vitoriosa. Eu creio no poder do Senhor, eu creio no poder do sangue de Jesus Cristo. Eu creio que o Senhor é poderoso para levantar essa pessoa que por alguma razão desfaleceu, meu Pai. Senhor Deus, que ninguém morre por cair, mas por permanecer caído. Por isso eu sei que o Senhor vai levantar essa pessoa agora. Sei que o Senhor vai entrar nessa casa, nessa família e fazer maravilhas. Meu Deus, em nome de Jesus Cristo, esta pessoa que está no mais terrível grau de depressão.

Isto, meu Deus, em nome de Jesus Cristo, eu repreendo todo o mal que oprime esse corpo. Eu repreendo todo o mal que oprime essa vida, em nome de Jesus Cristo. Eu repreendo todas as setas malignas. Eu repreendo todas as setas do diabo, do inferno. Eu repreendo agora. Eu repreendo todo o poder satânico. Não resista, espírito imundo, à oração desse povo, a minha oração como servo de Deus, como ungido do Senhor. Não resista a minha oração e a oração dessa igreja. O socorro presente na angústia, o Deus fortaleza e consolo na angústia, o Deus poderoso e bom em qualquer circunstância. É desse Deus que eu estou falando, espírito maligno, em nome de Jesus. Para a glória desse Deus eu te ordeno, vai embora. Vai embora, porque essa pessoa está aqui na presença de um Deus que a ouve, um Deus que está ouvindo esse gemido. Essa pessoa que nem tem mais palavras para orar e só geme. Senhor meu Deus, atenda o gemido desse coração, dessa alma. Repousa a tua paz sobre esse povo, Senhor meu Deus. Abra portas que se encontram fechadas, Senhor. Essa enfermidade que a medicina diz que não tem solução, Senhor meu Deus, o Senhor é a nossa solução. O Senhor é Deus poderoso para fazer maravilhas, milagres, como também para curar, ó Deus, não necessariamente na produção de um milagre, mas o Senhor é Deus quem cura, é Deus quem faz maravilhas, é Deus quem abençoa. Abençoa, Senhor meu Deus, a vida financeira dessa pessoa também, essa família, ó Pai, que precisa do mover da salvação lá no meio dela, em nome de Jesus. Ó Deus, eu confio, Senhor, que o Senhor está agindo agora. Eu confio que o Senhor está entrando nessa vida, nesse coração, nessa casa e fazendo maravilhas agora. Eu confio, ó Deus, que essa tristeza está indo embora. Eu confio, meu Deus, que essa debilidade está sendo vencida. Eu confio que esse câncer está sendo vencido. Eu confio que esse demônio está saindo dessa casa, dessa vida. Espírito imundo, você não vai ficar. Tem Deus vivo aqui e estamos orando a esse Deus vivo em nome de Jesus Cristo. Meu Deus, que a bênção do Senhor esteja sobre essa igreja, que a bênção do Senhor esteja sobre esse povo, que a proteção das tuas mãos esteja sobre essa gente, Senhor, que essas pessoas estejam guardadas pelo Senhor a cada passo, a cada momento, no trabalho, em casa, às vezes locais perigosos que tem de frequentar, que o Senhor esteja lá sendo escudo, sendo a fortaleza, sendo o socorro presente no momento da angústia e da necessidade. Senhor meu Deus, em nome de Jesus, abençoa, Senhor, com bênçãos celestiais. Abra o portal das tuas bênçãos e derrama abundantemente do seu poder sobre essas vidas, sobre essas famílias, sobre essas pessoas. Quantas pessoas, ó Pai, estão aguardando do Senhor a possibilidade de exercer um ministério dentro da sua obra. Quantas pessoas estão buscando do Senhor, ó Deus, uma oportunidade para fazer a sua obra, para levar a sua palavra. O Senhor é conhecedor de corações, o Senhor é conhecedor de vidas. Eu não sei quantas lágrimas já rolaram por esse rosto, mas o Senhor tem contabilizado cada uma delas. Senhor, a obra pertence a ti. A obra é do Senhor, é o Senhor é quem é poderoso para levantar. O Senhor é quem é poderoso para fazer uma grande obra. O Senhor é quem é poderoso para abençoar, para levar os seus servos em paz, para colocar palavras nessa boca, para fazer com que vidas venham ao conhecimento da sua verdade. Que desça, Senhor, a sua unção sobre todos esses comprometidos contigo, esses, ó Deus, que têm essa vontade de fazer a sua obra. Meu Deus, traga alegria, traga do seu poder, manifesta a sua graça. Seja com essa igreja, ser com esse povo. O Senhor conhece esse coração, o Senhor conhece essa vida, o Senhor conhece essa trajetória. Senhor, eu sei que o Senhor é poderoso para fazer cumprir o desejo desse coração que está alinhado à sua vontade. Venha, meu Deus, repousar do seu poder sobre essa vida. Venha, Senhor Jesus, repousar da presença do Espírito Santo sobre essa vida. Seja com esse povo, seja com essa igreja, seja com essa gente, em nome de Jesus Cristo. Que não falte da sua paz sobre essa casa, que não falte do seu amor sobre essa vida, que não falte da sua presença sobre esse coração que tem sede de ti, em nome de Jesus Cristo. Fortaleça essa igreja e a todos nós, ó Deus, em nome de Jesus Cristo. Todos digam amém. Nós vamos, meus irmãos, orar por vocês. Podem confiar que Deus ouviu a oração de vocês. Digam comigo assim, meus irmãos: a paz do Senhor Jesus, a paz do Senhor Jesus, a paz do Senhor Jesus. Eu agradeço a todos vocês de todo o meu coração. É um prazer ver vocês aqui, meus irmãos. Bem-vindos sempre.

0: Não importa a igreja que você congrega, está aos pés do Calvário, somos irmãos em Cristo. Deus abençoe nossos irmãos obreiros, colaboradores. Obrigado, queridos colegas de trabalho. Obrigado aos músicos, obrigado a todos vocês. Obrigado, meus irmãos, que Deus os abençoe.
1: Ouvintes, que Deus abençoe vocês por tudo quanto vocês têm feito pela obra do Senhor também. Abençoe essa multidão presente aqui, é uma multidão, graças a Deus por isso. E que nós possamos sempre caminhar juntos, de mãos dadas, sempre na mesma direção. Que Deus abençoe vocês, Deus abençoe todos vocês, ouvintes. Fiquem com Deus e até a próxima oportunidade. Eu sou o pastor Lourival de Almeida. Esse é o programa Voz da Libertação. E nós somos da Igreja Pentecostal Deus é Amor.
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2: Muito bem, que Deus abençoe a todos vocês. Boa noite, que a paz do nosso Senhor e Salvador Jesus Cristo esteja em seu coração. Eu sou o pastor Fabrício Beata, com muita alegria aqui com vocês para daqui a pouquinho mais um momento de oração, de busca na presença de Deus, o nosso Pai. Ao meu lado, pastor Marco Magno, a paz do Senhor, pastor Marco, que Deus te abençoe.
3: A paz do Senhor, pastor Fabrício, a paz do Senhor para todos vocês. Estamos aqui então, 23h53, estamos aqui preparados para iniciar, menos de 7 minutos, iniciamos aí a oração com todos vocês, é o Ministério de Intercessão Global da Igreja Pentecostal dos Amor.
2: É isso aí, nós estamos em uma constante guerra, em uma constante batalha contra o mal. E nós guerreamos assim, nós batalhamos em oração, é de joelho dobrados que nós vencemos as guerras, que nós vencemos os ataques do inimigo. Aleluia. Não tem outra forma, né, pastora?
3: Não tem.
2: A não ser de joelhos dobrados em oração, clamando a Deus, né?
3: Exatamente, as armas que o Senhor deixou nas nossas mãos, né? Então temos que batalhar a guerra contra o mal. Inclusive, essa sexta-feira, sede mundial, guerra contra o mal. Todas as nossas igrejas pentecostais, amor, usando as nossas armas que o Senhor nos entregou, o quê? A palavra de Deus, o jejum, a oração. Então nós vamos guerrear nessa madrugada e eu tenho certeza que a presença de Deus vai entrar na sua casa. Todos os que fazem parte do Ministério de Intercessão Global, orando junto conosco, pastor Fabrício, os irmãos do Norte, Nordeste, do Sul, Sudeste, até os irmãos mineiros lá da sua terra, pastor
2: Fabrício. Todo mundo, até os mineiros orando conosco. Aleluia. Clamando, buscando a presença do Senhor. Não somente receber a oração, mas orar conosco.
3: Muito importante.
2: Não é, pastor? Porque é muito importante orarmos uns pelos outros. Mas nós também precisamos fazer a nossa parte. Né? Nós precisamos orar, precisamos buscar a Deus e também fazer o bem. Como Olha assim, só. Pastor? Enviar essa live, convidar outras pessoas também, compartilhar.
3: Isso é importante.
2: Para que outras pessoas possam orar conosco, buscar ao Senhor conosco. Talvez você conheça alguém que precisa muito de oração, que precisa muito despertar buscando a presença de Deus, não somente para receber bênçãos materiais. É claro que o Senhor nos abençoa, sim, com bênçãos materiais, mas o mais importante é o fortalecimento espiritual.
3: Exatamente.
2: O Senhor nos dá graça, nos dá força para que estejamos na sua presença, porque a maior batalha do inimigo contra a nossa vida é para nos arrancar da presença de Deus.
3: Exatamente. Hã? E você pode fazer isso, então, como o pastor Fabrício disse, você pode compartilhar essa live aí, mande nos grupos, mande para as pessoas que você conhece. Não fique com essa bênção só para você, não pense só em si, não fique só assistindo, como o pastor Fabrício disse, ore junto. Então faça uma ação, seja um evangelista virtual. Você que não é inscrito também no nosso canal do YouTube, aproveita, se inscreva no nosso canal. Siga aí também nas redes sociais. Manda o seu pedido de oração. Muitos pedidos de oração também enviados,
2: muitos pastor. Pedidos. O pessoal, eles enviam porque creem que nós oramos em conjunto, que nós clamamos a Deus juntos.
3: É verdade.
2: E o Senhor responde, é isso aí. Envie o seu pedido de oração, deixa aqui o nome da pessoa que precisa, se tiver alguém que está internado, se tiver alguém precisando de um milagre, o nosso Deus é o Deus de milagres. Então envia para nós aqui o seu pedido de oração e nós vamos estar orando e intercedendo por você. Pastor, eu toquei num assunto aqui sobre fazer o bem e eu me lembrei que nós já estamos no mês de agosto.
3: Oh, não é? Meu Deus, agosto veio.
2: Nós não podemos deixar de lembrar os irmãos. Eu sei que os irmãos não se esqueceram.
3: Então, por favor, não se esqueça.
2: Não se esqueça.
3: A gente não vai deixar.
2: Com certeza. É o mês da beneficência cristã, é o Agosto Verde. Todas as igrejas engajadas conosco neste mês da beneficência cristã. E nós teremos o nosso culto especial.
3: Exatamente. Né,
2: do aniversário da Fundação Reviver, aqui na sede mundial. E nós já estamos lembrando você, hein? Já no comecinho do mês, tem alguns dias ainda, mas nós estamos lembrando você para você não marcar outro compromisso estar conosco.
3: Por favor, esteja conosco, não marque outro compromisso. Estamos falando bem antes, então, que pastor Fabrício lembrando, estou lembrando também. Então, você não pode perder, você precisa estar conosco aqui. Já prepare o seu donativo também, é o mês da beneficência, você já fez algo bom para alguém, você já doou alguma coisa? Não, então prepare aí essa doação para trazer nesse dia, pastor Fabrício.
2: Sim, será muito bem-vindo, porque vai ajudar pessoas que precisam, pessoas necessitadas. Fundação Reviver, o braço assistencial da Igreja Deus Exato. E Amor, as instituições Reviver. Então, participem, venha, traga a sua doação e Deus vai te abençoar muito. Bom, nós já temos experiência com Deus, você já tem experiência com Deus, não é? É o único sacrifício aceitável diante de Deus que nós fazemos com as nossas mãos, que é aceitável diante de Deus, é ajudar o próximo.
3: Exatamente.
2: Não é?
3: Tem aquelas pessoas que falam, pastor Fabrício, óbvio, há menos de 2 minutos nós iniciamos a oração, Sim. Mas tem aquelas pessoas que dizem, irmão, eu não tenho nada aqui, eu queria dar alguma coisa aqui boa, mas eu não comprei nada, eu não sei o que levar, mas eu quero levar. Então você pode preparar uma oferta também, dar uma oferta no dia, não pode?
2: Com certeza, com certeza. Preparar uma oferta especial.
3: Isso.
2: Isso é bíblico, não é? Isso é bíblico. Ofertar, ajudar a casa de Deus, ajudar a obra social, isso é bíblico. Nós temos sempre mostrado, pastor, os trabalhos, o que temos feito, a Fundação Reviver, não é? A Help também.
3: Também junto.
2: Não é? Mesmo, que está em conjunto.
3: Andando juntas.
2: Andando junto. Porque a Fundação Reviver, a Help, é a Igreja de Deus e Amor.
3: Exatamente.
2: Não é? É o braço assistencial.
3: Exatamente. A Igreja de Deus e Amor é uma presidente, uma Irene Miranda. A Fundação Reviver, presidente, uma Irene Miranda. Help, Associação Reviver Help, uma Irene Miranda, presidente de honra também. Então, uma instituição só,
2: uma instituição, praticamente. Sim, né? Sim. Quando eu falo da Fundação Reviver, quando eu falo da Help, eu me lembro daquilo que nós passamos lá no Rio Grande do Sul, pastor, alguns anos atrás, verdade, aquelas enchentes.
3: De verdade.
2: Foi. Meu Deus, a Fundação Reviver foi essencial.
3: Olha só.
2: Apoiando aquele povo,
3: você
2: sabe?
3: Você que estava pastoreando no estado naquela época, né?
2: Naquela época. Chegou a carreta Reviver, com consultório médico.
3: Oh, glória.
2: Né? Que bênção. Muitos outros apoios. Através de quê? Através da sua oferta, da sua doação. E olha que eu estou falando somente do Sul, naquela época.
3: Tivemos outros episódios também,
2: outros,
3: né? Talvez não tem tanta intensidade, né? Uhum. Tão difícil como foi esse, mas tivemos outros lugares, cara, com problemas também. E a fundação e a associação estavam ajudando.
2: E continuamos apoiando, porque você tem apoiado a obra de Deus.
3: Exatamente. Pastor Fabrício, 23 horas, 59 minutos e nós já estamos nos preparando aqui para iniciar a oração. Tem aquele que gosta do tapetinho, da almofadinha, verdade, da cadeirinha, ou orar em pé. Ora do jeito que você quiser, mas ore conosco, não é verdade?
2: O importante é orar, o importante é buscar a presença de Deus. 00h em ponto, nós vamos falar com Deus, o nosso Pai. Querido Deus e amado Pai, aqui estamos em sua presença uma vez mais. Senhor, primeiramente eu quero lhe agradecer por esta riquíssima oportunidade que o Senhor me concede de estar aqui, que o Senhor nos concede de estarmos aqui. Reconhecemos a sua bondade e o seu cuidado diário. O Senhor é um Deus fiel. O Senhor tem cuidado de nós em todo momento, em todo tempo. O Senhor tem sido um Deus de providência. O Senhor tem sido um Pai zeloso que tem cuidado de nós em mínimos detalhes. Senhor, eu estou aqui neste momento para clamar juntamente com centenas e centenas de pessoas que neste momento se curvam diante de Ti para buscar a Sua face, para buscar o Seu rosto, porque a Sua palavra quem nos ensina, buscar-me-eis e me achareis quando me buscardes de todo o vosso coração. E eu estou aqui, Senhor, Te buscando de todo o meu coração, não somente com os lábios, mas com o meu coração, Senhor. Entendendo que nós precisamos de Ti mais do que tudo. Entendendo que nós precisamos de Ti, Senhor, mais do que tudo nessa vida, porque o Senhor é o primeiro. O Senhor é o alfa, o ômega, o princípio e o fim. E nós precisamos do Senhor no nosso coração e na nossa vida. Eu oro agora, Senhor, em favor da nossa vida espiritual. Em favor da vida espiritual de todas as pessoas que estão agora orando e clamando comigo. Porque o mais importante, Senhor, é estarmos bem contigo. O mais importante é estarmos alinhados com os seus propósitos. E eu lhe peço, meu Deus, em nome de Jesus Cristo, que o Senhor possa nos ajudar, que o Senhor possa nos fortalecer, para que nós possamos estar mais em sua presença, em oração, para que nós possamos buscar mais a sua face em oração, de manhã, no meio do dia, à noite, pela madrugada, buscar ao Senhor sem cessar, para que nós possamos vencer as astutas ciladas do inimigo. Senhor, fortalece a nossa força no jejum, Senhor, para que possamos jejuar, sim, porque o jejum é bíblico. Restaura a nossa força do jejum. Porque quando nós estamos jejuando, nós estamos dizendo que nós temos fome e sede de Ti, Senhor. E nós queremos nos saciar com a presença do Seu Espírito Santo e com a Sua presença. Restaura, Senhor, a nossa força no jejum neste momento. Restaura, Senhor, a força deste irmão, desta irmã que está orando comigo, que talvez não tenha conseguido jejuar. Talvez não tenha conseguido separar um tempo para ler a Bíblia, para meditar na sua palavra, que talvez não tenha conseguido um tempo para oração, porque todas as vezes que esta pessoa coloca um propósito no coração de separar um momento para estar em sua presença orando, ou jejuando, ou santificando, alguma coisa acontece e acaba tirando, Senhor, esta pessoa do foco. Mas eu te peço agora, ó Deus, restaura a nossa força para que nós possamos orar mais, para que nós possamos jejuar mais, para que nós possamos estar constantemente em sua presença, buscando ao Senhor, para que possamos estar em espírito de oração, em todos os lugares onde estivermos, ó Deus, para que possamos fazer a sua vontade e para que possamos glorificar o seu nome. Senhor, eu oro pela sua igreja e oro também pela santificação da sua igreja. É a sua palavra que nos ensina que nós devemos nos santificar hoje para que o Senhor possa fazer maravilhas amanhã, para que o Senhor possa se manifestar no nosso meio. Santifica-nos, ó Deus, através da sua palavra. A sua palavra é a verdade. A sua palavra é que nos purifica, a sua palavra é que nos santifica, Senhor. Abre, meu Deus, a nossa mente, o nosso entendimento, para que nós possamos entender a sua palavra, para que nós possamos ter discernimento, para que o inimigo não venha tirar de nós a compreensão certa e correta daquilo que o Senhor quer falar conosco pelas Sagradas Escrituras. Porque aquilo que o inimigo quer fazer hoje, Senhor, é tirar o discernimento do seu povo, da sua igreja, quanto à sua palavra, para que as pessoas não entendam claramente o que o Senhor está dizendo, o que o Senhor está falando, para que eles não sejam completos. E nós somos completos a partir do momento que nós ouvimos o Senhor falar conosco através da palavra, e nós entendemos aquilo que o Senhor está dizendo. Nós ouvimos a sua voz e entendemos que é a voz do Senhor, porque a sua palavra quem diz, as minhas ovelhas ouvem a minha voz, e nós somos ovelhas suas, Senhor. Por isso eu lhe peço, fala conosco a cada dia, pela sua palavra. Fala sim, Senhor, nos dai entendimento a cada dia. Usa a nossa vida para que possamos também mencionar a sua palavra para outras pessoas, ó Pai. Onde estivermos, lá no nosso bairro, no local onde moramos, lá na faculdade, lá no local de trabalho, usa esta pessoa em suas mãos como um instrumento de poder para pregar o seu evangelho, para pregar a sua palavra, para dar testemunho, Senhor, daquilo que o Senhor fez por ela. Porque é isso que a sua palavra nos ensina, Senhor. Quando nós testemunhamos aquilo que o Senhor fez na nossa vida, nós estamos falando das suas grandezas, nós estamos falando das suas maravilhas, Senhor. E quando nós testemunhamos para as pessoas todas as maravilhas que o Senhor fez na nossa vida, nós estamos falando do seu poder e estamos trazendo as pessoas para junto de ti, Senhor. Ah, meu Deus, nós não nos envergonhamos do evangelho, porque o evangelho é poder de Deus para a salvação do ser humano. Muito obrigado, Senhor, por esta chance, por esta oportunidade que o Senhor nos dá de pregar a sua palavra e de levar a sua mensagem. Eu quero orar agora, Senhor, por todos os pastores que estão no campo pregando a sua palavra, aqueles que estão, Senhor, fora do país, aqueles que estão em lugares difíceis, em lugares distantes, ó Deus, que o Senhor possa visitá-los agora, que o Senhor possa restaurar a força, Senhor, dos teus filhos e das suas filhas, porque nós sabemos que não é fácil estar cuidando de um rebanho, que não é fácil, Senhor, está no campo fazendo a sua obra, mas nós sabemos que o Senhor sustenta e que o Senhor é aquele que dá vitória para aqueles que atenderam o seu chamado e estão ali obedecendo e fazendo a sua obra. Eu oro não somente pelos pastores, mas eu oro também pelas esposas dos pastores, eu oro pelos filhos dos pastores, Senhor, pedindo a ti para visitá-los agora, pedindo ao Senhor para abençoá-los, meu Deus, em nome de Jesus, porque os ataques malignos, as retaliações malignas contra a vida dos pastores, da família deles, são muitas, ó Deus, em todos os aspectos, em todos os sentidos, mas eu lhe peço agora, Pai, em nome de Jesus, que o Senhor possa visitar a família dos pastores, os filhos dos pastores, ó Pai, com a tua bênção, dando livramento, repreendendo todo mal, repreendendo todo ataque do maligno, em nome do Senhor Jesus Cristo. Ó, meu Deus, eu oro também por aqueles que estão fazendo a obra missionária e estão em países diferentes, de culturas diferentes, Senhor, muitas vezes com dificuldades até com idioma, mas eles estão ali, obedecendo o seu ide e pregando a sua palavra. Usa, Senhor, os teus servos, dê a eles estratégias, ó Pai, para que possam ganhar almas naquele país. Dê a eles, Senhor, mecanismos para que eles possam atrair as pessoas para ouvir a sua palavra, que o Senhor possa revelar o seu desejo ao coração deles, que o Senhor possa revelar a sua vontade ao coração desses pastores e que haja, Senhor, arrependimento no coração das pessoas. Ah, Senhor, é o Senhor quem faz isso, através do seu Espírito Santo, que haja arrependimento quando eles ouvirem a sua palavra, a pregação do evangelho, que haja, Senhor, batismos grandes para a glória do seu nome, de pessoas transformadas, de pessoas arrependidas, de pessoas que recebem a sua palavra e guarda, Senhor, que haja batismos grandes, grandes colheitas de almas, tanto aqui no Brasil, quanto no exterior, ó Deus. Usa a nossa vida para que isso aconteça, Senhor. Eu quero orar também por aquelas pessoas que estão se preparando para descer às águas batismais. Eu quero orar por estas vidas, eu quero orar por estas almas, Senhor, porque muitas vezes vezes, o inimigo vem com tantas dúvidas, tentando impedir esta pessoa de descer as águas. Às vezes, quando está próximo ao batismo, ó Pai, o inimigo vem atacando a mente dessas pessoas, colocando muitas dúvidas, muitas questões, para que elas não desçam as águas batismais. Mas eu oro por elas, pedindo, Senhor, que o Senhor possa repreender estas setas do mal, estas setas do maligno, essas barreiras, esses impedimentos, para que estas pessoas possam descer as águas, cumprir a justiça divina, como ensina a sua palavra, e que estas pessoas não sejam somente discípulos, mas que eles sejam missionários, que anunciem o seu amor e que preguem a sua palavra de todo o coração. Visita agora, visita neste momento, Senhor, estas pessoas que estão se preparando para descer as águas batismais. Senhor, eu quero interceder juntamente com esta pessoa que está orando conosco, por todos aqueles que estão deixando aqui o seu pedido de oração, por todos aqueles que estão deixando aqui, ó Pai, o seu pedido, colocando diante do Senhor os seus problemas, colocando diante do Senhor as suas dificuldades. O Senhor é o Deus que resolve tudo. Para ti não existe impossível. E é isso que a sua palavra nos ensina, que nós devemos lançar, Senhor, sobre ti as nossas ansiedades, o nosso medo, a nossa insegurança, aquilo que nos traz medo. Nós trazemos diante de ti, Senhor, para que o Senhor possa nos dar vitória, para que o Senhor possa nos ensinar, nos orientar, como lidar com as situações difíceis, como lidar com as situações, ó Pai, que nós muitas vezes nós não sabemos o que fazer. Toma, Senhor, esta pessoa em suas mãos, toma, Senhor, esta mãe, este pai, que talvez está com problemas com o filho, com a filha, e não sabe como lidar com a situação. Dê a ele entendimento, dê a ele sabedoria, Senhor, dê a esta pessoa as palavras certas, para que possa falar no momento certo, Senhor, porque muitas vezes nós erramos por não ter, Senhor, entendimento, ou às vezes, ó Pai, porque às vezes nós seguimos o nosso próprio pensamento. Mas eu lhe peço, Senhor, coloque no coração deste pai agora a sua vontade, o seu querer, para orientá-lo, Senhor, como falar com os filhos, esta mãe, para orientá-la como falar com os filhos, Senhor. Eu oro por esta família, eu oro pela salvação desta família. Sim, meu Deus, eu peço ao Senhor para trabalhar de forma poderosa, para trabalhar de forma especial, salvando esta família, este pai, esta mãe, para que possam estar em sua presença e para que eles possam, Senhor, receber o melhor de ti, porque quando nós estamos em sua presença, nós vivemos o melhor do Senhor para a nossa vida, que é desfrutar da sua santíssima presença. Sim, Senhor, entra com providência agora, vai repreendendo toda a opressão maligna, toda a obra do mal, Senhor, que tem colocado esta família em brigas, que tem colocado esta família em contendas, que tem colocado esta família em dissensão. Vai repreendendo agora, em nome do Senhor Jesus Cristo, nós expulsamos todo o mal agora. Saia toda obra do mal, saia toda obra maligna que tem colocado separação dentro desta casa, que tem colocado separação nesta família, que tem colocado esta ira, este ódio no coração do pai contra o filho, no coração do filho contra o pai. Nós repreendemos agora, em nome de Jesus Cristo. Toma, Senhor, em suas mãos quantas famílias que já não se falam mais, quantos pais que às vezes têm tanto tempo que não fala mais com os filhos, Senhor, quantos filhos que às vezes têm tanto tempo que não falam com os pais, e eles estão perdendo a sua bênção, Senhor, porque a sua palavra que ensina que os pais não devem suscitar a ira nos seus filhos, e os filhos devem honrar os seus pais. Mas o inimigo sabe, Senhor, que se ele coloca um contra o outro, nós ficamos distante, as famílias ficam distante da sua bênção. Eu lhe peço peço agora, repreenda esse laço maligno, esta obra do mal, que tem lutado, que tem pelejado contra esta casa, contra esta família. Senhor, eu oro também, ó Pai, em nome de Jesus Cristo, pedindo a Tua bênção por esta pessoa, Senhor, que talvez está passando por um momento financeiro muito difícil na vida. E nós sabemos que o Senhor é o Deus que pode nos abençoar em todas as áreas da nossa vida. Mas talvez, Senhor, o inimigo com seus laços, com as suas estratégias, fez com que esta pessoa, Senhor, se endividasse, entrasse em um beco sem saída. Eu lhe peço agora, Pai, que o Senhor possa dar entendimento, sabedoria para esta pessoa, para que possa administrar a sua vida financeira, Senhor, para que possa administrar os seus bens. Sim, Senhor, porque o seu Espírito Santo, ele nos dá esta clareza, esse entendimento, quando nós buscamos a sua face, ó Pai, abra a mente, o entendimento desta pessoa, Senhor, em nome de Jesus Cristo, dai a vitória, porque o Senhor é o Deus que nos dá vitória e que nos resgata. Sim, meu Deus, eu quero orar por esta pessoa que não consegue dormir à noite, que talvez, Senhor, já tomou vários medicamentos, tem feito consultas, passado no médico, mas tem uma insônia terrível, que não consegue dormir, e às vezes quando dorme, parece que não descansa, o corpo está sempre cansado. Ah, Senhor, toma esta pessoa em suas mãos, ó Pai, traga paz para esse coração, traga tranquilidade para o coração desta pessoa, meu Deus, para que ela possa ter um sono, ó Pai, que descansa, para que ela possa ter, meu Deus, um sono abençoado. Vai repreendendo agora, Senhor, em nome de Jesus, todos os maus pensamentos que permeiam na mente desta pessoa, atribulando o pensamento desta pessoa, fazendo ela sofrer por antecipação, mesmo, Senhor, que talvez aquilo que está permeando a mente dela não vai acontecer, mas muitas vezes, sofrendo por antecipação, esta ansiedade que está no coração desta pessoa, vai repreendendo agora, em nome de Jesus, ó Deus, derrama o seu bálsamo sobre o coração desta pessoa, derrama, Senhor, o bálsamo sobre a mente desta pessoa, para que ela possa descansar, para que ela possa ter noite em paz, para que no outro dia possa se levantar, seguir a vida, ir para o trabalho, ó Deus, e ter as suas responsabilidades. Mas para isso, nós precisamos da sua bênção. Nós precisamos que o Senhor toque sobre a vida dessa pessoa agora, em nome de Jesus Cristo. Ó Deus, eu lhe peço agora para visitar os hospitais, ó Deus, eu lhe peço a bênção não só por aqueles que estão sobre um leito de enfermidade, mas também pelos profissionais que estão ali trabalhando, Senhor, que estão fazendo o seu trabalho, dedicando a sua vida para cuidar daqueles que estão convalescendo, que precisam de cuidado, Senhor, e são noites e noites, muitas vezes cansativas, estressantes, lidando com todo tipo de problema, lidando, Senhor, com várias situações. Então eu te peço para visitar agora os profissionais da saúde que estão de plantão, ó Deus, dai a eles a tua bênção, fortalece a mente deles, fortalece o físico deles, para que eles possam vencer a sua jornada de trabalho e possam cuidar bem daqueles que estão precisando dos cuidados. Tomem suas mãos as enfermeiras, tomem suas mãos, Senhor, os médicos, aqueles que estão trabalhando lá no hospital também, na área de segurança, na área da administração, os técnicos, Senhor, tomam todos em suas mãos, ó Pai, porque o inimigo tenta lançar os seus dardos, ó Pai, para prejudicar as pessoas de várias formas, de várias maneiras, e eu peço a sua bênção por esses profissionais de saúde, porque eles são importantíssimos na vida daqueles que estão precisando de cuidado, porque são eles que administram ali as medicações, são eles que fazem os atendimentos para aquelas pessoas que muitas vezes chegam sem esperança, que muitas vezes chegam sem força, Senhor. Toma os doutores em suas mãos, aqueles que neste momento estão fazendo cirurgias, Senhor, cirurgias complicadas, que duram muitas horas, e eles estão lidando com a vida, Senhor. Aleluia, toma a vida desses doutores, desses médicos nas suas mãos, ó Pai, que não seja somente o conhecimento acadêmico deles, mas que seja a sua bênção sobre a vida deles, ó Pai, porque se o Senhor não abençoar, se o Senhor não colocar as mãos, ó Deus, nada acontece, nada tem sucesso. Ora, master clama, labais. O sucesso, Senhor, é somente quando o Senhor abençoa. É somente quando o Senhor coloca as mãos. Porque uma pessoa, por mais que ela seja capacitada, se não for o Senhor, não tem nada feito. Coloca as tuas mãos, ó Pai, sobre o anestesista que está ali aplicando, fazendo cálculo da anestesia que o paciente tem que tomar. Toma, Senhor, em suas mãos. Aqueles enfermeiros que estão agora, Senhor, administrando a medicação venosa, toma eles nas tuas mãos agora, Senhor, dai a eles o entendimento, dai a eles sabedoria. Eu lhe peço, Senhor, em nome de Jesus. Eu quero orar também por aqueles profissionais que altas horas da noite, eles são chamados nas ambulâncias para atender as ocorrências, Senhor, nas estradas, eles também correndo risco de vida, Senhor. Toma a vida deles nas suas mãos agora, visita eles neste momento, porque enquanto nós estamos aqui orando, são várias situações que estão acontecendo neste momento, e o Senhor é o Deus onipresente, onipotente, aleluias, oh Deus onisciente. Eu sei, Senhor, que todas as situações que estão acontecendo nesse exato momento, o Senhor está vendo. E o Senhor está no controle de todas elas, Pai. Toma-se em suas mãos. Nós oramos, Senhor, eu oro. Eu peço a sua bênção por esses profissionais, por essas pessoas que são tão importantes. Eu peço a sua bênção também por aqueles que estão trabalhando na área da segurança, Senhor. Pelos policiais que estão na rua agora. Pelos policiais que estão nas ruas neste momento. Por aqueles também que estão nos postos policiais. Sim, Senhor, colocando a vida deles em risco para a segurança da sociedade. Ah, Senhor, que esses pais possam retornar para suas casas em paz, em segurança. Que esses profissionais de segurança possam retornar para casa, Senhor, de manhã em paz. E aqueles que vão assumir depois deles também possam entrar em paz e possam sair em paz. Guarda eles, ó Deus. Em nome de Jesus Cristo nós oramos por eles. É a sua palavra quem diz que nós devemos orar por estas pessoas. Eu oro também pelos governantes, Senhor. Sim, é o nosso dever. E eu peço que o Senhor estenda as suas mãos sobre eles, aqueles que estão no governo, aqueles que estão no poder, coloca sim as suas mãos, porque tu és um Deus poderoso e a nossa nação precisa da sua bênção. Nós clamamos ao Senhor, não somente pelo Brasil nós clamamos, mas nós clamamos também pelo mundo, Senhor, aqueles países que estão em guerra, quantas pessoas perdendo as suas vidas, as crianças inocentes que estão morrendo, Senhor. E nós não estamos vendo aqui, estão distante de nós, mas são vidas que estão ali sofrendo, ó Pai, e nós oramos por eles, mesmo à distância, porque o Senhor é quem governa todas as coisas, o Senhor está no trono do universo, o Senhor governa o universo, e eu lhe peço para visitar aqueles países, Senhor, onde tantas pessoas estão sofrendo. Ah, meu Deus, vai visitando agora com seu poder América do Sul, América do Norte, a Ásia, Oceania. Vai visitando agora, Senhor, com teu poder, com a tua bondade. Olha, Senhor, por aquelas crianças que foram abandonadas, ó Pai, aquelas crianças que muitas vezes são deixadas nas ruas, nos abrigos. Toma a vida dessas crianças em suas mãos, ó Deus. Aquelas crianças, ó Pai, que têm sofrido muito, Senhor, às vezes até abuso. Toma a vida dessas crianças em suas mãos, ó Pai. Tenha misericórdia. Faça a sua obra, Senhor. Nós oramos por elas. Nós rogamos por esses pequeninos que precisam muito do socorro divino. E o Senhor é o Deus que nos socorre. O salmista disse: eleva os meus olhos para os montes, de onde me virá o socorro? O nosso socorro vem do Senhor Jeová, que fez os céus e que fez a terra. Eu clamo, Senhor, porque eu sei que o Senhor nos responderá. As nossas orações não são palavras lançadas ao vento. As nossas orações são respondidas pelo Senhor. As nossas orações, ó Pai, elas são respondidas sim. Eu tenho experiência disso. Quantas vezes nós oramos, nós clamamos a Ti e o Senhor nos deu vitória. E eu estou seguro de que o Senhor nos dará vitória em todas as coisas, porque o Senhor é o Deus poderoso. Ó Deus, eu quero orar também, ó Pai, neste momento, por aquelas pessoas que nesse instante estão viajando, aquelas que estão agora em alta madrugada, talvez viajando, Senhor, por causa do trabalho. Toma a vida delas em suas mãos, a vida desse caminhoneiro que está ali, Senhor, talvez com o seu caminhão parado neste momento, orando conosco, pedindo a sua bênção. Guarda ele nessas estradas, Senhor. Guarda esta pessoa que está nesse carro, Senhor. Talvez esta pessoa que está agora indo para tomar um voo, que o Senhor possa cobrir com o sangue de Jesus Cristo, que o Senhor possa dar o livramento de todo mal. Sim, meu Deus, eu te peço de todo o coração. Senhor, eu quero orar também em favor de todos os estudantes, ó Pai, em favor desse universitário, esta pessoa que tem lutado, tem feito a sua faculdade, às vezes, meu Deus, mesmo com tanta dificuldade, trabalhando, cansado, mas está lutando por um sonho, ela tem um propósito no coração, que o Senhor possa fortalecer esta pessoa agora, que o Senhor possa dar graça a ela, Senhor, para que ela possa chegar ao final e tomar posse da bênção, ó Pai. Eu oro não somente por aquele que está na faculdade, eu oro também por aquele que está fazendo um curso profissionalizante, eu oro, Senhor, por esta pessoa que está lutando, que está batalhando por um objetivo, e talvez a dificuldade tenha sido tão grande que tem momentos que ela pensa em desanimar, mas que o Senhor possa colocar as suas mãos para que ela possa prosseguir, que o Senhor possa dar a vitória a ela, que ela possa chegar até o fim, ó Pai, porque o Senhor abençoa aqueles que perseveram. Abençoe sim, Senhor, os professores que estão ali nas salas de aula, dedicando a vida, ensinando, Senhor, os docentes, que o Senhor possa usá-los, abençoar a vida deles, ó Deus, em nome de Jesus Cristo. Ó Deus, eu te peço pelos nossos pastores, pelos nossos irmãos que estão aqui no seminário, se preparando para ir para o campo, pregar a sua palavra. Sim, Senhor, que eles sejam abençoados e possam guardar no coração todas as instruções que eles têm recebido para atender as igrejas, para fazer a sua obra com excelência. Porque a obra é sua, Senhor, o rebanho é teu, a igreja é tua. Então, que eles possam fazer o melhor, que nós possamos fazer o melhor, porque para ti, Senhor, eu quero orar mais uma vez em favor de toda a diretoria, Senhor, pedindo que o Senhor possa continuar abençoando todos os diretores, a nossa irmã Irene Miranda, a nossa presidente, usando a tua serva poderosamente, Senhor, abençoando a vida dela, da irmã Débora, do pastor Lorival, do Davi Miranda Neto. Abençoe, Senhor, toda a diretoria, pastor Marco Magno, que está aqui ao meu lado, a sua esposa, pastor Gerry e a sua família, pastor Wilson, a sua família, pastor Antônio Osmar, a irmã Maria Josefina, que o Senhor possa usar a nossa vida para a honra e a glória do seu nome, Senhor. Eu oro, porque eu sei que o Senhor está aqui conosco, ouvindo o nosso clamor, ouvindo a nossa oração, Pai. E eu tenho certeza que o Senhor nos responderá, porque Tu és fiel. O Senhor é o mesmo ontem, hoje e eternamente. Eu clamo de todo o coração, Senhor, e creio na bênção do Senhor para a nossa vida, Pai. Aleluia, Jesus.
3: Sim, meu Deus, aleluia. Meu Deus, meu Deus, em concordância, coração do seu servo, nós continuamos clamando, Senhor, nessa madrugada. Sim, Senhor. Pedimos perdão, Senhor, dos nossos pecados, das nossas falhas, reconhecemos as nossas fraquezas, as nossas misérias. Sim, meu Deus, reconhecemos, Senhor, meu Pai, a nossa justiça, como diz a sua palavra, nossa justiça própria, como um trapo de imundice, Senhor, meu Deus. Pedimos perdão por tudo, Senhor. Somos falhos mesmo. Falhamos, Senhor, meu Deus, em todos os momentos. Senhor, meu Deus, nos pensamentos, atitudes, palavras, gestos, olhares, situações. Senhor, deveríamos fazer e não fizemos. Não deveríamos ter feito e fizemos. Senhor, meu Deus, tem misericórdia de nós. Pedimos a misericórdia do Senhor nesse momento, que é a causa de não sermos consumidos. A graça do Senhor. Sim, grande Deus, querido, e agradecemos. Agradecemos o Senhor por tudo que o Senhor tem feito. Agradecemos, grande Deus, pelos grandes livramentos. Agradecemos o Senhor, meu Deus, pela nossa família, pelos nossos familiares. Agradecemos, Senhor, meu Deus, pelas nossas crianças, pelos nossos adolescentes, pelos nossos jovens. Agradecemos pela vida dos nossos pastores, pela nossa diretoria. Nós agradecemos, Senhor, pela vida dos nossos membros, Senhor, os nossos irmãos na fé. Agradecemos, Senhor, por todos que estão orando conosco nesse ministério de intercessão global, Senhor. Agradecemos pela vida de cada um. Sim, grande Deus, querido, todos que oram conosco ali no Nordeste, aqueles 9 estados, estão orando conosco. O Norte do Brasil, Senhor, meu Pai. Todo o Sudeste, o Sul, o Centro-Oeste, tão grande também, Senhor, meu Deus, orando conosco e intercedendo pelas vidas nesse momento. Meu Deus, nós agradecemos o Senhor. Sim, meu Pai. Porque nós deitamos, dormimos e levantamos porque o Senhor tem nos sustentado. Senhor, meu Deus, agradecemos pelas portas abertas. Agradecemos por termos um trabalho. Tanto, Senhor, meu Deus, batalhando, lutando, Senhor, por uma oportunidade, por um emprego, por um trabalho, e não conseguiram nada até agora. Se esforçaram, Senhor, fizeram, prepararam bons currículos, Senhor, contando das experiências. Sim, grande Deus, mas até agora as portas não foram abertas. Meu Deus, e nós que o Senhor abriu portas, meu Pai. Nós agradecemos o Senhor. Meu Deus, agradecemos. São tantos agradecimentos. O nosso coração se enche de gratidão, meu Deus. Somos gratos ao Senhor por tudo. Meu Deus querido, meu Deus poderoso, continua abençoando o seu povo. Oramos, Senhor, meu Deus, intercedemos pela vida dos seus servos que enviaram e enviam os pedidos de oração. Sim, grande Deus, tantos pedidos. Senhor, meu Deus, eu estava acompanhando, lendo, Senhor, meu Deus, intercedendo aqui. Tantos pedindo livramentos, tantos apresentando familiares. Sim, meu Deus, colocando o nome dos familiares. São tantos pedidos, meu Deus, tantas causas, libertação, são tantas coisas, meu Deus. Responde à oração dos seus servos. Responde à oração dos seus pequeninos. Responde à oração da sua igreja. Alcança, Senhor, libertando. alcança cada vida aqui, Senhor, cada nome colocado aqui, meu Deus, alcance essa vida em nome de Jesus Cristo, meu Deus, tantas situações aqui, meu Pai, tantas situações difíceis até de explicar, Senhor, meu Deus, nós apresentamos ao Senhor, intercedemos neste momento e pedimos a sua ajuda, ajuda, meu Deus, oh, aleluia, sim, meu Deus, querido, responde o clamor, Senhor, meu Pai, meu Deus, querido, oramos pelo aflito, pelo necessitado. Intercedemos, Senhor, meu Deus, por famílias que estão unidas nesse momento conosco, clamando e pedindo a sua ajuda, pedindo uma providência, pedindo um livramento, pedindo mover do Senhor. Meu Pai querido, meu Pai amado, ouve, Senhor, essa oração. Ouve a oração do seu pequenino, ouve a oração da menina dos seus olhos, ouve a oração da sua igreja, meu Deus, ouve a oração dessa mulher, meu Pai, que apresenta o esposo, que apresenta os filhos, ouve a oração, Senhor, meu Deus, desse pai de família, desse chefe de família apresentando seus filhos, pedindo ajuda do Senhor para que eles tenham um futuro abençoado. Que o Senhor abençoe, dê oportunidades de estudo, dê um trabalho bom. Ouve a oração desse pai preocupado, Senhor, em levar a providência. Sim, meu Deus, em prover, meu Pai, para a família. Vem, Senhor, grande Deus. O Senhor é o Deus da providência. Vem provendo, Senhor, Jeová Rafá, Jeová Jirei. Sim, meu Deus, venha prover, Senhor, meu Pai, nós pedimos, grande Deus, alcança a dispensa, ajuda, Senhor, multiplica, prospera, abençoa, Senhor, o dizimista, o ofertante, abençoa, grande Deus, repreendendo também o devorador, repreendendo, Senhor, a miséria, repreendendo o gafanhoto, repreendendo os demônios que lutam contra as finanças, meu Deus, repreendendo, Senhor, meu Deus, todo mal, todo espírito maligno fazendo essa mulher, fazendo esse homem consumirem, gastarem desordenadamente, não conseguirem organizar as finanças. Queima esse mal, ajuda ele, ajuda ela, prospera, Senhor, abençoa, meu Deus querido, meu Deus maravilhoso. Abre as janelas dos céus nessa madrugada. Vem sobre nós com a sua presença. Vem renovando, Senhor, os seus filhos. Renova, Senhor, meu Deus. Nós pedimos o renovo nessa madrugada. Nós pedimos, grande Deus, que o Senhor fortaleça aquele que está fraco. Nós pedimos, grande Deus, em nome de Jesus Cristo, levanta o caído, Senhor, meu Deus. Oh, grandioso Deus, grandioso Pai, esse que está caído e chorando nesse momento. Sim, meu Deus, porque ele cometeu algumas coisas, alguns atos. Ele fez algo, Senhor, que entristeceu o Senhor. Ela fez algo que entristeceu o Senhor. Foi contra a sua palavra. E nesse momento, Senhor, meu Deus, se encontra chorando, Senhor, meu Pai. Oh, grande Deus, mas o arrependimento chegou nesse coração, meu Pai. Lava, Senhor, meu Deus. Lava no seu sangue, grande Deus. Lava as vestes espirituais manchadas e salpicadas. E deixa, Senhor, meu Deus, alvas, brancas, limpas como a neve. Sim, grande Deus, em nome de Jesus, e levanta essa pessoa, grandioso Deus, lava no sangue de Jesus Cristo, aleluia. Sim, grande Deus, que a sua graça alcance esse coração, alcance essa vida, meu Pai. Oh, Senhor, meu Pai, nós oramos por todos, meu Pai grandioso, que estejam, Senhor, meu Deus, nessa, que estiverem nessa situação, nessa madrugada, nós intercedemos por todos nesse momento e pedimos, grande Deus, alcança, alcança, muda a história dessa vida, Senhor, com o seu poder, com a sua misericórdia, com o sangue do Cordeiro Eterno, Santo, aleluia, vem, Senhor, meu Deus. Vem, grande Deus, vem, leão da tribo de Judá, vem, Senhor, meu Deus, sobre a sua igreja, sobre nós. Intercedemos, Senhor, meu Deus, nesse momento com o Ministério de Intercessão Global. Alcança cada intercessor, fortalece cada intercessor. Aonde eles estiverem, fortalece, Senhor, meu Deus, em nome de Deus, levanta mais, levanta intercessores da última hora, homens e mulheres compromissados com o Senhor, Homens e mulheres que o coração vinha arder com desejo de orar, interceder pelas famílias, pelas nações, pela salvação das almas, pela obra missionária, pelos pastores, pela diretoria. Sim, grande Deus, levanta, meu Senhor, em nome de Jesus, intercessores. Transforma corações, meu Deus, que homens e mulheres, Senhor, meu Deus, chamados pelo Senhor para esse ministério de intercessão, tenham, Senhor, meu Deus, a chama queimando no coração. Sinto essa fome, Senhor. Põe fome, põe sede da sua presença. Fome e sede de buscar a sua face, de buscar a sua presença. Aleluia, levanta, meu Deus. Sim, meu Pai querido, nesse ministério de intercessão global, as irmãs do círculo de oração, os irmãos que oram nas igrejas, nas vigílias, levanta, Senhor, meu Deus. Levanta, Senhor, meu Pai, os intercessores, os guerreiros, meu Pai, para guerrearem, para pelejarem, Senhor, meu Deus, em oração pela sua igreja, pela pregação do Evangelho. Oramos por essa nação, intercedemos por essa nação, grande Deus. Oramos pelos nossos governantes, grande Deus, pelas nossas autoridades, grande Deus. Nós pedimos, meu Senhor, faz, Senhor, um grande mover nesse país. Traz um despertamento para essa nação, meu Deus, em nome de Jesus Cristo. Destrona os demônios, meu Deus. Destrona Satanás, Senhor, meu Deus, em nome de Jesus Cristo. E que o nome do Senhor seja glorificado nessa terra, de norte a sul, de leste a oeste, meu Deus. Que o nome do Senhor seja glorificado nesse país. Sim, grande Deus, sim, grande Pai, faz a sua obra, meu Deus. Converte os nossos governantes, grandioso Deus, trabalha, quebranta corações, Senhor querido, Senhor amado. Oramos pelos trabalhadores dessa nação, oramos pelo seu povo que trabalha, Senhor meu Deus, em nome de Jesus, que esforça as mãos, meu Deus. Se

ônibus, de caminhões, motoristas de aplicativo, os que estão neste momento em estrada, dirigindo, Senhor, os que trabalham nas madrugadas, os vigilantes, os seguranças, meu Senhor, os que trabalham em locais perigosos, Senhor, meu Deus, os porteiros, sim, meu Deus, os zeladores, os que estão trabalhando neste momento e estão orando conosco também, aproveitando o momento e orando conosco, alcança, meu Pai, ajuda, Senhor. Ajuda, Senhor, a esforçarem as mãos. Ajuda, Senhor, para que, Senhor, meu Deus, no melhor que fizerem, na excelência do trabalho deles, o nome do Senhor seja glorificado. Ajuda, Senhor. Ajuda aquele que está com dificuldade, aquele que está pedindo uma direção, aquele que está pedindo ajuda para resolver problemas terríveis, difíceis de serem executados, insolúveis, Senhor, para nós. Ajuda, Senhor, dando estratégia. Joga por terra o gigante nessa madrugada. Joga por terra, em nome de Jesus, as barreiras satânicas e demoníacas, infernais, Senhor, meu Deus, impedindo esse trabalhador, Senhor, meu Deus, de fazer o melhor. Vem, Senhor, meu Deus, vem também, Senhor, meu Deus, sobre o desempregado. Nós oramos, pedimos, abre uma porta, Senhor, em nome de Jesus Cristo. Abre, Senhor, meu Deus, uma porta. Meu Deus, já sentimos o Seu mover, a Sua presença nessa madrugada. Pedimos, grande Deus, misericórdia, queremos viver, Senhor, meu Deus, a Sua vontade. Está no centro da Sua vontade, aleluia, sim, grande Deus, a Sua boa, perfeita e agradável vontade. Quantos que falam nesse momento, Senhor, meu Deus, que não sabem, é o plano do Senhor. Quantos que falam nesse momento, Senhor, meu Deus, que já tem certeza que o Senhor já encerrou, já deu por encerrado. Meu Deus, nos ajude, ajude o Senhor. Ajude-nos, Senhor, a viver a Sua vontade. Os planos, os sonhos do Senhor para nós. Sim, meu Deus, os pensamentos do Senhor para conosco, que são pensamentos de paz. A Sua vontade para conosco, sim, que é boa, perfeita e agradável. Aleluia! Os projetos que o Senhor tem, meu Deus, para nós. Oh, grande Deus, querido Pai, nos ajude a viver. Nos ajude, Senhor, meu Deus e Pai, nos colocarmos na brecha, Senhor, meu Deus, no centro da Sua vontade, a vivê-la, Senhor. Nos ajude, meu Deus. Sim, grande Deus, temos sonhos, planos e projetos. Quantos, Senhor, que estão apresentando projetos ao Senhor aqui nessa oração, meu Pai. Ajuda a desenrolar, Senhor, meu Deus, conforme a Sua vontade, grande Deus. Projetos grandiosos, projetos medianos, Senhor, meu Deus, que sejam conforme a Sua vontade. E acima da nossa vontade seja feita a Sua, Senhor. Acima dos nossos sonhos, planos, projetos que apresentamos ao Senhor, seja feita a Sua vontade, grande Deus. Conforme a Sua vontade opera, conforme a Sua vontade, Senhor, responde nessa madrugada. Responde, Senhor, a nossa oração. Vem, grande Deus, entrando na nossa casa. Vem, grande Deus, abençoando o nosso lar. Abençoa o lar dos Seus servos. Abençoa a casa dos Seus servos que oram comigo nesse momento. Entra, meu Deus, aonde chegar essa live, faz um grande mover. Leva a Sua paz. Em nome de Jesus, nós repreendemos as barreiras. Em nome de Jesus, nós repreendemos as trevas. Em nome de Jesus, nós repreendemos a contenda dentro dessa casa. Saia todo mal agora. Nós ordenamos toda a legião dentro dessa casa, saia em nome de Jesus. Nós repreendemos agora todo o espírito do medo dentro dessa casa, saia em nome de Jesus, meu Deus. Quantas pessoas temerosas, quantas pessoas com medo, meu Pai. Quantas pessoas, meu Deus querido, quantas pessoas nesse momento com essa opressão maligna, pessoas oprimidas, meu Deus, pessoas, Senhor, com pesadelos, pessoas que não conseguem dormir, meu Deus, pessoas com medo de escuro, vendo vultos, ouvindo vozes, ouvindo risadas, meu Deus, pessoas sentindo gosto de sangue, Senhor, meu Pai, sem nenhum ferimento, meu Pai. Oh, grandioso Deus, nós repreendemos esse mal agora, esse espírito das trevas, esse espírito sanguinário, esse espírito do medo, saia dessa vida em nome de Jesus. Saia dessa casa em nome de Jesus. Nós repreendemos as forças malignas, satânicas e demoníacas e ordenamos, saiam em nome de Jesus. Espírito do engano, sai. Setas malignas de enfermidade, meu Deus, demônios que trouxeram enfermidades para essa vida.

0: vida, Senhor. Essa pessoa passando no médico, meu Deus, e não consegue, os médicos não conseguem ter um diagnóstico. Essa enfermidade há tantos anos e não sai, Senhor. Tantos tratamentos paliativos, tantas coisas, e nada até agora. Nós pedimos, grande Deus, em nome de Jesus Cristo, que essa enfermidade, essa seta maligna seja queimada agora. Em nome de Jesus, desprende. Espírito maligno, sai dessa vida, em nome de Jesus. Grande Deus, grande Deus, grande Deus, dá um renovo nessa madrugada. E dá saúde também, Senhor, nós pedimos. Sim, grande Deus, nós queremos ter intimidade com o Senhor, profundidade. Queremos sair do raso, Senhor. Estamos andando no raso há muito tempo. Como Ezequiel, Senhor, meu Deus. Livro do profeta Ezequiel, Senhor, meu Pai, capítulo 47. Sim, meu Deus, aquele homem andando naquelas águas, Senhor, meu Deus, meu Pai. E cada 500 metros que ele passava, a profundidade aumentava. Oh, Senhor, meu Deus, começamos com a água no tornozelo, meu Pai. Queremos mergulhar na parte funda, sair do raso, sim, meu Pai. Falando de intimidade, profundidade com o Senhor, nós queremos sair do raso. Nos ajude a mergulhar, Senhor, nas águas do Espírito, aleluia. Sim, grande Deus, profundidade com o Senhor. Vem renovando nessa madrugada, vem entregando dons espirituais. Vem, grande Deus, enchendo o quarto dessa mulher agora, da sua presença. Vem, grande Deus, que ela sinta o calor do seu Espírito. Enche o quarto desse homem, enche, Senhor, meu Deus, esse ambiente, meu Pai, agora, com a sua presença, em nome de Jesus Cristo. Que essa pessoa sinta a presença do grande Deus, Rei dos Reis e Senhor dos Senhores, aquele que naquele dia todo joelho se dobrará e toda a língua confessará que Ele é o Senhor. Aleluia! Manifesta a sua presença nessa madrugada, grande Deus. Sim, meu Senhor. Sim, grande Deus, abre os céus, meu Pai. Abre os céus, meu Senhor. Olha esse que se encontra em um hospital. Olha esse quem se encontra em uma enfermaria. Olha esse, meu Deus, que está em uma maca. Olha esse, Senhor, meu Deus, que está com tantos cuidados, meu Senhor. Meu Deus, esse que se encontra na UTI, na CTI, meu Pai, alcança agora. Nós pedimos um milagre, meu Senhor. Essa madrugada, faz um grande mover, aleluia, faz, Senhor, meu Deus, oh, grande eterno. Vem, grande Deus, faz o milagre. Oramos, Senhor, meu Deus. Oramos, meu Pai, pedimos, levanta do leito. Cura, Senhor, ajuda essa pessoa que fez uma cirurgia, meu Pai, e está em um momento de recuperação. Ajuda a cicatrizar, Senhor, meu Deus, esses pontos. Ajuda nessa recuperação, meu Deus, não deixando que nenhuma inflamação, infecção se aproxime. Meu Deus, em nome de Jesus, é esse que está preparado para fazer uma cirurgia. Usa as mãos do médico, prepara a melhor equipe. Em nome de Jesus Cristo, nós te pedimos, grande Deus, que o nome do Senhor seja glorificado. Meu Deus, esse que está fazendo tratamento, meu Pai, e descobriu câncer, meu Pai, na sua vida. Olha esse, Senhor, meu Deus, que está fazendo uma quimioterapia, uma radioterapia. Senhor, meu Deus, esse que está fazendo uma hemodiálise também. Ajuda, Senhor. Oh, grande Deus, querido, nós pedimos ajuda do Senhor, meu Pai. Vem, grande Deus, esse que já não tem mais nenhum tipo de tratamento, Senhor, meu Deus, todos os recursos que a medicina poderia trazer, Senhor, meu Deus, já foram esgotados, meu Senhor. É uma enfermidade em fase terminal, pedimos um milagre, Senhor. Vem com um milagre, nós oramos nessa madrugada e pedimos um milagre. Vem com um milagre, Senhor, meu Deus, sobre essas vidas, nós pedimos, grandiosíssimo Deus, aleluia, em nome de Jesus Cristo, que essa pessoa seja curada. Faz, Senhor, meu Deus, faz o milagre acontecer. Glorifica o seu nome nessa madrugada. Oh, grandioso Deus, aleluia, te louvamos, meu Deus. Continua guardando as nossas criancinhas. Continua guardando os nossos adolescentes, os nossos jovens. Oramos, Senhor, por todos os ministérios nessa igreja. Oramos pela sua igreja na terra. Oramos pela obra missionária. Oramos, Senhor, meu Deus, por todos os departamentos, ministérios, Senhor, meu Deus, na sua igreja. Oramos pelo Regenere, Senhor, meu Deus. Oramos pelo Expansão. Oramos pelo Galileu. Oramos pelo IPDA Play. Oramos, grande Deus, pela nossa escola teológica, Deus e Amor. Oramos pelas mulheres de fé, pelos homens de fé. Oramos, grande Deus, pela obra social, meu Senhor, as instituições reviver. Nós oramos, meu Deus. Pai. Sim, grandioso Deus, que o Senhor dê o crescimento, que o Senhor continue dando a direção, a visão, que o Senhor continue usando, Senhor, a nossa diretoria deliberativa, executiva. Sim, em concordância com o coração do seu servo, pastor Fabrício Beata, Senhor, nós apresentamos a nossa diretoria. Sim, grande Deus, continua usando, direcionando, trazendo a visão. Alcança nossa irmã Ireni, dá saúde para sua serva agora, alcança ela, meu Pai, fortalece ela, continua usando, continua enchendo ela da sua presença. Alcança nossa irmã Débora Miranda também agora, nesse momento, fortalecendo a sua serva e usando ela. Senhor, nosso querido pastor Lorival de Almeida também, vem, Senhor, em nome de Jesus Cristo, vai sobre a vida do seu servo, Senhor, meu Pai, em nome de Jesus Cristo, tocando ele do alto da cabeça à planta dos pés, fortalecendo, dando saúde, em nome de Jesus, e usando na sua obra. Alcança, Senhor, o presbítero Davi Miranda Neto, meu Deus, continua usando o seu servo, fortalecendo ele, trazendo a visão, em nome de Jesus Cristo, meu Deus, toda a diretoria executiva. Oro por todos, meu Pai, e eu peço, continua usando, continua dando a visão, continua fortalecendo, livrando, abençoando, sim, os nossos pastores, Senhor, meu Deus, os nossos pastores em todo o Brasil, os nossos pastores no exterior, meu Deus, nós oramos, pedimos por cada um, pastores, presbíteros, diáconos, cooperadores, evangelistas, professores, sim, meu Deus, nós oramos por todos, colaboradores, todos, Senhor, músicos, cantores da sua obra, nós pedimos por todos, oramos por todos, pedimos a bênção do Senhor sobre a vida de cada um, em nome de Jesus Cristo, aleluia, faz um grande mover, Senhor, oh, grandioso Deus, estamos nesse mês da beneficência, Senhor, meu Pai, abençoa, meu Deus, em nome de Jesus Cristo, aquele que está, Senhor, com o coração aberto para ajudar, em nome de Jesus Cristo, meu Deus, nós somos tão falhos, meu Deus, tão egoístas, Senhor, meu Deus, nos ajude, meu Pai, nos ajude a ajudar, nos ajude a abrir o coração para ajudar o próximo, amar o próximo, Senhor, meu Deus, e esse amor ser convertido em obras, meu Pai, sim, meu Deus, em ser expresso em obras, Senhor, nos ajude, Senhor, em nome de Jesus Cristo, a ajudar, Senhor, meu Deus, sim, grandioso, sim, poderoso, e abençoa aquele que abrir o coração e abrir as mãos, meu Pai, oh, grandioso Deus, nós oramos por esse dia, por essa festa, que o nome do Senhor seja glorificado, Senhor, tremendamente nesse dia, em nome de Jesus Cristo, meu Deus querido, meu Pai, aleluia, faz um grande mover, Senhor, meu Pai, nós te pedimos, Senhor querido, Senhor amado, nós precisamos tanto do Senhor, meu Deus, nós precisamos tanto, intercedemos, Senhor, por aqueles que precisam, Senhor, também, precisam muito também, Senhor, como aqueles que estão em situação de rua, Senhor, aqueles que estão nos albergues, Senhor, aqueles, Senhor, meu Deus, meu Pai, que estão em casas de recuperação, Senhor, aqueles, meu Deus, meu Pai, quantas crianças, Senhor, meu Deus, nos orfanatos, oh, Senhor, meu Deus, meu Pai, quantas crianças com histórico tão ruim, Senhor, meu Deus, em nome de Jesus nós intercedemos pelas famílias, intercedemos pelas nações que estão em guerra, Senhor, meu Pai, em nome de Jesus, que o Senhor faça cessar o derramamento de sangue. Em nome de Jesus, nós repreendemos esse espírito sanguinário e violento atuando nesses países. Meu Deus, pedimos a paz para essas famílias, para esses povos e nações. Pedimos que o Senhor abra, Senhor, meu Pai. Abre, Senhor, meu Deus, em nome de Jesus, as portas para a pregação do Evangelho. Senhor, nós te louvamos. Senhor, meu Deus, nós te bendizemos e pedimos, continua, Senhor, nos ensinando, continua direcionando, continua fortalecendo, continua, Senhor, meu Deus, nós precisamos de ti, continua, Senhor, abrindo nosso entendimento para a sua palavra, em nome de Jesus Cristo, meu Deus querido, queremos aprender do Senhor que é manso e humilde de coração, nos ajude a dar fruto, nos ajude o fruto do Espírito, Senhor, meu Deus, aparecer na nossa vida. Em nome de Jesus, meu Deus, Senhor, meu Pai, eu quero pedir perdão nesse momento pela minha fraca memória. São tantas coisas, meu Senhor, grande Deus, mas aquilo que a minha fraca memória, Senhor, meu Deus, não me trouxe, oh, grande Deus, que o Senhor alcance e faça. Ouve, Senhor, meu Deus, é um Pai, esse ministério de intercessão global. Eu encerro aqui agora a oração, mas muitos continuarão, Senhor. Continua ouvindo, continua fazendo, operando nessa madrugada. Senhor, nós te pedimos, grande Deus, e te agradecemos. Certos da resposta e certos da vitória, em nome de Jesus. Aleluia. 00:56. Toda glória, toda honra, todo louvor sejam dados ao Senhor Jesus. Eu tenho certeza que você foi abençoado. A presença do Senhor foi aí na sua casa. Aleluia. Você que orou comigo, você que orou conosco nesse ministério de intercessão global da Igreja Pentecostal Deus e Amor. A palavra de Deus nos diz em Romanos capítulo 10: se cremos com o nosso coração e confessarmos com os nossos lábios, seremos salvos. Você só precisa crer para ser salvo. Você que ainda não aceitou Jesus, não entregou a sua vida nas mãos de Jesus Cristo para que Ele seja o seu Salvador, faça isso agora comigo, neste momento especial. Se você puder, levante a sua mão. Ore comigo assim, repita comigo essas seguintes palavras. Diga assim: Senhor, nesse momento eu peço perdão dos meus pecados e das minhas falhas. Eu entrego a minha vida em suas mãos. Seja o meu Salvador pessoal. Escreve o meu nome lá no céu, no livro da vida, e me sela para aquele grande dia da vida eterna, em nome de Jesus. Aleluia. Melhor decisão que você poderia tomar na sua vida. Entre em contato conosco. Queremos acompanhar você nesse início da sua caminhada com Jesus Cristo. E nós vamos batalhar junto com você. Entre em contato conosco através do e-mail ou número do WhatsApp que nós estamos deixando aqui. O e-mail: queroaceitarjesus@pda.com.br. queroaceitarjesus@pda.com.br. E o número do WhatsApp, que é o 11 São Paulo 950-94-46-45. Entre em contato conosco agora. Temos uma equipe de pastores preparada para atender você com todo amor, com todo carinho, tá certo? Porque nós queremos acompanhar você nesse seu início da caminhada com Jesus Cristo. E seja bem-vindo à família Deus é Amor. 00:59, vou ficando por aqui. Muito obrigado pela sua companhia nesse momento. Todos os dias nós estamos em oração aqui no Ministério de Intercessão Global da Igreja Pentecostal Deus e Amor. Faça propósitos de oração e ore conosco e compartilhe essa live sempre. Não se esqueça disso. Sou seu irmão e amigo, presbítero Marco Magno. Orou comigo aqui, presbítero Fabrício Beata. Que Deus abençoe você, que Deus abençoe a sua querida família. Muito obrigado pela sua preferência. Fique na paz do Senhor Jesus.
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0: Meu nome é Alzira. Quero contar um testemunho que aconteceu com a minha filha Cláudia. Assim, a minha filha Cláudia estava com uma dor muito grande no útero dela, sentia muita dor. Aí ela foi e fez um exame. Aí o médico constatou que ela estava com câncer. Aí a gente disse: Meu Deus, e agora? Porque eu já tive também de seio e ela no útero dela. Aí a gente conheceu a irmã Jane. A irmã Jane fez um convite para a gente ir na igreja Deus é Amor. Aí nós fomos um dia à tarde, numa quarta-feira, e veio a revelação para ela que ela ia ter uma grande libertação que Deus ia fazer para ela, para honra e glória do Senhor. Levou acho que mais ou menos uns 2 meses, ela sentiu muita dor forte na barriga, muita dor forte. Dali para cá, meus irmãos, não teve mais nada. Aí ela foi, consultou, o médico disse para ela assim: Cláudia, cadê o teu câncer que não tá aqui? Ela disse assim: Doutor, pergunta primeiramente para Deus e depois para minha mãe, porque minha mãe orava com a igreja Deus é Amor. E olha, ficou curada, graças a Deus. Meu nome é Alzira, moro no bairro Boa Vista. Agradeço esse Deus maravilhoso que eu conheci. Eu era católica, mas hoje já não sou mais. Graças a Deus conheci esse Deus maravilhoso. Amém.
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2: 1 hora e 3 minutos.
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2: 1:10 em São Paulo. Que Deus abençoe grandemente o seu lar, a sua casa, a sua família. Aceite a gloriosa paz de nosso Senhor e Salvador Jesus Cristo, do seu irmão e amigo, presbítero Rafael Gonçalves. Vamos juntos até às 5:00 da manhã, falando do amor de Deus, ouvindo belíssimas canções, testemunhos de fé e, é claro, contamos com a sua participação ao vivo pelo telefone DDD 11-3208-2790. Você vai nos ligar e vai nos deixar o seu nome e o nome da sua família para o grande clamor que iremos fazer às 2:00 da manhã, o clamor do socorro de Deus. Você também pode nos enviar a sua mensagem. O WhatsApp da Central de Produção Internacional é o DDD 11-98292-3392. Estávamos orando juntos com o pastor Fabrício Beata e também o pastor Marco Magno no Ministério da Intercessão. E creio eu que você está ansioso para o próximo clamor que iremos fazer às 2:00. Por isso, ligue-nos 11-98292-3392 para nos enviar a sua mensagem de texto, ou 11-3208-2790 para que você possa falar conosco ao vivo e incluir o seu nome, o nome da sua família para oração.
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2: E nesta madrugada já vamos atender o primeiro ouvinte. Alô, a paz do Senhor. Bom dia.
3: Bom dia, paz do Senhor.
2: Com quem eu falo?
3: Com a irmã Iraci, daqui de Vitória, Espírito Santo.
2: Irmã Iraci, a irmã deseja deixar o seu nome e o nome de seus familiares para oração?
3: Sim, meu irmão. Sim.
2: Fique à vontade.
3: Meu nome é Iraci Campo
2: Rodrigo. Certo.
3: O meu filho é Sebastião Paulino. É Leandro.
2: Miriam.
3: Paulo Renan.
2: E Cristiano. Mais
3: e
2: alguém?
3: Mais, porque são muitos, né, irmão? Se eu falar, são 37 netos.
2: Ah,
3: netos,
2: a família é grande.
3: Né?
2: Vamos colocar
3: então,
2: irmã Iraci em família.
3: É, tá, eu quero pedir oração também para minha irmã que está internada.
2: Qual o nome da sua irmã?
3: Alda Maria, é lá de Belo Horizonte.
2: Vamos orar, em nome de Jesus.
3: E para a minha saúde, irmão, e a minha visão que Deus, eu tenho a promessa de Deus que Ele vai restituir minha visão.
2: Uhum. Vamos orar. Vamos interceder pela irmã, pela irmã, parente, familiar, todos que estão enfermos, desenganados pela medicina, para que nesta madrugada sejam visitados pelo Senhor. A paz do Senhor, muito obrigado pela sua participação, irmã Iraci. Uma excelente noite. 1:14, temos mais um ouvinte na linha que vai nos deixar o seu nome. Não só o seu nome, mas o nome de todos os seus familiares para oração. Vamos ouvi-lo. A paz do Senhor, bom dia.
4: Bom dia.
2: Com quem eu falo?
4: Com a Gisele.
2: Irmã Gisele, fala de onde?
4: De Goiânia.
2: A irmã deseja orações?
4: Sim, minha avó fez uma cirurgia dia 15 agora, do olho.
2: Sim.
4: Aí é o nome da dona Hilarinha.
2: Uhum.
4: E pra mim, libertação, saúde, né?
2: Vamos orar. Vamos orar. Em nome de Jesus, me dê, por gentileza, o nome e sobrenome da irmã para colocarmos na oração.
4: O meu é José Teixeira da Mata.
2: Amém.
4: E minha avó do Leilarinha Silva da Mata, que é.
2: Anotado. Cirurgia. Mais alguém?
4: Não, só. Ah, tem um filho dela que é meu tio, que chama Sim. Orlandino Rodrigues da Mata.
2: Nós vamos orar em nome de Jesus.
4: Está com câncer, né? Estava fazendo a radioterapia, né? Uma oração.
2: Vamos orar. Para que nessa madrugada todos os enfermos sejam visitados pelo Senhor. Deus abençoe, irmã Gisele.
4: Amém. Obrigada, pastor.
2: Uma excelente noite na presença do Senhor. Nós que agradecemos. 1:16, estamos recebendo muitas ligações, o Brasil inteiro se preparando para o próximo clamor desta madrugada. E temos mais um ouvinte na linha, vamos ouvir. E vamos conhecê-lo. A paz do Senhor. Bom dia.
5: Paz do Senhor, bom dia.
2: Com quem eu falo?
5: Fala com a irmã Cida.
2: Irmã Cida, fala de onde?
5: Fala de Bauru.
2: Bauru, interior de São Paulo.
5: Isso.
2: A irmã deseja orações?
5: Irmão, é ontem da minha ligação. Eu peço para o irmão me ajudar em favor de uma irmã minha. Que ela chama Judite, que ela... Deus recolheu um filho dela e ela foi muito triste, né, irmão?
2: Ah, imagino, irmã. Imagino. É uma dor. Uma dor terrível. Uma dor terrível. Ela perdeu um filho nesses dias e precisa muito de oração.
5: Ela perdeu, ele estava internado, problema de coração. Ela está com rim, né, irmão? E pulmão, tirou 1,5 litros de água já 3 vezes agora, a última vez. 6 vezes, sabe? Então, né, Deus levou, irmão.
2: Vamos orar para que Deus conforte o coração da irmã Judite, de toda a família, nesse momento difícil.
5: É, irmão. Então, e Deus recolheu no dia do aniversário dele. Dia 27 agora.
2: Dia 27.
5: Dia 27, eu estou
2: 27 de julho.
5: Isso.
2: Vamos orar pela família em nome de Jesus.
5: Amém. Eu não também para minha família nas mãos do Senhor também. Me ajude em oração.
2: Sida em família.
5: Ele ainda me levanta da oração. Família da irmã Cida também, né, irmão? A gente conhece desde o coração da gente, né? Minha Sim. família é salva, né, irmão?
2: Sim, verdade. Vamos orar pela salvação da família. Salvo,
5: graças a Deus, né? Os dois, tem a filha, né? Os netos, geração. Eu creio que o Senhor alcança a geração, né, irmão?
2: Sim, verdade. Ore conosco também. Vai ser um prazer.
5: Eu oro sim. Deus abençoe, irmão.
2: A irmã também. Uma excelente Amém. Noite. Na presença de Deus.
5: Amém. Com o irmão também.
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2: Estamos também recebendo muitas mensagens pelo WhatsApp. A nossa irmã Sofia nos pede orações para toda a família. Vamos clamar sim, em nome de Jesus. Laquesses também nos ouve, nos manda um olá e pede orações pela família. A nossa irmã Ana Cristina, ela nos cumprimenta com a paz de Cristo, pede orações pelos seus filhos, para que Deus venha resgatar, venha libertá-los. Vamos orar em nome de Jesus. A nossa irmã Magna também nos escreveu, nos pede orações para Nicolas, para Josiane e Elza. Vamos clamar em nome de Jesus. Cremos que Deus vai visitar o seu lar, a sua vida e a sua família. A nossa irmã Thaís também nos enviou a sua mensagem. Ela nos escreve dizendo: estou aniversariando nesse dia. Glória a Deus. Que Deus continue te abençoando. Que Deus continue acrescentando os seus anos de vida. E nós vamos clamar, vamos orar, para que o Senhor venha sempre utilizar a sua vida de forma tremenda e poderosa. A Deusuíta também nos escreveu, ela nos enviou uma lista de nomes para que possamos orar e clamar. Ela é de Aparecida de Goiânia. Deus abençoe, irmã Deusuíta. Nós vamos apresentar toda a sua família nas mãos do nosso Deus. Antes de continuarmos atendendo você, nós vamos àquele momento maravilhoso, o momento da palavra. Pão Diário com o pastor Lorival de Almeida. Ele traz para nós o seguinte tema: óculos espiritual. Vamos ouvir e vamos ser edificados por Deus, o nosso Pai.
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7: Eu estou usando óculos agora, ouvintes, e eu sempre fui uma pessoa que sempre gostei muito de ler, da leitura. Mas eu confesso que a partir do momento que eu comecei a usar óculos, né? Primeiramente aquele óculos mais que, é vista cansada, mas depois aí você vê que a vista não vai descansar mesmo, vai ficar cada vez pior, não é? Aí você vai no oculista e ele dá um óculos mais forte para você. De repente, aquilo que parecia ser só de perto, você vê que já é de longe também. E às vezes a gente para refletir em coisas que parecem tão simples na vida, mas a gente tira lições na simplicidade, né? Você já pensou, ouvinte amado, se nós que digitamos, e eu tenho também o smartphone, e às vezes quero passar uma mensagem de WhatsApp, às vezes quero escrever alguma coisa, então a letrinha é um pouco menor, você acaba errando aqui, errando ali, mas com óculos a gente acaba errando menos, não é? Já pensou se nós tivéssemos óculos morais e espirituais para a gente errar menos também na vida? Errar menos também nas coisas espirituais? Mas se nós formos olhar assim, tipo, não é? Com mais profundidade, a gente vai perceber que a gente tem sim óculos espirituais e óculos morais, sim. A gente tem. A gente tem algo que nos faz enxergar muito melhor, ter uma visão totalmente sem nenhum tipo de embaçamento, que é a Bíblia Sagrada. Tem um hino que a gente gravou na nossa gravadora, né? Bíblia Sagrada, palavra revelada, luz do meu caminho, carta do meu Deus, estrela radiante para guiar o ser errante. Poesia pura, hein? É, a Bíblia é tudo isso, mas é também a autorrevelação de Deus, que tem o poder de nos orientar na vida e em todas as questões da vida. Já leu a Bíblia Sagrada hoje, pelo menos um pouquinho? Bíblia Sagrada, fiel padrão pela qual devem ser aferidas tanto a doutrina como também a conduta dos homens. Bíblia Sagrada, lâmpada para os nossos pés, luz para os nossos caminhos, ou para o nosso caminho também, pode ser na questão singular da coisa. A questão é que ela tem deixado de ser os óculos pelas quais ou pelos quais examinamos o mundo. A Bíblia Sagrada, infelizmente, passou a ser o objeto a ser examinado. Eu gosto muito de livrarias, é uma pena que com o advento da internet muitas livrarias fecharam, não é? Mas no exterior ainda tem muitas livrarias, eu visito muito, principalmente essas livrarias antigas. Eu fui numa livraria que tem mais de mil e tantos anos, eu fiquei assim, como diz, bestificado de ver tanta coisa boa, né? Pois é, mas a gente acaba vendo coisas que chamam a atenção. A Bíblia Sagrada hoje, ela é examinada, entre aspas, essa examinada, né? Por qualquer um. E qualquer pessoa hoje tem a sua interpretação particular e tira suas conclusões, como algumas pessoas que concluíram ao lerem coisas que não eram interessantes para suas próprias vidas, vamos queimar a Bíblia. É a conclusão que chegaram, a Bíblia não serve para nada. Para essas pessoas, possivelmente não. Vi também Bíblias na versão A, B, C ou D. A Bíblia na versão feminina, a Bíblia na versão afro, a Bíblia do branco, a Bíblia do negro, a Bíblia na visão ariana. Então a Bíblia virou agora o objeto a ser examinado e interpretado, e por essa razão nós temos visto essas variantes interpretativas que, infelizmente, não é? Não tem feito bem e não tem sido o óculos para que as pessoas enxerguem melhor e errem menos. Poderia falar, né, de tantas pessoas que tiveram a sua interpretação particularizada. As pessoas têm os seus pressupostos e interpretam a Bíblia à luz delas mesmas. Alguns levam a interpretação bíblica, não é? Conforme os seus fundadores, que acabaram criando grandes seitas, que infelizmente se enraizaram no planeta. Não quero citar nomes. Mas a palavra de Deus, a Bíblia Sagrada, ela deve reger a doutrina da igreja. e a vida dos crentes, não ao contrário. Não ao contrário. Existem pessoas também, por outro lado, que defendem o que pensam ser a doutrina bíblica com uma truculência tão grande, e isso não compete aos crentes em Cristo. Se tornam violentos. Se tornam violentos, e às vezes até violentos em palavras. A Bíblia não precisa de quem a defenda, mas a Bíblia Sagrada precisa de pessoas que a vivam. Pessoas que vivam a palavra de Deus, a Bíblia Sagrada. Não adianta se tornar violento, porque violência é em nome da Bíblia, em nome da ortodoxia, é um absurdo. Quantas pessoas, ao defenderem o que julgam ser a doutrina correta, mesmo lendo a palavra de Deus, se utilizam de palavras de ódio, de ameaças, palavras vulgares, passando então a viver um zelo, mas sem entendimento. Eu entendo o zelo das pessoas. Infelizmente foi dessa forma que surgiram as fogueiras da Inquisição. Graças a Deus que hoje é proibido queimar aqueles que discordam da doutrina, né? Porque senão, já vi pessoas mandarem outras pessoas para o inferno dentro da Bíblia. A Bíblia Sagrada, ela deve ser tida por nós sim como óculos morais. E devemos usar esses óculos morais e cultivar essa conduta correta que a Bíblia Sagrada nos ensina. Devemos procurar viver como nós somos recomendados, tanto nos evangelhos como também nas epístolas. Paulo usa muitas expressões antes e depois, ou antes e agora. Como éramos antes e como somos agora. Nós temos testemunhos que a gente passa no nosso programa. E quantos testemunhos nós já ouvimos aqui de pessoas? Quantas pessoas testemunham como eram antes? E algumas chegam a dizer que só estão vivas porque um dia usaram ou começaram a usar os óculos morais da Bíblia. Ou seja, começaram a usar a Bíblia como seus óculos espirituais e começaram a cultivar essa ortopraxia, ou seja, essa conduta correta de se viver. Quantos eram brigões, andavam armados, batiam em outras pessoas, atiraram já em outras pessoas, alguns chegaram até a tirar a vida de outras pessoas. Tudo isso antes da conversão, mas agora convertidos, agora vivendo sob a ótica da Bíblia, da palavra de Deus, são pessoas exemplares, pessoas boas e pessoas que choram até hoje as atitudes malfadadas do passado, mas sabem que foram transformadas, sabem que tudo mudou, não são mais o que eram, agora são pessoas salvas. Quantas pessoas foram totalmente transformadas, passaram por essa mudança radical, completa. Quantas pessoas que foram transformadas completamente e sobreviveram, porque começaram a ver a vida e começaram a ver, enxergar, entender o que realmente é a vida, o que realmente vive, e passaram a viver então a vida e a conduta proposta pela palavra de Deus. Mas tê-la como óculos morais é mais difícil e mais necessário. Veja você que eu falei primeiramente que ter a Bíblia como óculos doutrinários não é muito difícil. Mas tê-la como óculos morais é mais difícil. Mas é preciso. Porque trata-se de vivê-la. Trata-se de obedecer o seu ensinamento. Mais do que defendê-la. Ouvinte, eu de todo o coração digo a você, vamos viver os ensinos bíblicos, principalmente os relacionais que tratam da vivência cristã, porque uma coisa que sobra ao mundo evangélico é o credo, é a crença, e o que falta é a conduta, e nós precisamos de que a nossa conduta seja pautada pela Bíblia Sagrada, e nós seremos então pessoas melhores. E nós seremos então pessoas com certeza de que nós temos a esperança de que vamos morar na glória de Deus e o nosso nome está no livro da vida. É muito difícil e chato, mas é preciso dizer. que muitos cheios de credo, muitos que até leem muito a Bíblia, muitos que fazem as suas declarações doutrinárias, infelizmente, por falta de conduta, por falta de transformação, por falta de um novo vocabulário e atitude, o comportamento não foi mudado, não houve transformação, infelizmente essas pessoas sofrerão um juízo maior. Não entrarão no reino de Deus, sofrerão um juízo maior, porque são conhecedores, mas não são fazedores, eu poderia dizer, seguidores fiéis, participantes daquilo que são conhecedores. Não houve a transformação, embora acontecesse o conhecimento. Que Deus abençoe vocês, que Deus os guarde.
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2: 1:37 da manhã, já estamos de volta com todos vocês. Eu sou o presbítero Rafael Gonçalves. E olha, ouvinte, a cada minuto, a cada segundo, nos aproximamos das 2 da manhã. Às 2 estaremos fazendo o grande clamor do socorro de Deus. Você que nos enviou a sua mensagem, muito obrigado. O seu pedido já está anotado e vamos apresentar em oração nesta madrugada. A nossa irmã Maria nos enviou a sua mensagem, nos cumprimentando com a paz do Senhor Jesus. E ela também nos enviou uma lista de pessoas que precisam e muito de orações. A nossa irmã Cristiane nos deseja um ótimo dia. Ela nos escreve de Santo André, Grande São Paulo. Ela nos pede orações. Ela crê que através da intercessão pelo Mauro Gabriel, seu primo, ele pode ser curado. Ela crê que Deus pode fazer uma grande obra na vida dele, restaurando-lhe a saúde. Deus abençoe a irmã Cristiane, ore conosco. Daqui a pouquinho vamos apresentar também os doentes nas mãos do Senhor. 3208-2790, temos mais um ouvinte na linha que vai falar ao vivo conosco. A paz do Senhor Jesus, bom dia.
3: A paz do Senhor Jesus, irmão.
2: Com quem eu falo?
3: Eu falo com a irmã Aparecida, da cidade de Dourados, Mato Grosso do
2: Sul. Que bênção, irmã Aparecida.
3: O dia foi a irmã, então, que foi de quinta para sexta, foi, daí eu liguei, com a irmã. Eu sou de Dourados, irmão. Estou com um problema muito sério, irmão.
2: Sim.
3: O ano passado, o médico falou que meu rim estava inflamado.
2: Uhum.
3: E primeiro eu pedi que tinha um nódulo no meu rim direito.
2: Uhum.
3: Pois ele falou que meu rim estava inflamado. Agora a doutora pediu outro exame, daí eu levei. O doutor falou que não tinha nada, que era para mim me acessar de rim. Eu fui. Ela falou que o nódulo no meu rim eu não tenho, não. Tá bom, o nódulo no dia tá bom. Mas aí ela falou que o meu rim já tá funcionando só 37%, não tá mais funcionando 40%. Falou que não é caso de mundial ainda, né? Porque a mundial foi porque chega 10%. Aí ela falou que só 37% e eu vou comparecer lá no escritório 2 vezes por ano. Ela falou,
2: entendo.
3: Agora ela vai viver só em fevereiro, pra ver como é que tá, né?
2: Sim, irmã Aparecida.
3: Vamos
2: orar. Vamos orar para que Deus restaure a sua saúde, principalmente a saúde dos rins, em nome de Jesus. Já está anotado, tá bom?
3: Tá bom. Eu queria pôr o nome na sua conversa.
2: Sim, pode falar os nomes, fique à vontade.
3: É tudo Pereira, viu? Damário Pereira, Rosa Cleide Pereira, Dias Pereira, Vitória Pereira, que é minha neta, estamos de amanhã, Iriana Pereira, Manuel Pereira, Isadora, Luísa, Miguel Arthur, Afonso, Ana, PDI e Diogo dos Pratas.
2: Está anotado, tá bom?
3: E Estécio Pereira.
2: Está anotado.
3: Orar em favor dele. Eu vou fazer uma obra na vida.
2: Em nome de Jesus.
3: Para meu irmão, na vida da minha Pereira, da minha
2: Pereira,
3: de
2: outros
3: pratos.
2: A gente
3: tem esse menino pequeno ainda. Eles brigam
2: demais,
3: eles brigam demais.
2: Meu Deus. Vamos orar. Eu já anotei os nomes.
3: E a minha filha do Cleide para Pereira, irmão, ela deu chikungunya de uma vez.
2: Meu Deus.
3: Ela vai fazer 2 meses que ela deu essa enfermidade.
2: Vamos orar por ela também.
3: Ela trava, enche as pernas.
2: Uhum.
3: E Deus abençoe.

0: 1h42, talvez você está triste, desanimado, se sente oprimido, depressivo, desesperado. Entre em contato conosco. Você não sintonizou esta emissora à toa. Deus quer falar com você. Deus quer abençoar a sua vida. Nós queremos anotar o seu nome, queremos ouvir você, queremos incluir a sua família na oração. Vamos ouvir mais alguém que está do outro lado da linha e vai nos deixar o seu nome e também os seus pedidos. A paz do Senhor Jesus, bom dia.
1: Bom dia.
0: Com quem eu falo?
1: Altair.
0: Altair, fala de onde, irmão Altair?
1: Aqui de Belo Horizonte.
0: Belo Horizonte, Minas Gerais. Que Deus abençoe.
1: Eu quero que você olhe para mim, para tirar toda a dor do meu corpo, porque está tudo doendo.
0: Vamos orar, sim. Em nome de Jesus. O irmão se encontra em casa nesse momento?
1: Oi?
0: O irmão se encontra em casa nesse momento?
1: Estou deitado.
0: Vamos orar. Feche os olhos. Eu quero interceder pela saúde do irmão. Bendito Deus e eterno Pai, nessa madrugada gostaria de interceder pela vida, pela saúde do nosso irmão Altair, que se encontra deitado, sentindo dores em todo o seu corpo. Toque agora, Jesus, e restaure. Toque agora, Jesus, e cure. Há poder no teu nome, há poder no teu sangue para restaurar a vida, a saúde deste que se encontra enfermo. Visite o seu lar agora, onde quer que ele esteja, em Belo Horizonte, em sua casa, deitado, acamado. Eu creio que em nome de Jesus, ele pode receber do Senhor nesse exato momento o milagre que ele precisa. Obrigado, Senhor. Preserve a vida do teu filho e a preserve com saúde. Amém. Irmão Altair, que Deus abençoe.
1: Amém.
0: O irmão deseja incluir mais alguém para a oração das 2h?
1: Minha família, lá em Vitória, Espírito Santo.
0: Altair, em família. Deus abençoe, irmão Altair.
1: Deus abençoe a ele, que está lá muito apertado. Sendo explorado dos outros.
0: Entendo, entendo. Vamos orar para que Deus abra as portas. Em nome de Jesus.
1: Amém.
0: Foi um prazer falar com o irmão. Uma excelente noite na presença do Senhor.
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0: Onde quer que você esteja, continue nos ligando, continue nos enviando a sua mensagem. É um prazer receber você aqui, seja por ligações, seja pelo WhatsApp. Olha, nossa irmã Yamila nos enviou a mensagem dizendo: pastor, eu peço oração por toda a minha família. Eu estou ouvindo o programa Voz da Libertação em outro país. Muito obrigado, irmã Yamila, pela sua audiência. Já está anotado o seu pedido de oração. A nossa irmã Érica também pede libertação. Pede bênçãos para o seu casamento, pede bênçãos para o seu emocional e psicológico. Nós vamos orar em nome de Jesus. Mais um ouvinte na linha, a paz do Senhor Jesus, bom dia.
4: Bom dia, irmão.
0: Com quem eu falo?
4: Irmão Mário.
0: Irmão Mário, fala de onde, meu querido irmão?
4: Porto Alegre.
0: Porto Alegre, Rio Grande do Sul, que Deus abençoe. O irmão deseja colocar o seu nome e o nome da família para oração?
4: Isso, Mariana.
0: Mariana.
4: Murilo.
0: Murilo.
4: Maria Laura.
0: Maria Laura. É. Mais alguém?
4: Pedro.
0: Pedro.
4: E família.
0: Em família.
4: E é o nosso irmão da Grande Amor.
0: Obrigado. Deus abençoe. Ore por nós e estaremos orando pelo irmão e toda a família. Foi um prazer.
4: Fique na paz. Deus abençoe.
0: Amém. A paz do Senhor Jesus. Os nossos irmãos do Rio Grande do Sul, os nossos irmãos capixabas, os nossos irmãos também mineiros,

0: estão nos ligando, enviando a sua mensagem. Todos estão na mesma fé, se preparando para o clamor do socorro de Deus. Nesta madrugada, Deus quer socorrer você e a sua família. E temos mais alguém na linha, vamos ouvi-lo. A paz do Senhor, bom dia.
1: A paz do Senhor, bom dia.
0: Com quem eu falo?
1: O meu nome é Maria Priscila, eu vou pedir oração em favor das minhas vistas. Eu estou com as vistas muito ruins e eu preciso congregar e está muito difícil.
0: Vamos orar, irmã Maria.
1: Pastor, eu quero que o senhor ponha o nome de Wilson, Giovanni e Gabriela, tá? E Cíntia.
0: Uhum. Wilson, Cíntia.
1: E Cíntia, Giovanni e Gabriela. A Gabriela está internada e a gente está orando por ela.
0: Amém. Vamos orar por aqui também.
1: Olha, eu vou orar 2 horas. Deixa eu falar com o senhor. Eu quero que ore pelas minhas vistas, porque eu quero congregar, pastor. Eu fui domingo, mas foi muito sacrifício. Mas eu quero ficar congregando direto lá na sede.
0: Ah, sim. A irmã fala conosco de onde? Qual cidade e estado?
1: É Itaquera, que cidade líder.
0: Ah, Itaquera.
1: É.
0: E a irmã está impossibilitada de ir todos os dias devido à sua visão.
1: É.
0: Oh, meu Deus.
1: Eu preciso ir, pastor. Eu estou sentindo muita falta.
0: Imagino.
1: O meu filho me levou domingo, mas eu preciso ir, pastor. Eu tenho condições de pagar um Uber para ir, mas quando não tem assim, a pessoa certa para ir junto.
0: Sim, sim. A irmã fica dependente de alguém para levá-la à igreja.
1: É, pastor, deixa eu falar com o senhor. Eu era de outro ministério, eu fui para a igreja, Deus na mão, fazer uma visita e não saí mais. Se eu contar para o senhor, eu fui curada do coração, porque eu estava infartando. E fui curada mesmo, de verdade, o coração está forte.
0: Glória a Deus.
1: Em 2015, fui curada da vesícula, que tinha pedra na vesícula, tinha dor no estômago. Fui curada também, pastor.
0: Aleluia.
1: Então, eu, por causa de eu descobrir que a igreja Deus Amor é a diferença, eu acabei ficando lá, não saí mais, minha família também vai lá.
0: E a irmã mantém a mesma fé.
1: Mesma fé.
0: Glória a Deus.
1: Eu fui para visitar e falei, hoje, aí eu falei, daqui eu não vou sair mais. É como diz o pastor, o pastor fala assim, aqui tem Deus.
0: É, tem Deus neste lugar, pastor Lorival de Almeida.
1: É, Lorival, pastor Lorival fala. E eu tive a comprovança, pastor, eu subi, eu entrei dentro da igreja, andando com falta de ar, problema no coração, morrendo. Saí de lá andando e fui fazer o exame, o médico falou que não tem nada no coração, o coração está perfeito.
0: Glória a Deus.
1: O cardiologista, quando foi fazer o exame, falou que eu tinha uma cicatriz, que eu tinha feito a cirurgia, não, foi Jesus.
0: Foi Jesus que lhe curou.
1: É, por causa disso, eu peguei um amor. Esse ministério, pastor, que eu faço meus propósitos para ajudar a Fundação Rio Livre, eu tenho os cofrinhos, eu deposito, eu mando fazer o depósito. Olha, pastor, é uma bênção, viu?
0: A irmã tem sido abençoada. Sim. Deus abençoe, irmã Maria, pelo seu testemunho, aumentou a minha fé, a fé dos ouvintes de casa. E olha, mantenha essa mesma fé e creia no poder da oração. Continue crendo na verdade.
1: Ó, pastor, por causa do meu testemunho, muitas pessoas vai agora congregar lá. Eu falei de Jesus,
0: para eles vão entrar. Amém. Amém, irmã Maria.
1: Fica na paz, tá?
0: A paz do Senhor, foi um prazer falar com a irmã.
1: Eu vou orar também 2 horas. Tá?
0: Isso, é exatamente isso que eu iria sugerir que a irmã pudesse fazer. Deus abençoe.
1: Eu fico esperando 2 horas para me orar.
0: Amém.
1: Eu já orei na oração da meia-noite e agora eu estou esperando.
0: Excelente madrugada, vamos orar juntos em nome de Jesus. 1:51, nós vamos falar agora sobre um quadro muito importante. Jessé Ávila vem com a família em foco, com o seguinte tema: ambiente seguro. Ouça e seja edificado em nome do Senhor.
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7: Olá, seja muito bem-vindo a mais um episódio do Família em Foco, um espaço dedicado a reflexões sobre relacionamentos, convivência e bem-estar familiar. Aqui falamos de temas que podem transformar o dia a dia da sua casa, sempre com base em estudos, mas de um jeito simples e prático. Você sabia que o elogio sincero pode fortalecer a autoestima, aumentar a motivação e melhorar a qualidade dos relacionamentos? Pois é, infelizmente, em muitas famílias é mais comum apontar os erros do que reconhecer os acertos. Com o tempo, isso pode enfraquecer os vínculos e diminuir o sentimento de valorização entre os seus membros e por essas razões hoje nós vamos falar sobre o papel dos elogios nas relações e como reconhecer o que há de bom nas pessoas pode transformar o ambiente familiar. A psicologia comportamental explica que comportamentos valorizados tendem a se repetir. Além disso, estudos sobre relacionamentos mostram que o reconhecimento fortalece a autoestima, promove segurança emocional e aumenta a sensação de pertencimento dentro da família. Um elogio sincero não alimenta o orgulho. Ele comunica que a pessoa é vista e valorizada. Imagine uma criança que passa a semana toda se esforçando lá na escola. Daí quando chega em casa, com uma boa nota, os pais apenas perguntam: por que ela não tirou a nota máxima? Se tirou 9,5, por que não tirou 10? Aos poucos, ela pode sentir que nada do que faz é suficiente. Agora imagine uma outra família em que os pais dizem: oh, meu filho, parabéns pelo seu esforço. Sabemos o quanto você se dedicou, quanto você estudou para tirar essa nota. Esse reconhecimento incentiva a criança a continuar se dedicando e fortalece a sua confiança para enfrentar os novos desafios. E é claro que o mesmo acontece entre marido e esposa. Pequenas palavras de reconhecimento podem fortalecer o relacionamento deste casal muito mais do que imaginamos. Todos nós precisamos de orientação quando erramos, isso é fato. Mas também precisamos de reconhecimento quando nós acertamos, não é? Famílias emocionalmente saudáveis não vivem apenas corrigindo defeitos. Elas também aprendem a celebrar virtudes. E por isso que eu tenho 5 dicas práticas que podem ajudar aí a sua família com relação a esse tema. Número 1. Elogie atitudes e não apenas resultados. Em vez de reconhecer apenas quando alguém alcança um grande objetivo, valorize o esforço, a dedicação e a perseverança, porque isso incentiva o crescimento contínuo. Número 2. Seja específico nos elogios. Em vez de dizer apenas muito bem, muito bom, ótimo, sabe? Experimente dizer: olha, eu gostei da forma como você tratou o seu irmão com paciência. Meu amor, eu gostei da maneira que você me tratou tal dia. Você tem se esforçado nessa situação muito bem. Então, elogios específicos têm muito mais impacto. Número 3, não economize palavras de reconhecimento. Muitas pessoas pensam coisas boas sobre seus familiares, mas nunca as dizem. Um simples: olha, eu tenho orgulho de você. Ou: ah, eu gostaria de agradecer pela sua ajuda. Exemplos como esses podem marcar positivamente o dia de alguém. Penúltimo, equilibre correção e incentivo. Corrigir é necessário, mas quando a família vive apenas de críticas, o ambiente acaba se tornando pesado. Então, o reconhecimento sincero fortalece os vínculos e torna as orientações muito mais bem recebidas. E número 5, faça do elogio um hábito dentro de casa. Procure terminar o dia reconhecendo algo positivo em seu cônjuge ou em seus filhos. Pequenos gestos de valorização, quando repetidos diariamente, fortalecem a confiança e aproximam a família. Como disse William James, um dos pioneiros da psicologia moderna, o princípio mais profundo da natureza humana é o desejo de ser apreciado. Palavras têm o poder de ferir, mas também têm o poder de fortalecer, incentivar e transformar. Que dentro da sua casa o reconhecimento seja uma prática constante, porque pessoas valorizadas tendem a florescer e famílias que aprendem a elogiar constroem relacionamentos mais fortes, e saudáveis. Mas e aí? Você gostou desse conteúdo? Então, compartilhe a nossa programação com amigos e familiares. Continue nos acompanhando, porque a qualquer momento estaremos de volta com mais reflexões que podem transformar a sua vida. Um forte abraço e até breve.
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1:59, eu sou o presbítero Rafael e já quero agradecer você pela ligação e também pela mensagem que nos tem enviado durante toda a madrugada. E estamos já na expectativa e na fé para o que vem a seguir, o que vem depois do prefixo. Sim, a oração da madrugada, a oração do socorro de Deus. Nós vamos interceder pela sua vida. Prepare a sua fé, aquele cantinho da oração. Vamos aos prefixos e já voltamos com todos vocês.

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1: 2 horas e 2 minutos.

0: Eu amo os que me amam, e os que de madrugada me buscam, me acharão. Provérbios 8:17. 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
1: Maravilhosíssimo Deus e eterno Pai, aqui estamos mais uma vez em Tua santa, maravilhosa e gloriosa presença, nos humilhando, nos prostrando, levantando as mãos para os céus, para Te adorar. Perdoe os nossos pecados, perdoe as nossas transgressões, perdoe-nos, ó Deus, por tudo que fizemos, praticamos, falamos, que não foi do Teu agrado, não foi da Tua vontade. Ó Criador do Universo, Criador das galáxias, ó Deus que antes do princípio já existia, nos criou a Sua imagem e semelhança, não há outro como o Senhor. Nem nos céus, ou debaixo dos céus, no fundo do oceano, o Senhor é o único Deus. Nesta madrugada, estamos orando, porque temos o desejo de buscá-lo, de senti-lo. Nesta madrugada, nós oramos porque cremos na misericórdia do Senhor para as nossas vidas. Nós oramos nesta madrugada porque também cremos que o nosso socorro vem do Senhor. Quem pode socorrer, ó Pai, aquela vida que está atribulada, triste, desesperada, oprimida? Quem pode socorrer esta vida que já bateu em tantas portas, procurando a solução para os seus problemas? Quem pode socorrer esta vida que, desempregada, desesperada, não tem dormido, preocupada com os problemas da vida? Mas agora, meu Deus, nós reconhecemos a soberania do Senhor e sabemos que diante dessas tais dificuldades, o nosso socorro vem unicamente do Senhor. Portanto, ó Pai, socorre esta vida que crê em Ti. Socorre esta vida que clama a Ti misericórdia. Socorre esta vida que nos enviou a Sua mensagem de texto, pedindo ao Senhor um milagre para a sua vida. Socorre esta vida que entrou em contato conosco e por ligação nos deixou os seus pedidos de oração. Visita a nossa irmã Iraci, o nosso irmão Sebastião, Leandro, Miriam, Paulo, Cristiane, Alisa. Visite a Gisele, a Odinalva, a Cida, a Judite. Visite também a nossa irmã Aparecida, a nossa irmã Rosa, Dirce, Eliana, Elisana, o nosso irmão Pedro. Visite também o nosso irmão Altair em família, a nossa irmã Mariana, Murilo, Maria Laura, Pedro, Maria Wilson, Cíntia, Giovanni, Jorge, todos aqueles, ó Pai, que nesta madrugada sentiram em seus corações o desejo de entrar em contato conosco. Aqueles que não conseguiram, mas estão de joelhos dobrados agora. Alguns no trabalho estão com seus pensamentos voltados ao Senhor. Aonde quer que estejam, ó Pai, visite estas pessoas nesta madrugada e as socorre agora. Quantas pessoas sofrendo com diversas enfermidades, pessoas acamadas, sentindo dores em todo o corpo. Toque agora, Jesus, com o toque da cura. Repreenda este mal que as aflige, este mal de origem patológica ou espiritual. Repreenda agora, Senhor, para que o Teu nome venha a ser louvado, para que o Teu nome venha a ser glorificado. Eu oro, meu Deus, por esta vida que está na UTI, na CTI, esta pessoa que está entubada, alguém que ora por esta vida que está doente, ó Deus. Talvez a paz orando pelos filhos, filhos que estejam orando pelos pais, pessoas que estão com o seu aplicativo, com fone de ouvido conectado ao celular, ouvindo o programa, clamando por esse ente querido que sofreu um seríssimo e gravíssimo acidente e agora está correndo o risco de perder a vida. Meu Deus, não permita que o adversário, por meio desse acidente ou através desta enfermidade, possa tirar a vida desta pessoa. Haja de misericórdia. Tenha misericórdia. Nós buscamos e cremos no socorro do Senhor para esta pessoa que se encontra em um quadro seríssimo e gravíssimo. Visite, meu Deus, aqueles que estão nas unidades básicas de atendimento. Alguns estão assentados, deitados em uma maca, sofrendo e sofrendo muito, com bronquite, com asma, infecções, inflamações. Meu Deus, não permita que esta enfermidade tire a saúde desta pessoa, ou que vá de mal a pior. Toque nesta vida, Senhor, e restaure. O remédio pode remediar uma doença, mas não traz a cura. O Senhor cura as enfermidades, o Senhor faz o milagre perfeito. Eu creio, meu Deus, este ouvinte que se encontra do outro lado também crê. Toque agora, meu Deus, nesta vida e repreenda este câncer, este tumor maligno, esta pedra nos rins, esta cegueira, esta surdez, esta mudez, esta enfermidade no coração, no pâncreas, no sangue, esse mal conhecido como diabetes, esse mal conhecido como vírus HIV ou coronavírus, essa enfermidade, meu Deus, que afeta a coluna desta pessoa, quanto sofrendo com bicos de papagaio, hérnias de disco, quantos, ó Pai, que não conseguem mais dormir bem com dores nas costas, quantos não conseguem se assentar sem sentir dores. Senhor, toque agora, endireite esta coluna, haja com teu socorro, livramento, haja com teu milagre, há poder no nome e no sangue de Jesus para repreender todos os males. Repreenda, meu Deus, esta obra maligna que foi feita contra a vida desta pessoa, que a faz sofrer, que mesmo indo aos médicos, os exames constam tudo perfeito, tudo bem, mas esta pessoa continua sofrendo. Senhor Jesus, repreenda esta obra que foi feita nos cemitérios. Repreenda, meu Deus, esta obra que foi feita nas encruzilhadas. Repreenda, meu Deus, esta obra que foi feita nas matas virgens. Dê saúde para esta pessoa. Repreendendo, meu Deus, estas legiões e potestades que vem tentando prevalecer, fazendo com que esta pessoa viva mais nos hospitais, tomando medicamentos, do que em casa, gozando da perfeita saúde. Visite este bebê recém-nascido. Visite, meu Deus, esta criança, este adolescente, este jovem, este senhor, esta senhora, que foi diagnosticada com uma enfermidade que talvez não tem cura. Meu Deus, livra. Livra do infarto, dos ataques cardíacos. Livra, meu Deus, dos derrames. Livra esta vida do AVC. Meu Deus, preserve esta pessoa em plena saúde, para a glória do teu santo nome. Repreenda, meu Deus, toda doença clônica, toda enfermidade que está sobre esta vida e a faz sofrer, e segundo o diagnóstico, não tendo cura, faça o impossível se tornar possível. Em nome de Jesus lhe peço, Pai, cure esta vida agora. Não importa a enfermidade, não importa o mal que sobreveio a esta vida, o Senhor é poderoso para arrancar, o Senhor é poderoso para dar um ponto final no sofrimento destas vidas agora. Não importa a idade, não importa onde estão, estas pessoas querem viver, estas pessoas querem crescer. Por isso, meu Deus, repreenda todos os atrapalhos, todos os impedimentos tudo aquilo que o inimigo tem feito para que esta vida não seja feliz, lance por terra. Repreenda, meu Deus, esta pedra de tropeço que se opõe à felicidade desse casamento. Meu Deus, eu oro pela esposa, oro pelo marido, oro pelos filhos e repreendo, em nome de Jesus, esse mal, esse espírito maligno que vem colocando os pais contra os filhos contra os pais, a esposa contra o marido contra a esposa. Restaure, meu Deus, esse casamento, restaure nesta madrugada. Não permita, meu Deus, o divórcio. Não permita a separação. Não permita, meu Deus, que esta pedra de tropeço possa destruir esta família. Meu Deus, ambos fizeram um voto. Não só um voto, mas diversos votos diante do altar. Foram abençoados ali. O inimigo não pode amaldiçoar, destruir aquilo que está abençoado. Meu Deus, que este casal continue buscando o Senhor. Que este casal continue buscando a sua presença. Que a luz do Senhor esteja sobre os profissionais, como psicólogos, terapeutas, para que esse casal compreenda que existe algo a ser feito aos cuidados de um profissional, mas também tem algo espiritual. Mas também não existe algo apenas espiritual, mas deve ser cuidado por um profissional. Mas também não existe algo que deve ser cuidado de forma exclusiva pelo profissional, há algo espiritual. Meu Deus, que estas vidas venham ser cuidadas pelo Senhor. Que esse casamento seja restaurado e velado pelo Senhor até que se cumpra a promessa de restauração. Eu oro, meu Deus, eu clamo Jesus e tenho a plena certeza que as muralhas, os impedimentos, as barreiras já estão caindo por terra e vidas através desta oração estão sendo transformadas nesta manhã. Transforma esta vida, meu Deus, que fuma. Transforma esta vida que bebe. Transforma esta vida que está presa ao vício das drogas, do tráfico. Liberta esta vida que vive uma vida promíscua, pecaminosa. Liberte esta vida que através de uma legião não tem forças para se reconciliar. Está afastado, não tem forças para voltar. Senhor Jesus, eu oro para que sejam transformados, regenerados e libertos pelo sangue de Jesus. Eu apresento os afastados. Eu apresento aqueles que se esfriaram na fé. Apresento aqueles que pela correria do dia a dia tem focado na sua carreira, tem focado no ganho passageiro, mas não tem focado no ganho eterno, que é a salvação da sua alma. Quantas pessoas, ó Deus, estão preocupadas em lucrar muito, trabalhar muito e vigiar pouco, buscar pouco a sua presença, preservando a sua vida espiritual, a sua comunhão com o Senhor. Ó, meu Pai, visite estas pessoas e as desperte para a oração, as desperte para o jejum, as desperte para a consagração, as desperte para a congregação, as desperte para congregar, orar de novo, buscar a tua presença de novo, para que o teu Espírito Santo possas renovar. Ó, meu Deus, quantas pessoas se esqueceram que chegaram àquela situação de prosperidade. Quantas pessoas se esqueceram que chegaram a esta situação que as fez crescer e ter uma vida abundante pela ajuda, pela graça e mérito de nosso Senhor e Salvador Jesus Cristo. E agora, meu Deus, não tenho tempo sequer para ouvir a sua palavra, para dobrarem os seus joelhos e o buscarem de todo o seu coração. Meu Deus, tenha misericórdia destas vidas, tenha misericórdia destas almas, as salve. Visite, Espírito Santo, visite. Incomode estas vidas durante a madrugada. Incomode estas vidas no trabalho. incomode estas vidas até no momento de descanso, as despertando para a boa e agradável vontade do Senhor. Repreenda a frieza espiritual. Repreenda o esfriamento do amor. Repreenda, meu Deus, todo o planejamento do adversário, do inimigo, contra nós no dia de hoje e durante todo esse fim de semana. Guarde, proteja, preserve a nossa vida. Repreenda a ação do adversário. Envia, meu Deus, os teus ministros. Ministros que trabalham a favor daqueles que irão de herdar a salvação, os anjos do Senhor, para guardar e proteger esta vida, que tem o selo de autenticação do Espírito Santo, tem o selo do sangue de Jesus. Guarda a minha vida, guarda a vida da minha mãe, guarda a vida da minha irmã, guarda a vida da minha família, guarda a vida da minha esposa, guarda a vida da minha sogra, guarda a vida do meu sogro, guarde a vida do meu cunhado, guarde a vida do nosso irmão Hamilton, que está aqui operando a mesa de som na rádio Deus e Amor. Guarde a vida de todos aqueles que trabalham na central de produção internacional, dos diretores, operadores, gestores. Guarda, meu Deus, a vida do nosso irmão Cleiton e o preserve com vida para a glória do teu santo nome. Eu oro, meu Deus, e creio que nesta madrugada o Senhor já está atuando. O Senhor já está livrando, o Senhor já está quebrando correntes, grilhões, cadeias. O Senhor já está libertando vidas e todo o plano do adversário já está sendo desfeito, já está caindo por terra. E vidas estão sendo livres, libertas e transformadas pelo seu poder. Eu oro pelos presidiários, oro pelos carcereiros também, eu oro pelos profissionais, os profissionais da saúde, o corpo de bombeiros, aqueles que trabalham no SAMU, os motoristas de aplicativo, mototaxistas, entregadores de aplicativo, os pedestres, ciclistas. Meu Deus, dê o livramento de acidentes, dê o livramento de morte, repreenda toda a mortandade, livra, meu Deus. Ó, meu Pai, guarde e preserve a vida desta pessoa nas grandes cidades, nas grandes capitais deste país. Pessoas que estão em grandes aeronaves, cruzando os oceanos, guarde livre. Pessoas que estão nas estradas deste país, guarde livre, socorra aqueles que precisam do Senhor. Neste clamor que fazemos, o clamor do socorro, o clamor da madrugada. Eu creio, meu Deus, que todos estão sendo alcançados e recebendo do Senhor nesse exato momento o grande livramento. Obrigado, Jesus, muito obrigado por este momento de oração. Glória ao Pai, ao Filho e ao Espírito Santo de Deus. Amém e amém e graças a Deus.

0: 2:29, você que orou conosco, tenha plena certeza que você recebeu o socorro de Deus. Eu gostaria de lhe fazer um convite. Gostaria de convidá-lo a aceitar Jesus como único e suficiente Salvador da sua alma. Onde quer que você esteja, levante as mãos e o aceite em sua vida. Você afastado, volte para Jesus. Aceitar Cristo como seu Salvador é confessar os seus pecados a Ele e ser por Ele perdoado. É confessar Jesus como seu Salvador, não tendo outro Deus ou algum intercessor, a não ser o Espírito Santo a favor da sua vida, da sua alma. Congregar, ser membro de uma igreja, fazendo memória todos os meses do sacrifício de Cristo, participando do corpo e do sangue do Senhor. Repita comigo: Senhor Jesus, eu orei e senti no meu coração o desejo de aceitá-lo como único e suficiente Salvador da minha vida. Escreve agora o meu nome lá no céu, no livro da vida, e sele com teu sangue para o grande dia da redenção, para o grande dia do arrebatamento da igreja. Amém e amém, e graças a Deus.
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0: Duas da manhã e 32 minutos. Vamos falar de Bíblia agora. Vamos àquele quadro especial Bíblia em Foco, com o tema: o que sai da boca contamina o homem. Pastor Júlio Souza,
2: de Deus,
0: trazendo esta palavra.
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5: Paz do Senhor a todos meus amigos e irmãos do programa A Voz da Libertação. Aqui é o seu irmão, pastor Júlio Souza. E nós estamos juntos para mais um momento de reflexão dentro do programa A Voz da Libertação.
6: E o tema de hoje é: o que sai da boca do homem contamina-o. A leitura está no Evangelho de Mateus, no capítulo 15, e o versículo 11, diz assim a palavra de Deus: o que contamina o homem não é o que entra na boca, mas é o que sai da boca. Isto é o que contamina o homem. Preste atenção na palavra de Deus. Jesus está confrontando a tradição dos anciãos, a tradição dos fariseus, de que em hipótese alguma poderia se alimentar sem lavar as mãos. Nós sabemos hoje, obviamente, que há uma questão de higiene a respeito disso. Nesse ponto nós podemos concordar. Porém, no caso dos anciãos, no caso dos fariseus, a preocupação deles em lavar as mãos antes de comer era simplesmente uma questão de tradição. Era a observância da tradição. E Jesus Cristo, ele veio confrontando aquele mero rito de obediência a uma tradição. E de repente os anciãos e os fariseus vão criticar, porque os discípulos de Jesus estavam comendo sem lavar as mãos. Agora, o problema aqui, repito, é que a discussão aqui não era nem a questão da higiene, né, de lavar ou não as mãos para comer, mas sim a questão de guardar ou não a tradição. A preocupação daqueles homens era apenas se Jesus e os seus discípulos observariam aquilo que era tradição para eles. Infelizmente, esses anciãos, fariseus, eles estavam fundamentados somente nas tradições, somente nos costumes. E, infelizmente, seguir tradição, ainda que seja bem intencionada, ainda que seja de um fundamento até bom, mas se não se entender o porquê se faz aquilo, se torna inútil, se torna sem valor algum. A intenção dos fariseus era simplesmente se mostrar fiéis aos costumes que eles tinham, e não ao valor que tinha em si de lavar as mãos. Então, novamente, eu ressalto que até bons costumes, até boas tradições, se não forem compreendidas, acabam se tornando vazias em si, e por fim até não contribuindo para nada. A Bíblia nos ensina que tudo que a gente faz deve ser feito pela fé. E esta fé nos fala de fundamento, fundamento pela palavra de Deus. Então, precisa se compreender, precisa se entender, para que a nossa fé não se torne uma fé simplesmente abstrata, simplesmente pelo mundo imaginário. A fé, ela é um firme fundamento. A fé, ela é prova do que não se vê. E por esse motivo, Jesus vai combater o entendimento daqueles homens. Jesus então diz: enquanto vocês se apegam a esta tradição de não poder comer sem lavar as mãos, vocês não sabem o que há de pior nisso. Porque o que contamina o homem não é o que entra pela sua boca, mas é o que sai pela sua boca. Claro que Jesus não está ignorando aqui, repito, a questão do cuidado que deve se ter ao se ingerir alimentos. Contudo, Jesus está falando daquilo que mais pode contaminar o homem. Pior do que qualquer contaminação material é a contaminação espiritual. É sobre isso que Jesus está dizendo, que enquanto eles estavam preocupados com o exterior, com o exterior do corpo, com o exterior da tradição, com o exterior da aparência de simplesmente mostrar que estavam obedecendo só para mostrar para os outros, Jesus vai dizer: olha, vocês estão fazendo coisas piores, porque vocês não guardam os lábios de vocês. Vocês não vigiam com suas palavras. Vocês não vigiam com a maneira como vocês se expressam. Então, vocês estão muito mais contaminados por aquilo que vocês falam do que aquilo que alguém possa comer ainda até sem lavar as mãos. Jesus está condenando eles, porque cuidavam da aparência da tradição, mas não se preocupavam com aquilo que era essencial. Cuidavam em obedecer estritamente a lei de Moisés e as tradições, respectivamente. Contudo, a vida deles era uma vida errada. O coração era um coração contaminado. E desde o coração procedia palavras ruins. E desde o coração procedia palavras desagradáveis a Deus. Palavras ofensivas. Palavras de baixo calão. E Jesus está dizendo: gente, está feio o que vocês estão fazendo. Está errado o que vocês estão fazendo. Vocês estão muito mais sujos por aquilo que vocês falam do que aqueles que vocês criticam, do que aqueles que vocês condenam por não guardarem a mesma tradição, por não guardarem o mesmo costume que vocês têm de Moisés e dos anciãos. Meus irmãos, não podemos perder a essência do Evangelho. O nosso Deus, Ele nos conhece por dentro e por fora. O nosso Deus nos conhece mais do que a gente mesmo. É claro que o cristão fiel, ele tem uma aparência adequada, sim. Eu defendo os padrões da ética cristã, os padrões dos bons costumes que todo povo deve ter. Agora, a gente não pode ficar apegado apenas a isso e esquecer da essência, irmãos, daquilo que realmente é o Evangelho de Jesus Cristo, que nos fala de uma transformação que já acontece por dentro, e que aí sim vai ser apresentada pelo lado de fora, e aqui, como disse Jesus, inclusive pelas nossas palavras. Devemos tomar muito cuidado, irmãos, para não nos tornarmos crentes hipócritas, que pensam estar cuidando de detalhes, mas de repente está tropeçando em coisas grandes. E de repente a gente não se torna aquelas pessoas que encontram defeito em todo mundo. E às vezes a gente mesmo está errando gravemente. Assim eram os fariseus. Eles criticavam todo mundo estava errado nos olhos deles. Mas eles erravam em coisas grotescas, inclusive em palavras. Não vigiavam nas palavras, não vigiavam no que diziam. Infelizmente, este é um quadro muito rotineiro nos dias de hoje. Há tantos cristãos assim, que alegam

0: sua vida, caro amigo ouvinte. Você vive chorando, pensando: Deus se esqueceu de mim. Deus me abandonou. Deus não quer mais nada comigo. Você está enganado. Deus te ama. Deus te quer bem. Deus quer abençoar a sua vida. Você está pensando em tirar a sua própria vida? Você pensa em fugir de tudo e de todos, esconder-se e dizer: ninguém gosta de mim? Você está debaixo de uma depressão. Preste muita atenção. Deus te ama, porque de tal maneira Ele enviou seu único Filho para que todo aquele que nele crê não pereça, mas tenha vida eterna. Jesus, Ele morreu. Morreu pelos teus pecados em uma cruz de dor, sofrimento e angústia, para te dar a paz e a tranquilidade. Ele mesmo disse bem claro: Eu sou o bom pastor, e o bom pastor dá a vida pelas suas ovelhas. Ele chegou a dizer mais ainda: Vinde a mim todos que estão cansados e oprimidos, e eu vos aliviarei. Caro amigo ouvinte, lembre-se de uma coisa: Deus nunca vai te desamparar. Esforça-te, tem bom ânimo e venha participar de uma concentração na Igreja Pentecostal. 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
2: A paz do Senhor, meus queridos ouvintes. Sou o pastor Washington Soares, da sucursal de Pires do Rio, no estado de Goiás. Estou aqui para mais uma vez refletirmos sobre a palavra de Deus. Gostaria que você meditasse comigo no livro de Zacarias, capítulo 9, verso 12, que diz: Voltai à fortaleza, ó presos de esperança. Também hoje vos anuncio que tudo vos restituirei em dobro. Assim a palavra de Deus vem para nós como uma chave que abre portas e que cria um novo caminho de regresso. Regresso aonde nós deveríamos estar, mas por causa do pecado, que fomos separados de Deus, entramos numa esfera de muita problemática. Agora, o Senhor diz ao tempo de Zacarias, profetiza para o tempo de Cristo, para a igreja e também para nós: voltai à fortaleza, ó presos de esperança. Também hoje vos anuncio que tudo vos restituirei em dobro. Quem tem que voltar é porque saiu, quem tem que voltar é porque já não está, quem tem que voltar é porque de fato está distante. Agora o convite de Deus, através do profeta Zacarias, anunciando para os seus ouvintes e para aqueles que, como nós, tivemos acesso à palavra de Deus, é para que nós voltemos. Paulo vai dizer no livro de Romanos, capítulo 12, sobre a mudança de mentalidade para que experimenteis uma nova convicção, que também é para os crentes de Roma, para que eles mudem a sua mentalidade no sentido de trazê-los para mais perto de Deus. Assim também, para a igreja do nosso tempo, o Senhor nos diz: voltai, mude de mentalidade. Este ambiente que nós estamos vivendo, preocupações em alta, o distanciamento, o celular tomando conta, pais não conversando com filhos numa mesa de café, almoço, há tantas ocupações e preocupações diárias, tudo isso nos afasta de Deus, nos afasta da glória, nos afasta daquilo que Deus quer que sejamos, que façamos, que desempenhamos. Todos nós viemos com um propósito, todos nós viemos com um sentido, todos nós viemos com um objetivo. O primeiro objetivo é servir a Deus e adorá-lo na beleza da sua santidade. Isso foi corrompido pela serpente no jardim do Éden. Assim Deus, com a sua promessa, cria vários caminhos para manter uma relação direta com a humanidade, através de profetas, através de sacerdotes, através de homens que tiveram visões, que profetizaram para o tempo. O Senhor escolhe uma nação para se apresentar ao mundo, mas essa mesma nação, ela se distancia de Deus. Ela se distancia de diversas formas. Deus, com a sua vara corretiva, vai chamar o homem de diversas formas, dando a eles vitórias sobre guerras, mas também os permitindo estar sob o cativeiro. Agora que o cativeiro babilônico está no fim, o profeta Zacarias, na seção do verso 9, do capítulo 9 ao verso 17, está profetizando para um tempo muito distante, para o tempo de Cristo, e que o evangelho viria na pessoa de Cristo e viria montado em um jumento. Talvez não viria num cavalo como se espera a noiva esperando um príncipe num cavalo branco, não é? Mas vir num jumento, filha de jumentinho. Deixa eu te dizer, o evangelho ele veio de forma muito simples, mas foi nessa simplicidade que o evangelho tem cumprido a sua missão de vencer os problemas há 2000 anos. Outras pandemias vieram, Primeira Guerra, Segunda Guerra, guerras que o Brasil participou. A própria construção da ideia de sociedade implícita na questão da ajuda mútua e da reciprocidade, tudo isso é um conceito muito importante de ser apresentado aqui, porque o evangelho ele veio de forma simples, rompendo barreiras e criando e se estabelecendo. Ao se estabelecer, muitos daqueles evangelhos desviaram, ou dos evangélicos em si, desviaram da verdade para a qual o Senhor os preparou e para a qual Ele determinou para o homem. Mas há igrejas como a Igreja Deus e Amor que mantém uma bandeira de pé que diz: Jesus Cristo salva, Jesus Cristo liberta, Jesus Cristo cura. E para você receber tudo isso, você tem que mudar a mentalidade, você tem que mudar a visão, você tem que mudar a forma de pensar, tem que mudar os conceitos. Não se pode pensar como o mundo querendo ganhar o céu, não se pode viver com o mundo querendo ganhar o céu. Você está no mundo, mas a igreja em si, no seu próprio conceito de eclésia, ela é destinada para fora deste mundo, para que possa viver com Deus, a partir de Deus e por Deus. Assim, nós somos convidados a voltar à fortaleza que é Deus, somos convidados a resgatar a esperança que há em nós desde quando se caiu a humanidade por meio da queda do homem, e somos convidados a receber do Senhor aquilo que Ele tem. Veja que Paulo, escrevendo ainda aos Romanos no capítulo 12, no verso 2, vai dizer assim: para experimentar a boa, agradável, perfeita vontade de Deus, é preciso que você pense diferente do mundo. Pode estar no mundo, mas pense na contramão do mundo. Pensa na contramão. O mundo está dizendo que vai ser um ano difícil. Presidente, governo, sistema, alinhamentos que não existem, que são necessários e importantes para o bem da comunidade, entre nossos representantes. Há uma guerra, então, em que ricos ficam mais ricos e pobres mais pobres. O próprio sistema não permite, muitas das vezes, que haja um controle social para que se estabeleça uma sociedade igualitária, mas ainda assim nós vivemos um momento que é importante refletir em voltar à fortaleza, porque quando o homem não tem nada por ele, nós nos escondemos, como diz o Salmo de número 91, no esconderijo do Altíssimo, e é exatamente nesse esconderijo que o mal pode se levantar, mas não nos atingirá, dentro da fortaleza de Deus. Então, para que você experimente a boa, agradável e perfeita vontade de Deus e seja restituído, como diz a palavra de Deus, voltai a fortalezas, ó preso da esperança. Também hoje vos anuncio que tudo vos restituirei em dobro. Para quem que o Senhor vai restituir? Para quem que vai experimentar? Ou quem será os que experimentarão a boa, agradável e perfeita vontade de Deus? Aqueles que estão na fortaleza. Eu oro a Deus para que vocês estejam sempre, para que nós estejamos sempre, para que a igreja esteja sempre na fortaleza do Todo-Poderoso, Altíssimo e Eterno Deus. Um forte abraço, Pastor Washington Soares, Pires do Rio, aqui da sucursal. Até mais.
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5: 4:05.
6: O que você faria se tivesse mais uma oportunidade?
7: Meu nome é Maria Inês, moro na cidade de Uberlândia, Minas Gerais. É o seguinte, eu estava algumas semanas, dolorido meu seio esquerdo. Assim, às vezes eu apalpava e sentia um pouquinho dolorido. Eu pensei até que era do coração, porque do lado esquerdo era a sensação do coração. Só que foi passando uns dias e de repente criou um caroço. Grande, vermelho, e aquele caroço doía, ardia muito. Eu fiquei mais ou menos uma semana com esse caroço assim. Aí pensei, eu já sei o que é que vai dar, né? Outra coisa, não sei, câncer. Eu falei, eu vou orar aqui agora, eu vou me curar aqui agora. Dobrei o joelho, peguei o radinho e orei com fé. Chorei com ele lá do lado, ele clamava, eu clamava de cá. Chorei com ele, fiz um voto com Deus, te dá o testemunho. Passou uns 3 dias que eu fui olhar, cadê o caroço?
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9: Quatro e seis, um ótimo dia para você, para sua família. Vamos ao bloco informativo, vamos falar de saúde mental.
10: E chegou o momento de informação aqui na Rádio Deus é Amor. Peso financeiro. As dívidas são hoje uma das maiores causas de angústia mental. O descontrole no orçamento familiar afeta realmente mais do que o bolso. O acúmulo de contas a pagar gera um estado de aflição constante e até insônia. Muitos pais e mães perdem a paz ao não saberem como vão sustentar a casa. O estresse financeiro prolongado pode desencadear quadros graves de depressão. A vergonha e a culpa impedem que as pessoas busquem ajuda e orientação. O clima dentro de casa fica tenso e afeta o relacionamento de toda a família. Encarar o problema de frente e colocar as contas no papel é o primeiro passo. Cortar gastos desnecessários alivia a pressão e traz clareza para a mente. Existem serviços de graça que ajudam as pessoas a renegociarem as dívidas. A saúde mental melhora quando a família recupera o controle da economia. A paz de espírito não tem preço e deve ser prioridade na vida adulta. Uma vida financeira regrada é também um cuidado essencial com a mente. Maternidade real. O apoio emocional após o parto previne a tristeza profunda. A chegada de um bebê traz muita alegria, mas também um cansaço sem igual. A mudança brusca na rotina e a privação de sono afetam a mente da mãe. E muitas mulheres sentem, de fato, essa angústia silenciada logo após o nascimento do filho. A pressão por ser uma mãe perfeita gera uma autocobrança muito cruel e muitas vezes até irreal. Os hormônios em queda também favorecem episódios de choro repentino e, sem ajuda prática, a exaustão física se transforma em esgotamento emocional. A rede de apoio é vital para que a mãe possa, de fato, descansar e se recompor aos poucos. Pequenos auxílios com as tarefas de casa já fazem aí uma diferença. A mulher precisa de espaço para falar sobre seus medos e sem ser julgada. Se a tristeza não passar em poucas semanas, a ajuda médica é indispensável. A saúde mental da mãe reflete diretamente no bem-estar e no cuidado do bebê. Amparar a mulher nesse período delicado é proteger o futuro da nova família. 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
12: A paz do Senhor. Eu sou a Elaine Ferreira, aqui de Quirinópolis, no Goiás. Eu amo o programa. Um abraço para todos os ouvintes.
13: A paz do Senhor para todos. Aqui quem fala é Carmelita Ferreira de Santana, da cidade Luiz Eduardo Magalhães, Bahia. Não perco o programa. Gosto muito. Há mais de 20 anos que eu ouço esse programa. Que Deus abençoe todos vocês.
14: Paz do Senhor. Estou na escuta do seu programa todos os dias. Aqui é Abel, de Itambé, Bahia.
15: Paz do Senhor Jesus Cristo, é uma benção ouvir esse programa. Aqui é o irmão Paulo, de João Pessoa, Paraíba. Foi através desse programa que eu me aproximei mais de Deus e me reconciliei. Glória a Deus, aleluia.
16: A paz do Senhor, meus amados. Aqui quem vos fala é o irmão Tiago, da cidade de Fortaleza, do estado do Ceará. Estou sempre atento na sua programação. Programação abençoada, né? Que Deus possa abençoar grandemente a vida de cada pessoa que está aí nesta rádio, louvando, adorando e orando por nossas vidas. Um abraço para todos.
17: Paz do Senhor, eu me chamo Artenise, sou daqui de Belém e eu ouço esse programa e eu acho muito bom. Parabéns, que Jesus abençoe mais e mais vocês.
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9: Hoje é sexta-feira, dia 7/8/2026, e quando nós falamos de sexta-feira, estamos falando de guerra contra o mal em todas as nossas igrejas Deus e Amor, principalmente aqui em nossa sede no Mundial, na Avenida Prefeito Passos, número 10. Quantas pessoas oprimidas, depressivas, desesperadas, pessoas que sem direção, vieram ao Templo da Glória de Deus e ao participarem de um culto, foram libertas, transformadas por Jesus. E no dia de hoje não será diferente. Daqui a pouquinho, às 9 horas da manhã, presbítero Rivair Silva estará pregando a Palavra de Deus, orando pelos dons do Espírito Santo, para que você seja liberto e transformado. Talvez tudo que esteja dando errado na sua vida tem uma obra do mal por detrás desta situação. Você sente isso? Pastor, eu sinto que o que está acontecendo na minha vida é devido a uma obra maligna. E claro, obras malignas só podem ser desfeitas pelo poder do nome e do sangue de Jesus. E exatamente isso que o presbítero Rivair estará fazendo na manhã de hoje, juntamente com os demais presbíteros e pastores, usando o poder da palavra, usando a autoridade que tem o nome e o sangue de Jesus, para que você e a sua família sejam livres.
18: Todo filho obediente prospera. Todo filho obediente, nada dá errado. Todo filho obediente que obedece a palavra do pai, o pai ele honra o filho que é obediente. Simão ele entrou para dentro do barco, não perdeu a oportunidade. Ele começa remando. Ele começa entrando novamente para dentro do lago, para dentro daquele mar. Ele começa remando. E conforme ele está indo, tem alguém voltando. Conforme ele está indo, tem alguém retornando. Parece que estou vendo a oposição olhando para ele e dizendo assim: o que é que você vai fazer lá, meu filho? Lá não está tempo, não dá para lançar rede mais não. Eu passei a noite inteira, não peguei nada. Aí dá uma olhada para o outro lado, alguém do barco diz também: ei, meu filho, o que é que você está voltando para dentro do mar? Esqueceu alguma coisa lá? Não, eu não esqueci não, eu vou voltar de lá diferente hoje. Eu vou voltar de dentro deste largo diferente hoje. Ei, meu filho, o que é que você está voltando para dentro do mar? Você não pescou como eu a noite inteira e não pegou nada? Eu estou voltando essas horas e não peguei nada. Você vai para lá, só vai perder tempo. Eu não vou perder tempo não, porque agora eu tenho a palavra que me deu. E qual foi a palavra que foi dada para ti? A palavra que ele me deu: lança a rede. Lança a rede. Quem anda na palavra do homem desiste. Quem anda na palavra da mulher desiste. Quem anda debaixo da promessa da sociedade desiste. Mas quem anda na palavra de Jesus não desiste. Quem anda debaixo da promessa de Jesus, o tempo passa, mas a vitória vem. O tempo passa, mas o milagre chega. O tempo passa, mas o nosso Deus, ele vem.
19: Tem 35 pessoas que Jesus está tocando na sua visão agora. Ele vai abrir os teus olhos hoje. Você estava perdendo a tua visão, mas hoje Jesus te trouxe aqui, já está garantindo vitória para a tua vida. Hoje Ele te trouxe aqui, está garantindo vitória para a tua casa. Não adianta. Eu quero orar por 69 pessoas aqui. O Senhor está me dizendo que o médico já desenganou, mas Jesus não desenganou ninguém. E Jesus colocou a mão hoje, já ordenou vitória. Levanta a mão e vem. Levanta a tua mão e recebe o teu milagre. Levanta a tua mão e recebe. Recebe o teu milagre. 42 pessoas, nada está dando certo para você. Foi um demônio que recebeu uma oferenda. E o diabo disse: eu vou fechar todas as portas para ele. Mas Jesus já colocou as mãos e está abrindo as portas para você hoje. Levanta a tua mão, levanta a tua mão, levanta a tua mão, levanta a tua mão e dá glória para este Deus. Tem 91 pessoas aqui. Jesus está dizendo: deixa as minhas mãos trabalhar e você vai ver o que eu vou fazer da noite para o dia naquele lugar. Levanta a mão, levanta a mão, levanta a mão e recebe. Levanta a mão e recebe.

0: cuidando de uma enfermidade que estava alojada no seu estômago. Não sai em raio-x, mas a dor persiste. Não sai nos exames, mas a dor persiste. A partir de hoje está curado. A partir de hoje está curado agora. Levanta a mão da glória para Jesus. 15 pessoas que sofria de fraqueza nas pernas, Jesus acabou de te curar. Eu quero orar por 23 pessoas aqui. O médico disse: agora é somente um milagre. Senhora, olha para mim, senhora. Fecha os teus olhos. Fecha os teus olhos, senhora, que segurou. É, põe a mão na cabeça. Põe a mão no teu coração. Põe a mão no coração, no coração. A senhora ali. Isso, você. O Senhor me mostra um demônio chamado espírito de morte. Está no ombro dela. Se tiver uma obreira, eu agradeço. Ó, um, dois e três. Corre lá, obreira. Ali, ó, ó. Já está passando uma mulher aí, ó. Já pode segurar, já está aí, ó. Ó, olha quem é que estava lá. Está vendo? Espírito de morte. Olha lá. Que coisa terrível, está vendo? Se essa mulher não vem aqui hoje, irmão, a sepultura dela já estava aberta. Mas Jesus chegou e fechou a sepultura e deu vida para ela. Olha lá que legião, olha o desespero do diabo. Olha o desespero do diabo aí, olha aí, ó. Olha aí, diga, queima ele. Olha o desespero do diabo aí, ó, ó. Olha aí que coisa terrível, tá vendo? Que coisa terrível, olha aí, ó. Não dá nem tempo de orar para uma, a outra já caiu também. Eu quero orar aqui por 13 pessoas. 13 pessoas que estava preocupado, porque todas as vezes que você vai se alimentar, você sente algo preso na sua garganta. Jesus está te curando agora. Corre ali para testemunhar, corre lá. Corre ali para testemunhar. Pastor Kleber já está com a mão levantada, corre lá. Corre lá para testemunhar, corre lá, corre lá. Corre ali, corre ali. Olha o desespero do diabo, olha o desespero do diabo. O diabo não gostou da cura dessas pessoas, não. O diabo não gostou da cura dessas pessoas, não. Diga, queima ele. Era demônios, mas hoje o diabo vai embora. Diga, queima ele. Olha o desespero, ouvinte. É o demônio da enfermidade. Diga, queima ele. Diga, queima ele. Diga, saia. Saia.
1: 4:20, você ouviu Como Deus Usa, o pastor Rivair Silva, que daqui a pouquinho, às 9 horas da manhã, estará pregando a palavra de Deus e orando por uma multidão que virá com sede. Sede de serem livres, libertos, sede de serem transformados por Jesus. Pessoas doentes saem curadas. Pessoas oprimidas saem libertas. Deus vai usá-lo e com o pastor Rivair, outros pastores, o Esquadrão da Libertação, colocando as mãos sobre todos que na tarde também de hoje estarão no templo da glória de Deus. Você que não pode vir pela manhã, esteja à tarde, às 3 da tarde, onde o segundo pastor da nossa sede mundial, aliás, o primeiro pastor da nossa sede mundial, pastor Kleber de Oliveira, estará pregando a palavra de Deus e orando por todos. Será uma manhã, uma tarde de grandes manifestações do poder de Deus durante todo o dia, não só aqui em nossa sede mundial, mas em todas as igrejas do Brasil. É guerra contra o mal. Pastor Kleber já está em santo jejum a Deus, já está em consagração ao Senhor, para que Deus possa usá-lo na tarde de hoje.
2: Quando a Bíblia diz que veio a palavra do Senhor segunda vez a Jonas, era a segunda vez que Deus estava falando. Deus estava dando mais uma oportunidade para o profeta de falar. Mas Deus é Maia Suri Calabaia. Oh glória, eu sinto a tua presença. Deus estava dando não só ao profeta a segunda oportunidade de entregar a mesma mensagem, mas ele estava dando a oportunidade para uma nação completa ouvir a palavra, voltar-se para Deus. e se arrepender dos seus caminhos, e se arrepender dos seus pecados. A Bíblia diz que mesmo passando pelo processo de Deus, Jonas, ele começa a pregar, e a Bíblia diz que ele foi no assertivo, naquilo que Deus já havia dito na primeira mensagem, e a Bíblia diz que ele prega, mas ele prega uma mensagem sem graça, ele prega uma mensagem de juízo, ele traz uma mensagem de morte, ele traz uma mensagem de sentença, e a Bíblia diz que ele começa a dizer o que Deus mandou dizer, porque para a obra acontecer, nós não temos que fazer o que nós queremos, nós não temos que dizer o que nós pretendemos, nós temos que deixar Deus falar. Quando Deus fala, ele opera, quando Deus fala, ele trabalha, quando Deus fala, ele cumpre a palavra que ele fala, quando Deus fala, ele cumpre a promessa que ele canta pela sua palavra.
3: O Espírito de Deus está me revelando 4 pessoas desenganadas da medicina por causa de um problema no teu coração, e Jesus está te revelando, dizendo que hoje você será tocado e curado do teu coração. Cadê estas 4 pessoas? Levante as tuas mãos, venha para cá. O Espírito Santo de Deus está me revelando 172 pessoas que estão agora em aflição dentro da sua casa, porque o mal é no coração, você já não consegue mais trabalhar, já não consegue nem mais caminhar, porque o seu medo é que a qualquer hora vai parar o teu coração. Jesus está te visitando aí, está te dando um coração novo, em nome de Jesus. Tem uma pessoa que está em nosso meio, e esta pessoa já está usando até sonda, porque esta pessoa sofreu a intervenção médica, mas não adiantou, porque o mal, a infecção, as dores prosseguiu, continuou, mas Jesus está dizendo que vai tocar na tua vida. Cadê esta pessoa? Levante as mãos e venha para cá. O Espírito Santo está me revelando 326 pessoas que você sente nas suas costas, como se algo estivesse te apertando, te impedindo de respirar, e você já não sabe mais o que fazer, porque você já medicou, já tratou, pediu exame e nada aconteceu. Mas Deus está dizendo que ele vai tocar na tua saúde e vai curar teus pulmões agora. O Espírito Santo de Deus está me revelando uma pessoa que a medicina te desenganou, dizendo que você tem manchas no seu coração e não há um perfeito funcionamento, e você está pedindo a Deus que ele te cure. Cadê esta pessoa? Jesus vai tocar. Levante as tuas mãos e venha receber a cura. Levante as tuas mãos e venha receber o milagre. Diga glória a Deus. O Espírito Santo está me revelando 41 pessoas que você está paralisado da tua coluna, e você sente dores que te impede até de andar, e parece que tem dias que você não vai suportar estas dores na coluna. Você buscou o médico, venha para cá. O Espírito Santo de Deus está me mostrando uma pessoa que faz muitos anos que você está lutando pela tua libertação. Você desmaia e começa a colocar saliva pela sua boca. Tem pessoas que começam a dizer que não querem nem ficar perto de você. Jesus vai libertar esta pessoa. Levante as tuas mãos e venha receber.
4: Deus já está operando maravilhas, pastor Kleber, e amados ouvintes, a nossa irmã relatando o milagre que recebeu do Senhor Jesus. Minha irmã, o seu nome?
5: Maria.
4: O que a senhora recebeu de Jesus agora?
5: Eu recebi a cura, irmão. Eu estava com uma dor aqui no ombro, eu não conseguia virar o pescoço, que me faltava até o ar. E agora, em nome de Jesus, eu fui curado.
4: A dor desapareceu?
5: Desapareceu.
4: Então faz os movimentos que não podia fazer e faz normalmente. Está virando o pescoço, movimentando o ombro, já está curada para a glória de Deus, ouvinte.
5: Curada.
4: Cadê a dor?
5: Sumiu em nome de Jesus.
4: Sumiu para a glória de Deus.
6: Pastor Kleber, milagre extraordinário. Esta senhora chegou aqui, não podia caminhar, mas no momento da oração e da revelação do Espírito Santo de Deus, ela abandonou a cadeira de roda e está caminhando perfeitamente para a glória de Deus. Minha irmã, qual o seu nome?
7: Paula.
6: A senhora não podia caminhar?
7: Não, quebrei o pé.
6: Muita dificuldade?
7: Sim.
6: O que aconteceu com a irmã no momento da oração?
7: Jesus me deu a vitória, deu a caminhar até aqui sem a cadeira de roda.
6: Está caminhando perfeitamente.
7: Amém.
2: Oh, glória.
6: Aí está, pastor Kleber, milagre extraordinário, caminhando para a glória de Deus.
2: O Espírito Santo está me mostrando agora 104 pessoas que você precisa medicar continuamente a sua saúde por causa de uma diabetes.
3: que você não consegue vencer 104 pessoas, e Deus está dizendo, Ele vai tocar na tua saúde. Levante as tuas mãos e venha. Levante as tuas mãos e venha. Tem uma pessoa que está em nosso meio. Você representa alguém da tua família. E este alguém da tua família começou a manifestar surtos psicóticos, sinais de loucura. E Deus está me dizendo que toda a tua casa está sofrendo numa terrível aflição. Mas Deus vai libertar esta pessoa da tua família. Levante as mãos e dê glória a Deus, igreja. O Espírito Santo de Deus está me revelando uma pessoa que você sente caminhar dentro do teu estômago em todo lugar. E você já fez de tudo para você vencer o que está aí. Você não consegue expelir, não consegue tirar. E os médicos não conseguem dizer para você o que, que é. E você sente andando dentro do teu corpo. Cadê esta pessoa? Chamei esta pessoa uma vez. Levantou as mãos. Levantou as mãos. Cadê a pessoa? Dá a revelação. Levante as mãos. Eu quero orar por você. Venha cá porque eu quero orar. Você sente caminhar dentro de você. Está entendendo a revelação ou não? E você sente nitidamente caminhando. Não é fora, é dentro do teu corpo. A última vez chamei esta pessoa. Venha cá porque nós queremos orar. Aplauso para Jesus.
4: Pastor Kleber, Deus está fazendo milagres no primeiro dia dessa campanha. Deus vê muito além. A nossa irmã chegou aqui com dores, curada por Jesus agora. Seu nome?
8: Natalice.
4: O que a senhora chegou sentindo aqui nessa tarde?
8: Eu estava sentindo a dor daqui, na parte aqui das costas, né? Muita dor nas pernas, né?
4: Foi revelada por Jesus. Aonde estão as dores?
8: É, faz tempo, não estou sentindo nada, agora não.
4: Curado por Jesus.
3: Aplauso para Jesus, igreja. O Espírito Santo, Ele está me revelando uma pessoa que está medicando. E esta pessoa está medicando, presta atenção, um problema na sua cabeça. Porque a medicina disse que você não consegue vencer esse transtorno. E Deus está dizendo que não é transtorno. É algo que está para oprimir a tua cabeça. Vamos repreender. 19 pessoas que você, quando vai se levantar, o teu corpo todo se trava. Porque não é só um problema na coluna. É algo que está generalizado nos teus ossos por causa da artrite e da artrose. E tem quando é vez que você se levanta, para onde você está e tem que segurar, senão você cai. Venha receber a vitória, levante as mãos. Aplauso para Jesus, igreja.
6: Pastor Kleber, milagre extraordinário. Nosso irmão relatou para nós que chegou aqui com a coluna travada. Não podia nem se agachar, nem se levantar. Mas no momento da oração, o que aconteceu, irmão?
9: Agora estou podendo me abaixar e não está doendo mais.
6: A senhora chegou aqui com...
9: A coluna doendo bastante, o pescoço todo dolorido, né? E agora não estou sentindo mais nada.
6: No momento da revelação, da oração, foi curado?
9: Foi curado.
6: Agache, irmão, levanta. Faz um teste para nós aí. Aí está Pastor Kleber, revelado pelo Espírito Santo de Deus. Não podia se agachar, muitas dores, mas foi curado nesse exato momento, para a glória do nome do Senhor Jesus.
4: Pastor Kleber e amados ouvintes, aquela revelação do surto psicótico. Estamos aqui com a mãe que está com a foto da sua filha e ela contando o que recebeu do Senhor, a revelação e o que está acontecendo com ela. Meu irmão, seu nome?
10: Luci.
4: A revelação é com a senhora, é sobre a sua filha?
10: Minha filha.
4: O que está acontecendo com ela?
10: Ela está arrancando o cabelo, arrancando os cílios e está querendo sair de casa agora. Cada hora ela tem... começa com loucura, assim, acusa eu, o meu marido... Falando que a gente sufoca ela, mas a gente é pai e mãe, a gente só quer cuidar. E ela, não sei o que está acontecendo com ela.
4: A senhora veio receber a bênção por ela.
10: Em nome do Senhor Jesus.
4: E através da revelação ela está curada. A senhora crê?
10: Em nome do Senhor Jesus.
3: Vamos está apresentar.
4: Curada para a glória
3: que
4: de Deus.
3: Coisa tremenda.
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1: 4:32. Não se esqueça, hoje, sexta-feira, você tem um encontro marcado aqui em nossa sede mundial. Na Grande São Paulo, em Osasco também, temos as nossas igrejas Deus e Amor. Estamos na rua Arthur Vasconcelos, número 170, no centro de Osasco. Às 9 da manhã, temos o primeiro culto, ao meio-dia, às 3 da tarde e também às 19 horas. Esteja conosco, Deus quer libertar e transformar a sua vida. Vamos agora ao projeto Eu Mais Um. Cantora Débora Miranda traz o seguinte tema: seu lugar como membro da igreja.
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13: Mais uma vez estamos com o nosso programa Espaço Eu e Mais Um. Eu saúdo a Débora Miranda na paz de Cristo. E hoje nós vamos começar estudando seu lugar como membro da igreja. E nada melhor como a gente ler aqui no livro de São Mateus, capítulo 16, versículo 18. Anote aí se você não pode ler comigo agora. Diz assim: pois também eu te digo que tu és Pedro, e sobre esta pedra edificarei a minha igreja, e as portas do inferno não prevalecerão contra ela. E também mais um versículo que será base para o nosso estudo de hoje e nas demais programações, que está em 1ª Carta aos Coríntios, capítulo 12, versículo 27. Leia assim comigo: ora, vós sois o corpo de Cristo e seus membros em particular. Deixa anotado aí esses dois versículos para depois você ler com mais tempo e meditar. Eu digo que ser membro de uma igreja onde Cristo é o centro, uma igreja evangelística, é uma coisa de muita importância para você. Um dos estudos que nós vimos e falamos aqui, que a sua conversão ao Evangelho foi seu ponto de partida. E nesse processo, vamos dizer, contínuo da vida cristã. Depois falamos de algo que assinalou uma lista de fatores essenciais para seu crescimento na graça e também no conhecimento de Deus. Estudamos também sobre o batismo nas águas, a sua razão de ser, a sua teologia, a prática do batismo. E agora é muito oportuno nós falarmos de seu relacionamento com Deus, de sua relação com a igreja, que é o corpo de Cristo. Eu posso dizer que nenhuma das bênçãos que eu mencionei aí podem se fazer realidade se você não se estabelece em uma congregação onde você possa ter a alegria do companheirismo dos irmãos, das oportunidades de servir a Deus e também o seu desenvolvimento como um verdadeiro discípulo do Senhor. E esse estudo que a gente começa hoje considera a igreja como uma instituição divina, onde os crentes unem a sua fé e seu esforço na realização e no crescimento do reino de Deus. Eu quero falar aqui um pouquinho, uma breve história da igreja cristã. Afinal de contas, o que significa a palavra igreja? Você é novo convertido e talvez não saiba, né? Se a gente pegar a etimologia da palavra igreja, e esse termo é uma, vamos dizer assim, é um nome grego chamado eclésia, o qual se deriva do verbo ekaleo, com dois k's, que quer dizer chamar. E com esta palavra igreja se designa entre os gregos toda reunião ou assembleia, especialmente de caráter político. Este termo também se usou para traduzir no Antigo Testamento a palavra carral, com a qual se designava o povo de Israel. E este uso da palavra no Novo Testamento, nós podemos ver quando Jesus a utilizou para referir-se à corporação de seguidores seus, a qual se fundaria, né, sobre a rocha firme da pessoa de Cristo e também de sua palavra. É aquele versículo que nós lemos em Mateus 16, 18: sobre esta pedra edificarei minha igreja e as portas do reino da morte não prevalecerão contra ela. Então, através de todo o Novo Testamento, esse termo igreja se usou sempre para designar o povo cristão em geral e também para referir-se à congregação de cada cidade, como está no livro de Atos, capítulo 16, versículo 5. Então, nós estamos aqui já iniciando, fazendo uma introdução, o seu papel como membro de uma igreja. Afinal de contas, você faz parte do corpo de Cristo. E Cristo é o cabeça da igreja e nós, os seus membros. Nós vamos falar mais sobre esse tema nos próximos programas. Fiquem ligados, não percam, para que você possa não perder o fio da meada e o início desse estudo que a gente vai começar e já está começando hoje. Vou deixar aqui o nosso telefone para sua participação, sua dúvida, seu comentário, para este WhatsApp, 11 982 93 92. Até a próxima oportunidade, se Deus assim nos permitir. Até lá, fiquem na paz do Senhor Jesus.

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oro por este ouvinte que se encontra do outro lado. Mas antes de pedirmos alguma coisa, gostaríamos de louvá-lo, glorificá-lo, exaltá-lo, enaltecê-lo. Gostaríamos de agradá-lo. Ó Pai querido, que formou os céus, criou galáxias, todo o universo, queremos nesta manhã levantar as mãos para os céus e declarar o nosso amor, o amor que temos pelo Senhor. Ó Pai, nada é impossível, nada foge do controle das Tuas mãos e do Teu querer. Boa e agradável é a Tua vontade. Quantas vidas, ó Deus, que chegaram num dia como este, sexta-feira, e se encontram desempregadas. Pessoas, ó Deus, que já bateram em tantas portas, já entregaram os seus currículos e nem sequer fizeram uma entrevista de emprego. O telefone não toca, nenhuma mensagem chega e agora esta pessoa está desesperada. Meu Deus, tenha misericórdia. Em nome de Jesus lhe peço, abra, Senhor, esta porta de emprego. Quantas pessoas, ó Deus, que estão passando por necessidades, quantas pessoas endividadas, o credor, o agiota, o locador bate a porta, cobrando aluguel, contas não param de chegar, e esta pessoa corre o risco de ser despejada, esta pessoa corre o risco de perder a sua casa, e o pouco que tem é para colocar o pão sobre a mesa, e quase não tem o que comer. Quantas crianças, ó Deus, que não têm os nutrientes necessários para sua subsistência. Quantas famílias, ó Deus, famílias inteiras não têm sequer uma fonte de renda. E agora depende deste pai, desta mãe, mas agora estão desempregados. Eu peço ao Senhor, meu Pai, que venha agir, jogando por terra todos os atrapalhos, jogando por terra todos os impedimentos, jogando por terra, meu Deus, toda a influência do mal que vem atrapalhando esta vida a prosperar. Meu Deus, não só abra portas de emprego, mas também portas de oportunidades. Meu Deus, eu entrego em Tuas mãos este lojista, este empresário, este empregador, este gestor, este empreendedor, esta pessoa, meu Deus, que se encontra em uma situação vulnerável à economia deste país. Meu Deus, não deixe que este comércio feche as portas. Não deixe que esta pessoa decrete falência, despedindo ou demitindo diversas pessoas, famílias que dependem desta empresa para ter uma fonte de renda. Meu Deus, dê um grande livramento. Faça com que esta pessoa cresça, prospere. Eu apresento também todos os dizimistas e ofertantes desta obra. Meu Deus, continua acrescentando a vida de todos. Saúde, paz, harmonia, prosperando em todos os caminhos e prosperando em abundância. Meu Deus, aquilo que Davi declarou em sua palavra, em Salmos 23, verso 1, nós também declaramos nesta madrugada. O Senhor é meu pastor e nada me faltará. Aleluia. Obrigado, Senhor. Obrigado porque nada tem nos faltado. Obrigado porque o Senhor tem suprido as nossas necessidades. E não há dúvida alguma em meu coração que vidas serão abençoadas e que ainda hoje, sexta-feira, esta pessoa receberá uma excelente notícia. Este adolescente, este pequeno aprendiz, receberá uma grande notícia. Este pai de família receberá uma grande notícia. Em nome de Jesus, este jovem que está precisando entrar no mercado de trabalho, o seu primeiro emprego, receberá uma excelente notícia. Obrigado, Senhor Jesus. Muito obrigado. Amém e amém. E graças a Deus.

0: 4:51. Você que orou conosco, tenha plena certeza que Deus abriu portas para você. Tenha plena certeza que a sua vida foi transformada. 4:51, sou o presbítero Rafael Gonçalves. Está chegando o bloco informativo. Vamos falar de saúde? Saúde em Foco é o tema desta manhã.
1: E vamos ao momento de informação aqui na Rádio Deus é Amor. A importância da posição certa para uma boa noite de sono. Olha, embora não exista uma posição correta ou ideal para dormir, porque isso é muito individual, evidentemente, algumas pessoas podem realmente relatar que umas posições são piores que outras, sobretudo em quem tem apneia obstrutiva do sono, refluxo, dor cervical ou lombar, por exemplo. Ajustes como deitar-se sobre o lado esquerdo e adequar a altura do travesseiro podem ajudar em muitos casos. Em outros, tentar controlar demais a posição pode virar mais uma fonte de preocupação. Então, um dos principais exemplos da influência da posição de dormir é a apneia obstrutiva do sono, que é uma condição marcada por interrupções ou reduções repetidas da respiração durante a noite. Em algumas pessoas, os episódios podem piorar quando elas dormem de barriga para cima. Aliás, essa posição acaba favorecendo o colabamento ou fechamento das vias aéreas e as pausas respiratórias durante o sono. Por isso, em alguns casos, a avaliação médica pode identificar a chamada apneia posicional, quando os eventos respiratórios são mais frequentes ou intensos quando a pessoa dorme de barriga para cima. Então, dormir em determinada posição também pode interferir nos sintomas do refluxo gastroesofágico. A condição acontece quando parte do conteúdo do estômago retorna para o esôfago, provocando azia, queimação, regurgitação e desconforto. Sinais como rigidez ao acordar, que melhora com o movimento, sensação de pressão em um lado do corpo, formigamento e dormência ou despertares frequentes para trocar de posição, pode indicar que a postura durante a noite está contribuindo para este desconforto. Dores crônicas e como podem piorar no inverno. Saiba quais são os cuidados. Com a queda das temperaturas, muita gente percebe um aumento das dores no corpo, especialmente quem já convive com quadros crônicos. E o frio, a menor exposição ao sol e até as mudanças no humor podem intensificar sintomas e comprometer a qualidade de vida, principalmente entre idosos, mulheres e pacientes com doenças como fibromialgia, artrite e lombalgia. E segundo aí os especialistas, o inverno costuma trazer um conjunto de fatores que favorece o agravamento da dor. Entre eles estão a redução do fluxo sanguíneo periférico, o aumento da rigidez muscular e a piora do sono e do estado emocional. Então, por isso, o cuidado com esses pacientes precisa ser mantido ao longo de toda a estação, com adaptações justamente para garantir mais conforto e adesão ao tratamento. Entre os recursos mais usados estão medicamentos moduladores da dor, fisioterapia regular e exercícios de alongamento. Atividades físicas supervisionadas, como caminhadas, pilates e hidroterapia, também podem ajudar bastante, desde que adaptadas às condições de cada pessoa. Pequenas mudanças no dia a dia fazem diferença no enfrentamento da dor crônica durante o inverno. Manter o corpo aquecido, evitar longos períodos parados e respeitar os limites físicos são aí medidas importantes para reduzir crises. E se houver piora, é importante dificuldade para dormir, aumento do isolamento ou queda no humor, é hora de buscar orientação de um profissional.
0: As portas do inferno. 4:56, muito obrigado pela sua audiência. Você que esteve conosco desde a 1 da manhã, obrigado pelo carinho. Nós ouvimos testemunhos, belíssimas canções, atendemos você, oramos por você. Eu fico por aqui com a minha participação. Manhã com Deus. Uma ótima sexta-feira para você. Não desligue o seu rádio. fique com esta linda canção e na sequência, após os prefixos, Culto no Lar com Pastor Lorival de Almeida, buscando em Deus esperança em tempo de crise. Bom culto, bom fim de semana, que Deus te abençoe.

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4: 5 horas e 1 minuto.
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10: Graças a Deus. Eu saúdo a igreja com a paz do Senhor Jesus. Amém, queridos? Muitas bênçãos em nossas vidas, Senhor. Aleluia. Coloque-se de pé, queridos irmãos. Cantem comigo ainda, antes de lermos a palavra de Deus. O nosso Deus nos dá vitória. O nosso Deus nos dá vitória. Amém? Abram as suas Bíblias, queridos irmãos. No livro do profeta Abacuque. Abacuque, o profeta que ousou fazer perguntas para Deus. Ele ousou perguntar ao Senhor. O profeta que, vendo a crescente iniquidade da forma mais perversa, ele não só resolve questionar, mas ele também resolve aceitar a resposta. Porque nós fazemos perguntas, né, meus irmãos? Quando nós temos situações difíceis, nós fazemos perguntas. É muito comum quando caíram as torres em Nova York, muita gente, mas por que isso acontece? É tanta gente boa, por que existe tanta coisa ruim? Pessoas às vezes são assassinadas friamente, são às vezes humilhadas, enfim, e a pergunta sempre é a mesma: por que morreu uma criança? Mas por que? E tal, tanta gente ruim, e morreu gente boa e tal, a gente pergunta. O profeta Abacuque, ele ousa perguntar. E eu vou passar pela história dele, que são três capítulozinhos pequenininhos, para depois nós terminarmos justamente no capítulo 3, versículo 17 de Abacuque. Abacuque, capítulo 3, versículo 17. Porquanto, ainda que a figueira não floresça, nem haja fruto na vide, o produto da oliveira minta, e os campos não produzam mantimento, as ovelhas da malhada sejam arrebatadas, e nos currais não haja vacas, todavia, ou seja, assim mesmo, eu me alegrarei no Senhor, exultarei no Deus da minha salvação. Jeová, o Senhor, é a minha força e fará os meus pés como os das servas, e me fará andar sobre as minhas alturas. É um cântico. Pode tomar o seu lugar em nome de Jesus Cristo. Louvado seja Deus. Agora eu quero que vocês acompanhem comigo, porque não é um livro grande, como eu disse a vocês. Nós estamos falando de encontrar esperança nos momentos das nossas crises, buscando em Deus esperança num tempo horrível de crises, para um mundo em crise. No capítulo 1, a Bíblia Sagrada nos fala que, logo o título é O Questionamento de Abacuque, ou seja, é Abacuque perguntando a Deus: por que tanta gente ruim do reino de Judá? Tanta gente que praticava tanta coisa ruim, cheia de pecados, essas pessoas não eram castigadas. E eu quis trazer aqui Abacuque porque eu identifiquei essa situação com a situação até que nós temos acompanhado, embora o profeta não entendesse porque um Deus justo permitia tanto mal. A Bíblia Sagrada nos fala que Deus deu a ele uma resposta, e a resposta de Deus não foi uma resposta convencional, não foi uma resposta de modo tradicional. Por isso que eu digo que vocês vão se identificar com essa passagem. Por quê? Até quando, Senhor? Versículo 2, capítulo 1. Até quando eu clamarei e não serei ouvido? Até quando, Senhor? Deixa eu passar para uma linguagem mais simples. Haverá tanta violência e não haverá salvação? Por que razão me fazes ver a iniquidade e ver a vexação? Por que a destruição e a violência estão diante de mim? Há também quem suscite a contenda e o litígio. Agora presta atenção. Por esta causa a lei se afrouxa. A sentença nunca sai. Já estão entendendo já o que eu quero dizer? Eu me identifiquei com o texto, porque o texto até parece que estão contando a nossa história. É a violência, vexame daqui, dali, é gente gritando, é gente morrendo, lei frouxa, sentença? Sair sentença aqui só se... E a Bíblia ainda continua dizendo: o ímpio cerca o justo e sai o juízo pervertido. Aí o profeta fala: Senhor, até quando isso vai continuar desse jeito? Isso não é uma crise, isso é uma super crise. A gente não tem justiça, mas existem litígios. Para sair uma sentença, e a violência, já falei. E de repente Deus fala para ele: olha, versículo 6: porque eis que suscita os caldeus, ou seja, os babilônicos. Babilônicos eram mais ímpios do que esse povo que vivia nessa situação, o povo de Judá. A sensação que se tem é que Deus está dizendo: eis que eu trarei a raposa para cuidar do galinheiro. Por isso que eu disse a vocês que a resposta não parece uma resposta tradicional, não é uma resposta convencional. Deus fala para o seu servo: olha, o povo de Judá é ruim, mas eu vou trazer um povo pior do que ele para castigar ele. Eu acredito que todos nós aqui até não achamos muito ruim quando uma pessoa que entendemos ser melhor do que nós nos repreenda, não é verdade? Até uma pessoa que entendemos ser espiritual, ou uma pessoa que entendemos ser uma pessoa exemplar, nos repreender, a gente abaixa a cabeça: sim, senhor, se eu estou errado, desculpa. Mas uma pessoa que você entenda ser pior do que você, é aquela história: o camarada é ladrão de galinha, o outro é assaltante de banco, traficante, e ele vai punir você porque você roubou uma galinha, está entendendo? O exemplo é grosseiro, né? Chega a ser até feio, mas foi exatamente o que Deus falou para o profeta. Deus disse: eu vou usar os babilônicos para castigar esse povo. E é claro que isso causa espanto, não é verdade? Deus fala: suscita os caldeus, nação amarga e apressada, que marcha sobre a largura da terra para possuir moradas não suas. Eu já falei que esse povo era um povo anexador, era um povo sanguinário, era um povo que não tinha dó de nada. Eles queriam anexar ao seu reino e se tornar um grande império, mas eram cruéis, eram horríveis. O próprio Deus fala: horrível e terrível é. Que dela, dessa nação, dela mesmo sairá o seu juízo e a sua grandeza. O profeta chega e fala: Senhor, a coisa aqui está feia. O Senhor fala: mas vou mandar uma coisa mais feia para corrigir essa coisa feia. Aí fica complicado, não é verdade, meus irmãos? Fica complicado. Mas acontece que a forma de agir de Deus nos remete à reflexão a respeito da atitude de Deus, a forma que entendemos as respostas de Deus e como devemos responder às respostas de Deus. É muito comum no momento da crise a gente dobrar o joelho e dizer: Senhor, eu preciso da sua ajuda. E se o Senhor falar: eis que te mandarei mais tribulação, você vai estar orando, vai abrir um olho e falar: será que é o meu Deus mesmo este? Porque, sei lá, eu pedi ajuda, ele disse que vai mandar mais tribulação, é no mínimo esquisito. Já pensou você falar: Senhor, eis que eu estou com dor na perna esquerda, e o Senhor falar: eis que te mando uma dor na perna direita também? Não é esquisito o negócio? Pois é. Vamos seguindo. Esse povo não era fácil não, meus irmãos. O povo de Judá era horrível, mas os caldeus ou os babilônicos eram mais do que horríveis. Mas a primeira coisa que a gente tem que parar e tem que pensar aqui agora é: qual o plano que vai dar certo? O meu plano ou o plano de Deus? Sinceramente, se eu sou o profeta Abacuque, eu ficaria desconfiado. Mas a pergunta que eu faço para você que está vivendo um momento de crise terrível agora, de repente você está vivendo uma crise e você ouviu o Senhor falar, ou entendeu que de repente você está se aprofundando, você entendeu que Deus está se movendo, você tem os seus projetos, você tem a sua forma de pensar, e você acha que Deus poderia agir caminhando para a direita, e se Deus quiser caminhar para a esquerda, qual plano é melhor, o seu ou o plano de Deus? Você confia com inteireza de coração em Deus a ponto de confiar a Ele a resposta, ou seja, aceitar a resposta que Ele der a você diante das piores crises que você está vivendo? Porque, meus irmãos, nós temos a nossa forma de pensar. Eu entendo que se tem uma pessoa doente, eu devo orar e o Senhor vai lá e cura a enfermidade. Mas eu não conheço o coração de quem está doente. Eu não conheço o projeto de Deus e o porquê daquela doença. Então, na minha simplicidade, eu até diria na minha honestidade, eu quero orar e quero que Deus levante o canceroso agora. Se eu estou empobrecido, não tem nada na minha casa ou na sua casa, eu quero orar e eu quero é que Deus abra lá um telhado da sua casa e passe um helicóptero e derrame todo tipo de guloseimas para você. Mas é isso que Deus quer? É dessa forma que Deus quer agir? Estamos nós preparados para receber a resposta de Deus, aceitar a resposta de Deus e confiar no plano de Deus? Porque, meus irmãos, a questão, ou seja, nós temos, eu diria, às vezes nós temos dúvidas, às vezes nós podemos ter momentos na vida em que nós precisamos fazer perguntas, mas quando nós fazemos perguntas ao Senhor, nós temos de estar preparados para receber a resposta que Deus quer dar e não a resposta que nós queremos ouvir. O profeta Abacuque ficou meio que, mas... E Deus ainda fala, esse povo é terrível, esse povo vai vir com violência, esse povo não é brincadeira não. Só que de repente, a Bíblia Sagrada nos fala já no capítulo 2, um pedacinho só, do versículo 3 e um pedacinho também do versículo 4, porque a visão é ainda para o tempo determinado. Até o fim falará e não mentirá. Se tardar, o que diz a Bíblia? Espero, porque certamente virá, não tardará, mas se tardar, espera. Eis que a sua alma se incha, não é reta nele, outro pedacinho, mas o justo pela sua fé viverá. Situações difíceis nós passamos, situações complicadas nós passamos. Se Deus tem algo para fazer na sua vida, e se esse algo que Deus tem para fazer na sua vida passa pelo ímpio te dar uma cutucada, não se preocupe. Às vezes a gente se revolta com situações. Eu posso dizer a vocês que eu, às vezes, posso testificar que muitas vezes eu já fui a determinados locais que, sem razão ou contra qualquer tipo de prognóstico, coisa que você não consegue adiantar, você recebe más respostas, você recebe às vezes xingamentos, você é maltratado. E eu já perguntei, mas meu Deus, eu sou seu servo, quem é esse ímpio para falar comigo assim, Senhor? A vontade que eu tenho é falar, Senhor, manda uma flecha, flecha do céu, meu Deus, não é? Nós temos essa vontade. Quem é aqui que nunca pensou em vou orar e vai cair um raio? Que a gente fala que não, mas a gente já pensou. Ninguém vai confessar isso. Mas às vezes a gente, não é? Pessoas que a gente sabe que, e a gente dá aquela, não, mas isso é porque o diabo está usando ele. Ah, está endemoniado. Cuidado, porque às vezes não está endemoniado, às vezes faz parte do projeto de Deus. Agora, não é que Deus está menosprezando você, não. A Bíblia Sagrada nos fala, meus irmãos, que Deus conhecia os caldeus. Ou seja, Deus conhecia os babilônicos, e Deus fala a respeito deles, que eles multiplicavam o que não pertencia a eles, roubando. A Bíblia Sagrada fala que eles despojavam as nações. A Bíblia Sagrada fala que eles eram carregados de sangue. A Bíblia Sagrada diz que eles eram cultuadores, ou seja, gostavam das suas imagens de fundição. Está tudo no capítulo 2. Mas Deus queria usar esse povo para executar juízo sobre o povo de Israel, de Judá. E Deus falou com o profeta, porque o profeta perguntou. Então, quando você perguntar, fique atento à resposta, e que a resposta seja a resposta de Deus, e você que a entenda, a aceite, acredite que Deus é melhor que você em planificar. Esse povo é um povo ruim, dizia o Senhor. Esse povo não é bom, não. São despojadores das nações. Um povo violento. Mas eu vou usar eles. Eu vou usar eles. E aí, meus irmãos, eu vou direto para o versículo que nós lemos. O profeta, no capítulo 3, ele faz... Aqui é um salmo, basicamente. É uma oração que é um salmo. Ele ouve a palavra do Senhor. Ele teme diante da palavra do Senhor. E ele se lança para a questão espiritual, dizendo: Senhor, aviva a tua obra. Aviva. Mesmo quando o Senhor estiver nervoso, lembra-te da tua misericórdia. Ele não diz: Senhor, não faça isso, Senhor, porque eu já estou numa crise danada. Não faça isso, Senhor, porque eu já não aguento mais passar luta, passar tribulação, passar humilhação, com tanta violência, com tanta gente ruim, com justiça que não é justiça, com tempos terríveis para que se haja uma sentença, e o Senhor vai mandar esses caldeus. Não faça isso, meu Deus, eu tenho um projeto melhor que o do Senhor. Ele não disse isso. Ele ouviu tudo que Deus tinha que falar. Foi meio estranho, para dizer a verdade, foi estranho sim. Mas no capítulo 3, meus irmãos, o servo do Senhor basicamente salmodia nessa oração. Então você pode, em momentos que você talvez venha estar confuso, e isso pode acontecer com qualquer pessoa, você pode perguntar a Deus. E quando Deus responder, não questione os métodos de Deus. Não questione a forma da operação do Senhor. O Senhor sabe o que Ele está fazendo. No capítulo 3, meus irmãos, depois de ouvir tudo que Deus falou, depois que Deus explicou: eu vou usar esse povo que é pior do que o povo de Judá, mas é o povo que eu vou usar, mas depois eu vou também agir com esse povo. No capítulo 3, o profeta mostra que ele entende perfeitamente que Deus está no controle. Deus está no controle. Isso não é para todos não, meus irmãos. Tem muita gente que pensa: não, porque Deus está no controle. Isso não é para todo mundo não. Deus está no controle daquele que a Ele pertence. Se você não pertence a Deus, você precisa aceitar Jesus. Se você está desviado, você precisa reconciliar-se, porque é um engano achar que Deus está no controle na vida daquele que não entregou a vida para Ele controlar. Lembra aquele hino que a gente canta, lembrando do Salmo 51 de Davi? Conforme a sua infinita graça, ele fala que o Senhor controla a nossa vida. Mas a partir do momento que nós pertencemos a Ele, evidentemente. E aqui no capítulo 3, Abacuque está falando basicamente: Deus está no controle e eu respeito isso. Deus está no controle e eu sei que o que Ele falou vai acontecer. Se tardar, eu espero, mas não tardará. Vai haver tribulação, vai haver confusão, vai haver situação. A situação vai piorar, sim, a situação vai piorar, a crise vai piorar, mas o justo viverá. Mais uma vez relembrando, meus irmãos, o livro de Abacuque é um livro curtinho. Eu quero até animar os irmãos, quando vocês chegarem em casa hoje, dê uma lidinha no livro de Abacuque. Vocês vão ver que a situação de Judá é muito parecida com a situação que nós estamos vivendo hoje. Como eu já disse, não estamos calejados de tanta injustiça e tanta violência também? Recentemente nós vimos uma troca no nosso país e todo mundo achou que agora sim, agora vai bem, mas de repente nós vimos que os que trocaram, os que saíram, enfim, parece que o que entrou está também difícil, que, e vai entrar outro grupo, vai estar difícil também, vai ser difícil encontrar, porque a sensação que se tem é que cada vez a coisa vai ficando pior, pelo menos não é a minha opinião, e a sensação que nós temos é que parece que está saindo num nível de maldade, o nível 5 está entrando no nível 6 e a gente às vezes aplaude. Nós estamos calejados, nós estamos vendo esse mundo cada vez mais violento, e isso pode nos causar em algum momento algum tipo de pergunta, algum tipo de dúvida, algum tipo de... podemos estar confusos em algum momento. Abacuque foi sincero, ele questionou a Deus: Senhor, eu quero saber o motivo do seu silêncio, eu quero saber por que, que o Senhor não está respondendo quando nós estamos clamando. Olha a coisa como está, meu Deus, assim não pode continuar. Quando ele entendeu o agir de Deus, então ele fez essa declaração do versículo 17 e do versículo 18: ainda que a figueira não floresça. É bom lembrar, meus irmãos, que esse povo nessa época era um povo totalmente agricultural, era um povo que praticava agricultura e um pouco de pecuária também, criavam animais. Ainda que a figueira não floresça, ainda que não haja, ou nem haja fruto na vide, ainda que a oliveira também não produza, que o mantimento do campo também não produza, ou seja, as coisas do campo também nada, que as ovelhas sejam mortas, que as vacas, não haja vacas no curral, assim mesmo, então observe vocês, meus irmãos, que o profeta, ele fez a pergunta, não questionou os métodos de Deus, ficou desconfiado, entendeu que Deus está no controle, depois ele mesmo começou a acrescentar algumas desgraçazinhas a mais. Por quê? Porque ele confiava nesse Deus que haveria de livrá-lo, confiava nesse Deus que haveria de fazer acontecer a justiça que ele estava pedindo. É a questão da esperança. Ele tinha esperança que sim, as coisas haveriam de mudar. Ele entendeu que Deus tinha um plano e o plano de Deus haveria de ser executado. Ele sabia que os ímpios seriam punidos, sim. Ele sabia que, embora quem haveria de trazer punição ao povo de Judá seria um povo pior do que o povo de Judá, ele sabia que Deus haveria de tratar também com esse povo, com os babilônicos ou com os caldeus. Então isso trouxe a ele esperança. E ele entendeu toda a situação, as coisas desagradáveis, e ele começou a criar uma situação.
11: Os caldeus vão vir, vão oprimir, vão exigir impostos, vão matar alguns, a riqueza possivelmente vão levar, vão levar quem sabe alguns para o cativeiro. Mas sabe de uma coisa? Se não tiver o fruto da figueira, nem o da vide, nem a oliveira, se não tiver mantimento do campo, nem ovelha, nem boi, nem nada,
10: assim mesmo eu me alegrarei no Senhor, exultarei no Deus da minha salvação. Jeová, o Senhor é a minha força. Vejam vocês, meus irmãos, é uma declaração de confiança no tempo do aprofundamento da pior crise da vida de uma pessoa. Veja a sua situação nesse momento. Eu não posso, eu não sei, mas você sabe o que você está passando. E se piorar um pouquinho, não importa. Isso nos remete também ao patriarca Jó. Jó foi outro homem que a situação não estava fácil, não. Ele tinha suas crises, tinha os seus problemas corriqueiros. E Deus permitiu quem? Quem? Satanás. Satanás chegou e falou: ele só é bom para você porque você dá tudo para ele. Sabe aquela jogadinha de... sabe como é que é? Aquela coisa infantil e tal, mas é
11: vai fazer o quê? Deus falou, não, não, é meu servo, deixa eu tocar nele. Você vai tocar nele, tocar nas coisas dele, mas na vida dele não. E a Bíblia diz que Jó era um homem temente, era um homem bom, era um homem que como diríamos, espiritual, diria assim, para os nossos termos, para os nossos dias. E o inimigo foi surrupiando. Não é interessante que justamente Satanás, nosso adversário, meus irmãos, às vezes nós não recebemos as grandes bênçãos de Deus porque nós queremos nos interferir nos projetos de Deus, achando que os nossos projetos podem ser melhores. Deixa Deus trabalhar na sua vida. Deus, deixa Deus trabalhar na sua vida, porque Deus sabe exatamente até onde Ele pode ir na sua vida. Deus sabe exatamente, se for dada a qualquer tipo de adversário ou inimigo o poder para te ferir, um exemplo, Deus sabe exatamente até onde Ele pode ir. E se você entender os projetos de Deus e permitir que Deus venha executar os projetos dele na sua vida, você vai sair das piores crises que você possa estar passando ou venha estar passando, e você vai ver que nunca mais você vai ser subjugado por esses problemazinhos que a vida pode nos trazer. Se não tiver nada no campo, se não tiver nada nas plantações, se não tiver alimento através dos animais, assim mesmo eu me alegrarei no Senhor. Isso é uma declaração de confiança nesse tempo de crise. E além dessa declaração de confiança, tem também essa declaração de alegria. Eu me alegrarei no Senhor. Ora, como vou me alegrar num Deus que mandou o meu pior adversário me dar umas cutucadas? Ora, você vai se alegrar nesse Deus se você entender que essas cutucadas farão de você uma pessoa muito mais vitoriosa. Essas cutucadas farão de você uma pessoa muito melhor. E principalmente se você entender que tudo que você está fazendo está concorrendo para o seu próprio bem. Pode confiar, porque Deus está no controle da sua vida. Deus está no controle das suas crises. Louvado seja o nome do Senhor Jesus. A história nos mostra, meus irmãos, que deu tudo certo. A história nos mostra que o que Deus falou, Deus fez. Mas para nós hoje, em meio a todas as nossas crises, ainda que a nossa crise se aprofunde, ainda que as nossas dores venham a ser piores do que já estão, se entendemos ou se entendermos o projeto de Deus, sabemos que a vitória é nossa. O Senhor Jesus, quando fala que no mundo tereis aflições, nós entendemos que nós também, meus irmãos, ou seja, assim como Cristo venceu as aflições, nós também podemos vencer as aflições. E a ponte para nós vencermos todas as aflições, assim como Cristo as venceu, é mantermos esse ânimo. Termos o bom ânimo, ou seja, não nos desanimarmos de jeito nenhum. Não se desanime, não desista da sua luta, não desista da sua vitória, não, fica tranquilo. Em meio a situações mais adversas, meus irmãos, situações, as piores situações de crise, todas as pessoas que confiaram em Deus em toda a extensão da Bíblia, mesmo que a situação parecesse a mais desfavorável, mesmo que estivesse parecendo que Deus estava tardando, no momento exato, dentro do projeto e do controle de Deus, Deus veio e Deus deu ao seu povo a vitória. Imagine vocês, só para nós concluirmos, imagine vocês, se quando Deus tirou o povo hebreu do Egito, e o povo, quando estava encurralado entre o Mar Vermelho e os soldados de Faraó, imagine vocês se o povo se dispersasse com uma tremenda gritaria, nós vamos morrer, e desistisse de esperar para ver o que Deus iria fazer. Quantos atravessariam o Mar Vermelho em seco? Talvez uma grande quantidade. mas uma grande quantidade morreria por não ter tido o bom ânimo e ter agido com precipitação. Não se precipite, calma, calma. Vocês entenderam o profeta Abacuque, não entenderam? Não tem problema. Eu sei que às vezes, meus irmãos, vocês têm vontade de fazer uma pergunta para Deus, não tem problema, pode fazer. É tanta gente que às vezes não é nem pergunta, tem gente que faz logo, é um tipo de uma afirmação. Algumas pessoas desafiam a Deus com as suas colocações. Como é que pode uma criança ficar doente? Tipo assim, é uma pergunta, não é que não é, isso não é uma pergunta tipo eu quero uma, não, é uma pergunta dizendo assim, Senhor, o Senhor não é bom coisa nenhuma. Agora imagine vocês, se essa pessoa chegasse e colocasse a sua sentença diante de Deus, tipo, como é que pode essa criança estar com a perninha quebrada e Deus falasse para ele, ó, vou quebrar outra? Qual seria o tipo de sentimento dessa pessoa ao ouvir essa resposta de Deus? Por isso, meus irmãos, é extraordinária a história do profeta Abacuque, do povo de Judá nessa situação. Animo vocês a lerem o livro inteiro hoje quando chegar em casa. Além de ser uma história maravilhosa, vocês vão aprender a confiar em Deus. Vocês vão aprender a receber a resposta de Deus. Vocês vão aprender que a coisa pode estar feia, vocês podem criar um clima e podem até mesmo criar uma expectativa pior. Desde que vocês confiem que Deus a seu tempo, sim, a seu tempo, Ele agirá, Ele virá e Ele reverterá o vosso cativeiro e vos fará vitoriosos. Foi o que aconteceu com Jó, foi o que aconteceu com grandes homens de Deus na extensão de toda a palavra do Senhor, e certamente vai acontecer com você. As crises estão aí, os problemas estão aí, nós estamos vivendo situações difíceis em nosso país. Fora as situações pessoais, as situações particulares que nós temos. Mas é evidente, meus irmãos, que dentro da situação que nós estamos vendo, podemos ter pessoas desempregadas, podemos ter pessoas nesse momento que não tem nenhum alimento adequado, podemos ter pessoas que estão tendo problemas familiares porque de repente faltou uma coisa, faltou outra, deu uma discussão, podemos ter várias crises. Para que você possa entender que o nosso Deus é grande e é poderoso, eu posso dizer a você, use a fórmula de Abacuque. Estou desempregado, minha mulher me manda dormir no sofá todo dia, a família está ruim, o carro está quebrado, inundou a minha casa, deu um vento, levou o telhado. Sabe de uma coisa, eu vou acrescentar mais algumas desgraças aqui. É a fórmula de Abacuque. Eu vou acrescentar mais algumas desgraças, mas eu vou me alegrar, porque eu sei que é um projeto de Deus, eu sei que é um plano de Deus e sei que o Senhor agirá. Então sabe de uma coisa? Eu me alegrarei no Senhor, exultarei no Deus da minha salvação. Ele está no controle de tudo, o plano dele é melhor que o meu plano. Então por que eu vou questionar os seus métodos? Por que eu vou questionar a forma que Ele quer operar na minha vida? Ah, meus irmãos, mas quando a vitória vier também, quando a vitória vier também, não desista. Quando a vitória vier também, Jó já era um homem abastado. Eu disse abastado. Jó já era um homem, no meu entendimento, um dos mais ricos do seu tempo. Depois de passar por toda a tribulação, passar por toda a dor, de perder família, tudo, a Bíblia fala que Deus deu a ele tudo dobrado, duas vezes mais. Se ele tinha 10 filhos, passou a ter 20. Eita, eita homem. Se ele tinha alguns milhõezinhos, passou a ter o dobro dos milhõezinhos. Se ele tinha 100 mil vaquinhas, passou a ter 200 mil vaquinhas. Se ele tinha 100 mil alqueires de terra, Deus deu a ele 200. Imagine você se no meio do caminho, Porque no meio do caminho, como se já não bastasse as lutas, como se já não bastasse os problemas, ainda vieram ainda, não é? Outras situações que, de onde se esperava conforto e consolo, meu Deus do céu. Imagine você se no meio do caminho Jó parasse e falasse: ah, meu Deus, está certo isso não? Primeiro, o Senhor manda uma pessoa, ou seja, o Senhor permite o inimigo, nosso inimigo, fazer tudo que está fazendo, não está certo isso não. Eu não quero mais saber do Senhor não. Teria perdido tudo. Então não desista. Não desista e preste atenção aos sinais. Olha só. Se tardar, espera. Se ficar ruim a situação, você é justo, viva pela fé, não tenha receio. Você é de Deus, Deus está no controle da sua vida. Não existe nenhuma possibilidade, meus irmãos, do mundo, do adversário poder vencer um servo de Deus sequer. Não existe a mínima possibilidade. E se Deus quer dar a você coisas grandes, certamente também as lutas serão grandes. Não se esqueça que Deus dá em abundância, mas não se esqueçam que a Bíblia fala com tribulação, não é verdade? Deus dá em abundância. Espera a tribulação, vença a tribulação. Tem uma mesa grande e farta preparada para você. Não desista em meio às suas crises. Usa a fórmula de Abacuque. Obrigado. Está ruim? Deixa eu piorar um pouquinho mais. Vamos ser afligidos pelos babilônicos. Sabe de uma coisa? Se não tiver vaca, se não tiver comida, se não tiver nada, alegria, alegria, povo, alegria. É difícil, não é verdade? Mas alegria, alegria, alegria, alegria. Eu vou me alegrar no Deus da minha salvação. Vou me exultar no Deus da minha salvação. Ele é a minha força. Firmará os meus pés. Andarei no meio dos pedregulhos, subirei as montanhas com pés firmes. Assim será. Que Deus abençoe você. É a esperança em meio às crises. Tenha fé e confia no Senhor. Coloca-te de pé, igreja, em nome de Jesus Cristo. O nosso Deus é exaltado, nosso Deus é glorificado. Você que tem chorado por tantas situações tão desfavoráveis, confia que Deus vai te dar vitória. Parece um chavão, não é? Você que tem amargado tanta dor, parece um chavão, mas confia que Deus vai te dar vitória. Se você é de Deus, deixa Deus controlar o seu ser. Deixa Deus controlar a sua vida. É voz de Deus, não voz de homem. É plano de Deus, não plano do homem. É projeto de Deus, sem questionamentos. Quando vier a resposta. Agora, em todo caso, se você não quiser a resposta, siga a sua vida sem fazer perguntas. Mas se você quiser fazer perguntas, Deus responde. Põe a mão na sua cabeça. Senhor meu Deus, nós apresentamos ao Senhor essas pessoas. Nós apresentamos ao Senhor essa gente que está buscando esperança num tempo difícil, meu Deus. E está difícil mesmo, Senhor. Por isso que esse povo está aqui, meu Deus. Esse povo está aqui na presença do Senhor. Esse povo entendeu, ó Deus, que mesmo que nós tenhamos a sensação de que não há justiça, quando a sentença é demorada demais, entendemos a violência,

mas nós depositamos no Senhor a nossa confiança, Senhor. Se o Senhor tem falado, meu Deus, que o Senhor vai fazer, nós confiamos. E mesmo a Deus, às vezes confusos, ou às vezes fazendo perguntas, precisando de respostas, Senhor, nós aceitamos a resposta do Senhor. Nós aceitamos o projeto do Senhor na frente dos nossos projetos. Nós aceitamos o plano do Senhor, mesmo que aos nossos olhos os nossos planos pareçam mais simples, menos complexos, e às vezes, ó Deus, até pensamos que parecem melhores, mas é uma fraqueza nossa, Senhor. Nós queremos confiar no controle do Senhor. Eu quero confiar, essa igreja quer confiar, que o Senhor está no controle e que tudo quanto for necessário fazer, o Senhor fará. Senhor, meu Deus, se for já tempo de levantar essa pessoa, se já for tempo de levantar aquele irmão, aquela irmã, esse jovem, eu sei que o Senhor haverá de levantar. Se ainda não for tempo, Senhor, meu Deus, eu sei que o Senhor agirá dentro do tempo do Senhor. E se o Senhor tardar, pelo menos o nosso modo de entender, nós esperamos. Embora saibamos, ó Deus, que o Senhor não tarda, nós é quem somos apressados. Senhor, meu Deus, haja com o projeto do Senhor na nossa vida. Mas assim mesmo, ó Deus, eu sei que muitos estão desesperados. Assim mesmo, ó Deus, eu sei que muitos estão com crises dentro de casa, com crises no trabalho, crises financeiras, crises espirituais. Por isso, Senhor, meu Deus, eu peço ao Senhor nessa noite, em nome de Jesus Cristo, o Senhor pode fazer essa pessoa entender o que é que o Senhor está fazendo e fazer com que ela descanse sabendo que o Senhor é o Deus da providência, que o Senhor é o Deus que nunca chega tarde, que o Senhor é o Deus que nunca se atrasa, mas o Senhor no seu tempo, no tempo certo, o Senhor haverá de agir. Nós estamos sendo fustigados, ó Deus, pela violência, pelo adversário. Entendemos, ó Deus, que esse mundo está no maligno, mas esse maligno, Senhor meu Deus, está realmente nos causando muitos problemas. Às vezes temos medo, sim, Senhor. Sabemos, ó Deus, que o inimigo tem vindo com tanta força, tem nos trazido tantas dores. Ajuda-nos nas nossas crises, Senhor. Ajuda-nos nos nossos momentos mais difíceis, Senhor. Ajuda-nos, ó Deus, nos momentos em que nós já estivermos sem nenhuma força, sem nenhuma reação. Ajuda-nos, ó Deus, ajuda esse povo, ajuda essa igreja. Alguns estão em crises terríveis, ó Pai, crises relacionadas à enfermidade que estão sofrendo. Essa enfermidade, ó Deus, que parece que não tem nenhum remédio que possa nem mesmo aliviá-la. Senhor, vem com a sua mão forte nessa noite. Se for para o Senhor colocar um ponto final nessa crise agora, eu entendo, ó Deus, dentro do tempo do Senhor, a vontade do Senhor, o Senhor pode fazer. Em todo caso, ó Deus, eu vou orar pedindo ao Senhor para que o Senhor cure essa enfermidade, para que o Senhor, em nome de Jesus Cristo, faça uma obra nessa vida ferida, nessa vida, Senhor meu Deus, que está sentindo dores e mais dores, e alguns sentindo já o gélido vento da morte. O Senhor é Deus poderoso para curar agora. O Senhor é Deus poderoso para repreender todo o mal. E eu repreendo em nome de Jesus, ó Deus, todo o mal que afeta essa casa. Repreendo em nome de Jesus todos os ventos da desgraça que afetam essa família, que afetam, Senhor meu Deus, pessoas que já não sabem mais de onde tirar forças. Senhor meu Deus, em nome de Jesus, vem com a sua mão forte, meu Deus. Vem com a sua mão forte, meu Pai. Vem com a sua mão forte e poderosa fazer, meu Deus, maravilhas em nosso meio nesta noite. Esse povo está aqui por causa do Senhor, meu Deus. Esse povo está aqui por causa do Senhor, não é por minha causa não, meu Deus. Esse povo está aqui aguardando a resposta do Senhor. Esse povo está aqui aguardando o socorro do Senhor. Esse povo não desiste da bênção do Senhor. Esse povo pode estar no meio da mais profunda crise, mas esse povo, Senhor meu Deus, não cessa de glorificar o Teu santo nome. Meu Deus, faça reverter essa situação. Faça reverter essa situação, ó Deus, que já parece tão irreversível. Meu Deus, é a enfermidade que está, ó Deus, atingindo os órgãos vitais dessa pessoa, fazendo enfermar não somente ela, mas toda a família que a ama, amigos. Senhor, meu Deus, o Senhor é poderoso para curar nessa noite, nesse momento, nesse

0: quantas pessoas são vítimas de tamanhas injustiças, quantas pessoas estão sofrendo de sabor de serem injustiçadas, algumas acusadas de coisas que não fizeram, algumas caluniadas, algumas que, oh meu Deus, sofrendo perseguições sem nenhum motivo aparente. O Senhor é Deus vivo, o Senhor é Deus poderoso, em nome de Jesus Cristo, meu Pai. O Senhor é poderoso para ajudar essa igreja no meio da sua crise. O Senhor é poderoso para ajudar esse irmão, essa família em meio a essa crise. O Senhor é poderoso para fazer a sua obra no meio dessa crise, fazer dessa pessoa uma pessoa esperançosa. Levanta, meu Deus, levanta aqueles que já desistiram, aqueles, ó Deus, que caíram e já se recusam a se levantar, aqueles, ó Deus, que tiveram as suas forças esvaídas e já não querem mais estar de pé. O Senhor é poderoso para levantá-los nesta noite. O Senhor é poderoso, ó Deus, para vir com a esperança que nós devemos ter nos momentos das mais profundas crises. Levanta, meu Deus, levanta com o seu poder agora, em nome de Jesus Cristo. Levanta, salva esse lar, meu Deus, essa família que está nessa crise horrorosa. O Senhor é poderoso para resgatar, para salvar essa família. O Senhor é poderoso para fazer, ó Deus, aquilo que é próprio do Senhor, ajudar e trazer a vitória, trazer, meu Deus, o êxito a esses que têm pedido e confiado no Senhor. E esse povo se alegra no Senhor, e esse povo, Senhor, meu Deus, exulta-se no seu nome. Esse povo glorifica o nome do Senhor. Esse povo sabe que o Senhor é a força dele. Esse povo sabe que é o Senhor quem firma os seus passos. Em nome de Jesus Cristo, meu Deus, levanta, levanta, encha de força essa igreja. Essa igreja não desistirá, Senhor, meu Deus. Sei que setas malignas, setas bandidas, setas do inferno têm sido lançadas, Senhor meu Deus, com tanta crueldade. Eu sei que setas do diabo têm sido, Senhor meu Deus, lançadas contra esse lar, contra essas pessoas, lançadas contra essa família. Meu Deus, quanta coisa errada e ruim tem acontecido, porque o inimigo tem atacado mesmo. Fortaleça, Senhor meu Deus, faça esse coração crer. Faça esse coração estar de pé na sua presença e não desistir. E exaltado e glorificado seja o nome do Senhor. Faça essa vida entender os seus projetos. Faça essa vida entender que o Senhor está controlando-a. Em nome de Jesus Cristo, meu Deus. Em nome de Jesus Cristo, vem Espírito de Deus sobre essa igreja. Vem Espírito Santo da verdade sobre esse povo. Com a sua presença, Espírito Santo, fica mais fácil entender a resposta de Deus. Com a sua presença, Espírito Santo, nós teremos o discernimento correto. Com a sua presença na nossa vida, Espírito Santo, nós saberemos todas as coisas que vivemos e que haveremos de viver. Nós entenderemos o que temos passado e o que já passamos. Vem, Espírito Santo, da verdade sobre essa igreja. Senhor Jesus, o Senhor mesmo prometeu o Espírito Santo, dizendo que Ele viria, e quando viesse, haveria de nos ensinar, nos fazer discernir todas as coisas. Vem, Espírito Santo, da verdade sobre essa igreja, sobre esse povo. Vem, unção de Deus sobre nós. Está derrotado, espírito maligno, espírito das trevas. Nós temos um Deus vivo conosco. Nós temos um Deus que nos faz invencíveis. Não há poder do inferno que possa parar diante de nós, porque o nosso Deus é vivo, poderoso e é forte, único e verdadeiro. Em nome de Jesus Cristo, meu Deus, que haja da unção do Senhor sobre essa igreja, sobre esse povo. Em nome de Jesus Cristo. Amém, Senhor. Amém. Batam as palmas para Jesus, meus irmãos. Louvado seja Deus. Vocês desviados, já é tempo de vocês retornarem para os caminhos do Senhor. Vocês que ainda não se entregaram para Deus, como vocês querem que Deus controle, portanto, a vossa vida? Se você quer o controle de Deus na sua vida, entregue a sua vida ao Senhor. Faça um compromisso de continuar firme, não desista do caminho de Deus. Porque nesse caminho, além da salvação, tem muitos benefícios que são oferecidos por Deus a todos vocês. Amém? Digam comigo assim, meus irmãos: a paz do Senhor, a paz do Senhor, a paz do Senhor Jesus. Eu agradeço a presença de todos vocês. É impressionante como esse povo ama a palavra de Deus, gosta da palavra de Deus. Muito obrigado pela presença de vocês. vocês estão abençoados. Não tenham medo das crises, não. Deus está diante de vocês, viu? Não tenham medo, não, que a vitória já é vossa, em nome de Jesus Cristo. Muito obrigado vocês de outros ministérios, vocês do nosso ministério, Banda J. Rafa Vocal. Muito obrigado aos nossos irmãos obreiros que colaboram conosco também. Todos vocês, obrigado, companheiros de trabalho. E que Deus abençoe riquíssimamente a todos. E que o nosso Deus esteja presente em vossas vidas, em todos os momentos das vossas vidas. Que jamais falte a vós coisa alguma, mas que vocês tenham tudo com muita abundância. Que a graça do nosso Deus, o amor do nosso Senhor Jesus Cristo, que a presença firme e forte do Espírito Santo seja com todos vocês, de hoje para todos sempre. Vão com Deus e todos digam amém. Deus abençoe, queridos, vocês estão abençoados em nome de Jesus Cristo.
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1: Da manhã em São Paulo, capital Brasil, hoje, sexta-feira, dia 7 de agosto de 2026. Clima abençoado, fazem 18 graus aqui na capital paulista, rapaz. Muito bem-vindos, sejam todos bem-vindos ao programa Sertão Evangélico. Isso mesmo, você que está pelo rádio Deus e Amor, pelo Facebook, pelo YouTube da Igreja Deus e Amor e também pelo canal Direto com Deus. Sejam todos bem-vindos, este é o Sertão Evangélico para você. E é isso mesmo, ó, você que está agora acompanhando a Rádio Deus e Amor e quer ter uma experiência incrível no audiovisual, migra agora pro YouTube. Você vai acompanhar a programação em áudio e vídeo. Pois é, e sem muita conversa, nós iremos agora prosear com Deus, falar com Deus, entregar o nosso dia, o nosso amanhecer nas mãos do Senhor. Olha, você que está agora indo para o trabalho, voltando do trabalho, está trabalhando, vamos todos agora buscar a presença de Deus, Pai, nesta manhã. Pai nosso que estás nos céus, santificado seja o teu nome, venha a nós o teu reino e seja feito a tua vontade, assim na terra como no céu. O pão nosso de cada dia nos dá hoje, perdoa as nossas dívidas, assim como perdoamos também, ó Deus, os nossos devedores. Pai, não nos deixas cair em tentação, porque o teu é o reino, a glória e a majestade, Pai, para sempre. Amém, meu Pai. Senhor, estamos aqui reunidos nesta sexta-feira, te pedindo perdão já pelos nossos pecados, pelas nossas falhas, pelas nossas iniquidades, por tudo quanto falei, ó Deus, falamos, pelo que praticamos, pelo que pensamos e pelo que nós também omitimos, ó Deus. Pai, estamos aqui, Deus, reconhecendo que somos pecadores. É, meu Deus. Que nós somos barro, pó e cinza. E que sem o Senhor nada adiantaria, meu Deus. Papai, que o Senhor venha nesta manhã já perdoar os nossos pecados. Perdoa os pecados, as iniquidades dos meus irmãos que estão agora ouvindo a programação pelo rádio Deus e Amor. Aqueles que estão, ó Deus, pelas retransmissões do canal do YouTube. Sim, meu Deus, aqueles que se encontram agora lá na fazenda, no sítio, naqueles lugares tão longe, ó Deus, ó Papai, como também aqueles que estão agora nas grandes metrópoles, nas grandes capitais, na zona rural, na zona urbana. Sim, Senhor, eu acredito e bem sei que em cada lugar que se encontra agora, uma serva, um servo do Senhor, tem alguém agora, meu Deus, orando, pedindo, intercedendo. Sim, meu Deus, é uma sexta-feira, aonde nós, a Igreja Pentecostal, Deus e Amor, ela declara guerra contra o mal. Oh, aleluias. Sim, meu Deus, é guerra contra essas maldições que têm destruído tantos casamentos. É uma guerra contra o mal, esse mal que tem destruído o psicológico, tem destruído a saúde, tem destruído, ó Deus, tantas outras vidas. Oh, aleluias. Mas nós, como Igreja de Cristo, estamos aqui já intercedendo. Já estamos aqui, ó Deus, dizendo: há poder no sangue de Jesus, sim. Há poder no sangue de Cristo para repreender todas as obras malignas. Oh, aleluias. Meu Deus, eu acredito e tenho uma convicção que cada ouvinte, que cada internauta que agora estão acompanhando esta oração, se porventura estão sendo vítimas, ó Deus, desse maligno, desse covarde, sendo vítimas de tantas obras malignas, ó Deus, feitas encruzilhadas, feitas, ó Deus, para destruir casamentos, ó meu Deus, quantas pessoas já não têm mais felicidades, sim, devido a essa pessoa que pensa e vive sempre na maldade, oh, aleluias, oh meu Deus, quantas pessoas estão sendo destruídas por obras feitas de bruxarias, de feitiçarias, as obras que são feitas, ó Deus, por alguns que não querem ver nem a felicidade do seu próximo, da sua família, mas nós como igreja de Cristo, nós já repreendemos todas as obras do diabo, todas as obras que são feitas em encruzilhadas, em cachoeiras, oh meu Deus, tudo aquilo que é feito para levar esse casamento à destruição. Esta família, o pai que vive um caos total, esta pessoa que não consegue viver mais um dia e ter felicidade, é, todos os dias, essa pessoa, pai, ela vive um caos, vive em um momento, ó Deus, onde ela pensa em fugir e para bem longe, ó Deus, e quando está longe, quer estar perto da sua casa, e quando está na sua casa, quer ir para bem longe, meu Deus, ô papai, tenha de misericórdia, misericórdia desta casa, aonde ninguém se entende mais, misericórdia desta família, ó Deus, aonde o filho, onde a filha, aonde o esposo, aonde eles estão indo para caminhos tortuosos, é, meu Deus, ingressando em caminhos da bebidas, do álcool, ingressando para o caminho da perdição, olha para esta família, ó Deus, aonde são sendo fragmentadas e destruídas pelos vícios, ó Deus, ô papai, mas tem uma mãe, tem um pai, tem alguém agora orando conosco e dizendo, Deus, que há poder sim no sangue de Jesus, há poder sim no sangue de Jesus para repreender este mal maligno que tem levado essa pessoa aos vícios do álcool, aos vícios da maconha, aos vícios, meu Deus, dos jogos online, é tantos vícios, ó Deus, mas isso tem destruído esta família, esta pessoa que já vendeu tudo na sua casa, é, já vendeu carro, já vendeu os móveis, já vendeu, meu Deus, até mesmo casas, terrenos, tudo isso para sustentar os seus vícios, oh meu Deus, tenha de misericórdia, misericórdia desta casa, misericórdia desta família, meu Deus, que vive todos os dias na mesma situação, é brigas constantes, é discórdias, é contendas, é pessoas que não se entendem mais, oh meu Deus, até cogitam em si, em separar, entrar em um divórcio, meu Deus, mas nós como igreja de Cristo, já estamos aqui de pé, pela manhã, já dizendo, esta família não vai fracassar. Esta casa não vai fracassar. Esta pessoa, Deus, que está passando esse momento tão difícil, não vai fracassar não, porque a igreja de Cristo está nesse exato momento, Deus, levantando a bandeira e dizendo, sim, ó Deus, a vitória é do povo de Deus. Oh, aleluias, meu Pai. Que essa mãe que ora em favor dos seus filhos, este pai que tem orado em favor dos seus filhos, oh meu Deus, olha para aí, estes pais que têm orado constantemente, eles têm olhado e contemplado essas maus amizades que têm tentado levar os seus filhos para a perdição, meu Deus, que o Senhor venha dar sabedoria para este adolescente, que o Senhor venha fortalecer a fé espiritual dessas pessoas, ó Deus, que estão sendo, eu posso até dizer, bombardeada por ideologia maligna, ó Deus, ó papai, quantas pessoas que tem agora, ó Deus, se tem sido a sua fé está tão fraca, é, a sua mente está em uma confusão total, devido a essas ideologias malignas que são ministradas, que são impostas, ó Deus, nestas universidades, em algumas faculdades, ó meu Deus, ideologia, sim, levantada pelo próprio diabo, para tentar conturbar, para tentar destruir, ó Deus, a sociedade, para tentar destruir cumprir, ó Deus, aquilo que o Senhor decretou na tua palavra. Oh, meu Deus, desde o início que o diabo se levanta contra tudo que o Senhor declarou. O diabo tenta levantar, ó Deus, contra tudo que o Senhor declarou, daquilo que o Senhor, ele mostrou a nós a verdade. Oh, papai, mas que o Senhor, nesta manhã, venha fortalecer a mente deste jovem. Que o Senhor, nesta manhã, venha dar sabedoria, sim, e palavras e entendimentos, para que eles possam compreender as Escrituras Sagradas e possam refutar em nome da palavra de Deus, como escrito está, sim, estas ideologias malignas, oh Deus, oh Papai do Céu, tenha de misericórdia desses universitários, tenha de misericórdia desse homem, desta mulher serva de Deus, que tem passado tantos apertos, oh Deus, dentro dessa faculdade, nesta escola, sim, esta criança, esse adolescente, oh Pai, só porque no fato de ser crente, pelo fato de dizer, eu sou servo do Senhor, oh meu Deus, quantos destes têm sofrido tanto, quantos destes nessa escola, nessa creche, nessa faculdade, tem sido até mesmo motivo de piada. Ah, papai, eles não sabem, meu Deus, o amor, eles não sabem a verdade, são ignorantes, são pessoas, oh Deus, que não têm sequer nenhum tipo de vínculo com o Senhor, por isso eles rejeitam, por isso eles não têm o entendimento, mas que esse estudante, mas que esse universitário, eles venham ser a luz, que eles venham ser ali, meu Deus, o motivo que na qual eles venham conhecer a verdade e serem libertos, ó Deus, libertos dessas ideologias satânicas, libertos das suas práticas que têm destruído, sim, a sociedade. Oh, meu Deus, quantos destes, ó Pai, querem impor a sua sexualidade como regra de fé, prática, ó Deus, e de vivência na sociedade, mas nós como igreja de Cristo, ó Deus, nós estamos aqui, sim, Senhor, sendo aqueles, ó Pai, que sim, remanescente da palavra, remanescente do Senhor, e dizendo a verdade, sim, a verdade liberta. Oh, papai, quantos deles já se entregaram ao pecado, quantos pastores, quantas pessoas já se entregaram ali, simplesmente para que eles possam ser aceito no meio de muitos, ó Deus, oh papai, tenha de misericórdia. Misericórdia destes que já se entregaram às paixões infames, já se entregaram ali ao pecado, ó Deus, mas nós como igreja de Cristo estamos orando que o Senhor fortaleça, abre a mente, oh meu Deus, que eles venham novamente voltar ao primeiro amor. Oh, aleluia, meu Deus. Eu oro também em favor dessa pessoa que está agora trabalhando. E quantos destes estão agora em um momento ali, operando esta máquina tão pesada, tão perigosa, oh, meu Deus, papai. Este operador de máquina, este tratorista, esse caminhoneiro, este boiadeiro, carreteiro, esse que trabalha com produtos tão perigosos, oh Deus, esse que trabalha com transportes de valores, meu Deus, que o Senhor venha nesta manhã dar um grande livramento, meu Deus, livra da morte. Livra de acidentes, livra de homens sanguinários, livra, Senhor, de prejuízos, livra de más notícias, ó Deus, essas pessoas que têm se empenhado tanto, meu Deus, quantos destes, ó Pai, acorda tão cedo para ir para o trabalho, outros, ó Pai, acorda tão cedo e chega em casa tão tarde, ó Pai, tudo isso para trazer e levar o sustento para a sua casa, papai, honra a fé de cada um deles, que eles venham ter um bom salário, um bom ganho, meu Deus, honra a fé desta mulher, que é mãe só, Deus, e tem cuidado dos seus filhos, ó papai do céu, tenha de misericórdia. Misericórdia dessa pessoa que tem cuidado dos seus filhos sozinha, ou esse pai que cuida dos seus filhos sozinhos, meu Deus, tenha de misericórdia, dá sabedoria para cada um deles, que o Senhor venha conduzir, sim, eles, ó Pai, na tua palavra, e que possam dê sabedoria para conduzir e guiar e criar os seus filhos, oh meu Deus, no caminho da retidão, no caminho da palavra do Senhor Jesus. Meu Deus, contempla aí esse pai de família, esta mãe de família, que no dia de hoje está passando um aperto financeiro, o aluguel já venceu, não tem mais nem recursos, oh Deus, nem para comprar um café da manhã. Oh meu Deus, tenha de misericórdia. Misericórdia desta mãe, deste pai que no dia de hoje não tem mais que um centavo para comprar o alimento, trazer ali à sua mesa. Tenha de misericórdia, Pai. Meu Deus, que o Senhor venha preparar um bom emprego, que o Senhor venha mudar o quadro, a situação desta pessoa, escreve uma nova história, meu Deus. Quantos destes agora estão chorando na tua presença e dizendo: Senhor, tenha de misericórdia, olha a situação desta pessoa, meu Deus. Oh, papai, quantos destes já não tem mais dinheiro para nada, trabalha tanto e ganha tão pouco, meu Deus, e esses alguns ficam batendo em porta, porta, ó Deus, e as portas não se abrem. Alguns até rejeitam, Deus, só porque eles não têm tantos estudos. Oh, meu papai, tenha de misericórdia. Misericórdia deste homem, desta mulher que está vivendo esse caos financeiro. Misericórdia desta pessoa, Deus, que já está entrando em desespero, vendo os seus filhos chorando, pedindo um alimento, pedindo uma roupa, pedindo, ó Deus, tantas coisas básicas, e eles não têm condições financeiras, ó Deus, e nem a quem recorrer. Mas existe um Deus soberano, poderoso, que abre portas, ó Pai, que muda da história, ó papai do céu. Sim, oh meu Deus, muda a situação dessa pessoa, que eles possam, ó Pai, no dia de hoje ser surpreendido, sim, surpreendido, ó Pai amado, e que venham ter um bom emprego, um bom ganho, e que todos venham ver e contemplar e saber que foi o Senhor, sim, que operou no meio desta família, que foi o Senhor que resgatou tudo isso para a glória do Senhor Jesus. Meu Deus, contempla agora este empresário que está agora com as suas portas abertas na sua casa, ali com as suas vendas, ó Deus. Este homem, esta mulher que tem esse restaurante, essa loja de roupas. Quantos destes agora já estão trabalhando ali, meu Deus? É na feira. Outros estão já trabalhando na lavoura, ali, meu Deus, nas plantações, papai. Esses que estão nos cafezais. Quantos destes já estão trabalhando, meu Deus, lá no campo, na zona rural? Oh, aleluias, papai. Que o Senhor venha livrar, livra cada um destes, livra de ser, ó Deus, ali até mesmo em acidente com animais peçonhentos, livra, Senhor, estes que levam sustento para sua casa, é, meu Deus, livra eles durante o trabalho, papai, que o Senhor venha guardar ele, juntamente com a equipe de trabalho, papai, eis que agora estão agora indo para o hospital, sendo socorrido às pressas, eis que acaba de ter um infarto, essa pessoa que acabou de ser acidentado, meu Deus, está dando entrada neste hospital. Meu Deus, tenha de misericórdia. Misericórdia, ó Pai, desta criança, deste jovem, deste adolescente, desse senhor, desta senhora, que acaba de entrar neste hospital, com, meu Deus, apenas entrando já na vida e morte, meu Deus. Ô, papai, tenha de misericórdia. Meu Deus, eu acredito, sim. Eu acredito, sim, meu Deus, que o Senhor é um Deus que dá novamente a vida, o fôlego de vida. É o Senhor, sim, ó Deus, que dá a vida e tira a vida. É o Senhor, sim, que pode fazer um milagre acontecer nesta UTI. Meu Deus, quantos destes agora oram conosco agora? Tem uma mãe, tem um pai, tem um amigo, tem um parente. Sim, meu Deus, neste hospital, orando em favor do seu parente, do seu amigo ali, que está nesta UTI, que se encontra nessa CTI, que se encontra, meu Deus, intercedendo e dizendo: um milagre, sim, pode acontecer. Um milagre, sim, essa pessoa pode voltar a respirar. Essa pessoa, sim, pode voltar a ter novamente o fôlego de vida. Oh, meu Deus, tenha de misericórdia. Misericórdia dessa pessoa que está respirando somente pelos aparelhos, ó Deus. Misericórdia dessa pessoa que o médico já disse, olha, pode ir para casa e não tem poucos dias de vida porque aqui não tem mais o que fazer. Meu Deus, coitado desses médicos, eles não sabem o poder que tem o nosso Deus. Eles não sabem, ó Deus, que quando acaba o recurso da medicina, aleluias, quando acaba o recurso da ciência, quando acaba os recursos humanos, aí inicia sim o recurso do Senhor Jesus. Oh, meu Deus, Pai, que essa pessoa que foi desenganada da medicina com este câncer, com este HIV, com este tumor maligno, com tantas e outras enfermidades, ó Pai, que o Senhor venha neste exato momento, ó Deus, visitar. Sim, meu Deus, visita, Papai amado, com a cura. Envia os teus anjos, ó Deus, e quebra toda a enfermidade. É a enfermidade do câncer que desapareça deste corpo. Ai, diz que desapareça deste corpo. Tumores malignos, hérnia, ó Pai amado, de disco. Todos os tipos de hérnias que venham desaparecer deste corpo. Olha para aí, meu Deus, esta pessoa com este corpo todo debilitado, magro, anêmico. Oh Deus, nesta cama, Papai amado, sem força sequer para levantar desta cama, sem força sequer até mesmo para beber a sua própria água, meu Deus, mas o Senhor nesta manhã, sim, tem o poder de tirar essa pessoa desta cama. O Senhor, sim, tem o poder de tirar essa pessoa desta cadeira de rodas. O Senhor, sim, tem o poder de tirar essa pessoa deste hospital. Meu Deus, vai curando agora, cura essa pessoa que está orando conosco, cura essa pessoa que está intercedendo agora em favor da sua família. Meu Deus, há poder sim no teu nome para curar, há poder sim no teu nome para repreender este câncer, há poder sim no teu nome para repreender esta tristeza, Pai, há poder sim no teu nome para repreender essa depressão, essa insônia maligna, em nome do Senhor Jesus Cristo, em nome de Jesus, que venha sair agora toda a enfermidade neste corpo. Sai enfermidade, sai infecções, sai bactérias, sai fungos, sai protozoários, sai em nome do Senhor Jesus Cristo. Meu Deus, essa pessoa que está com essa diabetes altíssima, que venha sair agora em nome do Senhor Jesus Cristo. Meu Deus, esses ossos que estão desgastados, somente o meu Deus, como a gente falou, já não tem mais jeito, teus ossos, ó Pai, que venham ser restaurados em nome do Senhor Jesus Cristo. Papai, nós estamos agora clamando, pedindo ao Senhor, porque nós sabemos, ó Deus, assim como o Senhor ressuscitou no passado, assim como o Senhor curou no passado, o Senhor continua ainda a operar, o Senhor continua a ressuscitar, o Senhor continua ainda a fazer sinais de maravilhas, o Senhor não mudou, o Senhor continua o mesmo Deus, ó Pai, manifesta o teu poder nesta casa, manifesta o teu poder nesta empresa, manifesta o teu poder na vida desta pessoa, meu Deus. Olha, Papai, quantas pessoas agora já estão acreditando, já estão sentindo o toque do Espírito Santo, já estão sentindo o toque da cura, já estão sentindo o renovo, já estão sentindo o mover de Deus na vida, na casa, no casamento, na empresa, já estão sentindo o agir de Deus. Oh, aleluia, meu Papai amado, só o Senhor pode fazer isso, só o Senhor pode fazer, não existe outro Deus, pode inventar outros tipos de palavras, deuses, mas não existe outro Pai igual o Senhor é único, o Senhor é singular. Oh, aleluias, o Senhor é onipotente, o Senhor é onisciente, o Senhor conhece todas as coisas, o Senhor está em todos os lugares, o Senhor tem todo o poder. Oh, meu Deus, é por isso que nós te glorificamos, é por isso que nós estamos aqui dizendo que o Senhor é lindo, que o Senhor é maravilhoso, que o Senhor é tão bondoso e misericordioso, Papai. Quantas pessoas agora já estão voltando ali das baladas, voltando das noitadas, é, Papai, quantos destes é que estão agora já se drogando, quantos destes que agora estão voltando de lugares tão perigosos ali, meu Deus, mas um dia essa pessoa esteve na tua casa, um dia essa pessoa, ela esteve, meu Deus, pregando a tua palavra, ela esteve ministrando, louvando, tocando, um dia ela esteve, meu Deus, ali chorando na tua presença, sendo serva do Senhor, mas hoje essa pessoa, meu Deus, se encontra afastada dos teus caminhos, hoje, meu Deus, agora adora a tudo o que é do mundo, hoje essa pessoa, os seus passos não vão mais em direção à tua casa, agora vai em direção a biqueiras, agora em direção a prostíbulos, agora essa pessoa tem os seus caminhos, os seus passos em direções às coisas tão erradas, ó Pai, meu Deus, que o Senhor venha tocar nessas vidas agora, trazer novamente para a tua casa, trazer novamente, meu Deus, que os seus passos, que os seus caminhos, que a sua mente possa estar firmada somente em ti, Senhor, meu Deus, que o Senhor venha trazer novamente essa pessoa que agora vive se intitulando soldados de facções, é, papai, coitado destes, que acha, meu Deus, que são dono de tudo, dono de todos, oh, papai, eles não sabe que neste bairro tem um exército todo poderoso, tem uma mulher, tem um homem de Deus, que pertence ao exército do Senhor, meu Deus, que eis que hoje se intitulam faccionados, que hoje mas já tiveram na tua presença, que eles possam reconhecer, meu Deus, que eles são servos do Senhor, e oh meu Deus, que eles possam se retornar para a tua casa, e voltar a te adorar, voltar a te servir e voltar a se intitular, eu faço parte do exército de Cristo, meu Deus, salva, traz novamente para a tua casa, e que se arrependa dos seus atos e pecados, meu Deus, tenha de misericórdia, assim como centenas de milhares que agora tomarão a decisão de aceitar a ti como o único e salvador da sua vida, meu papai, continua conosco, dando um livramento, protegendo-nos e guardando-nos em nome do Senhor Jesus, amém e amém, Senhor Jesus Cristo. Amém e amém, Senhor Jesus Cristo. Queridos, uma oração poderosa. Eu tenho certeza que hoje, sexta-feira, você que orou conosco, ou mesmo acompanhou a oração, tenha certeza, tenha a convicção que todas as maldições já caíram por terra. Este mal que estava destruindo a tua casa, o teu casamento, levando a tua saúde a todos os dias, fica debilitado. Ó, acredite que já teve um fim. Acredite e creia que o Senhor já entrou com providência em nome do Senhor Jesus Cristo. Mas agora eu quero falar e conversar com você que está afastado dos caminhos do Senhor. Olha, você está fazendo coisas que está desagradando a Deus. Pois é, todos os dias fala, eu vou me reconciliar. Ah, ainda não é um tempo, ainda não chegou o tempo. Quem disse que não chegou o tempo? Já chegou. E é agora o momento de você voltar para os caminhos do Senhor ou aceitar a Jesus Cristo. Ora assim comigo e segue essas palavras. Senhor Jesus, perdoa os meus pecados. Pai, aqui estou arrependido de tudo o que eu falei, do que eu pratiquei. Papai, eu bem sei que a minha vida pertence a ti. Meu Deus, escreve o meu nome lá no céu, no livro da vida, e sela com teu sangue, e faça morada perpétua em meu coração. Amém. Você que tomou esta decisão de fé e de coragem, deu esse passo, meu Deus, é um passo muito top, muito bom demais, que é divisor de água, viu? Acredite, entre em contato conosco agora, quer aceitar Jesus, @ipda.com.br. Eu disse, quer aceitar Jesus, @ipda.com.br. E o nosso WhatsApp é 119-594-4645, eu disse 119-594-4645, manda mensagem de texto, de áudio, dizendo o seu nome, o estado e a cidade de onde você está aceitando ou se reconciliando, e um pastor que agora está de plantão, bate e retornar a mensagem e te direcionar para o pastor, o dirigente mais próximo de você. Isso mesmo, igreja, Deus e amor, aqui é mais do que uma igreja. Somos uma família e é esta família que vai morar no céu. E vamos que vamos, seguindo com o programa Sertão Animado, ó, Sertão Evangélico, viu? Galdero, aumenta o pulsão aí, que eu acho que tá mais animado, viu? Agora vamos que vamos. Eita, glória a Deus, olha, 11982923392, eu disse 11982923392, este é o número do WhatsApp para você interagir conosco aqui no programa Sertão Evangélico. Isso mesmo, ó, você que agora está pelo canal Direto com Deus em português ou em outras emissoras de rádio que ficarão com a programação local, quer ficar conosco aqui no Sertão Evangélico? Migra agora pro YouTube da Igreja Pentecostal Deus e Amor. 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E juntos estaremos até às 7h30 com a melhor programação caipira da manhã. Não tem outra. É o Brasil inteiro sintonizado no Sertão Evangélico. Daqui a pouquinho, Patrícia Januário conosco aqui no Sertão Evangélico, viu? E tá chegando a irmã Aline para contar o que Deus fez na sua vida. Irmã Aline, é contigo, serva de Deus.
2: Graça e paz. Eu queria contar para os irmãos as bênçãos que a nossa família tem recebido do nosso Deus. A minha irmã passou por duas situações de câncer e, graças a Deus, para honra e glória de Deus, ela tá bem. Eu quero dizer que eu também tive problema com pressão alta e ela normalizou. Um voto que eu fiz com Deus de dar meu testemunho. E uma vez também apareceu um carocinho embaixo do meu braço e eu fiquei um pouco preocupada com isso. Mas graças a Deus eu fiz um voto e ele desapareceu. Então, para que todos os irmãos acreditem, faça seu voto, tenham fé que tudo vai dar certo. Meu nome é Aline Pinotti, eu sou de Bitinga, São Paulo.
1: Grande testemunho da nossa irmã Aline, rapaz. Olha o que a Aline falou, ela tinha um caroço, gente, ó. Um caroço debaixo do braço. Ela falou assim, ó, esse caroço me deixa tão preocupado, rapaz, né? Porque a gente sabe que tudo que vem, né, de caroço no corpo, que é anormal em nosso corpo, traz-nos preocupação, né? Você já imagina que é um câncer, já imagina que é um tumor, você só imagina coisas de ruim, não é isso? Mas a irmã Aline, que ela fez, pegou o voto e disse, olha, se é bom, se é caroço, se é algo que é câncer, ou tumor, que seja, não sei, mas que vai desaparecer, viu? Pegou o voto. Fez um compromisso com Deus ali, rapaz, ela contou, e desapareceu, viu? Aí é o segredo, viu? Para você que está ouvindo a rádio Deus e Amor, para você que está agora pelo YouTube, pelo Facebook, ó, tem um caroço, uma enfermidade no seu corpo, tá passando esse momento que é impossível para você, foge, né? Foge das suas limitações aí, ó. Está na hora de você tomar atitude. Que atitude é? A atitude de você entregar diante do altar do Senhor Jesus. Faz um voto com o Senhor e tenha certeza que o Senhor Jesus Cristo, ele vai curar, ele vai repreender, ele vai mostrar a glória dele por intermédio da tua vida, viu? Por isso te convido, ó, hoje temos 5 cultos especiais. Ó, 11, ó, 7, 9, 11, 15 e às 19 horas, às 20 horas e também às 23 horas, viu? Aqui na Igreja Pentecostal Deus e Amor, na sede mundial, que é Avenida do Estado, 4568 Liberdade, São Paulo. E a nossa entrada principal é pela Avenida Prefeito Passos, número 10. Você que está agora também acompanhando em outros estados, em outras cidades, acesse agora ipda.com.br. Na parte inferior à esquerda, abaixo à esquerda, tem a opção endereços e lá você poderá encontrar a igreja mais próximo de você. Igreja Deus e Amor é mais do que uma igreja. Repito mais uma vez, aqui somos uma família e é esta família que vai morar no céu. Ó, e tá chegando agora, sabe quem é ele? Saudoso Dito do Evangelho, cantando, contemplando a natureza.

0: 6:38 em São Paulo, capital, Brasil. 7:38 lá em Fernando de Noronha. E 5:38 Mato Grosso, Mato Grosso do Sul. E no Acre, 4:38 em algumas cidades do Amazonas, viu? E na sua cidade, que horas são? Qual horário oficial aí de onde você está, viu? Gente, ó, você que tá pelo YouTube, já tô vendo aqui quem são as pessoas que já estão comentando, viu? Maria José Pancheco já está pedindo oração aqui, Deus abençoe. Missionária, ó, missionária Damasceno, missionária Damasceno já está acompanhando também aqui a programação. Cristina Luz, ela que é lá da Argentina. Persília Rosa também já está marcando aqui a sua presença, viu? É, Cris Salves, Deus abençoe Sandra Teixeira pelos seus comentários. Elane Bispo, Deus abençoe a cada um dos irmãos que estão acompanhando a programação pelo YouTube. Nádia Pereira, olha, Ana Cláudia também já estou por aqui. Daiane Nascimento, Deus abençoe. E você, ainda não deixou o seu comentário aqui no YouTube? Você que está pelo rádio Deus e Amor, quer ter uma experiência incrível em audiovisual? Migra agora pro YouTube, Igreja Pentecostal Deus e Amor Oficial, e lá você acompanhará a programação em áudio e vídeo. Isso mesmo, ó, você que está agora pelo YouTube, daqui a pouquinho nós iremos retornar mencionando aqui o nome de cada um de vocês, viu? Elane de Jequié, lá do estado da Bahia, ela diz, ó, paz do Senhor Jesus, estamos na audiência do Sertão Evangélico nessa sexta-feira abençoada, viu, pastor? Tem como colocar o canto do Uirapuru pra gente? Rapaz, não é difícil, viu? Ô, Galdero, tem esse... Ah, tem não, não tem. Não, acho que fugiu, voltou. Tem sim, irmã. Não conheço esse animal, esse pássaro. Conhecia, irmã? Não conhecia, né? Pois é. Janete, de Sorocaba, São Paulo, pertinho daqui, dá uma, 2 horas, eu acho, viu? A paz do Senhor, bom dia, esse programa alegra meu coração, que oração abençoada, Deus abençoe, irmã Janete, e todos os irmãos de Sorocaba, e das cidades circunvizinhas de Sorocaba. Luana, de Curitiba, do estado do Paraná, diz, bom dia, a paz do Senhor Jesus. Zaqueu, solta o louvor, ele vive, da menina da cidade, Priscila Santana, viu? Amo o programa Sertão Evangélico. Ô, Priscila, ela tá dormindo ainda, irmã, sabia? A Priscila Santana não acorda cedo, ela só acorda tarde, viu? É isso mesmo, ô Priscila, eu acho que você tá dormindo. Depois a produção vai ver, irmã, a possibilidade de colocar o seu hino ainda hoje, tá bom? Mas, ó, muito obrigado pela sua participação. Geraldo, de Belo Horizonte, ali de Minas Gerais, é o que ele diz, ó, pastor Zaqueu, manda um alô pra nós aqui em Belo Horizonte, viu? Estamos acompanhando todos os dias o Sertão Evangélico. Joga água aí na minha esposa que está dormindo ainda. Galdério, taca ali água, pode jogar água, sem dó. Taca ali água, cobre essa mulher. Vou arrumar problema, né? Francinete Lima, sou. Ela é da cidade de Souza, viu? Souza, quem não sabe, é uma cidade lá do estado da Paraíba, viu, gente? Então, Francinete Lima, do estado de Paraíba, lá da cidade de Souza. Bom dia, paz, irmão Zaqueu. As flores do jardim estão cada dia mais bonitas, viu? Enquanto cuido delas, acompanho essa programação que alegra nossas manhãs. Coloca o canto do beija-flor pra gente. Pois é, viu? Tem uma flor muito bonita na região aí do Nordeste, que é às 9 horas ou 11 horas. Alguém conhece aí? Eu conheço. Muito bonita, viu? Prefiro a vermelha. É. E você conhece essas 9 horas? É muito bonita, viu? Maria Clara, de São Paulo, graça, paz, a paz e amor, com fé da parte de Deus, Pai. Estou tomando meu café aqui. Fiquem na paz do Senhor Jesus Cristo. Irmã, é o quê? É crepioca, é pizza, que é isso aí? Então, acho que eu quero um pouquinho, viu? Estou com uma fome danada aqui já, irmã. Luiz, de Santa Catarina. Já aqui tomando meu chimarrão, ou minha erva, né, rapaz? E acompanhando o programa, que Deus abençoe cada vez mais. Rapaz, o homem é chique demais, ó. Olha essa cuia, rapaz, olha essa erva. Meu amigo, é bom demais um chimarrão com churrasco, viu? Ou churrasco com chimarrão, entendeu? Pois é.
1: Mas Robson... que barbaridade.
0: Robson de... Umbaúba, lá do estado do Sergipe. A paz a todos. O dia amanheceu aqui. Ó, aqui já, viu? Deus abençoe esse programa, rapaz. Que dia lindo, viu? Um grande abraço, irmão Robinson, daí do Ubaúba, do estado de Sergipe. Um grande abraço aí ao pastor Paulo Paz, que está em Aracaju, no estado do Sergipe. Você também viu, Aline Rodrigues? É, a esposa do pastor Paulo Paz. E agora tem mais gente conosco ouvindo a programação. Então nós iremos ouvir cada um de vocês. Dá o play, Galdero!
2: A paz do Senhor, irmão Zaqueu.
0: Paz,
2: irmã Ilma, de Rialma, interior de Goiás.
0: Goiás.
2: É, toca o canto da Saracura aí pra nós. Nós aqui na região gostamos do canto da
0: Saracura. Chuva,
2: não esquece não, irmão. Toda vez que eu peço, o irmão esquece de tocar. Toca o canto da Saracura pra nós.
0: Calma, mulher.
2: Que Jesus nos abençoe o nosso dia.
0: É o Galdero,
2: final
0: viu?
2: De semana, abençoe todos vocês aí da IPDA, do programa Sertão Evangelho, de todos os programas da Igreja Deus e Amor Universal. Que Deus o abençoe. Fica com Deus, meu irmão.
0: Agora
2: eu
0: não entendi,
2: irmão.
0: Você é da Universal? Amém. Deus abençoe sua vida, viu, minha irmã? Um grande abraço a todos vocês, viu?
3: Bom dia, paz do Senhor Jesus, presbítero Zaqueu, aqui que tá falando é irmão Márcio.
0: Oh, de onde, Márcio?
3: Junto com a minha esposa, a irmã Lucinalva, aqui da cidade de Badibacite.
0: Badibacite!
3: Você pode ver que tá chovendo aqui na cidade, aqui ventando bastante, aqui na cidade de Badibacite.
0: Tá chovendo
3: Deus
0: e ventando,
3: os caminhoneiros
0: viu?
3: Na estrada, os irmãos sitiantes, chacareiro.
0: Verdade.

0: programação maravilhosa.
1: Deus abençoe os irmãos que estão agora no Rio de Janeiro, viu? Aos carioca e aos fluminenses, né? É isso mesmo?
2: Bom dia, pastor, na paz do Senhor Jesus. Aqui é a Ana Érica de Viradouro, São Paulo. Bom dia para os irmãos, também para minha esposa, pastor Luciano. Que Deus abençoe cada um de nós nesse dia, em nome de Jesus.
1: Amém,
2: aqui com o irmão.
1: Glória a Deus, muito obrigado pela sua participação.
3: Pai do Senhor, meus irmãos, firme nas promessas de Jesus.
1: Sempre.
3: Lá de cá tá tudo bem, graças a Deus. Aqui quem fala é Gustavo Dourado, eu falo de Brasília, tô seguindo aqui na lida. Vamos ali trabalhar, vender uma fazenda. Deus abençoe a vida dos meus irmãos. Um ótimo dia.
1: Ô, Glória, irmão é retado, rapaz, viu? Pois é, e você ainda não mandou pra cá a sua mensagem? 11982923392, eu disse 11982923392, e tá chegando quem? Ele, o paraibano arretado de bom, rapaz. Ivan Luiz cantando, então vem adorar, eita glória!

Vamos que vamos, meu povo! 6h49. 6h49. Ó, acorda você que ainda tá dormindo aí, rapaz, ouvindo a programação de longe, ouvindo o rádio ali, né? O vovô, a vovó, a mamãe ouvindo o rádio e você tá dormindo ainda, rapaz. Bora levantar dessa cama, você vai perder o trabalho, vai perder aí a escola. Pois é, ainda não é sábado não, viu? É de sexta-feira, aí acorda atrasado, passou a noite na internet. Aí agora tá com dor de cabeça, dor em tudo que é junta. Aí não quer ir pro trabalho, aí não quer ir pra escola, pois é, né? E outros que sabem que não podem faltar e saem igual um doido na rua buzinando, atropelando todo mundo. Vamos ter juízo, meu povo, e vamos... Pois é, vamos ter juízo, viu? E vamos acordar cedo, rapaz, e vamos que vamos com o sertão evangélico. E hoje nós temos a palavra de Deus, hoje a palavra de Deus, ó... Está no versículo e no capítulo e no livro, sabe de quem? Ó, 33 de Jeremias. Jeremias, capítulo de número 33 e verso de número 3. E para a palavra de Deus, eu tiro o meu chapéu em reverência a Deus.

0: as Escrituras Sagradas. Livro do profeta Jeremias, capítulo número 33 e verso de número 3. Eu vou falar igual na igreja. Quem encontrou diz amém. Só um respondeu, rapaz. Os outros estão ruim de Bíblia aqui, viu? Meu Deus do céu. Vamos que vamos. Clama a mim e responder-te-ei. E anunciar-te-ei coisas grandes e firmes que não sabe. Eita glórias. Tem como nos aprofundarmos na parte teológica, né? Na hermenêutica desse texto. Mas o Senhor, ele fala a Jeremias as seguintes palavras. Está nítido. Ele estava, ô Jeremias, clama a mim. Clamar a quem? A João, a Maria, clamar ao rei da época, clamar a quem? Clamar a Deus. Ele fala, primeiramente, clamar a mim. Pronto, clamou o Senhor. Após clamar, ele falou, e responder-te-ei. Ou seja, ele vai responder o clamor de Jeremias. Após clamar e o Senhor responder, agora o Senhor vai anunciar-te-ei. Ele vai mostrar o que, meu amigo? Coisas grandes e firmes que você ainda não sabe. Tá vendo? Às vezes você ora tanto, pede ao Senhor, Senhor, me mostra. Senhor, eu estou aqui pedindo ao Senhor que o Senhor me mostre, que o Senhor me use. Mas olha só, clama ao Senhor primeiro. Depois que você clamar, pedir a Ele, insistir, o Senhor vai te mostrar as coisas incríveis. É isso mesmo, as revelações do alto. É. Então quero falar com você que está agora acompanhando a programação. Clama a Ele, pede a Ele. Ah, mas já estou há 2 anos, 1 ano, meses clamando ao Senhor, pedindo a Ele. Mas acredite, saibas e creia que é o Senhor. Sim, que Ele vai estar contigo. Acredite que é o Senhor, que tem algo extraordinário para mostrar-te. Ele tem algo incrível, poderoso para estar ali. Ó. Basta você clamar, insistir, persistir, bater, buscar. Mateus capítulo 7, verso 7 diz que é pedir, buscar, bater, busca, busca. O que busca, encontra. E ao que bate, se abre. Então quero falar com você que agora está ouvindo a programação. Ó, clama ao Senhor mais. Continua insistindo. Continua a pedir. Que tenha certeza que é o Senhor que vai te anunciar coisas grandes e firmes. Que você ainda nem pensa em ter, em saber, viu? Que Deus abençoe sua vida. E vamos continuar aqui com o programa Sertão Evangélico. Agora é o momento onde eu vou novamente ver aqui a quantidade de pessoas que estão acompanhando pelo nosso YouTube. Ó, já estou contemplando aqui, vendo que estamos com 982 pessoas pelo YouTube oficial, viu? Ainda não migrou para o YouTube, rapaz. Vamos que vamos. Ajuda a gente aqui. Daqui a pouquinho, em menos de 6 minutos, estará conosco aqui nossa irmã Patrícia Januário, rapaz. Ela tem percorrido o Brasil inteiro, levando a palavra de Deus. E os demônios têm caído por terra pelo poder e a unção que há na vida dela, viu? Ô, Galdério, dá o play na radiola enquanto os irmãos migram agora pro YouTube. Eu acho que a radiola travou.
1: Bem, eu sou de Itu, bairro Portal do Éder, Mancélia. Também não perco o programa. Meu rádio é 24 horas ligado. Viu? Seu programa tranquilo, já tô ouvindo toda manhã.
0: Maravilha de Deus, hein, irmã? Deus abençoe sua vida.
2: Bom dia, pastor Zaqueu. Paz. Tudo bem com o senhor? Como é que tá?
0: Tô bem, você, minha irmã?
2: Estamos aqui, sintonizados, ouvindo essa programação maravilhosa. Aqui da Fazenda dos Porcos. Ó. Oh. Campina do Simão, interior do Paraná.
0: Ó. Oh.
2: E Paraná, estamos aqui ouvindo com meu esposo Diego, nossa filha Maria Eduarda. E pedimos as orações dos irmãos.
0: Deus abençoe sua vida, viu, minha irmã? Seja sua esposa, sua filha, em nome do Senhor Jesus Cristo. 11:09. Ó. Mas dá, pode falar, dá um play.
3: Do Senhor, ouvintes do Sertão Evangélico, que tem o imenso prazer de cumprimentar, é o seu irmão em Cristo Jesus, saudando a todos, do Sertão Evangélico, com a paz do Senhor, presbítero Zaqueu. É o cooperador João Eudes falando da quarta cidade mais linda do Brasil, Fortaleza. E a irmã Terezinha de Jesus e minha já tá ali comendo cuscuz. E eu vou agora degustar a tapioca cearense, irmã Zaqueu. Deus abençoe a todos.
0: Pois é, né? Você fala que você tá longe, né, rapaz? Ô Bruno, aí da setor, da sede estadual de Fortaleza, quando você vier pra cá, pra São Paulo, me traz aí um balde de tapioca, viu? E cuscuz também, viu? Deus abençoe nosso irmão aí que tá acompanhando a programação, ele com a sua esposa, viu? Pois é.
4: Pai do Senhor, pastor Zaqueu, que alegria. Tá falando com vocês novamente aqui no programa Sertão Evangélico.
0: Maravilha.
4: Uma alegria imensa. Aqui, irmão Cristiano, fazendo minha caminhada aqui na cidade de Campo Verde, Mato Grosso.
0: Mato Grosso.
4: Daquele jeito aqui, tá arrochado, cuidando da saúde.
0: Verdade, caminhada.
4: E todos os dias ouvindo essa programação abençoada. Mando um alô pra minha família, que gosta de ouvir vocês. Minha esposa, eu acho que ainda tá dormindo, mas daqui a alguns minutos ela acorda e vai ouvir Sertão Evangélico, tá bom? Deus abençoe vocês. Estamos aqui no Mato Grosso, sintonizados. Deus abençoe a todos.
0: Alô, Mato Grosso, Mato Grosso do Sul, que está acompanhando a programação, viu? Pois é.
5: Bom dia, na paz do Senhor, irmão Zaqueu.
0: Paz, irmão. Dia.
5: Tudo bem, irmão?
0: Tudo bem. E você, minha irmã?
5: Sou ouvinte do Sertão Evangélico todos os dias, irmão.
0: Sim.
5: A irmã Joana, que está pelo Sul, Curitiba. Oh. E esse programa... é uma bênção no meu lar. É bom demais esse programa, irmão. Estou aqui debaixo da coberta, mas estou ouvindo o programa.
0: Debaixo da coberta, viu?
5: E eu ofereço a cantiga da Sabiá para todos os ouvintes.
0: Qual Sabiá?
5: E como César Medina.
0: Não, César.
5: Eu ofereço para a Mandura.
0: Sim.
5: A irmã Maria Lins. A irmã Dejanira. A todos os ouvintes, irmão. A paz do Senhor, um abraço, fica com Deus, irmão.
0: Maravilha de Deus. Curitiba em peso aqui, né? O Paraná em peso no Sertão Evangélico, viu?
6: Aqui, bom dia, ouvintes do programa Sertão Evangélico. Aqui, eu acabei Sim. de colocar o café aqui. Bora tomar um café.
0: Rapaz.
6: Vem me acompanhar aqui para tomar aquele café antes de eu partir. Que Deus abençoe a nossa sexta-feira. Um abraço, pastor Medina. O pastor Marina.
0: Sim.
6: Que Deus abençoe a todos os ouvintes.
0: Marina tá lá em Petrolina.
6: Senhor Jesus.
0: Deus abençoe os irmãos que estão acompanhando a programação, né? O César Medina atolou de novo o pé lá no riacho, viu? Tá difícil tirar esse homem da beira do riacho.
7: É uma vez aqui de Catanduva. Meu esposo Zé Mário tá aqui comigo, já tá preparando para pegar o caminho da roça. Senhor, Deus abençoe a vida de todo mundo que tá ouvindo a programação. Deus abençoe, tenha um dia abençoado.
0: Aleluia, Deus abençoe os irmãos do interior de São Paulo, né? Pois é,
8: Bom dia com Jesus, meus irmãos. Paz do Senhor Jesus Cristo. Aqui é o irmão José Luiz, aqui da Bahia, da cidade de Serrinha. Que Deus abençoe esse programa maravilhoso.
0: Bahia, aí está de Serrinha. Viu o Brasil todo ligado aqui, viu, gente? E você, ainda não mandou mensagem para cá? Pois é, tô esperando a sua mensagem, viu? 11982923392, eu disse 11982923392, ó, você tem 2 minutos para migrar agora pro YouTube, para quê? Para acompanhar quem é ela, a Patrícia Januário, que estará conosco aqui depois do nosso intervalo, pois é, então quer acompanhar essa serva de Deus aqui, contando um pouco da sua experiência de vida com Deus, pois é, daqui a pouquinho nós estaremos de volta com vocês, ó, não sai daí não, viu, dá o break.
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2: Sete horas e dois minutos em São Paulo, capital Brasil. Olha quem já está conosco aqui na mesa do Sertão Evangélico. Ela, Patrícia Januário, paz do Senhor Jesus Cristo. Bom dia e muito bem-vindo ao programa Sertão Evangélico.
3: Amém. A paz do Senhor Jesus, presbítero Zaqueu. A paz do Senhor Jesus, queridos internautas. É uma honra e um privilégio estar aqui com todos vocês no Sertão Evangélico. Bom dia a todos.
2: Ó, eu gostei. Bom, olha esse bom dia.
3: Bom dia a todos!
2: Já tá de pé a mulher aqui, rapaz, a mãe é retada demais. Eu, 6 da manhã, já tava aqui, rapaz, amigo, já tava aqui, ó, arretada de... Ô, irmã, agora eu subi uma coisa, você não é de São Paulo, da capital, né?
3: Não, eu nasci no interior de São Paulo.
2: De qual cidade?
3: Lucélia.
2: Lucélia, você acha que tem alguém de Lucélia agora?
3: Será que tem alguém? Escreve aí no chat, eu sou de Lucélia. Ó, presbítero... Zaqueu, eu trouxe uma lembrancinha pra você, oh. Que Deus abençoe.
2: Oh, ganhei lembrancinha, gente, ó. Oh. É bom demais, é meu, viu? Não é de vocês não, viu, produção? É meu, viu? Eu até escondi por aqui, mas muito obrigado, irmão Patrícia.
3: De nada,
2: viu?
3: Imagina.
2: Ó, oh. Gente, ó, você que tá acompanhando a programação, nossa irmã Patrícia Januário, eu creio que, quem que não conhece? Ela é uma das pregadoras oficiais aqui da nossa sede mundial. Ontem pregou à tarde, ontem pregou de noite, rapaz, a mulher prega. O diamante sofrendo na mão dela, viu, rapaz? Porque ontem Deus usou grandemente no culto da Fundação Reviver, né? Você que está agora acompanhando a programação, quer fazer para ela uma pergunta? Você que tem curiosidade, saber um pouco da história da nossa irmã Patrícia Januário? Pois é, ela vai responder todas as perguntas aqui dentro do programa Sertão Evangélica. Irmã Patrícia, enquanto eu vou fazer o café aqui, sim, nós vamos degustar, comer aqui, eu vou chamar a Cristine para contar uma notícia, viu?
3: Tá bom. Bom,
2: ô Cristine, chega mais aí e dá para nós hoje a notícia do dia.
4: Novo caminho. Tendências apontam para a gestão mais eficiente no setor. Uma análise sobre 2026 indicou que o agro brasileiro deve de fato passar por mudanças ligadas à gestão, inovação e sustentabilidade. Esse cenário mostra que produzir mais já não basta para manter a competitividade. Na prática, isso significa rever processos, reduzir desperdícios e usar melhor os recursos disponíveis. Quem consegue fazer esse movimento trabalha com mais eficiência e menos vulnerabilidade. Além disso, novas exigências do mercado pressionam por resultados melhores e produção mais responsável. Por isso, gestão virou uma palavra cada vez mais importante dentro do campo. Acompanhar tendências não é moda, mas parte do esforço para continuar relevante. Assim, o agro que se organiza melhor ganha mais condição de enfrentar risco e aproveitar oportunidade. É um caminho de adaptação que já faz parte do presente do setor.
2: Sete 7:05 na grande capital paulista, meu povo, ó. E faz tempo que eu não falo isso, viu? 7:05 lá no Teresina do Piauí, viu? Pois é, eu não posso esquecer que eu sou teresinense, piauiense arretado, cabra da peste, rapaz.
3: Que benção.
2: Irmã Patrícia, agora conte pra nós aqui, ó, o povo tá falando muito aqui do seu chapéu. Chapéu é de onde? Manda o chapéu pra Curitiba, o povo gostou do seu chapéu.
3: Irmã. Vou mandar, hein? Olha aí, pro povo de Curitiba, vai o chapéu da Patrícia Januário.
2: Esqueceu de onde é o chapéu? Hoje já tava vestido um estilo o quê, gente? Ó, eu falo que é Europa, da Europa. O estilo tá top, viu?
3: Obrigada.
2: Gente, ó, Patrícia Januário, ela que serve a Deus na nossa igreja, Deus e amor. Sim. Agora quero saber, irmã Patrícia, há quanto tempo você serve ao Senhor Jesus Cristo?
3: Já tem 24 anos, presbíteros daqui. 24 anos que estou firme na presença do Senhor e é uma honra, né, um privilégio servir ao nosso Deus.
2: Isso mesmo, irmão. E como falamos de missões, porque quando nós olhamos para você, nós já, de cara, já assim, de vista, já é missões, entendeu? Sim. Porque nós olhamos as cidades, os estados que você tem passado. Dificilmente você passa uma semana em São Paulo, tudo é viajando, fazendo a obra, as missões do Senhor Jesus. E de onde, e quando, como foi que surgiu essa vocação missionária para hoje você estar ingressada nessa missão?
3: É do sonho, né? Do sonho de levar a palavra de Deus a vidas. Então, o Senhor sempre, desde muito pequena, o Senhor sempre falou que eu iria viajar pregando a palavra, e o Senhor tem cumprido em minha vida esse ministério, que é evangelizar, alcançando vidas em todo o nosso estado, do nosso Brasil.
2: Óbvio. E isso é bom demais, né?
3: É bom demais.
2: Entender que estamos num propósito de Deus, né?
3: Sim.
2: Porque não foi tipo assim, estou aqui aleatório. Não, Senhor me chamou, me convocou, estou diante, indo tipo assim na pode ser conduzido por Deus, né?
3: Exatamente.
2: E outra pergunta que eu tenho a fazer a você é, em relação a missões, as dificuldades que a gente enfrenta, a pessoa enfrenta nas missões, sim, né? Às vezes é o transporte, e às vezes é a alimentação, às vezes, sim, é a saúde, o cansaço, sim, físico, mental. Quais são as maiores dificuldades?
3: Fora os que você citou, é espiritual, né? Sabemos que é uma guerra constante. O inimigo luta, coloca vários empecilhos para tentar atrapalhar a gente de ir cumprir o ID do Senhor. Mas em todos esses empecilhos, todas essas dificuldades, eu tenho visto a poderosa mão de Deus agindo. A palavra do Senhor se cumprindo, que agindo Deus, quem impedirá? E como presbítero Zaqueu, você falou, em uma oportunidade que eu fui para Fernandópolis, eu enfrentei uma dificuldade para conseguir chegar na rodoviária, queridos irmãos, que foi algo marcante, assim. Nós estávamos indo, a minha irmã estava me levando, e acabou que o carro deu pane ali na Ayrton Senna, e o carro desligou, não conseguíamos ligar o carro não funcionava, estávamos paradas bem na pista expressa, e todos os outros carros passando, e sabe que ali é, os carros sempre estão em grande velocidade e não tinha como a gente jogar pro acostamento. E eu estava bem acima da hora já de chegar ali na rodoviária, tempo de perder o ônibus, queridos irmãos. Eu tive que pedir um Uber com urgência, mas o Uber parou lá no acostamento até ele conseguir atravessar para me pegar. Foi algo assim, foi Deus. Deus colocou no coração daquele motorista de que ele tinha ali uma missão. Eu não sei como ele foi retornando de ré e conseguiu atravessar toda aquela, né, as faixas ali da Ayrton Senna, diante daquele movimento que estava muito grande, e ele conseguiu ali me pegar, e eu fui chorando até chegar na rodoviária, e ali eu percebi como Deus é tremendo. Não há empecilhos, não há impedimentos. E para a glória de Deus, ali foram 5 jovens que aceitaram a Jesus. Então eu entendi por que o inimigo estava lutando, querendo atrapalhar de eu chegar até aquele lugar. Foi tremendo, é uma experiência linda que eu tive com Deus.
2: Se foi, né? É incrível quando, como Deus cuida, né?
3: Cuida.
2: Deus cuida dos mínimos detalhes, né, irmã?
3: Exatamente.
2: Qual personagem da Bíblia, irmã, que você mais identifica? Assim, ó, esse personagem aqui é o que mais parece comigo.
3: Ah, eu gosto de Esther.
2: Esther.
3: Esther.
2: Tem algum Esther. Tem alguma que argumentar?
3: A posição de Esther, né? A Esther, ela foi uma mulher que ela se posicionou diante de uma situação que já estava decretada a morte, mas ela teve coragem de se posicionar. Inclusive, eu quero já aproveitar para falar a essas mulheres que estão nos ouvindo, assim como Esther, não se acovarde, não encruze os seus braços, mas se posicione como Esther, porque através da sua vida, Deus vai fazer coisas grandes na tua casa, no meio da tua família, da tua parentela. Esta foi Esther, presbítero Zaqueu. Através dela, toda a nação, todo o povo judeu teve livramento, porque teve uma mulher coragem de se posicionar, de buscar a Deus e de acreditar que Deus tem o poder de mudar os decretos.
2: Rapaz, aí vejamos um exemplo. Ela influenciou toda a nação.
3: Influenciou.
2: Aí hoje tem pessoas que querem, olham para influências que não tem nada de Deus, irmão.
3: Exatamente.
2: Né? Olha o exemplo para você seguir como influência, viu? Esther.
3: Né? Tem muitas, né?
2: Tem Esther, muitas Estés, né? Será que tem Estés aí, irmã?
3: Tem, creio que tem.
2: Será se tem?
3: Tem.
2: Então, ó, já comenta agora no chat aí do YouTube aí, ó. Se você significa que você é uma mulher que influencia pro reino, já comenta aí, viu? Irmã Patrícia, vamos agora ouvir a nossa irmã Fabiana. Ela Amém. Que vai chegar agora contando para nós o quadro Minhas Palavras Benditas. Enquanto eu vou comer e mastigar aqui com a irmã Januário. Patrícia Januário, viu? Irmã Fabiana, é contigo o vaso de Deus.
5: 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Sejam bem-vindos ao quadro Minhas Palavras Benditas.
6: Oi, pessoal. Eu estava prestando um culto a Deus e, de repente, ouvi o pastor dizer: somos todos cristões, então vamos adorar a Deus como verdadeiros cidadãos do céu. Recebam as bênçãos de Deus. Bênçãos? Cristões? Cidadãos? O que houve com o plural dessas palavras? Hoje você aprenderá o plural dessas palavras para nunca mais errar. Para resolver o problema inicial, você nunca mais falará cidadãos. É cidadãos. Somos cidadãos do céu. Esquece cristões. Mas por que, professora? Porque esta palavra não existe. O plural de cristão é cristãos. Somos todos cristãos e cidadãos do céu. Mas bênçãos está correto, não está? Não, não está. O plural de bênção é bênçãos. Antes de finalizar, tenho mais uma dica. Ao chegar à padaria, notaram? Chegar à padaria e não chegar na. Porque quem chega, chega a algum lugar. Ao chegar à padaria pela manhã, peça um pão ou dois ou mais pães, porque o plural de pão é pães. Fica a dica da professora Fabiana para ninguém passar vergonha logo cedo. Obrigada por acompanhar o programa e até o próximo episódio. E lembrem-se, nossas palavras são poderosas. Imagine-se benditas.

0: 7:15 aqui na capital paulista. Hoje aqui participação especial dela, Patrícia Januário. Ela tem empregado o Brasil inteiro, viu? Em alguns meses aí vai estar em outros países, com certeza, viu?
1: Amém, eu creio nessa profecia.
0: É, eu, ó, depois vai lembrar, ó, em alguns meses, viu?
1: Eita,
0: alguns meses,
1: glória. Viu? Amém.
0: Gente, ó, já tinha aqui uma pergunta aqui. Se você já comeu cuca, aqui, ó. Patrícia, você já comeu, você gosta da cuca gaúcha do Rio Grande do Sul?
1: Eu nunca comi. Não, que é dia possível. Que você vai me convidar pra mim comer essa cuca gaúcha?
0: Rapaz, viu?
1: Olha só.
0: Cuca gaúcha, já comi aqui, quando a Leia Freitas esteve conosco aqui.
1: A Leia.
0: A Leia Freitas, né?
1: A Leia é.
0: E aqui da gente, né, irmã?
1: É benção.
0: Foi cuca, muito gostoso demais, viu? Eu já comi, então, a irmã Januário não comeu cuca, mas... Se ele tiver hoje aquela aqui dentro na sede mundial, ela vai comer cuca, eu tenho certeza, viu?
1: Ó. É, já foi uma irmã ou um irmão que perguntou?
0: Foi uma irmã.
1: Então, irmã, quando você estiver por aqui, ó, traz uma cuca pra mim experimentar.
0: Karina Santos, viu? Lá do Rio Grande do Sul.
1: Irmã Karina, Deus abençoe.
0: Pois é, gente, ó, agora a próxima pergunta que eu vou fazer à nossa irmã Patrícia Januário, viu? Vou chamar de Januário, né?
1: Pode chamar.
0: Januário, não tem problema não, irmã?
1: Então.
0: Não vou arrumar problema nenhum não, né? Com o povo aí não, né?
1: Não.
0: Gente, ó, irmã, qual foi uma experiência que você possa dizer que foi divisores de águas em seu ministério? Só, essa experiência foi a experiência que, eu posso dizer que aqui é onde eu abri o meu chamado, abri o leque, aqui foi onde que eu pude entender o propósito de Deus na sua vida. Tem alguma experiência?
1: Sim, tenho sim. É, assim que eu iniciei no ministério, eu iniciei no louvor, né? Eu louvava.
0: Canta, mulher.
1: Hoje eu já não tô cantando mais nada. Hoje eu tô cantando só os corinhos. É, mas eu iniciei no ministério do louvor. E então Deus despertou esse desejo pela palavra. Comecei a estudar a palavra do Senhor. E então comecei a ter convites para ministrar a palavra de Deus. E a experiência maior que eu tive foi que quando ministrando a palavra do Senhor, estava num culto, uma mãe, a sua filha, e as duas estavam sem se conversar, já tinha mais de anos, estavam brigadas, intrigadas, e as duas estavam no mesmo culto. E eu cheguei naquele culto com uma palavra no meu coração. Chegando lá, o Senhor falou, não, você não vai pregar essa palavra.
0: Forte.
1: Você vai pregar esta palavra aqui. E então eu ouvi, obedeci a voz de Deus e ministrei a palavra que o Senhor colocou ao meu coração, mesmo com todo medo de pregador, né? Quem é pregador aí que está nos acompanhando sabe do que estou falando. Sempre é como a primeira vez quando estamos ministrando. E no final da ministração daquela palavra, a mãe e a filha reconciliaram, presbítero Zaqueu.
0: Você é forte.
1: Reconciliaram, fizeram as pazes ali naquele culto, uma perdoou a outra, as duas se abraçaram e voltaram para casa ali, alcançadas pelo poder da palavra. Então eu ali entendi que eu não poderia deixar de cumprir o propósito que Deus colocou no meu coração, que é ministrar a sua palavra. E aproveitando, eu quero falar para você, isso marcou a minha vida, de forma que tem muitas pessoas que estão em contenda dentro da família, presbítero Zaqueu, filho que já tem tempo que não fala com pai que já tem tempo que não fala com o filho, esposa com o esposo, que também não tem mais aquele diálogo. Aproveita esta manhã que o Senhor está nos dando esta grande oportunidade para você reconciliar. Se está entre contenda com alguém da tua família ou com algum conhecido seu, manda uma mensagem hoje e faça essa reconciliação, porque a vida é muito curta, o amanhã não nos pertence. E eu entendi isso, entendi que através da poderosa palavra de Deus, ainda há oportunidade para reconciliação, para perdão, para restauração. E hoje é esta oportunidade sobre a tua vida, em nome de Jesus.
0: Toma posse aí, viu, Vaso? Pois é, Deus fala, Deus purinho aqui no programa Sertão Evangelho. Glória. Patrícia, agora eu quero fazer uma pergunta.
1: Sim.
0: É, missionário, que é que você faz missões, é missionário. Não tem como nós tirarmos essa palavra, entendeu? Sim. Você tem feito missões no Brasil inteiro. é do norte ao nordeste, qual o estado que você ainda não foi?
1: Ah, que estado que eu não fui, agora ficou difícil.
0: Não tem. Já foi em todo o Brasil inteiro.
1: Fui bastante lugares já.
0: No Brasil inteiro, não tem nem como mencionar, né, essas viagens missionárias. Agora, quando você chega em uma cidade, já tive anos atrás, uns 10 anos atrás, eu creio 8 anos, pregava em outros estados, viajava bastante. E quando você chega em uma cidade, você sabe o propósito, você faz, ó, o Senhor vai salvar, você vê o clima da cidade, você, uhum. O Deus, ele te mostra ali. E qual cidade que você já andou, ou qual que já te marcou, ou se não quiser falar do nome da cidade, onde você chegou, você percebeu que lá era uma luta espiritual, porque às vezes você chega numa cidade, você percebe que o inferno inteiro está ali te apontando para te bombardear. Qual experiência você já teve nessa área?
1: Eu já cheguei em lugares que as pessoas são tão idólatras que elas não abriram ali o seu coração para darem ouvido à palavra de Deus. E não tem uma experiência assim triste para um missionário, para um evangelista, para alguém que leva a palavra de Deus, ver a dureza do coração dessas pessoas e a idolatria que reina no coração delas de não crer que só existe um único Deus e um só Senhor. Essa experiência foi algo assim triste, e eu entendi que nós que fazemos a obra de Deus precisamos abrir mais o nosso coração em oração, para clamar a Deus, para Deus romper, presbítero Zaqueu, com todos esses empecilhos, para que vidas venham se converter ao verdadeiro evangelho. E mesmo diante desta grande, dessa grande barreira e bloqueio que eu senti e percebi ali, que era o próprio inimigo endurecendo os corações, eu vi almas ali chorando, eu vi vidas sendo transformadas também, e o nome do Senhor foi glorificado. Porque não há empecilhos, presbítero Zaqueu, que continue de pé. A gente sente o peso, a gente sente ali esse bloqueio, mas a gente sabe que o Deus que nos enviou ali, Ele está conosco. Ele não nos enviou ali em vão, e sem sombra de dúvida Ele vai agir e vai operar conforme a vontade dEle.
0: Chegou aí, né? Agora, um conselho para quem está iniciando agora o seu ministério. Tem muitas jovens que até tem aquela vocação, um chamado, mas tem aquele acanhamento, aquela vergonha, e a outros são ansiosos, eu só prego na minha igreja, ninguém me chama para pregar em outros lugares, e aí?
1: O conselho que eu tenho é, você deve perseverar. Primeira coisa é perseverar, presbítero Zaqueu. É acreditar que o que Deus prometeu, ainda que você olhe para você e ache que não tem capacidade, que não terá oportunidade, o Deus que fez a promessa é o Deus que vai dar a oportunidade, é o Deus que vai abrir as portas, mas Ele só vai realizar se você tiver a perseverança. Ou seja, você não pode desistir do chamado de Deus na tua vida, você não pode deixar de lutar para que Deus venha cumprir sobre a tua vida a promessa que Ele fez. Então, o primeiro conselho é esse, perseverança. O segundo conselho que eu te dou é se entregue mesmo a Deus. Não apenas de corpo, não. Se entregue de todo o teu ser, de todo o teu coração, de toda a tua alma, com todo o teu entendimento. Se o seu chamado é louvar, se dedique, que cuide da sua voz, se dedique em estudar, em aprender música. Se o teu chamado é pregar o evangelho, se dedique em estudar a palavra de Deus, em examinar as escrituras, em se aperfeiçoar. Também é bom ter uma boa oratória, saber se expressar muito bem. Então se dedique, porque do restante Deus vai cuidar. Deus vai fazer, Deus vai abrir as oportunidades, vai abrir os caminhos, e sem sombra de dúvida, as oportunidades surgirão da onde você menos espera. E quando surgir, é porque Deus já te preparou para viver o chamado e o propósito que Ele tem para a tua vida.
0: Viu aí, né? Exemplo que a irmã está dando aqui, ó. Tem uma irmã que perguntou aqui, ó. Irmã, Deus está falando comigo.
1: Glória a Deus.
0: Eu sou exemplo, eu desisti do meu chamado e eu perdi tudo.
1: Não.
0: Muita gente tá falando aqui, ó. Rapaz, é, Deus tá falando muito aqui, viu?
1: Deixa eu te falar, a irmã que falou que desistiu do chamado e perdeu. Não, você não perdeu. Essa manhã é manhã de você voltar. Esteja aí com o seu coração aberto e disposto. Senhor, eu ainda quero viver o chamado do Senhor para a minha vida. E você vai ver que Deus vai cumprir sim. Desde o momento, presbítero Zaqueu, que a gente se dispõe. O segredo é esse, é se dispor.
0: Sim.
1: Deus só quer alguém que se disponha para que Ele possa fazer. E você que talvez desistiu do chamado, mas nesta manhã está ouvindo Deus falando contigo, se disponha, porque Deus está ainda disposto. As promessas de Deus não caíram por terra. Ainda tem oportunidade, ainda há chance. E esta é a sua oportunidade, esta é a sua chance. Se disponha nesta manhã e você vai ver o que Deus vai fazer através da sua vida e também pela sua vida.
0: Eita glórias, rapaz, ó, é Deus falando aqui no profundo dos corações, viu? Agora, irmã Patrícia, já estamos indo para os momentos finais, mas antes disso, quero saber sobre, você tem viajado, tem andado, vendo o que Deus tem feito por intermédio da Fundação Reviver, da Associação Reviver, das instituições Reviver. Agora me fale, qual projeto que você tem, você chegou no lugar e, ó, esse daqui... Esse aqui é um projeto que eu tô vendo que Deus tá salvando, que Deus tá libertando.
1: Meu
0: Deus. Todos salvos, todos têm esse tudo. Mas qual deles que você já viu e disse, ó, esse aqui foi o projeto que mais me marcou?
1: Olha, o projeto que é o carro-chefe, né, da Associação Reviver Help, é o projeto Casa Aberta. Presbíteros Zaqueu, queridos irmãos ouvintes, o projeto Casa Aberta tem alcançado muitas e muitas vidas para a glória de Deus. Para quem não conhece, eu quero falar um pouquinho. Posso falar, presbítero Zaqueu? Um pouquinho do projeto Casa Aberta. O que é o projeto Casa Aberta? O projeto Casa Aberta é uma casa que acolhe pessoas em situação de rua. E essas pessoas ali, elas tomam banho, elas trocam de roupa, elas têm, os homens têm ali o corte de cabelo e barba, eles passam com psicólogo, com assistente social e ali se alimenta, tem aí um banquete igual esse aqui nosso para eles também, com um café da manhã, almoço, café da tarde e ainda eles ouvem a palavra de Deus, que é o primordial, presbítero Zaqueu, é o primordial e através do poder da palavra, são eles transformados. Muitos já saíram da situação de rua, muitos já conseguiram um emprego através do projeto Casa Aberta. E o melhor, muitos deles já se batizaram e estão firmes com Cristo Jesus. Esse é um dos projetos carro-chefe da Associação Reviver Help, presbíteros aqui.
0: Né? E tem até pessoas que são formadas, né?
1: Sim,
0: empresários.
1: Tem.
0: Que desistiram de tudo
1: que
0: ali.
1: Que chegaram à situação,
0: né?
1: Caótica, né?
0: E hoje, hoje eles têm de volta a dignidade.
1: Tem a dignidade,
0: né?
1: De volta.
0: E pode dizer, a esperança de olhar e dizer, eu tenho um novo futuro, né?
1: Verdade.
0: Só precisa de uma ajuda, de uma mão amiga. E essa mão amiga...
1: E essa mão amiga, né? É o projeto Casa Aberta. Inclusive... Quero aproveitar para pedir para vocês ajudarem esse projeto a continuar crescendo.
0: Não apenas
1: esse, mas todos os outros projetos que temos, tanto da Associação Reviver Help, quanto também da Fundação Reviver. Mas o projeto da Casa Aberta tem uma maneira muito fácil, presbítero Zaqueu, para poder ajudar. Sabe qual é?
0: Diga.
1: Ah, não acredito que você não sabe.
0: Eu não sei não.
1: E você, ouvinte, você querido irmão que está nos acompanhando através dessa transmissão, será que você não sabe a forma mais simples que existe para contribuir para que esse projeto continue avançando? E o nosso intuito, presbítero Zaqueu, é de que esse projeto venha chegar em todo o estado do nosso Brasil. E eu tenho ousadia em dizer que não vai ficar no Brasil apenas não. Deus vai levar também para fora do Brasil.
0: E eu
1: creio que você vai contribuir, vai ajudar. Já está aí na sua tela uma das formas de ajudar, que é através da contribuição, através do Pix. Você pode fazer exatamente agora, nesse momento. E também tem outra forma simples que até uma criança pode ajudar. Quer saber?
0: Oração.
1: Oração também. A oração é o primordial, não pode faltar. Mas é Tampinhas. Através de tampinha você pode aí ajudar esse projeto a continuar crescendo.
0: Garrafa, sempre.
1: Isso, tampinha de garrafa PET, de refrigerante, de manteiga, de pote de sorvete, de amaciante, de cândida, até de caneta.
0: Então,
1: a partir de agora, não jogue mais tampinhas fora.
0: E aqui também,
1: use aí as tampinhas para ajudar o projeto Casa Aberta.
0: Nós temos aqui um sexto tampinha.
1: Olha
0: ali,
1: que benção,
0: tá
1: aí.
0: Ali, ó.
1: Glória a Deus.
0: É, temos exemplo aqui no setor evangélico, viu? Pois é, viu? Gente, ó, as contas bancárias eu vou falar aqui o Pix, que é o CNPJ, 00-277-850-000-131, tá bom, gente? Ó, repetindo novamente, 00-277-850-000-131, né? Fundação Reviver. Então, você pode contribuir e ajudar os projetos aqui das nossas instituições Reviver. Irmã Patrícia Januário, Deus abençoe pela sua...
1: Amém.
0: Passou rápido demais, voou o tempo aqui, né?
1: Meu Deus do céu, foi muito rápido. Mas foi um privilégio, foi uma honra estar com vocês aqui, presbíteros Zaqueu. Que Deus abençoe todos os irmãos, em nome de Jesus.
0: Amém. Mas antes de encerrar a programação, eu quero falar... Vou na câmera do nosso amigo... aqui, ó. Quero falar com você que está, né, passando esse momento agora aí, meio assim, afastado, que meu Senhor... apartados que do Senhor, meio lá, meio cá. Eu quero te dar esse conselho. Você que está pensando no dia de hoje, rapaz, ó, ir para as raves, ir para as vaquejadas, ir para fazer coisa errada, beber cerveja, enganar todo mundo aí na sua casa, pegar o dinheiro do salário e gastar com o que não é pão. Rapaz, bora mudar de pensamento, porque hoje eu quero te convidar a participar conosco em uma de nossas igrejas, viu? Nada de forró, nada de rave, nada de se drogarem, nada de fazer, praticar coisas imundas e inúteis, viu? É bem pra casa do Senhor Jesus, ó, 9, 11, 15, 19 horas, 20 horas e 23 horas também temos aqui a nossa vigília, viu? Então, conselho dado pra você, viu? Nada de fazer coisa errada, acredite, creia que o Senhor tá te dando um grande livramento no dia de hoje e indo para a igreja do Senhor Jesus, viu?
1: Verdade. Né, irmão? É verdade, sem sombra de dúvidas.
0: E Sertão Evangélico por aqui, meu povo, mas antes, na oração com a nossa irmã Patrícia Januário, irá orar por mim, por vocês e por nós, viu? É com você, serva de Deus.
1: Amém, vamos orar. Soberano Deus, eterno, poderoso Pai, Senhor, graças te damos por esta manhã maravilhosa na tua presença. Eu te louvo, Senhor, pela vida de cada um dos nossos irmãos que estão nos acompanhando, os ouvintes que estão também pela rádio. Visita cada um dos teus filhos, livrando, guardando, abençoando, direcionando. Visita, meu Pai, o teu servo que está lá na fazenda, no sítio, na chácara. Que o Senhor venha abençoar o seu dia de trabalho. Visita, meu Pai, os nossos irmãos que estão a caminho ao seu trabalho, aqueles que já estão nas suas empresas, que o Senhor venha abençoar, protegê-los, conceda-lhe, Senhor, uma sexta-feira cheia da tua presença. Ah, Senhor, alcança aqueles que estão afastados, que o teu Espírito Santo venha convencê-los para que eles possam retornar para a tua presença e para a tua casa. Nós te louvamos, Senhor, por esta manhã, te agradecemos por este dia e pelo privilégio de aqui estarmos. Que o teu nome continue sendo glorificado através deste programa, através desta programação, em nome de Jesus. Amém.
0: Amém.
1: Amém, Jesus.
0: E eu vou fazer com você um combinado bom. Entre eu, você, você e eu, nós, ó. Amanhã nós estaremos aqui no Setor Evangélico, viu? Ao vivo, às 6 da manhã, tá bom? Às 6h30, e 6h30 até 7h30, estaremos com os melhores momentos da semana aqui do Sertão Evangélico. Então, combinado bom, você e eu, e nós, todo mundo junto, se Jesus não voltar, segunda-feira, estaremos aqui de volta, viu, irmã Patrícia?
1: Amém, amém. Que Deus abençoe todos vocês.
0: Fique na paz, Senhor Jesus.
1: Fique na paz, Senhor Jesus.
0: Vamos comer agora, irmã Patrícia?
1: Bora.
0: Bora comer.
1: Bora.

0: minha aflição clamei ao Senhor. Gritei por socorro ao meu Deus. Do seu templo, ele ouviu a minha voz. Meu grito chegou à sua presença, aos seus ouvidos. Salmos capítulo 18, versículo 6.
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2: Fala que uma certa mulher, viúva, ela importunava um certo juiz, pedia o juiz que o juiz desse para ela a sua causa favorável. E o Senhor Deus é aquele Deus, bom Pai, que Ele vai nos dar vitória. Nós que clamamos a Ele de dia e clamamos Ele de noite, Deus nos dará vitória. Eu quero começar a minha oração junto com você, ouvinte, junto com você, internauta, neste momento. Já quero começar a oração lendo o Salmo de número 91. Aquele que habita no esconderijo do Altíssimo, à sombra do Onipotente, descansará. Direi do Senhor, Ele é meu Deus, meu refúgio, minha fortaleza, e nele confiarei. Porque Ele livrará do laço do passarinheiro e da peste perniciosa. Ele te cobrirá com as tuas penas e debaixo das tuas asas estará seguro, a sua verdade, escudo e broquel. Não temerás quanto noturno, nem seta que voe de dia, nem peste que anda na escuridão, nem mortandade que assola meio dia. 1.000 cairão ao teu lado, 10.000 à tua direita, mas tu não serás atingido. Somente com teus olhos olharás e verás a recompensa dos ímpios. Porque tu, ó Senhor, és o meu refúgio, o Altíssimo é a tua habitação. Nenhum mal te sucederá, nem praga alguma chegará à tua tenda. Porque os teus anjos darão ordem ao teu respeito para te guardar em todos os seus caminhos. Eles te sustentarão nas suas mãos, para que não tropece com o teu pé em pedra, pisará o leão e áspide, calcarás o pé, o filho do leão e a serpente, pois que tão agradecidamente me amou, também o livrarei, poluei no alto retiro, porque com o meu nome, ele me invocará, eu lhe responderei, estarei com ele na angústia, livrá-lo-ei, glorificarei, darei abundância de dia, lhe mostrarei a minha salvação. Grandioso Deus e eterno Pai, Deus de poder, Deus de glória, estamos iniciando mais um dia de oração, de clamor, de busca da tua presença. Abençoa nossa irmã Maria, irmã Cida, irmã Tatiane, Senhor, que já está conosco na oração, que já está conosco buscando a tua face, aí visitando meus amados e diretos irmãos internautas, ouvintes, Senhor Deus, que neste momento estão orando conosco, Papai amado, crendo, Senhor Deus, acreditando que o Senhor é um Deus bom, um Deus de misericórdia, um Deus de beneficência, Senhor. O Senhor ouve a oração de quem ora, a oração de quem busca, a oração de quem está intercedendo. Visita, Senhor Jesus, agora, Papai amado, esta casa, esta vida, esse lar, esta família, Senhor Deus. Visita agora esta pessoa que ora conosco, Papai, pedindo a tua misericórdia, pedindo a tua compaixão, Senhor Deus, pedindo, Senhor, que o Senhor venha visitar essa casa, essa família, essa pessoa que está orando, Senhor Deus, pedindo, Senhor, que o Senhor venha visitar, Senhor Deus, esses negócios, Papai. Senhor Deus, eu creio que o Senhor já está visitando vidas neste momento. A irmã Liliane, Senhor Deus, vai visitando a tua serva, vai visitando o teu povo agora que está em oração conosco, Papai. Na oração, Senhor Deus, ó Pai amado, visita agora cada um que se coloca em tua presença, buscando a tua santa face, Senhor. Visita mesmo, Senhor Deus, a irmã, Senhor Jesus, o meu irmão, os meus irmãos que estão orando, Senhor Deus, conosco. E visita a irmã Lília, Senhor Deus. Visita, Senhor Deus, agora cada vida. Entra, Senhor Deus, com a tua providência neste momento. Estamos em oração, Papai amado, junto com os ouvintes do programa A Voz da Libertação. Eu tenho certeza, Senhor Deus, que este ouvinte já está recebendo, Papai amado, a oração, Senhor Deus, está recebendo o clamor, está recebendo, Papai amado, a vitória a qual necessita, a qual precisa, Senhor Jesus, ó Pai amado. Visito meus irmãos que estão orando conosco no YouTube, Senhor. Visito meus irmãos que oram conosco agora, Papai amado. Entra, Senhor Deus, agora nessa nesta casa. Entra, Senhor Deus, agora no meio desta família. Oração, Senhor Deus, o grande livramento, Senhor, na oração, Papai amado, de Salmos número 91. Visita, Senhor Deus, cada vida agora que está se colocando agora em tua presença. Rompe as cadeias do mal, meu Deus. Rompe as cadeias malignas, Papai. Vai jogando por terra, Senhor Deus, toda a fúria do inimigo. Vai jogando por terra, Senhor Deus, toda a fúria do tentador. Oriclama alabassuri andalabai. Oriclama alabasteri andalabassu cantarabai. Visita os filhos da irmã Lília, Senhor Deus, ó Pai amado. Vai visitando, Senhor Deus, os filhos da tua serva. Vai de encontro com cada filho agora, Senhor Deus. Vai livrando, vai guardando, Papai. Vai protegendo, Senhor Deus, quebrando as maldições, quebrando toda a obra de inveja, Senhor, toda a obra maligna, toda a obra do inimigo que se levanta, Senhor Deus, contra a vida dos filhos da tua serva, Senhor. Visita a irmã Clara, Senhor Deus, que está orando conosco. Vai de encontro com cada vida agora, Senhor Deus. Oriclama alabai. Manifesta o teu poder agora para repreender, Senhor, toda obra do mal, Senhor Deus, toda obra maligna, Papai. Manifesta agora para repreender as doenças, as enfermidades. Em nome de Jesus Cristo, vai queimando, Senhor Deus, toda doença. Ah, Senhor Deus, eu tenho certeza, Papai amado, que o teu sangue tem poder, Papai, para queimar as doenças, as enfermidades que foi lançada sobre este corpo, Senhor Deus, ó Pai amado, sobre esta vida, Senhor Deus, ó Pai amado. Queima, Jesus, toda doença agora. Queima, Jesus, toda enfermidade agora. Queima, Jesus, toda obra do mal agora. Vai saindo agora de dentro desta casa, em nome de Jesus Cristo, toda obra do inimigo, Senhor Deus, queima, Jesus, queima, toda obra da enfermidade, queima, Jesus, agora, vai saindo agora toda a perturbação desta mente, vai saindo agora toda a perturbação desta mente, sai agora toda a perturbação mental, toda obra do inimigo vai caindo por terra agora. Visita a irmã Magda, Senhor Deus, vai visitando, Senhor Deus, Gemana Santos, Papai, vai visitando, Senhor Deus, cada vida agora, oricanta alabassurianda alabaia, vai repreendendo, Senhor Deus, todo ataque do inimigo, vai repreendendo, Senhor Deus, todo ataque do diabo, Senhor, que se levanta para destruir esta vida, vai caindo por terra agora todo mal, vai caindo por terra agora toda seta, vai caindo por terra agora todo embaraço, vai caindo por terra agora todo mal do inimigo que tem se levantado para destruir essa mente, esse coração, essa vida, para destruir essa pessoa que ora conosco, Senhor, tem misericórdia agora desta vida. Ah, Senhor Deus, o teu sangue tem poder para repreender todo o laço do passarinheiro, para repreender toda a obra do maligno, Senhor. A oração do grande livramento, Senhor Deus, a oração de Salmos número 91. Ah, Senhor Deus, nenhuma peste, Senhor Deus, nenhuma mortandade, Senhor Deus, nada vai atingir esta vida, nada vai atingir esta casa, nada vai atingir essa família, em nome de Jesus Cristo. Que mil vai cair de um lado, 10 mil do outro lado, nada vai atingir essa pessoa, porque o sangue de Jesus tem poder para repreender todo o laço do passarinheiro, todo o laço do inimigo. O sangue de Jesus tem poder para repreender toda a fúria do inimigo. Ah, Senhor Deus, vai visitando agora esta vida, vai visitando agora esta casa, Senhor, que está debaixo de maldição, vai repreendendo agora, Senhor Deus, toda a obra do maligno que está destruindo esta casa, Senhor Deus, que está destruindo esta família. O sangue de Jesus tem poder. Ore, clama, alabai, o sangue de Jesus tem poder. Manifesta mesmo a tua glória, Senhor. Manifesta mesmo, Senhor, a tua unção. Manifesta mesmo a tua graça, meu Deus. Vai manifestando agora, Papai amado, a tua autoridade, Senhor, para o Senhor repreender toda a obra do inferno, toda a obra do maligno, Senhor. Vai repreendendo, Senhor Deus, agora todo embaraço, Senhor Deus, contra essa vida financeira, contra essa vida material, Papai, vai repreendendo toda obra maligna, Senhor Deus.

Vidente, livra, Senhor Deus, das obras do inferno, Papai. É o grande livramento que pedimos a Ti, ó Pai. Pedimos livramento neste momento, Senhor Deus. Pedimos livramento nesta campanha. Livra, Senhor Deus, os meus irmãos internautas, Senhor. Vai livrando agora esta casa. Vai livrando agora esta família, Senhor Deus. Livra, Senhor Deus, esta pessoa. Ah, Senhor Deus, do laço do passarinheiro. Vai livrando, Senhor Deus, vai livrando. Livra a família da irmã Lília, Senhor Deus. Vai livrando, Senhor. Vai dando livramento, Senhor Deus, agora. Vai dando livramento agora para esta vida, Senhor. Oriclama, labassurianda, labasterianda, labacaia. Livra, Senhor Deus, esta vida. Vai fechando a boca do leão agora, Senhor. Fecha a boca do inimigo agora. O inimigo que queria tragar esta vida. O inimigo que armou o laço de acidente, lastramicala basteia. Armou o laço do inimigo agora, armou micala masteia. Vai caindo por terra agora todo laço. Recebe ouvinte, recebe internauta. O grande livramento de Deus do laço. O grande livramento de Deus da emboscada do inimigo. Os laços já estão caindo por terra agora. Os laços já estão saindo agora. Em nome de Jesus Cristo, corta os laços agora, Senhor. Corta os laços do inimigo agora, meu Deus. Vai cortando os laços contra esta vida. Vai cortando os laços contra esta casa. Olha a irmã Priscila. Vai visitando a irmã Priscila, Senhor. Vai visitando, Senhor Deus, irmã Nadia. Vai visitando o teu povo que ora, Senhor Deus. Vai visitando. Dei calabassuriandalabaia. Entra com providência agora, Senhor. Vai tendo misericórdia, Papai amado. Vai livrando esta família, Senhor. Vai livrando este lar, Papai amado. Livra, Senhor Deus, esta casa. Livra, Senhor Deus, esta família. Vai cortando o laço do passarinheiro, Senhor. Vai cortando o laço de Satanás agora. Toda emboscada do inimigo vai caindo por terra. Vai caindo por terra agora toda emboscada. Vai caindo por terra agora toda cilada. Receba ouvinte, receba internauta. Receba a grande misericórdia de Deus. Tem misericórdia, Senhor Deus, da família da irmã Lídia, Senhor. Tem misericórdia, Senhor Deus, do lar da tua filha. Tem misericórdia, Senhor Deus, agora, Papai. Toca, Senhor Deus, toca, Senhor. Toca para curar enfermos agora. Toca para curar, Senhor Deus, enfermidades. A irmã Miri está pedindo, Senhor Deus, toca na saúde dela. Repreendendo o mal agora, Senhor Deus, vai repreendendo. Ah, Senhor Deus, toda obra do inimigo, Senhor Deus, vai repreendendo as obras do diabo agora, Senhor. Vai visitando, Senhor Deus, cada vida. Oricanta labassurianda labaia. Manifesta o teu poder agora, Senhor, para curar os enfermos. Senhor Deus, vai manifestando mesmo o teu poder. Manifesta o teu poder agora, Papai, para curar os enfermos, Papai. Essa pessoa que está no hospital, essa pessoa que está, Senhor Deus, quem sabe precisando da restauração, Papai amado, da restituição, Senhor Deus, agora na sua vida, Papai, vai visitando esta vida agora, Senhor, vai curando, cura os doentes agora, neste momento, Senhor, cura os doentes agora, Senhor Deus, cura, Papai, cura de toda enfermidade, Senhor, cura de toda enfermidade, meu Deus, curando os enfermos agora, Senhor Deus, vai curando agora aqueles que estão enfermos, Senhor, aqueles que estão, Senhor Deus, no hospital. Visita Dinho agora, Papai amado. Visita a irmã Kênia, Papai, que está orando conosco, Senhor, irmã Célia. Vai visitando o teu povo agora, Senhor Jesus, ó Pai amado. Vai visitando agora, vai trazendo cura, Senhor. Cura Noa, Papai amado, por completo, Senhor Deus. Nós pedimos curas completo na vida do Noa, Papai amado. Vai curando Noa agora, Senhor Deus, vai curando Noa agora, cura, Senhor Deus, o Noa neste momento, cura, Senhor Deus, esta criança, vai trazendo cura agora, Papai, vai repreendendo a enfermidade agora, visita o irmão Dinho, o irmão Ronei, Papai amado, vai visitando o teu povo que está orando conosco agora, no momento da oração, Papai, a oração do grande livramento, Senhor, ah, oramos por cura, Papai, oramos por milagres, Senhor, vai curar os enfermos agora, Senhor Deus. Deus, vai curando as enfermidades, vai saindo deste corpo agora, sai enfermidade deste corpo, sai doença deste corpo, em nome de Jesus Cristo, vai saindo, em nome de Jesus Cristo, vai pegando e retirando agora.

sombra, toda doença, toda enfermidade. Vai visitando o Júlio, Senhor Deus, ó Pai amado. Vai visitando o Júlio agora, papai. Vai levando cura, papai amado. Visita o Wellington, Senhor Deus, ó Pai amado, Araújo. Visita, Senhor Deus, agora. Vai trazendo libertação. As enfermidades vai saindo. Que haja libertação nesta vida. Libertação do entorpecente. Libertação da bebida. Libertação, libertação. Oriclama, Labai. Libertação para esta vida agora, liberta, Senhor, esta vida, liberta, Senhor Deus, esta casa, liberta, Senhor Deus, esta família. Deus, vai ordenando teus anjos agora, papai, a pelejar contra, Senhor Deus, o inimigo que está lutando contra esta vida, contra esse lar, contra esta família, Senhor. Vai, Senhor Deus, ordenando teus anjos agora, vai dando ordem aos teus anjos, Senhor Deus, a respeito desse ouvinte, a respeito desse internauta, Senhor Deus. Varme calabasurianda, oh glória a Deus, aleluia. Oh Marabacanta Labai, ah Senhor Deus, vai visitando agora, vai visitando esta vida, Senhor. Glória, nos dá poder, nos dá autoridade, em nome de Jesus. Que Deus abençoe sua vida, irmã Nadir, receba a tua vitória, irmã Paloma, irmã Lília, receba a tua vitória, irmão Alex Carlos, receba a tua vitória, pastor Cremilso, Deus abençoe, irmã Vanessa, Deus abençoe também os nossos irmãos que estão nos acompanhando, irmã Kênia, Deus abençoe sua vida, irmã Miria, Deus abençoe Ronei, Deus abençoe Dinho, Deus abençoe agora vocês que estão, irmã Célia, que está nos acompanhando, e demais irmãs Cida, um forte abraço, Deus abençoe irmã Maria Aparecida, irmã Cida, Deus abençoe sua vida, em breve o Deus de paz esmagará a cabeça da serpente debaixo dos vossos pés. Eu creio nesta palavra, eu acredito que Deus, ele não vai nos permitir perecer, mas estará conosco, nos ajudando a vencer. Deus vai te ajudar a vencer esta peleja, Deus vai te ajudar a vencer esta guerra, nesta batalha que tu está pelejando, Deus está com você, Deus está contigo nesta peleja. Então você não está sozinho, irmã Clara, Deus abençoe, você não está sozinho nesta batalha, irmã Célia, você não está sozinho nesta guerra, Jesus está contigo, de dia e de noite ele está te abençoando. Então creia que o Deus de paz, irmã Luzia, Deus abençoe, o Deus de paz em breve esmagará a cabeça da serpente debaixo dos vossos pés. E sabe, você está falando, hoje estou passando luta, hoje estou sendo provado, mas a palavra de Deus nos ensina que o nosso Senhor e Salvador Jesus Cristo nos dará vitória. Ele fala assim: eu venci o mundo e nós estamos com quem venceu. Tem bom ânimo, que ele já venceu o mundo, nós não estamos com o perdedor, estamos com alguém que venceu. Jesus venceu, venceu a morte, venceu o inferno, venceu a tempestade, venceu as crises, venceu a angústia. Jesus venceu todas as coisas, aquilo que estava perante ele, queria atrapalhar o seu propósito divino. Jesus venceu tudo. Você também vai vencer esta luta, esta peleja. Para nós que estamos nessa terra, para nós que estamos passando lutas, provações, o Senhor, ele nos ouve. O Senhor nos escuta, o Senhor ouve a nossa oração, o justo clama e o Senhor os ouve e os livra de toda angústia. Deus está livrando você de toda angústia, o Senhor está livrando você, a sua casa, o seu lar, a sua família. Tranquiliza o teu coração, deita a tua cabeça no travesseiro e durma em paz, porque Deus já está dando grande livramento para a tua vida. Lembrando, meus irmãos ouvintes, internautas, que estamos essa semana, a semana do grande livramento, aqui estamos orando Salmo 91, na igreja estamos com o propósito, Salmo 70, apressa-te, ó Deus, em me livrar. Então, esse propósito, estamos já nesse propósito consecutivo na igreja Deus e Amor de Juiz de Fora, na rua Sancler de Carvalho, número 75, setor central, e você que pode vir e clamar a Deus conosco, venha receber a tua vitória, a tua bênção em nome de Jesus, às 9, 14 e 19 horas, sexta-feira, encerra esse propósito. Irmã Kenny, estamos orando por você, você já é vitoriosa em nome de Jesus Cristo.
Cristo. Irmão Jair Reis, vamos orar agora por você. Não sai daí, fica comigo. Irmão Jair Reis, vamos orar pela sua família, a última oração. Deus abençoe irmã Clara, irmã Miriam. Deus abençoe todos. Irmã Nadir, Deus abençoe nossa audiência que está nessa manhã, neste momento, nessa campanha, nesse propósito da oração de Salmos 90. Que Deus abençoe você que não compartilhou, compartilha. Você que ainda não se inscreveu no canal, se inscreva. Você que ainda não segue, siga o canal e vamos junto alegrar-nos o Senhor Deus. Vamos orar a nossa última oração para encerrar o propósito de hoje. Clamamos o Senhor a partir deste momento. Senhor Jesus, ó Pai amado, neste momento, Senhor Deus, colocamos em Tua presença, Senhor Deus, ó Pai amado, o irmão Jair Reis, Senhor Deus, que entrou aqui agora, pedindo oração pela sua família, pelo seu lar. Eu apresento, Senhor Deus, o Alex Carlos, que está conosco, Senhor, e todos os ouvintes, todos os internautas, Senhor Deus, que estão orando conosco. Papai amado, vem nos dar vitória, vem nos dar bênção, vem nos livrar, vem nos guardar, vem nos proteger, Senhor Deus. A Tua palavra diz, Papai amado, que o Senhor nos livra de todo o mal. O Senhor, Papai amado, clamamos a Tua face, Senhor Deus. Ó, Senhor Deus, o justo clama a Ti, ó Pai, e o Senhor ouve e os livra de toda angústia. Livra-nos do mal. Guarda a nossa vida, guarda a nossa casa, guarda o nosso lar, nossa família. Visita meus irmãos ouvintes, meus irmãos internautas, e dá vitória para todos, em nome do Senhor Jesus. Deus abençoe, irmã Ana, Deus abençoe irmã Ana, irmã Regina. Deus abençoe também o nosso irmão Júlio. Deus abençoe meus irmãos que estão, a Maria. Deus abençoe, irmã Maria, livramento de depressão em nome de Jesus na tua vida, irmã Regina. Deus abençoe meus irmãos, até a próxima oportunidade que lhes pede a todos agora. É vosso irmão em Cristo, pastor Wesley Souza. Já siga, se inscreva e vamos juntos aqui orar ao Senhor, clamar a Deus. Você que ainda não faz parte deste canal, já se inscreve no canal. Eu tenho certeza que Deus tem grande vitória para a tua vida, para o teu lar, para a tua família, dentro da nossa oração das 23 horas. Que Deus abençoe. Até a próxima oportunidade. A paz do Senhor Jesus, irmãos. Um forte abraço a todos, em nome de Jesus Cristo.

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0: Agora são 8 horas e 1 minuto na Grande São Paulo, 8:01, muito bom dia, na graça, na paz de nosso Senhor Jesus Cristo, o presbítero Levi Muniz, comunicando com você, 7 de agosto do ano de 2026, hoje é sexta-feira, muito bom dia, paz do Senhor, Deus abençoe a sua vida. Nós estamos com Voz da Libertação, Manhã com Deus. Direção, supervisão geral da irmã Irene Miranda, os trabalhos técnicos do nosso irmão Lucas Rione, a produção do nosso irmão Moisés Azevedo, a nossa irmã Raquel está ali no WhatsApp, nosso irmão Jonatas Oliveira nos acompanhando aqui. E estamos nós com muita informação, muita palavra de Deus, muitos testemunhos, muitas orações. Não mude de estação, não saia desta sintonia. A Rádio Deus e Amor chegou para levar até você a boa e preciosa mensagem do Evangelho. Seja bem-vindo à Rádio Deus e Amor.
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0: Vamos lá, vamos à temperatura em São Paulo. Hoje em São Paulo, sol com muitas nuvens, a temperatura entre 16 e 27 graus. No momento estamos com 19 graus e a previsão é de pancadas de chuvas para a tarde e para a noite. Então, para hoje, a previsão é de chuvas fortes aqui na Grande São Paulo. A mínima é de 16 graus, a máxima de 27 graus. Existe sol agora de manhã. E o tempo está virando para nublado. E a previsão é de pancadas isoladas à tarde e à noite. O volume estimado é de cerca de 15 milímetros de chuva. Então vai chover hoje. A previsão é de chuva, tá certo? Vamos dar uma olhadinha no Brasil. Vamos abrir o mapa do nosso querido Brasil para dar uma olhadinha, para ver como fica o tempo nas principais capitais do país. Vamos começar pelo Rio de Janeiro. O Rio de Janeiro tem 10 milímetros de chuva hoje. Nós temos agora, no momento, 24 graus no Rio e a máxima prevista é de 37 graus. Cuiabá, no Mato Grosso, neste momento estamos com 28 graus em Cuiabá. Vai chegar aos 37 graus, muito calor na capital do Mato Grosso. Não é diferente em Vitória, capital capixaba. Neste momento, 24 graus em Vitória e a máxima prevista é de 32 graus. Vamos dar uma olhadinha no sul, meu Deus, Curitiba tem bastante chuva, tem previsão de chuva, estamos com 17 graus agora, máxima de 19. Porto Alegre também, 7,9 milímetros, muita possibilidade de chuva em Porto Alegre. Neste momento fazem 12 graus na capital gaúcha e a máxima prevista para hoje é de 16 graus. Porto Velho, em Rondônia, estamos com 25 graus agora, a máxima prevista é de 34 graus em Porto Velho. João Pessoa, capital da Paraíba, tem 25 e a máxima de 28 graus. Informações do tempo, da Clima Tempo para a Rádio Deus e Amor, 8 horas 4 minutos, bom dia! Deus é o nosso refúgio e fortaleza, socorro bem presente na hora da angústia. Por isso não temeremos, ainda que a terra se mude, ainda que os montes se transportem para o meio dos mares, ainda que as águas rujam e se perturbem, há um rio cujas correntes alegram a cidade de Deus, o santuário das moradas do Altíssimo. Ontem eu participei de um devocional aqui, o Jonatas Oliveira, aqui na sede mundial, E o ministro era o professor Douglas aqui da Escola Teológica Deus e Amor. E ele leu para nós um versículo que está em João capítulo 13. João capítulo 13, o Senhor Jesus, depois de ter lavado os pés dos seus discípulos, ele disse para os seus discípulos, Lucas, João 13, 7. Respondeu-lhes Jesus, o que eu faço não o sabes agora, mas compreenderá-lo depois. O que eu faço, vocês não sabem agora, vocês não entendem, mas depois vocês vão compreender. E o professor Douglas, o Lucas, contou uma situação que aconteceu com ele e com a família dele. Ele nos contou que certo dia ele veio aqui ao culto, aqui na sede mundial, um sábado à noite, no culto Regenere. E quando terminou o culto, ele pegou a sua esposa, o seu filho, entrou no carro e foi para sua casa. Só que no caminho da igreja para casa, começou a chover. E a chuva foi muito forte, cada vez mais forte, cada vez mais forte. Até que ele chegou em um lugar onde estava tendo um alagamento muito grande. E ele teve que parar o carro. E as águas começaram a subir. As águas alcançaram os pneus e começou a chegar na lataria do carro. A ponto do carro começar a balançar, sair do chão, de tanta água. E a esposa dele, a esposa do professor Douglas, entrou em desespero. Ela ficou apavorada. Meu Deus, e agora? O que é que nós vamos fazer? E ele ali, né, tentando manter a calma na direção, tentando manter a calma. E a esposa do lado ali, nervosa, apavorada, porque as águas estavam subindo. E aí ele disse que o filho dele, um menino de 7 anos, virou para a mãe e falou: mamãe, não se preocupe, por que que a senhora está nervosa? Por que que a senhora tá preocupada? Fica tranquila, ó, é o papai que está dirigindo. É o papai que está dirigindo. E quando ele ouviu aquilo, ele falou: puxa, olha a confiança que esse menino tem no pai. A água estava subindo, a situação estava complicada, mas o menino estava ali seguro, dizendo: é o papai que está dirigindo. E talvez nessa manhã você esteja preocupado, talvez nesta manhã você esteja aflito, desesperado por causa de um problema que você está enfrentando aí na tua casa, aí no teu local de trabalho. Ei, é o papai que está dirigindo a tua vida. Quem dirige a tua vida não é o homem, quem dirige a tua vida é o Senhor. Por isso, acalma o teu coração. E eu sei que eu estou falando com alguém que nesta manhã você está passando por um momento de grande aflição, de grande luta, de grande desespero. Talvez você está preocupado por causa de uma conta que tem que pagar. Talvez você está preocupado por causa de um diagnóstico que o médico te deu. Talvez você está preocupado porque aquele dinheiro do INSS não sai, ou porque alguma coisa está afligindo a sua casa, a sua família. Ei! Ele continua assentado sobre a sala, ou seja, sobre o alto e sublime trono, e daquela sala ele governa o universo. Deus não saiu do controle. Ei, ouvinte, você que está aí na sua casa nesta manhã, dirigindo o seu carro, você que está aí preocupado por causa da enfermidade que está no seu corpo, lembre-se, Deus continua no trono, Deus continua comandando, o papai está dirigindo. Aleluia! Se você recebe essa palavra, eu quero que você comente aí no WhatsApp: o pai está dirigindo a minha vida. Ei, não se preocupe, vai dar tudo certo. Deus está cuidando de você, Deus está cuidando da tua casa. E o Senhor manda eu falar para alguém que está ouvindo esta rádio nesta manhã: o Senhor está cuidando da tua vida. Portanto, acalme o teu coração, porque vai dar tudo certo em nome de Jesus. Nós vamos nos preparar, Lucas, para a oração. O sangue de Jesus tem poder. Antes da oração, o Lucas vai soltar uma estrofe de um hino. E daqui a pouquinho nós vamos orar. Mas eu quero que você, antes da oração, já coloque no teu coração: o Pai está cuidando. Deus está cuidando de mim. Posso todas as coisas naquele que me fortalece. 1.000 cairão ao meu lado, 10.000 à minha direita, mas eu não serei atingido, porque o Senhor está cuidando da minha vida, da minha casa e da minha família. Que Deus abençoe você. Que você entenda que o Senhor está cuidando de você. Bom dia.

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1: Bondoso Deus, eterno Pai, como é bom saber que o Pai está dirigindo a minha vida. Oh, como é bom saber que o Senhor está cuidando de nós, que o Senhor tem nos sustentado com o seu poder. Como é bom saber que ainda em meio às adversidades e aos problemas, o Senhor não desampara aqueles que te buscam. Pai, obrigado pelo teu amor, obrigado pela tua bondade, obrigado pela tua misericórdia. Obrigado porque o Senhor tem estado conosco. Obrigado porque até aqui o Senhor tem sido bom e fiel, oh meu Pai. Aleluia, louvado seja o teu santo e bendito nome. Senhor, como alegra o nosso coração saber que o Senhor está cuidando de mim, que o Senhor está cuidando dos meus ouvintes, que o Senhor está cuidando, ó Pai, da tua igreja, Senhor. A igreja não é do homem, a igreja é do Senhor. E diz a tua palavra que as portas do inferno não prevalecerão contra ela. Oh, meu Deus. Oh, meu Pai. Muito obrigado, porque eu sei que antes de pedirmos, o Senhor já sabe daquilo que nós precisamos. E o Senhor está cuidando da minha casa, da minha família e dos meus ouvintes. Senhor, em nome de Jesus Cristo, que este meu ouvinte, Pai, que esta ouvinte da Rádio Deus e Amor seja agora impactada pelo teu poder e pela tua graça. Que este homem, que esta mulher, que esta pessoa que estão acompanhando a rádio possam ser tocados e tocadas pelo Deus Todo-Poderoso. Meu Deus, olha para aquele que está no hospital. Olha, Senhor, para aquele que está na UTI, na CTI, no quarto do hospital. Olha, Senhor, para aquele que está internado, meu Deus. Oh, meu Pai. Oh, meu Deus e meu Pai, nós pedimos pela vida do teu servo Marquinhos Gomes. Ah, Senhor, nós pedimos pela vida da Raquelzinha. Ah, Senhor, nós pedimos pela vida de todas as pessoas que estão, Senhor, passando por um momento na UTI, na CTI. Aqueles que estão, Senhor, à beira da morte, a tua palavra diz, ainda que eu ande pelo vale da sombra e da morte, não temerei mal algum, porque tu estás comigo. Senhor, olha para esta pessoa que nesta manhã, meu Pai, está passando um momento tão complicado na sua casa, tão complicado no seio da sua família. Meu Deus, a esposa, ela não se entende mais com o marido. O marido, Senhor, não se entende mais com a esposa, com os filhos. A avó, Senhor, não se entende mais com os netos. A confusão está generalizada dentro desta casa. Mas agora, meu Pai, o Senhor entra com providência. O Senhor arranca todo o espírito mal, toda a opressão, toda a depressão, toda a ansiedade, toda a tristeza. Meu Deus e meu Pai, coloca neste coração a alegria do Senhor. Coloca neste coração a bênção do Senhor. A tua palavra diz que a bênção do Senhor, ela nos enriquece e ela não acrescenta dores. Oh, meu Deus, eu sei que o Senhor já está acrescentando a bênção, o milagre, a cura, a libertação, a solução dos problemas. Meu Pai, olha para esta pessoa que está precisando de uma solução. É um problema tão sério que ela está enfrentando. É uma luta tão grande, Senhor. Uma luta travada dentro do lar, dentro da família. Os filhos estão contra os pais contra os filhos. Os netos, meu Deus, contra os próprios avós. A situação está complicada, mas o Senhor agora age com providência. Nesta vida, neste lar, nesta casa, nesta família, meu Deus e meu Pai, em nome de Jesus Cristo, repreende agora, Senhor, a enfermidade. Eu repreendo agora, em nome de Jesus, toda a enfermidade na cabeça, toda a enfermidade no rim, toda a enfermidade no pulmão, toda a enfermidade no útero, toda a enfermidade no ovário, toda a enfermidade na bexiga, todas as varizes. Senhor, esta pessoa que está sofrendo de varizes, esta pessoa que está sofrendo, meu Pai, por causa do câncer que está no corpo. Ah, meu Pai, esta pessoa que está fazendo hemodiálise, esta pessoa que está à beira da morte, Pai, cura agora pelo poder do teu sangue e da tua palavra. Deus, olha para aqueles que estão desorientados, Senhor. Olha para aqueles que nesta manhã não sabem para onde ir e o que fazer por causa da luta e do problema que eles estão enfrentando. Pai, obrigado porque o Senhor não desampara as nossas vidas. Obrigado porque o Senhor tem cuidado de nós. Obrigado porque o Senhor tem nos sustentado pelo seu poder. Meu Deus e meu Pai querido, nós cremos no poder da Tua santa e bendita palavra. Nós cremos na atuação do Senhor. Eu creio que nesta manhã o Senhor já está visitando cada lar, cada família, cada pai, cada mãe, cada jovem, cada criança. Senhor, meu Deus, abençoe os cultos marcados e programados para o dia de hoje. Usa, Senhor. Usa logo mais às 9 horas o pastor Rivair Silva, às 15 horas o pastor Kleber de Oliveira. Senhor, meu Deus e meu Pai, a vigília do renovo que teremos nesta madrugada. Senhor, meu Deus, usa, Pai, cada irmão, cada irmã. Abençoe o círculo de oração amanhã pela manhã, o culto de ensino com o pastor Tenório, o culto, ah, meu Deus, às 19 horas, a Santa Ceia do Senhor, o domingo da busca pelo Espírito Santo. Senhor, o Dia dos Pais, o culto especial do Dia dos Pais que teremos no próximo domingo. Senhor, o culto da família, às 19 horas com o pastor Paulo Cunha. Meu Deus, que cada pastor, cada pregador, cada obreiro, cada obreira sejam usados pelo Senhor e possam glorificar o teu santo nome. Deus, fica conosco neste dia, Pai. Continua com os nossos ouvintes. Abençoe aqueles que operam aqui na mesa de áudio da Rádio Deus e Amor. Os nossos operadores, os nossos editores, Senhor, a nossa produção, Pai. Abençoe cada um dos teus filhos e filhas. Fica conosco, em nome de Jesus, para a tua glória. Amém e amém, Senhor Jesus.

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1: 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São 8 horas 23 minutos. Bom dia para você que ouve a nossa programação. Gente, o nosso WhatsApp está aí à sua disposição. 11 98292-3392. Nós vamos para a Clínica da Alma. Psicólogo Gessé Ávila fala sobre resiliência emocional. Vamos acompanhar Gessé Ávila aqui na Rádio Deus e Amor.
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3: Olá, seja muito bem-vindo a mais um episódio do Clínica da Alma, um espaço para falarmos sobre saúde mental, qualidade de vida, inteligência emocional e desenvolvimento interior. Sempre de forma leve, prática e com base científica. Você sabia que resiliência não significa sofrer menos, mas desenvolver a capacidade de se recuperar das dificuldades? Pessoas resilientes também enfrentam perdas, decepções e frustrações. A grande diferença está na forma como respondem aos desafios. E por essas razões, vamos falar hoje sobre resiliência emocional. Como se reerguer depois das maiores dificuldades. A psicologia define resiliência como a capacidade de adaptar-se de maneira saudável diante das adversidades, diante dos desafios. E estudos mostram que ela não é um talento com o qual algumas pessoas nascem, mas uma habilidade que pode ser desenvolvida por meio do fortalecimento dos vínculos, da flexibilidade emocional e de estratégias saudáveis de enfrentamento. Imagine duas pessoas que recebem o mesmo diagnóstico de uma grande dificuldade financeira. Ambas ficam preocupadas, uma acredita que acabou, não tem mais solução. E aí ela desiste de procurar alternativas. A outra sente o impacto da situação, mas reorganiza o orçamento, busca novas oportunidades de renda e pede ajuda quando necessário. O que a gente entende? Que a dificuldade aqui é a mesma. O que muda é a maneira de enfrentá-la. E aí, a gente entende que a força emocional não está em nunca cair, está em aprender a levantar, mesmo depois de quedas mais difíceis. Toda adversidade pode revelar recursos internos que talvez você ainda nem saiba que possui. É por isso que eu tenho aqui 5 dicas bem práticas de como fortalecer a sua resiliência emocional. E número 1 é: aceite que as dificuldades fazem parte da vida. Negar os problemas apenas aumenta o sofrimento, então enfrentá-los com realismo permite encontrar soluções mais rapidamente. Número 2. Foque no que está ao seu alcance. Em vez de gastar energia apenas com aquilo que não pode controlar, concentre os seus esforços nas atitudes que dependem exclusivamente de você. Número 3. Fortaleça os seus relacionamentos. Pedir ajuda, conversar com pessoas de confiança e manter vínculos saudáveis reduz o peso emocional das dificuldades. Penúltimo, aprenda com as experiências difíceis. Depois de uma crise, depois de um grande desafio na sua vida, pergunte-se: o que essa situação me ensinou? Que aprendizado eu tirei daqui? Muitas vezes, o crescimento acontece justamente nos períodos mais desafiadores. E por último, cuide da sua saúde física e emocional. É aquela coisa, né? Sono adequado, atividade física, caminhada, momentos de descanso e o próprio apoio profissional, quando necessário, aumentam a capacidade de enfrentamento ao estresse. E claro que favorecem a recuperação emocional. Um dos grandes nomes de referência mundial em resiliência foi Boris Cyrulnik. E diz assim: a resiliência não apaga a ferida, mas permite continuar vivendo apesar dela. E aí eu fecho aqui com essa seguinte reflexão, não é? As dificuldades fazem parte da vida, mas elas não precisam definir quem você é. Então, desenvolver resiliência é aprender que, mesmo depois das tempestades, é possível reconstruir caminhos, fortalecer a esperança e aí seguir em frente. Mas me diz aí, você gostou desse conteúdo? Então compartilhe a nossa programação com amigos e familiares. Continue nos acompanhando e fique atento, porque a qualquer momento estaremos de volta com mais reflexões que podem transformar a sua vida. Um forte abraço e até breve.
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0: Tudo bem, este é o seu querido e abençoado programa Voz da Libertação, da nossa igreja Deus e Amor. Eu sou seu irmão em Cristo, presbítero Eliel Rodrigues. Grande abraço, Deus abençoe a sua vida, a sua casa e a tua família. É, ouvintes, eu quero chamar a sua preciosa atenção para esta sexta-feira, no dia 7 do mês de agosto, teremos a sexta-feira do grande livramento de Deus para a sua vida, para a sua casa e para a sua família. Sexta-feira é a sexta-feira do grande livramento do nosso Deus. Venha receber as orações aqui na nossa igreja, Deus e Amor, e receber o livramento de Deus, o nosso Pai. Sexta-feira, aqui na rua Sancler de Carvalho, número 75, centro da cidade de Juiz de Fora, é a sexta-feira do grande livramento de Deus. É, e na sexta-feira nós teremos aqui quatro horários do grande livramento de Deus. 9 da manhã, a presença do pastor Wesley Souza, pregando a palavra e também orando pelos dons do Espírito Santo. Juntamente com o pastor Wesley, uma equipe de pastores ali orando para Deus conceder livramento para a sua vida, para a sua casa e para a sua família. Eu quero chamar a sua atenção, não falte, sexta-feira de vitória na nossa igreja Deus e Amor, onde ali Deus tem operado de uma forma sobrenatural, manifestando a sua glória e o seu poder sobrenatural. Ouvintes, olha, este culto é um culto revelado pelo Espírito Santo, a vida do teu servo, pastor Wesley Souza. Certamente o nosso Deus, ele vai garantir livramento para a sua vida nesta sexta-feira na nossa igreja Deus e Amor.
1: Onde eu encontro algum sentido nesta vida.
0: Tudo bem, então, às 9 da manhã, presença do pastor Wesley Souza, pregando a palavra e também orando pelos dons do Espírito Santo. 12:00, 1:00 da tarde, nós teremos ali a presença do presbítero Maicon Salgado, pregando a palavra de Deus e orando pelos dons do Espírito Santo, no horário do 12:00 a 1:00 da tarde, na sexta-feira, dia 7 de agosto, no dia do grande livramento de Deus. Às 14:00, eu, presbítero Eliel Rodrigues, estarei presente ali com os irmãos, neste culto abençoado, pregando a palavra e também orando pelas divinas revelações do Espírito Santo, e Deus confirmando o livramento para a sua vida. E no horário das 19:00, presença do pastor Caio, pregando a palavra e também orando pelos dons do Espírito Santo. Ouvintes, olha, vai ser uma noite de bênção, uma noite de vitória na nossa igreja pentecostal Deus e Amor, na rua Sancler de Carvalho, número 75, pastor Caio Felipe, pregando a palavra e também entregando as revelações do Espírito Santo. Ele que vem de outro país e vai estar conosco aqui em Juiz de Fora, e estará sexta-feira neste culto abençoado, mais uma grande concentração que traz o tema, o dia do grande livramento.

É o nosso Deus, é o Deus que revela em segredo. A Bíblia, ela nos afirma dizendo que no passado, que o exército da Síria estava ali armando uma emboscada para atacar o exército, o povo de Israel. Porém, o nosso Deus, ele revelava as astúcias ciladas do inimigo. Deus revelava ao profeta Eliseu. Então o profeta Eliseu, ele mandava um comunicado para o rei da Síria: olha, evite de passar em tal e em tal lugar, porque olha, o acampamento do exército da Síria vai estar ali montado para o atacá-lo. Então, ouvintes, olha, Deus, ele revelava ao profeta Eliseu. Deus revelava o profeta Eliseu as astúcias ciladas do inimigo. O exército da Síria armava emboscada para atacar o exército de Israel. Porém, o nosso Deus, ele já revelava ao teu servo, o profeta Eliseu, naquele tempo, naquela época, e o nosso Deus concedia livramento não somente uma vez, mas várias vezes. Deus dava livramento para o Israel, para o povo de Israel contra o exército da Síria. E ouvintes, olha, o nosso Deus é um Deus de vitória, o nosso Deus é um Deus de livramento. E nesta sexta-feira nós estaremos aqui clamando a Deus, pedindo a Deus livramento para a nossa casa, para a nossa família. E o nosso Deus, ele vai estar ali usando os pastores na revelação do Espírito Santo. Como no passado Deus revelava ao profeta Eliseu, Deus dava livramento ao povo israelita, ao exército de Israel, nesta sexta-feira Deus vai estar revelando o teu servo e confirmando livramento para a sua vida.

Muito bem, então venha receber o seu milagre, a sua vitória. Família católica, família evangélica, de modo em geral, membros da nossa igreja, Deus e Amor, venha interceder a Deus em prol da tua casa, em favor da sua família, na sexta-feira do grande livramento de Deus, aqui na nossa igreja, Deus e Amor, na rua São Clair de Carvalho, número 75, centro de Juiz de Fora. Deus tem livramento para a sua vida, Deus tem livramento para a sua casa, para o seu lar, para a tua família, na sexta-feira, dia 7 de agosto, 9 da manhã, presença do pastor Wesley Souza, pregando a palavra e também orando pelos dons do Espírito Santo. Meio-dia, a presença do presbítero Maicon Salgado. 14h, eu, presbítero Eliel Rodrigues, estarei presente com os irmãos ali na sexta-feira, na nossa igreja Deus e Amor. Tudo bem, no horário das 19h, último horário, a presença do pastor Caio Felipe, ele que vem de outro país, né? Se não me engano, é Luxemburgo. Ele vai estar presente conosco sexta-feira, pregando a palavra, orando pelos dons do Espírito Santo. O pastor Caio Felipe, ele que já teve passagem no país de Portugal, é ele que já esteve em Portugal, pregando a palavra, orando pelos dons do Espírito Santo. E é um privilégio para nós, em Juiz de Fora, receber este homem de Deus. Presença do pastor Caio Felipe, pregando a palavra e também orando pelos dons do Espírito Santo, nesta sexta-feira, na semana, no dia do grande livramento de Deus. Venha receber a tua vitória. Pela manhã, pastor Wesley Souza, pregando a palavra e entregando as revelações.

0: a enfermidade. Sai! A pessoa que me revela um sim aqui. Eu vi uma gastrite nervosa. Você sente aquela queimação, aquela dor no teu estômago. Deus te visitou aqui agora. Deus te visitou. É verdade, mulher? Pastor Fremilson, é verdade ou mentira?
1: É uma verdade.
0: Doía o estômago, minha irmã. Doía tudo isso. Mas você crê que agora você recebe cura? Toma posse do teu milagre agora.
2: Aleluia, glória a Deus.
3: Maravilha, pastor Leandro.
2: Aleluia.
3: A senhora sofrendo nessa enfermidade há quanto tempo?
1: Há uns 4 anos. Quanto é remédio que eu tomava? Não passava, não.
3: Muita medicação. Era quase uma farmácia em casa.
2: Sangue de Jesus.
1: Viu assim, de remédio assim?
3: R$4 por mês e por nada era curada.
1: Quatro anos sofrendo.
3: Imaginemos, pastor Wesley, se contabilizarmos R$1.000 por mês durante 4 anos, é muito dinheiro, meu Deus do céu. É mais que uma farmácia, uma rosa. E agora está curada.
1: Estou curada.
3: Doía isso, doía isso, doía isso, doía
1: isso. Tudo.
3: Procurador, procurador, aperta aí.
1: Estou te chorando.
3: Não tem mais dor, não?
1: Não.
3: Não sofria 4 anos.
1: Sofria 4 anos.
3: Não gastar R$1.000 por mês.
1: Todo mês.
3: Cadê a dor?
1: Parou.
3: Quem curou a senhora aqui agora?
2: Glória.
3: Foi
0: quem? Jesus cura na igreja. Glória a Deus. Tá vendo? Ela estava enferma, estava sujeito. Tem três pessoas que me revelam o Senhor. Você está preocupado. Três pessoas, uma preocupação tão grande. Deus está trazendo para você nessa manhã refrigério. Deus traz refrigério. Deus traz refrigério. Ainda tem uma pessoa, ainda tem recebe. Deus traz refrigério. Tem uma pessoa que me revela o Senhor, que Deus visita um rim esquerdo teu nessa manhã. O teu rim esquerdo. Cadê essa pessoa? Cadê essa pessoa? O rim esquerdo recebe. Sentir dor? Sentir.

0: tudo bem, Jesus é quem cura, Jesus é quem opera. Na nossa igreja, Deus e Amor, Rua San Clédio Carvalho, número 75, centro de Juiz de Fora. Tudo bem, sexta-feira é o dia da sua vitória, é o dia do livramento de Deus para a sua vida. Na nossa igreja pentecostal, Deus e Amor, dia 7 de agosto, sexta-feira, 9 da manhã, pastor Wesley Souza pregando a palavra e também orando pelas libertações e milagres estarão acontecendo na sua vida.
1: Espírito de enfermidade, em nome de Jesus, sai. Espírito da loucura, em nome de Jesus, sai.
0: É, o pastor Wesley Souza vai estar orando. E em nome de Jesus Cristo, o espírito de enfermidade, loucura, depressão vai cair por terra pelo poder de Deus. Na nossa igreja pentecostal, Deus e Amor, 9 da manhã, pastor Wesley Souza, meio-dia, a presença do presbítero Maicon Salgado, pregando a palavra e também orando pelos dons do Espírito Santo. Às 14h, eu, presbítero Eliel Rodrigues, estarei presente com os irmãos ali, pregando a palavra e também orando pelos dons do Espírito Santo. 19h, conosco em Juiz de Fora, a presença marcante do pastor Caio Felipe, pregando a palavra, orando pelos dons do Espírito Santo. E com certeza, o milagre estará acontecendo na tua vida. Tudo bem, sexta-feira de bênção, sexta-feira de milagres e libertações na nossa igreja, Deus e Amor.

enferma, vai pegando em retirada agora, Satanás. Vai saindo do corpo dela agora. Sai da casa dela, sai da família dela. Todo espírito maligno, estende as mãos, igreja. Fala, queima ele, Jesus. Queima! Queima, Jesus, queima, Jesus, queima. Sai dos pensamentos dela. Sai todo mal. Olha para mim, filha. Fala, o sangue de Jesus tem que olhar dentro dos meus olhos. Jesus, eu quero libertação. Fecha o olho, Senhor Deus. Eu quero libertação. Sai do corpo dela, Satanás. Sai do corpo dela, Satanás. Grita, queima ele! Queima ele! Olha o grito de derrota do diabo! Queima! Queima! Sai do

0: nome de Jesus. Fala, o sangue de Jesus tem poder. Fala comigo.
1: Em nome de Jesus. Em nome de Jesus. Não aceito essa obra maligna na minha vida.
0: Em nome de Jesus. Toma posse. Senhor Jesus, confirma a tua vitória, Senhor. Confirma a tua...
2: Tudo bem, oração forte vão ser realizada nesta sexta-feira aqui na nossa igreja pentecostal Deus e Amor. Você que é vítima de inveja, você que percebe que Satanás está aí destruindo a tua casa, seu lar, a sua família, corra para os pés de Jesus Cristo e venha receber a tua vitória. Sexta-feira, 9 da manhã, Deus estará usando o pastor Wesley Souza, pregando a palavra e também orando pelos dons do Espírito Santo. Os milagres irão acontecer na sua vida. Meio-dia, 1 da tarde, aquele culto especial, a presença do presbítero Maicon Salgado. 2 da tarde, eu, presbítero Eliel Rodrigues, estarei com os irmãos ali, em nome de Jesus. E às 7 da noite, a presença do pastor Caio Felipe, como já disse aqui, ele já esteve em Portugal, vai estar conosco.

Político em Juiz de Fora, nesta sexta-feira, no horário das 7 da noite. Venha receber a sua vitória. Rua Sancler de Carvalho, número 75, Igreja Pentecostal, Deus e Amor.

ao teu lado e 10 mil à tua direita, mas tu não serás atingido. Salmos 91, versículo 7. 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

É, atenção, você que é membro da nossa igreja pentecostal, Deus e Amor está em comunhão com a igreja, com Cristo. Neste sábado, no horário das 18 horas, teremos aqui a nossa celebração da Santa Ceia do Senhor, a Santa Ceia de nosso Senhor e Salvador Jesus Cristo. Ele disse na sua palavra, todas as vezes que comeu pão, bebeu cálice, anunciais a morte do Senhor até que ele venha. E neste sábado, no horário das 18 horas, o pastor Wesley Souza, ele convida, convoca você que é membro, obreiro, obreira, presbíteros, diáconos, pastores, todos os grupos de louvores a virem participar da Santa Ceia do Senhor. O alimento é vivo, o pão vivo. Estaremos ali participando do sangue da carne de Cristo neste sábado na nossa igreja. Deus e Amor é a Santa Ceia do Senhor. Sabemos, ouvintes, que a Santa Ceia é um alimento para a nossa vida espiritual, é um alimento para a nossa alma. A Santa Ceia, ela fortalece o cristão, porque Jesus, ele disse na sua palavra, quem de mim se alimenta, viverá por mim e eu nele também. Então, olha, neste sábado, nós teremos aqui esta festa espiritual, este banquete espiritual preparado por nosso Senhor e Salvador Jesus Cristo, aqueles que obedecem a tua palavra. Sábado, 18 horas, dá o início à oração, 7 da noite, oportunidade para os grupos de louvores, e na sequência o pastor Wesley Souza pregando a palavra e também ministrando a Santa Ceia de nosso Senhor e Salvador Jesus Cristo. O apóstolo Paulo, ele escreveu nas cartas aos Coríntios, na noite que Jesus, ele foi traído, ele tomou pão, tendo dado graça, partiu aos seus discípulos, dizendo: tomai, comei, isto é o meu corpo que é partido por vós, fazei isto em memória de mim. E semelhantemente, depois de cear, ele tomou o cálice, dizendo: este cálice é o novo testamento no meu sangue, fazei isto em memória de mim. Porque todas as vezes que comeu pão, bebeu cálice, anunciais a morte do Senhor até que ele venha. Muito bem, neste sábado nós estaremos ali trazendo na memória o sacrifício de Cristo por nós na cruz do Calvário, já a partir das 18 horas. Domingo, 9 da manhã, mais uma Santa Ceia do Senhor aqui no Templo da Glória de Deus, onde estaremos ali também trazendo na memória o sacrifício de Cristo por nós na cruz do Calvário. Então, atenção, membros, obreiros e obreiras, você que está em comunhão com Cristo e com a igreja, venha participar da Santa Ceia do Senhor neste sábado às 18 horas e domingo no horário das 9 da manhã. Contamos aí também com a participação do Coral Voz Angelical, Grupo Acordes de Jerusalém, o Vocal Renascer e o Expansão Mocidade Juiz de Fora. Sábado à noite, Santa Ceia, a partir das 18 horas. E domingo às 9 da manhã, mais uma Santa Ceia do Senhor, ali na instrumentalidade do pastor Wesley Souza, que estará pregando a palavra e também orando para Deus abençoar a sua vida. E olha, não se esqueçam de trazer o alimento, o quilo de alimento não perecível, para ajudar os necessitados, os domésticos na fé. Traga o quilo de alimento não perecível e Deus vai te abençoar. Deus abençoe. Aguardamos a todos em nome de Jesus Cristo.

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E graças a Deus, ouvintes queridos, atenção, irmão da IPDA do bairro do Progresso. É nesta sexta-feira, esse dia 7 de agosto, estarei presente com os irmãos numa grande concentração de fé e nossa Deus é amor do bairro do Progresso. Rua Antonieta Maximiliano Sampaio, número 5. Quero confirmar então com os irmãos aí, permitindo Deus, sexta-feira, 7 de agosto, 19 horas, na IPDA do bairro do Progresso. Estarei presente com os irmãos para pregar e orar em favor de todos e será uma noite abençoada. Não perca, hein? Deus abençoe a operadora Vânia pelo convite e eu confirmo então que uma presença nessa sexta-feira, 7 de agosto, às 19 horas, e nossa Deus e amor da IPDA do bairro do Progresso. Até lá!

0: Graças a Deus, ouvintes queridos. Atenção em PDA da cidade de Mercês. É neste sábado, dia 15 de agosto, uma concentração especial, 19 horas, o grande dia do impossível.
1: Fora pregado.
0: Nossa Deus é amor da cidade de Mercês.
1: Os discípulos choravam há 3 dias.
0: Deus abençoe, pastor Arcelino, pelo convite à minha pessoa. E quero confirmar com os irmãos presentes, então, nesse evento especial, o grande dia do impossível, que Nossa Deus é amor, ali da cidade de Mercês. É sábado, 15 de agosto, às 19 horas. Que Deus te abençoe.
1: Então...

graças a Deus, ouvintes queridos. Atenção em PDA regional do bairro Santa Luzia. É neste domingo, esse dia especial, 16 de agosto, uma grande concentração aí, o segundo encontro regional da nossa PDA do Santa Luzia. Oportunidade presente com vocês, pregando a palavra do Senhor, nosso amado irmão, presbítero Célio Carvalho, com toda a família. Será o grande segundo encontro, né, regional da IPDA do Santa Luzia, com apoio também da IPDA do Sagrado, Ipiranga, Santos Dumont, Santa Efigênia, apoiando aí esse grande evento que é domingo, dia 16 de agosto, já a partir do horário das 14h. Você não pode perder, direção do servo do Senhor, diácono Sérgio André. Irmã Carmen, que convidam a todos para este grande evento, às 14h, neste domingo, 16 de agosto. E na palavra, o servo do Senhor, presbítero Célio Carvalho, com toda a família. Não perca, hein? É 16 de agosto, regional ali do bairro Santa Luzia. Grande segundo encontro regional. E claro, nosso Deus presente, operando maravilha em PDA do bairro Santa Luzia. Que Deus te abençoe.

Graças a Deus, ouvintes queridos. Obrigado você pela companhia e fidalguinho o nosso programa. Atenção, região de Bias Fortes. Colônia do Paiol. É neste sábado, hein? Dia 22 do mês de agosto, a grande concentração do 36º aniversário. Nossa Deus e Amor, ali da região de Bias Fortes, Colônia do Paiol. Eu disse 36º em 36 anos, a Nossa Deus e Amor naquela localidade. Direção do servo do Senhor, pastor José Augusto. Será uma noite abençoada, um dia memorável. Desta feita, fui convidado a estar presente para pregar aí a palavra do Senhor nessa grande concentração com o tema Firmados na Rocha. Na Colônia do Paiol. 36 anos. A Nossa Deus e Amor da Colônia do Paiol, região de Bias Fortes. Localizado na rua principal, sem número. Oportunidade, estarei com vocês aí para pregar a palavra do Senhor, orar por vocês também nesse dia memorável. Põe na agenda, dia, é verdade, 22 de agosto, Deus e Amor, ali da região de Bias Fortes, localidade Colônia do Paiol, nesse dia memorável. Às 17 horas. A nossa igreja Deus e Amor, completando 36 anos na localidade de Colônia do Paiol. Todos são bem-vindos. E permitindo o Senhor, vamos estar com vocês aí presentes para pregar a palavra de Deus. Até lá!

Feche os seus olhos, você que não pode se ajoelhar, mas você vai fechar os seus olhos. Esta oração de adoração ao Senhor. O Senhor está presente aqui, aleluia. Feche os teus olhos. Mova-te, Espírito Santo. Mova-te, Espírito Santo. Mova-te, Espírito Santo.

Mil cairão ao teu lado, e 10 mil à tua direita, mas tu não serás atingido. Salmos 91, versículo 7. 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

0: de Jesús. Ah, son. Glória a Deus. Graças a Deus. O nosso muito obrigado. Deus abençoe. Nosso amado irmão Sebastião Rodrigues, estúdio. Deus abençoe também. Nosso pastor Wesley Souza. Deus abençoe, queridos e amados ouvintes, internautas da programação de Deus, o programa Voz da Libertação. Falamos ao vivo e direto, aqui em Juiz de Fora, do majestoso templo da glória de Deus, a nossa igreja pentecostal Deus e Amor. Quem vos saúda é teu irmão em Cristo, presbítero Cremilson Silva. O nosso muito obrigado, você, querido ouvinte, do outro lado, pela companhia, pela fidalguia, a nossa programação, o programa de Deus, a Voz da Libertação. E lembrando que é hoje, hein? É hoje mesmo, a sexta-feira da bênção, é hoje a sexta-feira da vitória, é hoje a sexta-feira do milagre, quando a mão de Deus, quando o Senhor Deus está a operar grandes sinais, prodígios e maravilha aqui em Juiz de Fora, no majestoso templo da glória de Deus. Igreja Deus e Amor, aqui da rua Sancler de Carvalho, 75, quando falamos uma vez mais ao vivo e direto, e onde a multidão já vai chegando hoje para a sexta-feira do grande livramento, a sexta-feira da bênção, a sexta-feira da vitória, e daqui a pouquinho mais, no Santo Altar, em santa consagração a Deus, o servo do Senhor, nosso pastor estadual, Wesley de Souza, para pregar e orar em favor à grande massa humana. Vamos ungir também a grande massa humana nesse grande dia que Deus preparou hoje, sexta-feira, o dia do livramento. E lembrando então, meio-dia, presbítero Maicon, 14h, presbítero Eliel, e 19h, encerrando o quarto horário, presbítero Caio Felipe, desde Luxemburgo, Europa, para pregar, orar pela grande massa humana. E com certeza, ouvintes, com certeza, internautas, o nosso Deus presente aqui para operar sinais de maravilha. E o povo vai chegando uma fé muito grande nesta sexta-feira hoje, que Deus preparou para recebermos de Deus a bênção e a vitória. Meu irmão, qual o seu nome?
1: Sebastião Tomás Silva.
0: Estou vendo nessa fé, meu Sebastião, de qual bairro?
1: Santa Rita, sou irmão da Maria Luísa.
0: Que maravilha, irmã Maria Luísa Tomás, veio de Santa Rita para receber também as bênçãos de Deus.
1: Isso mesmo.
0: Muita vitória, né, meu irmão?
1: Isso mesmo.
0: Quem nos ouve em casa agora pode se apressar, porque dá tempo ainda.
1: Eu sei, pode ficar tranquilo.
0: Muita benção.
1: Pensava, a fé de Deus.
0: Que Deus abençoe. É o povo chegando, vinte. Alegria, multidão do povo chegando. A paz do Senhor, meu irmão.
2: A paz do Senhor Jesus, pastor Cremilson.
0: O teu nome?
2: É Rubens Varela.
0: Vem nessa fé, irmão Rubens, de qual bairro?
2: Aleluia, Barbosa Laje.
0: Barbosa Laje, meu Deus do céu, vale a pena se esforçar para esta sexta-feira hoje do grande livramento.
2: Vale a pena sim, irmãos. Convido os irmãos ouvintes. Irmãos, olha, você que tem aquele probleminha que vocês chamam de depressão, está desanimado, é pessoas tentando suicídio. Irmãos, eu sei que vocês vão no médico, mas olha, vem na igreja, Deus do Amor, faz o propósito, vem com fé, vem determinado, que eu tenho certeza que Jesus garante a tua vitória. Você vai sair daqui curado.
0: Aqui tem o Deus realmente, irmão Rubens, que dá vitória, que cura, transforma, liberta, salva, leva para o céu. O senhor é testemunho ocular desse Deus que opera aqui na Deus e Amor.
2: Sou sim. Irmãos,
0: então conte uma bênção para nós.
2: Vou contar uma transformação, uma bênção maravilhosa, que eu nunca contei. Eu tinha meus 20 e poucos anos, eu não podia ver, eu estava passando por uma tribulação, irmão Cremilson.
0: Por um processo, né?
2: Estava passando por um processo que eu não podia ver caminhão, eu não podia ver carreta, ônibus de viagem, porque o meu corpo se atirava na frente daquilo. Então, para eu poder atravessar qualquer via, se tivesse carro pequeno, mas tivesse carro grande, eu tinha que me agarrar em árvore.
0: Era uma opressão, né, irmão?
2: Era uma opressão. Parecia que alguma coisa me sugava. O meu corpo subia, saía do chão. Então, vindo aqui na Deus e Amor, fui revelado. Era obra maligna e estou liberto em nome de Jesus.
0: E o sofria com essa opressão há quanto tempo?
2: Olha, eu fiquei mais de 2 anos nessa opressão.
0: Mais de 2 anos?
2: Mais de 2 anos. E infelizmente a pessoa que fez isso, uma carreta matou essa pessoa.
0: Ela fez o mal contra o Senhor, infelizmente o mal virou contra ela, porque aqui se, o que se faz aqui se paga, né? A lei da semeadura. Deus te livrou.
2: Deus me livrou. Infelizmente essa pessoa faleceu.
0: Quem nos ouve em casa agora pode estar sendo oprimido também por alguma situação, ou está doente, ou está desempregado, está enfermo. O endereço da bênção hoje aqui, desse milagre.
2: É Rua São Clécio de Carvalho, 75,
0: 120. O nome dessa igreja?
2: Igreja Pentecostal, Deus e Amor. Ó, aqui abre porta de emprego, eu sou testemunha ocular disso.
0: É testemunha também?
2: Testemunha também.
0: Então conta essa bênção.
2: Ah, vou contar, glória a Deus. Olha, no ano de... oh, glória a Deus. 1997, irmão. Estava 8 meses desempregado. 8 meses orando a Deus, buscando a Deus e as portas fechadas. Então eu falei assim: Senhor, eu vou fazer uma prova com o Senhor. Eu não vou mais procurar emprego. O Senhor vai me levar onde tem uma porta aberta. E assim eu fiquei, irmãos. Fiquei em casa orando a Deus, vindo na igreja, buscando a Deus. Numa bela quarta-feira, uma voz falou assim comigo: levanta. Eu desci correndo para a praça da estação e fiquei olhando os ônibus. Aí me passa o 11 distrito, a voz falou assim comigo: entra nele. Aleluia. Eu entrei naquele ônibus, glória a Deus, e pensando comigo: ah, Deus vai me levar para útil, né? Via aquela empresa útil, grandes empresas. E Deus não falava nada comigo. Quando eu fez uma curva, que seria a rua da Master, a voz de Deus falou assim comigo: desce. Eu desci, olhei para trás, tinha um homem com um rolo de malha nas costas. Eu falei: moço. Ele falou assim: olha, vem aqui amanhã que vai ter 60 vagas. Meu irmãos, Deus, para provar para mim que era Ele agindo na minha vida, eu cheguei atrasado. Eu fui o último a chegar para a entrevista. E então, o homem chegou e falou assim: eu quero só 2. Só 2. Que já trabalhou em tinturaria. Irmãos, eu cheguei atrasado. Não tinha mais oportunidade. E trabalhei lá 5 anos.
0: Era a voz de Deus, irmão.
2: Era a voz de Deus.
0: É o Deus que abre porta, o Deus que livra, que prospera, que liberta. Na Deus Amor, hoje o grande dia do livramento. Quem nos ouve em casa agora, se apressa, porque dá tempo ainda.
2: Dá tempo ainda. Vem que vocês vão ver o poder de Deus.
0: Nosso muito obrigado, irmão Rubens. A multidão chegando. Vem também de qual bairro?
3: Nossa, é o Dourado.
0: É o Dourado, meu Deus do céu. Atravessou a cidade, mas vale a pena.
3: Vale a pena.
0: Está na campanha com a gente também.
3: Sim, amém.
0: Hoje o dia do grande livramento, nos ouve em casa agora, vem pra cá porque dá tempo ainda.
3: Obrigado. Deus...
0: muita benção.
3: Ah, muita benção e Deus abençoe a todos vocês.
0: Deus abençoe, meu irmão. É o povo chegando, ouvintes. É a alegria, é a fé do povo adentrando aqui em Juiz de Fora conosco. A São Clédio de Carvalho, 75, Igreja Deus e Amor, uma multidão conosco aqui. Pai do Senhor, irmã Estela.
4: Pai do Senhor.
0: Chega nessa fé, nessa alegria de qual bairro?
4: Bairro Nova Germânia.
0: Hoje, sexta-feira, o dia do grande livramento. O senhor convida de fé também aos ouvintes de casa.
4: Eu convido os ouvintes de casa para eles virem para cá, para a igreja, na Rua São Clédio Carvalho, 75, porque Deus está aqui. E eu também fui, pastor, eu quero contar uma bênção, mais uma bênção.
0: Que maravilha.
4: Foi que eu fui aqui mesmo, revelada, que o meu zinho estava parando. E também foi revelada no estômago, o senhor lembra, né? Foi revelada no estômago semana passada.
0: E a senhora já tinha aqueles sintomas mesmo, né?
4: Já tinha os sintomas. Aí eu fui revelada aqui e fui curada. Em nome de Jesus.
0: E há quanto tempo a senhora estava sofrendo com a situação do rins e do estômago?
4: Isso já tem mais de 2 anos.
0: Mais de 2 anos?
4: É, mais de 2 anos.
0: Aí vem a Deus e Amor, revelada por Deus, agora curada.
4: Agora curada, em nome de Jesus.
0: Mas quem nos ouve em casa agora, hoje é o dia do grande livramento, podem vir pra cá porque dá tempo ainda, né?
4: Ah, dá tempo sim, pode vir. Hoje é o grande dia do livramento. Vem todos vocês que estão ouvindo no rádio, vem que aqui tem bênção.
0: Quem nos ouve em casa então, que pode ser igual a senhora estava lá sofrendo, dos rins, ou qualquer situação, chegando aqui, Deus cura.
4: Chegando aqui, Deus cura. Pode ser o problema que você tiver na sua família, na sua casa. Pode vir que Deus tem liberdade, libertação. Deus tem cura para você.
0: Resolve, né, irmã?
4: Ele resolve todos os seus problemas. Pode vir para cá.
0: nosso muito obrigado. A multidão chegando, ouvintes. É a fé do povo. Falamos ao vivo e direto. Agora quando são 9:28. 9:28. A multidão chegando em Juiz de Fora, na Sanclé de Carvalho, 75, e nossa igreja pentecostal Deus e Amor, nesta manhã de hoje. Alerta você católico, o povo chegando aqui. Pai Jóriba!
5: Senhor.
0: O nome da senhora?
5: Terezinha.
0: Vem nessa fé também de qual bairro?
5: Monte Castelo.
0: Monte Castelo. Mas Terezinha chegou a sexta-feira do grande livramento. O seu convite, então, aos ouvintes de casa.
5: O convite?
0: Que venham pra cá, é verdade?
5: Ah, que venham todos, né? É, hoje é dia de bênção, né? Saímos daqui cheio da presença do Senhor, né?
0: Só está na campanha aqui, tem visto aqui a manifestação sobrenatural de Deus.
5: Amém. Tenho visto, Deus tem feito maravilhas.
0: Grandes sinais, né, irmã?
5: É, amém.
0: Prodígio e maravilha.
5: Prodígio e maravilha.
0: O grande livramento hoje.
5: Amém.
0: Deus abençoe. Fique à vontade. É o povo chegando. Ô, meu irmão, o nome da senhora?
6: Rosimar.
0: Vem nessa fé também de qual bairro?
6: Joque 2.
0: Rosimar, chegou a sexta-feira do grande livramento. O seu convite de fé aos ouvintes.
6: Eu convido todos para vir, né? Para libertação, para livramento dos nossos filhos, da nossa vida, porque é só aqui, né? E eu tenho recebido muita bênção, muito livramento com meus filhos, na Deus e Amor.
0: A senhora é testemunha ocular, né, irmã? Desse Deus que opera aqui na Deus e Amor.
6: Sim, sou.
0: Então tem bênção para contar.
6: Em nome de Jesus.
0: Última bênção para nós.
6: Livramento que Deus deu, né? Que já estava preparado, né? A morte do meu filho, Deus veio rapidamente e cortou o laço.
0: Cortou o laço, irmã. E hoje é o dia do grande livramento.
6: De novo, glória a Deus.
0: Muita
6: bênção. E eu não disse muita bênção e eu falo para eles não desistir da família deles. Porque a nossa família é sagrada para o Senhor.
0: Irmã, essas campanhas de Deus e Amor aqui é muita bênção, né?
6: Muita bênção e vitória.
0: Então, dá glória a Deus.
6: Glória a Deus.
0: Deus abençoe, minha irmã. A multidão que vai chegando, ouvintes. Falamos ao vivo e direto da Sanclé de Carvalho, aqui em Juiz de Fora, 75. A multidão chegando aqui. Pai do Senhor, irmã Sirene.
7: Pai do Senhor Jesus, irmão.
0: Chega nessa fé, nessa alegria, com o netinho também, lá da cidade...
7: De Rio Novo.
0: De Rio Novo, ouvinte. Olha pra você ver. Ela veio de Rio Novo, hein? Não é perto, não é longe. Mas, irmã Sirene, tem valido a pena, né?
7: Tem valido a pena. E muitas bênçãos recebidas, irmão.
0: Olha, é testemunho ocular, esse Deus que opera, não é Deus de amor.
7: Foi, em nome de Jesus.
0: Então, conte uma das bênçãos.
7: Na quarta-feira passada, meu menino falou que ia fazer uma entrevista. Ele fez a entrevista, porque foi na segunda-feira, ele já estava empregado no serviço.
0: Então, a bênção saiu.
7: Saiu, em nome de Jesus. Vale a pena fazer a campanha nas quarta-feiras, todo dia. Venha buscar a bênção com fé. Em nome do Senhor Jesus.
0: E ele estava, irmã Sirene, quanto tempo desempregado?
7: Ele estava empregado, mandaram ele embora, aí ele pegou... Procurou serviço para entrevista e Deus deu certeza a bênção.
0: Fez um propósito para ele aqui e a porta abriu.
7: Em nome do Senhor Jesus. E hoje eu entregar meu voto. Em nome do Senhor Jesus.
0: E a vitória chegou.
7: Vitória, em nome do Senhor Jesus. Não pagando a bênção, mas sim.
0: De gratidão, né?
7: Grato ao Senhor.
0: Então dá glória a Deus.
7: Glória a Jesus.
0: Deus abençoe o netinho também, a família que vai chegando, ouvinte, nesta oportunidade, sexta-feira, esses grandes quatro horários hoje do grande livramento. A multidão adentrando, a multidão chegando conosco aqui na Sanclé de Carvalho, 75. Pastor Lima Zilma.
8: Pai, Senhor, pastor Clemilson.
0: Chega nessa fé também, nessa alegria de qual bairro?
8: Vila Alpina.
0: Ô, irmã Zilma, chegou a sexta-feira do grande livramento, né?
8: Amém, é isso mesmo. É isso.
0: Muita benção.
8: Graças a Deus, Deus tem me dado muito livramento.
0: E a senhora é testemunho ocular desse Deus que opera aqui na Deus de Amor.
8: Em nome de Jesus.
0: Muitas bênçãos, irmã Zilma. Então conte uma bênção para nós.
8: Olha, irmão, eu fiz uma viagem longa e lá nessa viagem eu levei um tombo. E nisso eu machuquei minha mão e eu não... Fiquei assim, não vou falar com a minha filha, ficar quieta, né? Aí quando a minha filha chegou do serviço, ó, tem alguma coisa errada aqui dentro dessa casa. Aí ficou sabendo, né? Aí começou a botar o remédio na minha mão e tudo, mas graças a Deus não deu nada, nem braço, nem mão, nada feriu, não.
0: Jesus te livrou, irmã.
8: Em nome de Jesus.
0: Quem nos ouve em casa, então, essa sexta-feira hoje será a temática, o dia do grande livramento. Pode vir pra cá, porque chegando aqui, tem esse Deus que livra.
8: Em nome de Jesus, irmão que está em casa, irmã, venha assim, porque muitas vezes eu estava em casa e o pastor Eliel fazia o pedido, o apelo, né?
0: O convite, né?
8: O convite à noite, eu me arrumava correndo e vinha parar aqui na igreja, só recebia bênção.
0: Muita bênção.
8: Muita bênção, é muito importante esse convite, sim.
0: Glória a Deus, irmã Zilma.
8: Glória a Deus.
0: Deus abençoe, irmã Zilma, nesta fé tremenda, ouvinte, que vai chegando lá do Vila Alpina, para receber conosco hoje aqui, gratuitamente, o milagre, a bênção e a vitória. Pai do Senhor, irmã Mônica.
9: Pai do Senhor Jesus, irmão.
0: Chega nessa fé também. De qual bairro, irmã Mônica?
9: Milho Branco.
0: Do Milho Branco. Hoje é sexta-feira do Grande Livramento. O senhor convida também para os ouvintes.
9: Glória a Deus. Eu convido. Aleluia, glória a Deus. Eu vim buscar minha bênção aqui, irmão, porque... aqui...
0: é muita bênção.
9: Em que lugar você havia bênção? Fui curado aqui nesse lugar, fui desenganada.
0: Sofria do quê?
9: Ai, eu fui enganado do médico, um problema sério que ficou comigo, o médico até desanimou comigo, mas Jesus me deu vitória.
0: Curou, senhora?
9: Curou, irmão. Quando a oração começava no rádio, eu joelhava perto do rádio e Deus me confortava, porque o remédio tomado não valia nada. Mais fraqueza eu sentia, né? Mas eu fui confortável porque nas orações do Davi Miranda fiquei curado.
0: A senhora sofria quanto tempo a enfermidade?
9: Irmão, isso foi em 90.
0: Em 90.
9: É.
0: Hoje curada, abençoada, agradecida a Deus.
9: Graças a Deus. Hoje eu sou feliz com Jesus e falo para todo mundo que eu encontro, eu prego a palavra de Deus para que vocês vá para a igreja para poder se curar, porque só Jesus que cura.
0: Vem para cá todo mundo.
9: Eu chamo todo mundo para vir para cá. Meus filhos também eu chamo.
0: Em nome da glória a Deus.
9: Glória a Deus, aleluia. Eu agradeço a oportunidade, em nome de Jesus.
0: Nosso muito obrigado, irmã Mônica. A multidão chegando. Pai do Senhor, minha irmã.
10: Grande...
0: o nome da senhora.
10: E a benção que é muito grande. O marido não estava nem andando, hoje está andando para tudo telado. Oh,
0: meu Deus do céu, ela não estava nem andando.
10: Estava internado.
0: Estava internado.
10: Com problema de coração grande.
0: Agora veio buscar por ela aqui, está andando agora.
10: Fiz uma corrente aqui, na outra semana o médico falou: ele vai morrer, prepara o caixão, porque ele estava no CTI.
0: Vou preparar o caixão.
10: Tchau. Aí eu falei: não vou preparar caixão, eu vou pedir Deus para sarar meu marido. Porque eu tenho 58 anos de casado, né? Já é uma companhia muito grande. Deus abençoou que meu marido está em casa.
0: Curou, irmão.
10: Bem,
0: está em casa.
10: Deus é amor.
0: Eles agradeceram.
10: Ih, Deus dá graça todo dia.
0: Deus dá glória a Deus.
10: Glória a Deus, e Deus é amor.
0: Deus abençoa. Que maravilha, ouvintes. A multidão chegando. Pastor Imalude.
11: Mas Senhor, pastor Cremi.
0: Essa fé maravilhosa. De... Deus é maravilhoso. Nessa fé de qual bairro?
11: Bairro Retiro, Pedra Preciosa.
0: Pedra Preciosa. Tem muita Pedra Preciosa lá.
11: É, muita.
0: Chegou a sexta-feira do Grande Livramento.
11: Grande Livramento.
0: Irmã Lúdia é testemunha curada, Deus coopera na Deus de amor.
11: É, sou testemunha.
0: Conte uma das bênçãos para nós.
11: Ô, pastor Cremilso, eu tenho muita bênção para contar. Muito livramento, mas a bênção maior que eu tive foi o livramento de Deus de 3 suicídios. Que eu tentei, né?
0: Tentou suicídio.
11: Tentei suicídio 3 vezes. E o livramento também de um cara com 2 revólveres no meu ouvido.
0: Meu Deus do céu.
11: E Deus me deu esses grandes livramentos.
0: Que livramento tremendo.
11: Tremendo. E Deus me curou também do câncer na cabeça.
0: Olha aí, ouvinte, livrou a irmã Lourdes de ser morta, né, ali pelos homens armados e também curou ela do câncer.
11: Do câncer, fui curada do câncer aqui na igreja, Deus é amor.
0: Quem nos ouve em casa agora, irmã Lourdes, talvez duvidar desse Deus que opera na Deus de amor, vem pra cá, porque chegando aqui tem o livramento de Deus.
11: Tem o livramento de Deus, corra, venha logo, porque daqui a pouco tá acabando e tá começando outro meio-dia, tá começando outro 2 horas da tarde, tá começando outro culto 7 horas da noite.
0: Então não tem desculpa não.
11: Tem não.
0: 4 horários.
11: Escolha uma hora e venha.
0: Muita
11: sua benção.
0: Muita benção.
11: Porque eu sofri do câncer, sofri de problema de coração grave e tudo, fui curado aqui na igreja Deus é Amor.
0: Muita benção, irmã Lourdes.
11: Muita benção, muito milagre se eu for contar, pastor.
0: Foi a programação toda.
11: É, um dia não dá.
0: A glória a Deus.
11: Glória a Deus, pastor.
0: Deus abençoe, irmã Lourdes. É a alegria, ouvintes. É a fé do povo adentrando conosco. A Sancler de Carvalho, 75, Igreja Deus e Amor, aqui em Juiz de Fora, uma multidão chegando aqui. A paz do Senhor, irmão Marcos.
12: A paz, Senhor Jesus, pastor Cremilson.
0: Chega nessa fé também, lá do bairro Santos Dumont.
12: É, bairro Santos Dumont. Vim com a minha sobrinha, 2 sobrinhas e minha mãe.
13: Viemos na fé. Propósito que vão sair daqui com a vitória nas mãos.
0: Muita vitória.
13: É muita vitória.
0: E é testemunho desse Deus que opera, né, Marcos?
13: Eu sou testemunho, porque ele me curou. Eu tinha muita berruga, meu nariz saía sangue. Tinha medo, eu tinha muito medo, e ele me libertou. Eu tinha, né, lepra, ferida nas pernas, mas através da oração, na igreja Deus amou, eu recebi, fui curado, não tem mais nada. Tô curado, transformado, liberto pelo poder do Senhor Jesus.
0: Deus opera o sobrenatural aqui na igreja Deus amou.
13: Deus opera sobrenatural. E você que está me ouvindo, está na tua casa, até

0: Marcos.
1: Rua Sancred e Cavalho, número 75.
0: O nome dessa igreja?
1: Igreja Pentecostal Deus e Amor. É o endereço da Bênção da Vitória.
0: Nosso muito obrigado, irmão Marcos. É alegria, ouvintes. É a fé do povo que vai chegando conosco aqui em Juiz de Fora, na Sancred e Carvalho, 75. Uma multidão adentrando conosco aqui para receber de Deus hoje, sexta-feira, agora quando são 9:39, 9:39, a multidão chegando. Pai do Senhor, irmã Maria.
2: A paz do Senhor Jesus.
0: Chega nessa fé também, Maria Tomás, de qual bairro?
2: Santa Rita.
0: Seu convite de fé, sexta-feira, do grande livramento.
2: É que o povo venha buscar a bênção, buscar o socorro das mãos do Senhor, porque Jesus está aqui.
0: Olha, testemunho ocorre esse Deus que opera aqui, né, irmã Maria Tomás?
2: Eu confesso para o Senhor que se eu não tivesse, se Deus não tivesse misericórdia de mim, eu não estaria aqui. Entendeu?
0: Foi curada.
2: Fui liberta aqui. Entendeu? Porque quando chegava naquela, eu trazia minha mãe aqui. A minha mãe era perturbada. Entendeu? E Deus levou ela, mas através da minha mãe, eu vim, eu procurei a igreja Deus e Amor.
0: Meu Deus, era completamente oprimida então. Nem conseguia adentrar a casa de Deus, mas vinha, a mãe trazia e Deus transformou a senhora, a família toda.
2: Trazia ela.
0: Para trazer sua mãe.
2: É, porque a minha intenção era de Deus curar ela. Eu me lembro quando a irmã Maria, falou comigo assim: ô irmã Luísa, e se Deus não quiser curar sua mãe, como é que você vai fazer? Aí eu não entendia nada, eu fiquei quieta. Entendeu? Mas aí Deus salvou ela. E salvou eu também. Porque eu era completamente endemoniada. E Jesus me libertou.
0: E hoje é o dia do grande livramento. O Senhor convida de fé também os ouvintes de casa para estar conosco nos grandes quatro horários.
2: E que eles venham também buscar, faça como eu. Venha buscar as bênçãos das mãos do Senhor. Aquele que chegar aqui enfermo vai ser curado.
0: Muita bênção.
2: E ele, fora a libertação do meu filho, que Deus libertou meu filho. Ele está até aqui.
0: Hoje está aí também.
2: Tá.
0: A família está abençoada agora.
2: Com certeza.
0: E agradecer também.
2: Com certeza.
0: Vamos dar glória a Deus.
2: Glória a Deus.
0: Deus abençoe, irmã Maria Tomás. Esta multidão chegando, vins, aqui em Juiz de Fora, na Sancler de Carvalho, 75. É o endereço da benção. É o endereço da vitória. 9:41. Vamos chegando aqui. Paz do Senhor, meu irmão.
3: Paz, tudo bem?
0: Tudo bem, o nome do senhor?
3: É Marcílio Cândido de Oliveira.
0: O senhor vem nessa fé, nesse sorrisão no rosto. De qual bairro?
3: Linhares.
0: É do Linhares. Muita benção.
3: Muita benção, graças a Deus.
0: O Marcílio chegou a sexta-feira do grande livramento, né?
3: Eu ficava doido todo ano. Batia aqui, graças a Deus.
0: Só sofria, encontrou Deus e amor, agora é só benção.
3: Ah, eu em Deus, minha nora, tenho meu terreno. Passei mendigo umas três vezes.
0: Chegou a mendigar três vezes.
3: Cheguei aqui em 1917, graças a Deus.
0: Dali pra cá, só benção.
3: Só benção, graças
0: só vitória.
3: A Deus. É, ué.
0: Quem nos ouve em casa agora, tem que vir também, né?
3: Tem. O meu povo já morreu tudo.
0: Pra quem nos ouve em casa, através do rádio, pra internet, vem pra cá, porque hoje dá tempo ainda, tá cedo ainda.
3: Tá, graças a Deus, aqui é uma bênção.
0: Vamos dar glória a Deus.
3: Glória a Deus.
0: Obrigado, irmão Moacir. Agora são 9:43. Olha a hora, ouvintes. 9:43, a multidão chegando aqui. Pai do Senhor, jovem.
4: Pai do Senhor.
0: Seu nome mesmo?
4: Lucas.
0: Vem nessa fé de qual bairro, irmão Lucas?
4: Do Monte Castelo.
0: Monte Castelo. Chegou a sexta-feira do grande livramento. Daqui a pouquinho no altar, nesta manhã, pastor Wesley, meio-dia, presbítero Michael, 14:00, pastor Eliel, 19:00, pastor Caio Felipe de Luxemburgo, Europa. Hoje é só benção.
4: Hoje é só benção. E nós convidamos os irmãos que estão escutando a aparecer aqui para buscar a tua benção também. aqui é só vitória.
0: Podem vir, não é verdade?
4: Pode vir, pode vir.
0: Porque dá tempo ainda.
4: Dá tempo, é só benção.
0: Você testemunha que Deus opera, que não é Deus de amor, né, Lucas?
4: Eu sou testemunha, porque antes eu era viciado em droga, mexi com droga, fui preso, já mexi com coisa errada. Hoje eu tô liberto pela honra e glória do Senhor.
0: Chegou a ser até preso, agora liberto, transformado e agradecido.

0: casa e hoje eu sou liberto pela honra e glória do Senhor.
1: E quem nos ouve em casa então, Lucas, que pode estar viciado, lá alguma coisa, seu convite de fé para este ouvinte.
0: Eu convido que ele compareça na Deus é Amor, que ele vai ser liberto pela honra e glória do Senhor.
1: O nosso muito obrigado. Anote o endereço, ouvintes. Rua Sancré de Carvalho, 75, aqui em Juiz de Fora.

Feche seus olhos, você que não pode se ajoelhar, mas você vai fechar os seus olhos. Esta oração de adoração ao Senhor. O Senhor está presente aqui, aleluia. Feche os teus olhos. Mova-te, Espírito Santo. Mova-te, Espírito Santo. Mova-te, Espírito Santo.

Eu quero chamar a atenção agora dos vencedores, porque a Bíblia fala que Moisés estava no cume do outeiro e quando ele levantava as mãos aos céus, aleluias, Deus dava vitória para Israel lá embaixo naquela batalha. Eu quero chamar a tua atenção agora, ouvinte. Eu quero convocar você agora, você que está passando luta. Quem sabe você está com depressão, você que está com ansiedade, você que está com síndrome do pânico, síndromes que tem nessa terra. Quem sabe você está passando tanta luta, tanta dificuldade. Quem sabe você está me ouvindo agora e você está falando: eu não sou um vencedor, porque estou passando uma crise econômica na minha vida, estou passando necessidade na minha casa. Eu quero convocar você para vir para a igreja.

Igreja Pentecostal Deus e Amor, nesse domingo. Domingo, às 9 horas da manhã, aqui na Rua Santo Pedro de Carvalho, número 75, Setor Central. Eu quero levantar minhas mãos aos céus e orar por você. Clamar a Deus pela sua vida. Você é um vencedor, em nome de Jesus. E nesse domingo, às 9 horas da manhã, temos esse culto. Todos os domingos, temos esse culto mais do que especial. É o culto dos vencedores, onde eu, pastor Wesley Souza, a equipe de obreiros, a minha esposa e irmã Flávia, todos nós reunidos, estamos orando por você, estamos pedindo a Deus por você, pelo seu lar, pela sua família, estaremos orando para você vencer esta batalha. Você que está lutando contra os vícios, contra o vício do cigarro, contra o vício da bebida, você que está lutando contra o vício entorpecente, você que está batalhando contra os vícios, e quem sabe você está falando, eu não sou um vencedor, porque os vícios estão me vencendo, não vão te vencer. Eu quero orar por você, eu quero clamar a Deus pela sua vida nesse domingo, às 9 horas da manhã, aqui na Rua Santo Pedro de Carvalho, número 75, Setor Central. É o domingo dos vencedores. Espero por você e por toda a sua família.

Ouvinte, aceita a paz do Senhor Jesus, do seu irmão em Cristo, presbítero José Ferreira Filho, da nossa sede estadual da cidade de Joias de

0: E graças a Deus, ouvintes queridos. Atenção, irmão da IPDA do bairro do Progresso. É nesta sexta-feira, esse dia 7 de agosto, estarei presente com os irmãos numa grande concentração de fé e Nossa Deus é Amor, do bairro do Progresso. Rua Antonieta Maximiano Sampaio, número 5. Quero confirmar então com os irmãos aí, permitindo Deus, sexta-feira, 7 de agosto, 19 horas, na IPDA do bairro do Progresso. Estarei presente com os irmãos para pregar e orar em favor de todos e será uma noite abençoada. Não perca, hein? Deus abençoe a operadora Vânia pelo convite e eu confirmo então com uma presença nessa sexta-feira, 7 de agosto, às 19 horas, em Nossa Deus e Amor, da IPDA do bairro do Progresso. Até lá!
1: Fecha os seus olhos, você que não pode se ajoelhar, mas você vai fechar os seus olhos. Esta oração de adoração ao Senhor. O Senhor está presente aqui, aleluias. Fecha os teus olhos. Mova-te, Espírito Santo. Mova-te, Espírito Santo. Mova-te, Espírito Santo.

E graças a Deus, ouvintes queridos. Atenção em PDA regional do bairro Santa Luzia. É neste domingo, esse dia especial, 16 de agosto, uma grande concentração aí, o segundo encontro regional da nossa IPDA do Santa Luzia. Oportunidade presente com vocês, pregando a palavra do Senhor, nosso amado irmão, presbítero Célio Carvalho, com toda a família. Será o grande segundo encontro, né, regional da IPDA do Santa Luzia. Com apoio também da IPDA do Sagrado, Ipiranga, Santos Dumont, Santa Efigênia, apoiando aí esse grande evento que é domingo, dia 16 de agosto, já a partir do horário das 14h. Você não pode perder, direção do servo do Senhor, diácono Sérgio André. Irmã Carmen, que convidam a todos para este grande evento, às 14h, este domingo, 16 de agosto. E na palavra, o servo do Senhor, presbítero Célio Carvalho, com toda a família. Não perca, hein? É 16 de agosto, regional ali do bairro Santa Luzia. Grande segundo encontro regional. E claro, nosso Deus presente, operando maravilha em PDA do bairro Santa Luzia. Que Deus te abençoe.

0: Graças a Deus, ouvintes queridos. Obrigado a você pela companhia e fidalguia o nosso programa. Atenção, região de Bias Fortes, Colônia do Paiol. É neste sábado, hein? Dia 22 do mês de agosto, a grande concentração do 36º aniversário, Nossa Deus e Amor, ali da região de Bias Fortes, Colônia do Paiol. Eu disse 36º em 36 anos, a Nossa Deus e Amor, naquela localidade. Direção do servo do Senhor, pastor José Augusto. Será uma noite abençoada, um dia memorável. Desta feita, fui convidado a estar presente para pregar aí a palavra do Senhor nessa grande concentração com o tema Firmados na Rocha. Na Colônia do Paiol. 36 anos. A Nossa Deus e Amor da Colônia do Paiol, região de Bias Fortes. Localizado na rua principal, sem número. Oportunidade, estarei com vocês aí para pregar a palavra do Senhor, orar por vocês também nesse dia memorável. Põe na agenda, dia, é verdade, 22 de agosto, Deus e Amor, ali da região de Bias Fortes, localidade Colônia do Paiol, nesse dia memorável. Às 17 horas. A nossa igreja Deus e Amor, completando 36 anos na nossa localidade de Colônia do Paiol.
1: De pé, pega teu voto nas tuas mãos. Isso, levanta assim, ó. Ó, pode levantar mesmo aí. Você tá levantando a sua vitória. Mãos, com nossos braços estão levados aos céus. Eu entendo que é sinal de vitória. Agora, se eu abaixar o braço, significa que eu estou cansado, eu não consigo. Agora, se você levantar as tuas mãos, Deus já está entrando com a providência. Vamos orar nesta manhã? Você vai orar pela tua causa. E nós oramos por você, você ora por nós. Quem tem orado aí pela sua igreja? Quem tem orado pelas irmãs? Pelos pastores? Hein? A oração, ela move... Tudo que pedir oração crendo, tudo que pedir de oração crendo, então vamos dar glória. Vai dando glória a Deus. Não quero orar sozinho, não. Vai dando glória, vai dando glória, vai dando glória, vai dando glória. Deixa Deus te usar nesta manhã. Dá glória para Ele. Deixa Ele agir. Deixa Ele trabalhar nesta manhã. Senhor Deus, eterno, poderoso, maravilhoso Pai, em nome de Jesus Cristo, o nosso Senhor, o nosso Salvador, neste momento de oração, nós elevamos nossas mãos ao céu de glória, aonde o Senhor está aí, meu Deus querido e poderoso.

tinta e soberano. Meu Deus querido, olha para a multidão nesta manhã. Olha as tuas irmãs, os meus irmãos, as minhas irmãs, meu Deus, que vieram aqui cheio de fé, que vieram aqui hoje para lutar, que vieram aqui, meu Deus, para manifestar a glória em teu meio, para que o Senhor venha agir nesta causa. Age, meu Pai, hoje, na vida deste homem e desta mulher.

ano, por amor do teu nome, aquele que se encontra, meu Deus, afastado de ti, porque aonde o Senhor chega, o milagre acontece, aonde o Senhor entra, o mal tem que sair, aonde o Senhor opera, ninguém pode impedir. Então aceita a nossa oração,

0: males, que todos os males no meio do teu povo, no meio do arraial, cai por terra em nome de Jesus. Amém. Vamos receber com alegria nesta manhã o anjo da igreja, pastor Wesley Souza. E as palmas é para Jesus. Não, para Jesus tem que ter glória a Deus. Para Jesus tem que ter aleluia. Ele está aqui nesta manhã. Pode aplaudir, pode aplaudir, pode aplaudir. Aplauda, aplauda, aplauda. Aplauda o Rei dos Reis. Amém.
1: Glória a Deus. Sauda a todos na paz do Senhor Jesus. Amém. Quem tem esta paz da glória a Deus. Eu sei que você já orou, já clamou, já buscou, mas eu quero continuar orando com você. Você vai colocar na presença de Deus o que você precisa nessa manhã. Estamos no dia do grande livramento. Quem crê em grande livramento? Quem acredita? Então feche os teus olhos, liga o teu pensamento no trono do rei. Esquece tudo agora. Agora você vai conectar com os céus. Agora você vai conectar com Deus agora. Senhor Jesus, ó Pai amado, neste momento de oração, estamos na tua presença, Senhor Deus. Estamos aqui, Senhor Deus, para te adorar, para te exaltar, para te louvar. Bendito, Senhor Deus, é o Senhor Deus que fez os céus e a terra. O Senhor é um Deus tremendo, um Deus que criou tudo sobre todas as coisas. Nós colocamos em tua presença agora, Senhor Deus, a tua igreja. Nós colocamos agora o teu povo em tua presença, Senhor. Vem, Senhor Deus, visitar a tua igreja. Visita, Senhor Deus, o teu povo nessa manhã. Visita cada filho, cada filha, Senhor Deus, que está aqui orando, que está aqui exaltando o teu santo nome. Olha aí, Senhor Deus, a tua igreja em oração. Olha aí, Senhor Deus, a tua igreja em busca da tua presença. Ah, Senhor Deus, eu tenho certeza que os céus já estão abertos nessa manhã. Eu tenho certeza, Senhor Deus, que o Senhor já está enviando a resposta, Senhor Deus, da nossa oração, a resposta do nosso clamor, papai. Eu tenho certeza, Senhor Deus, que o Senhor já está enviando resposta, Senhor, para este filho, resposta para essa filha nessa manhã, no dia do grande livramento. Olha aí, Senhor Deus, a tua igreja clamando. Olha aí, Senhor Deus, a tua igreja suplicando, Senhor, visita o teu povo aqui agora, nessa manhã. Visita os ouvintes, Senhor Deus, do programa A Voz da Libertação. Visita, Senhor Deus, os internautas agora, papai. Visita cada vida nessa manhã. Senhor Deus, Criador dos céus e da terra, Senhor Deus, Criador do universo, manifesta o teu poder, manifesta a tua glória nessa manhã, manifesta o teu Espírito Santo nessa manhã, para curar os enfermos, para restituir vidas. Manifesta o teu poder nessa manhã para transformar vidas, Senhor. Repreende as obras do diabo nessa manhã. Todo espírito maligno, toda obra diabólica que tem lutado e pelejado contra esse corpo, contra essa mente, vai saindo agora. Todo espírito do mal que tem pelejado agora para destruir essa vida, vai repreendendo agora nessa manhã. Todo mal, Senhor, que está pelejando contra essa família, contra essa casa, vai queimando. Jesus, queima, queima todo impedimento, Senhor. Satanás quer impedir, Senhor Deus, de nós receber o

Satanás vai queimando, vai jogando por terra todo mal, vai jogando por terra todo mal, vai saindo todo mal, sai, sai, sai, sai, sai. Fala comigo em nome de Jesus, mais forte em nome de Jesus. Nem o impedimento vai atrapalhar que eu tome posse nessa manhã da minha vitória. Amém? Aleluias. Pode bater palma para Jesus. Pode dar glória a Deus nessa manhã. Pode gritar: Deus é bom para mim nessa manhã. Oriclama alabassurianda alabai. Olha, o inimigo quer impedir de nós receber a nossa vitória, sabe disso? Ele quer. Deus me mostrou já ele tentando impedir vitória. Mas essa manhã você vai sair daqui com a tua vitória, porque ele já caiu por terra. Abra a tua Bíblia com a minha, Atos Apóstolos, capítulo 3. Deus abençoe os internautas, os ouvintes do programa A Voz da Libertação, que está nos ouvindo. Esse culto está chegando em casas, lares, famílias, atravessando estado, regiões. Tem pessoas nos ouvindo agora de São Paulo, Minas, Goiás, todo lugar do Brasil, sabia disso? Tem pessoas recebendo bênção através desse culto em casa. Mas você que mora em Juiz de Fora não pode ficar em casa não, tem que vir para cá, né? Vem receber a bênção presencial, você mora aqui, corre para cá. Bíblia Sagrada, Atos Apóstolos, capítulo 3, quem encontrou, diga amém. Diz assim o texto sagrado, podemos ler? Sim? Diz assim: Pedro e João subiam junto ao templo à hora da oração, a nona. E era trazido um varão que desde o ventre de sua mãe era coxo, o qual todos os dias punha a porta do templo chamado Formosa para pedir esmola aos que entravam. Ele, vendo a Pedro e João que ia entrando no templo, pediu que lhe desse uma esmola. E Pedro, com João fitando os olhos nele, disse: olha para nós. E olhando para eles, esperando receber alguma coisa, e disse Pedro: não tenho prata nem ouro, mas o que tenho, isso te dou. Em nome de Jesus Cristo Nazareno, levanta-te e anda. Amém? Senhor Deus, está aqui a tua palavra, Senhor. Está aqui a tua palavra que despedaça a penha, e despedaça o jugo de Satanás, e despedaça as obras malignas, Senhor. Vem falar conosco nessa manhã. Revela a tua palavra em nosso coração, Senhor. Traz uma palavra que cura, que liberta, que salva. Traz uma palavra, Senhor Deus, eu te peço, em nome de Jesus. Amém? Pode se assentar, amados. Exalta o Senhor com palmas bem alegre para Jesus. Palmas e glória a Deus, palmas e glória, palmas e glória, palmas e glória. Aleluias. Irmãos, eu estava pedindo a Deus uma palavra, e essa palavra veio no meu coração nessa manhã, porque a presença de Deus, quando vem na vida do homem, o homem é transformado. Eu sei que tem muitas pessoas que entraram aqui com o intuito de receber uma bênção de Deus. Nós viemos, a isca é receber a bênção de Deus. Mas a bênção maior que Deus tem a dar para nós, sabe qual é? É nós ser cheio da presença de Deus. Pedro é cheio do Espírito Santo de Deus. Pedro recebeu o Espírito de Deus na sua vida. Pedro agora ele toma posse de uma promessa que Deus fez a eles, que Jesus prometeu a eles de enviar o Consolador. Jesus falou para eles: ficai e permanecei em Jerusalém, até que do alto sejais revestidos de poder. Eles tinham que ficar na cidade da paz, eles precisavam ficar em Jerusalém. E eles estando em Jerusalém, eles recebem a promessa no dia de Pentecoste. No dia de Pentecoste, todos estavam reunidos, todo mundo reunido naquele lugar, focando naquele lugar, porque agora estão comemorando o feito, aleluia, das plantações, das colheitas. E quando todos estão

Santo de Deus. Pentecoste era uma festa. Pentecoste, é o nome Pentecoste intitulado a festa que eles faziam. Mas Deus visita eles no dia da festa. No dia da festa de comemoração da colheita, Deus levanta homens simples

os espíritos malignos. Eles receberam o Espírito Santo de Deus. Eles estão agora cheios. Pedro toma a palavra e ele prega a palavra, um discurso, e muitas almas rendem aos pés do Senhor, porque ele fala: estes homens não estão embriagados, mas estão cheios do Espírito Santo de Deus. Aí vai chegando agora no 3 de Atos Apóstolo. Ele converte almas para Cristo lá no 2:37, mais ou menos. Mas agora chega no 3 de Atos, ele está cheio. O crente, quando é cheio de Deus, é diferente. O homem, quando está cheio de Deus, é diferente. Ele está cheio de Deus. Ele está cheio do Espírito Santo de Deus. Pedro e João estão cheios do Espírito Santo de Deus. Aleluias! E

Rambassuri clama, alabai. Tem alguém que é cheio do Espírito Santo de Deus? Sendo cheio do Espírito Santo de Deus, vai transbordar no seu vizinho de banco. Se você é cheio do

do Espírito Santo de Deus, porque você tem a palavra do céu, porque você tem o Espírito Santo de Deus na tua vida. Aí Pedro e João fixam o olho nele e falam assim: olha para nós aqui, rapaz. Quem sabe ele pensou, agora vai. Esses dois aí vai sair um ourinho agora. Esses dias para trás, estava aqui na igreja, uma mulher falou assim: você tem muito dinheiro. Eu falei: tem não. Tem, você tem muito dinheiro. Eu falei: o que eu tenho é o Espírito Santo de Deus. Mas você parece que tem, parece, mas não tem. Eu tenho o Espírito Santo de Deus. Aleluias. Quem tem o Espírito Santo de Deus? Talvez você não tenha muito recurso financeiro, mas tem o Espírito Santo de Deus na tua vida. Ela queria um Redém, queria um Moner. Queria. Eu falei: não tem. Você tem, não tem. Pedro e João não tem também. Aleluia. Pedro e João também não tem. Mas Pedro e João tem algo maior do que dinheiro. Pedro fala para ele: olha para mim aqui. E ele olha para eles esperando alguma coisa. E disse Pedro: não tenho prata nem ouro, mas o que eu tenho eu te dou. Em nome de Jesus Cristo Nazareno, levanta e anda. E quando Pedro fala aquilo, aquele homem cai. Aquele homem agora se levanta. Pedro agora estende as mãos direitas para ele. E puxa ele pela mão direita. E quando Pedro levanta a

0: importar.
1: Eu não tenho ouro nem prata, nem prata nem ouro. Mas o que eu tenho eu te dou, levanta e anda. Ele pega pela mão direita assim, puxa o rapaz. Pode voltar, aleluia, puxa o rapaz, e sabe o que o rapaz faz? Ele sai saltando, ele sai pulando, ele sai glorificando, ele sai dando glória, nessa tarde, nessa manhã, Deus

dentro desta casa. Pedro e João não tem muita coisa. Não tem recurso financeiro. Não tem recurso humano, ou para ser mais preciso, em dinheiro, em ouro, em prata. Eles não têm, aleluia, recursos, eles são pobres. Não tem muita coisa. Mas eles são cheios do Espírito Santo de Deus. Não adianta nada o homem ter fortuna e não ser cheio do Espírito Santo de Deus. Não adianta nada o homem ser, aleluias, muito grande financeiramente, perante Deus é tão pequeno e fraco e miserável. Melhor ser cheio do Espírito Santo de Deus. Melhor ser cheio da presença de Deus. Porque a presença de Deus vai contaminar este vizinho, esse parente. A

cheio do Espírito Santo de Deus. E tomando pela mão direita, levantou e logo seus pés e tornozelos se firmaram. Mas ele nunca andou. Ele nunca caminhou. Imagina comigo. Nasceu assim, aleluias, e nunca caminhou. Mas os seus pés, os seus tornozelos agora se firmaram. Nunca sentiu o solo, agora vai sentir o solo. Quem sabe você está falando, desde quando eu casei não fui feliz. Quem sabe você está falando, desde quando nasci sou infeliz. Quem sabe você está falando, desde quando, aleluia, cheguei naquela empresa sou infeliz. Desde quando me relacionei a primeira vez sou infeliz. Mas o Senhor está falando para ti, hoje é dia de endireitar-se. Hoje é dia de firmar os seus tornozelos, aleluia.

esse quadro e viver e sobreviver o extraordinário de Deus. Sabe o que Deus está falando nessa manhã? É dia de você viver o extraordinário dele. Por quê, pastor? Porque a presença de Deus está neste lugar. Verso 8, e saltando ele, pôs-se em pé e andou, e entrou com eles no templo, andando, saltando e louvando a Deus. Ser cheio do Espírito Santo de Deus vai fazer alguém dar testemunho de milagre. A glória não é para o homem. Quem diz que a glória é para o homem? Quanto mais Deus usa o homem, mais o homem sofre. Quanto Deus mais usa o ser humano, mais o barro é amassado. Sabe por que é amassado? Porque senão o barro ele vai ficar grandão, vazão, bonitão, aí não pode não. Porque a glória é de Deus. A glória é de Deus. A glória é de Deus. A glória é de Deus. Aí agora Pedro e João entram no templo, e ele entra junto. Mas ele entra gritando, saltando, louvando, adorando, glorificando. Ele sai agora e o povo vê aquele homem louvando a Deus e o povo agora fica atônito, fica se assustado. Olha o que aconteceu com este homem. Eu conheço ele desde quando era criança. Eu conheço ele quando nasceu. Ele sempre foi mendigo, sempre foi, aleluia,

daquele que clama o nome do Senhor. Aleluias. A característica deste coxo é uma característica de alguém que é aleijado, mas mendigo. Entendemos que naquela época, o homem que era paralítico ou tinha uma deficiência, ele recebia uma capa. Essa capa era a capa da vergonha, para pedir esmola, autorização para pedir esmola. Ele está agora na porta do templo, chamado Formosa, pedindo esmola. Olha tanto que esse homem é miserável. Quem sabe alguém passa por ele, olha para ele e fala: quem pecou, teu pai ou tua mãe? Porque era costume judaico daquela época. Se tem uma deficiência, alguém pecou, já era julgado de pecado. Mas aquele homem estava naquele lugar, naquele momento, para a glória do nome do Senhor. Você está aqui nessa manhã para a glória do nome do Senhor.

e vive o extraordinário de Deus. Nem toda prova é castigo. Nem toda prova é castigo. Tem prova que é para a glória do nome do Senhor. Tem prova que é para a glória do nome do Senhor. Não é para a glória do nome de Pedro. Não é para a glória do nome de Maria. Não é para a glória do nome de Sebastião, de José, não. Não é para a glória do nome do Senhor. Não é para a glória do nome de santo. Não é para a glória do nome de santo. É para a glória do nome do Senhor. Que Senhor é este, o Senhor que fez os céus e a terra? Que

restituir, para restaurar, para fazer de novo. E o novo de Deus está chegando na tua vida. Levanta a mão e dá glória. Fica sobre os pés. Fica de pé por gentileza. Ficar sobre os pés quer dizer ficar de pé constantemente. Não, só fica de pé. Agora você senta de novo. Vamos orar, vamos? Vamos orar porque esse Deus está aqui. Eu sinto Ele aqui neste lugar. Eu sinto a glória dEle aqui no meio dessa multidão nessa manhã. Eu sinto a glória dEle no meio dessa casa nessa manhã. E a glória dEle faz presença dentro da casa. Feche os teus olhos. Aleluia. As obreiras, fica atento. Os obreiros, fica atento. Vamos orar por você agora. Eu quero repreender todo o mal que tem lutado contra a tua vida. Eu quero repreender esse espírito da enfermidade, esse espírito maligno que tem lutado contra a tua casa, contra a tua família. Vai dando glória, glória, glória, glória, glória, glória a Deus. Vai dando glória, glória, glória, glória, glória, glória a Deus. Vai dando glória, glória, glória, glória, glória, glória a Deus. Galabaçuri andalabastei. Canta labaçuri andalabai. Vai dando glória, vai dando glória, vai dando glória. Deus vai visitando o teu povo nesta manhã, Deus. Visita a tua igreja, Deus, esta manhã. Assim como o Senhor visitou aquele coxo através da vida de Pedro e João. Assim como o Senhor visitou, o Senhor Deus, a tua igreja naquele tempo. Visita o teu povo aqui agora. Vai queimando as enfermidades. Vai queimando as obras do diabo. Vai queimando os maus, Senhor Deus. Vai queimando. Vai queimando Satanás agora. Vai queimando ele, Jesus. Queima ele. Queima ele, Jesus. Queima ele, Jesus. Queima ele. Queima, Jesus, queima, Jesus, queima, Jesus, queima. Vai cair, vai cair, vai cair. Vai cair aí por terra, porque o Satanás não pode resistir à oração da igreja. Queima, Jesus, queima, Jesus, queima. Queima as obras do diabo nesta manhã. Queima as obras malignas, Senhor. Queima, Jesus, a perturbação. Queima, Jesus, o mal que tem lutado contra esta vida. Sai, sai, sai, sai, sai, sai. Sai, sai, sai, sai, sai, sai. Sai todo mal, toda perturbação, sai dessa vida. Sai dessa casa, sai dessa família. Sai Satanás do inferno. Sai espírito imundo, sai. Queima Jesus, queima Jesus, queima. Queima ele, queima ele, queima ele, queima ele, queima ele. Queima Jesus, todo mal vai queimando. Queima Jesus, todo mal vai queimando. Sai dessa vida, sai desse coração. Sai de dentro dessa casa, Satanás. Espírito assassino vai queimando, Jesus queima. Queima o espírito assassino agora. Queima o espírito da morte. Queima ele.

0: sai, em nome de Jesus, fala em nome de Jesus, sai, todo mal, sai. Preste atenção aqui, tem duas pessoas que quando estavam orando, o espírito da morte tem te rodeado. Para você saber que Deus te revela, você sentiu mal. Segurou aí no banco. Eu queria ungir essas duas pessoas. Não vou insistir por causa do horário. Porque eu quero orar por revelação. Pela fé. Não é revelada. Vem. Cadê a outra pessoa? Cadê a outra pessoa? Não quer? Dá um olho. Ô, pastor Júlio, é eficiente. Pastor Júlio, é eficiente. Tá firme. Cadê a outra pessoa? Não quer? Tem outra pessoa aí. Você se segurou no banco aí. Pastor, vou me constranger. Constrangido vai sair daqui é Satanás. É o diabo que vai sair constrangido, porque Deus está te dando vida nessa manhã. Senhor Deus, vamos orar para ela. Senhor Deus, visita essa mulher. Fecha o olho, filha. Senhor Deus, visita ela. Queima esse espírito assassino. Queima ele, Jesus. Aí já caiu, ó. Queima ele! Grita, queima! Queima! Queima! Queima! Queima! É queimando, Jesus, queima, Jesus, queima, Jesus. Sai agora todo mal. Sai do corpo dela! Fala comigo, sai do corpo dela! Sai! Sai! Sai! Sai! Em nome de Jesus. Amém? Olha para mim aqui, abre o teu olho, mulher. Fala, o sangue de Jesus tem poder. Está liberta em nome de Jesus. Deus já te deu grande livramento nesta manhã. Grande é o teu livramento, mulher. A outra pessoa não quer. Eu não vou insistir. Não quer. Tem uma pessoa entre nós que me revela o Senhor. Aleluias. Que Deus essa manhã está visitando você. E você estava sentindo uma fadiga. Uma fadiga. Foi feita uma obra maligna para te destruir. Foi feita uma obra maligna para te destruir. Cadê essa pessoa? Eu quero orar por essa pessoa nessa manhã. Foi feita uma obra maligna para te destruir. Você sente uma fadiga. Você sente o teu corpo ruim. Tanto mal está. Deus está repreendendo esse mal. Não quer, não vi a mão levantada. Não vi. Não vi. Não vi. Tem uma pessoa aqui. Cadê o irmão? Ele levantou a mão, vi ele, Deus me deu o irmão ali, ó, no canto. Levanta a mão de novo, de preto, isso. Deus está vindo de encontro contigo nessa manhã. Grande é o livramento de Deus para a tua vida. Cadê o glória? Cadê o aleluia? Tem uma pessoa aqui que me revela o Espírito Santo de Deus. Deus está colocando basta nessa situação. Deus está colocando basta nessa situação, sentada ali. Receba o teu milagre. Irmãos, preste atenção. Vamos levantar nosso voto. Quem pegou o voto semana passada do livramento? Quem pegou o voto? Só meia dúzia pegou o voto? Quem fez o propósito com Deus semana passada conosco? É o voto do livramento. Vamos fazer a oração do grande livramento agora. Oração do grande livramento agora. Você que não tem um voto, pega o voto e levanta o voto do livramento. O Adriel vai pegar a maquininha de cartão, pode passar débito e crédito. Nós vamos agora ajudar a obra de Deus. Quem vai ajudar a obra de Deus? Da glória a Deus. Só meia dúzia, só? Levanta o seu melhor para Deus. Pastor, olha só, eu vou levantar 100 reais para ajudar a obra de Deus. Levanta aí o seu melhor para Deus. A igreja precisa da tua ajuda para ajudar essa obra, manter essa igreja com as portas abertas. Pastor, vou levantar 50, vou levantar 20. Segundo a tua fé, a tua condição, o seu melhor para Deus agora. Levanta o seu voto, livramento. Semana passada nós fizemos o voto de quanto? Quem lembra? Quanto, pastor Júnior? Fala para eles.
1: R$91.
0: Nós fez o propósito do Salmo 91. Quem trouxe o seu propósito essa manhã? Quem trouxe? Pastor, não recebi ainda. Ou o dinheiro está no banco. Olha a maquininha de cartão ali, ó. Ali tem maquininha de cartão. Passa débito, crédito e Pix. Amém? Vamos ajudar a obra de Deus? Vamos? Levanta a sua oferta. Levanta a sua oferta. Levanta. Vamos fazer a oração do grande livramento. Vamos? Começa a dar glória, glória, glória, glória, glória a Deus. Grandioso Deus, eterno Pai, Deus de poder e glória. Visita o teu povo, Senhor Deus. Visita a tua igreja, Senhor. Vai visitando o Senhor Deus, ó Pai amado. Confirma a tua bênção, a tua vitória, Senhor. Abençoa, Senhor Deus, os mantenedores da tua obra. Vem, Senhor Jesus, ó Pai amado, estender as tuas mãos essa manhã. Abençoa o teu povo, Senhor Deus, que está aqui, Senhor Deus, com a sua oferta. Ah, Senhor Deus, levantando o seu dízimo, consagrando a ti. Abençoa o teu povo nessa manhã, Papai amado. Prospera essa casa, prospera essa família. Estamos fazendo a oração do grande livramento, Senhor. Livra, Senhor, esta vida. Livra, Senhor Deus, esta casa, Senhor. Aquele que habita no esconderijo do Altíssimo, à sombra do Onipotente, descansará. Nós temos certeza, Senhor Deus, que o grande livramento já está acontecendo agora. Nós temos certeza que o grande livramento já está alcançando essa casa, esse lar, esta família. Em nome de Jesus. Amém? Amém? Fala, meu Deus! Meu Deus, eu creio no grande livramento. Amém. Deposita a tua oferta dentro da salva. Aleluia. Deposita a tua oferta dentro da salva. Que Deus te abençoe. Amém. Que Deus abençoe sua vida, o seu lar, a sua família. Que Deus abençoe você. Você que está ajudando a obra de Deus nessa manhã. Quem recebe a bênção de Deus diz amém. Eu estou profetizando. E você está calado. Eu recebo, eu tomo posse. Quem toma posse também? Amém? Que Deus abençoe. Irmãos, semana que vem, quarta, quinta e sexta, nós vamos estar aqui no propósito. Deus colocou no meu coração o propósito da misericórdia. Quem está me ouvindo da glória a Deus? Deus me deu uma visão na madrugada. Uma visão de Deus. Depois da oração. E eu quero levantar um propósito de misericórdia com a igreja. Para Deus ter misericórdia do seu povo. Para Deus guardar-nos do mal. Quem está entendendo a glória a Deus? Eu vi muita destruição. Vi uma luta terrível. Eu vi um mal vindo sobre a terra. Mas Deus vai guardar o seu povo. Quem crê que Deus vai guardar o seu povo da glória a Deus? Eu quero levantar um propósito. Segunda-feira eu começo a oração no rádio. A oração da misericórdia. E vou orar uma semana e vamos fazer uma cruzada 3 dias. Eu vou estar em santo jejum a Deus aqui na igreja. Junto com você. Quem vai jejuar comigo? Quarta, quinta e sexta. Quem vai jejuar comigo? Nós estaremos 3 dias em jejum. Para Deus ter misericórdia de nós. Quem crê que Deus vai ter misericórdia de nós? Deus vai ter misericórdia de nós, irmãos. Porque o que Deus me mostrou é terrível. Mas Deus vai guardar o teu povo. Quem crê que Deus vai guardar o teu povo? Quem acredita que Deus vai guardar o teu povo? Então já quero convidar você para estar comigo nesse propósito 3 dias. Quarta, quinta e sexta. Somente de manhã. A oração vai ser dentro do programa A Voz da Libertação no rádio. Estarei orando e Deus vai ter misericórdia da nossa vida. Então você agora vai pegar este voto para fazer este propósito com Deus. Aleluia, você vai fazer esse propósito para Deus ter misericórdia da tua família, do teu lar, para Deus entrar com providência. Pega este voto, você vai trazer nessa cruzada, quarta, quinta e sexta. Quem crê que esses 3 dias será 3 dias de vitória? 3 dias de bênção, quem acredita nisso? Será 3 dias que Deus vai ter misericórdia do seu povo. 3 dias que nós vamos consagrar o Senhor para depois Deus operar milagre. Quem está entendendo a glória a Deus? Então, 3 dias de consagração, 1 semana de oração e 3 dias de jejum. E Deus vai manifestar o seu poder. Quem crê? Quem crê que nesses 3 dias Deus vai curar, Deus vai libertar, Deus vai transformar a vida? Quem acredita? Então, 3 dias Deus vai operar. Como Deus já está operando nesse dia, hoje é um dia especial, o dia do grande livramento. Deus já está operando nesse dia. Esse dia do grande livramento, Deus já está livrando vidas, Deus já está guardando pessoas, Deus já está quebrando maldição. Não estou vendo nada, irmão Wesley, mas está acontecendo um milagre. Não estou vendo nada com os olhos nus, mas está acontecendo o sobrenatural aqui dentro nessa manhã. Uma guerra muito grande está acontecendo nessa manhã, irmãos. Aonde demônios estão

Então, nessa manhã, Deus já está fazendo algo muito grande neste lugar. E Deus vai continuar fazendo. Então, nós não podemos parar, irmãos. Levanta, pega, fica de pé. Fica de pé agora, nessa manhã. Pega a sua bolsa e vem para frente. Eu vou orar por revelação aqui na frente, no altar de Deus. Vem para frente, todo mundo. Não podemos parar. Vamos orar, pastor Júlio, pelos pedidos de oração? Pastor Júlio. Pastor Paulo, vamos orar pelo pedido de oração? Pastor, vamos orar. Vamos orar quando você vem para frente? Irmã Penha, vamos? Senhor Jesus, ó Pai amado, visita os pedidos de oração. Visita cada vida, Senhor Deus, que deixou aqui na mesa. Que deixou aqui, Senhor Deus, ó Pai amado, o pedido de oração. Vai livrando cada vida, vai guardando, Senhor. Vai protegendo cada pessoa, Senhor Deus, que as tuas mãos estejam estendidas. Que as tuas mãos estejam em direção a esta vida, papai. Guarda, Senhor Deus, o teu povo, Senhor, guarda. Livra, Senhor Deus, visita cada pedido de oração e nos dá vitória. Em nome do Senhor e Salvador Jesus Cristo. Amém? Vamos orar? Vamos? Vamos pedir Deus para Deus revelar o oculto, o escondido, o profundo? Vamos? Aleluia, vamos orar, fecha os teus olhos, liga o teu pensamento no trono do Pai. Deus já está te visitando essa manhã, grandioso Deus, eterno Pai, Deus de poder, Deus de glória. Olha aí, Senhor Deus, este povo nessa manhã, essa massa humana, Senhor Deus, que fez presença, estamos em oração, Senhor Deus, estamos em clamor. Vai visitando o teu povo aqui agora, Senhor, vai visitando.

0: todo mal em nome do Senhor Jesus. Amém? Você, moça, vem aqui, eu quero orar por você. Você. Assustou? Logo eu agora. Aleluias. Deus está aqui. Quem crê que Deus está aqui? A senhorinha com óculos, vem, eu vou orar por você também, de verde, vem, rodinha aqui. Corre aqui, corre, que a bênção sua é grande, corre. É você mesmo. Deus está visitando vocês duas. Nessa manhã, o inimigo não queria que você viesse aqui. É verdade?
1: Verdade, eu cheguei atrasada.
0: Tá vendo? Ele queria impedir a tua chegada aqui. Porque Deus nessa manhã está quebrando um laço de morte contra a tua vida. Eu vejo o Satanás projetando, armando armadilha. Ele tem armado toda semana contra ti. Toda semana ele tem tentado contra a tua vida. Mas Deus essa manhã está quebrando essa obra maligna. Toda semana é renovada a obra do diabo para te matar. Mas Deus está te dando o grande livramento. Tu crê?
1: Eu creio.
0: Vamos orar por ela. Vem cá, senhorinha, também. Olha, sabe o que eu vi? Deus entrando dentro da tua casa. E Deus está...

0: Só não quer ela lá mais, não?
1: Por quê?
0: Vou orar por você, vou orar por você. Tá vendo, irmãos? Cuidado com quem você leva dentro da tua casa. Tá de olho na tua vinha, viu? Cuidado. Vamos orar por elas? Vamos, Senhor Deus. Visita a tua filha agora, Senhor. Vai orando, igreja. Queima, Jesus. Queima, Jesus. Queima, Jesus. Queima, Jesus. Queima, Jesus. Queima, Jesus. Sai dos passos dela, Satanás. Sai do caminhar dela, espírito da morte. Você que ganhou lá na encruzilhada, lá na macumba, né, Satanás? Olha ele, ainda não resistiu. Queima ou deixa ele? Queima ou deixa ele? Sai dos passos dela. Sai do caminhar dela, Satanás. Sai da casa dela, sai da mente dela, sai da vida dela. O diabo tá falando que vai sair, não. Tá balançando a cabeça que não. Vai sair, Satanás. Em nome de Jesus, vai sair. Em nome de Jesus, vai sair. Grita, igreja. Manda fogo nele, Jesus. Queima! Queima! Queima! Sai! Sai! Sai! Sai! Já não vai resistir, não, obreiro. Ó. Olha aí, já caiu por terra. Sai dos passos dela. Sai do caminhar dela. Em nome de Jesus Cristo. Sai! Olha para mim, filha. O sangue de Jesus tem poder.
2: O sangue de Jesus tem poder.
0: Hoje Deus leva bênção. Faz um propósito com Deus, filha. Deixa Deus entrar na tua casa e mudar a tua história. Receba a tua vitória, Senhor Deus. Vai queimando. Tem que tirar o brilho, senão uma quebra. Jesus, queima, Jesus. Queima ou deixa ele? Queima ou deixa ele? Sai dos passos dela, sai da casa dela, Satanás. Sai de dentro da casa dela agora. Você que ganhou tanta coisa para destruir a pessoa lá dentro da casa dela, né, diabo? O sangue de Jesus tem poder. Grita, queima ele. Queima ele. Sai da casa dela. Sai no meio da família dela, Satanás. Pegue retirada agora. Espírito maligno. Sai. Em nome de Jesus. Amém, filha?
2: Amém.
0: Olha para mim aqui. Olha para mim e fala, o sangue de Jesus tem poder. Jesus, eu quero libertação total. Sai do corpo dela, Satanás. Não adianta ficar escondido aí não, Satanás. Você vai sair, vai cair por terra agora. Vai cair por terra ou não vai, igreja? Sai! Fala, sai! Sai! Sai! Em nome de Jesus. Olha pra mim aqui, filha. O sangue de Jesus tem poder. Tem que olhar pra mim. Tem que olhar pra mim. O sangue de Jesus tem poder. Tá liberta em nome de Jesus. Devolve o óculos dela, devolve. Cadê o glória a Deus da igreja? Tem uma pessoa aqui que me revela o Espírito Santo de Deus. Deus te visita nessa manhã. Ai, Deus está visitando em longa distância também uma pessoa tua. O laço já estava armado, mas Deus está dando um esconderijo para aquela pessoa. O laço estava pronto, mas Deus está guardando aquela pessoa nessa manhã. Deus visita em longa distância e dá um grande livramento nessa manhã, irmã Penha. Cadê o glória a Deus da igreja? Deus te visita, meu irmão, não te conheço. Vem cá perto de mim, eu sou feio, mas não mordo, não. Deus te visita. Eu vejo as mãos de Deus estendidas para ti nessa manhã. O inimigo olhou para ti e falou, vou colocar no coração deles e confundir eles com fulano. Mas Deus fala, não vai te confundir com ninguém, porque o escape está aqui nessa manhã. Grande é o teu livramento, diz o Senhor. Receba o livramento de Deus nessa manhã. Oriclama labassurianda labai. Deus visita o sangue de uma pessoa nessa manhã. E o sangue dessa pessoa, Deus está visitando e tirando aquela suquinha que está lá dentro, ó, controlando. A tua glicemia, Deus está controlando. Deus está controlando a tua glicemia. Deus está controlando. Deus está controlando. Recebe, recebe, recebe, recebe. Tem uma pessoa entre nós que Deus essa manhã te calça. Para você vencer as lutas, batalhas, tribulações. Deus está te fortalecendo, te calçando. Recebe, jovem, o teu milagre. Cadê o glória? Cadê o aleluia? Tem uma pessoa entre nós essa manhã que me revela o Espírito Santo de Deus. Você passa um aperto no teu coração. Só de saber que a luta está tão travada. Você tem hora que pensa até em desistir, em parar, em voltar, recuar. Deus fala para você nessa manhã, continua. Prossiga focando em Cristo Jesus, porque o seu foco é Cristo. Não deixe o vento bater no teu rosto. Não deixe o vento bater no teu rosto e tirar o teu foco. Foque em Cristo Jesus.

0: Jesus, foca em Cristo, foca em Cristo. Foca em Cristo. Segura um minutinho, cadê essa pessoa? Quero chamar essa pessoa. Foca em Cristo, Jesus, foca em Cristo, foca em Cristo. Foca em Cristo. Essa pessoa não levantou a mão, não quer. Não quer a bênção de Deus. Fala, Cremilson, pode falar, pastor.
1: Muito obrigado, pastor Wesley. Quem dá glória a Deus? Bem forte, cadê as palmas para Jesus? Irmão, o nome da senhora?
2: Neura Aparecida da Silva.
1: Ela relatava aqui, pastor Wesley, em off, o senhor entregou aqui agora no altar de uma pessoa que estava sofrendo da glicemia muito alta. Ela disse, pastor, realmente, como sentia a senhora?
2: Sentia muita babeza, fraqueza. Mas hoje, graças a Deus, em nome de Jesus, estou curada.
1: Chegar a ficar zonza.
2: Chegar a ficar zonza.
1: Parecia que ia cair, minha irmã.
2: Parecia que ia cair.
1: Deus revelou esse altar aqui agora, usando o pastor Wesley. E como é que está a senhora agora?
2: Estou bem, graças a Deus.
1: Está curada?
2: Estou curada, em nome de Jesus.
1: Procura a zonzeira aí, procura a bambeza aí. Não acha mais.
2: Não tem mais nada. Não.
1: Quem curou a senhora aqui agora?
2: Jesus.
1: Foi quem?
2: Jesus.
1: Jesus está curando o pastor Wesley.
0: Pastor Cremilson.
1: Que maravilha.
0: A revelação de Deus, meu irmão, foi que Deus está controlando a tua glicemia. Aleluia. Deus não curou a tua diabetes, mas Deus está controlando ela.
2: Amém. Graças a Deus.
0: Continua tomando a medicação que Deus controlou. Deus já fez a parte dele. Faça
2: graças
0: a tua parte.
2: Graças a Deus. Amém.
0: Cadê Jesus? O glória a Deus da igreja?
1: Que maravilha.
0: Irmãos, preste atenção. Vamos encerrar, né? Quem quer ir embora da glória a Deus? Quem quer ficar, diga amém.
1: Amém.
0: Então vamos ficando aqui. Aleluia. Levanta a mão da glória então, igreja. Este lugar é Betel, a casa de Deus. Tem 7 pessoas que me revelam o Senhor. Eu vou orar por cura agorinha. Mas 7 pessoas me revelam o Senhor. Deus está trazendo nessa manhã um socorro para a tua vida financeira. Tá do lado dos irmãos, tem uns 4 aqui, ó. Lá tem um. De amarelo e boné amarelo é 2. Aleluia. É 3 aqui com a mochila. Lá atrás, lá é 4. Tem 3 aqui, ó. Recebe. Recebe com óculos na cabeça. Recebe com óculos no rosto. Cadê o glória? Quem dá glória a Deus aí? Tem uma pessoa entre nós nessa manhã. O Espírito Santo de Deus traz calma para a tua vida. Deus traz calma para a tua vida. Calma. Deus está acalmando, Deus está acalmando, Deus está acalmando. Recebe de azul, recebe, recebe. Preste atenção aqui. As irmãs vão abrir um espaço aqui, vai vir aqui na frente para me orar por você. Você que ouve vozes, você que vê vulto, você que precisa de libertação. Corre aqui. Abre um espaço aqui para me orar por vocês. Vem aqui na frente, corre aqui na frente. Eu quero orar por cura, milagres agora, mas antes eu quero orar por você. Cadê? Só a irmã que vai vir? Você que ouve vozes, você que nada está dando certo para a tua vida, você que é vítima de obra maligna, eu quero orar por você aqui agora, eu quero clamar a Deus pela tua vida. Vem aqui na frente, vem aqui na frente. Toma um espaço aqui também, os irmãos, arreda um pouquinho. Arreda, que fala é. Dá licença um pouquinho. Aleluia. Vem aqui, eu quero orar por vocês, junto com os pastores. Tem uma pessoa aqui que Deus, essa manhã, está quebrando uma obra maligna contra a tua vida. Essa obra é renovada toda sexta-feira. Toda sexta-feira, à noite, na mata, é renovada essa obra maligna. Deus está quebrando essa obra do diabo contra a tua vida nessa manhã. Toda sexta-feira, à noite, é renovada essa obra maligna. Deus está quebrando essa obra maligna. O diabo olhou para essa pessoa nessa manhã e falou assim, eu quero levar ela para um caminho sem volta. Deus está te visitando, é uma mulher, é uma mulher. O diabo olhou para você e falou, quero levar para o caminho sem volta. Deus está te livrando. Deus está te livrando. Não quer, não quer, não quer, não insisto. Não quer. Vem, vem, vem de azul, vem. Vou orar por você também, vem. Corre que nós vamos orar por este povo aqui. Vamos orar, vamos. Vamos orar. Quem crê que Deus está aqui para operar milagres? Quem crê que Deus está aqui para curar? Cadê as obreiras canela de fogo? Pastor, não sou obreiro, eu sou membro. Vem para cá me ajudar. Você que é membro da igreja, quem é membro da igreja de Deus Amor aí? Então vem, tá com a criança, fica querendo. Escapuliu pela criança. Você que é membro, vem me ajudar. Vem ajudar nós a orar, irmãos. A futura obreira. Olha aí, tá contando a benção já, ó. O que aconteceu, meu jovem?
3: Não, que Deus tinha me revelado que ele ia me honrar no caminhão lá de concreto lá. O motorista, a empresa, mandou levar os documentos lá agora.
0: A quem dá glória a Deus? Ele está no culto e Deus está abrindo porta para ele aí, ó. Está entendendo? Você está aqui dando glória, Deus está rompendo barreiras, cadeias e abrindo porta para você. Aleluia. Aleluia. Vamos orar, vamos. Vamos orar por cura. Você que está doente aí, Deus vai te curar agora. Deus vai queimar a enfermidade agora. Começa dando glória, glória, glória, glória. É o dia do grande livramento, é o dia do mover de Deus. Dá glória, glória, glória, glória. Glória, glória, glória, glória, glória. Senhor Deus, vai visitando o Senhor. Vai repreendendo as obras do diabo, Senhor Deus. Vai repreendendo as obras malignas. É a oração da guerra contra o mal, Senhor Deus. É a oração que o Senhor repreendeu o mal. Sai, sai, sai, sai, sai, sai. Sai, Satanás, sai da mente, sai do coração. Sai da casa, sai da vida. Sai, sai, sai, sai. Sai, em nome de Jesus, vai saindo agora. Vai queimando todo o mal, queima, Jesus, queima. Ele

Grita, igreja, queima. Queima! Sai, sai, sai, sai todo mal. Eu vou ungindo vocês. Vem aqui, vai chegando aqui que eu vou orando. Jesus vai queimando todo mal. O Senhor Deus queima. Queima, Jesus, todo mal. Queima, Jesus, queima. Sai.

sai em nome de Jesus, sai em nome de Jesus, está liberta. Olha para mim, filha, eu falo, o sangue de Jesus tem poder. Sai todo mal, está liberto. Jesus queima, Jesus queima, queima, Jesus queima, queima, Jesus queima essa legião. Aí a legião do inferno que grita e que queima ele, queima ele, queima ele, queima ele. Vai pegando e retirado agora, Satanás. Olha a fúria do diabo, olha a fúria dele. Grita, queima ele, queima ele, queima ele, queima ele. Sai dos passos dela, sai do caminhar dela. Sai da vida daquele homem agora, diabo. Sai, sai, eu deixei ele, igreja. Então grita, queima. Em nome de Jesus, sai dos passos dele. Sai do caminhar dele. Sai agora, Satanás. Pegue retirada agora. Em nome de Jesus. Você vai sair da vida dele agora. Você vai sair da casa dela agora. Em nome de Jesus Cristo, ordem. Sai. E não volta mais. Amém, filho. Olha para mim aqui. Fala, o sangue de seu poder. Deus visitou ele e deu grande livramento para ele. Ora, igreja, vai orando, igreja. Sai, sai, sai, saia. Vai saindo, vem receber unção. Sai todo mal, sai toda perturbação, sai todo espírito maligno, todo espírito diabólico. Sai da mente, sai do coração. Sai, sai, sai, saia. Sai da vida dela agora. Sai das emoções dela agora, Satanás. Sai da vida sentimental dela. Sai, em nome de Jesus. Olha para mim aqui. Deus está visitando as tuas emoções. Foi no olho, e o olho. Limpa, limpa, senão arde. Deus visita as tuas emoções essa manhã e Deus traz alívio. Deus visita a tua vida sentimental, a tua casa, a tua família. Senhor Deus, vai visitando, Senhor. Vai rompendo as cadeias malignas, Senhor. Vai rompendo as cadeias satânicas, Senhor. Sai todo mal, sai todo mal, sai todo mal.

sai em nome de Jesus. Está liberta, irmã, está liberta. Vai queimando, Jesus queima, vai trazendo, vai vindo, vai ungindo, cadê a unção? Jesus vai repreendendo as obras do diabo, as obras da enfermidade vai saindo agora, as obras malignas vai saindo agora. Sai, sai, já recebeu unção,

0: sai em nome de Jesus, sai, sai todo mal, sai toda perturbação, sai toda opressão, sai, sai, sai, sai, sai, sai, sai, sai, sai, sai, os demônios não podem ficar, sai demônios, sai legião do inferno, sai da legião do inferno, aí tá gritando, grita, queima, queima, sai do corpo dela, sai.
1: Ai, eu não vou sair.
0: Aí, vai sair, não sai ou não sai, igreja? Sai ou não sai, igreja? Grita,

0: está livrando ela nesta manhã. Visita, Senhor Deus, confirma a vitória em nome de Jesus. Já orei por todo mundo? Sentiu opressão? Não? Jesus, abençoa tua filha, livra, guarda. Vai saindo toda opressão, vai saindo todo mal. Vai saindo toda opressão vai saindo. Sai todo mal. Agora eu vou ungir todo mundo. Senhor Jesus, queima, Jesus, todo mal. Queima, Jesus, toda opressão. Queima, queima, queima, queima, queima. Queima, queima, queima. Essa é a legião do inferno. É a legião do inferno, vai saindo agora. Sai dos passos dela. Sai do caminhar dela. Em nome de Jesus. É legião, grita, igreja, queima. Queima. Sai dos passos dela agora. Sai do caminhar dela. Sai, sai, sai, sai. Em nome de Jesus. Sai. E não volta mais. Amém, filha? Deus está repreendendo. Visita, Senhor Deus, o marido dela. Entra com providência. Agora eu vou orar por todo mundo. Só quem estava ouvindo voz, sendo oprimido. Só quem estava. Tava, vem, que eu unjo. Não, então. Jesus, vamos orar. Agora eu vou orar por todo mundo. Jesus, visita. Visita essa mulher agora. Olha aí, sabe o que Deus me mostra, irmãos? Deus me mostra uma feitiçaria contra a vida dela. O que a gente faz? Vai deixar da maneira que está? Pode deixar do jeito que está? Pode deixar o diabo tirar as vidas?
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0: infiltradores. Dentro de 5 segundos, forma-se mais uma rede SAT.
1: A paz do Senhor Jesus. Hoje eu vou compartilhar com os irmãos o fundamento segurança da salvação. Cremos que nada pode nos separar do amor de Deus. O maior ato de demonstração do amor de Deus à humanidade foi entregar Jesus, o Filho unigênito do Pai, para a remissão de pecados. Todos que tiveram fé e foram salvos por Jesus permanecerão em uma vida com Cristo. Os cristãos salvos estão selados pelo Espírito Santo, o qual é a garantia da nossa salvação, que habitando em nós, nos traz plena segurança da nossa salvação e conduzirá o crente a viver em santidade. O verdadeiro cristão, guiado pelo Espírito Santo, vive em contínuo arrependimento e na fé. Continue nos acompanhando, pois iremos compartilhar com vocês todos os fundamentos de fé da nossa igreja. Que Deus te abençoe.

0: 11:06 na capital paulista. Este é o seu programa Voz da Libertação, Rádio Deus e Amor, 11:07 aqui na capital. Que Deus abençoe a sua vida, a sua casa, a sua família. Isso mesmo, a paz do Senhor Jesus. Eu sou seu irmão em Cristo, Gustavo Ferreira, e junto com você eu estou aqui feliz, estou aqui abençoado após um grande culto. Pastor Rivair Silva pregando a palavra de Deus. Ouvimos aí Deus operando, Deus libertando. Glórias ao Senhor Jesus por tudo aquilo que ele fez e vai fazer. Esse foi o culto das 9 e temos ainda o culto especial às 15 horas hoje na sede mundial. Pastor Kleber de Oliveira pregando a palavra de Deus, orando por todos na sexta-feira da libertação total. É isso mesmo, aqui em nossa sede mundial, Avenida do Estado, 4568. Liberdade, São Paulo. Estamos na Manhã com Deus, programa Voz da Libertação, Rádio Deus e Amor, com você e para abençoar a sua vida. Inicia e prossegue agora, Manhã com Deus, na Rádio Deus e Amor.
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0: E 9 minutos, muito bem, hoje sexta-feira abençoada, hoje 7 de agosto, mas iniciamos esta sexta-feira na presença de Deus. Que bom ter você que está acompanhando aí na sua casa, ou você que está aí no seu trabalho, já está feliz, né? Já está feliz porque chegou a sexta-feira, amanhã é descanso, né, Lucas? Ou não, amanhã vai trabalhar? É folga? Folga? Ah, amanhã vai trabalhar, é verdade. Mas tem aqueles que já estão felizes, né, Lucas? Mas sexta-feira, amanhã é sábado, vai descansar, dormir até tarde. Ou vai acordar cedo, treinar, tirar um lazer. Isso daí é muito importante. Gratos somos ao Senhor por mais uma semana que Ele proporcionou para nós, por mais uma semana que Ele preparou para nós. E agradecemos ao Senhor por tudo que Ele tem feito. E você, nessa sexta-feira, aqui em São Paulo, nós amanhecemos com uma sexta-feira diferente de ontem, Lucas. Ontem estava aquele sol, estava sol ontem, mas aí hoje amanheceu um pouco mais frio, já uma temperatura de chuva. Como que está aí na sua cidade? Como que está aí no seu estado? Deixe a nós, temos aí o efeito, né, dos climas, as mudanças climáticas aqui no Brasil e no mundo, e nós temos que ficar de olho, não é verdade? Então, você que está aí na sua cidade, deixa um feedback para nós, DDD 11 98292 3392. Aqui em São Paulo, um tempo mais frio, uma temperatura um pouco mais tarde, alguma possibilidade de chuva, mas você pode andar preparado. Já preparei o seu casaco, preparei aí o seu guarda-chuva para realizar as atividades do seu dia. 11:10 na capital. Eu estou feliz, Lucas, porque hoje é sexta-feira, hoje é um dia de alegria, hoje tem culto, sexta-feira da libertação total, Pastor Kleber de Oliveira, às 15 horas na sede mundial. Hoje tem o Fire, com o Ministério Regenere às 20 horas. Temos o culto da noite, vigília aqui na sede mundial, presbítero Wellington Alves pregando a palavra de Deus. Então, gente, não tem como ficar triste. E sabe o que me alegrou? Ô, Lucas, estava aqui vindo para a sede mundial e, você não acredita, a Anhanguera livre, Lucas. Isso daí é um milagre, né? A Anhanguera livre, marginal, um pouquinho carregada, mas tranquila. Então, isso daí é uma informação importante para você que virá a sede mundial, você já pode ficar tranquilo que hoje o trânsito, pelo menos na Anhanguera Marginal, sempre com aquele fluxo de carros, mas nada que vai te impedir de chegar no culto. Inclusive, é bem melhor do que dos outros dias da semana. Então, você que virá, hoje ainda temos sexta-feira da Libertação Total, às 15 horas, Pastor Kleber de Oliveira. Às 20 horas, teremos o Fire com o Ministério Regenere. E 19h30, o culto da noite. Então você pode vir aqui na sede mundial, Avenida do Estado, 4568, Liberdade, São Paulo, 11h12 aqui na capital. Lucas, nós já acompanhamos o que Deus ele fez nesta manhã. Deus usou poderosamente o pastor River Silva. Que maravilha, que unção, vidas tocadas, libertas. Tivemos aqui um culto muito forte, mas eu já quero preparar a fé dos ouvintes para nós já nos prepararmos para o que Deus vai fazer nessa tarde. Você que está na Zona Norte, você que está na Zona Leste, Zona Oeste, Zona Sul, ABCDMR, ouça agora o que Deus tem realizado através da vida do pastor Kleber de Oliveira, que aqui vai ministrar hoje às 15 horas em nossa sede mundial.
2: Mas olha a diferença de Abraão. A Bíblia diz que ele tem uma decisão e Deus diz: levanta os seus olhos. Você crê que ele vai olhar para as campinas, para o campo, para Sodoma e para Gomorra? Deus disse: primeira coisa, levanta os teus olhos. E ele começa a olhar e Deus diz: não é para lá, é para os céus, porque de lá vem o cumprimento das promessas que eu vou renovar sobre a sua vida. É Deus levantando. Ele levanta, ele levanta, ele levanta, diga glória a Deus. Glória, olhos a Deus. Paralíticos andando,
3: glória a Deus. Pastor Kleber, amados ouvintes do programa Voz da Libertação, Deus está fazendo milagre. Meu irmão, seu nome?
4: Helena.
3: Helena, quanto tempo estava aí sofrendo na cadeira de roda?
4: Mais de 5 anos.
3: E agora levantou aqui, minha irmã? Aqui. Irmã, você estava há 5 anos na cadeira de roda.
4: Mais de 5 anos de
3: diabetes. Mais de 5 anos. Qual era o problema?
4: É diabetes alta, descontrolada. Pressão alta, paralítica, sendo dependente de todo mundo. Todo mundo sendo dependente.
3: E agora, hoje, aqui, o que aconteceu?
4: O Senhor me tirou da cadeira de
3: como?
4: Roda. O Senhor me tirou da cadeira de roda.
3: O Senhor me tirou da cadeira de roda, pastor Kleber!
2: Ouvintes, irmãos que estão aqui nos ouvindo, a cadeira de roda dela está aqui no altar. E a senhora caminhando sozinha, olha lá, no corredor, para a glória de Deus.
5: Glória a Deus, é impressionante.
0: É desta forma, é hoje, é sexta-feira, olha só que milagre tremendo. Você crê no milagre de Deus? Nós ouvimos aqui um dos momentos marcantes na sexta-feira, um dos momentos marcantes dos nossos cultos aqui em nossa sede mundial, que foi uma senhora que foi tocada por Deus. Ela entrou na cadeira de rodas e saiu curada, saiu andando. Nós cremos poderosamente nos milagres, naquelas pessoas que entram enfermas e Deus cura. Cura o câncer, cura a leucemia, cura o nódulo, cura a dor, a enfermidade, liberta. Você que está oprimido, você que está aí no vício, não consegue sair dessa corrente invisível. Seja os vícios, seja a droga, seja a bebida, seja o pensamento, seja essa depressão, esse mal que tem te acorrentado e tem te prendido e tentado fazer com que você fique longe daquilo que Deus preparou para você. Mas eu quero te convidar, saia desta situação. E você vai dizer: irmão Gustavo, eu não consigo, eu sozinho não tenho força. Mas Deus tem poder para operar o milagre e mudar completamente a sua história. Eu quero te convidar para um desafio. Hoje, às 15 horas, pastor Kleber de Oliveira pregando a palavra. E Deus é quem vai te tirar desta situação. Deus é quem vai mudar e escrever uma nova história para a sua vida. Você crê nisso? Então é hoje, sexta-feira da Libertação Total, aqui em nossa sede mundial, Avenida do Estado, 4568, Liberdade, São Paulo. Deus, nós, todos, estamos aqui te esperando, aguardando você a sua família, você que está na Zona Norte, Zona Leste, Zona Oeste, ABCDMR, Região Central, você que está no trânsito aí me acompanhando, eu quero te convidar para esse grande culto às 15 horas em nossa sede mundial. É a sexta-feira da libertação total aqui na Igreja Pentecostal Deus e Amor. Avenida do Estado 4568, Liberdade, São Paulo. Avenida do Estado 4568, Liberdade, São Paulo. Lucas, seremos abençoados, seremos renovados, libertos, transformados pelo poder de Deus através de sua palavra.

0: 11 horas e 21 minutos.
1: A paz do Senhor Jesus, irmãos. Aqui quem fala é a irmã Giovana Cristina. Eu moro no bairro Trindade. E vou relatar algo para os irmãos que Deus fez na vida da minha filha Jennifer. A minha filha ficou grávida. E ela teve uma primeira gestação, foi ectópica, que o neném nasceu fora do útero e morreu. E aí ela engravidou novamente, agora um ano e pouco depois. Aí ela, a gravidez dela era de risco, porque ela tinha brida. É um problema que dá na placenta, né? Pelo nome brida. Ela fez todos os exames, tudo. Ela tem os exames que consta, tudo isso que ela tem, né? Lesão muito grave na placenta, tudo. E a nenê não ganhava peso, né? Tava preocupando os médicos. E aí eu já tava orando, mas aí quando Deus preparou aquela campanha de mil horas de oração, o Senhor trouxe ela para cá. Na mesma semana da campanha, Deus trouxe ela para cá. Ela chegou aqui na quarta, ela ficou quarta, quinta, sexta, no sábado ela voltou, mas ela ficou os dias da campanha todos aqui. E para honra e glória do Senhor Jesus, eu fiz a campanha. Daí quando ela voltou, ela foi no médico nessa semana, e daí comentou com o médico assim, né, que a gravidez dela era de risco e que ela precisava, né, precisava de uma vaga para o alto risco. Aí o médico fez outra ultrassonografia nela, e quando ele fez a ultrassonografia, a nenê já está com 2,5 kg e pouco, e ela não tem nada. O médico disse, não, você não tem nada na placenta, a tua placenta está perfeita, não tem nada, está perfeita. E quando ela me contou isso essa manhã, né, eu disse, então eu vou testemunhar para glorificar esse Deus, porque esse Deus é maravilhoso, é tremendo, é santo, eu não tenho palavras para expressar o quanto Deus é maravilhoso. A oração de um justo, ela pode muito em seus efeitos. Aqui fica o meu relato e eu agradeço a todos em nome de Jesus.
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Glória a Deus. Soberano e eterno Deus e maravilhoso Pai, é neste momento glorioso de oração que nós entramos em Sua presença. Deus tremendo e poderoso, nesta hora que o Senhor nos conduziu nesta programação para orarmos. E eu quero orar. Eu quero, Pai, interceder pela vida desse ouvinte. Eu quero, Senhor, interceder pela vida desta pessoa que está ligada agora nesta manhã tão especial que o Senhor preparou para nós. Ah, meu Deus! Reconhecemos as nossas falhas, reconhecemos os nossos erros e oramos a Ti. Clamamos a Sua presença, clamamos por misericórdia. O Senhor é tão misericordioso e é somente pelo Senhor que nós conseguimos vencer as lutas. É somente pelo Senhor que nós conseguimos vencer as batalhas. É somente pelo Senhor que nós conseguimos vencer as batalhas, as lutas, as dificuldades em que estão diante de nós. Então nós te pedimos, dai-nos, Senhor, a direção. Dai-nos, Senhor, a sabedoria. Dai-nos, ó Pai, a visão, para que sigamos no caminho em que o Senhor tem preparado para nós. Deus, Pai, o Senhor é poderoso para operar, para nos direcionar, para nos livrar, meu Deus, para nos conduzir no caminho que o Senhor tem preparado para nós. Pai, nós te pedimos, livra-nos, ó Pai, dos caminhos alternativos apresentados pelo inimigo. Livra-nos, ó Pai, das falácias do inimigo. Blinda-nos, Senhor, das palavras maldosas que o inimigo lança para tentar invadir o nosso coração. Deus poderoso, Deus tremendo, blinda a nossa vida. O Senhor tem poder para nos guardar. O Senhor tem poder para libertar. Libertar aqueles que estão cativos. Libertar aqueles que estão aprisionados. Sim, Deus, eu oro e intercedo por esta vida. Esse ouvinte, Pai, que está diante deste problema, que está sendo assolado por esse espírito maligno. Senhor, que ele seja alcançado agora. E que através do poder do nome do Senhor Jesus, esta pessoa seja liberta agora. Esta pessoa que sofre, ó Deus, com esta corrente invisível, essa corrente maligna que atormenta esta vida através dos pensamentos, essa corrente maligna que atormenta esta pessoa nos pensamentos, nos sentimentos. Deus, esse ouvinte que agora, Pai, ele está triste, ele está sem força para levantar desta cama. Ele está entrando, Senhor, nessa pré-depressão. Joga por terra, meu Deus. Deus poderoso, Pai eterno. Eu apresento, meu Pai, neste momento, esse ouvinte que agora está em meio a esses vícios. Esta pessoa, esta mulher, este homem, que tenta sair, mas não consegue vencer o vício desta bebida. Que não consegue vencer o vício desta droga. Que não consegue vencer o vício desta prática tão maligna. Ah, meu Deus, eu oro e apresento esta casa que está sendo assolada por espíritos malignos. Este lar, meu Pai, o qual o inimigo tem, Senhor, tentado. Este lar, o qual o inimigo tem, Senhor, ó Pai, tentado e feito uma opressão maligna. Sai agora, Satanás. Eu te repreendo, saia deste lar. Eu te repreendo agora, saia desta casa. Eu repreendo você em nome de Jesus, saia agora desta vida. Esta casa, meu Deus, que tem sofrido com vultos,
que tem sofrido com esse peso espiritual, esse lar, meu Pai, que tem, Senhor, meu Deus, sofrido com esta opressão maligna, essa criança que não consegue dormir à noite, esse pai, esta mãe que não consegue descansar, essa pessoa que está ouvindo está vendo vultos, está ouvindo vozes, Deus, que pelo nome do Senhor Jesus agora, que toda corrente maligna, que toda opressão das trevas, que todo mal caia por terra agora em nome de Jesus. Senhor, esse inimigo que está tentando prender esta pessoa para não vir cultuar. Deus, este mal, esse espírito maligno que está tentando colocar medo, desânimo, está tentando esfriar a fé desta pessoa para não vir para a igreja. Pai, eu repreendo ele em nome de Jesus. E hoje, meu Pai, é um dia que esta pessoa vai conseguir romper esta muralha. Que hoje é o dia em que esta pessoa vai conseguir romper essa treva. E vai chegar na sua casa. E será liberta. E será renovada. E terá sua vida mudada pelo poder da palavra do Senhor. Deus, eu te peço, fique conosco nesta oração. Fique conosco nesta programação. É o que nós te pedimos, em nome de Jesus.

Deus vê muito além. Deus vai além, Deus te conhece. Que Deus abençoe você que orou conosco. Saiba de uma coisa, Deus ouviu a sua oração, Ele te conhece. Ele sabe o que está passando agora no íntimo, no profundo do seu coração, e fique tranquilo, Ele te ajudará. O Senhor te dará forças e o nome do Senhor será glorificado. Deus ouviu a nossa oração, Deus ouviu o nosso clamor. Deus nos conhece e já contemplou o propósito do meio do seu coração. Que Deus abençoe você que orou conosco aqui na Rádio Deus e Amor, em São Paulo, 11 horas e 33 minutos.

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1: Essa é a Rádio Deus é Amor. Eu sou a Cristine Luiz. Seja sempre bem-vindo à nossa programação. E vamos ao resumo de notícias. Alerta! Evangélicos são os que menos verificam fake news, segundo estudo. Em um cenário em que a desinformação se tornou um dos principais desafios nessa era em que estamos, que é a era digital, um novo estudo acendeu um alerta sobre a relação entre fé, informação e consumo de conteúdo nas redes sociais. A pesquisa feita com 1.512 brasileiros de todas as regiões do país investigou como diferentes segmentos da população lidam com notícias falsas e inteligência artificial e mecanismos de verificação de conteúdo. Entre os recortes analisados, chamou muita atenção o comportamento dos evangélicos diante da desinformação. Segundo esse estudo, além de utilizarem menos serviços especializados de fact-checking, eles também aparecem entre os grupos que mais afirmam ter contato com fake news, relacionadas principalmente à religião, fé e temas espirituais. Os resultados surgem em um momento em que conteúdos religiosos circulam com velocidade cada vez maior nas redes sociais, especialmente por meio de aplicativos de mensagens e vídeos curtos. Embora 43% dos entrevistados afirmem que as fake news aparecem principalmente em assuntos políticos e eleitorais, outros temas, como saúde, economia e religião, também ocupam espaço relevante no universo das notícias falsas e que são compartilhadas todos os dias. Especialistas em comunicação digital alertam que a confiança em pessoas próximas, líderes religiosos ou figuras influentes pode levar usuários a compartilhar conteúdo sem realizar aí a verificação prévia. Esse fenômeno se torna ainda mais complexo e perigoso diante do avanço da inteligência artificial. Estudos recentes mostram crescimento acelerado do uso da IA na criação de conteúdos enganosos, dificultando a identificação do que é realmente verdadeiro. Então é sempre muito importante, depois que você vê um conteúdo, você busca aí um novo site, um novo portal, pessoas mais informadas para ter certeza se aquele conteúdo é realmente verídico. Quais países ocupam o topo da lista mundial da perseguição 2026? Em diferentes partes do planeta, milhões de cristãos enfrentam pressões intensas e simplesmente por seguirem a Jesus Cristo. Em alguns países, professar a fé cristã significa viver sob vigilância constante, risco de prisão, violência, rejeição da própria família. Na edição desse ano, 5 países ocupam o topo desse ranking. Eles concentram formas extremas de repressão, seja por governos autoritários, grupos extremistas violentos ou forte pressão familiar e social. Conhecer esses contextos é um passo essencial para informar, orar e agir em favor dos nossos irmãos na fé e que são perseguidos mundo afora. Os países que lideram a lista mundial da perseguição no top 5 apresentam contextos em que o cristianismo é visto como ameaça. Isso acontece principalmente em regimes autoritários, estados marcados por conflitos e principalmente armados, onde a sociedade, onde a identidade religiosa está profundamente ligada à cultura dominante. Os países no top 5 da lista mundial da perseguição são Coreia do Norte, Somália, Iêmen, Sudão e Eritreia. Os 5 países no topo da lista mundial da perseguição desse ano revelam contextos onde seguir a Jesus exige uma coragem diária. Ainda assim, a igreja perseguida continua testemunhando fé, esperança e perseverança.
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4: 11h41.
0: Que Deus abençoe. Aí está, Lucas, aí está a participação do nosso querido pastor Kleber de Oliveira. Atenção, ouvintes, atenção, Grande São Paulo, atenção, você que está com o cafezinho na mão, preste atenção nessa informação. Você que está aí já bravo no trânsito, calma, querido, calma, não acelere esse carro. Não perca sua bênção, nós vamos orar por você, meio-dia teremos oração, vamos te apresentar, mas atenção, você, neste sábado, nós teremos a Santa Ceia da União aqui em nossa sede mundial, e você vai se perguntar, ô irmão, mas Santa Ceia da União, por que isso? É a Santa Ceia do Senhor, onde toda a família Deus e Amor estará reunida aqui. Ou melhor, uma parte da família, que a família Deus e Amor é grande, né, Lucas? É gigantesca. Então, temos essa família, tem aqui no Brasil, tem os familiares lá da Europa, África, e aí vai, né, os irmãos. Mas uma parte da família Deus e Amor estará reunida aqui na sede mundial, neste sábado, às 19h, um culto extraordinário de ceia. Louvores, aqueles louvores congregacionais, aquela, sabe, Lucas, aquele culto maravilhoso todo sábado, aquele algo, louvor congregacional, aquele momento de oração e adoração, memória do sacrifício do Senhor, é algo extraordinário. Então você não pode ficar de fora, e lembrando que a família que sede mundial estará presente, os departamentos estarão presentes, as mulheres de fé, os homens de fé, o pequeno Galileu também, e o Ministério Jovem da Igreja Deus e Amor, e não só os ministérios, departamentos aqui da sede mundial, mas também receberemos a todos os nossos membros, todos os nossos irmãos da Grande São Paulo. Então, eu quero reforçar este convite a você, minha irmã, você, senhor, senhora, você que está jovem, que está acompanhando, esta ceia com toda a grande São Paulo aqui na sede mundial, neste sábado, amanhã, dia 8. Presbítero Davi Miranda Neto pregando a palavra de Deus, uma palavra extraordinária. Lucas, a última ceia, Deus usou o presbítero Davi para pregar ali sobre Zaqueu. Rapaz, que palavra tremenda, ficou no meu coração. E todo pregador tem aquilo, né, Lucas? Ouve aquela palavra, vai mastigando, tem ali uma revelação, sempre tem um direcionamento. E eu fiquei impactado pelo poder de Deus através da palavra. Sábado agora não será diferente. Então, gente, às 19 horas inicia o culto, mas nós sempre marcamos o horário às 18 horas. Porque você chega, toma um café, tem a oportunidade aqui de estar no lounge, comer alguma coisa, se confraternizar, ver um outro irmão, uma outra irmã que faz tempo, talvez que você não conhece, que você não vê eles, não vê ela, ele, enfim. E você tem um momento de comunhão, confraternização, e às 19 horas inicia esse culto. Gente, não fiquem de fora. Não percam essa oportunidade. Então, irmãos, pastores, dirigentes que estão nos acompanhando agora, reforcem esse convite. Santa Ceia do Senhor, segundo sábado, é aqui na sede mundial. Não é por questão de não ter que ir. Não, é a família Deus e Amor unida. Lucas, se você for contra a união, o que que acontece? A união é bíblica, né? Exatamente, quão bom e suave que os irmãos vivem, hein? União, comunhão, confraternização. Então, nós te esperamos você, a sua família, querido pastor, os estaduais, pastores setoriais, os nossos pastores centrais, regionais, os nossos irmãos do círculo de oração, é isso mesmo, os nossos irmãos da casa de oração, melhor dizendo, vocês que estão nos acompanhando, já alinhem, nos ajude a engajar todos os membros, todas as famílias da família Deus e Amor, aqui em São Paulo, para estarem aqui na sede mundial neste sábado, às 19 horas, presbítero Davi Miranda Neto pregando a palavra de Deus. Já também no domingo, às 11 horas, presbítero Kleber de Oliveira também pregando a palavra de Deus. Ou seja, a Santa Ceia estaremos todos juntos no sábado, e você que não pode vir ao sábado, venha no domingo, às 11 horas. Um culto maravilhoso, um culto em um horário estratégico, é Dia dos Pais e você não pode ficar de fora. Avenida do Estado, 4568 Liberdade, São Paulo. Avenida do Estado, 4568 Liberdade, São Paulo. É a Santa Ceia da União aqui em nossa sede mundial. Nós te esperamos, estamos ansiosos para receber você com muito amor e com muita alegria.
4: A paz do Senhor, aqui na Silva Luciana, cidade de Boituva. Todo dia eu escuto o programa A Voz da Libertação. Deus tem falado fortemente no meu coração através desse programa. 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Na paz do Senhor Jesus. Amém.
5: A paz do Senhor Jesus. Me chamo Patrícia, moro na cidade de Ibaté. Gosto muito de ouvir a Rádio Voz da Libertação. Que Deus abençoe grandemente.
6: A paz do Senhor Jesus, aqui quem fala é irmão Alas, da cidade de Itabuna, Bahia. Quero parabenizar a vocês por essa programação abençoada. Que Deus continue abençoando a vida de vocês. Em nome do

0: agradecimento muito a Deus por tudo e por todos que trabalham no programa da Voz da Libertação. Fiquem com Deus. Um abraço.
1: Aí está, muito obrigado pela sua participação aqui na Rádio Deus e Amor, 11:48 na capital paulista. E lembrando que, Lucas, falamos da Santa Ceia, sábado e domingo, agora em nossa sede mundial, mas também domingo é um dia especial. Atenção, ouvintes, nós teremos o culto especial do Dia dos Pais. É, papai. Nós esperamos todos vocês aqui para celebrarmos ao Senhor. Mas é muito importante nós organizarmos, Lucas, a informação. Por quê? Quando eu anuncio a você, ouvinte, agora, vai ter culto dos pais, você já pode começar algumas indagações, algumas objeções. Ah, irmão, mas olha, eu terei aqui um almoço. Eu terei aqui, poxa, o Dia dos Pais... Eu não vou conseguir ficar com meu pai, não vou conseguir estar com a minha família, não. Não é isso. A Igreja Deus e Amor, nós estruturamos aqui, preparamos um horário estratégico para que você entenda e faça, consiga participar deste culto do Dia dos Pais. Então, qual é o horário do culto, irmão Gustavo? 16 horas. Por que, Lucas? Porque tem o horário da ceia, termina a ceia... Dá tempo de você almoçar, ficar com o seu pai, trazê-lo para o culto às 16 horas. Então você não vai tirar o tempo de lazer, o tempo de comunhão, de confraternização com a sua família. Mas você vai aproveitar e também virar à igreja, trazer o seu pai, orar por ele, ou orar pelo seu pai na fé, por aquela pessoa que você conhece, que você ama. Ah, ele não é cristão, ele não quer ir. Mas você vai vir buscar por ele. Não é verdade, Lucas? Você vai orar por ele. Você vai buscar por ele. E Deus vai abençoar a vida dele poderosamente. Ontem teve uma pessoa que me interrogou. Falando, nossa, Dia dos Pais, mas vai ter culto? Tem culto todos os dias? E ora, tem lugar melhor para você trazer o seu pai? Seja sincero, Lucas. Me ajude a desenvolver esse argumento para os ouvintes. Porque tem pessoas que levam o pai lá na festa. Tem bebida, tem tudo que não agrada, aí acontece briga, com aquela briga terrível, o inimigo faz festa, tem destruição, morte, não vai agregar nada. Mas quando você vem para a presença de Deus, tem coisa melhor do que isso? Você trazer o seu pai é o melhor presente que você pode dar a ele. É passar uma tarde, após um almoço maravilhoso, na presença de Deus. É pedir a bênção do Senhor sobre a vida dele, sobre as áreas da vida dele, sobre a saúde dele. Então, olha a oportunidade. E nós colocamos esse horário estratégico exatamente para isso. Pastor Fabrício Beata, com uma palavra de Deus ao seu coração neste domingo, às 16 horas. Então, você que vem às 15, programe-se, porque o culto vai começar às 16, tá bom? Às 16 horas, um culto rápido, estratégico, intencional e preparado para abençoar a sua vida, a vida do seu papai, da sua família, e o nome do Senhor será glorificado. Então, atenção ouvintes, atenção Grande São Paulo, culto especial do Dia dos Pais, Pastor Fabrício Beata, pregando a palavra de Deus às 16 horas aqui em nossa sede mundial, Avenida do Estado, 4568, Liberdade, São Paulo, entrada principal pela Avenida Prefeito Passos, número 10, é isso mesmo, tá bom? Nós te esperamos, nós te aguardamos, porque será uma bênção. Não fique de fora, porque Jesus tem uma palavra, teremos o momento da oração, uma lembrancinha para você, papai, para o seu pai, você que está acompanhando. Irmão, não tenho pai, traga o seu avô. Não tenho avô, traga o seu tio. Não tenho seu tio, traga o seu pastor, aquele paizão na fé que te ajuda. Ah, você, eu não tenho paizão, não tenho tio, não tenho avô, não tenho primo, mas você tem Deus. O seu pai maior está te chamando para celebrar esse dia, para orar nesse dia, e a bênção dele vai chegar para você. Avenida do Estado.

4568, às 16 horas, culto especial do Dia dos Pais, pastor Fabrício Beata. Muito bem, queridos ouvintes. É, infelizmente, Lucas, passou tão rápido, poxa. Uma hora ali, meu Deus. Mas nós já estamos caminhando, queridos ouvintes, para o final desta programação. Lembrando que para o final da Manhã com Deus, porque a programação da Rádio Deus e Amor lá não para, não é verdade? Daqui a pouquinho nós teremos a oração do meio-dia, nós teremos ali um servo do Senhor que vai orar por você, vai orar com você aqui na Rádio Deus e Amor e também em todas as redes sociais da Igreja Deus e Amor. Mas antes eu quero frisar, então, neste final de semana, amanhã, sábado, às 19 horas, dia 8, e domingo, às 11 horas, dia 9, Santa Ceia do Senhor. Domingo, às 16 horas, 4 da tarde, culto especial do Dia dos Pais. E hoje, sexta-feira, Libertação Total, grande campanha com o nosso querido pastor Kleber de Oliveira, que já tem uma palavra revelada por Deus para operar o milagre na sua vida. Nós te esperamos aqui mesmo, Sede Mundial São Paulo, Avenida do Estado, 4568, Liberdade, São Paulo. Muito bem, que Deus abençoe. 11h54 na capital paulista. Este é o meu e o seu programa A Voz da Libertação. Bom, eu quero te convidar para você continuar conosco daqui a pouquinho, oração do meio-dia. É isso aí, e estaremos juntos buscando a presença de Deus. Eu fico por aqui, quem se despede, seu irmão em Cristo, cooperador Gustavo Ferreira. Na mesa de áudio, muito obrigado, Lucas, pelos seus trabalhos técnicos com excelência para o reino de Deus. E nós ficamos por aqui. Entretanto, você vai continuar sintonizado aqui na Rádio Deus e Amor, porque teremos oração do meio-dia, teremos MC, daqui a pouquinho culto ao vivo e muito mais de Deus para abençoar a sua sexta-feira. Que Deus abençoe São Paulo, que Deus abençoe Brasil.

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2: 11 horas e 59 minutos.
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5: A paz do Senhor e Salvador Jesus Cristo, povo de Deus, queridos amados ouvintes e internautas, vocês que já estão conosco, sintonizados ao vivo, estamos agora, neste momento, na Central de Produção Internacional. Que Deus abençoe, sejam bem-vindos a todos. Eu sou o Senhor Irmão em Cristo, Diácono Lindenberg Araújo. Nós já estaremos clamando ao nosso Deus, orando por todos vocês, crendo que Deus certamente enviará o socorro, a sua proteção, o livramento. Estamos na sexta-feira da libertação total e nós acreditamos que Deus manifestará o seu poder e a sua glória, trará libertação para todos aqueles que se encontram oprimidos. Portanto, já peço a todos vocês que enviem o seu pedido de oração, envie agora no chat aqui no YouTube, compartilhe esta live, divulgue ao máximo de pessoas para que eles também possam serem abençoados por Deus, resgatados, libertos pelo sangue do Cordeiro. Bom, eu quero ler uma palavra de Deus com todos vocês que está inscrito em Isaías, capítulo 55, e o verso de número 6, que diz assim: Buscai ao Senhor enquanto se pode achar, e invocai-o enquanto está perto. Novamente, buscai ao Senhor enquanto se pode achar, e invocai-o enquanto está perto. E eu quero convidar toda a igreja a buscar a presença de Deus, a buscar pelo refrigério, ou a presença do Senhor é notória aqui. Então clamaremos ao nosso Deus. Temos esta certeza que a bênção do Senhor será grande. Ouvintes, internautas, oremos ao nosso Deus. Poderoso Deus, maravilhoso e eterno e bondoso Pai, Senhor, neste momento de clamor, meu Deus, neste momento de oração, ó Pai, nós nos colocamos diante da Tua presença, diante de Ti, ó Deus, com súplicas, com louvores, com orações de gratidão, ó Pai. Nós queremos Te louvar, Te glorificar na beleza da Sua santidade, porque o Senhor é bom, é justo, é fiel para abençoar o Teu povo. E nós queremos Te glorificar, nós queremos Te louvar, meu Deus, nesta tarde poderosa, porque o Senhor nos deu esta oportunidade de vida, esta oportunidade de Te louvar, de estar na Tua presença, de estar na Tua casa, Te glorificando e Te exaltando. Ó Deus poderoso, perdoa, Senhor, as nossas falhas, os nossos pecados, as nossas muitas falhas, ó Pai, tenha misericórdia das nossas vidas, tenha misericórdia deste ouvinte que Te clama agora, deste internauta que está Te buscando, que está orando conosco nesta tarde, ó Pai. Talvez está sem forças, desanimado, frustrado, está com o coração angustiado, mas eu creio, ó Pai, que o Senhor realizará Teu grande mover. Dá-nos sabedoria, dá-nos entendimento, para que possamos estar firmados na rocha, firmados na Sua casa, na Sua presença. Pois, ó Deus, há muitos e muitas pessoas que agora não estão, ó Pai, firmados na Tua palavra, não se encontram, ó Pai, com este vigor, com esta essência, com esta presença gloriosa. Nós queremos Te exaltar, meu Deus, rogando ao Teu Espírito, ó Pai, que possa enviar o socorro para esta vida. Possa enviar, meu Pai, a libertação para esta pessoa. Senhor, é a sexta-feira da guerra contra o mal. Meu Pai, o inimigo, ele luta. Ele coloca barreiras. Ele coloca, Senhor, impedimentos. Há uma guerra travada espiritual. Mas nós te glorificamos nesta tarde. Mas nós te louvamos, ó Pai, porque através da oração, através do clamor, a tua igreja está orando e ela vencerá esta guerra. Ó, meu Deus poderoso, tenha misericórdia, meu Senhor. Tenha misericórdia, meu Pai, desta vida, desta pessoa que te adora, que te clama, meu Pai, que busca pelo teu amor, que busca pela tua presença. Ó, meu Pai da glória, quantos agora estão fracos, ó Deus, estão desanimados, ó Senhor, mas que estão crendo na restauração. Quantos também, neste momento, estão, ó Pai, à beira da morte, à beira do abismo, mas o Senhor é o Deus que resgata estas vidas. Senhor, nós oramos para que o Teu Espírito possa enviar o livramento. Vai ao encontro desta pessoa, vai ao encontro desta casa, neste momento, ó Pai, meu Deus da glória. Rogamos ao Teu Espírito neste momento, para que o Teu Espírito Santo possa desfazer o laço, todo o mal contra esta pessoa. O inimigo estava arquitetando o mal contra esta vida, o mal contra esta família, pois é Satanás que destrói a família. É o diabo que destrói o casamento, é o diabo, meu Pai, que envia a destruição para destruir os familiares. Mas eu clamo agora, porque o Teu sangue é poderoso, o Teu sangue tem poder para desfazer este mal, estas obras malignas, estas obras diabólicas contra esta pessoa. Ó, meu Senhor, tenha misericórdia, meu Deus, tenha compaixão, ó Pai, meu Deus poderoso. Direciona, meu Pai, este ouvinte, direciona, meu Pai, este internauta que está nos acompanhando, que está orando conosco. Ó, Pai, vai operando o Teu milagre, vai operando, Senhor, as Tuas maravilhas para a Tua glória, para o Teu louvor, meu Pai, meu Deus poderoso. Tira, meu Pai, todo impedimento, tira esta barreira, esta muralha contra a vida desta pessoa. É pelo poder que há no Teu sangue, ó Deus Jeová, Deus tremendo. Eu creio sim, ó Pai, que o Senhor já está trabalhando, o Senhor já está operando na mente e no coração desta pessoa. Meu Deus, confirma a Tua bênção, confirma Teu amor, confirma um grande livramento contra esta pessoa que estava agora sendo, ó Pai, ameaçada, sendo, ó Pai, meu Deus, estava agora à mira do adversário, mas o Senhor dá livramento, o Senhor guarda, o Senhor protege, o Senhor livra, porque a Tua palavra nos diz que aquele que habita no esconderijo do Altíssimo, à sombra do Onipotente, descansará. Eu creio nisto, ó Pai, que o Senhor é Deus que livra, é Deus que guarda esta pessoa, é Deus, ó Pai, que está enviando o socorro para esta pessoa. Ó, glória a Deus, obrigado Espírito Santo, obrigado pelo Teu amor. Obrigado, ó Pai, pelas Tuas bênçãos, pelas Tuas misericórdias sobre as nossas vidas, Pai, sobre a nossa casa, sobre a nossa família, sobre este parente, este familiar, Senhor, esta mãe que ora, esta mãe que está clamando pela libertação do filho, que está buscando ao Teu Espírito neste momento. nessa tarde à busca, meu Pai, pela libertação desta filha, deste filho que está na droga, que está na bebida. Ó Pai, Deus poderoso, eu creio nisto, ó Pai, que o Senhor liberta, que o Senhor transforma, que o Senhor resgata esta pessoa que outrora estava na tua presença, que outrora estava na tua casa, estava pregoando a tua palavra, te louvava, cantava, salmodiava, mas agora está longe de Deus, agora está longe da casa do Pai, mas eu clamo, Senhor, porque o Senhor é Deus que vivifica, segundo a tua palavra, meu Deus poderoso, vem Espírito Santo, vem Espírito da verdade, transformar esta vida, transformar esta mente, transforma, meu Pai, o intelecto, para que não possa ser mais, ó Deus, vítima das ameaças, vítima, meu Pai, das opressões de diabólicas, ó meu Pai da glória, estas opressões malignas, estes laços do adversário, estes laços do maligno que estava contra esta pessoa, mas Deus corta o laço, o Senhor é Deus que corta, quebra o arco e corta a lança e queima os carros no fogo, meu Deus, peleja, meu Pai, a favor do teu servo. Peleja, Senhor, a favor da tua serva, nesta sexta-feira, o diabo está lutando, o diabo está pelejando para destruir, mas há poder no sangue de Jesus, há poder no sangue do Cordeiro, para repreender este mal, esta oferenda. Meu Deus poderoso, estas palavras de maldição lançada contra esta pessoa, ó Pai da glória, meu Deus, esta porta que estava fechada, esta porta que estava, meu Pai, acorrentada, abre a porta, meu Pai, porque o Senhor tem a chave, ah, meu Deus, e a porta que o Senhor abre, ninguém fecha, ó Deus poderoso. Eu creio, ó Pai, que nesta tarde gloriosa o Senhor está visitando. Visita, meu Pai, as crianças, visita os adolescentes, visita mesmo, meu Pai, a Deus, esta juventude que neste momento ora conosco, ora, meu Pai, através da rádio, através dos canais de comunicação. Sim, ó Pai, vai ao encontro, confirmando a restauração, confirmando o teu milagre, confirmando a libertação, o renovo espiritual, renova, meu Pai, o seu povo, renova, meu Pai, a sua igreja, renova, meu Pai da glória, desperta-nos, ó Deus, desperta a tua igreja, Senhor, desperta, meu Pai, a minha vida, desperta o teu povo, para buscar a tua presença, para clamar pelo revestimento, pelo grande avivamento, ó Pai, como aconteceu ali, Senhor, na rua Azusa, ó Deus, aquele grande avivamento, ó Pai, vem sobre o teu povo, Senhor, vem sobre a tua igreja, este avivamento, este renovo espiritual, para que saia, oh meu Pai, o desânimo, para que saia a frieza, este mal que está assolando o teu povo, e eles estão perdendo o amor pela sua palavra, perdendo, oh Pai, o amor pelo teu Espírito, mas que o Senhor possa restaurar, para que o Senhor possa, meu Pai, restituir, porque assim como disse bem o profeta Ageu, que a glória desta última casa será maior do que a da primeira, e eu creio, ó Pai, que o Senhor manifestará a sua glória, manifestará o seu poder, que a tua glória, que este renovo, que esta, Pai, esta oração, possa, meu Pai, chegar até o trono do Senhor, envia, meu Senhor, a resposta, envia mesmo este renovo espiritual, que esta pessoa está necessitando, está precisando deste renovo, desta graça, desta libertação, ó Pai, desta cura, oricalama lavaia, ó meu Deus poderoso, sim, meu Deus, vai repreendendo esta enfermidade, repreenda, meu Pai, toda dor, esta dor nas costas desta pessoa, ó Espírito Santo, vai ao encontro, ó Pai, e tira, meu Pai, da glória, estas alergias, estas manchas na pele, estas infecções, ó Pai, no corpo, no sangue, ó Deus tremendo, tira mesmo e repreenda esta enfermidade, o câncer, a leucemia, Senhor, quantos agora, neste momento, não somente, ó Pai, aqui nesta cidade, mas em todo o Brasil, estão recebendo o diagnóstico médico, é câncer, deu positivo, e agora está preocupado, agora está angustiado, ó meu Deus, mas eu creio no milagre, eu creio na cura, vai visitando o Senhor, pela sua bondade, pela sua misericórdia, esta pessoa, ó Deus, que está enferma, que está agora com câncer, que está com este tumor, tira, meu Pai, queima, meu Pai, estes tumores agora, pelo poder que há no teu sangue, esta pessoa que está sentindo agora estas dores e que está colocando a sua mão aonde está doendo, meu Deus tremendo, queima, meu Pai, estas dores no corpo, estas dores, meu Pai, na coluna, luna, todo tumor maligno, toda enfermidade, eu te repreendo agora. Eu te repreendo agora, em nome de Jesus Cristo, é libertação total, é guerra contra o mal, meu Deus, saia todo o mal agora, saia toda obra maligna, toda seta que assola meio-dia, toda peste perniciosa, toda obra do adversário contra esta pessoa. Eu te repreendo, sai do corpo agora, opressor maligno, saia, você que estava oprimindo esta mente, você que estava oprimindo esta pessoa, alabata, alamastei, queima mesmo, Senhor, queima mesmo, meu Pai, esta obra maligna, esta obra diabólica, contra esta casa, contra esta família, em nome de Jesus Cristo, ó Deus poderoso, o Senhor é Deus que liberta, o Senhor é Deus que transforma, o Senhor é Deus que está curando agora, cura, Senhor. Cura, meu Pai, porque através da oração a tua igreja está orando, a tua igreja está clamando e buscando pela tua presença, e clamando e buscando, ó Pai, pelo revestimento, e clamando o Senhor da glória, meu Deus poderoso, o diabo está lutando. O inimigo, ó Deus, está lutando para destruir esta pessoa, para colocá-la em uma cama, ó Deus, enferma, doente, desenganada, mas há poder no sangue do Cordeiro, saia espírito depressivo, demônio, eu te repreendo, o sangue de Jesus vai contra ti agora, o sangue de Jesus tem poder, o sangue de Jesus Cristo é poderoso para repreender este inimigo, para repreender esta legião maligna, ó meu Deus, eu oro com fé, meu Pai, eu clamo, eu intercedo com fé, porque eu creio, meu Pai, na cura, porque quando Pedro e João estavam indo à hora nona, ao caminho do templo, da porta formosa, Senhor, ele se deparou com aquele coxo, pedindo prata, pedindo ouro, esmola, mas Pedro declarou, eu não tenho prata e não tenho ouro, mas o que eu tenho eu te dou, em nome de Jesus Cristo, levanta-te e anda, ó Pai, e o milagre aconteceu naquele momento, Senhor meu Deus e meu Pai, vai socorrendo esta pessoa, vai socorrendo esta vida agora. Talvez, ó Deus, ela está precisando urgentemente de uma bênção, ó Pai, material. Mas o Senhor, meu Pai, olha também para o interior, para o coração, para o íntimo. O Senhor é Deus que sonda e necessita, Senhor. Esta pessoa necessita do milagre. Esta pessoa, meu Pai, necessita da libertação completa, da libertação total. E eu creio, ó Pai, que o Senhor já está operando milagres e maravilhas. Opera mesmo, meu Pai, também nesta tarde, nesta sexta-feira. Usa o teu servo grandemente, e que vidas também possam ser libertas, possam, ó Pai, ser curadas para a glória do teu nome. Salva estas almas, vai salvando mesmo. Salva, meu Pai, o teu povo desta escuridão, deste abismo, deste calabouço, ó Deus poderoso, onde somente há escuridão, onde somente há trevas. Liberta, Pai, este povo que está aprisionado no pecado, na prostituição, que está aprisionado nas drogas, na bebida, que está agora aprisionado nesta depressão profunda, labaixando a rápia. Sai daí, espírito das trevas, espírito malfeitor. Saia, solta esta vida, solta esta pessoa, sai desta casa, sai do quarto, sai da mente, sai do coração desta pessoa agora, em nome de Jesus. Senhor, dá o livramento de infarto, livra, meu Pai, do AVC, do derrame, livra, meu Pai, tenha misericórdia deste jovem, desta pessoa, ó Deus, em no nome santo do Senhor e Salvador Jesus Cristo. O Senhor é o Redentor, o Senhor é o autor e consumador da nossa fé. Meu Pai, o Senhor é o sumo sacerdote. Meu Deus, o Senhor é o Messias prometido. Ó Pai da glória, ah, Senhor meu Deus, Espírito Santo da verdade, o Senhor é o nosso conselheiro, é o Deus forte, é o Pai da eternidade, é o Príncipe da Paz. Ó, meu Pai, nós queremos te render graças, ó Deus, nós queremos te glorificar, meu Pai, nós queremos te agradecer pelos grandes livramentos que o Senhor dera para a sua igreja, que o Senhor realizou para esta vida. Meu Deus, é por isto que estamos de pé, é por isto que estamos aqui, porque grandes coisas fez o Senhor por nós, e por isto estamos alegres. Obrigado, ó Pai, pela tua bênção completa. Abençoai, ó Deus, esta pessoa que está clamando por esta causa, por este propósito, por esta campanha. Meu Deus, todos quantos agora estão no canal Direto com Deus em orações, ó meu Pai, e está orando, está clamando por esta causa, Senhor meu Deus, assina agora, envia a resposta, envia a bênção, envia mesmo para esta vida, meu Pai, a providência. O Senhor é o Deus que prover no deserto, o Senhor é Deus que prover no vale, o Senhor, Pai, certamente é o Deus que prover no momento da dor, no momento da angústia, no momento da tribulação. O Senhor é Deus que vem para socorrer, vem como refúgio, vem para trazer o livramento, vem para trazer o escape, assim como está escrito na sua palavra, que enquanto, ó Pai, Pedro estava encarcerado, a tua igreja orava, a tua igreja te buscava, a tua igreja orava, e o Senhor enviou anjo para dar o escape para Pedro, que estava aprisionado meu Deus, eu creio nisto, ó Pai, que através da oração, ó Deus, o Senhor visitará esta pessoa que está na cadeia também, que está na penitenciária, que está no presídio, ó Pai, e agora também está orando conosco, também está, ó Pai, entregando a sua vida para Cristo, está entregando a vida para o Senhor, está renunciando, ó Pai, agora o pecado, está renunciando esta vida de erros, ó Pai, de maldade, e está entregando a vida para o Senhor. Vai, meu Pai, guardando ele, vai guardando ela, vai visitando e abençoando para a tua glória. Te calabaia, labacalamasturi mi calamastei. Oh meu Deus, o Senhor é Deus de mistério, o Senhor é Deus que liberta, o Senhor é Deus que está agora quebrantando este coração. Quebranta, meu Pai, vai sondando, vai falando com teu servo, vai falando com a tua serva. Meu Deus, que coisa tremenda, é o Senhor operando, é o Senhor enviando a resposta, é o Senhor enviando o socorro, o Senhor enviando a providência para esta casa, para esta jovem. Visita, Senhor, o estado do Pará, ali, meu Pai, na ilha de Marajó. Quantos adolescentes estão ali, ó Pai, sendo vítimas de abusos, mas o Senhor tem poder para repreender agora todas as artimanhas do diabo, tudo aquilo que estava projetado contra aquela juventude. O Senhor é Deus que dá livramento. Socorre, meu Pai, abençoa, meu Pai, a Fundação Reviver, os projetos que estão ali naquela cidade. Meu Deus da glória, abençoa, sim, ó Pai, toda a equipe empenhada para este projeto, socorrendo aquelas vidas. Senhor, ali a região do Nordeste, visita mesmo, abençoai, ó Deus, de forma poderosa, de forma especial, para a tua glória em todo o nosso Brasil. Abençoa os projetos da nossa Igreja Pentecostal Deus e Amor. Abençoa, meu Pai, a nossa presidente, Ereni Miranda, toda a nossa diretoria deliberativa, Senhor. Abençoai, ó Pai, toda a nossa diretoria executiva, para a tua glória. Toma os teus servos em tuas mãos, vai guardando, dando direcionamento, sabedoria e autoridade, ó Deus poderoso, dando forças, dando saúde e graça. Meu Deus, abençoa, meu Pai, o culto da Santa Ceia do Senhor neste sábado, neste domingo. Meu Deus, este culto especial que acontecerá, meu Pai, nessa tarde de domingo. Meu Pai, o culto do Dia dos Pais. Abençoa, meu Pai, todas as famílias da terra, todas as famílias, Senhor, os pais, as mães. Vai abençoando, meu Pai, de amor e de bondade. Vai acrescentando os anos de vida, dando saúde, ajudando para que eles possam desfrutar, meu Pai, das tuas bênçãos poderosas, das tuas bênçãos para a tua glória, meu Deus. Salva, meu Pai da glória, estas pessoas que estão agora nos ouvindo, que estão orando conosco, dando graças, ó Pai, e dando vitória para a tua glória, Senhor. Nós queremos te louvar e te agradecer no nome santo do Senhor e Salvador Jesus Cristo. É o que te pedimos e te agradecemos em nome de Jesus. Glória a Deus, que maravilha, povo de Deus, você que orou com fé, que Deus em Cristo possa abençoar grandemente a sua vida, toda a sua família. Mas agora eu quero fazer este convite especial para você que está em casa e ainda não entregou a sua vida para Jesus, ainda não tomou esta decisão. Talvez já entregou a vida para Cristo, mas agora está longe da presença de Deus e que precisa reconciliar. Chegou a hora, chegou o dia. Você que está pela rádio também, faça esta oração comigo e Deus abençoará a sua vida e mudará a tua história. Este processo que você está passando, esta luta, estas angústias que você sente dia após dia, Deus colocará um basta hoje, em nome de Jesus. Portanto, ore comigo. Senhor Jesus, eu estou entregando a minha vida para o Senhor. Senhor Jesus, me aceita como teu filho. Senhor Jesus, perdoa os meus pecados, as minhas falhas, as minhas transgressões. Eu pequei, Senhor, mas agora me arrependo pelos meus pecados. Senhor Jesus, me ajuda a prosseguir, a permanecer firme na sua presença. Senhor Jesus, me capacita, me instrui à luz das santas escrituras. Senhor, escreve o meu nome lá no céu, no livro da vida, em nome de Jesus. Amém e amém. Que Deus abençoe, sejam todos muito bem-vindos. A paz do Senhor para você que agora entregou a vida para Cristo, reconciliou. Envia sua mensagem para o nosso WhatsApp, DDD 11 950 94 46 45. Ou também você que está pela rádio, envia agora para o número 11 98292 3392. Nós lhes daremos uma assistência, discipulamos você, acompanhamos e também faça uma visita, você que está em outro estado, em outra cidade, faça uma visita a uma igreja mais próxima de sua casa e converse que você entregou a vida para o Senhor através da rádio. Que Deus em Cristo abençoe. Daqui a pouquinho, às 15 horas, pastor Kleber de Oliveira, ministrando a palavra de Deus aqui em nossa sede mundial, no Templo da Glória de Deus, onde estamos localizados na Avenida do Estado, 4568, aqui na Liberdade. Entrada principal, Avenida Prefeito Passos, número 10. Esperamos por vocês aqui em nossa sede mundial, no Templo da Glória de Deus. Que Deus abençoe quem orou com todos vocês, eu mesmo, Diácono Lindenberg Araújo. Fique com Deus e a paz do Senhor Jesus.
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2: 12 horas e 31 minutos.

0: Muito boa tarde, na paz do Senhor Jesus a todos os ouvintes de perto, de longe. E aqui estamos em mais um dia. Receba minha saudação na paz gloriosa de Cristo, Débora Miranda de Almeida.
1: Aqui, pastor Lourival de Almeida, Pai do Senhor para todos vocês e Mulher Virtuosa, o primeiro hino da nossa programação. Fique aqui, só sobremesa, coisa gostosa para você na nossa programação.

0: Você é mulher virtuosa ou é a tola? É a sábia ou é aquela cheia de estultícia, né? Não. A mulher virtuosa é aquela que é sábia, sabe falar, sabe agir, sabe andar, sabe ser realmente uma pessoa que leva o testemunho de Cristo, a luz do Evangelho às pessoas. Meditação para você aqui no nosso programa.
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2: Cuidado com a cumplicidade. Essa mensagem eu já falei sobre ela tempos atrás. E o título que coloquei nela em 2000, lá vai bolinha, foi Não Seja Participante. E hoje eu mudo o título, mas tocando o mesmo assunto, né? Não seja cúmplice. Cuidado com a cumplicidade. Deus, ele enxerga as coisas diferentes da gente. Mas o olhar de Deus sempre é perfeito. Então, diante da justiça de Deus, não importa que você tenha cometido o ilícito ou o crime ou não, você será culpado se de algum modo você contribuir para a realização de uma coisa errada. O assunto é sério e eu acredito que todos nós devemos tomar muito cuidado com esse assunto. Porque hoje nós temos, Débora e ouvintes, nas mídias sociais, os compartilhamentos e os likes. Uhum. A gente compartilha coisas sem saber se são verdades. Então nós nos tornamos, às vezes, cúmplices. E às vezes, não, é que passaram para mim e eu repassei. É.
0: Tá. Mas a partir do momento que você dá a curtição ali, curtir, você está concordando, né?
2: E a partir do momento que você repassa uma coisa que você não sabe, você está cometendo um crime contra outra pessoa. Um erro você está cometendo, sabendo que está cometendo. Sabe que mandaram? É. Se fosse uma informação concernente a um filho seu, a um parente seu, talvez a sua mãe, ou seu pai, ou seu irmão, você não compartilharia, você não passaria para frente, não é? Mesmo que fosse verdade. Agora, quando são outras coisas ou outras pessoas, você passa tipo assim, não fui eu que criei isso, eu só passei não, você foi cúmplice. E essas conexões criminosas, elas acabam nos remetendo ao ano 1150 a.C., no Antigo Testamento. E também para o ano 33 d.C., né? Vocês já estão até sabendo o que eu estou dizendo. Em 1150, fala-se a respeito dos cidadãos de Siquém. Deram 800 gramas de prata tirada do templo de Baal Berite para Abimeleque, filho bastardo de Gideão. Vai vendo aí. E com esses recursos, ele alugou, ou seja, ele comprou mercenários, não é? E pagou eles para matar os 70 filhos de Gideão. E só escapou o caçula porque conseguiu fugir. A Bíblia fala em Juízes, capítulo 9. Não foi ele que matou, mas foi ele quem mandou matar. Então nós temos hoje, dentro das questões de lei, né, o mandante e o executante. E tanto o mandante como o executante estão passivos à prisão, a pagarem pelo crime. Cada um dentro das suas nuances da lei, mas os dois são culpados. 33 d.C., o que aconteceu? Os sacerdotes, eles não mataram Jesus, não é? Necessariamente. Mas eles retiraram do gasofilácio, né? 30 moedas de prata e deram a Judas. Olha, você entrega ele, você diz quem é ele. Faz assim então. Então eles não mataram Jesus diretamente, mas indiretamente. E foram culpados e são culpados do mesmo crime. Assim como os homens de Siquém, que mataram os irmãos por parte de Abimeleque, eles também não foram diretamente os assassinos, mas alugaram mercenários para que matassem os seus meio-irmãos. Agora, essa contribuição para o crime chama-se a cumplicidade. E é um pecado não menos grave do que você mesmo matar. É a mesma coisa. Não matou, mas mandou matar. Que diferença faz? Vidas espirituais morrem porque algumas pessoas que matam com a língua e outras continuam matando, repassando coisas que não têm certeza, não é? Então, ouvintes, isso é gravíssimo. Você está, sim, indiretamente assassinando outras pessoas, assassinando ministérios. E a Bíblia Sagrada nos fala, Paulo falando a Timóteo, para nós não tomarmos parte nos pecados das outras pessoas. 1 Timóteo, capítulo 5, versículo 22. 22. E é uma, essa tradução é bem interessante, é a Bíblia na linguagem de hoje. É, fala tranquilamente, olha, não tome parte nos pecados das outras pessoas, é cumplicidade. Então você precisa ir muito além, até mesmo de não cometer o mal. Deus exige que você dificulte o mal, que você se torne um obstáculo para a prática do mal, que você seja um opositor ao mal. É isso que a Bíblia fala. Paulo diz, não participemos das obras infrutíferas das trevas, antes vamos expor essas obras à luz. Então, Paulo está dizendo, não é só a questão de pagar para alguém matar, não, você tem que ser uma barreira para que ninguém pague, para que outros matem. Você não pode ser participante das obras das trevas, pelo contrário, você tem que fazer com que essas obras sejam expostas à luz, você tem que impedir o mal. Então, tome cuidado. Eu dizia aos irmãos, eu tenho muito medo de falar dos outros. Eu sei que a gente vai ficando experiente com o passar do tempo, nem sempre a gente é assim, talvez no ímpeto da nossa juventude a gente se precipite em tantas ocasiões, isso acontece com todas as pessoas, mas a partir do momento que nós vamos adquirindo experiência, nós vamos vendo coisas, nós vamos passando a ter temor de Deus no simples apontar do dedo às outras pessoas, quanto mais assassinar pessoas, não só na fé às vezes assassinamos pessoas no trabalho, às vezes assassinamos pessoas em qualquer tipo de convívio ou oportunidade de vida, então vamos tomar cuidado para que nós possamos ser criteriosos, bom é nós não julgarmos de uma forma estabanada ou de uma forma desnecessária a conduta de ninguém, mas se necessário for, que os nossos julgamentos sejam julgamentos, ou que nós possamos julgar com eloquência, com sabedoria, então para que nós sejamos livres desse pecado da cumplicidade, não sejamos cúmplices, porque quando somos cúmplices, nós estamos a serviço do mal, a serviço do maligno e infelizmente nos prejudicando a nós mesmos também, porque haverá sim o peso da destra da justiça de Deus sobre todos os injustos.
0: É, palavra maravilhosa essa, estou até meditando hoje de manhã, que seis coisas o Senhor aborrece, ele abomina. Ele abomina, que é você levar adiante e falar do seu próximo, né? E acabar com
2: aquele
0: ele,
2: que semeia,
0: né?
2: Contenda entre os irmãos.
0: É verdade. Né? Vamos ouvir mais um hino? Casa de Deus, André e Alexandre louvam ao Senhor agora.

te adorarei, Senhor, por todo o tempo, por toda a minha vida. Louve ao Senhor, ouvinte, mesmo que isso seja difícil agora no momento. Que você possa levantar as mãos e dizer, Senhor, o Senhor seja louvado nesta provação, nesta luta, que o Senhor seja adorado. E olha que interessante aqui no momento bíblico, né, da dicionário bíblico. Não sei se vocês já perceberam, ouvintes, como as pessoas gostam de repetir o que os outros falam. Eu não vou lhe dizer que essa prática seja imprópria, mas é bom conferir tudo que a gente ouve, né? Para a gente evitar situações constrangedoras, desagradáveis. Naquela famosa igreja de Bereia, está escrito isso em Atos 17, os cristãos ali recebiam de bom grado as pregações, mas eles eram prudentes. Eles não as recebiam como verdades bíblicas sem antes conferir se era verdade mesmo aquilo que eles estavam ouvindo. Os bereanos eram sábios. E eu posso dizer que hoje tem muita gente com a síndrome

0: Sim. Vox Populi, Vox Dei.
1: Um certo pregador, citando essa frase antibíblica e esta bíblica, é oriunda do latim, Vox Populi, né, Vox Dei, como se fosse da palavra, né, como se fosse um versículo. Quando Jesus andou na terra, a opinião do povo a seu respeito era variada. Uns consideravam Jesus pecador ou endemoniado, como está em Mateus 12, e outros criam que ele era um profeta. E enquanto isso, a voz de Deus ecoava: este é o meu filho amado em que me comprazo. Então, como a voz do povo pode ser a voz de Deus? Quando perguntaram: vamos soltar Barrabás ou a Jesus? O povo respondeu: Barrabás. Então, a voz do povo não é a voz de Deus e tampouco é um versículo. Tem mais uma aqui. Uma vez nós comentamos sobre isso, Lourival, de um presbítero que disse: água mole em pedra dura, tanto bate até que fura, e falou que era versículo.
0: Esse foi o campeão, né? Esse foi o campeão. O irmão sobe no púlpito e olha, não era um irmão qualquer, não. Era
1: um presbítero, né?
0: Presbítero, e chega lá, porque, aleluia, o nosso Deus aí não sabia o que falar, porque é assim, continua orando, porque água mole, pedra dura, tanto bate até que fura, como diz as escrituras.
1: Que feio, é melhor não, né?
0: Melhor não.
1: É um provérbio popular, ouvintes, um provérbio popular, que está fazendo alusão à persistência, né? Trata-se de um bom pensamento, é um bom provérbio, né? Mas não é bíblico. Então, não aparece nas páginas sagradas e realça aquele princípio da perseverança na oração, né? Isso, porém, não nos autoriza a citar essa frase como se fosse um versículo inspirado na palavra de Deus. Então, tome cuidado, ouvinte, principalmente você que prega, não tenha a síndrome do papagaio, tá certo?
2: O Senhor quer transformar a sua vida.

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2: Lorival, temos notícias aí?
3: Temos. E também coisas que, assim, nós como igreja do Senhor, coisas que nós não gostaríamos de ver nas manchetes de jornais, né? Coisas que para a igreja pega mal, é muito ruim. Como, por exemplo, nós tivemos aqui algumas informações. Só vou ler só para vocês, somente mesmo, as manchetes. Pastor milionário diz convocar anjos de flutuar durante cerimônias. Já falei sobre isso no programa.
2: Eu lembro.
3: Tipo de manchete a gente não quer ouvir. Outra. Quase 100% das igrejas são irregulares no Brasil, dizem contadores cristãos. Outro tipo de manchete que a gente não gosta de ouvir. Outra. Igreja brasileira picha ruas, anunciando Jesus, cultos, a volta de Jesus. Também não dá para ficar ouvindo esse tipo de coisa. O crente não pode ficar emporcalhando as ruas, não é? E também outro aqui, olha. Isso tudo numa página só, hein? Empresa ligada à igreja é autuada por trabalho escravo. Então, ouvinte, é o tipo de notícia que não acrescenta nada a nós como igreja. Igreja tem que dar bom exemplo e tem que estar... Eu vou dizer assim, tipo, acontece às vezes, né? Acontece uma coisa, outro um deslize que às vezes é atribuído à igreja. Mas a igreja em si, no seu corpo diretório, seu corpo de pessoas sérias, tem que estar comprometida com tudo, com a sociedade, com as leis, tem que estar comprometida com a limpeza, comprometida, enfim, com a coletividade de uma forma geral e gerar sempre coisas boas. Não esse tipo de informações aqui que pegam mal, né, Débora?
2: É chato, né? Dá até vergonha de falar, né?
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2: 13 horas e 2 minutos.

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3: Força e poder. Que música linda, maravilhosa, vai tocar o seu coração na voz de Daniela Balabem, do CD Sala do Trono.

0: paz do Senhor Jesus, irmã Débora, irmão Lourival, pastor. Quero conhecer vocês pessoalmente. Amo esse programa, amo vocês. Vocês são muito sábios. Vocês têm muita sabedoria, muita coisa para passar para a gente. Vocês me edificam muito. Eu sou Virgínia de Mogi Mirim. Obrigada por tudo, viu?
1: A paz do Senhor, cantora Débora Miranda e pastor Lourival de Almeida, que é o cantor Marcos Gomes. Estou sempre na boa companhia de vocês aqui em Brasília, Distrito Federal. Um dos quadros que mais gosto é o Minha Vida no Passado. Tenho aprendido muito também com as mensagens do pastor Lourival. Gosto muito de todas as canções que são tocadas no programa. Um abraço para todos, a paz do Senhor.
2: Paz do Senhor, irmã Débora. Paz do Senhor, irmão Lourival. Aqui é a irmã Cristina de Bocaina. Eu gosto muito do programa MC, gosto também do programa das crianças, que a irmã faz aí. Já gravei muitas historinhas com meu filho. Gosto muito desse programa, viu? Deus abençoe vocês, a paz do Senhor.
3: Amém, obrigado realmente pela sua audiência, pelo carinho que vocês têm demonstrado ouvindo a gente todos os dias. E é isso que a gente quer. A gente quer transmitir conhecimento, a gente quer trazer alegria aos lares que estão nos ouvindo. Vamos falar de família? Eu quero falar de netos e também quero falar de filhos.
4: Momento da família.
3: Olha que versículo bonito, Provérbios 17, 6. Você que gosta desse versículo, Olival?
5: Gosto.
3: Coroa dos velhos são os filhos dos filhos, ou seja, os netos, uhum. Né? E a glória dos filhos são seus pais. A Bíblia fala que coroa dos velhos são seus netos. Mas por que isso? Porque assim teve a consciência de que formou um ser humano capaz de cumprir o mandamento que Deus nos deu de crescer e multiplicar. E isso reflete a glória de Deus quanto à criação. E a glória de seus filhos são esses pais que o tornaram homens completos, livres, independentes e capazes. O Senhor foi o Criador da família. Todo o tempo, em toda a Bíblia, Deus tem demonstrado seu cuidado, seu carinho com a família. Por exemplo, a Bíblia diz, e não fez ele somente um, ainda que lhe sobejasse espírito? E por que somente um? Não é que buscava descendência piedosa? Portanto, guardai-vos em vosso espírito e que ninguém seja infiel para com a mulher da sua mocidade. Agora já estamos falando de uma área mais sensível e melindrosa do casamento. Portanto, guardai-vos em vosso espírito que ninguém seja infiel para com a mulher da sua mocidade. Malaquias 2:15. Lourival, uma coisa tão séria que em Malaquias, o último livro do Antigo Testamento, Israel perguntava por que suas orações não eram atendidas. E você viu o que Deus respondeu? Todavia perguntais por quê? Porque o Senhor tem sido testemunha entre ti e a mulher da tua mocidade, para com a qual procedeste deslealmente, sendo ela a tua companheira e a mulher da tua aliança. Então está escrito isso em Malaquias 2,14. Então uma das respostas que Deus traz, porque as orações deles não eram atendidas, era porque realmente havia a traição. Agora, se você vai no livro de Miqueias, nos retrata uma passagem muito clara do que aconteceria nos últimos tempos. Perdão, nos últimos tempos. E foi a mesma que Jesus falou que os inimigos seriam membros das suas próprias famílias. É triste isso, né? Porém, infelizmente, isso acontece. A Bíblia diz, não creais no amigo, nem confieis no companheiro. Guarda as portas da tua boca daquela que repousa no teu seio, pois o filho despreza o pai, e a filha se levanta contra a mãe, a nora contra a sogra. Os inimigos do homem são os da própria casa. E não é isso que acontece hoje? Agora falando de pai e mãe. Uma coisa é honrar pai e mãe, e outra é ser submisso a eles por toda a vida. Coisa que Deus não quer. Por isso criou o casamento, quebrando de vez esse laço, transcendendo para uma nova família. Aqui a gente pode ver e nos lembrar que ao se casar, o seu compromisso é com a sua esposa. A coroa que você dará a seus pais, segundo a Bíblia, é criar os seus filhos num lar cristão, digno, coeso, respeitando a sua esposa, priorizando a família que Deus te deu e não retrocedendo para o seu antigo ninho. Há muito queria dar essa palavra, pois não é pouco o número de lares que tem sido destruído por causa dessas intervenções. E veja que realmente esta é a realidade. Que por justamente se tratar de mãe e filho, acaba ficando uma coisa muito delicada, uma armadilha muito astuta do inimigo de nossas almas. Para terminar, os filhos são herança do Senhor. Isso quer dizer o quê? Eles não nos pertencem. Então cumpre a nós pais fazermos deles bons pais, fazer dos nossos filhos bons maridos, para o cumprimento da palavra de Deus e glória do Senhor. E as mulheres que estão sofrendo disso em seus lares hoje, orem por suas sogras e maridos, pois esse comportamento obsessivo com certeza não vem de Deus. Não tem nada a ver com honrar pai e mãe, mas sim possessão. Pois o ser humano dificilmente lida bem com poder e autoridade. Alguns até abusam. Mas o Senhor é galardoador daqueles que o buscam. Isso não está no plano de Deus. No momento que você se casa, você torna-se uma só carne com seu marido. E com certeza a rainha do lar tem que ser você, mulher. Lute pelo direito que Deus te deu com as armas espirituais, não com as armas felinas de sua língua ou de suas mãos, pois o Senhor te dará a vitória. Que o Espírito Santo de Deus fale profundamente e continue falando aos corações.
5: Muito bem, gosto desse versículo realmente. Eu acho que existe uma conexão, né? Quase como uma cumplicidade entre avós e netos, né?
3: São cúmplices. Uma coisa naturais, meio misteriosa.
5: Né? No bom sentido, né? Vamos ouvir a Cristina cantando Grande Acontecimento?
3: Sim.
5: Vamos lá.
6: Num momento, num abrir e fechar de olhos, a trombeta soará. E veremos o Filho de Deus vir nas nuvens com poder e grande glória. Ele enviará os seus anjos, que ajuntarão os escolhidos de Deus nos quatro cantos, de uma a outra extremidade da terra. Prepara-te, ó igreja, para encontrar com o Senhor teu Deus, antes que soe a trombeta.

0: Jesus Cristo virá mesmo, breve virá, né? Breve virá, não tardará o Senhor. Você está preparado? Nós estamos vivendo, eu diria, um tempo de oportunidade muito grande. Nós não podemos dar chances, né, ao inimigo. Dar chances, a gente fala das chances ao azar, né? Falar em azar, sexta-feira 13, muita gente acredita, né? Cuidado com o gatinho preto, olha a
1: Será?
0: escada, né?
1: As pessoas que não têm conhecimento, né? Mas as pessoas que conhecem a palavra de Deus, é um dia como o outro qualquer,
0: Pois é.
1: não é verdade?
0: De qualquer forma, estávamos falando de que Cristo virá. E ele virá mesmo, esteja preparado. Tá bom? E também, Débora, achei interessante trazer para nós aqui a questão dos hábitos noturnos. E foi realizada uma pesquisa na Inglaterra e também nos Estados Unidos. E foi comprovado que pessoas com hábitos noturnos, são chamados notívagos, né? Têm o risco de morrer mais cedo. E não é que foi aquela pesquisa tipo, ah, a gente perguntou para 10 pessoas, não. Uma pesquisa com mais de 430 mil pessoas.
1: Uau!
0: Esse tipo de pesquisa eu acho que realmente está comprovado,
1: Ah,
0: não tem mais o
1: sim.
0: que você. Não é? Quase meio
1: É
0: milhão
1: bem
0: de
1: profundo,
0: pessoas.
1: né? Bem profunda.
0: Então, 430 mil notívagos foram pesquisados e foi concluído que eles têm 10% maior risco de morrer do que as pessoas que têm os hábitos normais, assim, de que dorme à noite e fica acordado de dia, não é?
1: Você se julga a pessoa notívaga?
0: Eu já fui mais, hoje não sou tanto, mas já fui
1: Eu
0: mais.
1: também já fui. Hoje eu já tô mais para fazer as coisas de dia, né?
0: Pois é, mas ainda não acordo tão cedo, também não durmo tão cedo por causa do trabalho, né? Porque a gente vai para casa, o trabalho vai com a gente. E a gente, mas em relação a tempos atrás, que a gente dormia 4, 5 da manhã, não, agora não.
1: Meu Deus.
0: Tá bem melhor,
1: Acho
0: né?
1: que agora a gente se sente até melhor, né? Dormindo mais cedo, levantando mais cedo. Eu acho que realmente a madrugada foi feita para dormir mesmo, né? Que acho que é onde está o silêncio absoluto, total. Porque quando a pessoa dorme de dia, o barulho é evidente, né? E é inevitável.
0: A própria luz, né? Então, Débora, as pessoas que têm esses hábitos noturnos, elas acabam morrendo, né, mais cedo, vivendo 6 anos e meio menos do que as pessoas que não têm o hábito noturno.
1: Ainda bem que a gente mudou antes, né?
0: É, pois é. Então, o autor e o coautor da pesquisa, eles alegam que já é uma questão de saúde pública, que não pode ser ignorada. E argumentou que as pessoas noturnas devem começar a trabalhar mais cedo e dormir mais cedo se quiserem viver mais. Então, aí a pesquisa foi para os Estados Unidos. Os Estados Unidos também fizeram uma grande pesquisa e informaram também que as pessoas que têm hábitos noturnos e ainda bebem e fumam, essas
1: Meu
0: pessoas
1: Deus.
0: pior ainda, vivem menos ainda. Então é importante, ouvintes, dormir no horário certo, né? E é importante também deixar o quarto escurinho, porque isso faz parte de um bom sono.
1: A
0: E
1: temperatura também, né?
0: temperatura, se os que puderem, deixar na temperatura certa. E lembrar também, né, que é bom dormir 8 horas. Tem pessoas que já não têm mais essa necessidade, eu diria, o próprio corpo já não clama mais por 8 horas, mas você dormir bem, você vai ter um dia bom. Dormiu mal, o dia, como eu sempre digo, será
1: Muito mal.
0: miserável, que eu sempre digo.
1: Santo, canta Débora Miranda, do álbum É Assim Que Adoro.

Eu vou trazendo aqui alguns sinais que você não sabe fazer boas compras. O quê? Mandel, o que você está falando aí? É verdade. Gente, no tempo que a gente está, nessa situação econômica que vive o país, você tem que economizar qualquer centavo que seja. É. Então aqui tem alguns erros que a gente comete na hora de adquirir novos produtos. Como evitar esses erros, hein? Olha, vamos falar aqui de um tema muito importante. Você comprar itens básicos no shopping ou lojas de marca. Explico. Calma, calma. Camisetas básicas. Sabe aqueles itens do dia a dia que costumam custar bem mais barato em lojas dentro dos centros comerciais, em lojas de varejo, nas ruas da cidade? É bom você evitar e não comprar no shopping, porque no shopping o preço é bem maior. Se você realmente quer economizar, busque peças para uso diário em locais de compras populares. 25 de março, Brás. Por exemplo, eu compro meias em atacado lá na 25 de março. É muito mais barato, né? Itens assim básicos que você usa no dia a dia, no comércio de rua mesmo. E muitas vezes produtos de grandes marcas como meias e lingeries variam de preço de acordo com o ponto de venda. Vale a pena investigar, você vai economizar. Outra coisa que a gente comete e muito, e é erro, não provar peças de roupa ou testar itens que nós usamos no dia a dia e levar para casa porque está barato. Ah, esse vestido está barato, eu vou levar, mas não cabe. Chega lá, fica lá no guarda-roupa fazendo aniversário. Um ano, dois anos, não é? Se você estiver com pressa, se você estiver com pressa e não souber se o tamanho é ideal para você, então não leve. Ah, mas é tão bonito, mas está tão barato, amanhã vai aumentar. Olha, está em liquidação. 70% off. Não, não leve. Se você não provou, não leve. O mesmo vale para perfumes. Na dúvida do aroma, do cheiro, deixe para outro momento, você está com pressa. Isso porque se ao chegar em casa o resultado não for como você imaginou, vai acabar deixando o item de lado sem trocá-lo e o dinheiro foi pro ralo. Agora, a última dica de hoje. Deixar-se levar pela moda. É claro que às vezes queremos comprar alguns itens que estão em alta, tá todo mundo usando, né? Aquele cachecol assim, assado. Mas é preciso avaliar se essa compra vai valer a pena. E se tem a ver com o tipo de roupa que você costuma usar. Agora, quantas peças a gente vê no manequim, que aparentemente são lindas, e quando a gente vai provar essas peças, nos decepcionamos? É verdade. Ao adquirir um produto que não é o seu estilo, a chance de usá-lo é minúscula. Você não vai comprar só porque está na moda. Mas cabe numa pessoa mais magra, longe, uma pessoa mais alta, por exemplo. Tem coisas que não servem para uma baixinha e servem para uma alta, mas está na moda, mas não é seu estilo, não combina, não fica bom. Então, nada de levar. Principalmente nós mulheres, né? Nós temos aquela tendência a levar aquilo que está em liquidação, que é mais barato, coisa e tal. A gente é impulsionada naquele negócio de comprar e de repente vai fazer 5 anos que o produto está lá na sua casa e você nunca usou. Vamos economizar, né, minha gente? Né, minhas queridas irmãs? Vai a nossa dica para você que não sabe fazer boas compras. Nós vamos ao hino Perdas e Ganhos, Débora Ereni, CD Marcas.

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1: Está em minhas mãos a cartinha de Cleidiane Francisco Mendes, que nos escreve de São José do Divino, no estado de Minas Gerais. Saúdo ao pastor Lorival de Almeida, irmã Débora e aos ouvintes com a gloriosa paz de Cristo. Expresso a minha alegria ao participar desse abençoado programa e compartilhar com todos um grande testemunho da operação do poder de Deus em minha vida. Tudo começa após o nascimento da minha filha no dia 12 de outubro de 2017. Depois de 20 dias da realização da cesariana, comecei a sentir fortes dores do meu lado direito, ou melhor, do lado direito do meu abdômen. E as dores eram tão fortes que tiravam as minhas forças, e eu não conseguia cuidar da minha filhinha recém-nascida, muito menos dos afazeres domésticos, que são até serviços pesados, podemos dizer. Irmã Débora, eu posso praticamente dizer que todos os dias eu tinha de ir ao posto de saúde para ver o que estava acontecendo comigo. Como meu quadro de saúde se agravava, o médico que me acompanhou durante toda a gestação me solicitava uma ultrassonografia do abdômen total, a fim de descobrir o que trazia aquelas fortes dores. E assim foi feito o exame, e ainda com o envelope fechado, entreguei-o nas mãos dele. E assim se confirmava o que ele supunha. Tratava-se de litíase biliar, comumente conhecida como pedra na vesícula. Confesso que fiquei desesperada. Por quê? Porque o médico informou que eu teria de ser submetida a uma cirurgia imediatamente. Mas como, doutor? Eu acabei de sair de uma cesárea. Não, você vai ter que ir agora. Hoje. Você vai ter que se preparar e esta semana nós vamos te operar. Ah, irmã Débora, naquele momento, me lembrei que eu tinha e tenho um Deus. Me voltei a Ele em oração. Naquele momento, corri até a igreja, o lugar ideal para falarmos com Deus, para pedir a Ele a sua misericórdia. E ali comecei, de joelhos dobrados, falar com Ele para que me concedesse graça e força para superar mais uma cirurgia. Era um momento difícil para mim. Eu tinha acabado de ter a minha filhinha e muita coisa implicava nessa situação. Vinha à minha mente quem cuidaria dela, quem iria amamentá-la, eu estaria sendo anestesiada, ela iria ficar sem o leite materno. Meu Deus, eu estou totalmente operada, meu abdômen está todo machucado e mais uma cirurgia, Senhor. Mas seja feita a sua vontade na minha vida. E assim, no dia 30, foi realizada a cirurgia. E ali foi extraída a vesícula total. O meu esposo foi um homem muito amoroso, compreensivo e me acompanhou. E ficou todo o tempo do meu lado. Mas parece que o pior estava por vir. Mas eu nem imaginava isso. Porque quando passou o efeito da anestesia, eu comecei a sentir dores em todo o meu abdômen. Eu não podia nem tocar, porque toda a parte do meu abdômen estava dolorida. A médica olhou para mim e considerou que eram dores normais. Afinal de contas, eu havia passado por uma cesariana e agora eu estava sendo operada e retirada a minha vesícula. Não, isso vai passar. E até amanhã você estará bem. No entanto, diletos ouvintes, depois de 2 dias, exatamente 2 dias de internação naquele hospital, as dores não desapareceram. Ou pior, o meu quadro se agravou. Comecei a ter dores fortíssimas. E a médica desconfiou que eu estava com infecção em todos os meus órgãos. E começou aquela correria para a realização de exames, porque o meu estado começou a se agravar. Eu creio que a médica temia que eu tivesse uma morte súbita. E os exames começaram a ser feitos um após outro, e a médica acompanhando e analisando, e ela disse: a sua hemoglobina está 5.3. Provavelmente você está tendo uma hemorragia interna. Ah, ouvintes, em face de tal conclusão, fui encaminhada para um outro hospital com mais recursos. Porque aquele para mim já não tinha mais nenhum resultado ou nenhuma ajuda. Talvez eu estava correndo risco de morte, mas ninguém falava, mas eu via pela feição das pessoas, dos enfermeiros, dos médicos que me atendiam, que o negócio era muito sério. E assim, naquela correria, eles buscando uma vaga no hospital com mais recursos, eu tive que esperar um bom tempo. E ali eu era sedada com morfina, porque as dores eram muito fortes. Estava crônica, não passava mais. E assim recebi a notícia: surgiu uma vaga e você vai ser internada na sala vermelha. Sala vermelha? Sim, na UTI desse hospital. Irmã Débora, assim como eles corriam para salvar a minha vida, os irmãos também se juntavam em oração, numa corrente de intercessão em meu favor. Irmã Débora, eu estava ali na UTI agora. E o médico disse: realmente, você está tendo hemorragia interna. Mas ela já está controlada e estamos trazendo para você uma notícia para que possa te acalmar. Estamos controlando, está tudo sob controle e você vai ficar bem.

Débora, eu me apeguei a esta passagem bíblica no livro de Salmos 147, versículo 11. O Senhor é bom e Ele serve de fortaleza no dia da angústia e conhece os que confiam nele. Aleluias! Embora eu continuasse recebendo sangue, eu teria de passar por uma outra cirurgia. Sim, porque alguns vasos sanguíneos que tinham sido abertos deveriam ser cauterizados. E eles deveriam retirar todo o sangue que estava coagulado e retido entre os meus órgãos. A hemorragia foi muito forte e eu precisava tirar esses coágulos, cauterizar, ou seja, queimar os vasinhos para que eles pudessem ficar cicatrizados. E o médico disse: olha, vai ficar bem, você vai ficar bem, não se preocupe. Mas, irmã Débora, alguma coisa me dizia que eu estava em estado muito grave. E quanto mais eu pensava nisso, mais eu clamava a Deus pela sua compaixão e para que Ele pudesse vir ao meu encontro e me livrar da morte. Novamente eu recebo a visita do meu médico ali na UTI. Eu permaneci ainda lá. Ele disse para mim: olha, você vai precisar de bolsas de sangue. E a gente, neste momento, não tem sangue do seu tipo, que é o tipo O. Então nós estamos aguardando a busca em outros hospitais, em bancos de sangue, para que nós possamos realizar a cirurgia. Porque você não pode ir para a mesa desta maneira. Você perdeu muito sangue e a hemoglobina está 5.3. Irmã Débora, naquele momento que eu ouvi esta notícia, eu vou ser sincera com vocês, eu muito me abati e me angustiei. Lá estava eu na presença de Deus, no meio do vale. Montanhas estavam ao meu redor. Eu não podia ver o horizonte. Naquele momento eu não podia ver o sol brilhando.

momento de angústia, com toda a minha fraqueza, eu busquei a presença do meu Deus. E comecei a falar baixinho dentro daquela UTI. E comecei a orar baixinho dentro daquela UTI. Senhor, aqui estou. Eu sei que... E eu confesso a Ti que eu sou fraca. Às vezes achamos, ó Deus, que estamos sozinhos. Estamos abandonados por Ti. Nós pensamos assim, ó Deus, porque nós somos falhos. Nós somos pó. Somos miseráveis. Somos pequenos. Senhor, não olhe para a minha pequenez. Olha para mim, Senhor, agora com olhar de amor. E me salve. Salve-me da morte. E vou glorificar o Seu nome. Vou testificar a grande bênção que o Senhor realizou neste meu estado de miséria e de morte iminente. Louvado seja o nome do Senhor. Nós passamos momentos difíceis, onde o oleiro prova o vaso que ele mesmo criou, que ele mesmo fez. E eu sabia que eu estava passando pela fornalha da provação. Mas vocês sabem, ouvintes, que nós somos assim. Nós somos miseráveis, nós somos falhos e achamos que Deus às vezes nos abandona. Mas naquele momento eu juntei as últimas forças que eu tinha e juntei a minha fé, a minha semente de fé e lancei sobre a terra. E clamei ao Deus vivo e poderoso, porque eu sabia que Ele estava me ouvindo. Mesmo com a minha voz fraquinha, as minhas forças tão pequenas no meu corpo, tão doente e tão debilitado. Ah, mas o Senhor, com a sua infinita misericórdia, como diz o livro de Salmos, capítulo 34, versículo 18. Perto está o Senhor dos que têm o coração quebrantado. Jesus estava ali perto de mim, meu coração estava quebrantado a Deus. E Ele poderia me salvar daquela situação.

Deus que a cirurgia foi um sucesso. A bolsa de sangue com meu tipo sanguíneo chegou na hora certa. Não demorou muito tempo após a minha oração, eu já recebi a notícia que eu iria ser operada. E a cirurgia foi um sucesso, uma bênção. Fiquei em recuperação por apenas 3 dias. E logo já estava de alta para voltar para minha casa e abraçar o meu esposo e a minha querida filhinha recém-nascida. Os justos clamam e o Senhor os ouve e os livra de todas as suas angústias. Ah, ouvintes, o nosso Deus é maravilhoso. Ele chega na hora certa. Passei por essa experiência para o acréscimo da minha fé. Sim, o Senhor me provou a minha fé e me deu a grande vitória. Estou bem de saúde, não tenho sequelas e, o mais importante, estou firme nos caminhos do Senhor, muito feliz com a minha família e sou grata a Deus porque me ouviu e atendeu ao meu clamor, aceitou meu voto em um momento tão difícil. E também agradeço a todos que me ajudaram em oração neste momento de aflição que passei. Ó Senhor, eu só posso dizer quão grandes são os seus sinais e quão poderosas as suas maravilhas. Obrigada, irmão Lorival e irmã Débora, por lerem a minha carta, a fim de relatar para os ouvintes o grande testemunho de vida, de livramento da morte que Deus operou em minha vida. Aqui quero me despedir

afirmando que Deus é bom, a sua misericórdia é para sempre. E desejo que a graça e a paz de Deus, o nosso Pai, e do Senhor Jesus Cristo estejam com todos vocês, desde agora para todo sempre. Escreve Cleidiane Francisco Mendes, de São José do Divino, Minas Gerais.

0: Meu Deus, meu Pai, neste momento, no final deste programa, queremos abrir o nosso coração mais um pouquinho. E neste momento te agradecer, Senhor, com toda a nossa alma, a nossa fé. Te agradecer, Senhor, por mais um dia, por mais uma semana que o Senhor nos concede. Senhor, tudo o que aconteceu esta semana ou neste dia foi permissão do Senhor. Meu Deus, neste momento eu quero te agradecer pelo seu plano de amor, de resgate, ao entregar o seu Filho único para morrer por mim, pelos nossos ouvintes e nos conceder a salvação. Meu Deus, que salvação linda e maravilhosa é esta que o Senhor nos concede. Pai querido, olha cada vida que ora comigo agora. São situações tão diferentes, uns passando por momentos de dor, de uma perda de um ente querido, talvez a perda de um emprego, problemas no casamento, o esposo dizendo que vai embora, o filho nas drogas, o filho sendo rebelde, talvez, meu Deus, a situação de uma enfermidade incurável. Ah, Senhor, o Senhor sabe a cruz de cada um. Muitas vezes, Senhor, achamos que ela é tão pesada e queremos abandoná-la. Mas, meu Deus, o Senhor sabe que as nossas forças podem suportar esta cruz. Pois o Senhor não é injusto para que nos desse uma luta maior que não pudéssemos suportá-la. Ah, Senhor, eu te peço agora forças para que nós possamos prosseguir nesta caminhada. Senhor, sabedoria. E nós somos tementes à tua palavra e o temor é o início dela. O temor é o início dessa sabedoria que queremos alcançar para podermos falar com sabedoria, andar com sabedoria, agirmos com sabedoria. Meu Deus, queremos ser um instrumento afiado para levar o teu evangelho. E eu sei que através do nosso testemunho até sem palavras, podemos levar a tua palavra, as boas novas de salvação. Eis-me aqui, Senhor, eis-nos aqui na tua presença, nos oferecendo para sermos instrumento para levarmos este evangelho aos que perecem e aos que sofrem. Senhor, visitai as nações, aonde a liberdade religiosa, ela não possui, não é permitido pregar o teu evangelho. Senhor, como poderão ouvir se não há quem pregue? Abra as portas desta nação, deste país, para receber esta palavra de poder, este evangelho transformador, este evangelho que salva. Muito obrigada, Senhor, por esta oportunidade de falar a milhões de ouvintes, não somente no Brasil, mas também fora dele. Muito obrigada, Senhor, por esta oportunidade. Nós te louvamos e já te agradecemos no nome de Jesus Cristo, o nosso Senhor. Amém, Jesus. E vamos encerrando o nosso programa por hoje, mas amanhã, sábado, estamos de volta com mais este programa Mensagens Cantadas. Se despede na paz do Senhor Jesus, sua irmã em Cristo, Débora Miranda. E também esteve comigo o pastor Lourival de Almeida. Fiquem todos na paz do Senhor Jesus Cristo.
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0: Tudo bem, este é o seu querido e abençoado programa Voz da Libertação, da nossa igreja, Deus e Amor. Eu sou seu irmão em Cristo, presbítero Eliel Rodrigues. Grande abraço, Deus abençoe a sua vida, a sua casa e a tua família. É, ouvintes, eu quero chamar a sua preciosa atenção para esta sexta-feira, no dia 7 do mês de agosto. Teremos a sexta-feira do grande livramento de Deus para a sua vida, para a sua casa e para a sua família. Sexta-feira é a sexta-feira do grande livramento do nosso Deus. Venha receber as orações aqui na nossa igreja, Deus e Amor, e receber o livramento de Deus, o nosso Pai. Sexta-feira, aqui na rua San Clé de Carvalho, número 75, centro da cidade de Juiz de Fora, é a sexta-feira do grande livramento de Deus. E na sexta-feira nós teremos aqui quatro horários do grande livramento de Deus. 9 da manhã, a presença do pastor Wesley Souza, pregando a palavra e também orando pelos dons do Espírito Santo. Juntamente com o pastor Wesley, uma equipe de pastores ali orando para Deus conceder livramento para a sua vida, para a sua casa e para a sua família. Eu quero chamar a sua atenção, não falte, sexta-feira de vitória na nossa igreja Deus e Amor, onde ali Deus tem operado de uma forma sobrenatural, manifestando a sua glória e o seu poder sobrenatural. Ouvintes, olha, este culto é um culto revelado pelo Espírito Santo, a vida do teu servo, pastor Wesley Souza. Certamente nosso Deus, ele vai garantir livramento para a sua vida nesta sexta-feira na nossa igreja Deus e Amor.
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0: Tudo bem, então, às 9 da manhã, presença do pastor Wesley Souza, pregando a palavra e também orando pelos dons do Espírito Santo. 12:00, 1:00 da tarde, nós teremos ali a presença do presbítero Maicon Salgado, pregando a palavra de Deus e orando pelos dons do Espírito Santo, no horário do 12:00 a 1:00 da tarde, na sexta-feira, dia 7 de agosto, no dia do grande livramento de Deus. Às 14:00, eu, presbítero Eliel Rodrigues, estarei presente ali com os irmãos, neste culto abençoado, pregando a palavra e também orando pelas divinas revelações do Espírito Santo e Deus confirmando o livramento para a sua vida. E no horário das 19:00, presença do pastor Caio, pregando a palavra e também orando pelos dons do Espírito Santo. Ouvintes, olha, vai ser uma noite de bênção, uma noite de vitória na nossa igreja pentecostal Deus e Amor, na rua San Clé de Carvalho, número 75, pastor Caio Felipe, pregando a palavra e também entregando as revelações do Espírito Santo. Ele que vem de outro país e vai estar conosco aqui em Juiz de Fora, e estará sexta-feira neste culto abençoado, mais uma grande concentração que traz o tema, o dia do grande livramento.

É o nosso Deus, é o Deus que revela em segredo. A Bíblia, ela nos afirma dizendo que no passado, que o exército da Síria estava ali armando uma emboscada para atacar o exército, o povo de Israel. Porém, o nosso Deus, ele revelava as astúcias ciladas do inimigo. Deus revelava ao profeta Eliseu. Então, o profeta Eliseu, ele mandava um comunicado para o rei da Síria: olha, evite de passar em tal e em tal lugar, porque, olha, o acampamento do exército da Síria vai estar ali montado para o atacá-lo. Então, ouvintes, olha, Deus, ele revelava ao profeta Eliseu. Deus revelava o profeta Eliseu as astúcias ciladas do inimigo. O exército da Síria armava emboscada para atacar o exército de Israel. Porém, o nosso Deus, ele já revelava ao teu servo, o profeta Eliseu, naquele tempo, naquela época, e o nosso Deus concedia livramento não somente uma vez, mas várias vezes. Deus dava livramento para o Israel, para o povo de Israel contra o exército da Síria. E ouvintes, olha, o nosso Deus é um Deus de vitória, o nosso Deus é um Deus de livramento. E nesta sexta-feira nós estaremos aqui clamando a Deus, pedindo a Deus livramento para a nossa casa, para a nossa família. E o nosso Deus, ele vai estar ali usando os pastores na revelação do Espírito Santo. Como no passado Deus revelava ao profeta Eliseu, Deus dava livramento ao povo israelita, ao exército de Israel, nesta sexta-feira Deus vai estar revelando o teu servo e confirmando livramento para a sua vida.

Muito bem, então venha receber o seu milagre, a sua vitória. Família católica, família evangélica, de modo em geral, membros da nossa igreja, Deus e Amor, venha interceder a Deus em prol da tua casa, em favor da sua família, na sexta-feira do grande livramento de Deus, aqui na nossa igreja, Deus e Amor, na rua São Clair de Carvalho, número 75, centro de Juiz de Fora. Deus tem livramento para a sua vida, Deus tem livramento para a sua casa, para o seu lar, para a tua família, na sexta-feira, dia 7 de agosto, 9 da manhã, presença do pastor Wesley Souza, pregando a palavra e também orando pelos dons do Espírito Santo. Meio-dia, a presença do presbítero Maicon Salgado. 14h, eu, presbítero Eliel Rodrigues, estarei presente com os irmãos ali na sexta-feira, na nossa igreja Deus e Amor. Tudo bem, no horário das 19h, último horário, a presença do pastor Caio Felipe, ele que vem de outro país, né? Se não me engano, é Luxemburgo. Ele vai estar presente conosco sexta-feira, pregando a palavra, orando pelos dons do Espírito Santo. O pastor Caio Felipe, ele que já teve passagem no país de Portugal, é ele que já esteve em Portugal, pregando a palavra, orando pelos dons do Espírito Santo. E é um privilégio para nós, em Juiz de Fora, receber este homem de Deus. Presença do pastor Caio Felipe, pregando a palavra e também orando pelos dons do Espírito Santo, nesta sexta-feira, na semana, no dia do grande livramento de Deus. Venha receber a tua vitória. Pela manhã, pastor Wesley Souza, pregando a palavra e entregando as revelações.

0: Atenção que me revela um senhor aqui. Eu vi uma gastrite nervosa. Você sente aquela queimação, aquela dor no teu estômago. Deus te visitou aqui agora. Deus te visitou, é verdade, mulher? Pastor Fremilson, é verdade ou mentira?
1: É uma verdade.
0: Doía o estômago, minha irmã. Doía tudo isso. Mas você crê que agora você recebe cura? Toma posse do teu milagre agora.
2: Aleluia, glória a Deus.
3: Que maravilha, pastor Neto.
2: Aleluia.
3: O senhor sofrendo de enfermidade há quanto tempo?
1: Há uns 4 anos. Quanto é remédio que eu tomava? Não passava, não.
3: Muita medicação. Era quase uma farmácia em casa.
2: Sangue de Jesus.
1: Viu,
3: assim, R$ 4 por mês e por nada era curado.
1: Nada.
3: 4 anos sofrendo.
1: Quatro anos.
3: Imaginemos, pastor Wesley, se contabilizarmos R$ 1.000 por mês durante 4 anos, é muito dinheiro, meu Deus do céu. É mais que uma farmácia, Rosa. E agora está curada.
1: Estou curada.
3: Doía isso, doía isso, doía isso, doía
1: isso. Tudo.
3: Procurador, procurador, pedra.
1: Estou te chorando.
3: Não tem mais dor, não? Não sofria 4 anos.
1: Sofria 4 anos.
3: Não gastava R$ 1.000 por mês.
1: Todo mês.
3: Cadê a dor?
1: Parou.
3: Quem curou a senhora aqui agora?
2: Foi
3: quem?
0: Jesus curou na igreja.
2: Glória a Deus.
0: Tá vendo? Ela estava enferma. Estava sujando
2: a dor.
0: Tem 3 pessoas que me revelam o Senhor. Você está preocupado. 3 pessoas, uma preocupação tão grande. Deus está trazendo para você nessa manhã refrigério. Deus traz refrigério. Deus traz refrigério. Ainda tem uma pessoa, ainda tem, recebe. Deus traz refrigério. Tem uma pessoa que me revela o Senhor, que Deus visita um rim esquerdo teu nessa manhã. O teu rim esquerdo, cadê essa pessoa? Cadê essa pessoa? O rim esquerdo, recebe. Sentir dor? Sentir. O que você sentia? Conta para nós.
4: É uma dor insuportável, que dá até ânsia de vômito.
0: Olha agora se continua a dor.
4: Tá mais doendo.
0: Cadê a dor, minha irmã? Sumiu a dor, minha irmã? Quem te curou? Foi Jesus que te curou, minha irmã. Ela está chorando, igreja. Ela sentia dores no seu rim, mas depois da oração aqui, sumiu. Quem te curou? Foi Jesus, foi Jesus. É Jesus que cura na igreja, Deus.
5: Tudo bem, Jesus é quem cura, Jesus é quem opera na nossa igreja Deus e Amor, Rua San Clédio Carvalho, número 75, centro de Juiz de Fora. Tudo bem, sexta-feira é o dia da sua vitória, é o dia do livramento de Deus para a sua vida. Na nossa igreja pentecostal, Deus e Amor, dia 7 de agosto, sexta-feira, 9 da manhã, pastor Wesley Souza, pregando a palavra e também orando pelas libertações e milagres estarão acontecendo na sua vida.
6: Espírito de enfermidade, em nome de Jesus, sai. Espírito da loucura, em nome de Jesus, sai.
5: É, o pastor Wesley Souza vai estar orando. E em nome de Jesus Cristo, o espírito de enfermidade, loucura, depressão vai cair por terra pelo poder de Deus. Na nossa igreja pentecostal, Deus e Amor, 9 da manhã, pastor Wesley Souza, meio-dia, a presença do presbítero Maicon Salgado, pregando a palavra e também orando pelos dons do Espírito Santo. Às 2 da tarde, eu, presbítero Eliel Rodrigues, estarei presente com os irmãos ali, pregando a palavra e também orando pelos dons do Espírito Santo. 7 da noite, conosco em Juiz de Fora, a presença marcante do pastor Caio Felipe, pregando a palavra, orando pelos dons do Espírito Santo. E com certeza, o milagre estará acontecendo na tua vida. Tudo bem, sexta-feira de bênção, sexta-feira de milagres e libertações na nossa igreja Deus e Amor.

vai pegando em retirada agora, Satanás. Vai saindo do corpo dela agora. Sai da casa dela, sai da família dela. Todo espírito maligno, estende as mãos, igreja. Fala, queima ele, Jesus. Queima! Queima, Jesus, queima, Jesus, queima. Sai dos pensamentos dela. Sai todo mal. Olha para mim, filha. Fala, o sangue de Jesus tem poder. Tem que olhar nem nos meus olhos. Jesus, eu quero libertação. Fecha o olho, Senhor Deus. Eu quero libertação. Sai do corpo dela, Satanás. Sai do corpo dela, Satanás. Grita, queima ele! Queima ele! Olha o grito de derrota do diabo! Queima! Queima! Sai

0: nome de Jesus. Fala, o sangue de Jesus tem poder. Fala comigo.
1: Em nome de Jesus. Em nome de Jesus. Não aceito essa obra maligna na minha vida.
0: Em nome de Jesus. Toma posse. Senhor Jesus, confirma a tua vitória, Senhor. Confirma a tua...
2: Tudo bem, oração forte vão ser realizada nesta sexta-feira aqui na nossa igreja pentecostal Deus e Amor. Você que é vítima de inveja, você que percebe que Satanás está aí destruindo a tua casa, seu lar, a sua família, corra para os pés de Jesus Cristo e venha receber a tua vitória. Sexta-feira, 9 da manhã, Deus estará usando o pastor Wesley Souza, pregando a palavra e também orando pelos dons do Espírito Santo. Os milagres irão acontecer na sua vida. Meio-dia, 1 da tarde, aquele culto especial, a presença do presbítero Maicon Salgado. 2 da tarde, eu, presbítero Eliel Rodrigues, estarei com os irmãos ali, em nome de Jesus. E às 7 da noite, a presença do pastor Caio Felipe, como já disse aqui, ele já esteve em Portugal, vai estar conosco em Juiz de Fora, nesta sexta-feira, no horário das 7 da noite. Venha receber a sua vitória. Rua Sancler de Carvalho, número 75, Igreja Pentecostal, Deus e Amor. Poder.

cairão ao teu lado, e 10 mil à tua direita, mas tu não serás atingido. Salmos 91, versículo 7. 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

É, atenção, você que é membro da nossa igreja pentecostal, Deus e Amor está em comunhão com a igreja, com Cristo. Neste sábado, no horário das 18 horas, teremos aqui a nossa celebração da Santa Ceia do Senhor, a Santa Ceia de nosso Senhor e Salvador Jesus Cristo. Ele disse na sua palavra, todas as vezes que comeu pão, bebeu cálice, anunciais a morte do Senhor até que ele venha. E neste sábado, no horário das 18 horas, o pastor Wesley Souza, ele convida, convoca você que é membro, obreiro, obreira, presbíteros, diáconos, pastores, todos os grupos de louvores a virem participar da Santa Ceia do Senhor. O alimento é vivo, o pão vivo, e estaremos ali participando do sangue da carne de Cristo neste sábado na nossa igreja. Deus e Amor é a Santa Ceia do Senhor. É, sabemos, ouvintes, que a Santa Ceia é um alimento para a nossa vida espiritual, é um alimento para a nossa alma. A Santa Ceia, ela fortalece o cristão, porque Jesus, ele disse na sua palavra, quem de mim se alimenta viverá por mim e eu nele também. Então, olha, neste sábado nós teremos aqui esta festa espiritual, este banquete espiritual preparado por nosso Senhor e Salvador Jesus Cristo, aqueles que obedecem a tua palavra. Sábado, 18 horas, dá início à oração, 7 da noite, oportunidade para os grupos de louvores, e na sequência o pastor Wesley Souza pregando a palavra e também ministrando a Santa Ceia de nosso Senhor e Salvador Jesus Cristo. O apóstolo Paulo, ele escreveu nas cartas aos Coríntios, na noite que Jesus, ele foi traído, ele tomou pão, tendo dado graça, partiu aos seus discípulos, dizendo: tomai, comei, isto é o meu corpo que é partido por vós, fazei isto em memória de mim. E semelhantemente, depois de cear, ele tomou o cálice, dizendo: este cálice é o novo testamento no meu sangue, fazei isto em memória de mim. Porque todas as vezes que comeu pão, bebeu cálice, anunciais a morte do Senhor até que ele venha. Muito bem, neste sábado nós estaremos ali trazendo na memória o sacrifício de Cristo por nós na cruz do Calvário, já a partir das 18 horas. Domingo, 9 da manhã, mais uma Santa Ceia do Senhor aqui no Templo da Glória de Deus, onde estaremos ali também trazendo na memória o sacrifício de Cristo por nós na cruz do Calvário. Então, atenção, membros, obreiros e obreiras, você que está em comunhão com Cristo e com a igreja, venha participar da Santa Ceia do Senhor neste sábado às 18 horas e domingo no horário das 9 da manhã. Contamos aí também com a participação do Coral Voz Angelical, Grupo Acordes de Jerusalém, o Vocal Renascer e o Expansão Mocidade Juiz de Fora. Sábado à noite, Santa Ceia, a partir das 18 horas. E domingo às 9 da manhã, mais uma Santa Ceia do Senhor, ali na instrumentalidade do pastor Wesley Souza, que estará pregando a palavra e também orando para Deus abençoar a sua vida. E olha, não se esqueçam de trazer o alimento, o quilo de alimento não perecível, para ajudar os necessitados, os domésticos na fé. Traga o quilo de alimento não perecível e Deus vai te abençoar. Deus abençoe. Aguardamos a todos em nome de Jesus Cristo.

E graças a Deus, ouvintes queridos, atenção, irmão da IPDA do bairro do Progresso. É nesta sexta-feira, esse dia 7 de agosto, estarei presente com os irmãos numa grande concentração de fé e nossa Deus e amor do bairro do Progresso. Rua Antunieta Maximiano Sampaio, número 5. Quero confirmar então com os irmãos aí, permitindo Deus, sexta-feira, 7 de agosto, 19 horas, na IPDA do bairro do Progresso. Estarei presente com os irmãos para pregar e orar em favor de todos e será uma noite abençoada. Não perca, hein? Deus abençoe a operadora Vânia pelo convite e eu confirmo então que uma presença nessa sexta-feira, 7 de agosto, às 19 horas, e nossa Deus e amor da IPDA do bairro do Progresso. Até lá!

0: Graças a Deus, ouvintes queridos. Atenção em PDA da cidade de Mercês. É neste sábado, dia 15 de agosto, uma concentração especial, 19 horas, o grande dia do impossível.
1: Fora pregado.
0: Nossa Deus é amor da cidade de Mercês.
1: Os discípulos choravam há 3 dias.
0: Deus abençoe, pastor Arcelino, pelo convite à minha pessoa. E quero confirmar com os irmãos presentes, então, nesse evento especial, o grande dia do impossível, que Nossa Deus é amor, ali da cidade de Mercês. É sábado, 15 de agosto, às 19 horas. Que Deus te abençoe.

graças a Deus, ouvintes queridos. Atenção em PDA regional do bairro Santa Luzia. É neste domingo, esse dia especial, 16 de agosto, uma grande concentração aí, o segundo encontro regional da nossa PDA do Santa Luzia. Oportunidade presente com vocês, pregando a palavra do Senhor, nosso amado irmão presbítero Célio Carvalho, com toda a família. Será o grande segundo encontro, né, regional da IPDA do Santa Luzia, com apoio também da IPDA do Sagrado, Ipiranga, Santos Dumont, Santa Efigênia, apoiando aí esse grande evento que é domingo, dia 16 de agosto, já a partir do horário das 14h. Você não pode perder, direção do servo do Senhor, diácono Sérgio André. Irmã Carmen, que convidam a todos para este grande evento, às 14h, neste domingo, 16 de agosto. E na palavra, o servo do Senhor, presbítero Célio Carvalho, com toda a família. Não perca, hein? É 16 de agosto, regional ali do bairro Santa Luzia. Grande segundo encontro regional. E claro, nosso Deus presente, operando maravilha em PDA do bairro Santa Luzia. Que Deus te abençoe.

Graças a Deus, ouvintes queridos. Obrigado você pela companhia e fidalguia o nosso programa. Atenção, região de Bias Fortes. Colônia do Paiol. É neste sábado, hein? Dia 22 do mês de agosto, a grande concentração do 36º aniversário Nossa Deus e Amor, ali da região de Bias Fortes, Colônia do Paiol. Eu disse 36º, em 36 anos, a Nossa Deus e Amor naquela localidade. Direção do servo do Senhor, pastor José Augusto. Será uma noite abençoada, um dia memorável. Desta feita, fui convidado a estar presente para pregar aí a palavra do Senhor nessa grande concentração com o tema Firmados na Rocha. Na Colônia do Paiol. 36 anos. A Nossa Deus e Amor da Colônia do Paiol, região de Bias Fortes. Localizado na rua principal, sem número. Oportunidade, estarei com vocês aí para pregar a palavra do Senhor, orar por vocês também nesse dia memorável. Põe na agenda, dia, é verdade, 22 de agosto, Deus e Amor, ali da região de Bias Fortes, localidade Colônia do Paiol, nesse dia memorável. Às 17 horas. A nossa igreja Deus e Amor, completando 36 anos na localidade de Colônia do Paiol. Todos são bem-vindos. E permitindo o Senhor, vamos estar com vocês aí presentes para pregar a palavra de Deus. Até lá!

Tudo bem, este é o seu querido e abençoado programa Voz da Libertação, da nossa igreja, Deus e Amor. Eu sou seu irmão em Cristo, presbítero Eliel Rodrigues. Grande abraço, Deus abençoe a sua vida, a sua casa e a tua família. É, ouvintes, eu quero chamar a sua preciosa atenção para esta sexta-feira, no dia 7 do mês de agosto, teremos a sexta-feira do grande livramento de Deus para a sua vida, para a sua casa e para a sua família. Sexta-feira é a sexta-feira do grande livramento do nosso Deus. Venha receber as orações aqui na nossa igreja, Deus e Amor, e receber o livramento de Deus, o nosso Pai. Sexta-feira, aqui na rua San Clédio Carvalho, número 75, centro da cidade de Juiz de Fora, é a sexta-feira do grande livramento de Deus. E na sexta-feira nós teremos

0: Aqui, quatro horários do Grande Livramento de Deus, 9 da manhã, a presença do pastor Wesley Souza, pregando a palavra e também orando pelos dons do Espírito Santo. Juntamente com o pastor Wesley, uma equipe de pastores ali orando para Deus conceder livramento para a sua vida, para a sua casa e para a sua família. Eu quero chamar a sua atenção, não falte, sexta-feira de vitória, na nossa igreja Deus e Amor, onde ele, Deus, tem operado de uma forma sobrenatural, manifestando a sua glória e o seu poder sobrenatural. Ouvintes, olha, este culto é um culto revelado pelo Espírito Santo, a vida do teu servo, pastor Wesley Souza. Certamente o nosso Deus, ele vai garantir livramento para a sua vida nesta sexta-feira na nossa igreja Deus e Amor.
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0: Tudo bem, então, às 9 da manhã, presença do pastor Wesley Souza, pregando a palavra e também orando pelos dons do Espírito Santo. Meio-dia, 1 da tarde, nós teremos ali a presença do presbítero Maicon Salgado, pregando a palavra de Deus e orando pelos dons do Espírito Santo, no horário do meio-dia a 1 da tarde, na sexta-feira, dia 7 de agosto, no dia do grande livramento de Deus. Às 2 da tarde, eu, presbítero Eliel Rodrigues, estarei presente ali com os irmãos, neste culto abençoado, pregando a palavra e também orando pelas divinas revelações do Espírito Santo e Deus confirmando o livramento para a sua vida. E no horário das 7 da noite, presença do pastor Caio, pregando a palavra e também orando pelos dons do Espírito Santo. Ouvintes, olha, vai ser uma noite de bênção, uma noite de vitória na nossa igreja pentecostal Deus e Amor, na rua San Clé de Carvalho, número 75, pastor Caio Felipe, pregando a palavra e também entregando as revelações do Espírito Santo. Ele que vem de outro país e vai estar conosco aqui em Juiz de Fora e estará sexta-feira neste culto abençoado, mais uma grande concentração que traz o tema, o dia do grande livramento.

É o nosso Deus, é o Deus que revela em segredo a Bíblia. Ela nos afirma dizendo que no passado que o exército da Síria estava ali armando uma emboscada para atacar o exército, o povo de Israel. Porém, o nosso Deus, ele revelava as astúcias ciladas do inimigo. Deus revelava ao profeta Eliseu. Então, o profeta Eliseu, ele mandava um comunicado para o rei da Síria: olha, evite de passar em tal e em tal lugar, porque, olha, o acampamento do exército da Síria vai estar ali montado para o atacá-lo. Então, ouvintes, olha, Deus, ele revelava ao profeta Eliseu. Deus revelava o profeta Eliseu as astúcias ciladas do inimigo. O exército da Síria armava emboscada para atacar o exército de Israel. Porém, o nosso Deus, ele já revelava ao teu servo, o profeta Eliseu, naquele tempo, naquela época, e o nosso Deus concedia livramento não somente uma vez, mas várias vezes. Deus dava livramento para o Israel, para o povo de Israel contra o exército da Síria. E ouvintes, olha, o nosso Deus é um Deus de vitória, o nosso Deus é um Deus de livramento. E nesta sexta-feira nós estaremos aqui clamando a Deus, pedindo a Deus livramento para a nossa casa, para a nossa família. E o nosso Deus, ele vai estar usando os pastores na revelação do Espírito Santo. Como no passado Deus revelava ao profeta Eliseu, Deus dava livramento ao povo israelita, ao exército de Israel, nesta sexta-feira Deus vai estar revelando o teu servo e confirmando livramento para a sua vida.

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0: deixa tropeçar. Oh, glória! Que maravilha! Vamos ouvir, irmão Bruno. Irmão Bruno vai louvar a Deus, tudo para a glória de Deus. Amém? Então as palmas para Jesus e o glória a Deus não pode parar. Aleluia. Vamos lá, irmão Bruno, louvando a Deus.
1: Vamos louvar o hino da harpa, tá bom? Vamos louvar, aleluia, 510 da harpa cristã. Deus está fazendo já grandes coisas aqui no nosso meio. 510 da harpa cristã, pega aí a sua harpa, vamos louvar e engrandecer ao nome santo do Senhor, aleluia. Quem crê que tem cura nessa tarde, neste lugar, quem crê? Deus tem uma vitória para te entregar aqui, aleluia. Vamos louvar. Só um momento.

Su louvor, ok, riqueza, eu posso já, isso, por visão triunfal, mas gozarei com Deus, pra terminar agora, aleluia.

você glorifica, tem cura, tem libertação, tem graça de Deus que te alcança aqui nessa tarde. Aleluia! Glória a Deus! Vamos louvar ao Senhor. Aleluia! Com mais um louvor da Harpa Cristã. Aleluia! Glórias ao nome santo do Senhor. O 186 da Harpa Cristã. Vamos louvar ao Senhor. Dá um soco aqui. Ô glória, cante assim, ó.

Enquanto você glorifica, tem milagre acontecendo aqui nessa tarde pela tua vida. Aleluia! Oh, glória ao nome santo do Senhor. Bendito é o nome santo de Jesus. A gente pode louvar a Deus. Vamos louvar a Deus? Vamos? Aleluia! Vamos louvar agora o 577 da Harpa Cristã. Todos unidos, em nome de Jesus. Eu estou gostando. Aleluia! Tá bonito para Jesus esse coral. Aleluia! Glórias a Deus. Intervente oração. Glória a Deus. Glória a Deus. Isso.

0: Recebe o servo de Deus.
1: Oh, glória. Aleluia. Pode glorificar, pode adorar com palmas bem alegre. A presença dele é real, é real, é real. Recebam a paz de Cristo Jesus. A toda a querida audiência que nos acompanha agora também pela internet e emissoras, sois bem-vindos em nome de Jesus. Duas grandes boas notícias. Voltou à pátria brasileira também o pastor José Manuel e disse: pastor, le traigo saludo de nossos irmãos venezuelanos. Saludo a ustedes, irmãos de Venezuela, que hoje, na tarde de hoje, estão em la sintonia del maravilhoso programa La Voz de la Liberación. Irmãos, segunda boa notícia. Olha lá de pé na porta, pastor Humberto Ramos. Quem pode glorificar a Jesus? Meu Deus do céu! Pastor, eu quero que o senhor saiba que nós sentimos a sua falta, e não foi pela graça que de Deus te foi dada. Sentimos a falta do senhor aqui, orando por nós. Quem orou pelo pastor Humberto? Não, mas sem falsidade. Quem orou com amor, levante as mãos. Mas você sabia que a eles Deus levantou, ao pastor José Manuel, Deus lhe usou, trouxe de volta, curou a sua enfermidade. Mas você sabia que tem muitas pessoas agora enfermas? Você sabia que tem muitas pessoas agora na cama? Você sabia que tem muitas pessoas contando com a tua oração? Levante as tuas mãos, ponha-se de pé por gentileza. Diga assim comigo: meu Deus, com autoridade, diga comigo: meu Deus, nesta tarde eu te peço, eu te imploro, usa a minha vida para alcançar, para abençoar a vida daqueles que sofrem. Comece dando glória, glória a Deus. Poderoso Deus, maravilhoso Pai, olha, Senhor, o tanto de pedido de oração. Olha quantas vidas em aflição. Olha quantas almas sentenciadas à morte, Pai. Só que hoje, Senhor, muitas delas estão aqui presentes. Outras estão na transmissão radiofônica. Outros estão, Pai, na transmissão desta internet. Outros estão aqui, meu Pai, para pedir a Manai de Candala Basúria. Pai da glória, Pai de amor. E nós te glorificamos, nós te adoramos, porque nesta tarde as sentenças do inferno serão todas destruídas, banidas pelo poder do teu sangue, Pai. Aquele que estava sentenciado a viver enfermo, prostrado em cima, Senhor, daquela cadeira de roda, daquela cama, daquela muleta, Pai. Aquele que estava sentenciado pelas forças do inferno, do diabo, Senhor, a viver separado da sua família, desfaz as sentenças agora. Desfaz estas sentenças agora, papai. Alabastecanda alabassúria. Pai, usa o Bruno nesta tarde, como o Senhor já lhe usou, Pai de amor, para adorar, para glorificar o teu nome. Senhor, que este louvor entre a tua presença e comece a romper todas as cadeias. E comece a romper takalamandaramasturi alamai. Ai, tecanda alabassúria alamaia. Tem correntes já se rompendo. Espírito Santo, nós cremos na obra que o Senhor está fazendo. Espírito Santo, nós cremos nas vidas que agora o Senhor está resgatando. Resgata, Pai, aquelas vidas que foram desenganadas. Resgata esta pessoa que está com a sua alma pesarosa. Resgata esta pessoa, Pai de amor, que está com o pulmão, ó Deus, desenganado, comprometido. Ó Espírito, aquele que veio, o Senhor, a ti para pedir esta porta aberta. Alamandaramasteri Nimicanda Labaia, abre a porta para o esposo dela, Pai. Não deixa o desemprego, não deixa a luta financeira reinar. Em nome de Jesus, agora nós estamos aqui para batalhar pela resposta, pelo milagre. Em nome de Jesus Cristo, Pai bendito, abre, abre, abre os teus céus nesta tarde. E que toda desavença, e que toda contenda que impedia a tua presença, e que todo desânimo, agora nós expulsamos. Sai Satanás, sai Satanás, sai legião das trevas, sai legião do mal, sai em nome de Jesus. Oh glória! Agora pode dar uma forte salva de palmas para Jesus. Queridos, Antes que recebamos o presbítero Bruno para louvar a Deus, antes que leiamos a Bíblia, eu quero levantar a oferta da evangelização. Não é a oferta oficial do culto, é a oferta da decisão que nos leva às possibilidades que não temos. O que é milagre? Milagre se esclarece na Bíblia, não no Aurélio Miguel. Não existe definição espiritual para o que é milagre no Aurélio Miguel. Existe na Bíblia. Milagres são possibilidades. Diga comigo, possibilidades de viver, de fazer o que você não podia, mas que em Cristo você recebe este poder. Sente-se, por favor. Como que você pede para uma pessoa que está há 38 anos numa cama e você diz a ele, levanta e anda? Não, mas o homem está sendo carregado 38 anos para entrar nas águas. Como que você chama um homem pelas mãos mirradas e diz assim, homem, estende as tuas mãos? É, mas a mão é mirrada. Claro que não vai estender. Como que você diz a uma mulher que está há mais de 18 anos encurvada, mulher, estás livre deste mal, endireita-te. Jesus sempre vai pedir para mim e para você aquilo que parece impossível de se fazer. Quem entendeu, diga glória a Deus. Ah, pastor, pela minha condição, situação, agora não posso ajudar ninguém, não posso ajudar as missões, não posso. Está enganado. Verifique as suas possibilidades, você vai conseguir fazer o que você não podia. E agora nós vamos repreender aquele poder opressor de Satanás contra as nossas finanças. Quem quer prosperar nesta obra, levante as mãos. Fica de pé. Filha, traz para cá. Eu não tenho um efetivo, mas Deus me tocou para entrar neste propósito. Não é oferta oficial, não é o teu voto, não. É a oferta da evangelização. Nós vamos levantar. Pastor, o que eu tenho aqui é 20, é 10, é 50. Ouvinte, se está na tela, o QR Code é a oferta que nós fazemos para enviar missionários. E quando nós tivermos para recolher esta oferta, o Bruno já vai louvar a Deus e nós vamos receber a vitória. Eu já recebi a minha aqui, ó. Diga comigo, eu recebo. Ah, pastor, eu não estou, calma lá, eu vou orar. Levante a sua oferta, levante o celular, levante aí o que você preparou. Diga comigo, Senhor Jesus, mais alto, diga, Senhor Jesus, nesta oração, eu repreendo toda a legião da escassez, da miséria, da dor, do sofrimento. Com autoridade, diga, nesta tarde, o Senhor me ensinará a ir além do sofrimento. A ir além do sofrimento. Levante, ó irmãos. Você imagine um pai que o filho pede o pão e ele diz não. O filho pede um presente e ele diz eu não tenho. Hã? Chega o dia dos pais, nem o dinheirinho para comprar uma gravata para presentear. Sabe aonde está o problema? Na raiz. Está lá no coração. Levante a mão, diga sai Satanás. Bem alto, diga sai, sai, sai, sai. Sai impedimento, sai da casa, sai do lar, sai da família. Em nome de Jesus Cristo, nós te expulsamos das finanças, da obra missionária, Pai. Obrigado por ter ajudado teu filho ir e vir. Ó Pai, aquela assistência que foi feita aos irmãos lá em Venezuela. Alabacicandalabaia. Obrigado, Pai, por ter usado esta igreja, nesta visão, neste propósito, nesta missão de alcançar as vidas. Pai, recebe agora a oferta da evangelização dos meus irmãos que estão na transmissão, Pai. Recebe aqueles que estão abrindo as mãos aqui agora e nos dá a vitória em nome de Jesus. Ó, você que nos visita, você que é de outro ministério, você que está em casa, não ignora essa parte não. É uma parte importante de bênção na tua vida. Se você não participar dela, você não participa da bênção de Deus. Bruno, vamos louvar a Deus? Quem quer louvar ao Senhor, diga glória a Deus. Então dá um glória a Deus mais alto para Jesus.
2: Glória, aleluia. Vamos louvar ao Senhor. Senhor. Pode se assentar. Aleluia, entrega a sua oferta na casa do Senhor, porque com certeza Deus há de te abençoar. Deus tem uma palavra para você nessa tarde. Quem crê nisso, que Deus tem uma palavra ao seu coração. Aleluia. Escute Deus falando contigo.

Aleluia, aleluia, aleluia. Obrigado, Bruno. Que glória. Vamos, palavra de Deus, o livro de Marcos, capítulo de número 2. Livro de Marcos, capítulo de número 2. O compartilhar da palavra de Deus é um melhor e melhor, mais nobre momento que Ele já nos concedeu, estando na sua presença. Prepare-se, ouvintes, porque Deus tem uma palavra para a sua alma. E o tema de hoje é muito além do sofrimento. Diga comigo, muito além do sofrimento. Nós sabemos que a vida está carregada de detalhes, e muitos deles, de uma forma real, sempre nos levará a um padecimento, para muitos suportável, para outros insuportável, para outros uma verdadeira medicina, para outros se torna uma toxina que lhes enferma e lhes abate. De forma que, quando você entende a palavra de Deus, tudo se aclara na tua alma. Livro de Marcos, capítulo de número 2, diz assim palavra de Deus, versículo 13, o chamado de Levi, o chamado de Levi. Capítulo 2, versículo 13, quem já encontrou palavra de Deus, diga glória a Deus. Sei que você quer ficar confortável aí no seu banco, na sua casa, mas se você pode pôr-se de pé e tomar a Bíblia em suas mãos, leiamos juntos a palavra do Senhor. E diz assim a Bíblia, Marcos 2:13. De novo Jesus foi para junto do mar. De novo Jesus foi para junto do mar, e toda a multidão vinha ao encontro dele. Diga comigo, e toda a multidão vinha ao encontro dele. Dele quem? Dele quem? Claro que é de Jesus. E toda a multidão vinha ao encontro dele, e ele os ensinava. E quando ia passando, passagem, e quando ia passando, viu Levi, filho de Alfeu, sentado na coletoria, e lhe disse: siga-me. E ele se levantou e o seguiu. Diga comigo, e ele se levantou e o seguiu. E achando-se Jesus à mesa na casa de Levi, estavam junto com ele e com os seus discípulos muitos publicanos e pecadores, porque estes eram muitos e também o seguiam. Os escribas dos fariseus, vendo Jesus comer em companhia dos pecadores e publicanos, perguntavam aos discípulos dele: porque ele come e bebe com os publicanos e pecadores? Tendo ouvido isso, Jesus lhes respondeu: os sãos não precisam de médico, e sim os doentes. Eu não vim chamar os justos, e sim os pecadores. Levante as tuas mãos, diga: Senhor Jesus. Mais alto, diga: Senhor Jesus, a tua palavra está sendo revelada à nossa alma, à nossa alma, nesta tarde. Amém? Pode desocupar as tuas mãos. Pode desocupar as suas mãos. Vamos adorar ao Deus desta palavra. Oh glória, oh glória, oh glória, oh glória. Queridos, nós entendemos pela palavra de Jesus Cristo que, quando a Bíblia nos relata que Jesus está em movimento, ele está fazendo exatamente o que o Pai lhe mandou fazer. E quando Jesus, pelo seu poder, ele chama alguém para viver as suas benécias, os seus dons e dádivas, e a vida na companhia dele, nós entendemos que tudo isso resultará em uma libertação de um sofrimento que a nossa vida e que a nossa rotina, ela sempre vai colocar em nós, ela sempre vai pesar sobre
sobre nós e ela sempre vai se impor sobre nós. Eu ouvia esta semana um senhor que tinha uma garagem num grande prédio de São Paulo e ele colecionava centenas de carros. Então, com muito orgulho, um vendedor de carro lhe acompanhava e ele mostrava Corvette, ele mostrava Mustang, ele mostrava Ferrari, ele mostrava Cooper, ele mostrava Mustang, toda classe de carro. E no final de ter mostrado, o camarada perguntou a ele, falou: rapaz, que coleção, que estrondo, que joia, que beleza. E disse: para manter, eles têm um certo preço, mas eles por si só se autovaluam e eles se pagam. E aí o camarada perguntou assim: para você vir aqui é uma realização? Ele disse: não, é um sofrimento. Eu pergunto: mas por quê? Porque cada carro tem uma história, cada carro tem um detalhe, cada carro tem um sofrimento, cada carro revela uma situação, uma condição da minha vida. E eu vou dizer para você, parece bem ter tudo que eu tenho, mas se hoje eu tivesse a oportunidade de me desprender de tudo isso, de negociar tudo isso, de vender tudo isso e não ter nada apegado a mim, eu sairia daqui aqui mais feliz do que tendo tudo que eu possuo. Aí você me pergunta: pastor, o que isso tem a ver com o chamado do Senhor? Nós entendemos que aqueles que estão bem estão querendo e esperando o chamado. Aqueles que estão mal, ainda mais no sentido espiritual, físico, mental ou financeiro, estão mais necessitados ainda. A Bíblia diz que quando você olha para a situação de Levi, a Bíblia diz claramente que ele está em privilégio, primeiro, porque a Bíblia diz que ele é chamado, diga glória a Deus, chamado pelo povo como aquele que se assentava naquele lugar onde todos o nomeavam como coletor. Era o dia inteiro à frente de pessoas, era o dia inteiro na exposição com valores e dinheiro, mas a Bíblia diz que ele não está vendo o que está fazendo, ele não está se deleitando na vida que ele está vivendo. E a Bíblia diz que quando ele vê Jesus passar, ele entende a oportunidade, não de deixar, mas de ser arrancado, de ser liberto daquele lugar aonde ele está assentado, que não deixa de ser um lugar que todo dia tem que trazer uma responsabilidade sobre ele que lhe prendia. Não somente isso, mas era um lugar de vergonha, porque ele via e ele ouvia da condição paupérrima do povo, da pobreza dos pobres, mas mesmo assim ele tinha que sangrar através do punhal da imposição da lei para arrancar as últimas moedas e denários daqueles que estavam lá para pagar os seus impostos e obrigações. Quem está entendendo, diga glória a Deus. Então, sobre Mateus está uma profunda aflição, e ele quer sair daquele lugar, mas ele não pode. Ele quer se levantar daquela mesa, mas ele não pode, porque naquela mesa está a sua vida, naquela mesa está a sua condição real, a sua função que ele desempenha. Mas quando nós estamos diante de Jesus, Jesus ignora o nosso currículo, ele ignora as nossas aflições, ele ignora as nossas batalhas diárias, e ele simplesmente nos olha como alguém sentado em uma coloteria esperando o chamado divino. E se você hoje entender, você vai compreender que Jesus, ele não quer somente te dar uma oportunidade. Jesus, ele não esperou aquele famoso Levi que
depois está aqui relatado como Mateus na sinagoga, no templo, no lugar onde ele pudesse ter alguma coisa para apresentar, uma oportunidade para lançar a sua oração. Não, mesmo sendo tratado como um traidor da nação, um coletor de impostos, a Bíblia diz que Jesus olha para ele e vê nele um homem comum sentado, necessitando ser chamado para uma nova vida na presença do Pai Celestial. Jesus não vai esperar você parar de fumar. Jesus não vai esperar você parar de beber. Jesus não vai esperar você parar de adulterar. Jesus não vai esperar eu parar de errar, de falhar, de mentir. Ele olha para mim, ele olha para você e nos identifica no lugar em que nós estamos. Aquele lugar de vergonha, aquele lugar de exposição, aquele lugar que é lugar de aflição, em que todo mundo te vê, mas você não consegue contemplar o detalhe da vida de ninguém. Todo mundo vê os detalhes da sua vida, todo mundo vê a condição da sua vida, todo mundo vê aonde você está, mas você não consegue, dentro deste contexto, enxergar nada. Mas nós entendemos pela palavra, não existe lugar sujo demais, aonde Jesus ele não traz aquele sangue purificador para nos limpar e nos arrancar. Deus não te chama quando você melhora. Tem pessoas que sempre eu ouço ele dizendo assim: pastor, quando eu parar de fumar, sabe, pastor, estou enrolado com a mulher aí, e quando eu me desenrolar, outro diz: pastor, eu estou até aqui no negócio, ó, os meninos perigosos, pastor. Eu vou resolver esse negócio e depois o senhor vai ver. Pastor, eu vou para a igreja. Três decisões erradas. Quem falou que ao vir à igreja você vai receber o que você precisa para ser liberto? Quem falou que depois que você resolver, você vai ter oportunidade dada? Quantas pessoas que deixaram a oportunidade escapar? E dizendo, ele vai voltar, e ele não voltou para eles. A morte chegou antes. Quantas pessoas que diziam, eu vou ter oportunidade ainda nesta vida. Pastor, eu vou ter oportunidade nesta mocidade. Pastor, eu vou ter oportunidade nesta meia-idade. Hoje estão com 80, com 90, estão chorando e estão se interrogando, por que eu não aproveitei a oportunidade? Quantas pessoas que dizem assim para mim: ah, pastor, estava ali com a placa de venda, se eu podia comprar, eu tinha o dinheiro, eu não comprei. Eu podia fazer, pastor, foi chamado, a porta foi aberta, eu não entrei. Ah, pastor, foi colocado diante de mim e alguma coisa em mim trabalhou, me impediu e me amarrou. Querido, você entenda que tudo aquilo que você está vivendo, está trabalhando, está atuando para te roubar as oportunidades de se levantar. Quando Levi estava ali coletando, ele estava trabalhando para Roma, ele estava traindo a sua pátria, ele estava roubando o seu povo e ele estava sendo desprezado por tudo e por todos. Mas quando Jesus ele pergunta para ele: agora é hora, segue-me, ele não diz: eu quero saber o que você faz, eu não quero saber o que você fez, eu não quero saber se você está preparado, eu quero saber se você quer ser transformado. E imediatamente ele levantou-se e o seguiu. Levantou-se da sua posição, levantou-se do seu conforto, largou a cadeira que dava, abriu as portas para as mãos que contavam moeda e dinheiro, e imediato disse: eu vou. Diga comigo: eu vou. Ele largou a mesa, deixou a carreira, renunciou à segurança, abandonou aquele lugar, porque a obediência atrasada é desobediência. A obediência executada pela metade, a Bíblia diz em Samuel 15, 11, que é desobediência. Agora, a obediência de prontidão
é a decisão que muda tudo. Quantas pessoas que Jesus todo dia está chamando: eu quero te abençoar, eu quero te usar, eu quero te curar, eu quero te levantar, eu quero te arrancar deste lugar de vergonha e de abatimento, e melhor, eu quero mudar a tua identidade. Quando a Bíblia diz em Lucas 5:1 que quando Jesus chama é para largar tudo e seguir, ele está dizendo assim: não há outra oportunidade. É um chamado libertador para uma outra identidade. Quem está entendendo, diga glória a Deus. Antes, Mateus, o publicano, conhecido pelas marcas daquilo que ele estava realizando, depois Mateus, o apóstolo.

como enganador, tiveram que ir para debaixo da sombra da promessa do Senhor, porque o Senhor disse: no passado você foi usado para enganar, mas no presente e no futuro você vai ser usado para abençoar. No passado você foi usado para usurpar, mas no futuro você vai ser usado para consolidar, não somente aqueles que pertencem a você, mas aqueles que hão de receber promessas em mim. Quem está entendendo que tudo muda, diga glória a Deus. E isto é libertador, pode glorificar. Irmão, libertação não é transformação daquele estado que você está, mas libertação é um chamado para obediência que vai te limpar de dentro para fora. Quantos crentes precisam ser libertos? Quantos de nós precisam ser transformados? Estamos marcados por raízes, por centelhas, estamos feridos, machucados por lembranças, palavras, visões do passado que Satanás tem usado lá no profundo do nosso ser para nos escravizar. E Deus está nos chamando para uma nova vida, para um novo nome, para um novo propósito e para uma nova história na presença dele. E quando você entende isso, você não fica adiando. Quem está entendendo, diga glória a Deus. Não, você não é mais aquilo que você fazia, você é aquilo que Jesus fará por meio de você a partir de agora. Agora você pode fazer em Cristo Jesus o que a falta de chamado te impedia. Porque o chamado te tira do isolamento, do confinamento, da opressão e te revela uma missão pela qual você vai ter prazer de viver. Irmão, quem não aceita o chamado da missão, ele vive na opressão das suas necessidades, ele vive na opressão das suas vontades, ele vive na opressão das suas mesas. Mas eu tenho as minhas mesas, mas eu tenho os meus negócios, mas eu tenho os meus clientes, mas eu tenho aqui, ali e lá. Querido, Jesus está dizendo que Ele está trazendo oportunidade. Se você for a Mateus 9:9-10, você vai entender que estando Ele em casa, à mesa, não mais com o dinheiro, porque a Bíblia dá o primeiro panorama, aonde? Levi na mesa. Jesus passa, e olha a segunda edição, e chamando-se, e achando-se Jesus à mesa, primeiro ele chama, e olha o que diz a Bíblia, achando-se Jesus à mesa, na casa de Levi, estava junto com ele, e com os seus discípulos, muitos publicanos. Aqui já está mostrando, não Levi na mesa, aonde ele estava, aonde todos culpavam, aonde todos acusavam, está mostrando Levi à mesa com Jesus, depois que ele aceitou aquele que haveria de ser levantado na cruz, aquele que estava dando uma oportunidade para viver uma nova história. E agora a Bíblia diz que na mesa com Jesus, ele é proporcionador, é ele que chama o Senhor. A Bíblia diz em Mateus 9:10 que é ele que põe a mesa, que é ele que oferece o pão, e é ele que ignora o questionamento daqueles religiosos enviados pelos fariseus que ali estão. Ele disse: hoje eu estou na mesa, e aquele que cura está na mesa comigo. Eu vou comer da cura, eu vou me alimentar da cura. Eu sou injusto, eu sou impuro, eu sou pecador, mas está comigo na mesa, Labaidecandarabassúria. O Senhor, aquele que justifica os pecadores e transgressores. Quem está entendendo a diferença? Em que mesa você quer estar? Em que mesa você vai gastar a sua vida, moça? Em que mesa você vai gastar a sua vida, jovem? Em que mesa você vai gastar a sua vida, homem? Naquela mesa aonde todos

0: estão te acusando, aonde todos estão contemplando o teu pecado, a tua falta, a tua traição, a tua condição, ou na mesa com Jesus Cristo. Sabe por quê? Enquanto Zaqueu estava na mesa, aonde ele trabalhava, aonde ele defraudava a sua nação para obedecer uma outra nação, enquanto ele estava numa mesa que ele devia e ele tinha que ser impróprio e injusto, ele não era justificado. Mas quando ele aceita o chamado, se levanta e deixa tudo, a Bíblia diz que Jesus se levanta por ele dizendo: sim, eu estou aqui comendo é com um pecador, eu estou aqui alimentando um sofredor, porque hoje eu estou chamando a ele para ir além do sofrimento, além do que ele estava vivendo, alabai de candarápia, além do que ele recebeu, querido. E quando você entende isso, você para de sofrer. Diga comigo: para de sofrer. Não é que nem a igreja dos primos aí não, que todo dia ele está lá: pare de sofrer. E você vai lá e começa a sofrer mais ainda. Não é que nem a igreja dos primos não. É além do sofrimento. Quem está entendendo, diga glória a Deus. Além da sua casa, além do sofrimento no trabalho, além daquele ciclo desgastante com os amigos, além daquele propósito que está te devorando por dentro, porque você não consegue cumprir e nem consumar, você tem que aplicar na sua vida este chamado, que vai confrontar todas as suas crenças e religião. Porque os discípulos estavam lá, em Mateus 9:11 a Bíblia diz: e vendo isso, os fariseus perguntaram aos discípulos: por que come o vosso mestre com os publicanos e pecadores? Quer dizer, não é mestre não, olha a condição. O problema dos fariseus, o problema daqueles que não entendeu o evangelho de Jesus, não era com Levi, não era com Mateus, era com o conflito que eles tinham sobre Deus. Quem está entendendo? Eu vou te perguntar: uma pessoa atribulada por dentro, ela consegue acalmar alguém? Uma pessoa que tem um inferno na mente dela, um inferno dentro dela, é um inferno de prostituição, de acusação. Você vê que quando ele já sai acusando todo mundo? Ele vê uma pessoa como adúltero, sem vergonha, raparigueiro, é assim ou não é? Esses dias, a senhora viu assim o meu mascote, eu falei: ele é, não é não, estou aqui para defender ele, não é, parece que é, mas não é, porque a pessoa está com um inferno dentro dela, ela tem um inferno de conflitos gerado pelo inimigo, ela está toda ferida, então ela tem que ferir, ela está toda machucada, ela tem que machucar, ela está toda perdida, então ela tem que arrastar quem está se salvando. Ele está todo enfermo, então ele está sempre operando doença aonde ele vai. Mas Jesus traz uma palavra dizendo: eu vim para os enfermos. Aquele que quiser vai ser curado por dentro e por fora, aquele que quiser vai ser liberto por dentro e por fora. Problema dos fariseus não é Levi, não é Mateus. Problema dos fariseus é contra Jesus, eles são contra Jesus. Quem entendeu, diga glória a Deus. Ô, irmão, presta atenção. Um dia eu estava em uma nação e o povo não aceitava a aplicação do evangelho. E eu, irmão, ressentido, exaltado, inchado, porque o obreiro quando é novo é muito inchado, exaltado, né? Eu cheguei diante de Deus e comecei assim, irmão: Senhor, eu estou aqui, eu estou orando, eu estou jejuando, é 6 horas de oração por dia, 2 de manhã, 2 à tarde, 2 à noite, sem contar as batalhas da madrugada. Era um país de bruxaria, de feitiçaria, onde se vende corpos, mãos, cabeça, crânio, na rua. Pastor Humberto sabe de que país eu estou falando, não vou citar para não escandalizar. E aí Jesus falou assim para mim: o que está acontecendo contigo, servo? E eu chorando, né, irmão? Estou me rejeitando aqui, Jesus. Olha aí que coisa terrível, estou aqui para pregar. Quantas pessoas que vêm aqui para matá-los e eles aceitam? Quantas pessoas que vêm aqui para roubá-los? Os russos vêm aqui e roubam eles. Os americanos vêm e roubam eles. Aqueles, os alemães vêm e roubam eles, eles aceitam. E agora a gente vem aqui para compartilhar a pérola do evangelho, eles não rejeitam. Aí Jesus falou, por que você está chorando? Eu estou chorando por isso, porque estão rejeitando a mim, estão rejeitando logo o Senhor. Ele falou, filho, você está chorando por quê? O primeiro a ser rejeitado fui eu. O primeiro a ser vituperado fui eu nessa história. O primeiro a ser vilipendiado fui eu. Você está sofrendo por quê? Irmão, por que eu estou citando isso? Filho, se eles são contra Jesus Cristo, como que eles serão a favor da sua vida? Se eles são contra Deus, como que eles serão a favor dos milagres de Deus? É claro que eles vão ser contra. Se eles foram contra o Filho de Deus, como que ele vai ser a favor dos seus filhos? Os seus filhos vão ser perseguidos na escola, na universidade, dentro e fora. Sabe por quê? O problema não é você, o problema é a quem você serve. O diabo está posicionado contra aqueles que estão em comunhão com Jesus Cristo, Filho bendito de Deus. Quem está entendendo, diga glória a Deus. E nós temos que entender o que muda na nossa vida. Diga comigo, eu quero mudança. Sabe por quê? Quando você atende o chamado de Jesus, você começa a ver a diferença. Se você olha para a vida de Levi, a Bíblia diz que antes ele estava sentado aonde? Coloteria. Coletoria. Fala bonitinho, né? Depois você vê ele aonde? Sentado com Jesus, andando com Jesus. Quando ele está na sua condição, obedecendo a sua função, a Bíblia diz que ele está fazendo o quê? Cobrando impostos. A Bíblia diz que quando ele está com Jesus, ele está levando almas para se alimentar com Jesus à mesa. Quem está entendendo a diferença? Levi se torna uma ponte. Enquanto ele estava sentado lá naquela chancelaria, ele está amando o dinheiro, contando o dinheiro, vivendo pelo dinheiro. Agora, ele está recebendo tesouro. Ele não está mais no dinheiro. Ele está vivendo um tesouro no céu, uma oportunidade de libertação. Quando Levi está ali sentado, ele está odiado por tudo e por todos. Mas agora, ele está sendo chamado para ser amado por Jesus. Quem está entendendo a libertação, diga glória a Deus. Quando você falava em Levi, alguém dizia assim, aquele ladrão, aquele cobrador de imposto, aquele miserável, aquele isso, aquele tudo. Mas quando ele está com Jesus, não. Ah, aquele que teve a oportunidade de abrir as portas para Jesus entrar. Ah, aquele que foi privilegiado porque albergou debaixo do teu teto, do seu teto salvador. Ah, aquele que foi usado para levar multidões de pecadores até a Deus. Porque só um jeito de você mudar a sua história. Não é só aceitando o chamado. Diga comigo, abrindo as portas da sua alma para o Espírito Santo. Essa cura que você precisa tem um médico. Não é o pediatra, não é o psicólogo, não é o especialista, não é o neurocientista, não é o melhor na área aqui, ali e lá. Esta cura que você precisa, só Jesus pode realizar. Porque é na tua alma, pode glorificar. E se você não entender isso, você vai fazer como aquela mulher, só buscou ao Senhor depois que gastou tudo. E muito mais do que o dinheiro, muito mais do que você pode colocar pela sua felicidade. Tem pessoas que gastam toda a sua vida. para depois se render e entender o chamado libertador do Evangelho. Porque o dia que você decair do significado do Evangelho, você vai voltar a ser oprimido. Você vai voltar a ser dominado. Agora, quando eu estou sendo revelado por Jesus Cristo, estou sendo chamado no caminho, não importa no caminho que você está hoje, quem sabe seja um caminho de dúvida, quem sabe seja um caminho incerto, quem sabe seja um caminho de pecado que você tem lutado desde a sua infância para se libertar. Mas se hoje você se levantar de onde está e vir para Jesus, Ele vai operar o maior milagre que você precisa na sua vida. Oh glória. E este milagre, ele transforma a história. Diga comigo: transforma a história. Não é a história do mundo, é a história da sua vida. Porque quando a história de Levi mudou, a Bíblia diz que os seus amigos nele entenderam e encontraram uma razão para tomar a mesma decisão. Quando você abre a porta para Jesus entrar, a Bíblia diz no livro de Atos dos Apóstolos, no capítulo 12, nos versículos que se segue, aquele pai disse: nunca mais vai entrar a violência dentro da minha casa. Eu era violento, eu espancava, eu chicoteava, eu cuidava de presos, mas agora eu não quero mais estar como um carcereiro, como alguém usado para prender. Eu quero ser usado para trazer libertação para aqueles que estão em prisões. Você entendeu? Irmão, quem já foi muito usado pelo diabo, tenha vergonha, levante as mãos. Usadíssimo pelo diabo. Agora você vai ser triplicadamente usado, mas é pelo poder de Deus, pelo Espírito de Deus, pela autoridade dos céus manifesta na tua vida. E como que eu faço? Você precisa entender que o Espírito de Deus, Ele quer usar a você. Você era usado, como disse o irmão: pastor, eu metia macumba na minha mãe, que tinha dia que ela saía tudo torta. Eu lascava cada vudu no lombo da mamãe, que tinha dia que ela levantava gemendo. Eu disse: agora o que você está fazendo? Campanha de jejum e oração para Deus operar os seus sinais e libertação na vida da mamãe. Sabe por quê? Você precisa entender este chamado. Você não foi chamado para continuar sentado. Você não foi chamado para continuar parado. Você não foi chamado para continuar na mesma função. Você foi chamado, Alabai de Candarápia, para levar vidas até a Jesus Cristo. E quando, pastor, se nem eu consigo ir a Cristo, se nem eu consigo me livrar de mim mesmo, se nem eu consigo me libertar, pastor, do que está me matando, mas Jesus está te dando a solução. É que você está rejeitando a justiça de Deus em Cristo. Você está rejeitando essa justiça. Quando a Bíblia diz em Romanos que Cristo é a justiça de Deus, é Deus crucificando o meu e o teu pecado no seu filho amado para nos dar a vida. E dando a vida com direito de não ser mais acusado. Não é o teu jejum, não é a tua disposição, não é a tua oração, é a tua obediência à revelação de Jesus. Eu quero, eu te sigo, eu te sirvo, eu estarei na tua presença. Ponha-se de pé. Oh glória. E eu quero te chamar. Depois de ouvir esta simples mensagem, você vai sair daqui para o seu lar, daqui para o seu trabalho. Mas eu vou te perguntar: será que você não está ignorando o que Jesus está falando agora? Quantas vezes Jesus te chamou para uma vida de santificação, uma vida de decisão, para uma vida de perdão, e você continua nesta aflição, lutando contra o diabo, lutando contra si mesmo, e não consegue ser livre? Mas Jesus está aqui para te ajudar. Ele é por você. Ele está aqui para te libertar. Eu quero te chamar. Não fique perdendo tempo sentado. Tem pessoas que estão sentados aqui nesses bancos faz anos, mas não age, não toma decisão, não se lança. Quem está entendendo, diga glória a Deus. Eu sempre digo para os jovens da minha casa: você já perdeu tempo demais. Que isso? Eu tenho 17, já perdeu muito tempo. Eu tenho 18, já perdeu muito tempo. Eu tenho 15 anos de idade, já perdeu tempo demais. Agora imagine você com 50, 60. Hã? Que não consegue deixar o que te prende. Eu não sei o que te prende, eu não sei o que te amarra. Só sei que a nossa alma está cheia de sombras, de marcas, de experiências, que elas ficam territoriando a nossa mente e a nossa alma, sempre nos amarrando, sempre nos levando para o passado e nunca para Jesus Cristo. E se você quiser, eu quero te ajudar. E se você quiser, o Brasil e o mundo que está conosco vai orar por você agora. O que que eu faço, pastor? Eu me lanço. Eu me lanço. Ontem eu tomei uma decisão importantíssima com os irmãos e com a igreja. Todos nós passarmos de novo pelo renovo de Jesus Cristo. Quem aceita isso, diga glória a Deus. Ah não, pastor, eu não quero, eu não quero. Eu não quero, eu tenho uma enfermidadezinha aqui na alma, mas eu vou continuar com ela. Sabe, pastor, eu tenho aqui um tumorzinho, é só um cisto espiritual, mas eu creio que com o tempo ele vai sumir. Não vai sumir, não vai cair, não vai sair, vai te matar no futuro. É só Jesus, a medicina, que pode te curar. Não, pastor, mas é só uma inclinaçãozinha, é um pecadozinho, pastor, eu consigo me libertar. Não vai, ele vai se transformar em um gigante, ele vai te devorar no futuro, ele vai esmagar a tua mente, ele está esmagando a tua alma e você está alimentando a ele. Quem entendeu, diga glória a Deus. E agora é hora de pisar na cabeça dele. A Bíblia diz: eis que vos deu poder para pisar nas serpentes e escorpiões, em toda a força do maligno, e nada vos fará dano algum. Se você quer pisar na cabeça deste inimigo, saia da onde você está. Eu quero orar por você agora. Sai da onde você está. Vem, querido. Jesus te dá vitória. Jesus agora opera o milagre. Está vindo a primeira pessoa. Está faltando a segunda. Vem. Jesus está aqui para te ajudar. Está vindo a segunda pessoa. Vem. Jesus está aqui para te libertar. Vem para cá, amado. Fica aqui, nós já vamos orar. Isso mesmo, pode ficar aqui, nós já vamos orar. Vem também, moça, moço, você que está dizendo que não é contigo, Jesus Cristo está dizendo: vem, vem, vem, porque hoje tem vitória, hoje tem milagre. Alemasi candaraia, as almas estão sendo salvas e você não está glorificando, as almas estão sendo libertas e você não está adorando, irmão. Ó, quando Deus te chama, você não se embaraça com ninguém. Esses dias eu tô, amado, já era 2 da madrugada, tô eu, tá o presbítero Roberto, tá o Wendel aqui da vigília. De repente eu vi uma senhora, querido, lá no meio da mata. Isso que a gente vai longe de todo mundo. Quando eu vi uma senhora assim, rapaz, com a lanterna na mão, calada, pano na cabeça, eu vi que ela passou por nós assim e se meteu lá para cima numa selva aqui. Quando eu vi aquilo, o rapaz falou: pastor, que estranha essa mulher aí sozinha. Eu falei: querida, ela não está sozinha. Quem te falou que ela está sozinha? E está muito bem acompanhado, querido. Quem anda acompanhado não quer orar com ninguém, não. Você sabia disso ou não? É. Quem tem maturidade espiritual está com Deus, ele não ora com ninguém, não. Ele se mete lá para o profundo. Ele não fica à beira do mar, não, jogando anzolzinho, não. Ele pega o barco dele e vai lá para as ondas onde ninguém quer estar. Ele vai no profundo. Quem está entendendo, diga glória a Deus. E é isso que Jesus está nos dando. Tem mais alguém? Jesus está chamando. Vem, Jesus está chamando. Hoje eu vou mudar a tua história. Hoje eu vou limpar. Alamassuri mikanda alamaia. Está vindo lá mais um. Vem para Jesus. Vem, vem, vem, vem, vem. Vem, querida, eu vou orar também. Vem, moça, vem. Está vindo mais outro lá. Dá glória a Deus.
1: Dá glória a Deus.
0: São Paulo, vamos orar. Põe as mãos para cá. Está vindo mais uma senhora lá. Dá glória a Deus. Dá glória a Deus. Jesus está operando salvação. Ele está arrebentando os grilhões da destruição. Ele está te dando vida. Ele está te dando oportunidade de perdão. Levante as mãos para cá. Oremos. Eles entenderam a palavra. Eles aceitaram. Não somente receberam. Eles aceitaram. E agora prepare-se para a vitória, querido. Agora a tristeza vai embora, o abatimento vai embora e o sofrimento vai embora. Ó, vou dar uma boa notícia para vocês que estão tomando essa decisão. Olha aqui, ó. Vocês que estão aqui diante do altar. Na próxima sexta-feira, eu já posso te encontrar atuando em Jesus Cristo aqui na igreja. É. Não vai. Todo aquele processo burocrático. Sabe aquele processo burocrático? Ô, irmão, pastor Humberto, o senhor já viu? Eu já orei. Pessoa chegou oprimida, dominada, governada, escrava do diabo, mão na cabeça, pucutu, caía. Vomitava gilete, pedaço de rato, pedaço de corpo. Quando levantava, vamos orar. Aceita Jesus? Aceita aqui agora. Quando orava, Deus batizava com o Espírito Santo. Com calça e tudo. Saía dali, a mulher dizia assim: não vou sair da igreja. Por quê? Quero que a irmã arrume uma saia para mim. Ué, o que aconteceu? Como é que você vai dizer para essa pessoa: ó, agora só vai levar um mês no coisa, mais um mês visitando, mais um mês na integração, mais um mês na comunhão, mais um mês, e quem sabe daqui 9 meses, nós damos uma oportunidade para a senhora. Se Jesus na mesma hora libertou e mudou, sim ou não? Ou é você que batiza com o Espírito Santo? De repente eu estou falando com um bichão aqui, né, irmão, que ele batiza com o Espírito Santo. Aí nós mudamos o evangelho. Que eu leio pela Bíblia que o próprio João falou: não sou bichão não, após mim vem ele. Ele que é o bom. Eu só batizo com água. Ele manda é fogo. Ele batiza com poder. Eu não sou nada. Aí nós atrasamos a obra. Irmãs, meu irmão, meu irmão, minha irmã, já na sexta-feira que vem eu já vou ver vocês aqui, ó, com outro semblante. Já orando pelos que estão passando pela luta que vocês passavam. Já vivendo vitória, Lamaste Candaraia. Levante a mão, você já entendeu? Levante a mão. Vamos orar por estas almas. Não vamos, não tem tempo mais para ficar adiando, não. E se Deus tocar no coração, é já em setembro agora, querida. Já passa pelo processo, vamos ao ensinamento. Sabe por quê? Você está morrendo e Jesus chegou para ti da vida. Levante as mãos para cá. Comece dando glória, glória. Poderoso Rei da Glória. Chegou o momento da vida. Chegou o momento da libertação. Pai, esse coração já não é mais do mundo, já não é mais dele, Pai, já não é, Senhor, mais do adversário, porque as forças do inferno, das trevas, está sendo queimada. Pai, o que prendia, o que dizia que não tinha jeito, Pai, as vozes que balbuciava na mente e no coração, já não tem mais poder para destruição, já não tem mais poder para dominar sobre ele. E em nome de Jesus Cristo, agora, Pai bendito, opera este milagre. Alabaste candaraia, tepa labassuri alamá, andaramassuri alamaia. Meu Pai, eu quero pedir a ti, Senhor, venha destruir da história dela todos os grilhões, todas as legiões, todas as opressões diabólicas. Agora, Senhor Jesus, coloca por terra todas as trevas, coloca por terra toda angústia, coloca por terra todo sofrimento, vai desfazendo. Clame, clame, clame, clame. Clame ao Senhor agora, clame ao Senhor agora. Espírito de amor, eu peço, Senhor, para a vida dele agora cura. Toda ferida na alma agora, toda doença na alma dele agora, cai por terra da alma dele, cai por terra do espírito dele agora. Jesus, opera o milagre, a vitória. Jesus, opera a libertação total, em nome de Jesus. Ó, olha aqui para mim. Jesus está dando saúde para a sua alma. O que você estava vivendo estava te abatendo demais. E a vida que você estava levando estava te matando. Mas Jesus disse que hoje ele está entrando no teu coração. Você crê? Você crê?
2: Eu acredito.
0: Então pode levantar a tua cabeça e celebrar. Jesus veio por ti. Queridos, ó. os pastores, as obreiras, não vão só tomar o nome não. A partir de agora você vai ver que dinâmico. Nós já vamos ter a adesão à igreja digital. Quando você sair daqui, os teus dados já vão estar contados para oração, para o batismo, para decisão. E vai ser uma coisa rápida. Por enquanto, nós vamos tomar o nome de vocês. Acompanha o pastor Humberto aqui, ó. Acompanha o pastor Humberto. Vocês vão receber um presente da igreja, uma oração. Chama, não pode trazer agora. Agora, ó. O Espírito Santo está me revelando uma pessoa que foi feita uma obra maligna, usando o corpo de uma serpente, para destruir a vida desta pessoa. Foi feita uma obra maligna, usando o corpo de uma serpente, para destruir o corpo desta pessoa. E eu só vou te chamar uma vez. Ó, e eu vou te chamar só uma vez. E se hoje você crê, você vai ser liberto para sempre. Cadê esta pessoa? Ainda não, eu oro. Ainda não, eu oro. Ainda não, eu oro. Você que está de preto lá, vem cá. Essa que você olhou para trás. Vem cá, querido, eu vou orar. Não, não tem que... Aqui quem chama é Jesus. Diga glória a Deus. Jesus vai operar. Ó, o Espírito de Deus está me mostrando duas pessoas que enrosca algo na tua garganta e faz você se desesperar. E desde o dia que você recebeu esta seta maligna, você não consegue mais ter paz para descansar. Fica aquela coisa na tua garganta, trancada, amarrada. Quer a vitória de Deus? Vou chamar você. Venha cá, senhora, eu vou orar. Venha cá. Ainda não chamei a última vez a pessoa da revelação. Irmão, vem cá. É para quem crê. Se você crê, vai receber. Vem. Sabe por quê? A dúvida te impede. Levante as mãos e diga: sai dúvida. Sabe quem te amarra a não crer? O diabo. Sabe quem te amarra para você não receber a libertação, a cura? O diabo. Só que o diabo não pode com Jesus não. Quem entendeu, diga glória a Deus. Você precisa querer. O Espírito de Deus, ele está me mostrando claramente que ele vai tocar no pulmão de um homem que está aqui e ele vai libertar a tua respiração para você voltar a ter a saúde que você tinha. Cadê este homem? Chamei uma vez, chamei duas vezes. Ainda não, vem cá o senhor. Pode bater palma para Jesus. Vamos orar por eles. Levante a mão para cá. Eu não vou orar por milagre enquanto aquelas almas ali não voltar. Eu prometi não orar por milagre enquanto eles não voltar. E temos que cumprir o que Jesus fala. Eu vou orar por esses que Deus está revelando, que se eu não entregar a revelação, eu me esqueço. E Jesus vai dar vitória. Ô, minha irmã, é assim que Deus está revelando ou não? Quando que começou esse conflito? Essa batalha espiritual, você sabe dizer?
1: Há uns meses só.
0: Vamos orar por você aqui agora. Levante as mãos para cá. Irmão, nós perguntamos para também tirar a dúvida do coração. Porque tem quatro pessoas que estão aqui, ó. Deus disse para mim que a seta que o inimigo lança e aonde ele opera para te roubar as bênçãos espirituais é no teu coração. Setas malignas, setas inimigas. Só que se você crer, hoje você vai vencer estas setas das trevas. Venha para cá, homem. Você é um lá, ó. Foi coisas tremendas, já manifesta. Pode vir lá, meu irmão. Lá atrás, lá, aquela mão que levantou. Vem. Lá atrás também, vem. Aqui vem. Vamos orar. Levante as mãos para cá. Jesus opera ou não opera? Ó, mesmo querendo eu orar, o Espírito Santo está me mostrando duas pessoas que entrou um redemoinho espiritual dentro da tua casa para assolar o seu lar. Quando eu olhava, Deus me mostrava um redemoinho espiritual entrando dentro da tua casa. E é uma obra maligna para destruição. Aonde estão estas duas pessoas? E não vai começar. Já começou, vem cá. Eu vou orar por você. Cadê a outra pessoa? Não vou insistir não. Jesus está dizendo, é libertação. Chamei a última vez, vem. Vem. E não precisa se preocupar. Se tiver que Jesus buscar, ele te busca aí no banco. Cai gritando aí também. Aqui é a igreja, Deus é amor. Põe a mão na cabeça, cai gritando aí também. Não tem problema não. Quem está aqui é Jesus. É Jesus que faz a obra, é ou não é, meus irmãos? Quem faz a obra é Jesus. Esses dias, no dia de Santa Ceia lá, ó, todo mundo reunido, caiu, foi berrando. Aqui quem faz a obra é Jesus, querido. E Jesus só faz a obra em quem quer a obra feita. Ó, não tinha um rapaz mais perigoso do que o meu irmão. Não tinha um menino mais matador do que o meu irmão. E não tinha um menino mais adúltero do que o meu irmão. Ele entrava dentro da igreja, irmão, entrava um santo. Eu dizia, por favor, ore por ele. O presbítero colocava a mão, expulsava, unzia com azeite. Ele falou, rapaz, esse moço não tem nada. Esse moço não tem nada. Saía na rua, alguém olhava, ringia o dente, ele metia a bala, matava. Metia a bala, matava assim na cara dura, por nada. Por nada. E matou umas dezenas. Não foi um não, foram umas dezenas. Aí um dia o rapaz falou assim, eu não entendo, irmão. Eu não entendo, os pastores não têm unção, rapaz. Porque esse homem desse jeito aí, e fez isso, e fez aquilo, e vai na igreja. Eu falei, querido, quem te falou que o problema está na igreja? Jesus, ele te chama, levanta, vem, e você não quer seguir, ele não vai te libertar não, é? Você fica com a sua opressão, você continua na tua situação, você não quis. Quem está entendendo? Eu já contei para vocês que nós sepultamos pessoas aqui vomitando bola de cabelo. 30, 40 anos na igreja. No dia do sepultamento vomitou bola pelo cabelo, de cabelo pela boca. Ah, mas por que, pastor? A igreja não tem poder. Não, como não tem? Poder está aqui, Jesus está aqui. A pessoa não quis ser liberta. Quem entendeu? Quando a pessoa quer ser liberta, eu já era o contrário, meu irmão. Ô Douglas, eu, quando eu chegava na igreja, eu chegava para chorar. Eu chegava e já dizia, pastor, manda embora esse inferno. O diabo está lutando comigo. Então vem para cá, meu irmão, vamos te ajudar. E eu não queria nem falar. Eu vou pregar, nem prega, pastor. Mete a mão, já manda para o inferno. Me ajude, por favor. Pelo amor de Deus, me ajude. Eu ia para ser liberto. E fui liberto. Quem entendeu, diga glória a Deus. Agora, se você não quer ser liberto, vai ser mais um culto. Se você não quer ser liberto, vai ser mais uma charla, mais uma oração. Agora, se você quer libertação, ele entra no teu coração e joga por terra todo mal. Quem entendeu, diga glória a Deus. Tem que ser bem explicado, sim ou não? Tem que ser bem explicado. Um dia nós estávamos aqui, se não me engano, Douglas estava. Nós oramos por um senhor, ele deu-lhe um grito lá, jogou as duas muletas para cima e saiu andando, andou sem muleta, faz o exercício, querido, fez o exercício e tal. No final ele pegou as duas muletas e pôs de braço do braço. Falei, rapaz, não faz isso, mano. Rapaz, tu não foi curado, aí que escândalo, a igreja vendo aí vai pensar que você está paralítico. Ele, pastor, eu não estou, eu fui curado. Mas acontece que eu recebo 3,8 contos. Se eu deixar essa muleta, eu disse, sangue de Jesus. Falei, continua, irmão, continua. Continua na coloteria, continua aí na chancelaria, fica aí. Você não quer milagre, você quer os 3.800. Se Deus que te deu o milagre, te fez andar, ele abre uma porta para você prosperar ou não abre? O Deus que liberta a mulher, o homem da prostituição, ele põe um casamento de honra na vida da pessoa ou não põe? Irmão, ou você crê ou você morre na tua dúvida. Quem está entendendo a palavra? Então tem pessoa que não é que Deus não opera, ele não quer, você entendeu? Aí então, pastor, o meu medo é o seguinte, é perder os 3.800, entende? Porque mês que vem eu vou passar lá. Falei, rapaz, pelo amor de Deus, creia. Eu vou apelar para você, creia, fica de pé, levante as mãos para cá, creia, creia agora, pelo amor de Deus, creia, creia que Jesus está aqui para te ajudar. Jesus não quer melhorar a tua história, ele quer mudar a tua história. Jesus não quer melhorar a tua saúde, ele quer te dar saúde. Jesus, ele não quer consertar a tua vida, ele quer libertar a tua vida. Quem entendeu, diga glória a Deus. Agora você que quer a libertação, vem também. Pastor, eu estou nessa palavra aí, ó. Eu estou enroscado na minha indecisão. Eu quero essa libertação aí. Pastor, eu sofro esses ataques na mente. Eu sofro esses ataques de pânico. Eu sofro esses ataques das dores. Eu sofro esses ataques da doença. Eu quero esse milagre. Vem também. Vem também. Diga glória a Deus. Vem também. Nós vamos orar. Nós vamos orar. Agora chegou a hora. Põe a mão na cabeça.

que quem pagou. Quem pagou o preço é Ele que vai te dar vitória aí agora. Alabarás, tecalamancho. Põe as mãos na cabeça, comece dando glória, glória. A banda vai continuar. E nós vamos buscar, busque, busque, busque, busque. Pastores, agora é a hora. Pastores, agora é a hora. É hora da oração. É hora da libertação. Ai meu Deus, em nome de Jesus Cristo nós pedimos. Em nome de Jesus Cristo nós oramos. Vai tocando nos pastores também, Jesus. Vai tocando na saúde dos diáconos também, Jesus. Vai tocando na saúde espiritual dos presbíteros também. Alabasuri mikandalamadorianda. Alabastecandaramasuria. Clame, clame, clame, clame a Ele agora. Peça o milagre para Ele agora. Peça a cura para Ele agora. Peça a libertação para Ele agora. Ele tem.

Jesus, tem um milagre, Jesus. Toca agora, Pai. Tem que sair esta úlcera varicose. Tem que cair por terra agora esta infecção, esta inflamação. Em nome de Jesus, agora vai saindo. Vai destruindo a obstrução do inimigo agora. Em nome de Jesus, nós expulsamos. Queima, Jesus. Queima, Senhor, esta diabetes que estava matando. Queima, Senhor, este mal que estava transitando neste corpo. Em nome de Jesus, agora, nós expulsamos. Sai, sai, sai, sai. Sai todo mal agora. Sai toda opressão espiritual agora. Espírito Santo de Deus, vai colocando as tuas mãos para a libertação. Espírito Santo de Deus, vai se movendo. Pai, no teu poder agora. Alabanda cantará basúria. Alabanda cantará masteia. Vai clamando ele agora. A libertação e a vitória hoje. Não é amanhã. Não é amanhã. Não é amanhã. É agora, em nome de Jesus agora. Sai daí miopia. Sai daí glaucoma. Sai daí espírito do abatimento, do sofrimento. Em nome de Jesus agora, nós desfazemos as tuas obras. Sai daí espírito da dúvida. Sai, Satanás. Sai com a tua dúvida. Sai com a tua paralisia. Sai com a tua obra maligna. O sangue de Jesus tem poder. Vai libertando, Jesus. Vai libertando.

Satanás, sai. Nesta sexta-feira você não pode, não pode, não pode. Sai daí, legião da opressão. Sai daí, legião dos ataques malignos. Ataque epilético, ataque de loucura, ataque de demência, ataque de desequilíbrio. Sai, sai, sai, sai, Satanás. Sai daí, legião. Sai daí do estômago, aonde você está andando nesse estômago, Satanás. Nós te repreendemos. Sai daí agora. Sai daí.

0: sai agora das pernas dele. Em nome de Jesus, sai. Sai. Em nome de Jesus. Ó, o Espírito de Deus, ele acabou de me mostrar uma pessoa que quando nós orávamos começou a andar, a se mover dentro do teu estômago. E quem estava colocando este mal era Satanás. Mas você acabou de receber com a libertação um milagre. Cadê esta pessoa? Está aqui, ó. Você sentia que movia, ainda não. Sentia, movia. Movia dentro. É assim ou não, Évano? Teu nome?
1: Emerson.
0: Emerson, você sentia aqui?
1: Aqui tudo doía também.
0: Ah, e doía porque o mal estava aí.
1: Estava. Mas em nome de Jesus.
0: No momento da oração você sentia que movia.
1: Movia e doía ainda.
0: E agora toca, busca a dor. Cadê a dor? Hã?
1: Não, já foi, em nome de Jesus.
0: Hã?
1: Em nome de Jesus, sai.
0: Já foi liberto aqui, ó. Já foi alcançado. As palmas foi para mim, muito obrigado. Para Jesus não é essas palmas, não. Ó. Tem uma pessoa que está aqui, ó. Você está bem. Você está normal. De repente dá aquele ataque de pânico. Te dá aquele pânico e você começa. E você se altera. E quando você vê, você já não domina mais nada. Você não sabe o que aconteceu. Cadê essa pessoa? Jesus está dizendo que ele está te concedendo uma oportunidade de libertação. Aonde está essa pessoa? Tem muitos aqui já curados. Mas Jesus está me chamando, me dando essa revelação em específico. Ele vai operar. Cadê essa pessoa? Não, eu não duvido. Eu não duvido. Querido, o teu nome?
2: Marcos.
0: É assim ou não é, Marcos?
2: É inspiração, né?
0: Está tudo bem, de repente começa a te dar aquele momento, estalo, já começa a alterar. Receba o teu milagre em nome de Jesus. Ó, quer ver? Eu vou chamar você para fazer prova. Busca onde você sentia o mal, na garganta, na perna, na cabeça, na coluna. Pode buscar. Jesus já queimou aqui agora. Levante a tua mão e diga glória. Pode buscar aí agora, em nome de Jesus. Não está mais aí. Eu quero te ouvir. Sabe por quê? Jesus disse: eu vim para os enfermos. Eu não aceito você vir a Cristo e voltar enfermo. Você não está vindo para a igreja não, você está vindo para Cristo. Então você vai voltar curado. E eu quero que você faça a prova. Aplauso para Cristo.
3: Pastor Kleber, queridos ouvintes, nós estamos aqui com uma senhora que chegou aqui na igreja Deus de Amor nessa tarde.
0: Ô glória.
3: E ela testifica dizendo que ela mora sozinha e ela sente muitas aflições, muita ansiedade, muita angústia, muitas vozes até mesmo dentro de casa.
0: Como a revelação falou,
3: mas
0: hein?
3: Agora quando ela chegou aqui na igreja Deus de Amor, ela sentiu a paz e ela está emocionada, está em lágrimas, porque ela está sentindo a presença de Deus e a paz que excede todo entendimento. Seu nome, minha irmã?
4: Meu nome é Lucilene.
0: Sim, Lucilene.
4: Eu congrego aqui há 2 anos.
0: Estava numa guerra.
4: Uma guerra, pastor, olha, eu não sabia mais o que fazer, não sei mais o que fazer dentro daquela casa, sabe? Moro sozinha, eu ouço andar na minha casa.
0: Andava?
4: Andava, andava na minha casa, eu moro no sobrado, a parte de cima eu via, ouvia andar, embaixo eu ouvia andar se eu estivesse em cima,
0: que
4: e assim, era o dia inteiro assim.
0: Quem recorda das 4 casas que entrou, aquele redemoinho? Quem lembra?
4: Eu levantei minha mão, mas
0: recebeu a vitória. Hoje quem vai andar lá contigo é o Espírito Santo. Não, dá glória a Deus. Pode continuar.
3: Que coisa tremenda.
0: Hã? Irmã, então era uma opressão do diabo.
4: Era uma opressão do diabo. Eu não conseguia me desvencilhar daquilo. Eu não sei o que que era. Orava,
0: e não ia embora.
4: Não, não vai embora. Vai,
0: era uma seta.
4: Uma seta, pastor.
0: Hoje foi embora pelo poder de Deus. Dá glória a Deus, dá glória a Deus. Querido, você tem que crer. E não é só ela não. É mais 3 lares, porque Deus revelou 4. E se Deus não repreender, a pessoa continua sofrendo. Ó, eu vou na casa de um parente meu, não vou dizer quem é. Eu duvido, eu te pago 1 milhão para você dormir lá. Se você conseguir dormir 1 hora, você pode estar morto de cansado. Você deita, você não dorme. O bicho te catuca. vem no teu pescoço, dá bufete na tua mente, você não consegue dormir. Quando eu vou lá, eu levanto e pergunto para a Rose: Rose, você dormiu? Ela falou: nem um segundo. A Isabelle dorme que nem uma pedra, ela vai lá e não dorme a noite toda. Aí minha esposa falou: que capiroto tem aqui, Kleber? Eu falei: é o demônio que nós temos que expulsar. É o demônio que tem, você não consegue dormir. Eu duvido quem consegue dormir naquela casa. Você não consegue. Aí cheguei um dia, eu falei: hoje nós vamos dormir. Hoje nós vamos dormir. Peguei um frasco de azeite, falei: hoje nós vamos dormir. Gritei na porta de entrada: espírito do inferno, espírito do Lucifer, hoje você vai sair dessa casa, Satanás. Essa casa não é morada tua, capeta. Tu vai para os quintos dos infernos. Esta casa é morada da minha família.
3: Pastor Kleber, mais um milagre. Nós vamos ouvir aqui o nosso
0: aplauso
3: irmão.
0: Para Cristo, então.
3: Seu nome, meu irmão?
5: Geilson.
3: Irmão Geilson, o que foi que aconteceu? Como o senhor chegou aqui na igreja Deus e Amor nessa tarde?
5: Sim, meu irmão. Eu estava 8 anos com problemas para largar o tabagismo. Estava desviado. Aí, um mês atrás, eu reconciliei com Jesus aqui mesmo. Um mês que eu reconciliei, chegou no outro dia, eu fumei 2 vezes.
0: Não conseguia parar.
5: Não conseguia parar, mas eu falei: Jesus, eu reconciliei com o Senhor, Jesus, ontem. Eu pertenço ao Senhor hoje, eu não vou fumar isso mais, Jesus.
0: Ô, glória!
5: Chorando, jogando fumo no chão e pisando na lama.
0: Ô, glória!
5: E Jesus me libertou naquele dia, no dia do outro dia pro outro.
0: Tá, né? Liberto!
5: Tô liberto. E o pastor Kevin falou que Jesus tava melhorando a respiração, né? E eu tô sentindo, lembrando que eu tô...
3: Teve uma revelação, pastor.
0: Ah,
3: Kleber,
0: aquela do pulmão.
3: Dos pulmões.
0: Você sentia o mau peso do pulmão já.
5: O diabo, ele disse que parece que até tava fazendo eu esquecer que eu não respiro. Agora eu tô aqui, agora eu tô respirando mais.
0: Aplauso pra Jesus. Você tá louco? Que maravilha. Levante as mãos pra cá, diga comigo: Senhor Jesus, muito obrigado, porque nós fomos chamados para viver os teus milagres. Você vê, o homem diz que nem se lembrava que respirava. E aí o bicho ele é acusador, né? Quando começa o problema no pulmão, é porque você fumou. Ele ainda te acusa: foi você que fumou. E aí você vem aqui: se Jesus libertou do cigarro, ele liberta o pulmão também, diga glória a Deus. Ontem uma pessoa tentou me acusar, dizendo assim: pastor, o senhor é alteradão, agitadão, né? O senhor é meio loucão porque as drogas... Eu falei: para aí. Eu disse: filho, eu tenho mais neurônio do que você, mais saúde mental. Ah, mas você usava, você falou bem, é pretérito, passado. Usava. O dia que eu aceitei a Jesus, eu deixei, e eu fiz prova, tá? Não estou aqui falando de boca para fora, eu fiz prova. Quando eu fui liberto, eu fui no médico: eu quero saber como que está o meu pulmão. Fui para saber como está o meu coração. Fui para saber como estavam os neurônios. Rapaz falou: que coisa louca, rapaz. Você nunca teve problema, não? Eu falei: nunca, graças a Deus. Nunca. Hã? Ó. 4 sobredoses. Pastor, mas a ciência diz que quem queimou os neurônios na coca, na química, nunca volta. Para eles, querido. Para Jesus, volta porque volta. Quem fumava, levante as mãos. Hoje tem pulmão de atleta, levante as mãos. Quem bebia, bebia. Olha coisa terrível. Quem bebia? Amava um copo. Ah, pode falar.
6: Cigarro, cachaça, maconha, cocaína, crack, benzina, tine, cola, sapateiro, fósforo, melhorar, cibalena, remédio doido, 25 bebidas, uma misturada na outra, chamado farmácia, cola de cano d'água, ainda tem a outra lá que eu esqueci.
0: Cola de sapateiro?
6: Cola de sapateiro.
0: E agora?
6: Liberto.
0: Sai pra lá, Satanás. Tu sai pra lá, capeta. Hein? E o diabo chega ali e fala assim, ó: quer saber se você vai sofrer para sempre, porque você fumou. O outro fala assim: não é que tu cheirava, isso aí está no teu nariz porque tu cheirava. Está queimado, Satanás. Levante a tua mão, diga comigo: Senhor Jesus, eu fui liberto para ser livre. E agora nós vamos orar para Deus nos dar tudo que a gente gastou. Quem gastou muito dinheiro, quem gastou muito tempo? Ô, rapaz, se eu tivesse 10% que eu gastei, hoje eu estava muito melhor do que eu estou. Diga glória a Deus. Quem vai nos dar? E restituir-vos-eis os anos que foram devorados pelo gafanhoto, pela locusta, pelo devorador. Como que nós vamos fazer? Em oração ao Senhor. Agora nós vamos entregar, é a nossa oferta. Quem fez o seu voto? O teu voto, levante o teu voto. Diga comigo, sai todo mal. Diga comigo, toda destruição, toda miséria, toda aflição, sai do meu caminho. Ó, você gastava com cigarro, com bebida, com drogas, mas agora acabou. Pastor, eu nunca gastei com isso. Quem não gastava com droga, gastava com a saúde. Quem não gastava com a saúde, gastava com a vaidade. Gastava ou não gastava? Deus me livre. E quer que eu te diga, a maior droga de toda a terra, ela tem um nome: vaidade da vida. Pior que o crack, pior que a benzina, pior que a cocaína, pior que o opioide, pior que todos os sintéticos. Vaidade da vida. Não tem o que te faça gastar mais. Quem tomou decisões erradas porque seguiu a sua alma? Levante a mão. Comprou o que não era para pagar. Pagou o que não era para comprar. Quem passou por isso? Você está é doido. Desde casa até empresa. Eu torrava é por maior.
7: Virei mendigo.
0: Hã?
7: Virei mendigo.
0: E aí vai para a rua se Jesus não operar. É? Eu creio. Perde tudo. Levante a tua mão e diga, sai Satanás. Não, nesta oferta você vai pedir restituição de Deus. Restituição de Deus. Ai meu Deus do céu, minha irmã, traz a maquineta. Traz a maquineta porque eu quero ofertar. Levante agora, vamos orar. Levante o teu voto. Ouvintes que estão em casa, agora é restituição. Não, você não perdeu. Ele é dono da prata e do ouro, ele tem para te dar. Levante as mãos, começa dando glória, glória, glória. Não estou ouvindo, não estou ouvindo. Não estou ouvindo o teu pedido. O Espírito Santo está nos lembrando. Pedi. E dar-se-vos-á, porque aquele que pede, recebe, aquele que busca, encontra, aquele que bate, abrir-se-lhe-á. Pai, esta multidão está pedindo a provisão, esta multidão está pedindo a prosperidade. Alabastecandarabassurialabaia. Pai, eu quero levantar este voto meu a ti, e eu quero pedir, papai, me ajuda, Senhor, nesta batalha, nesta guerra contra as trevas, nesta guerra, Pai, contra o inferno, nesta guerra contra a inveja. Sai Satanás que quer ver ele gastar, sai Satanás que quer ver ela gastar, lá naquela casa, lá naquele negócio, sai, expulsa, sai Satanás, sai em nome de Jesus. Nós repreendemos, em nome de Jesus nós dizemos, Pai, manda a tua prosperidade, manda a tua provisão, manda a labassurimicandalamaia, Pai, aquele que estava para perder tudo, aquele que estava, Pai, para perder a própria casa, aquele que estava gastando tudo, Senhor, nos jogos, Senhor, na bebida, na cocaína, na heroína, sai, aquele que teve a mente roubada e não consegue mais se concentrar em nada, Pai, a prosperidade

Exaltando a eles, que seja o teu Espírito Santo operando na vida deles, ó Deus de amor, confirma a tua provisão, ó. 15 pessoas, eu orava, Deus me mostrava. Pode dizer, receba a provisão, porque eu vou fazer. Levante a mão, diga glória a Deus. Ó, 40 pessoas, você focava, trabalhava e prosperava. E do nada entrou uma confusão na tua mente, uma incerteza na tua mente, e começou a bagunçar pela tua vida espiritual, toda a tua vida financeira. E Deus me disse que agora nada do que você está vivendo pode se comparar ao que você viveu. Só que Deus está dizendo que Ele repreendeu esta seta de

tudo que você empreende dá errado. Tudo que você projeta dá errado. Agora, quando você traz a tua mente para a palavra, não, Jesus. Não, a tua Bíblia diz que nós resplandeçamos como astros, como luz. Eu vou prosperar, Jesus. Eu vou trabalhar aqui e aqui vai prosperar. Eu vou colocar aqui e aqui vai prosperar. Quem está entendendo, diga glória a Deus. Isso aí não vem do dinheiro, não, ó. Isso aqui vem, ó, da mente. Quem entendeu? É. Papai dizia para mim: Kleber, tua prosperidade, a tua verdade, a tua vitória está aqui, ó. Aqui e aqui. Perdeu aqui e aqui, você pode estar em cima da prata e do ouro. Você não, nem desfrutar, você não desfruta. Quem entendeu? Quem pegou o mistério? Levante a mão, diga: Senhor Jesus. Mais alto, diga: Senhor Jesus. Toda sombra, todo atrapalho, toda seta do diabo que atuava no coração e na mente contra as bênçãos, eu expulso. Diga: sai, sai, sai, sai, sai, sai, sai, sai, em nome de Jesus. Agora levante a mão e diga: eu recebo a prosperidade da fidelidade ao Senhor. Coloque dentro da salva. Ouvintes de casa, irmãos que nos acompanha, estaremos na Santa Ceia do Senhor neste sábado, presbítero Davi Miranda Neto, domingo a partir de 10 da manhã, eu estou com vocês na Santa Ceia. Cadê o azeite? Cadê o azeite? A unção da libertação total. Quem quer receber a unção da libertação total, diga eu. Então agora você vai me ajudar a orar pela saúde da nossa presidente, a nossa irmã Eleni Miranda. Levante a mão para cá. Vamos orar pela saúde desta serva e vamos orar pela saúde do altar da nossa igreja. Como assim, pastor? Claro, pela nossa saúde. Olha aqui os obreiros, olha aqui o pastor Humberto está aqui para ungir, porque você orou pela saúde dele, querido. Como que nós vamos cuidar de vocês se Deus não der saúde? Traz para cá, gente. Levante as mãos, chegou a hora. Soberano Deus, maravilhoso Pai, eu quero entregar, Senhor, esta concentração em oração a favor da vida, a saúde e a família da nossa diretoria, a saúde, a vida e a família da presidente, da nossa irmã Irene Miranda. Pai, que nesta unção da libertação ela receba também alabastecanda la masúria. Ah, Pai, tudo que estava bloqueando, entrando no caminho desta tua filha, deste teu servo, que agora caia por terra. Abençoa o culto da noite, abençoa a vigília da madrugada. Pai, ordena a tua bênção tão necessária. Nós te agradecemos e nós te pedimos, Pai, use o presbítero, ó Deus, Davi Miranda Neto, para ministrar a tua palavra, para nos dar a conhecer o teu prazer, o teu poder. Pai, nesta ceia de sábado, abençoa, Senhor, em nome de Jesus. Quem está com o voto, oferta, não saia daqui sem entregar. E eu quero entregar, mas você vai passar lá para testemunhar. Que o Senhor te abençoe e te guarde. Queridos, ali é mais tranquilo, não tem ruído. Você pode testemunhar, está lá o presbítero Douglas esperando você. Levante as mãos. Que o Senhor te abençoe e te guarde. Amém. Que o Senhor tenha misericórdia de ti. Amém. Que o Senhor sobre ti levante o seu rosto. Amém. E te dê a paz. A paz do Senhor Jesus. A paz do Senhor Jesus. E a paz, vão em paz, Deus acompanhe, Deus livre, Deus guarde, um fim de semana abençoado na presença de Deus, vem receber a unção, vamos lá.

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E graças a Deus, ouvintes queridos, atenção, irmão da IPDA do bairro do Progresso. É nesta sexta-feira, esse dia 7 de agosto, estarei presente com os irmãos numa grande concentração de fé e nossa Deus e amor do bairro do Progresso. Rua Antunieta Maximiliano Sampaio, número 5. Quero confirmar então com os irmãos aí, permitindo Deus, sexta-feira, 7 de agosto, 19 horas, na IPDA do bairro do Progresso. Estarei presente com os irmãos para pregar e orar em favor de todos e será uma noite abençoada. Não perca, hein? Deus abençoe a operadora Vânia pelo convite e eu confirmo então que uma presença nessa sexta-feira, 7 de agosto, às 19 horas, e nossa Deus e amor da IPDA do bairro do Progresso. Até lá!

0: Graças a Deus, ouvintes queridos. Atenção em PDA da cidade de Mercês. É neste sábado, dia 15 de agosto, uma concentração especial, 19 horas, o grande dia do impossível.
1: Fora pregado.
0: Nossa Deus é amor da cidade de Mercês.
1: Os discípulos choravam há 3 dias.
0: Deus abençoe, pastor Acelino, pelo convite à minha pessoa. E quero confirmar com os irmãos presentes, então, nesse evento especial, o grande dia do impossível, que Nossa Deus é amor ali da cidade de Mercês. É sábado, 15 de agosto, às 19 horas. Que Deus te abençoe.
1: Então...

Graças a Deus, ouvintes queridos. Atenção em PDA regional do bairro Santa Luzia. É neste domingo, esse dia especial, 16 de agosto, uma grande concentração aí, o segundo encontro regional da nossa IPDA do Santa Luzia. Oportunidade presente com vocês, pregando a palavra do Senhor, nosso amado irmão, presbítero Célio Carvalho, com toda a família. Será o grande segundo encontro, né, regional da IPDA do Santa Luzia. Com apoio também da IPDA do Sagrado, Ipiranga, Santos Dumont, Santa Efigênia, apoiando aí esse grande evento que é domingo, dia 16 de agosto, já a partir do horário das 2 da tarde. Você não pode perder, direção do servo do Senhor, diácono Sérgio André. Irmã Carmen, que convidam a todos para este grande evento, às 2 da tarde, neste domingo, 16 de agosto. E na palavra, o servo do Senhor, presbítero Célio Carvalho, com toda a família. Não perca, hein? É 16 de agosto, regional ali do bairro Santa Luzia. Grande segundo encontro regional. E claro, nosso Deus presente, operando maravilha em PDA do bairro Santa Luzia. Que Deus te abençoe.

graças a Deus, ouvintes queridos. Obrigado a você pela companhia e fidalguia o nosso programa. Atenção, região de Bias Fortes, Colônia do Paiol. É neste sábado, hein? Dia 22 do mês de agosto, a grande concentração do 36º aniversário, Nossa Deus e Amor, ali da região de Bias Fortes, Colônia do Paiol. Eu disse 36º em 36 anos, a Nossa Deus e Amor, naquela localidade. Direção do servo do Senhor, pastor José Augusto. Será uma noite abençoada, um dia memorável. Desta feita, fui convidado a estar presente para pregar aí a palavra do Senhor nessa grande concentração com o tema Firmados na Rocha. Na Colônia do Paiol. 36 anos. Da Nossa Deus e Amor, da Colônia do Paiol, região de Bias Fortes. Localizado na rua principal, sem número. Oportunidade, estarei com vocês aí para pregar a palavra do Senhor, orar por vocês também nesse dia memorável. Põe na agenda, dia, é verdade, 22 de agosto, Deus e Amor, ali da região de Bias Fortes, localidade Colônia do Paiol, nesse dia memorável. Às 17 horas. A nossa igreja Deus e Amor, completando 36 anos na localidade de Colônia do Paiol. Todos são bem-vindos. E permitindo o Senhor, vamos estar com vocês aí presentes para pregar a palavra de Deus. Até lá!

0: Tudo bem, este é o seu querido e abençoado programa Voz da Libertação, da nossa igreja Deus e Amor. Eu sou seu irmão em Cristo, presbítero Eliel Rodrigues. Grande abraço, Deus abençoe a sua vida, a sua casa e a tua família. É, ouvintes, eu quero chamar a sua preciosa atenção para esta sexta-feira, no dia 7 do mês de agosto, teremos a sexta-feira do grande livramento de Deus para a sua vida, para a sua casa e para a sua família. Sexta-feira é a sexta-feira do grande livramento do nosso Deus. Venha receber as orações aqui na nossa igreja, Deus e Amor, e receber o livramento de Deus, o nosso Pai. Sexta-feira, aqui na rua Sancler de Carvalho, número 75, centro da cidade de Juiz de Fora, é a sexta-feira do grande livramento de Deus. E na sexta-feira nós teremos aqui quatro horários do grande livramento de Deus, 9 da manhã, a presença do pastor Wesley Souza, pregando a palavra e também orando pelos dons do Espírito Santo. Juntamente com o pastor Wesley, uma equipe de pastores ali orando para Deus conceder livramento para a sua vida, para a sua casa e para a sua família. Eu quero chamar a sua atenção, não falte, sexta-feira de vitória na nossa igreja Deus e Amor, onde ali Deus tem operado de uma forma sobrenatural, manifestando a sua glória e o seu poder sobrenatural. Ouvintes, olha, este culto é um culto revelado pelo Espírito Santo, a vida do teu servo, pastor Wesley Souza. Certamente o nosso Deus, ele vai garantir livramento para a sua vida nesta sexta-feira na nossa igreja Deus e Amor.
1: Onde eu encontro algum sentido nesta vida.
0: Tudo bem, então, às 9 da manhã, presença do pastor Wesley Souza, pregando a palavra e também orando pelos dons do Espírito Santo. Meio-dia, 1 da tarde, nós teremos ali a presença do presbítero Maicon Salgado, pregando a palavra de Deus e orando pelos dons do Espírito Santo, no horário do meio-dia a 1 da tarde, na sexta-feira, dia 7 de agosto, no dia do grande livramento de Deus. Às 2 da tarde, eu, presbítero Eliel Rodrigues, estarei presente ali com os irmãos, neste culto abençoado, pregando a palavra e também orando pelas divinas revelações do Espírito Santo e Deus confirmando o livramento para a sua vida. E no horário das 7 da noite, presença do pastor Caio, pregando a palavra e também orando pelos dons do Espírito Santo. Ouvintes, olha, vai ser uma noite de bênção, uma noite de vitória na nossa igreja pentecostal Deus e Amor, na rua Sancler de Carvalho, número 75, pastor Caio Felipe, pregando a palavra e também entregando as revelações do Espírito Santo. Ele que vem de outro país e vai estar conosco aqui em Juiz de Fora, e estará sexta-feira neste culto abençoado, mais uma grande concentração que traz o tema, o dia do grande livramento.

É o nosso Deus, é o Deus que revela em segredo. A Bíblia, ela nos afirma dizendo que no passado que o exército da Síria estava ali armando uma emboscada para atacar o exército, o povo de Israel. Porém, o nosso Deus, ele revelava as astúcias ciladas do inimigo. Deus revelava ao profeta Eliseu. Então, o profeta Eliseu, ele mandava um comunicado para o rei da Síria: olha, evite de passar em tal e em tal lugar, porque, olha, o acampamento do exército da Síria vai estar ali montado para o atacá-lo. Então, ouvintes, olha, Deus, ele revelava ao profeta Eliseu. Deus revelava o profeta Eliseu as astúcias ciladas do inimigo. O exército da Síria armava emboscada para atacar o exército de Israel. Porém, o nosso Deus, ele já revelava ao teu servo, o profeta Eliseu, naquele tempo, naquela época, e o nosso Deus concedia livramento não somente uma vez, mas várias vezes. Deus dava livramento para o Israel, para o povo de Israel contra o exército da Síria. E ouvintes, olha, o nosso Deus é um Deus de vitória, o nosso Deus é um Deus de livramento. E nesta sexta-feira nós estaremos aqui clamando a Deus, pedindo a Deus livramento para a nossa casa, para a nossa família. E o nosso Deus, ele vai estar ali usando os pastores na revelação do Espírito Santo. Como no passado Deus revelava ao profeta Eliseu, Deus dava livramento ao povo israelita, ao exército de Israel, nesta sexta-feira Deus vai estar revelando o teu servo e confirmando livramento para a sua vida.

Muito bem, então venha receber o seu milagre, a sua vitória. Família católica, família evangélica de modo em geral, membros da nossa igreja, Deus e Amor, venha interceder a Deus em prol da tua casa, em favor da sua família, na sexta-feira do grande livramento de Deus, aqui na nossa igreja, Deus e Amor, na rua San Clédio Carvalho, número 75, centro de Juiz de Fora. Deus tem livramento para a sua vida, Deus tem livramento para a sua casa, para o seu lar, para a tua família, na sexta-feira, dia 7 de agosto, 9 da manhã, presença do pastor Wesley Souza, pregando a palavra e também orando pelos dons do Espírito Santo. Meio-dia, a presença do presbítero Maicon Salgado. 14h, eu, presbítero Eliel Rodrigues, estarei presente com os irmãos ali na sexta-feira, na nossa igreja, Deus e Amor. Tudo bem, no horário das 19h, último horário, a presença do pastor Caio Felipe, ele que vem de outro país, né? Se não me engano, é Luxemburgo. Ele vai estar presente conosco sexta-feira, pregando a palavra, orando pelos dons do Espírito Santo. O pastor Caio Felipe, ele que já teve passagem no país de Portugal, é ele que já esteve em Portugal, pregando a palavra, orando pelos dons do Espírito Santo. E é um privilégio para nós, em Juiz de Fora, receber este homem de Deus. Presença do pastor Caio Felipe, pregando a palavra e também orando pelos dons do Espírito Santo, nesta sexta-feira, na semana, no dia do grande livramento de Deus. Venha receber a tua vitória. Pela manhã, pastor Wesley Souza, pregando a palavra e entregando as revelações.

0: na enfermidade. Sai. A pessoa que me revela um senhor aqui. Eu vi uma gastrite nervosa. Você sente aquela queimação, aquela dor no teu estômago. Deus te visitou aqui agora. Deus te visitou. É verdade, mulher? Pastor Fremilson, é verdade ou mentira?
1: É uma verdade.
0: Doía o estômago, minha irmã. Doía tudo isso. Mas você crê que agora você recebe cura? Toma posse do teu milagre agora.
2: Aleluia, glória a Deus.
3: Maravilha, pastor.
2: Aleluia.
3: Só sofrendo nessa enfermidade há quanto tempo?
1: Há uns 4 anos. Quanto remédio que eu tomava? Não passava, não.
3: Muita medicação. Era quase uma farmácia em casa.
2: Sangue de Jesus.
1: Viu assim, tiver remédio assim.
3: R$4 por mês e por nada era curado.
1: Nada curado.
3: 4 anos sofrendo.
1: 4 anos.
3: Imaginemos, pastor Wesley, se contabilizarmos R$1.000 por mês durante 4 anos, é muito dinheiro, meu Deus do céu. É mais que uma farmácia, uma rosa. E agora está curada.
1: Estou curada.
3: Doía isso, doía isso, doía isso, doía?
1: Tudo.
3: Procurador, procurador, a pedra.
1: Estou te chorando?
3: Não tem mais dor, não?
1: Não.
3: Não sofria 4 anos?
1: Sofria 4 anos.
3: Não gastar R$1.000 por mês?
1: Todo mês.
3: Cadê a dor?
1: Parou.
3: Quem curou a senhora aqui agora?
2: Glória.
3: Foi quem?
0: Jesus cura na igreja. Glória a Deus. Tá vendo? Ela estava enferma. Estava sentindo a dor. Tem 3 pessoas que me revelam o Senhor. Você está preocupado. 3 pessoas, uma preocupação tão grande. Deus está trazendo para você nessa manhã refrigério. Deus traz refrigério. Deus traz refrigério. Ainda tem uma pessoa, ainda tem, recebe. Deus traz refrigério. Tem uma pessoa que me revela o Senhor, que Deus visita um rim esquerdo teu nessa manhã. O teu rim esquerdo. Cadê essa pessoa? Cadê essa pessoa? O rim esquerdo, recebe. Sentir dor? Sentir. O que você sentia? Conta para nós.
4: Insuportável, que dá até ânsia de
0: vômito. Olha agora se continua a dor.
4: Tá mais.
0: Cadê a dor, minha irmã? Sumiu a dor, minha irmã? Quem te curou? Foi Jesus que te curou, minha irmã. Ela tá chorando, igreja. Ela sentia dores no seu rim, mas depois da oração aqui, sumiu. Quem te curou? Foi Jesus, foi Jesus. É Jesus que cura na igreja, meu Deus.
5: Tudo bem, Jesus é quem cura, Jesus é quem opera na nossa igreja Deus e Amor, Rua San Clé de Carvalho, número 75, centro de Juiz de Fora. Tudo bem, sexta-feira é o dia da sua vitória, é o dia do livramento de Deus para a sua vida. Na nossa igreja pentecostal, Deus e Amor, dia 7 de agosto, sexta-feira, 9 da manhã, pastor Wesley Souza pregando a palavra e também orando pelas libertações e milagres estarão acontecendo na sua vida.
6: Espírito de enfermidade, em nome de Jesus, sai. Espírito da loucura, em nome de Jesus, sai.
5: É, o pastor Wesley Souza vai estar orando. E em nome de Jesus Cristo, o espírito de enfermidade, loucura, depressão vai cair por terra pelo poder de Deus. Na nossa igreja pentecostal, Deus e Amor, 9 da manhã, pastor Wesley Souza, meio-dia, a presença do presbítero Maicon Salgado, pregando a palavra e também orando pelos dons do Espírito Santo. Às 2 da tarde, eu, presbítero Eliel Rodrigues, estarei presente com os irmãos ali, pregando a palavra e também orando pelos dons do Espírito Santo. 7 da noite, conosco em Juiz de Fora, a presença marcante do pastor Caio Felipe, pregando a palavra, orando pelos dons do Espírito Santo. E com certeza, o milagre estará acontecendo na tua vida. Tudo bem, sexta-feira de bênção, sexta-feira de milagres e libertações na nossa igreja Deus e Amor.
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vai pegando em retirada agora, Satanás. Vai saindo do corpo dela agora. Sai da casa dela, sai da família dela. Todo espírito maligno, estende as mãos, igreja. Fala, queima ele, Jesus. Queima! Queima, Jesus, queima, Jesus, queima. Sai dos pensamentos dela. Sai todo mal. Olha para mim, filha. Fala o sangue de Jesus. Tem que olhar dentro dos meus olhos. Jesus, eu quero libertação. Fecha o olho, Senhor Deus. Eu quero libertação. Sai do corpo dela, Satanás. Sai do corpo dela, Satanás. Grita, queima ele! Queima ele! Olha o grito de derrota do diabo! Queima! Queima! Sai dos

0: nome de Jesus. Fala, o sangue de Jesus tem poder. Fala comigo.
1: Em nome de Jesus. Em nome de Jesus. Não aceito essa obra maligna na minha vida.
0: Em nome de Jesus. Toma posse. Senhor Jesus, confirma a tua vitória, Senhor. Confirma a tua...
2: Tudo bem, oração forte vão ser realizada nesta sexta-feira aqui na nossa igreja pentecostal Deus e Amor. Você que é vítima de inveja, você que percebe que Satanás está aí destruindo a tua casa, seu lar, a sua família, corra para os pés de Jesus Cristo e venha receber a tua vitória. Sexta-feira, 9 da manhã, Deus estará usando o pastor Wesley Souza, pregando a palavra e também orando pelos dons do Espírito Santo. Os milagres irão acontecer na sua vida. Meio-dia, 1 da tarde, aquele culto especial, na presença do presbítero Maicon Salgado. 2 da tarde, eu, presbítero Eliel Rodrigues, estarei com os irmãos ali, em nome de Jesus. E às 7 da noite, a presença do pastor Caio Felipe, como já disse aqui, ele já esteve em Portugal, vai estar conosco em Juiz de Fora, nesta sexta-feira, no horário das 7 da noite. Venha receber a sua vitória. Rua Sancler de Carvalho, número 75, Igreja Pentecostal, Deus e Amor.

cairão ao teu lado, e 10.000 à tua direita, mas tu não serás atingido. Salmos 91, versículo 7. 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

É, atenção, você que é membro da nossa igreja pentecostal, Deus e Amor está em comunhão com a igreja, com Cristo. Neste sábado, no horário das 18 horas, teremos aqui a nossa celebração da Santa Ceia do Senhor, a Santa Ceia de nosso Senhor e Salvador Jesus Cristo. Ele disse na sua palavra, todas as vezes que comeu pão, bebeu cálice, anunciais a morte do Senhor até que ele venha. E neste sábado, no horário das 18 horas, o pastor Wesley Souza, ele convida, convoca você que é membro, obreiro, obreira, presbíteros, diáconos, pastores, todos os grupos de louvores a virem participar da Santa Ceia do Senhor. O alimento é vivo, o pão vivo. Estaremos ali participando do sangue da carne de Cristo neste sábado na nossa igreja. Deus e Amor é a Santa Ceia do Senhor. Sabemos, ouvintes, que a Santa Ceia é um alimento para a nossa vida espiritual, é um alimento para a nossa alma. A Santa Ceia, ela fortalece o cristão, porque Jesus, ele disse na sua palavra, quem de mim se alimenta, viverá por mim e eu nele também. Então, olha, neste sábado, nós teremos aqui esta festa espiritual, este banquete espiritual preparado por nosso Senhor e Salvador Jesus Cristo, aqueles que obedecem a tua palavra. Sábado, 18 horas, dá o início à oração, 7 da noite, oportunidade para os grupos de louvores, e na sequência o pastor Wesley Souza pregando a palavra e também ministrando a Santa Ceia de nosso Senhor e Salvador Jesus Cristo. O apóstolo Paulo, ele escreveu nas cartas aos Coríntios, na noite que Jesus, ele foi traído, ele tomou pão, tendo dado graça, partiu aos seus discípulos, dizendo: tomai, comei, isto é o meu corpo que é partido por vós, fazei isto em memória de mim. E semelhantemente, depois de cear, ele tomou o cálice, dizendo: este cálice é o novo testamento no meu sangue, fazei isto em memória de mim. Porque todas as vezes que comeu pão, bebeu cálice, anunciais a morte do Senhor até que ele venha. Muito bem, neste sábado nós estaremos ali trazendo na memória o sacrifício de Cristo por nós na cruz do Calvário, já a partir das 18 horas. Domingo, 9 da manhã, mais uma Santa Ceia do Senhor aqui no Templo da Glória de Deus, onde estaremos ali também trazendo na memória o sacrifício de Cristo por nós na cruz do Calvário. Então, atenção, membros, obreiros e obreiras, você que está em comunhão com Cristo e com a igreja, venha participar da Santa Ceia do Senhor neste sábado às 18 horas e domingo no horário das 9 da manhã. Contamos aí também com a participação do Coral Voz Angelical, Grupo Acordes de Jerusalém, o Vocal Renascer e o Expansão Mocidade Juiz de Fora. Sábado à noite, Santa Ceia, a partir das 18 horas. E domingo às 9 da manhã, mais uma Santa Ceia do Senhor, ali na instrumentalidade do pastor Wesley Souza, que estará pregando a palavra e também orando para Deus abençoar a sua vida. E olha, não se esqueçam de trazer o alimento, o quilo de alimento não perecível, para ajudar os necessitados, os domésticos na fé. Traga o quilo de alimento não perecível e Deus vai te abençoar. Deus abençoe. Aguardamos a todos em nome de Jesus Cristo.

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Antonieta Maximiliano Sampaio, número 5. Quero confirmar então com os irmãos aí, permitindo Deus, sexta-feira, 7 de agosto, 19 horas, na IPDA do bairro do Progresso. Estarei presente com os irmãos para pregar e orar em favor de todos, e será uma noite abençoada. Não perca, hein? Deus abençoe a operadora Vânia pelo convite, e eu confirmo então que uma presença nessa sexta-feira, 7 de agosto, às 19 horas, e nossa Deus e amor da IPDA do bairro do Progresso. Até lá!

0: Graças a Deus, ouvintes queridos. Atenção em PDA da cidade de Mercês. 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
1: Fora pregado.
0: Nossa Deus é amor da cidade de Mercês.
1: Os discípulos choravam a três dias.
0: Deus abençoe, pastor Acelino, pelo convite à minha pessoa. E quero confirmar com os irmãos presentes, então, nesse evento especial, o grande dia do impossível, e nossa Deus é amor, ali da cidade de Mercês. 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Que Deus te abençoe.
1: Então...

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3: 17 horas e 59 minutos.

0: Salvador Jesus Cristo esteja e permaneça sobre a sua vida. Seja muito bem-vindo, seja muito bem-vinda aos nossos canais oficiais da Igreja Pentecostal Deus e Amor. Esse quem tem o prazer de falar com você é o seu irmão e amigo, Diácono Douglas Almeida. Nós estamos diretamente aqui do Templo da Glória de Deus, sede mundial das Igrejas Pentecostal Deus e Amor, localizada aqui mesmo na Avenida do Estado, 4568, bairro da Liberdade. Nós estamos aqui para mais um momento de oração, é a oração do entardecer. Eu quero convidar você já para compartilhar. Compartilha com um amigo, compartilha com um familiar, compartilha nos grupos ao qual você faz parte lá no seu WhatsApp, compartilha esta live para que mais pessoas sejam abençoadas por Jesus através da oração. E eu quero também pedir para você, mande os seus pedidos de orações. Nós temos o chat aqui no canal do YouTube, você pode mandar os seus pedidos de orações, porque chegou o momento de falarmos com Deus. Se possível for, ore juntamente comigo. Você que está em casa, você que está no seu local de trabalho, você que está no transporte público, você que está no carro por aplicativo, você que está no caminhão, enfim, no seu veículo, ore juntamente comigo. Se você pode, fique em espírito de oração e Deus vai confirmar a grande bênção, a grande vitória sobre a sua vida. Sem mais delongas, vamos falar com Deus, o nosso Pai. Soberano Deus e eterno e querido Pai, Pai de nosso Senhor e Salvador, Jesus Cristo de Nazaré. Mais uma vez, ó Pai, diante da Tua presença, que é bendita e também poderosa, eu me coloco, ó Deus, em oração. E eu quero dar graças ao Senhor por essa rica oportunidade, pelo privilégio, Senhor, que é estar perante a Tua face. Quero pedir ao Senhor, ó Pai, que a bênção do Senhor, ó Pai, por meio desse momento de comunhão, de busca, a bênção do Senhor venha nos alcançar, não só a minha vida, como a vida desse irmão internauta e também esse irmão ouvinte do programa A Voz da Libertação. Pai, acrescentando as suas bênçãos sobre as nossas vidas. Quero pedir ao Senhor perdão se por meio de atitudes, palavras ou pensamentos eu fui ou estou sendo contado diante dos Teus olhos como um transgressor. Reconheço o quão falho e o quão dependente do Senhor eu sou. Pai, quero apresentar nesse momento os muitos pedidos de orações que estão chegando até nós através do chat, no canal do YouTube, através do Instagram, através do Facebook, através do nosso WhatsApp ali da Central de Produções Internacional. Vai colocando as Tuas mãos, vai agindo, vai operando, tirando os empecilhos, jogando por terra barreiras e também muralhas e fazendo o milagre acontecer. São causas das mais variadas, são situações das mais diversas, ó Pai, mas todas têm algo em comum, é que são ou estão sendo entregues aos Teus cuidados. E nas Tuas mãos, ó Pai, nós temos a esperança de que algo maravilhoso, algo glorioso, algo bendito vai acontecer. Porque a bênção que vem das Tuas mãos, ó Pai, ela vem, ó Deus, para transbordar e mudar todo o cenário. Pai, quero deixar diante do Teu altar, ó Senhor, pedidos de orações que têm sido feito em pró a libertação. Estamos nessa sexta-feira aqui em nossa sede mundial nesse propósito ó Pai, a cesta da libertação total. Eu quero orar por libertação agora. Sim, porque tem mães que estão pedindo a libertação do filho, que está nas drogas, que está no alcoolismo, que está, ó Deus, na prostituição, que está na vida do crime, que está, ó Pai, totalmente perdido em seus devaneios, totalmente distante, ó Pai, da família e até mesmo do Senhor. Eu quero orar. Eu quero orar para que a libertação seja total na vida desse adolescente, na vida desse jovem, na vida desse adulto, sim, até mesmo na vida desse senhor. A Pai que está em cadeias de opressão. Deus, traz a verdadeira libertação. Atende a oração desta mãe, porque eu uno a minha fé com a fé dela. Eu peço ao Senhor para que um milagre extraordinário venha ser realizado. Eu deixo diante do teu altar ainda, Deus, não só a vida desse filho, desse neto, ó Pai, que precisa de libertação, mas eu também deixo diante do teu altar, ó Pai, esta pessoa que não é um filho, mas é uma filha, uma neta, ah, Pai, que a semelhança desses que nós acabamos de orar, está também passando por, ó Deus, uma fase de rebeldia, uma fase, ó Pai, de decisões que não tem nenhum tipo de pensamento acerca, ó Pai, das consequências. Nós oramos nesse momento, pedindo que o Senhor haja, que o Senhor livre, que o Senhor salve e que o Senhor liberte. Vai de encontro nesse momento, meu Pai, não só a Pai, a esses, mas a outros que estão não presos nas drogas, não presos na prostituição, não presos na vida do crime, mas presos em jogos de azar, Pai. Quantas famílias estão sendo destruídas porque, ó Pai, a pessoa acabou se envolvendo nesses jogos, ó Pai, e começou a mergulhar, se afundar, a ponto de dever e perder tudo que tem. E nós oramos, Pai, para que essas pessoas sejam libertas, libertas dessa escravidão, libertas desta opressão. Ah, Senhor, que está destruindo a vida, que está destruindo o casamento, que está destruindo a família desta pessoa, meu Pai. Liberta mesmo, e que o teu bom nome, somente o teu bom nome, Deus, ele seja glorificado. É, Pai, é a cesta da libertação total, e nós cremos que o Senhor está agindo segundo a medida da nossa fé. Quero deixar diante do teu altar não só essas pessoas que oram comigo pedindo a libertação de um filho, de um parente, de um ente querido, ó Pai, mas eu também quero deixar diante do teu altar os pedidos de oração que dizem respeito a curas de enfermidades. Pessoas que estão nesse momento, ó Pai, dentro de um hospital, pessoas que estão acamadas dentro de casa, pessoas que estão, meu Pai, sofrendo, sim, sofrendo de uma maneira, ó Pai, tão dolorida, tão dolorosa, ó Pai, devido à enfermidade que está alojada em seu corpo. Mas eu quero orar e pedir ao Senhor, Pai, para que esta enfermidade desapareça. O Senhor é médico dos médicos. O Senhor é aquele que operou no passado. E o Senhor não é só Deus de ontem. O Senhor é Deus de hoje também. Então opera hoje também, meu Pai, curando. Curando, ó Deus, enfermidades, moléstias, Sim, curando, ó Pai, todo tipo de mal. Pessoas que estão acometidas de enfermidades psicológicas, pessoas que estão doentes mentalmente, pessoas que estão enfermas, ah, meu Pai, em seus sentimentos, outros que verdadeiramente, ó Pai, temem não acordar, ó Senhor, no outro dia, devido ao nível que a enfermidade que está alojada no corpo dele ou dela está avançando a cada dia. Eu oro, Pai, eu oro para que esse mal seja refreado. Eu oro para que, ó Deus, o milagre comece a se manifestar. Se essa pessoa crer, ah, Jesus, opera como o Senhor operou, ó Pai, naquele episódio onde a palavra nos diz que aquela mulher, ao tocar na borda da orla das suas vestes, ela conseguiu extrair do Senhor algo que mudou a história dela. Porque o toque que ela fez com fé extraiu o poder do Senhor. E quando o poder do Senhor emana, a enfermidade não resiste. Ela bate em retirada. Senhor, pessoas que estão agora crendo, pessoas que estão agora, Pai, clamando, pessoas que estão agora abrindo o coração perante a Tua face, pedindo a cura, Deus. Libera o Teu poder, que esse poder seja manifesto na vida desta pessoa. Ah, Pai, e a enfermidade vai embora. Sim, não importa qual o grau da enfermidade, não importa qual é o nível de avanço que esta enfermidade, ó Pai, está no organismo desta pessoa, não importa, Senhor, o importante é que o Teu poder seja manifestado pela Sua infinita graça, ó Pai, e nós temos a convicção, ah, Pai, que o milagre vai acontecer. Essa pessoa que está, ó Pai, sofrendo, ó Deus, porque sabe, ó Pai, que segundo os médicos já não existe mais nenhuma solução, já não existe mais nada o que possa ser feito. Ah, Deus, e quando os recursos dos homens se esgotam, ó Pai, é aí que o Senhor manifesta-se. Ó Pai, quando tudo parece que vai dar errado, quando tudo parece que não tem mais jeito, é aí que o Senhor chega. E quando o Senhor chega, ó Deus, o Senhor mostra que a última palavra verdadeiramente vem do Senhor. Foi assim com Lázaro. É, Pai, parecia que não tinha mais jeito, porque afinal eram 4 dias que Lázaro estava sepultado. Mas quando o Senhor chegou, o Senhor mostrou que o Senhor é a ressurreição e a vida, e aquele que crê no Senhor, ainda que esteja morto, viverá. Sim, meu Pai. Sim, meu Deus. Quantas pessoas estão desta maneira, Pai? Sim. Caminhando para a sepultura, porque os médicos desenganaram. Mas nós cremos, ó Pai, nós cremos que se o Senhor liberar a Tua palavra, ó Deus, a medicina vai ficar confundida. Porque milagre não se explica. É, Pai, milagre se vive. E nesse momento eu quero orar por milagres. Faz um milagre, meu Pai. Um milagre na vida desse senhor, desta senhora, desse jovem, desse adolescente, sim, desse pai, desta mãe. Realiza um milagre extraordinário, meu Pai. E nós temos a convicção dada pelo Teu Espírito e a certeza alimentada pela fé que coisas tremendas vão acontecer. que milagres extraordinários já estão acontecendo para a Tua glória, meu Pai. Eu deixo diante do Teu altar aqueles que, ó Pai, também estão pedindo, Senhor, a salvação. Quantas pessoas que mandaram seus pedidos de oração, pedindo a salvação de um ente querido, de um amigo, de um familiar, de uma pessoa próxima. Sim, esta pessoa que está totalmente, Pai, perdida, distante do verdadeiro Deus. Nós oramos pela salvação da alma desta pessoa. Pai, não queremos ver de maneira alguma esse ente querido, esse familiar, essa pessoa tão especial para nós, ó Pai, descer à sepultura sem a certeza da salvação. Por isso nós oramos, meu Pai, porque é o Senhor, por meio do Teu Espírito, quem convence o homem do pecado, da justiça, do juízo de Deus. Por isso nós oramos, meu Pai, para que o Senhor se revele, porque ninguém vem até o Senhor se o Pai não mandar, se o Pai não enviar. Por isso oramos, ó Senhor meu Deus, para que esta tão grandiosa salvação seja revelada a este que está morto em seus próprios pecados e delitos, a este que está cego espiritualmente. Pai, se revela como o Senhor se revelou a Saulo no caminho de Damasco. Se revela, Pai, como o Senhor se revelou quando encontrou-se com Jacó no Val de Jaboque. Pai, em ambas as experiências, tanto de Saulo como de Jacó, ao encontrar-se com o Senhor, ambos foram transformados. Papai, esse é o Teu poder, esse é o nosso Deus, o Deus que transforma, o Deus que liberta, o Deus que regenera, o Deus que pega o caído e coloca de pé, o Deus que levanta, ó Pai, do pó e do monturo e faz assentar-se entre os príncipes, conforme está escrito, ó Pai. Abençoa nesse momento cada vida. Tem pessoas nos acompanhando agora do interior de uma prisão. Pessoas que cometeram pecados contra a sua santidade. Pessoas que, Pai, cometeram crimes contra o seu semelhante. Pai, por esses motivos se encontram excluídos do convívio social. Mas nós oramos, meu Pai, nós oramos porque o Senhor não tem prazer na morte, ó Pai, de um ímpio, mas que o ímpio se converta, se arrependa e venha ao encontro desta tão grandiosa salvação. Oramos porque sabemos que o sistema foi criado para recuperar, mas na prática, ó Pai, não recupera. Mas nós conhecemos o Teu Evangelho, o Teu Evangelho que disse Paulo, que é o poder de Deus para a salvação, que é o dunamis, que é a dinamite, que explode as cadeias, que explode os grilhões daquele que está em cativeiro e traz para fora da opressão do diabo e também do pecado. Por isso nós oramos, Pai, para que este evangelho da graça chegue de maneira clara, de maneira, ó Pai, genuína, àqueles que estão dentro do sistema prisional. Papai, usa esses evangelistas, usa esses pastores, usa, Papai, cada instrumento que o Senhor tem levantado na terra para proclamar as boas novas de salvação, também aqueles que estão em prisão. Abençoa, Deus que tudo pode, Deus que tudo faz. Abençoa, nesse momento, não só aqueles que estão dentro do sistema prisional, como também aqueles que estão dentro de uma clínica de internação de dependentes químicos. É, Pai, vai abençoando, porque está escrito que se o Senhor não edificar a casa, em vão trabalham aqueles que a edificam. Logo, nós entendemos que devemos fazer a nossa parte, mas a bênção vem do Senhor, Pai. O Senhor precisa estar no negócio para que as coisas aconteçam, para que as coisas fluam. Por isso, deixamos diante do Teu altar cada uma dessas vidas que estão em tratamento de recuperação. Vai abençoando, Deus, nesse momento. Ó, meu Pai, as instituições Reviver. Quero orar pela diretoria, a diretoria das instituições Reviver. Quero orar pelos projetos das instituições Reviver. Quero orar pelos voluntários, ó Pai, que tem abraçado a causa do necessitado, tem se compadecido, ó Pai, do vulnerável, e tem feito a obra beneficente. Deus, continua levantando cada um daqueles que já professaram a fé no Teu nome, para frutificarem. Sim, porque um verdadeiro discípulo, ele não é conhecido, Pai, tão somente pela veste ou por características exteriores. Mas o Senhor disse que um verdadeiro discípulo é conhecido mediante o amor. E quantos nesse momento, ó Pai, estão demonstrando esse verdadeiro amor, ó Pai, por meio das ações sociais das instituições Reviver? Quantos vestiram a camisa, deram as mãos e estão dia após dia, Pai, ó Deus, trabalhando, cuidando do órfão, cuidando, Senhor meu Pai, dos velhinhos, das crianças. Meu Pai, ali a casa aberta, esse trabalho tão lindo, Senhor, continua levantando trabalhadores, continua levantando ceifeiros para esta obra. Quero orar pela Igreja Pentecostal Deus de Amor, ao qual eu faço parte, Pai. Esse ministério, ó Deus, que ao longo desses 64 anos de história, tem pregado e proclamado o Evangelho genuíno. Sim, tem anunciado e confrontado, Deus, pela autoridade da palavra, confrontado o pecador, chamando ao arrependimento e à fé na pessoa bendita de Jesus. Abençoa a nossa diretoria, Pai, deliberativa. Eu oro pela nossa irmã presidente mundial, Eleni Miranda, pela nossa irmã vice-presidente mundial, Débora Miranda, pastor Lorival de Almeida, presbítero Davi Miranda Neto, Senhor, toda a nossa diretoria, não só deliberativa, como também executiva. Abençoa, confirmando as ricas bênçãos e vitórias, usando, meu Pai, a nossa liderança para continuar fazendo o reino do Senhor avançar. Pai, nos dá almas. Queremos almas, meu Pai. Queremos, ó Deus, ganhar as almas que o Senhor comprou, que o Senhor resgatou, que o Senhor redimiu pelo Teu sangue. Nós temos esta missão que fora dada a nós pelo Senhor mesmo, ó Pai. Ajuda-nos, Espírito Santo, aqueles que estão com a mão no arado, aqueles que estão, Pai, se dedicando, se esforçando para cumprirem a vocação, o chamado ao qual o Senhor fez sobre cada um. Sim, vai nesse momento fortalecendo esse irmão, essa irmã que está na posição que o Senhor requer dele. Fortalece ele, Pai, fortalece ela. Sim, porque muitas vezes, quando um servo, quando uma serva está na posição que o Senhor colocou, muitas vezes, ó Pai, o adversário, ele luta, ele investe. Ah, meu Pai, para tentar tirar aquela pessoa do foco, tentar fazer aquela pessoa sair do propósito, meu Pai. Mas eu oro, pedindo que o Senhor fortaleça cada um dos nossos irmãos, cada uma das nossas irmãs, aonde haver um crente salvo, aonde haver uma pessoa que viveu a verdadeira experiência do novo nascimento, sustenta ele, meu Deus, sustenta ela, meu Pai, livrando dos laços do passarinheiro, livrando da peste perniciosa, livrando de tudo aquilo que é procedência diabólica. Confirma a vitória nesse momento sobre a Igreja Deus de Amor, sobre o povo de Deus em geral. É o que eu te peço e já te agradeço, em nome de Jesus. Que maravilha, que Deus abençoe a sua vida, você que orou juntamente comigo. Eu quero nesse momento fazer um convite especial. Você que ainda não reconheceu Jesus como seu único e exclusivo e também suficiente Salvador, chegou o momento, essa é a hora. E você também que está afastado, chegou o momento de voltar para a casa do Pai. Ei, filho pródigo, o Pai te chama. Vamos fazer a oração de confissão a Deus. Repita comigo as seguintes palavras: Senhor Deus e Pai, diante da Tua presença eu estou. Estou arrependido. Reconheço que o Senhor é o único que pode me salvar. E fora do Senhor não existe salvação. Peço perdão pelos meus pecados. Peço que o Teu Espírito Santo seja me dado, para que eu possa ter condições de permanecer na fé inabalável até que o Senhor venha buscar a igreja. Pai, confirma que meu nome está escrito no livro da vida. Assim pedimos, ó Pai, tão somente no nome de Jesus. Parabéns, procure uma de nossas igrejas pentecostal Deus e Amor mais próxima da sua casa. Quero já compartilhar os endereços eletrônicos ao qual você pode entrar em contato dizendo: eu quero aceitar a Jesus, e a nossa equipe vai te dar a devida orientação. Anote o e-mail. O e-mail é queroaceitarjesus@ipda.com.br ou o nosso WhatsApp DDD 11 95 94 46 45. Manda para cá a sua mensagem, vai ser um prazer te receber na família da Igreja Pentecostal Deus de Amor. Eu vou ficando por aqui. Deus abençoe a sua vida, você que orou juntamente conosco. Lembrando que você que está no YouTube, você pode migrar para o canal Direto com Deus, que é também um canal oficial da Igreja Deus de Amor, onde nós temos 24 horas de oração ininterruptas. A cada hora, um homem de Deus, uma mulher de Deus está em oração, intercedendo pela sua vida, pela sua casa e também pela sua família. Você que está no programa Voz da Libertação, permaneça, nós temos uma programação especial preparada com muito carinho. Quero todos também, você morador da capital paulista, região metropolitana de São Paulo, que nesse próximo domingo, ou melhor, nesse próximo sábado, amanhã, nós temos aqui em nossa sede mundial às 19 horas, a Santa Ceia do Senhor. Presbítero Davi Miranda Neto, toda a nossa diretoria, obreiros, obreiras da Casa do Senhor, povo de Deus reunido, fazendo memória da morte e também da ressurreição de Cristo.
1: E está chegando o momento, está chegando a hora, é neste sábado nós estaremos desfrutando desta Santa Ceia do Senhor, o presbítero Davi Miranda Neto, com toda a equipe interna da Sede Mundial, pastores, presbíteros, obreiros, os louvores, as crianças e os jovens, para juntos nos deleitarmos naquilo que Jesus nos deu de melhor, que é da sua vida, do seu espírito e da sua comunhão. 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
3: 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Mas o Dia dos Pais é lembrado somente um dia do ano. Como ficam os outros 364 dias? Tem sido um bom filho? Tem sido grato por tudo que ele já fez? 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Tem se colocado no lugar dele e percebido que não cabe a nós julgar qualquer erro que ele possa ter cometido? 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
1: 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Nossas missões solidárias percorrem quilômetros com o coração cheio de compaixão. Levamos alimentos, roupas, bíblias, brinquedos, palavra de fé e acolhimento espiritual para quem vive nos lugares mais distantes. 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
4: A paz do Senhor Jesus, família Reviver, que alegria mais uma vez estar aqui juntinho de você para juntos nós falarmos de coisas boas, não é? Sempre temos aqui coisas boas para contar do povo de Deus, do reino de Deus, testemunhos maravilhosos. O Senhor Deus é muito bom. E a misericórdia dele dura para sempre, nós bem já sabemos. E é por isso que nós não nos cansamos, não há tempo ruim para glorificar o nome do Senhor Jesus. Já deu um glória a Deus aí? Se não, dá um glória a Deus, porque ele está presente na tua casa.
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4: A bondade infinita do Senhor Jesus me trouxe até aqui no dia de hoje, porque o Senhor é aquele que nos dá força para nos levantarmos das nossas camas, para poder despertar, para ter saúde, não é? Ele cuida de nós, do nosso dia, o seu dia está sendo cuidado por ele hoje. E falando de cuidado, vocês já prestaram atenção que o nosso Deus, ele não falha para conosco. Em todo tempo, quando nós precisarmos dele, ele estará à nossa disposição. O Senhor não cansa de fazer o bem. A bondade, o amor e a misericórdia estão perpetuamente sobre ele. E mesmo que nós não sejamos os filhos tão agradáveis quanto ele gostaria ou merece, não é? Não sejamos merecedores da misericórdia dele, merecedor do amor dele, ele não nos abandona. Nos momentos mais difíceis, ele está presente na nossa vida para nos ajudar, para nos auxiliar. E já prestou atenção que mesmo quando nós fazemos coisas erradas, o Senhor, ele não chega para nós dizendo: ah, você fez tal coisa errada, por isso eu não vou te ajudar agora? Ele não faz isso, ele não lança em nosso rosto. É claro que nós temos uma consciência espiritual, né? Que nos traz aí esse alerta: opa, talvez esteja dando errado porque você vacilou em algum momento, não é? Mas também sabemos que tem aqueles que são justos, são fiéis e também passam por momentos de provação e de sofrimento. Mas uma coisa é certa: nós todos estamos debaixo das potentes mãos do Senhor, das mãos misericordiosas dele, e em momento algum da nossa vida ele vai nos abandonar. Se nós chegarmos para ele e dissermos: Senhor, tenho fome, ele será o provedor do nosso alimento. Se nós chegarmos para ele e dissermos: Senhor, tenho frio, ele será o provedor do agasalho para nos aquecer. Se nós chegarmos e dissermos para ele: Senhor, preciso de uma porta aberta, preciso de saúde, o que nós solicitarmos a ele, ele estará pronto para nos atender, para atender a nossa necessidade. E sendo o Senhor desta maneira, ele não espera que nós, como co-herdeiros dele, né, como seus filhos resgatados na cruz do Calvário através de Jesus Cristo, que nós sejamos diferentes. Ele espera que nós estejamos sempre atentos à necessidade do outro. A própria palavra de Deus nos fala que nós não podemos, né, dizer para alguém, né, que coma e que se farta e não oferecer o pão. Nós não podemos dizer para a pessoa, né, despedir uma pessoa ali e diga: vá em paz, se aquela pessoa não está em paz porque falta ela o alimento. Aquela pessoa, falta ela o abrigo para poder se abrigar do frio, né? Nós não podemos agir desta forma, porque o nosso Deus não age assim conosco. E é por isso que insistentemente eu estou aqui para trazer a cada um de nós, inclusive a mim mesma, essa consciência de que o Senhor, Ele é tão bom, que Ele nos abençoa em todo o tempo. E se nós somos imagem e semelhança dEle, se nós somos parecidos com Ele, se nós somos herdeiros dEle, então nós herdamos, quando nós nos tornamos herdeiros, nós não nos tornamos herdeiros somente, né, das posses, mas nós tornamos herdeiros das tradições, nós nos tornamos herdeiros dos costumes, nós nos tornamos herdeiros também das práticas que o nosso Pai Celestial nos deixou por herança. Jesus Cristo, ao estar aqui juntamente conosco, Ele não despedia ninguém com fome, Ele não deixava ninguém sair ali doente sem ser curado. Fosse qual fosse o problema da pessoa, Ele procurava solucionar o problema para que a pessoa pudesse realmente partir em paz. E nós, como seguidores de Jesus Cristo que somos, precisamos então ter a mesma atitude. Somos herdeiros do reino dos céus. E se somos herdeiros do reino dos céus, praticamos as mesmas obras que Jesus. As obras de Jesus eram obras do bem. Se procurasse em Jesus quem quer que fosse um erro, tanto que os sábios, os poderosos da época procuraram um erro nele e não encontraram. Ele não foi crucificado por erro, ele foi crucificado porque as pessoas o chamavam rei dos judeus. Esse foi o motivo. As pessoas diziam, este é o rei dos judeus. E com medo que ele realmente revolucionasse ali Israel e trouxesse uma nova ideologia de vida, né? Com medo disso, então sacrificaram Jesus na cruz do Calvário. Mas não adiantou, porque a raiz dele é profunda. A raiz dele vai muito além do que aquela cena, do que aquele posicionamento das pessoas ali. A raiz dele estava plantada lá no Jardim do Éden desde o princípio. E essa raiz foi plantada no bem. Ela é profunda. Então, mesmo ele sendo morto na cruz do Calvário, ele continua praticando o bem. Porque a sua misericórdia dura para sempre. Ela se renova a cada manhã. Se nós pecarmos contra Deus e pedirmos a misericórdia do Senhor, Ele vai nos alcançar. Em todo o tempo, Ele vai nos alcançar. Porque a palavra de Deus nos diz assim, que de maneira nenhuma lançarei fora aquele que vem a mim. Então, aquele que vai com o seu coração ali quebrantado, com o seu coração disposto a ser diferenciado, a fazer a diferença, não vai ser esquecido por Jesus, não vai ser ignorado por Ele. E nós, das instituições Reviver, temos como base, como princípio, como raiz, viver exatamente o que Jesus nos deixou por herança. E essa herança é uma herança significativa. Não merecíamos ser amados, não merecíamos ser cuidados, mas a misericórdia do Senhor nos ama e cuida de nós. E é por isso que nós das instituições Reviver também fazemos as obras diferenciadas como Jesus fazia. Esta obra de amor ao próximo, de amor ao necessitado. Eu seria uma hipócrita se eu estivesse aqui hoje falando dos atos de Jesus e eu não os praticasse. Todos nós seríamos hipócritas, mas aprendemos com Jesus que não vivemos só de palavras, mas vivemos de ações, de atitudes, de diferenciais. E é por isso que nós não vamos nos calar diante da necessidade do outro. É por isso que os nossos olhos estarão sempre abertos para abraçar quem precisa. E tudo isso só é possível se você nos ajudar. Assim como muitos que estão nos ouvindo já têm feito e outros que estão nos ouvindo talvez por primeira vez e querem fazer parte desse diferencial. Nós temos, inclusive, uma página da Fundação Reviver, onde você pode visitar ali e você vai ter todas as informações. Ali tem fotos, tem vídeos, tem tudo sobre o trabalho que está sendo realizado diariamente. O trabalho da beneficência, ele não para. É constante, não é arrecadamos uma quantia aqui, fomos lá, fizemos um trabalho e pronto. Não, todos os dias temos pessoas para ajudar. Todos os dias, assim como a misericórdia do Senhor, que se renova em cada manhã, nós também renovamos em cada manhã as nossas forças para poder ajudar a quem precisa. E você pode ser um grande diferencial na vida de um necessitado. Você pode ajudar as duas instituições ou escolher uma das duas para poder ajudar. O importante é que você realmente entenda que viver Jesus Cristo não é simplesmente só mudar as suas vestes, não é? Mudar ali a sua maneira de falar, a sua maneira de andar. É mais do que isso. É mudar o seu comportamento em relação ao próximo. E abrir a sua mão, o seu coração e ajudar a quem precisa não é opção, é mandamento. Jesus Cristo nos deu por mandamento. Ame a Deus sobre todas as coisas e ao teu próximo como a ti mesmo. Então, você pode, inclusive, saber também tudo o que a Associação Reviver Help tem feito por esse Brasil. E muitas coisas você vai se surpreender. As pessoas, às vezes, ficam esperando, né, que seja só uma coisinha lá no Nordeste, né, como o nosso projeto Água para o Nordeste. Não, a Associação Reviver Help está trabalhando em todo o Brasil, assim como a Fundação Reviver. Existe um trabalho diferenciado em cada região. Um atende a necessidade de uma forma, a outra atende a necessidade de outra forma. Por isso que eu convido você a fazer parte deste povo que verdadeiramente entendeu o propósito de Deus para as nossas vidas aqui na Terra, se juntar a nós. Ah, sabe como você faz? Preste bem atenção como você faz para ajudar as instituições Reviver.
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4: E você que quer, então, fazer a leitura comigo, você pode procurar aí na sua Bíblia o livro de Êxodo, capítulo 12, versículo 12, que diz o seguinte: E eu passarei pela porta do Egito esta noite, e ferirei todo primogênito na terra do Egito, desde os homens até os animais. E em todos os deuses do Egito farei juízos. Eu sou o Senhor. E aquele sangue vos será por sinal nas casas em que estiverdes. Vendo eu sangue, passarei por cima de vós, e não haverá entre vós praga de mortandade quando eu ferir a terra do Egito. E este dia vos será por memória, e celebrá-lo eis por festa ao Senhor. Nas vossas gerações o celebrareis por estatuto perpétuo. Então vamos falar um pouquinho sobre este texto bíblico. Primeiro vamos lembrar que o povo de Deus, durante, né, a fome que houve na terra, no geral ali, então o povo de Deus foi acolhido por José, né? O povo, os descendentes ali de Abraão, foram acolhidos por José. José é aquele que foi vendido lá pelos seus irmãos para o Egito, e Deus honrou as suas vidas ali através de José. E ali então, depois

de Deus estava numeroso, estava crescendo muito. E a preocupação deles era que aquele povo em grande número viesse futuramente tomar, então, a região ali do Egito, viesse tomar os países que pertenciam a esse conglomerado de nações ali que faziam parte do Império Egípcio. E por isso, então, eles começaram a fazer o quê? Escravizar o povo de Deus. E com essa história toda, foram alguns anos ali de escravidão, de dor, de sofrimento, e muitos pagaram com as suas próprias vidas ali, né? Então, o Egito tem lá seus monumentos, tem tanta coisa, né? Mas ali houve muito pranto, muita dor e muito sofrimento do povo escolhido de Deus. Mas Deus nunca abandona os seus. Ele tinha uma promessa para aquele povo, que num tempo determinado ele viria e tiraria aquele povo daquela servidão, do cativeiro, e levaria eles para uma terra onde manasse leite e mel. Que promessa maravilhosa, que promessa linda. Já se encontrou nessa promessa? Porque eu já me encontrei, exatamente. E ali então aconteceu que Deus, usando Moisés vai até o faraó e pede a libertação do povo. O faraó não concorda, então vem o quê? As 10 pragas. 9 pragas aconteceram. Quando foi a última praga, então, Deus chama a Moisés e dá esta ordem para ele. Diz: Moisés, você juntamente com Arão, no dia determinado, que ali foi o dia que Deus determinou para que eles juntassem o povo de Israel, que era no 10º dia, junte o povo de Israel e ali cada um separe um cabrito ou uma ovelha para o sacrifício que acontecerá no 14º dia. Então, vocês vão separar ali um animal de apenas um ano de idade e esse animal vai ser de acordo com o número de família. Não é para esbanjar, é para o necessário. Cada família vai ter para o necessário. Uma família com um cordeiro só, um cabrito só, com uma família, por exemplo, de 2 pessoas, de 3 pessoas, né, que não vai dar conta de comer esse animal, então se junte com outra família e desta maneira ali entre as 2 casas vão sacrificar e vão pegar o sangue destes animais, depois de sacrificado, né, os animais, pegar esse sangue e com um ensope iria passar nos umbrais das portas das casas. E todas as casas do povo de Deus estaria marcado com este sangue. Aquele que não tivesse a marca, então estaria fora do plano de Deus de salvação ali. E ali, isso para mim foi elaborado o quê? A primeira Páscoa. Isso o Senhor mesmo chamou de Páscoa e disse para eles: isso será feito perpetuamente. Durante, enquanto houver vida na terra, vocês terão como missão fazer isto. Sempre nesta época celebrar esse momento, que é um momento de transição, é um momento de mudança na história, é um momento de libertação, é um momento de transformação. Quando vocês saíram da terra do Egito, saíram da dor, saíram do sofrimento para ir a uma terra, a um lugar onde ali vocês terão comida em abundância, vocês terão paz, vocês viverão numa plenitude. Essa era a promessa de Deus para com eles. Para quem não entendeu ainda, quero explicar esse pedacinho. Jesus, na verdade, estava sendo representado como cordeiro. Cada família ali tinha a representação de um cordeiro ou de um cabrito. Aquele animal tinha que ser especificamente como o Senhor havia dito. Aquela data era específica porque era o tempo de Deus que estava se aproximando, o tempo de libertação. E para nós, toda essa transição que aconteceu ali, todo esse processo que aconteceu ali, se tornou profético. Aquele sangue que foi espargido na porta, ele representava o quê?
representava o sangue de Jesus, o sangue do Cordeiro mudo que, derramando o seu sangue,

0: sobre a cruz do Calvário, dando a sua vida como sacrifício, ele ia romper de um tempo de dor, de sofrimento, de um tempo sombrio, para um tempo significativo, um tempo diferenciado, um tempo de paz interior, um tempo de buscas e respostas. Para ele estaria abrindo ali a porta para que estivesse chegando um novo tempo. E esse novo tempo fala do quê? Da presença de Deus. Não dá para falar tudo em um programa só, porque o nosso tempinho é curto. Deus abençoe vocês e, permitindo Deus, com certeza eu estarei aqui trazendo uma mensagem para vocês.
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0: Em Brasília, 19 horas.
1: Está no ar a Voz do Brasil. As notícias do governo federal que movimentaram o país no dia de hoje.
2: Olá, boa noite.
0: Boa noite para você que nos acompanha em todo o país.
2: Sexta-feira, 7 de agosto de 2026.
0: E vamos ao destaque do dia.
2: 20 anos da Lei Maria da Penha.
0: Marco legal brasileiro de prevenção e enfrentamento à violência doméstica e familiar contra as mulheres.
2: Ao longo de duas décadas, a legislação foi aperfeiçoada para ampliar os mecanismos de proteção. Márcia Fernandes.
3: Além dos mecanismos para responsabilizar os criminosos, a lei criou medidas protetivas para as mulheres, como o afastamento do agressor do lar e a proibição de aproximação da vítima.
0: Alerta de desmatamento na Amazônia e no Cerrado teve redução em agosto de 2025 a julho de 2026.
2: Os dados são do DETER, Sistema de Detecção de Desmatamento em Tempo Real. Gabriela Noronha.
4: Por meio de imagens de satélites, os dados do DETER produzem alertas diários para orientar ações de fiscalização e controle do desmatamento.
0: Campanha de multivacinação.
2: Está na hora de atualizar a caderneta de crianças e adolescentes menores de 15 anos. Luana Karen.
5: Entre as doenças prevenidas pela vacinação estão tuberculose, hepatites A e B, poliomielite, rotavírus, pneumonias e meningites.
0: Hoje, na apresentação da Voz do Brasil, Nazi Brum e Mariana Jungmann.
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6: Hoje, quando a lei batizada com o meu nome completa 20 anos, eu gostaria de fazer algo diferente. Gostaria de falar com você como quem escreve uma carta ao Brasil.
0: Essa é Maria da Penha, farmacêutica cearense de 81 anos.
6: Há 43 anos, minha vida mudou para sempre. Eu sofri uma tentativa de feminicídio que me deixou paraplégica. Eu lutei 19 anos e 6 meses para que o meu agressor fosse responsabilizado. Uma espera que nenhuma mulher deveria enfrentar. Ao longo desse caminho, ouvi muitas vezes que eu deveria desistir, mas eu não podia desistir, porque aos poucos eu entendi que aquela história não era só minha. Ela representava a realidade de milhares de mulheres brasileiras e quando buscavam proteção, encontravam silêncio, descrédito e omissão. E agora eu gostaria de convidar você a fazer uma reflexão. Você já parou para pensar como estaria o Brasil hoje se não tivesse na Lei Maria da Penha?
2: 20 anos depois de promulgada a lei, a história de Maria da Penha é reconhecida internacionalmente.
0: E abriu portas para que outras mulheres lutassem contra a violência doméstica.
2: Além de punir a violência física, a Lei Maria da Penha também ampliou o olhar sobre outros tipos de agressão.
0: Violência psicológica, patrimonial e sexual, por exemplo, foram reconhecidas com a lei criada há duas décadas.
2: Vamos saber mais detalhes sobre a lei na reportagem de Márcia Fernandes.
3: Uma história de violência que marcou a vida de uma mulher e resultou na lei que hoje ampara outras vítimas. Nos anos 80, Maria da Penha sofreu duas tentativas de homicídio pelo então marido. Na primeira, ele atirou contra as costas dela, o que a deixou paraplégica. Ele não assumiu a autoria do crime e alegou ter sido um assalto. Algum tempo depois, tentou eletrocutá-la. O caso virou uma longa batalha judicial que durou cerca de 20 anos e foi parar na Comissão Interamericana de Direitos Humanos, que reconheceu a negligência do Estado brasileiro diante da violência doméstica. Maria da Penha tornou-se uma das principais defensoras dos direitos das mulheres no Brasil e deu nome a uma lei. Ela destaca a importância dessa lei na proteção às mulheres.
6: Ao longo dessas duas décadas, milhões de mulheres romperam o silêncio, encontraram proteção, tiveram acesso à justiça, salvaram suas vidas. É como eu costumo dizer, a Lei Maria da Penha veio para resgatar a dignidade da mulher brasileira.
3: Já a advogada e doutora em Direito Público, Daniela Portugal, comenta que a lei, criada em 2006, mudou a forma de tratar a violência doméstica no país.
7: Durante muito tempo, acreditamos que a violência contra a mulher seria somente a violência física. E a gente passa a ter uma consciência maior para outras formas de violência que são expressamente referidas na lei, como é o caso da violência patrimonial, da violência sexual, a violência moral, a violência psicológica.
3: A Lei Maria da Penha vale para casos ocorridos na unidade doméstica, no âmbito familiar e em qualquer relação íntima de afeto, mesmo sem convivência. Além dos mecanismos para responsabilizar os criminosos, a lei criou medidas protetivas para as mulheres, como o afastamento do agressor do lar e a proibição de aproximação da vítima. O atendimento às mulheres em situação de violência também foi ampliado. A lei determina ainda que União, estados e municípios atuem de forma integrada para prevenir violências por meio de campanhas e atendimento policial especializado. A vítima tem direito a atendimento prioritário no SUS, na segurança pública e assistência jurídica. Leila Linhares é coordenadora da ONG Sépia, organização voltada para o fortalecimento da cidadania de grupos como as mulheres. Ela destaca o legado da Lei Maria da Penha.
8: Então é uma grande vitória esse legado de tirar da cultura a ideia de que violência contra as mulheres é um assunto privado e que o Estado não deve se intrometer.
3: Se você é vítima de violência doméstica ou conhece alguém nessa situação, procure uma delegacia de defesa da mulher ou qualquer delegacia. Busque também as orientações do Ligue 180 de atendimento à mulher. Em situações de emergência, a indicação é ligar para a polícia no número 190. Reportagem Márcia Fernandes.
0: A partir da Lei Maria da Penha, além da prisão e condenação de agressores, foram desenvolvidas políticas públicas para a proteção da integridade física, psicológica e patrimonial das mulheres.
2: Nós conversamos com a Secretária Nacional de Enfrentamento à Violência contra Mulheres, Estela Bezerra, sobre os avanços da lei e os desafios que ainda restam. Acompanhe. Secretária, muito bem-vinda à Voz do Brasil, um prazer ter a senhora conosco novamente. 20 anos da Lei Maria da Penha, né? Queria que a senhora começasse destacando, então, para a gente, quais foram as principais mudanças e os avanços promovidos pela lei.
9: Mariana, a alegria minha de estar aqui novamente. A Lei Maria da Penha, que completa 20 anos, é uma lei que tira o Brasil da omissão à violência contra as mulheres, né? E que muda uma percepção cultural muito forte e que era danosa para metade da nossa população, que são as mulheres. Antes da Lei Maria da Penha, a cultura era: quem em briga de marido e mulher, ninguém mete a colher. E essa não intromissão do Estado fazia com que mulheres fossem executadas e ainda em muitas situações, como no crime do Dock Street, né, ter um argumento da mulher honesta e da morte em defesa da honra, do assassinato em defesa da honra. Então, esse tipo de modelo de civilidade, ele não era sustentável. O Estado brasileiro, ele é denunciado, né, na Comissão Interamericana de Direitos Humanos por conta do crime, da tentativa de crime de homicídio contra Maria da Penha, ali em Fortaleza, uma bioquímica. 3 tentativas e o Tribunal de Justiça local se omite de fazer uma sentença justa. E aí o Estado brasileiro é condenado e nesses 20 anos a gente vem avançando muito, mas encontrando novos desafios, que são as novas formas de expressão de violência contra as mulheres.
2: Ou seja, antes da lei, essa ideia de que em briga de marido e mulher ninguém mete a colher, ela ia até o judiciário mesmo, né? Ou seja, o próprio poder judiciário, o próprio Estado brasileiro encarava a violência doméstica como uma coisa da esfera privada do casamento, né?
9: Não reprovava o agressor e ainda justificava porque ele estava defendendo a própria honra, julgando a mulher, penalizando a mulher. Quem assiste ainda tem pelo YouTube os argumentos que eram utilizados no tribunal, dizendo que aquela mulher pediu para morrer.
2: Agora, ao longo desses 20 anos, secretária, a lei passou também por aperfeiçoamentos, novas discussões no Congresso, ela foi sendo modificada, né? O que a senhora destacaria como os aprendizados trazidos pela Lei Maria da Penha, em relação ao enfrentamento da violência contra a mulher?
9: Olha, a lei é muito completa. A lei, na medida em que ela surge dessa penalização, o Estado brasileiro anteriormente, na Convenção de Belém do Pará, que aconteceu aqui no Brasil se obrigou a criar uma legislação, mas só em 2005, quando houve, 2004, quando houve a primeira Conferência Nacional das Mulheres, saíram dois primeiros pedidos daquela conferência. Primeiro, a sanção da Lei Maria da Penha. Segundo, a criação de um programa de enfrentamento à violência contra as mulheres. Isso ali em 2004, 2005, 2006, o governo federal encaminhou a lei para o Congresso, ela foi aprovada. De lá para cá, ela teve muitas ameaças. Em 2012, a PGR encaminhou para o Supremo Tribunal Federal, uma AD, para poder o Supremo Tribunal Federal dizer que não existia inconstitucionalidade da lei. Recentemente, Maria da Penha, através de uma plataforma de informação, que é o Brasil Paralelo, eles tentaram desqualificar novamente Maria da Penha. Então, durante esses 20 anos, a lei também foi muito atacada, além de aperfeiçoada. Primeiro ativo dessa lei, ela fez com que o sistema de justiça criasse a vara de violência doméstica. Ela fez com que ampliasse as redes de delegacias especializadas das mulheres. Ela fez com que a gente ampliasse os mecanismos de acolhimento e de apoio à mulher. Então, casa-abrigo, centro de referência, Casa da Mulher Brasileira, vem tudo na esteira dessa lei. Qual o nosso maior desafio no momento? A lei saiu de entender que violência da mulher era agressão física e assassinato, e passou a abordar violência moral, violência patrimonial, violência psicológica. Recentemente assimilou a violência vicária, né, a ela também, essa é um mecanismo. Ela também fez com que as medidas protetivas de urgência fossem criadas. Não existia medida protetiva que afastava o agressor do ambiente da mulher vítima de violência e, ao mesmo tempo, que fazia com que aquela mulher tivesse um tipo de acompanhamento e monitoramento da segurança pública para que não seja vítima de feminicídio. Então, todos esses mecanismos são inovações da Lei Maria da Penha, que foi considerada na ONU durante muitos anos, ela é a terceira lei com maior aperfeiçoamento. O que ainda não implantamos na lei? Não implantamos devidamente os mecanismos de prevenção. Agora, no ano de 2026, em março desse ano, o Ministério das Mulheres com o Ministério da Educação editou uma portaria para regulamentar a Lei 14.164, que leva à escola o tema do enfrentamento à violência contra as mulheres, e esta portaria encontra-se em processo de implementação no Conselho Nacional de Educação, e agora em outubro, porque é o prazo que as comissões têm, entregará o resultado de como isso será implantado, do ensino fundamental, passando pelo ensino fundamental, médio, até o ensino universitário.
10: Só para a gente explicar aqui para o ouvinte, né, violência vicária, que a secretária mencionou, é quando o agressor usa um familiar, geralmente os filhos, para atingir a mulher, muitas vezes matando, para causar sofrimento, então, à mulher. Agora, secretária, para a gente encerrar e para celebrar a data, o Ministério das Mulheres está promovendo aí o Agosto Lilás, né? O que está sendo, então, promovido esse mês?
9: Olha, tem uma vedação aí por conta do período eleitoral, mas a violência contra a mulher é considerada uma atividade de interesse público. Então, além das várias ações de divulgação do 180, nós estamos realizando conjuntamente com o Conselho Nacional do Ministério Público, o CNJ e os estados brasileiros. Aí vai, hoje mesmo eu viajo para Belo Horizonte, onde junto com a Defensoria e o Ministério Público, o Ministério das Mulheres vai estar realizando um seminário. Nós temos a nossa ministra viajando o Brasil inteiro, mas nossa principal atividade para o Agosto Lilás são formações dirigidas a operadores de segurança pública e operadores de direito, para que a gente fortaleça o acesso à justiça. Então, o Ministério da Justiça, o Ministério das Mulheres, tem estabelecido no Estado como um todo atividades de formação dirigida à Polícia Militar, Polícia Civil, para operacionalizar a Lei Maria da Penha, para atualizar a Lei Maria da Penha, e, ao mesmo tempo, nós estamos apoiando os estados a partir das organizações, as secretarias estaduais das mulheres dos estados, para que essa agenda, ela não só visibilize, mas ela apoie aquilo que a gente chamava de Operação Chamar e passou a ser Operação Mulher Segura. A Operação Chamar acontecia só em agosto, tem um mutirão de mandatos de fazer efetivar e efetivar os mandados de busca, apreensão e prisão, que é aquilo que tem resultado numa diminuição do feminicídio. Nós hoje podemos celebrar porque a quantidade de registro de feminicídios ocorridos nesse primeiro semestre, em comparação ao primeiro semestre de 2025, nós conseguimos uma redução de 2,5. É uma redução ainda pequena, ainda tímida, mas isso significa que 19 mulheres deixaram de ser executadas. E a gente tem aí o desafio de avançar nos estados, na região Centro-Oeste, Sul e Sudeste. A região Norte e Nordeste baixaram vertiginosamente os indicadores de feminicídio.
10: Muito bem, nós conversamos com Estela Bezerra, secretária nacional de enfrentamento à violência contra as mulheres. Secretária, muito obrigada pela sua participação na Voz do Brasil mais uma vez.
9: Obrigada a você, Mariana, e obrigada também por tornar esse tema tão necessário e tão presente no cotidiano, na memória, na audição da população brasileira.
0: Oportunidades para mulheres que buscam qualificação.
10: Estão abertas as inscrições para 70 cursos de educação profissional e tecnológica durante o mês de agosto.
0: As capacitações são presenciais e distribuídas em 24 estados e com oferta de 8 mil vagas no total.
10: Os cursos abrangem áreas como administração, gastronomia, logística, saúde, beleza e turismo.
0: A ação prioriza mulheres acima de 16 anos em situação de vulnerabilidade social ou com baixa escolaridade.
10: Todas as informações estão disponíveis em gov.br/mec.
0: Foi registrada a queda de 37% nos alertas de desmatamento na Amazônia desde agosto do ano passado.
10: No Cerrado, o número de alertas recuou 7,8%.
0: Os dados foram divulgados hoje pelo Instituto Nacional de Pesquisas Espaciais.
11: A área sob alerta de desmatamento na Amazônia caiu cerca de 37% entre agosto de 2025 e julho de 2026. Os números divulgados nesta sexta-feira são do DETER, Sistema de Detecção de Desmatamento em Tempo Real, do Instituto Nacional de Pesquisas Espaciais, o INPE, e mostram também uma redução no Cerrado, como apresentou o coordenador do Programa de Monitoramento dos Biomas Brasileiros, Cláudio Almeida.
12: É uma queda de 7,8% com relação ao ano anterior, foram 5.119 quilômetros quadrados. O Cerrado vinha de altas sucessivas e pelo segundo ano seguido dentro do DT, a gente mediu um valor menor, um valor de queda dentro do dado do desmatamento.
11: Por meio de imagens de satélites, os dados do DETER produzem alertas diários para orientar ações de fiscalização e controle do desmatamento. Segundo esse sistema, 5 dos 6 estados amazônicos com as maiores áreas sob alerta registraram redução, com destaque para Mato Grosso, Amazonas e Rondônia. Já no Cerrado, as quedas mais expressivas foram observadas no Piauí e Bahia. Durante a divulgação, a ministra da Ciência, Tecnologia e Inovações, Luciana Santos, falou sobre o trabalho coordenado dos órgãos da União com os estados e municípios.
13: Uma atuação convergente, né, em que aqui a gente dá os dados em tempo real e no mesmo momento entrega aqui ao IBAMA para que faça ação e controle. E sem os prefeitos, sem os estados, né, mobilizados, não era possível também garantir isso.
11: O INPE também disponibilizou nesta sexta-feira os resultados do PRODES, Projeto de Monitoramento do Desmatamento na Amazônia Legal por Satélite, para os biomas Caatinga, Mata Atlântica e Pampa. Esse sistema realiza o levantamento anual das taxas de desmatamento. Os dados referentes ao período de agosto de 2024 a julho de 2025 mostram que na Caatinga houve redução de mais de 34% em relação ao período anterior na área desmatada. Já na Mata Atlântica, a área suprimida passou de 475 quilômetros quadrados para 402 quilômetros quadrados. Houve uma redução de mais de 15%. Também houve queda do desmatamento no Pampa. O bioma localizado no Rio Grande Grande do Sul registrou um recuo de quase 42% em relação ao ciclo anterior. Reportagem Gabriela Noronha.
10: Agosto é mês de atualizar a carteira de vacinação.
0: A estratégia multivacinação conta com cerca de 20 vacinas disponíveis nas unidades de saúde para quem tem menos de 15 anos.
14: Durante todo o mês de agosto, crianças e adolescentes menores de 15 anos de idade poderão atualizar a caderneta de vacinação nas unidades básicas de saúde do país. Para a estratégia multivacinação, os estoques da rede pública serão reforçados, como explica o ministro da Saúde, Alexandre Padilha.
15: São mais de 20 vacinas de vários tipos de doenças. Tem vacinas novas que nem todos os pais já levaram suas crianças, como por exemplo a pneumovinte. E é importante os pais aproveitarem esse momento para atualizar a caderneta de vacinação das crianças.
14: Entre as doenças prevenidas pela vacinação estão tuberculose, hepatites A e B, difteria, tétano, coqueluche, poliomielite, rotavírus, pneumonias e meningites. Por conta do surgimento de um surto de sarampo em vários países da América, a vacinação contra a doença também está sendo reforçada, como destaca o ministro da Saúde, Alexandre Padilha.
15: Outros países do mundo pararam de vacinar, tiveram explosão de casos de sarampo. Os Estados Unidos estão vivendo o maior surto de sarampo dos últimos 35 anos da história deles. E esses casos vêm para o Brasil de forma importada. E se a gente não tiver com todo mundo vacinado aqui, tem risco de ter casos de sarampo, surtos de sarampo.
14: A mobilização nacional segue até o dia 1º de setembro. No dia 22 de agosto, um sábado, será o dia D de vacinação, com postos de saúde abertos em todo o país. É importante que os responsáveis compareçam à UBS com um documento de identificação da criança ou adolescente e a caderneta de vacinação física ou digital, disponível no aplicativo Meu SUS Digital. Reportagem Luana Karen.
10: O Dia dos Pais já é domingo, ainda dá tempo de comprar um presente, mas fique de olho para o que deveria ser uma alegria não virar dor de cabeça.
0: Na hora de comprar, é bom ficar atento aos seus direitos, como prazos de troca e a qualidade do produto.
10: E nas compras digitais, o cuidado deve ser maior. Confira os prazos, a reputação da empresa e desconfie de ofertas com valores muito abaixo dos preços de mercado.
0: Quem detalha pra gente é Thaís Araújo.
16: A Secretaria Nacional do Consumidor, a Senacom, orienta quem vai comprar presentes a tomar alguns cuidados para evitar problemas. A recomendação é pesquisar preços, conferir as informações do produto, verificar as condições de pagamento, prazo de entrega e política de troca antes de fechar a compra. Nas compras online, o consumidor deve conferir se o site é oficial, verificar a reputação da empresa e desconfiar de ofertas com valores muito abaixo dos praticados no mercado. Também é importante evitar clicar em links recebidos por mensagens ou redes sociais sem confirmar a origem. O Código de Defesa do Consumidor garante o direito de arrependimento para compras feitas fora de lojas físicas, como pela internet, telefone ou catálogo. Nesses casos, o cliente pode desistir da compra em até 7 dias após o recebimento do produto ou assinatura do contrato, com direito à devolução dos valores pagos. Já nas lojas físicas, a troca por motivo de tamanho, cor ou preferência depende da política de cada estabelecimento. Entre as principais dicas estão: pesquisar preços, conferir as condições da oferta, observar o prazo de entrega e ter atenção redobrada nas compras online. Em caso de problemas, o consumidor pode procurar os PROCONs ou registrar uma reclamação na plataforma consumidor.gov.br. Thaís de Araújo para a Voz do Brasil.
10: Os efeitos do ciclone extratropical diminuem ao longo dos próximos dias, segundo o INMET, o Instituto Nacional de Meteorologia.
0: Mas, segundo o Instituto, a circulação associada ao sistema favorece a entrada de uma massa de ar frio sobre o sul do Brasil.
10: E a partir de segunda-feira, o ar frio alcança também São Paulo e Rio de Janeiro, porém com menor intensidade.
0: A Defesa Civil Nacional oferece um serviço gratuito para envio de alertas sobre situações de emergência diretamente ao celular.
10: Para receber, moradores podem enviar um SMS com o CEP para para 40199 ou mandar um WhatsApp para 61-2034-4611.
0: No caso do Defesa Civil Alerta, basta acompanhar os avisos que aparecem na tela do celular. O sistema utiliza a rede de telefonia para enviar mensagens de texto e avisos sonoros para celulares em áreas de risco elevado.
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0: Fique agora com as notícias do Poder Judiciário e do Congresso Nacional. Uma boa noite e um bom fim de semana.
10: A gente volta segunda-feira. Boa noite.
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18: 20 anos da Lei Maria da Penha. Decisões do STF ampliam a proteção às mulheres.
19: TSE faz ação com urna eletrônica na capital federal.
18: Para o STJ, juiz pode definir percentual do salário mínimo como valor da pensão, se alimentante ficar desempregado.
19: Boa noite, eu sou Marcela Luiz.
18: E eu sou Walter Lima.
19: Sancionada em 7 de agosto de 2006, a Lei Maria da Penha segue como um dos principais instrumentos de enfrentamento da violência de gênero.
18: Ao longo de 20 anos, decisões do Supremo Tribunal Federal ampliaram a efetividade da norma. Marta Ferreira.
20: Para marcar os 20 anos da norma, o Supremo Tribunal Federal inaugurou o painel Sete Marias, do renomado artista plástico Antônio Veronese. Carmen Lúcia, única mulher da corte, e que também completou 20 anos como ministra do STF em 2026, explica que a obra de arte passa a integrar o acervo permanente do tribunal como manifesto contra o feminicídio e a violência de gênero.
21: Este painel é exatamente a demonstração da violência que se vem praticando, a denúncia de um feminicídio que não para, embora eu já tenha conclamado mais de uma vez, parem de nos matar porque nós resolvemos que nós não vamos morrer.
20: Em fevereiro de 2012, o Supremo consolidou a constitucionalidade da norma. Em 2025, a Suprema Corte ampliou o alcance da proteção da Lei Maria da Penha às relações de casais homoafetivos do sexo masculino e aquelas que envolvam travestis e mulheres transexuais.
19: Quem passou pela rodoviária do Plano Piloto em Brasília nesta sexta-feira teve a oportunidade de conhecer melhor a urna eletrônica.
18: Os eleitores puderam tirar dúvidas e treinar para as eleições de outubro. Fábio Ruas.
22: Durante a ação, as pessoas simularam voto, aprenderam qual a ordem de votação para os cargos da eleição deste ano e ainda conheceram os recursos de acessibilidade da urna. A iniciativa faz parte da primeira Semana Nacional do Sistema Eletrônico de Votação e busca aproximar a justiça eleitoral da população.
19: O Superior Tribunal Militar declarou indigno para o oficialato um segundo tenente aposentado do Exército que transmitiu HIV intencionalmente para duas ex-companheiras. O militar já havia sido condenado pela Justiça Comum do Estado do Maranhão por lesão corporal gravíssima e ameaça.
18: Com isso, o STM determinou a perda do posto e da patente nos termos da Constituição e do Estatuto dos Militares.
19: Mato Grosso do Sul foi condenado por submeter trabalhadores, inclusive adolescentes, a condições análogas à escravidão.
18: A decisão é da segunda turma do TST, Samanta Flor.
23: A fiscalização encontrou trabalhadores, inclusive adolescentes, sem registro, alojados perto de agrotóxicos, consumindo água sem tratamento e transportados de forma insegura numa fazenda em Porto Murtinho, Mato Grosso do Sul. O Tribunal Regional não reconheceu o trabalho análogo à escravidão, mas a segunda turma do TST entendeu que a gravidade das violações atingiu não só os trabalhadores, mas toda a coletividade e condenou o fazendeiro a pagar R$ 100 mil por danos morais coletivos.
19: Juiz ao determinar a pensão alimentícia, também pode fixar previamente um percentual do salário mínimo para ser adotado como valor da pensão no caso de perda do emprego do responsável pelo pagamento.
18: Esse posicionamento é do STJ. Fátima Uchoa.
4: A terceira turma do STJ reformou o acórdão do Tribunal de Justiça de Santa Catarina e restabeleceu a sentença que havia definido a pensão em 54% do salário mínimo para o caso de desemprego ou trabalho informal do alimentante. Segundo a relatora ministra Nancy Andrighi, a fixação de obrigação alimentar alternativa, prevendo-se antecipadamente a hipótese de desemprego do alimentante, justifica-se pela necessidade de garantir efetividade à prestação jurisdicional e proteção integral, especialmente se houver interesses de crianças e adolescentes. Além disso, evita que o beneficiário da pensão e o responsável pelo pagamento enfrentem novo processo judicial.
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19: Uma boa noite.
18: E um bom fim de semana.
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6: Eu sou Paula Groba.
7: E eu sou Ricardo Nakaoka.
6: E estes são os destaques de hoje do Jornal do Senado, que começa agora.
7: O plenário pode votar regras para indenização por dano moral.
6: Novo modelo de busca por desaparecidos avança no Senado.
7: Senadora destaca 20 anos da Lei Maria da Penha e pede mais proteção às mulheres.
6: Boa noite.
7: Boa noite.
6: Vítimas de crimes podem ter acesso mais rápido à indenização pelos danos sofridos.
7: Um projeto que está na pauta do plenário estabelece critérios mais claros para definir o valor mínimo da reparação e busca agilizar a justiça. Repórter Bruno Lourenço.
24: O plenário do Senado está pronto para votar a proposta que tenta estabelecer regras claras e objetivas na fixação de valores mínimos de indenização em favor das vítimas de crimes. A relatora, a senadora Zenaide Maia, do PSD do Rio Grande do Norte, considera que o projeto traz duas inovações. Concede à própria vítima o direito de formular o pedido de indenização na ação penal, reduzindo a dependência da atuação do Ministério Público, e autoriza a fixação automática de indenização por danos morais quando o crime afetar direitos da personalidade, como a vida, a integridade física, a liberdade e a honra. Zenaide acredita que as mulheres terão agora uma ferramenta imediata em processos sobre violência doméstica.
25: A lei passará a reconhecer a irrazoabilidade da exigência de que as vítimas se submetam à nova instrução probatória com o objetivo de demonstrar os danos morais decorrentes das violências sofridas. O dano moral é uma decorrência natural em crimes dessa natureza, não sendo necessárias provas para além daquelas que serviram para a condenação do agressor.
24: Como já veio da Câmara dos Deputados, se aprovado pelos senadores, o projeto de lei segue para sanção presidencial.
6: E foi sancionada a lei que estende até 2030 o prazo para que hospitais filantrópicos e santas casas de misericórdia renegociem suas dívidas com o dinheiro do FGTS.
7: O senador Nelsinho Trade, do PSD de Mato Grosso do Sul, foi o relator da proposta e destacou o papel estratégico dessas instituições que prestam serviço ao SUS no interior do país. Repórter Raíssa Abreu.
26: Hospitais filantrópicos e santas casas de misericórdia ganharam um alívio para o acerto de suas contas. O presidente Lula acaba de sancionar a lei que estende até 2030 o prazo para que essas instituições tenham acesso ao dinheiro do FGTS para fazer empréstimo. A norma, que tem origem num projeto apresentado pelo líder do governo na Câmara, deputado Paulo Pimenta, do PT do Rio Grande do Sul, foi aprovada pelo Senado no dia 15 de julho. O senador Nelsinho Trade, do PSD de Mato Grosso do Sul, que é médico, foi o relator. Ele destacou destacou o papel estratégico desempenhado pelas Santas Casas e hospitais filantrópicos, especialmente no interior do país.
2: Todo recurso que for destinado aos hospitais filantrópicos e às Santas Casas, ainda assim é pouco. Tamanho o trabalho desprendido que essas instituições fazem para a sociedade brasileira. Lá no meu estado, a Santa Casa é a quarta maior do Brasil. Trabalhei 17 anos lá e eu posso ver dia após dia a dificuldade daquele hospital e manter o bom atendimento.
26: O senador informou que a linha de crédito usada entre 2019 e 2022 destinou cerca de 3 bilhões de reais a aproximadamente 140 entidades filantrópicas para renegociação de dívidas e reestruturação financeira. O dinheiro do FGTS é de natureza privada, ou seja, é diferente de dinheiro público.
6: A Polícia Federal concluiu a investigação que apurou responsabilidades na queda do avião da Voepes em agosto de 2024. Foram indiciadas 16 pessoas, entre funcionários e ex-funcionários da empresa.
7: No Senado, a Comissão de Infraestrutura já questionou representantes da ANAC sobre a fiscalização da companhia aérea antes e após o acidente. Repórter Alexandre Campos.
3: No Senado, a Comissão de Infraestrutura chegou a ouvir representantes da ANAC para esclarecer a suspensão, pela agência, dos voos da companhia aérea em março de 2025. Na ocasião, o órgão alegou que a Voepas não estaria cumprindo condições de manutenção e redução de atividades impostas após o acidente. O senador Sérgio Moro, do PL do Paraná, questionou se o cenário de omissão nas manutenções envolvendo o acidente era algo recorrente na companhia aérea, antes mesmo da queda do avião.
8: Esses elementos de degradação já não estavam anteriores dessa precariedade, e porque a ANAC e a fiscalização da ANAC não detectou esses fatores anteriormente a esse acontecimento.
3: Bruno Diniz Delbel, representante da ANAC, afirmou que o cenário que motivou a suspensão das atividades da companhia surgiu somente em fevereiro de 2025, 7 meses após a queda do avião.
9: O principal ponto, né, após o acidente que levou a gente a detectar essa degradação no sistema foi que a empresa não mais estava sendo capaz de demonstrar a execução desses planos de ação corretiva, identificação dos problemas.
3: Se o Ministério Público Federal denunciar à Justiça os indiciados pela Polícia Federal, eles responderão pelos crimes de atentado contra a segurança do transporte aéreo e falsidade ideológica.
6: Quando uma pessoa desaparece, cada hora pode ser decisiva. Um projeto pronto para votação na Comissão de Constituição e Justiça do Senado cria 3 categorias de desaparecimento e define procedimentos específicos para cada situação.
7: A proposta visa tornar as buscas mais eficientes e aumentar as chances de localização das pessoas. Repórter Marcela Diniz.
11: De acordo com o projeto em análise no Senado, os desaparecimentos passariam a ser classificados em 3 categorias. A voluntária, quando uma pessoa maior de idade decide ir embora, a involuntária, quando alguém desaparece em episódios de acidente, desastre ou crise de saúde mental, ou ainda quando uma criança ou adolescente se perde de seus pais ou responsáveis, e a categoria de desaparecimento forçado, quando uma pessoa é sequestrada ou some em outras circunstâncias que também envolvam condutas ilícitas. A proposta, que já recebeu o aval da Comissão de Direitos Humanos, determina que o poder público defina estratégias diferentes de abordagem para cada categoria de desaparecimento. Para a relatora do projeto na CDH, senadora Damaris Alves, do Republicanos do Distrito Federal, as mudanças podem ajudar o Estado a atuar de forma mais eficaz. Ela ressalta que em 2025, o Brasil registrou um recorde de desaparecimentos. Foram 84.760 casos.
12: Uma alarmante média de 232 ocorrências por dia. Esses indicadores evidenciam a necessidade de contínuas atualizações no ordenamento legal para fazer frente ao problema.
11: O projeto está pronto para votação na Comissão de Constituição e Justiça, com relatório favorável da senadora Mara Gabrilli, do PSD de São Paulo.
6: E o dia 7 de agosto de 2006 marcou a luta contra a violência doméstica e familiar contra a mulher. Nesta data foi sancionada a Lei Maria da Penha, que completa 20 anos. A legislação criou medidas como a prisão em flagrante do agressor, as medidas protetivas de urgência e o reconhecimento da violência vicária quando filhos ou familiares são usados para atingir a mulher.
7: A senadora Jussara Lima, do PSD do Piauí, destacou a importância da lei e defendeu o fortalecimento das políticas de proteção às mulheres e o aprimoramento da legislação.
0: Celebrar os 20 anos da Lei Maria da Penha é reconhecer uma das maiores conquistas na proteção das mulheres brasileiras. A lei fortaleceu o combate à violência doméstica, garantiu uma proteção às vítimas e reforçou a responsabilização dos agressores.
7: Com edição de Paula Groba e trabalhos técnicos de João Lira, o Jornal do Senado fica por aqui. Acompanhe agora as notícias do Tribunal de Contas da União e da Câmara dos Deputados. Boa noite.
6: Boa noite e um bom fim de semana.
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10: O Tribunal de Contas da União avaliou a implementação do Compromisso Nacional Criança Alfabetizada. A fiscalização analisou como o programa vem sendo executado. O percentual de crianças alfabetizadas na idade certa passou de 44% em 2023 para 66% em 2025. Apesar dos avanços, 15 estados ficaram abaixo da média nacional e 5 não atingiram as metas do programa. A auditoria também apontou problemas como falta de diretrizes para a alfabetização inclusiva, dificuldades no apoio aos municípios e falhas no acompanhamento dos resultados. O tribunal fez recomendações ao Ministério da Educação para fortalecer o programa e melhorar os resultados da alfabetização no país. Saiba mais em tcu.gov.br.
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13: Proposta cria mais exigências para a fabricação e uso de fogos de artifício.
14: Câmara obriga uso de hora-aula no cálculo da jornada de professores.
13: Avança projeto que prevê medidas para acelerar os processos de adoção.
15: Boa noite. Comissão Permanente da Câmara aprovou proposta que prevê medidas para acelerar a adoção e incentivar o convívio entre crianças e idosos. A reportagem é de Maria Neves.
16: A Comissão de Defesa dos Direitos da Pessoa Idosa aprovou o projeto do deputado Amon Mandel, do Republicanos do Amazonas, que institui medidas para acelerar os processos de adoção. A proposta também cria o programa Cuidar e Conviver, que prevê formas de integrar crianças ou adolescentes e idosos que vivem em instituições e não têm convivência direta com a família. Como forma de acelerar as adoções, o texto cria o Protocolo Nacional de Adoção Ágil. Dentre as regras previstas estão prazos máximos para cada etapa do processo de adoção, como determina o Estatuto da Criança e do Adolescente. A Justiça também deverá dar prioridade a processos que envolvam crianças de até 6 anos, grupos de irmãos e crianças com deficiência. Quanto ao programa Cuidar e Conviver, o projeto estabelece que ele será implantado de forma voluntária pelas instituições. Quando criada, a iniciativa deverá adotar ações como acompanhamento da interação entre crianças e adolescentes e idosos por profissionais capacitados e oferecer atividades educativas, culturais e recreativas aos envolvidos. Na opinião do relator do projeto na comissão, deputado Luiz Couto, do PT da Paraíba, integrar crianças, adolescentes e idosos que vivem em instituições de acolhimento pode trazer benefícios emocionais e sociais para os dois grupos.
27: Os dois grupos têm em comum a vivência de não contarem com a convivência familiar de forma provisória ou definitiva. Dessa forma, pretendo haver benefícios para ambos no intercâmbio de experiências e no apoio emocional mútuo.
16: O projeto determina ainda que os processos de adoção terão de tramitar inteiramente por meios eletrônicos, prever perícias integradas e audiências concentradas. Ministério Público, Defensoria Pública, Judiciário, Conselhos Tutelares e equipe equipes técnicas terão de instituir formas de interação permanente nos casos de adoção. A proposta ainda inclui o acolhimento familiar como política permanente na Lei Orgânica da Assistência Social e no Estatuto da Criança e do Adolescente. O texto prevê apoio financeiro, suporte psicológico, acompanhamento por equipes multiprofissionais e capacitação obrigatória para as famílias acolhedoras. De acordo com a Momandel, o apoio financeiro busca evitar que a manutenção da criança ou do adolescente dependa apenas da renda da família acolhedora. O projeto também reforça que o acolhimento familiar não se confunde com a adoção. O projeto, que busca acelerar os processos de adoção e promover a integração entre crianças, adolescentes e idosos que vivem em instituições, ainda será analisado por 3 comissões da Câmara. Se aprovado em todas, poderá seguir para análise do Senado. Da Rádio Câmara de Brasília, Maria Neves.
1: Segurança Pública.
4: Rodrigo de Castro, do União de Minas Gerais, defende a proposta de emenda à Constituição que reduz a maioridade penal de 18 para 16 anos. Na visão do deputado, a medida é uma resposta ao aumento da violência e contribui para fortalecer a segurança pública.
17: Rodrigo de Castro afirma que adolescentes de 16 anos já têm discernimento sobre seus atos e que a legislação atual favorece o aliciamento de menores por organizações criminosas. A matéria já foi aprovada na Comissão de Constituição e Justiça e segue agora para análise de uma comissão especial.
18: Uma das distorções que nós assistimos hoje é que jovens com 16 anos de idade, que podem votar para presidente da República, que têm pleno discernimento das suas ações, são beneficiados pela questão da maioridade penal e não podem pagar, às vezes, por um homicídio, por um crime de tráfico de drogas. Através da aprovação dessa PEC, da diminuição da maioridade penal, nós estamos dando uma resposta a esses bandidos, nós estamos dando uma resposta à sociedade que ninguém está acima da lei.
1: Meio Ambiente.
4: Bruno Ganem, do Podemos de São Paulo, acredita que o descontrole populacional de animais está diretamente ligado aos casos de abandono, maus tratos e violência. Para ele, a castração é a principal ferramenta para enfrentar o problema.
19: A castração, ela é fundamental para quem defende a causa animal, mas muita gente que não é da causa não sabe que o impacto ele vai além. Se a gente não tem um programa de castração nacional muito intenso, muito compatível com o volume necessário, a gente acaba tendo essa situação, né? E ao mesmo tempo tem uma outra vertente importante do trabalho da castração, que é a qualidade de vida do animal. É comprovado que o animal castrado ele tem uma longevidade maior, inclusive.
17: De acordo com Bruno Ganem, o controle populacional dos animais contribui para a saúde pública porque facilita o atendimento sanitário e veterinário. Segundo o deputado, a castração é um ganho simultâneo para os animais e para a sociedade.
1: Educação.
4: Os deputados aprovaram um projeto que obriga o uso de hora-aula no cálculo da jornada dos professores. Saiba mais sobre o assunto na reportagem de Paula Bittar.
20: A Comissão de Constituição e Justiça da Câmara aprovou uma proposta que estipula a hora-aula como medida para calcular o tempo de professores e outros profissionais do Magistério da Educação Básica destinado às atividades diretamente com estudantes. Pela proposta, a hora-aula será usada como referência, mesmo se a duração for menor que 60 minutos. Relatora na comissão, a deputada Lídice da Mata, do PSB da Bahia, disse que o objetivo é aliviar um pouco os professores.
21: É um projeto muito importante que garante aos professores a inclusão do planejamento de atividades extras classe na sua carga horária normal. Portanto, faz com que não haja uma sobrecarga de trabalho para os professores.
20: O autor do projeto, o deputado Tarcísio Mota, do PSOL do Rio de Janeiro, acrescentou que a ideia é cobrir uma lacuna jurídica da lei do piso salarial do Magistério Público da Educação Básica, que estabelece que 2/3 da carga horária do professor devem ser dedicados a atividades diretas com o educando e 1/3 para atividades sem interação com o educando, como preparar aulas e corrigir provas, mas sem definir como esse tempo será contabilizado. Segundo Mota, alguns governos começaram a usar a diferença de 10 minutos na hora-aula dos professores para contabilizar como tempo de planejamento.
2: Cada professor foi obrigado a pegar mais turmas, sem 1 centavo do salário a mais. Professores já massacrados, adoecidos nas salas de aula, foram obrigados a pegar mais turmas de uma hora para outra, porque contavam a chamada minutagem para o tempo de planejamento. Uma covardia, uma crueldade.
20: A proposta que estipula a hora-aula como medida para calcular o tempo de profissionais da educação básica destinado às atividades diretamente com estudantes já pode seguir para análise do Senado, a menos que haja recurso para votação antes pelo plenário da Câmara. Da Rádio Câmara, de Brasília, Paula Bittar.
17: Rafael Brito, do MDB de Alagoas, defende o cumprimento do piso salarial do magistério para todos os professores, incluindo os temporários. Ele alerta que quase metade dos estados e a maioria dos municípios brasileiros ainda não pagam o piso para a categoria.
5: Valorizar o professor é uma das políticas públicas que mais impactam a qualidade da educação. Um professor valorizado, com remuneração digna e segurança para exercer sua função, ele com certeza absoluta tem melhores condições de ensinar, de se dedicar aos alunos e de permanecer na carreira por muito tempo. Então a gente defende, né, o cumprimento do piso.
8: Rafael Brito orienta os profissionais que ainda não recebem o piso salarial a procurarem seus sindicatos ou o Ministério Público. O deputado reitera que o cumprimento da lei não é um favor à categoria, mas um direito conquistado.
1: Previdência.
17: Maria do Rosário, do PT do Rio Grande do Sul, é autora do projeto que institui pensão especial para crianças e adolescentes que perderam a mãe em decorrência de feminicídio. Ela afirma que a medida garante apoio financeiro para que os órfãos permaneçam com seus familiares em vez de serem encaminhados a abrigos.
22: Essa lei é importante porque as crianças, os órfãos de mães que foram assassinadas, em geral, o pai dessas crianças ou o padrasto é que cometeu esse crime. E a criança perdeu a mãe, perdeu o pai, perdeu o padrasto. Quando a mãe não deixa nenhuma pensão porque, enfim, já vivia uma condição de hipossuficiência, de pobreza, eu sempre fiquei me perguntando e ouvindo as avós que ficam com essas crianças, eu me dei conta que a orfandade significa uma grande responsabilidade para o Estado brasileiro.
8: Maria do Rosário lembra que o feminicídio deixa impactos permanentes na vida dos filhos das vítimas e defende o fortalecimento de políticas públicas de prevenção à violência contra a mulher. Ela também pede que o Estado atue para evitar novos casos e assegurar proteção às crianças afetadas.
1: Votação.
17: O plenário da Câmara pode votar projeto que cria mais exigências para a fabricação, comercialização e uso de fogos de artifício. O repórter Antônio Vital traz mais informações sobre a proposta.
23: Ganhou o regime de urgência e está pronto para ser votado no plenário da Câmara. Projeto que regulamenta a fabricação, a importação, o armazenamento, o transporte, a comercialização e o uso de fogos de artifício. O projeto, já aprovado pelo Senado, prevê punições para quem descumprir as determinações. A queima não autorizada de fogos de artifício, por exemplo, poderá acarretar pena de detenção de 6 meses a 2 anos ou multa. A proposta já foi aprovada por 2 comissões da Câmara, com alterações em relação ao projeto original. Nas comissões de Segurança Pública de Meio

0: e de urgência para o projeto.
1: Esse é um projeto importante que, na verdade, procura dar toda uma roupagem e uma legislação para a questão de fogos de artifício. Não só para a questão dos decibéis, dos barulhos, considerando os animais, considerando os autistas, considerando os locais, mas também toda a estrutura de comercialização, de armazenamento, ou seja, de segurança. É um projeto muito amplo, merece ser debatido e, portanto, peço aos senhores deputados o voto favorável à sua urgência.
0: O regime de urgência foi criticado por deputados do Missão e do Novo. A deputada Adriana Ventura, do Novo de São Paulo, disse que há pontos positivos na proposta, mas criticou a criação de novas exigências para fabricantes e comerciantes de fogos.
2: A nossa grande questão, e essa é a razão pela qual a gente vai orientar ao contrário, é que amplia muito a intervenção estatal sobre uma atividade econômica que já está regulada por diversos órgãos públicos. Cria um monte de exigências de licenciamento, certificação, rotulagem, armazenamento, fiscalização. Então, a gente tem uma preocupação, a gente quer debater esse projeto, a gente se coloca à disposição para melhorar o projeto, para poder votar favoravelmente o mérito, se for o caso. Mas é não.
0: Com o regime de urgência, o projeto que regulamenta a fabricação, o transporte, a comercialização e o uso de fogos de artifício pode ser votado diretamente no plenário, sem passar pela análise das comissões permanentes da Câmara. Da Rádio Câmara, de Brasília, Antônio Vital.
3: A quarta edição do concurso Eu e a Lei está com inscrições abertas. A Câmara dos Deputados convida crianças e adolescentes de 10 a 17 anos de idade a produzirem programas de rádio de 5 minutos de duração. 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
4: Transportes. Projeto aprovado pela Câmara reconhece a BR-319 como infraestrutura crítica para a segurança nacional. Capitão Alberto Neto, do PL do Amazonas, defende a proposta argumentando que a medida é essencial para integrar o seu estado e Roraima ao restante do país.
5: Segundo o capitão Alberto Neto, o projeto prioriza investimentos na rodovia e simplifica o processo de licenciamento ambiental. O deputado argumenta que a BR-319 vai facilitar o escoamento da produção, ampliar o acesso a serviços públicos e fortalecer a presença do Estado na região.
6: Então nós vamos destravar os licenciamentos ambientais, nós vamos trazer orçamento, mostrar a importância estratégica da BR-319 para o país. É um sonho de todo amazonense e que nós queremos pertencer verdadeiramente a esse país. A gente nós não queremos ficar isolado. Isso afeta diretamente a nossa economia. No momento de estiagem, por exemplo, onde os nossos rios têm dificuldade para a navegação, é uma saída para o escoamento da nossa produção.
4: Consumidor.
7: Comissão aprova a proposta que busca resguardar direitos dos consumidores em relação ao uso de inteligência artificial. A repórter Silvia Munhato explica como isso pode ser feito.
8: A Comissão de Ciência, Tecnologia e Inovação da Câmara dos Deputados aprovou o projeto que estabelece diretrizes para proteger os direitos dos consumidores no uso de produtos e serviços que empreguem inteligência artificial, com foco em transparência, equidade e privacidade. As empresas ficam obrigadas a informar, de forma clara e destacada, quando o consumidor estiver interagindo com sistemas, respostas ou conteúdos gerados por IA. Também devem explicar de maneira acessível a função do algoritmo e seus impactos sobre a experiência do usuário. Em caso de decisão automatizada, como recusa de crédito, o consumidor terá direito de solicitar informações sobre os critérios utilizados. Além disso, poderá recorrer da decisão e pedir revisão humana. O projeto assegura ainda o direito do consumidor de pedir a exclusão de seus dados de bancos usados para treinar ou operar sistemas de IA. O texto ainda proíbe o uso de sistemas de IA que resultem em discriminação algorítmica, ou seja, tratamento desigual baseado em raça, sexo, idade, deficiência ou qualquer outro fator protegido por lei. É o que explica o relator, deputado Davi Soares, do Podemos de São Paulo.
9: É importante deixar claro que a IA, ela não nasce preconceituosa. Ela aprende a partir de informações que recebe. Se esses dados contiverem vieses ou discriminações, as respostas também poderão ser injustas ou discriminatórias. Por isso que o projeto estabelece a

0: proibição da discriminação algorítmica e determina que as empresas adotem medidas para identificar e reduzir esses vieses.
1: O descumprimento das regras sujeitará as empresas à advertência com prazo para correção, multa de 1% a 5% do faturamento e suspensão temporária do uso de sistemas de IA. O texto também autoriza o uso de IA certificada pelo Executivo para revalidar receitas médicas de medicamentos de uso contínuo, conforme regulamentação a ser definida. A proposta, que busca proteger os consumidores em relação ao uso da inteligência artificial, será analisada pelas Comissões de Defesa do Consumidor e de Constituição e Justiça. Da Rádio Câmara de Brasília, Silvia Minhato.
2: Trabalho.
3: Glauber Braga, do PSOL do Rio de Janeiro, defende a proposta que reduz a jornada de trabalho e acaba com a escala 6x1 sem redução salarial. De acordo com o deputado, a medida garante mais dignidade e tempo de descanso para os trabalhadores.
4: O trabalhador brasileiro tem o direito de ter mais um dia à sua disposição para ter vida além do trabalho, para cuidar da sua saúde mental, para ter mais tempo com a sua família, para ampliar a sua formação sobre os mais variados temas, para fazer aquilo que ele queira fazer. Eles vão ficar mais dispostos, com uma maior capacidade de trabalhar, já que eles não estão sendo explorados à exaustão, como é o regramento que a gente tem nos dias de hoje.
5: Glauber Braga argumenta que experiências internacionais já demonstram que a produtividade das empresas não diminui com a redução da jornada. Ele cita ainda que pesquisas de opinião mostram que a grande maioria dos brasileiros apoia o fim da escala 6x1.
3: Termina agora o jornal Câmara dos Deputados, produzido pela Rádio Câmara, com trabalhos técnicos de Wellington Teles e apresentação de Val Monteiro e Luciana Vieira. Uma boa noite para você.
5: A Voz do Brasil volta na segunda-feira. Boa noite e bom fim de semana.
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8: Até abrir na Bíblia, o pessoal dá glória a Deus. Olha que lindo. Carta aos Hebreus, capítulo de número 12, verso de número 1. Louvado seja o nome do Senhor. Estivemos no dentista, ela nos tirou um dente aqui atrás aqui. E eu falei assim, mas nada disso pode me impedir hoje de falar. Eu vou devagarzinho, e mesmo se você não estiver sentindo nada, você vai dando glória, porque o pastor é juiz forano. Então você vai indo dando glória, aleluia, em nome de Jesus, amém? Pastor André, me acompanha aqui também, você pode ser. Carta aos Hebreus, capítulo de número 12, verso de número 1. Louva a Deus pela vida do pastor também, Wesley, a sua esposa, a sua família, os teus filhos. Que casal de Deus, em nome de Jesus. Carta aos Hebreus, capítulo de número 12, versículo de número 1. A nível juiz de fora, quem encontrou a palavra de Deus, diga amém. Nem vou mandar repetir porque está uma bênção. Escrito está. Portanto, nós também, pois que estamos rodeados de uma tão grande nuvem de testemunhas, deixamos todo o embaraço e o pecado que tão de perto nos rodeia e corramos com paciência para a carreira que nos está proposta, olhando, obrigado, para Jesus, que é o autor e consumador da nossa fé, o qual, pelo gozo que lhe estava proposto, suportou a cruz, desprezando a afronta, assentou-se à destra do trono de Deus. À destra do trono de... Trono fala de poder. Trono fala de soberania. Trono fala de controle. É o Senhor já dizendo para nós nessa sexta-feira: eu sou Deus que estou no controle de tudo. Eu sou Deus que sou soberano de tudo. Eu sou Deus que tem o controle e o poder de todas as coisas. É o Senhor que está nos céus. Levante as suas mãos aos céus e diga comigo bem forte: meu Deus. Não, tá igual Luxemburgo, Juiz de Fora, é muito melhor. Diga: meu Deus, fala comigo através da tua palavra. Amém. Se assenta, por gentileza. Isto, gostei disso, hein? Se assenta, por gentileza. Desocupe as tuas mãos e dá a melhor desta noite. A melhor. A melhor. Salva de palmas com glórias a Deus. A melhor, a melhor, a melhor, a melhor. Misturará com glória, mistura com aleluia. É para a palavra de Deus nesta noite, em nome do Senhor Jesus Cristo. Meu Deus do céu, está aqui o pastor Carlos, pastores aqui. Ei, que bênção. O escritor da carta aos Hebreus, ao escrever esta carta, ele vai declarar algo muito importante para nós. Ele vai dizer que Jesus, eu disse, Jesus, ele é superior a todas as outras coisas. Jesus, ele é o suficiente nas nossas vidas. Jesus, ele é aquele, o alfa, o ômega, o início, o fim. O poder está sobre as tuas mãos. Estava se discernindo entre aquele povo naquela época outras falsas doutrinas, tantos outros ensinamentos. E o escritor decidiu fazer uma apologética, uma defesa da fé, declarando como hoje em dia tem tantos pastores, tantos ensinadores.

visto de outro lado. Desculpa, pastor. Amém. Cismem como é um pasto da internet. Cismem como é um pasto de outro. Mas tal pastor falou isso. Tal pastor disse aquilo. Eu ouvi. Alguém disse que não precisa disso tudo, não. Eu ouvi que não precisa disso, não.

figueira tem flores, significa que ela tem fruto. Então Jesus, ao se aproximar daquela figueira, ela vem identificar uma coisa, irmã Eva, que ela até tinha flores, mas quando ele está com fome, querendo fruto, ele vai ver que aquela árvore não tinha fruto. E Jesus vai amaldiçoar diante dos teus discípulos, diante de todo mundo que ali estava, mostrando para eles também. Era pedagógico, porque a caminhada com Deus é pedagógica. Vai dizer para eles: cuidado, hein? Tô querendo fruto, senão eu amaldiçoo e falo nunca mais. Nós podemos deixar qualquer pessoa nos esperando. Esposa pode até me deixar esperando. E nós podemos até deixar alguém esperando nós. Mas o problema é quando nós deixamos Deus nos esperando, querendo o nosso tempo, querendo na nossa hora. Quando eu casar, eu faço. Quando melhorar as condições, eu faço. Quando sobrar, eu oferto. Quando sobrar, eu dizimo. Me responde uma coisa, irmã Ela, com todo carinho. Quando a família do seu esposo chegou lá, você teve coragem de preparar o... Você lembra a primeira vez que a tua sogra tem sogra? É uma benção? Ela não é louca de falar que não também, né? Você lembra a primeira vez que você cozinhou para ela? Que ela foi na casa de vocês? Lembra? Cozinhou o que para ela? Pernil assado. Você teria coragem de pegar o pernil, comer ele, colocar no seu prato, comer ele com arroz, com feijão, com uma cozinha verdinha, fininha, comer primeiro no seu prato, depois que você comeu, dá para ela, toma aqui a minha sobra. Por que nós não damos nenhuma sobra para ninguém? Fica tranquilo que eu só vou pregar aqui hoje. E por que que nós queremos dar sobra para o Senhor? Quando sobrar tempo, eu vou na campanha de oração. Quando sobrar tempo, eu vou lá no Getsêmane. Quando sobrar tempo, eu chego cedo, 7 horas na hora da oração. Quando sobrar dinheiro, eu oferto. Quando sobrar dinheiro, eu dizimo. Dízimo não é a última coisa, não é sobra. O Senhor queria ver primícia, primeira parte, honra. É momento de honra.

melhor. Sobra? Não. Por isso que ele vai olhar para aquela figueira e vai dizer: é sobra. A aproximação revela quem é e quem não é. Porque de longe parecia que até tinha fruto. Só que quando Jesus chegou perto, pastor Afonso, ele viu que não tinha. Porque uma aproximação verdadeira a gente sabe quem é e quem não é. Já viu pessoas que às vezes até admirava, aquela pessoa parece tão boa, tão boazinha, mas quando começa a trabalhar você vê que aquela pessoa é fofoqueira, que aquela pessoa é traidor, porque a aproximação revela se tem flores ou se tem fruto, se parece que é ou se é de verdade. Só que o escritor aos Hebreus vai declarar: cuidado! Jesus, ele é superior a todas as coisas. Pode se aproximar dele, ele não vai te decepcionar. Cristo, ele é superior a Moisés. Cristo é superior do que a lei. Cristo é superior do que o pai Abraão. Cristo

somos sacerdote. E esse Jesus que está passeando aqui nesta sexta-feira na nossa casa. Aí o escritor chega no capítulo de número 12 dizendo assim: olha, já fiz o plano de fundo, agora começa a pregar. E caminho para terminar. Vai começar a dizer: portanto, nós também, que estamos odiados, portanto, nós também, portanto, nós também. Ninguém liga para ninguém e começa uma frase dizendo assim: portanto, eu não sei vocês, mas eu tenho uma abençoada, que eu não vou falar o nome que está me gravando, que se ela me ligar e eu atender assim, oi, ela já fala: oi, amor, como você tá, vida? Não é oi. Então ainda tem que atender, e seja fazendo o que eu esteja fazendo, tem que atender e falar: oi, amor. Oi, vida. Tá descendo aqui, tô vendo. Eu vi uma cutuca aí. Eu vi. Tenho quatro olhos. Por quê? Porque quando liga, você tem um diálogo. Oi, amor. Olá. Tudo bem? Só que o capítulo de número 12 começa com: portanto. Significa que esta frase não começa aí. Tem um contexto. Portanto, nós também que estamos rodeados de uma grande nuvem de Eu me lembro quando mais novo que minha mãe falava comigo assim. Lá em casa, o chicote estalava. Mas minha mãe é uma benção. Depois ela fala assim, que eu acabo de pregar: para de falar de mim. Mas hoje eu tô com o microfone. Depois eu me viro com ela. Então, cuidado, tem sempre alguém te olhando. Cuidado, tem sempre alguém te vendo. Cuidado por onde você vai. E nós ainda da Igreja de Deus Amor, então nós vigiamos mais ainda, né? Onde você vai, tem alguém te olhando, né? Então, falava, tem um monte de uma nuvem de testemunha. Só que é engraçado que eu achava que essa nuvem de testemunha era de acusação. Só que ao ler o texto, eu vejo que essa nuvem grande de testemunha não é de acusação. Porque o capítulo de número 12 começa com portanto. Se começa com portanto, é que tem um diálogo acontecendo. E se nós olharmos para o capítulo de número 11, nós vamos ver que vai tratar dos heróis da fé. Sobre o quê? Pessoas como eu e você, que conseguiram alcançar uma patente, não de cabo como eu consegui no exército, mas uma patente de que homens e mulheres que venceram desta mesma corrida que eu e você estamos correndo, pastor Wesley, que participou desta mesma corrida, mas que eles chegaram até o fim. De heróis, de homens e mulheres que correram nessa mesma corrida, mas que foram fiéis ao Senhor até o fim. E vencer não é aquele que chegou primeiro. Vencer é aqueles que correram e foram até o fim. Porque no meio dessa corrida, pessoas vão parando no meio do caminho. Pessoas que começaram junto conosco na mesma corrida, até às vezes mais velozes do que nós, correram até mais.

Nós tínhamos um ditado no exército que falava assim: no curso de montanha de escalador, nós falávamos assim: vai devagar, porque nós temos que subir com

basicamente, se tiver uma guerra, nós de Juiz de Fora, toda a tropa de Juiz de Fora é escaladores por excelência. Então, se o inimigo estiver nos atacando o Brasil numa montanha, certeza que vai chamar a quarta brigada, que é Juiz de Fora, porque nós somos especialistas em escalar montanhas e combater em montanhas. Então, nós fazemos o curso de montanha, alguns o básico, outros o guia avançado, mas todos os quartéis de Juiz de Fora é de montanha. Então, quando nós fazemos marcha e vamos subindo 10, 20, 30 quilômetros acima na montanha, o instrutor sempre fala: cuidado, não corre muito, porque tem sempre alguns que quer subir mais rápido para mostrar que é melhor, que tá melhor. Então o instrutor falava: olha, é melhor subir como um velho e chegar lá em cima da montanha como novo do que correr como novo e chegar lá em cima como um velho. Eu vou repetir: é melhor você subir, escalar, subir como um velho e chegar lá em cima como novo do que subir como novo e chegar lá em cima como um velho. Vai devagar. Vai devagar, vai na obediência, irmã Maria. Vai, deixa outro correr. Deixa quem quiser correr, que corra. Deixa quem quiser se aparecer, que se apareça. Vai no seu tempo. Devido ao horário, deixa eu dar dois exemplos, biblicamente, posso? Pela fé. Versículo 5 do capítulo de número 11. Tudo no 11. Enoque foi transladado para não ver a morte, e não foi achado porque Deus o transladara, porque Enoque andou com Deus. Olha mais uma testemunha para nós se abraçarmos. Pessoas como Enoque, que andaram com Deus, não só um dia, não só dois dias, irmã Flávia, não. Não só dois dias. O pastor me contou que quando ele chegou aqui em Juiz de Fora, foi naquele caos de praia, naquele caos das enchentes aí e tudo. Ele disse para a esposa dele: vai lá para Goiânia, fica quietinha lá. Você me empresta, dá licença, meu pastor. Vai para Goiânia, fica quietinha lá. Mas a irmã Flávia disse assim: Flávia, né? Eu não te largo, vou ficar com você aqui em Juiz de Fora. Mas tá perigoso, eu quero andar com você. Não importa se vai cair, o que vai acontecer. Vai para lá, ao coração pastoral, vai para lá, vai com os filhos. Só que ela disse: não vou.

0: dias maus quando vier, em todos estes dias, precisamos andar com Deus. Andar com Deus, tá tudo bem aí, pastor? Amém. Andar com Deus, desculpa, gente, cada um tem um estilo de pregar. Não sou aquele sério que você. Tudo pedagógico. Já tentei mudar, pastor Wesley. Já tentou. Andar com Deus é saber que nós não seremos imunes a enfermidades. Não seremos imunes às perseguições. Porque tem cristãos que acham, eu ando com Deus, eu sou da Deus amor, eu faço isso. Eu preciso de ser imune a todas as coisas. Só que não. Andar com Deus não nos dá imunidade às dificuldades desta terra. Porém, nos dá, sabe o quê?
1: Diga. Companhia.
0: Companhia. Passamos por tudo. Olha lá. A irmã Flávia lá. Passou. Tá aí. Eu não vou falar isso não. Tá até emagrecendo. Por quê? O Senhor foi como com eles. Decidiram fazer o quê? Andar com Deus. Deus deixou o caos vir. A preocupação de chegar no coração deles. Chegou. Em Brasília tinha acontecido isso alguma vez? Mas em todos os momentos, o que, que o Senhor estava com vocês? Guardando o filho, guardando a casa. Eu não sei onde está meu filho agora, fica tranquilo. Você está aqui hoje andando com Deus? Vai, você está no melhor caminho, companhia. Para já eu vou te liberar, pastor. Obrigado, merci. Em francês, obrigado, é de rien. Enoque andou com Deus. Nesta corrida não precisamos de correr muito, de ter muitos dons, ser muito habilidosos, se jejuar muito, orar muito. Precisamos andar com Deus. Eu pulei o versículo 3, que tem mais um, o 4, desculpa. Que fala sobre Abel. Mais uma testemunha. Não é de acusação. É para nós olharmos e aprendermos com ele, jovem casal que aqui está me olhando. É mais um. Pela fé. Abel. Diga Abel. Ofereceu a Deus o maior sacrifício do que Caim. Pelo qual alcançou testemunho que era justo. Dando Deus testemunho dos seus que era... Deus alcançou testemunho de que era justo, dando Deus testemunho dos seus dons. E por ela, depois de morto, ainda fala o testemunho de Abel. Aí deu não usar, minha esposa já está ali me mostrando ali assim, ó. Ai, você está suando muito. Estou juiz de fora aqui, assim, que pode tudo, meu irmão. Que o poder de Deus é verdadeiro, né? Fogo, né? Aqui não tem teatro como alguns lugares por aí, não. Aqui é verdade, pastor. Não tem nada para te enganar. Marabalismos, não. Não, aqui não, aqui não. Pela fé, Abel ofereceu maior sacrifício do que o seu irmão Caim. Estava na mesma congregação. Eram filhos dos mesmos pais, tiveram a mesma criação. Porém, um decidiu oferecer sobra e outro decidiu oferecer o melhor. Abel ofereceu a Deus o melhor. Às vezes até pessoas que estão

dominar. E você está do lado de Caim. Aí você acaba ficando que nem Caim também, oferecendo mais ou menos. Daqui a pouco deixa de vir para a igreja. Daqui a pouco deixa de ajudar na casa de Deus. Daqui a pouco deixa de acreditar nos dons da revelação. Daqui a pouco começa a ser toda contaminada porque está andando com Caim. Mas o Senhor está dizendo: olha, anda com Abel, seja como Abel. Segura, segura, segura. Eu me lembro uma vez, acabei de me lembrar, está lá atrás, pastor Carlos. Ele me disse assim quando eu batizei, talvez você não se lembra, mas eu sempre falo por onde eu passo, tá bem? Ele disse assim para mim, quando eu batizei de pouco, eu encontrei com ele lá no monte, enfim, lá na oração, ele pegou e falou comigo assim: ô varão, posso te dar um conselho? Eu falei: pode. Anda com brasa. Você pode não ter se lembrado mais disso, mas já tem algumas décadas que está no meu coração, tá bem? Obrigado. Nunca te disse isso. Anda com brasa. E naquele momento eu não entendi muito bem, mas hoje, lendo a palavra de Deus, eu entendi que ele estava dizendo: anda com Abel. Anda com pessoas que amam o Senhor. Anda com pessoas que amam a presença de Deus.

livramento do Senhor. Oh, glória. Que larga todo para estar aqui hoje, Abel. Eu estou olhando para o rostinho desse casal que está aqui. Estou vendo Abel. Esse jovem casal que aqui está. Abel. Poderia estar em qualquer outro lugar por aí, mas está aqui hoje na presença de Deus porque não deu ouvido para os Caíns, né? São namorados? São? Então quando ela não quiser vir para a igreja, você fala, lembra de Abel, fala, vamos lá. Não seja impedimento na vida dela, seja Abel. E cada... Abel. Se alguém perguntar, pra que isso tudo? Como é que você soa todo assim? No meu tempo, tá tudo controladinho. Eu disse o pastor que ia pregar pouco ainda, que eu tava sem dente. Aqui o dente hoje, falei, pastor, vou devagarzinho, tá bem? Ele tá bem, mas é porque eu tô em Juiz de Fora, pastor, aqui é. Em 2018 eu estive pregando em Madrid, na Espanha. E novo, magrinho, como vocês me conheceram. Vocês viram que agora o terno tá difícil fechar, né, irmã Thaís? Tá difícil agora. E olhei tudo. Aí o pastor Robert disse assim pra mim, é, tá com esse fogo todo porque você chegou do Brasil agora. Vamos ver daqui a pouco. Aí este ano em maio, agora ele tá dirigindo Paris, França. Eu estive lá pregando e saí todo molhado como toquinho. Minha esposa fala, não precisa disso tudo, meu amor. Aí quando eu acabei de pregar lá, ele disse assim, é, você continua mesmo, hein? Porque nós não podemos deixar o ambiente nos contaminar. Se alguém não dá glória, tem igreja lá, meus irmãos. Lugares que já chamaram a polícia para mim, porque eu de palma, não pode bater palmas. Vizinho reclama, bate de cima, chama a polícia. Primeiro, a igreja que eu assumi tem um tempo em Portugal. No primeiro dia que eu assumi, tive um presente. A polícia lá na porta já. Não sei porquê, né? O pastor que tava aqui, eu passei por ele e falou, tô aqui há 7 anos, a polícia nunca veio. Tá aqui pela primeira vez. Eu falei assim, é. Indiretamente ele falou assim, vai devagar, não grita tanto, sem muito poder, sem muito nada. Eu disse aos vizinhos que vai ter que se acostumar. Ou a igreja também, porque tinha os infiltrados também, que nem todo que é de Israel são israelitas, entende? Tinha os infiltrados também. Mas Deus vai trabalhando. Precisamos ser como Abel. Tem jovens aqui hoje, diga amém. Não siga Caim, a juventude Caim, siga os jovens Abel. Vai andando com Abel. Tem obreiras de valor aqui? Tem. Seja uma obreira como Abel. Porque tem uma, sabe o que faz? Que vai sentando. Aqui não, olha que benção, meu amor. Olha aqui pra você levar pra lá, tá vendo? Como é que a obreira fica em pé? Mas parece que assim, se uma sentar, todo mundo senta. Aqui não, Juiz de Fora é uma benção. Só lá, Vasilisa Ferreira. Por quê? Porque se começa a se contaminar, um cair, vai. É, trabalhei muito, vou sentar. Aí a outra já olha e já fica. Já senta também. Só que eu tô vendo aqui uns Abels aqui, até o pastor lá atrás. Tô vendo uns Abels aqui que estão de pé. Até eles vão estar de pé. Tudo é pedagógico. Como eu só tenho hoje, então tem que misturar tudo. Não é só poder, não é só chave não. Vai tudo um pouquinho hoje. Aí nós vamos olhando. Aí o Acaí senta, você vai e senta também. Aí ninguém vem aqui na frente segurar. Aqui não, pastor, aqui todo mundo vem. Mas ninguém quer passar voto. Aí eu não vou. A outra não foi. Mas aqui não, aqui é uma benção. Precisamos ser como Abel. Vou falar em obreiros e Abel, caminho para terminar. Posso dar um testemunho rápido? Essa mesma igreja que chamaram a polícia, chama de Casal de Câmara lá em Portugal. Foi a primeira igreja que nós, dentro de Lisboa mesmo, que assumimos. E eu saía do trabalho, corria para poder chegar cedo para poder abrir a igreja. Já ia até de terno para o trabalho para chegar já, abrir a igreja. E sempre muito competitivo. O exército nos ensinou sempre a chegar. Teve horas que eu sou o primeiro a chegar na igreja. E minha esposa fala, para com isso. Quando eu chego na igreja, vejo pessoas na porta da igreja, acaba comigo.
Então eu gosto de chegar e ser o primeiro a entrar na igreja e tudo. Só que quando eu assumi essa igreja, quando eu cheguei cedo, o culto começava às 7h30, cheguei 7 horas, corri do trabalho. Quando eu cheguei lá, estava uma irmã Tereza lá na porta já da igreja, uma senhorinha. Parecendo que essa irmã que está aqui estava lá na porta da igreja já. Uma cabo-verdiana, já esperando. Eu cheguei e falei, não fui o primeiro. A irmã está me esperando. Falei, oi, irmã Tereza, tá tudo bem? Tá. Eu estou atrasado. Ela, não, pastor, eu que cheguei cedo. Falei, ah, tá bem. Abri a igreja e ela entrou. Aí deu no outro dia, eu falei assim, era segunda, quarta, sexta e domingo o culto. Eu disse, ah é? Amanhã a irmã Tereza não me escapa. Vou pegar o autocarro, que é o ônibus, fala autocarro em Portugal. Vou pegar o autocarro mais cedo, que agora eu cheguei às 7, ela já estava lá. Agora eu chego às 6h45, mais ou menos. E quando eu peguei o autocarro, cheguei lá. Quando eu cheguei na igreja, está a irmã Tereza lá tirando o matinho da porta da igreja. Eu falei, irmã Tereza, o que você está fazendo aqui? Ô, pastor, cheguei cedo, a igreja estava com os matinhos aqui na porta. Eu falei, tá bem, filha. Agora eu não paro para tomar café da tarde. Vou comprar e vou tomar lá na igreja. Agora eu chego mais cedo. Comprei tudo o lanche e corri para chegar. Agora eu chego 6h20 mais ou menos e tomo na igreja. Vou pro escritório e tomo. Quando eu cheguei 6h20, está lá a irmã Tereza. Eu gostava do 186 da harpa. Quero andar de valor. Irmã Tereza, o que você está fazendo aqui? Cheguei mais cedo, pastor, a igreja está um pouquinho suja, eu queria limpar a igreja. Tá bem. Comecei a entrar mais cedo no trabalho para sair mais cedo, que eu falo, agora eu chego 5h30. Quando eu cheguei 5h30, tá lá a irmã Tereza encostada na porta da igreja. Eu falei, meu Deus, não tem como vencer a irmã Tereza mesmo não. Tudo bem, culto era segunda, quarta e sexta e domingo. Chegou na quinta-feira, que não tinha culto na minha congregação. O pastor da sede me pediu para levar ceia, porque o pastor de uma outra igreja de Odivelas, em Lisboa mesmo, não era diácono também, e não podia ceiar, não podia dar ceia. E me perguntou se eu podia na quinta-feira lá levar a ceia. Eu disse, tá bem, posso. Mas dentro de mim, pastor Wesley, eu não posso mentir que verdade é tudo. Eu pensei, com tanto diácono lá na sede, que não dirige igreja, ele quer que eu que dirige igreja, trabalho, sou voluntário, dirige igreja, quer que eu na quinta-feira, na minha folga, eu vou lá levar ceia em Loures. Mas como bom militar, missão dada, missão, deixa comigo, pastor, eu vou lá levar ceia. Claro que eu não falei nada, né? Tô falando para vocês porque é que eu tô em casa. Eu falei, vou lá levar na quinta-feira a ceia. E quando eu cheguei lá na quinta-feira e dobrei meu joelho e tô orando, de repente ela, vamos receber o meu pastor Caio. Eu falei, meu pastor? Quando eu olhei pro altar, quem tá abrindo o culto lá na outra igreja, na outra congregação? Irmã Tereza. Aí quando ela assumiu, posso te usar de novo, pastor Wesley? Posso te usar de novo? Ela passou, vamos receber o meu pastor Caio lá de casa de câmara. Capaz do Senhor, todo mundo bateu palma, bate palma. Eu cheguei nela e disse, o que você está fazendo aqui, irmã Tereza? Ô pastor, me pergunta o que você está fazendo aqui. Ô pastor, hoje não tem culto lá, eu ajudo o pastor daqui, coitadinho, ele merece. E Jesus também. Amém, irmã Tereza. Obrigado. Eu falei, meu Deus. Eu achei que eu estava fazendo muito. Sendo voluntário, dirigindo igreja, correndo, saindo do trabalho, correndo para poder. E eu estou vendo alguém entregando mais do que eu. Só que quando chegou no domingo, nosso culto lá era domingo à noite. E no domingo de manhã o pastor novamente me ligou e disse, pastor, você pode levar, sei lá, na igreja de Azambuja, domingo de manhã? Os irmãos gostam do senhor que estiver lá levar. Eu disse, aham. Eu vou, pastor, né? Pensando no dia que eu tenho para acordar um pouco mais tarde, no domingo, né?
Meu culto coloquei até domingo à noite para dar uma dormidinha até mais tarde. Era solteiro na altura. Tinha que fazer comida, não, que eu não sei fazer. Mas um franguinho, né? E arrumar minhas roupinhas da semana. Mas eu pensei e falei, é. Com tanto diácono lá na sede. Pastor, que é logo eu. Pastor, pode contar comigo. Eu vou lá. Mas quando eu cheguei lá em Azambuja, igreja pequenininha, estou escutando uma oração. De repente eu escutei esse irmão Jeremias, né? Eu escutei assim: oh Deus, continua dando força para o meu exemplo, o meu pastor Caio. Eu levantei minha cabeça. Vamos receber o meu pastor Caio. Posso te usar, meu pastor? Vamos receber o meu pastor Caio com uma salva de palmas para o Senhor. Essa igreja é inteligente. Matereza, o que você está fazendo aqui é Azambuja, Matereza? Ô, pastor, o culto nosso é domingo à noite, né? Aí domingo de manhã eu venho aqui em Azambuja, uns 95 quilômetros mais ou menos da nossa congregação. Eu pego um comboio, eu pego o trem e venho aqui apoiar o pastor de manhã aqui em Azambuja, porque a igreja está muito devagarzinha e nós precisamos trabalhar para o Senhor enquanto há tempo, né, pastor? Precisamos. Eu ajudo ele aqui de manhã, passo em casa, mas fica tranquilo, pastor, que hoje de noite eu vou estar lá na nossa congregação. Obrigado, irmã Tereza. Deus abençoe. Eu descobri, meus irmãos, aquele dia que nós precisamos de andar com Abel, e vi que a irmã Tereza estava entregando mais do que eu. E às vezes nós queremos olhar para os cains da vida e começamos a diminuir o nosso ritmo porque alguém tem entregado menos do que nós. É, pelo menos eu vou duas vezes na semana, e é aquele presbítero que só vai uma vez. Eu vou duas vezes na semana, mas olha, e a ela que só vai na sexta-feira, o pastor não fala nada. Estou dando um exemplo, tá bem? Que nós começamos a balizar nossa vida com alguém que está entregando menos do que nós. Desde que eu estou aqui, desde que eu saí daqui em 2019, eu vejo o mesmo banner. Toda santa ceia lá no retiro está o pastor levando lá. Quanto tempo o senhor está levando ceia lá, pastor? Tô te falando, né? Essa semana eu vi que a irmã Débora postou. Eu falei, pastor, tá levando ceia lá até hoje. Você prega o quê para aquele povo mais, pastor? A mesma pregação. Meu Deus, tá vendo? Tá nada combinado. Nem sabia que ele vinha aqui hoje. Mas sabe o que ele podia dizer? Podia dizer, sabe o quê? Não recebo nada da igreja. Tem a profissão dele. Tem outros para poder ir. Vou usar o senhor como exemplo hoje, tá bem, pastor? É veterinário, acho, né? Tem a profissão.

0: que é Jesus.
1: Oh glória, oh glória, oh glória, oh glória. Deus tem visto a sua corrida. Oh glória, se coloca de pé por gentileza. Oh glória, aleluia, aleluia, aleluia, aleluia. Se você tiver comunhão, que essa pessoa que está do seu lado, se for mulher, do mesmo gênero, homem com homem, mulher com mulher, ou se for casal, dá as mãos a ela agora nesta sexta-feira aí, oh glória. Procura o irmão aí, dá as mãos a ele nesta manhã, nesta noite. Oh glória, oh glória, oh glória, oh glória, oh glória, oh glória. O Espírito Santo de Deus está aqui nesta noite e já está dizendo para nós: eu tenho visto a sua corrida, eu tenho contemplado a sua corrida da fé, eu tenho contemplado a sua corrida da fé. Tem pessoas se espelhando em você, pastor Wesley. Tem pessoas olhando para a tua corrida. Tem pessoas olhando para vocês. Mas o Senhor está te trazendo nesta sexta-feira para dizer: não para, não para, não para, não para. Hoje eu poderia fazer uma oração de libertação, mas hoje eu quero que você feche os seus olhos. Eu gostaria que toda a igreja pedisse: me enche, Espírito Santo. Eu quero que você saia desta sexta-feira renovada pelo Senhor. Tem vidas que não tem força mais de orar. Talvez o inimigo queria que você parasse, mas você não vai parar não, oh glória. Você não vai parar não. Feche os seus olhos. Começa toda a igreja. Não me deixe orar sozinho.

Senhor, Senhor, Senhor. Completa a tua grande obra. Completa as tuas maravilhas nesta sexta-feira. Eu creio que é o Senhor que está segurando.

meu filho, não tema, sou calamantio. Oh, Espírito Santo de Deus, oh, glória, oh, aleluia, fica conosco, fica conosco, de uma forma gloriosa, em nome do Senhor Jesus. Levante as suas mãos, querida igreja, aos céus, desta sexta-feira.

receba nesta sexta-feira. Tinha vidas que não estavam orando e vão começar.

2026. Toma posse em nome do Senhor Jesus Cristo. Tem alguém que olhou e perguntou assim: cadê ela? Cadê eles? Eu não tenho visto eles. O que será que aconteceu? Será que também? Será que estão na igreja ainda? O Senhor manda dizer: oh, glória.

pode fazer. Se prepara que tu verás aquilo que o Senhor irá fazer. Isso, segura. Abaixa as tuas mãos um pouquinho e me olha só um minutinho. O Senhor me disse que Ele estava derramando sobre a tua igreja uma porção dobrada. Sabe o que é porção dobrada? É uma porção duplicada que serviria duas pessoas, mas em vez de duas pessoas, será apenas para uma. Vão olhar e vão dizer até assim: é muita coisa para ela, não é não? Brincaram com os teus sentimentos, filha. Brincaram. Só com o Espírito Santo de Deus que não se engana e se revela neste dia. Está dizendo: não vai ser do teu jeito, não vai ser da sua maneira e também não será no seu tempo. Eu vou fazer. Me desculpa, mas eu tenho que entregar da maneira que o Senhor está dizendo. No meu tempo, da minha maneira e do meu jeito. Se prepara. O Senhor me faz saber de uma decisão que vocês estão querendo tomar. Se prepara, porque o Senhor tem preparado algo para a vida de vocês. Divinamente. Vai ser coisa que o homem vai falar divino. Vai se revelar para vocês e vocês vão ver. O que Deus vai fazer, vai falar e vai trabalhar. Uma coisa é quando alguém fala conosco. É até bom. Mas outra coisa é quando o divino fala conosco. Que não tem sombra de variação, calamantio. Não tem sombra de erro. Nós sabemos que nós podemos ir, fazer. Que Ele será conosco. Se prepara para aquilo que o Senhor irá fazer. Oh, glória. Olha para mim, só dá um glória, igreja, que eu preciso de terminar. Daqui a pouco bate palma, porque se o culto acabar tarde, vai falar que a culpa é minha. Eu não quero levar culpa. Quero que o pastor me chame de novo. Tá bem? O Senhor me faz saber. Já tentaram algumas vezes e não deu certo algo. Se prepara. Dá as mãos vocês dois, por gentileza. Se prepara. Eu não conheço, me conhece? Já me viu alguma vez? Também não conheço. Prazer, Caio. Já tentaram, não deu certo. Marca este dia, 7 de agosto de 2026. Eu sei quando o Senhor fala em tom de profecia. Não desistam. Permaneça, que Ele tem um presente muito grande para derramar na vida de vocês. Eu não conheço a vida de vocês, mas até palavra de maldições vocês já sofreram. Até palavras contrárias vocês já sofreram. Mas mesmo assim vocês foram rompendo através da fé. Já ouviram muita coisa por aí e nada aconteceu. Mas o Senhor manda dizer para vocês que vocês falaram: Senhor, nós queremos algo de Deus. Fala conosco de uma maneira que nós saberemos que é o Senhor que está falando conosco. E o Senhor me trouxe de 8 mil quilômetros para cá. Parou um tempo para vocês, para dizer: se prepare para aquilo que eu vou fazer na vida de vocês. Honre ao Senhor, esteja atento a ouvir a voz de Deus, que vocês vão ver o que o Senhor vai realizar. Toma posse de um grande milagre em nome de Jesus. Posso chamar vocês para ir lá na frente receber uma unção do anjo da igreja em nome de Jesus? Vai lá, e a igreja pode bater uma palma com glória? Pode, pode, pode. Eu vejo você, filha, segurando o diploma na mão.

vou parar por aqui. Do jeito que tá, tá bom. Só que o Senhor já disse que Ele tem promessas grandes sobre a vida de vocês. E o Senhor manda vocês não andarem com Caim, com pessoas que vão tirar vocês do foco ou te impedir de vocês de voar e ir mais longe. Vou te entregar da maneira que o Senhor está dizendo. Deus tem uma honra profissional para a vida de vocês muito grande. Poderia dizer que era em outras áreas, mas Deus tem honra profissional na vida de vocês. Não limite a vida e nenhum pensamento de vocês. Vivam tudo aquilo que o Senhor tem a oferecer para vocês. Vivam, levanta a mão de vocês, levanta. Vivam hoje. Sejam livres de todo pensamento pessimista, de toda palavra contrária, de todo desânimo, de toda carga que não são de vocês. Hoje o Senhor deixa vocês livres para viver tudo aquilo que Deus tem para a vida de vocês. Enquanto a igreja bate uma palma, vá lá receber uma unção do anjo da igreja, por gentileza, por gentileza, por gentileza. Eu vi a filha, você mexendo com alguns papéis, eu poderia dizer até administrando algo, um trabalho com as suas próprias mãos. Eu sei das... Ah, Senhor, Deus sabe da maneira que você disse para Ele. Você detalhou, oh Deus, tinha que ser desta forma, assim não me atrapalharia, Senhor. Deus, será que eu estou pedindo demais? O Senhor, que é um Deus detalhista, manda dizer para você, desde lá atrás, eu já te disse, minha filha, eu seria contigo antes mesmo de tu casar, a minha aliança já estava sobre você, eu disse tudo aquilo que eu faria para você, alguns eu ando junto, alguns eu chamo de amigo, e você é amigo. Sempre me revelei calamantou para ti. Madrugadas eu me revelava para ti. Madrugadas eu me aparecia para ti. Está chegando um tempo de um cumprimento de promessa sobre a tua vida. Não temas, não recue, porque eu estou te dando mais uma chance. Estou dizendo e usando meu filho calamantou para dizer que eu estou te dando mais uma chance, porque vem da minha parte, será eu que serei contigo. Tu disse, sozinha eu não consigo, mas eu estou dizendo nesta noite, estou eu colocando projetos inéditos em teu coração, projetos inéditos, não temas, projetos inéditos, eu estou colocando diante de ti, assim diz o Senhor. Oh glória, oh glória, oh glória, aleluia, aleluia. Falta 4 para as 9. Levante as suas mãos aos céus neste dia. Aleluia. Quero aproveitar esta revelação que o Senhor entregou lá atrás para declarar para toda a igreja nesta sexta-feira. Deus está abrindo a gaveta espiritual e tirando projetos inéditos para vidas que aqui estão nesta noite. Se prepara para viver tudo aquilo que Deus tem para a tua vida. Marca esta sexta-feira, a sexta do livramento nesta igreja. Amém. Dá uma salva de palmas e glórias ao Senhor. Mas há melhor, mas há melhor, mas há melhor. Isto com glórias ao Senhor. Eu queria perguntar nesta noite, se tem alguém que nesta corrida da fé, você parou um pouquinho na corrida. Eu não quero saber o que aconteceu que te fez parar no meio desta

corrida. Eu não quero saber o que te fez parar um pouquinho. Mas a única coisa que eu quero declarar para você hoje, que Deus marcou este dia, este culto, para dizer: estou te esperando novamente para essa corrida. Quero colocar sapatos novos sobre você, uma roupa apropriada para essa corrida. Tenho visto que você está despreparada. Quero colocar roupas apropriadas, sapato apropriado e uma água dos céus para a tua vida. Não é amanhã, é hoje. E eu quero perguntar hoje, cadê você que quer aceitar o Senhor Jesus como teu único suficiente Salvador?

e para a glória do Senhor. Tem algum corajoso ou corajosa hoje decidida? É só levantar as tuas mãos, que eu quero orar tanto por você. Pastor, eu parei, Deus está te chamando. Vem cá, eu quero orar por você. Como é que vai ser o amanhã, pastor? Eu não vou dar conta. O Senhor está dizendo, anda comigo que eu te faço perfeito. Eu serei o teu Deus. Eu queria tanto orar por você. É só levantar as suas mãos, que eu quero orar por você aqui diante do altar. Tem uma irmã lá atrás com as mãos levantadas. Vem cá, filha. Vem cá, traz ela aqui, irmã. Tem uma decidida lá atrás. Vem cá, meu irmão, quero orar pelo Senhor. Está querendo andar com Deus hoje? Tem dois Abels aqui hoje já querendo andar com Deus. Já tem dois querendo andar com o Senhor, com Deus hoje. Eu sou sedento de almas. Tem mais vidas. Parou um pouquinho. Não estou congregando em lugar nenhum. É hoje. Vem cá. Eu quero orar por você hoje aqui diante do altar de Deus. Deus vai te dar estratégia. Vai te dar uma sabedoria. Deus está te chamando hoje. O amanhã é incerto. Não deixa para amanhã. Faça hoje aquilo que Deus tem para a sua vida. Viva hoje. Eu quero orar por você aqui hoje. Juntamente com o pastor desta igreja. Estou insistindo um pouquinho, porque o Espírito Santo, ele é sensível. E ele está trabalhando em corações aqui. Eu já disse hoje, nós podemos deixar qualquer pessoa nos esperando, mas não podemos deixar o Senhor. O Espírito Santo que está hoje, você poderia estar em qualquer outro lugar, no alto dos passos, lanchando, comendo cachorro quente, bebendo, mas o Senhor te trouxe aqui hoje. Ele te trouxe aqui hoje. Ele te trouxe aqui hoje. Tem mais alguém que decidiu andar com Deus hoje? Tem algum Abel decidido aqui, alguma Teresa decidida andar com o Senhor aqui hoje? Tem mais alguém hoje? Vai deixar para amanhã. Vai deixar o Senhor te esperando. Vai deixar. Tem uma irmã ali que não quer deixar não. Ela já está vindo aqui. Tem uma irmã aqui que não quer deixar não. Ela não vai deixar não. Não vai deixar não. Oh, glória. Glórias ao Senhor. Eu não sou de fazer isso também. Mas eu vou fazer porque eu não estou me aguentando. Vem cá, filha. É, eu não estou aguentando. Vem cá. Porque eu vejo um brilho de Deus na sua vida muito grande. O inimigo quer ofuscar este brilho do Senhor na sua vida, colocando tantas barreiras. Você ama a presença do Senhor. Você ama a Deus como tudo na sua vida. Mas há momentos que você não tem aguentado. Jesus está mentindo. Mas você crê que Deus te dá um renovo aqui hoje? Você crê? É seu esposo que está ali? É? Você tem certeza? Você crê que o Senhor dá um renovo na sua vida hoje? Que ele vai querer ir para a praia e você vai falar, não, eu quero hoje, que eu quero estar lá na igreja hoje, esse final de semana. Estou amando Jesus. Vai ter essa fé? Vai ter? Eu não medo palavras. Se prepara que você vai ter uma nova mulher na tua casa. Vai acordar de madrugada. Deus vai te tocar de madrugada.